0: Convidados o presidente Lula, do PT, o senador Flávio Bolsonaro, do PL, os ex-governadores Ronaldo Caiado, goiano do PSD, e Romeu Zema, mineiro do Partido Novo, o candidato Renan Santos, do Missão, e também Augusto Cury, do Avante. Pablo Marçal, do PRTB, está proibido de participar de debates por determinação do Tribunal Superior Eleitoral. Fluminense venceu o Remo hoje de virada e confirma um novo treinador. Na verdade, um antigo treinador que vai ser efetivado. Conta aí, Guilherme Faria.
1: O Fluminense oficializa Marcão como treinador do clube para a sequência da temporada. O anúncio foi feito neste sábado pelo presidente Matheus Montenegro, ainda no Maracanã, após a vitória por 2-1 sobre o Remo, pelo Campeonato Brasileiro. O tricolor saiu atrás do placar, mas conseguiu a virada no segundo tempo, com gols de Hulk e Kevin Serna. O colombiano marcou pelo terceiro jogo consecutivo. Essa foi a segunda vitória seguida do Fluminense no Brasileirão. Na semana passada, o time comandado por Marcão venceu Palmeiras também de virada por 3-2. Aquela foi a primeira partida do treinador à frente da equipe, após a demissão de Luiz Ubeldia. Na última terça, o Fluminense também garantiu a classificação às quartas de final da Libertadores, nos pênaltis, diante do Independiente Rivadavia, da Argentina.
0: Hoje, Internacional e Atlético Mineiro empataram por 0-0 e o Flamengo está vencendo o Cruzeiro por 1-0 fora de casa. O gol marcado pelo Pedro, 33 minutos do primeiro tempo, e a gente vai acompanhando por aqui. Amanhã, 4 da tarde, tem Bavi e a Verena Veloso traz o destaque pra gente.
2: Bahia e Vitória disputam o Bavi 508 no Barradão pelo Campeonato Brasileiro neste domingo às 4 da tarde. O tricolor vem de um empate em 3-3 com a Chapecoense e soma 34 pontos na tabela. O único desfalque é o atacante Ademir, que está lesionado. Com isso, Sanabria, Kiki Oliveira ou Juan Pablo podem ganhar uma vaga no time titular. Cauê Forquim está com a Seleção Brasileira Sub-17 para amistosos contra a Venezuela. Já o rubro-negro chega embalado após vencer o Botafogo por 1-0. Além disso, o time de Jair Ventura conta com os números como mandante, com quase 80% de aproveitamento na temporada.
0: Vem aí o programa Partiu Band News com a apresentação do André Coutinho.
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0: Atenção, senhoras e senhores, passageiros da Band News FM. Está na hora de embarcar com a gente no nosso programa de viagens. Partiu Band News. Um dos maiores complexos de entretenimento do mundo está inaugurando uma série de experiências para receber o brasileiro nas férias do verão americano em Orlando, nos Estados Unidos. Jornalistas do mundo inteiro foram convidados para ver essas novidades de perto. E o Partiu Band News, é claro, foi um dos representantes do nosso país. O grupo Bandeirantes de Comunicação, aliás, foi a única mídia brasileira de rádio e TV presente.
1: Entre o verão de 2025 e este verão, o brasileiro vai encontrar diversas novidades nos parques por aqui.
0: Atrações renovadas, novas experiências, paradas e festivais. Os quatro parques temáticos de Walt Disney World em Orlando estão contemplados com boas surpresas. Uma das mais aguardadas foi reinaugurada no finalzinho de maio. E eu tive a honra de brincar antes de todo mundo.
1: A Disney abriu as portas para o grupo Bandeirantes de Comunicação para a gente mostrar em primeira mão essa atração totalmente reformada, revitalizada e com a nova temática. Estou bastante ansioso, eu adoro essa montanha-russa.
0: Rock'n'Roller Coaster é considerada uma das experiências mais radicais dos parques da Disney em Orlando. E depois de meses de espera, ela está de volta, mas agora com um novo tema, os Muppets.
2: A gente está no Disney's Hollywood Studios, que é um dos quatro parques temáticos aqui no Walt Disney World Resort, em Orlando, na Flórida.
0: Em um evento fechado para convidados, Cynthia Douglas, diretora de vendas e marketing da Disney para a América Latina, explicou como ficou a montanha-russa.
2: Ela foi reimaginada, então agora ela é Rocking Roller Coaster, starring the Muppets. E apesar dela ser uma atração super radical, ela tem uma história muito fofa. Os Muppets formaram uma banda chamada Electric Mayhem, que seria um caos elétrico. E eles estão no estúdio e percebem que eles estão atrasados 2 horas para o show, para o grande show. E eles têm que atravessar a cidade. E a gente vai ajudar eles numa limusine super rápida.
3: Montagem regressiva é agora, vai a arrancada. Vambora!
0: Depois de alcançar 92 km por hora, em menos de 3 segundos, o carrinho vai te levar para uma aventura de quase 1 minuto e meio, proporcionando uma adrenalina com 4,5 vezes a força da gravidade.
1: Sensacional! É uma das montanhas-russas mais divertidas aqui do complexo da Disney. Tem uma super arrancada, algumas inversões. Eu adoro essa montanha-russa.
0: Para quem já foi ao Disney's Hollywood Studios e que era fã da Rock'n'Roller Coaster com Aerosmith, como eu, a diversão continua igualzinha. Os carrinhos e os trilhos são exatamente os mesmos. O que mudou foi apenas a temática. E o rock rola solto durante o trajeto.
1: As músicas são tocadas pela própria banda dos Muppets. E é interessante porque você tem algumas opções. Você não escolhe. É uma surpresa. Então, eu te convido a ir mais de uma vez nessa montanha-russa.
0: São 5 canções clássicas do rock que tocam de forma aleatória. Love Roller Coaster, com Jennifer Hudson. Song 2, do Blur. Walking on Sunshine, com Kelly Clarkson. Rock Rock Till You Drop, do Def Leppard. E Born to be Wild, que nessa atração é interpretada pela Camila, a galinha, o grande amor do personagem dos Muppets Gonzo. A atração tem algumas inversões, ou seja, você vai ficar de ponta cabeça. E por isso, tem uma altura mínima para poder brincar.
2: Essa atração, você precisa ter no mínimo 122 centímetros para andar, mas depende muito da pessoa. Então, por exemplo, eu tenho uma filhinha de 10 anos, ela ama atrações radicais. Mas eu não levaria meu pai, que tem 82, então depende muito da pessoa.
0: Ainda no Hollywood Studios, uma das experiências mais interativas dos parques da Disney em Orlando acaba de ganhar uma nova temática. Os visitantes que forem pilotar a Millennium Falcon na área de Star Wars vão encontrar uma nova missão, baseada no filme recente The Mandalorian e Grogu.
1: A dinâmica continua exatamente a mesma, é como se fosse um videogame. Você tem 6 posições para escolher. Os dois da frente são os pilotos. Um vai para cima e para baixo, o outro para a esquerda e para a direita. Aí são dois atiradores e dois engenheiros.
0: Todas as seis pessoas a bordo possuem funções na missão. A atração é bastante imersiva e a dinâmica mistura controle de videogame com um simulador. Millennium Falcon Smuggler's Run é uma das duas experiências que ficam na área de Star Wars Galaxy's Edge, Hollywood Studios. Durante a nossa visita, nós pudemos acompanhar algumas das novidades que estão fazendo parte do Cool Kids Summer, que são uma série de experiências focadas para as crianças menores e as famílias. Em 2026, a temporada que começou no finalzinho de maio vai até o dia 8 de setembro, com atividades exclusivas nos quatro parques temáticos. Nós tivemos a chance de ver o espetáculo Disney Junior Mickey Mouse Clubhouse Live, que tem muita música e interação com a criançada.
1: Os donos do parque Mickey e Minnie vão fazer uma busca pelos principais personagens aqui de Walt Disney World Resort. E essa é a graça. E o mais interessante, os pequenininhos e os adultos vão ficar todos sentados por aqui.
0: No espaço não há cadeiras, então o jeito é se sentar no chão mesmo. Mas algumas crianças mais empolgadas vão se levantar para brincar bastante. O showzinho tem a duração de cerca de 20 minutos. Conta com os personagens mais clássicos e queridos e acontece todos os dias em horários selecionados. E a diretora da Disney Destinations, Cynthia Douglas, falou mais sobre o Cool Kids Summer 2026.
2: Festas com DJs, shows por um tempo específico, personagens que aparecem de surpresa. Tudo em mente para famílias e principalmente crianças e quem é jovem de espírito como a gente. Então vamos por parque. No Disney's Animal Kingdom, a grande novidade é que você vai poder conhecer Bluey e Bingo, e não só conhecer para tirar foto, mas vão ter jogos interativos, educativos. No Disney's Magic Kingdom, a gente vai ter Jessie's Roundup, que é Jessie de Toy Story, com o Woody e o Bala no Alvo. E não só você tirar foto, mas também vai ter uma interação, vamos ter brincadeiras para as crianças. Aqui no Epcot, parte do Communicore Hall, vai ter uma área dedicada ao Pateta, onde vamos ter música ao vivo e você também vai ter uma interação com o Pateta. E aí, por último, no Disney's Hollywood Studios, é o grande lançamento do Disney Junior Mickey Mouse Clubhouse Live, que é a casa do Mickey, nada mais do que Mickey e seus amigos, e você tem toda essa interação com eles. Além disso, nesse verão americano, os nossos dois parques aquáticos vão estar abertos para a temporada inteira, então Blizzard Beach e Typhoon Lagoon. Nem Disney Springs, que é a nossa área de entretenimento, restaurantes, vai ter música dos Descendants e do Camp Rock. Então, pelo verão inteiro aqui nos Estados Unidos, você vai ter uma experiência incrível em família. A gente tem mais de 100 atrações pelos quatro parques, temos mais de 25 hotéis, são 29 mil quartos de hotéis. Todo o transporte gratuito quando você se hospeda num hotel da Disney. Você também entra nos parques temáticos antes dos visitantes que não estão hospedados aqui, então é uma grande vantagem também. E por um tempo limitado, então até setembro, nós temos um ingresso de 4 dias, chamado Four Park Magic, onde você visita um parque por dia e esse ingresso tem desconto, então uma grande vantagem. E toda essa informação você encontra no disneyworldbrasil.com.
0: Daqui a pouco eu volto a conversar com a diretora da Disney para falar mais sobre as condições especiais que os brasileiros encontram nas agências e operadoras aqui do nosso país. Como mencionei no início do programa, os quatro parques temáticos da Disney em Orlando estão com novidades para o verão americano. No Animal Kingdom, uma tradicional atração que fica bem pertinho da entrada do parque, está de cara nova.
1: Inaugurada em novembro de 2025, essa atração, Zootopia, não deixa de ser também uma grande novidade para o verão de 2026. Ela está aqui, bem embaixo da Árvore da Vida.
4: Glasses on, everyone! Let's get wild!
0: Sentados em um teatro, os visitantes vão usar um óculos 3D para acompanhar as aventuras da raposa falante. Os principais personagens do filme vão aparecer na historinha, divertindo adultos e crianças. E durante a experiência, haverá algumas surpresas, garantindo belas risadas de toda a plateia. E assim, nós vamos encerrando o primeiro bloco do nosso programa especial gravado nos parques da Disney em Orlando, anunciando as novidades para as férias de julho, o verão americano. Se quiser ver algumas imagens que fizemos por lá, basta me procurar no Instagram. Cadê o Coutinho? Vai ser um prazer te encontrar no meu Insta. Cadê o Coutinho? Não saia daí, voltamos já.
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9: Eu, como uma boa amante da Disney, estou amando este Partiu Band News do André Coutinho neste fim de semana. Inclusive, essa atração da Zootopia é muito legal. As crianças amam. Realmente é o que ele falou aí. Então pode confiar quem for pra lá, quem quer ir pra lá, porque essa é uma das atrações muito concorridas na Disney.

0: O ministro da Fazenda, Dario Durigan, comenta temas que considera prioritários para o Brasil. Os detalhes com Afonso Marangoni.
1: O ministro da Fazenda afirma que daqui para frente o foco deve ser aprovar o fim da escala 6x1 e enfrentar o tema dos juros. A declaração de Dario Durigan foi dada nesta sexta-feira em entrevista à Rádio Metrópole de Salvador.
2: Os juros do cartão de crédito é absurdo, é abusivo, nós temos que lidar com esse tema. Os juros que as pessoas pagam nos crediários, muitas vezes para as fintechs, é um juros que tem que ser tratado. E esse deve ser, junto com o fim da escala 6x1, o nosso enfoque para os próximos anos no Brasil.
1: Durigan também afirmou que as guerras e as tensões geopolíticas podem pressionar a inflação e os juros no Brasil. Segundo ele, os conflitos têm o potencial de provocar aumento de preços e problemas de abastecimento. O ministro citou os combustíveis como exemplo e afirmou que as guerras provocam pressão sobre os preços. Ele também mencionou possíveis dificuldades de acesso a fertilizantes e a outros produtos.
2: Quando o Banco Central brasileiro diz que está preocupado com preço, com inflação, não é só com fiscal, não é só com a condição fiscal do país, é com guerra no mundo. Porque não é só o Banco Central brasileiro, os bancos centrais do mundo todo olham para a guerra, veem o impacto de preço e de oferta e falam, opa, eu vou precisar aumentar juros para a inflação não sair do controle.
1: Ele citou avanços como o fato de o Brasil ter saído do mapa da fome e a geração de novos postos de trabalho com carteira assinada.
0: O debate presidencial da Band vai reunir amanhã, às 8 da noite, os candidatos à presidência da República nos estúdios da emissora em São Paulo e marca o primeiro encontro frente a frente entre os concorrentes na campanha eleitoral de 2026. A tradição do primeiro debate presidencial da Band começou em 1989. Naquela época, tudo era novidade e algumas dúvidas eram esclarecidas ao vivo no calor do encontro.
3: Caiado, e é hora de nós sabermos quem deve dar sua cota. É o Estado e o sistema financeiro brasileiro.
4: Acabou, são esses. Eu concedo uma parte em seguida, eu vou lhe conceder. Vamos lá.
5: Que seu tempo terminou, ouvir. Roberto.
6: Mas, já terminou o meu?
4: Já terminou.
6: Ah, aquele apito foi isso? Eu pensei que fosse a intervenção dele.
0: Quase 4 décadas depois, a tradição se mantém. E este ano, a Band já deu o pontapé inicial na corrida eleitoral. Foram realizados 14 debates entre candidatos aos governos estaduais por todo o país. E agora chegou a vez dos presidenciáveis. A ordem dos candidatos no estúdio foi decidida em sorteio, numa reunião com a direção de jornalismo da Band e os representantes dos partidos. Da esquerda para a direita, Renan Santos do Missão, Lula do PT, Flávio Bolsonaro do PL, Ronaldo Caiado do PSD, Augusto Cury do Avante e Romeu Zema do Novo. O debate será dividido em 3 blocos. Os candidatos irão responder a perguntas dos apresentadores Eduardo Eneg e Adriana Araújo, de jornalistas do Grupo Bandeirantes, e terão 2 etapas de confrontos diretos em que poderão caminhar pelo estúdio e interagir entre eles. No caso de ausências, os púlpitos permanecerão vazios, como conta o diretor-geral de conteúdo da Band, Rodolfo Schneider.
7: A nossa parte a gente mais uma vez vai fazer junto com um pool de empresas para levar a mais e mais brasileiros, milhões de brasileiros, o conteúdo desse debate, dando possibilidade que os candidatos tenham espaço para expor suas ideias, caminharem por todo o cenário, tenham condições também de serem ali confrontados, de saírem de suas zonas de conforto. Os candidatos têm a liberdade de comparecer ou não, mas a Band jamais deixará de fazer a sua parte.
0: O debate de amanhã vai começar às 8 da noite na tela da Band, com transmissão simultânea da Band News TV, rádios Bandeirantes e Band News FM, YouTube Band Jornalismo e aplicativo Band Play, além de um pool de veículos parceiros, as TVs Gazeta e Cultura, a Jovem Pan e o Estadão. Você ainda pode acompanhar análises em tempo real da sala digital em parceria com o Google. Em caso de segundo turno, também já está definido que o primeiro debate será aqui na Band.

0: domingo, está de volta a Fórmula 1. Agora é o Grande Prêmio dos Países Baixos. Pista estreita, rápida, com curvas inclinadas e pouca margem para erro. Vem conferir aqui com Odinei Edson.
1: O atual campeão do mundo, Lando Norris, chegou, bandeira quadriculada, vence o Grande Prêmio.
0: É a partir das 9h20 da manhã, com Sprint Race no sábado, cedinho.

0: 9h22, no horário de Brasília, o presidente Lula realiza ato de campanha no Rio de Janeiro e faz acenos a religiosos, citando Deus em diferentes momentos do discurso. Ao lado do ex-prefeito da capital fluminense, Eduardo Paes, que é candidato ao governo do estado, o chefe do Planalto também afirmou que o Rio de Janeiro precisa sair das páginas policiais. O evento ocorre no mesmo dia em que Flávio Bolsonaro, o principal adversário de Lula na disputa presidencial, participou de um ato de campanha no Maracanãzinho, também na capital. É apresentado na Câmara dos Deputados um projeto de lei que pretende triplicar pontos para a suspensão da Carteira Nacional de Habilitação de Motoristas que exercem atividade remunerada com veículo. O texto propõe elevar de 40 para 120 pontos o limite para a suspensão da CNH de motoristas que oferecem serviços como os de táxis. O projeto é de autoria da deputada federal Dani Cunha, do PL do Rio de Janeiro. Ela propõe que o novo limite de 120 pontos seja aplicado independentemente da natureza das infrações acumuladas pelo motorista. A justificativa apresentada pela parlamentar é a de que esses profissionais passam muito mais tempo no trânsito do que os demais condutores e, por consequência, estão mais expostos à possibilidade de autuações. A Fórmula Indy realiza neste fim de semana o Grande Prêmio da Liberdade em Washington, capital dos Estados Unidos. A largada está programada para 1 da tarde deste domingo, com transmissão na tela da Band, comentário de Reginaldo Leme e narração de Jefferson Kern. O jovem piloto Caio Collet representa o Brasil na categoria americana, correndo pela equipe Foyt, com a qual o competidor larga em 11º. Quem larga da pole position é o atual multicampeão da Indy, Alex Palou, espanhol da equipe Chip Ganassi. E falando de futebol, intervalo de jogo no Mineirão, o Flamengo segue vencendo o Cruzeiro por 1-0 pela 24ª rodada do Campeonato Brasileiro. Vem aí mais um bloco do programa Partiu Band News com a apresentação do André Coutinho.
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3: De volta com o nosso programa de hoje, gravado em Orlando, nos Estados Unidos. Nós somos convidados por Walt Disney World Resort para acompanhar as novidades que vão receber os brasileiros nas férias de julho. Como citei no início do episódio, são novas experiências, festivais e atrações que foram totalmente remodeladas. E quem continua nos ajudando a apresentar tudo é Cynthia Douglas, diretora de vendas e marketing da Disney Destinations para a América Latina.
4: A gente está aqui hoje no Magic Kingdom Park, ele é um dos 4 parques temáticos do Walt Disney World Resort. Esse parque, ele é organizado por diferentes áreas temáticas que nós chamamos de land. Cada land tem atrações, entretenimento, restaurantes, lojinhas e todos os detalhes que fazem a gente se sentir que nós estamos realmente em outro mundo. E uma dessas lands, chamada Frontierland, tem uma montanha-russa chamada Big Thunder Mountain Railroad. Ela foi recém-aberta e eu acho legal contar que, porém, ela já existia. A Disney presta muita atenção nas atrações que as pessoas amam hoje e como a gente mantém essa atração relevante, moderna, para futuras gerações também aproveitarem. Então, nós juntamos centenas de cast members da área de engenharia, criação, Walt Disney Imagineering, e eles trabalharam por meses para manter a essência dessa atração, mas também renová-la. Então, ela tem um trilho totalmente novo, tem detalhes cenográficos novos também. E eu acho que uma grande novidade que para mim faz diferença, quem tem filhos, é o Walt Disney Imagineering mudou o requisito de altura dessa atração. Então, antes ela era 102 centímetros de altura e hoje é 97 centímetros de altura. Então, ainda mais pessoas, mais visitantes vão poder aproveitar essa atração.
3: E eu, que tenho um pouquinho mais do que 97 centímetros de altura, fui convidado a testar essa montanha-russa considerada familiar. A Big Thunder Mountain ficou meses fechada para passar

0: passar por uma das maiores reformulações da história. Desde a primeira inauguração, lá na década de 70, ela passou por algumas melhorias, mas essa realmente levou essa queridinha a um novo patamar. Como a própria Cintia adiantou, os trens e os trilhos foram totalmente trocados, deixando a experiência muito mais suave, mais confortável. E quem se lembra da Big Thunder antiga sabe o quanto isso é importante. A montanha-russa tem uma certa dose de adrenalina para divertir os visitantes mais novos ou menos corajosos, ao mesmo tempo em que vai proporcionar um belo sorriso no rosto para quem curte uma aventura. A renovação deixou o trajeto ainda mais bonito, graças aos cenários coloridos. A Big Thunder Mountain entrega aos fãs um clima de nostalgia, mas com a tecnologia das montanhas-russas mais modernas dos tempos atuais.
1: Aí, numa outra área aqui do Magic Kingdom Park, chamada Tomorrowland, nós temos a atração do Buzz Lightyear Space Ranger. Ela também foi renovada recentemente para jogabilidade. Então, ela ganhou novos blasters, que é como você atira. Todos os alvos foram trocados também. E você consegue, eles são mais interativos. E você consegue acompanhar a sua pontuação ao longo da sua jornada nessa atração. Então, essas são as duas grandes novidades aqui do Magic Kingdom Park.
0: E é claro que eu também testei a Buzz Lightyear's Space Ranger Spin.
2: Para mim, a atração ficou ainda mais divertida e imersiva. Eu considerei que a precisão da mira na arma de laser ficou ainda melhor. Vale muito a pena.
0: Esse foi um relato bastante pessoal, assim que eu saí da experiência. Confesso que antes dessa remodelação, eu não curtia tanto assim a Buzz Lightyear's. Como, por exemplo, eu gosto muito da Toy Story Mania, que fica lá no outro parque, no Hollywood Studios, e que tem uma dinâmica bem parecida. Agora, com a reabertura e a renovação, estou para dizer que ela ficou tão boa quanto, ou se bobear, até melhor, que a atração irmã lá do outro parque da Disney, viu? Como bem explicou a Cintia, os visitantes são convidados a atirarem alvos com arminhas de laser dentro do universo de Toy Story. Os carrinhos comportam duas pessoas e vão passando por diversas salas interativas e muito coloridas. Antes da remodelação, eu não colocava a Buzz Lightyear's na prateleira das experiências imperdíveis do Magic Kingdom. Mas agora, simplesmente não perco. Nossa visita mais recente ao Walt Disney World em Orlando chega ao quarto parque temático. E a maior novidade para as férias de julho no Epcot está em uma das atrações mais clássicas. O simulador Soarin' acaba de inaugurar um novo filme em homenagem aos 250 anos da independência dos Estados Unidos. A proposta leva os visitantes em um voo por lugares icônicos dos Estados Unidos, de leste a oeste. E eu achei que a atração ficou lindíssima. Eu fiquei realmente impressionado com a imersão, especialmente com os cheiros que são possíveis sentir em algumas paisagens. No material divulgado para os jornalistas, a Disney compartilhou um pouco dos bastidores, de como as imagens foram captadas. E foi principalmente com a ajuda de helicópteros e equipamentos de altíssima qualidade. A experiência em homenagem aos 250 anos da independência americana vai ficar em cartaz no Soarin', no Epcot, por um ano.
2: Essa é apenas uma das homenagens que o complexo está fazendo para essa data tão especial. Durante o final de semana, 4 de julho cai num sábado, haverá inclusive surpresas e uma queima de fogos especial.
0: Ainda por lá, outra atração que está de cara nova é a Test Track. Depois de um investimento milionário, a experiência ganhou ares modernos e tecnológicos graças à grande transformação que aconteceu em 2025.
2: Outra curiosidade é que agora ela atinge 65 milhas por hora, ou um pouquinho mais de 104 km por hora, e se tornou a atração mais rápida de todos os parques da Disney. We've always been dreaming
0: about the road to tomorrow. E realmente ficou mais emocionante, mas acima de tudo, muito, mas muito mais bonita. Eu já curtia bastante a Test Track e todas as suas etapas de reformulação. Mas convenhamos, ela estava meio datada, meio desatualizada. Agora não. Telas de altíssima definição, luzes, brilhos, jogo de imagem com auxílio de espelhos. Junte a tudo isso uma bela dose de adrenalina com aceleração. Frozen Ever After é outra das atrações preferidas das famílias que visitam o Epcot. E no início deste ano, a experiência também passou por atualizações técnicas e estéticas. A principal delas está nos animatrônicos dos personagens do filme, que utilizam agora tecnologia de última geração. A história e o trajeto da atração continuam os mesmos, a bordo de barquinhos. As outras duas experiências que costumam apresentar as maiores filas do Epcot são a montanha-russa de Guardiões da Galáxia e a recém-remodelada Test Track. Durante 4 dias inteiros, em nossa visita ao Walt Disney World Resort em Orlando, conhecemos de perto as transformações para o verão americano, o que para nós, no Brasil, contempla as férias de julho. Os 4 parques temáticos apresentam novidades.
2: E para falar mais sobre promoções, como é que o brasileiro vem para cá, para Orlando, para o Walt Disney World Resort? Eu tenho o prazer de conversar com Cynthia Douglas, que é diretora de vendas e marketing da Disney Destinations para América Latina. Cynthia, o brasileiro que vier para cá e vai passar alguns dias para curtir tudo isso, ele tem promoção, tem muita possibilidade, né?
1: Super! Nós temos 2 novidades. Uma é um plano de refeição gratuito para crianças com menos de 9 anos. Então, o que, que isso inclui? Quando uma família compra estadia no Walt Disney World Resort com ingresso e plano de refeição para pelo menos 1 adulto, as crianças naquela mesma habitação com menos de 9 anos recebem o plano de refeição gratuito, que já economiza, pensa, você já vem com a viagem, com a comida, estadia, ingresso, tudo já, né, antes da viagem.
2: Antes da viagem, né, organizado, e você pode conversar com o seu agente de viagens do Brasil, eles vão saber certamente dessa promoção.
1: Sim,
2: né?
1: Exato. E aí a outra promoção que nós temos agora é somente de ingresso, ela chama 4 Park Magic, então é ingresso de 4 dias com desconto, você visita 1 parque por dia, você não repete o parque, e ela está válida até setembro. Então são 2 promoções para você vir nesse verão americano, sai do friozinho e vem ficar com a gente aqui no Walt Disney World.
2: São 4 parques temáticos. A gente está aqui no Magic Kingdom, que é o parque mais tradicional. Se você pensar em parque temático no planeta, independentemente de complexo, você vai pensar nesse parque, né,
1: Cynthia? Com certeza, com certeza. Ele é o mais amado. A gente estava contando aqui que recentemente 2 atrações que já eram clássicas foram renovadas. Uma delas é a Big Thunder Mountain, que é uma montanha-russa. Eu acho familiar, porém ela tem uma altura mínima, que é 97 centímetros agora, mas ela foi totalmente renovada. E a próxima é o Buzz Lightyear Space Ranger, que também foi reaberta. Ela tem novos, que a gente chama de blasters, que é como você atira. Todos os alvos são novos, eles interagem com você e você consegue acompanhar a sua pontuação mais perto. Então, quem é competitivo vai adorar.
2: A gente tem falado ao longo dos programas, tem novidades nos 4 parques temáticos secos, digamos assim. Mas no verão aqui do Hemisfério Norte faz calor e tem 2 parques aquáticos, né?
1: Exato, nós temos 2 parques aquáticos, são sensacionais, o Blizzard Beach e o Typhoon Lagoon. O que eu mais gosto de ir com a minha família é o Typhoon Lagoon, ele tem uma piscina de ondas que é de outro mundo, é muito bacana. E quando você fica, se você se hospeda num hotel da Disney, o seu primeiro dia do check-in, você tem entrada gratuita no parque aquático. Então eu acho isso um benefício excelente também.
2: Eu sempre indico você se hospedar num hotel aqui de Walt Disney World Resort. Você sabe que vocês convidam a gente, ainda bem, eu sou um privilegiado algumas vezes. E eu nunca repeti hotel. Eu acho isso ótimo, Cynthia. E cada hotel eu acho mais incrível, mais bonito, mais cômodo. Mas todos têm essa comodidade de você conseguir, às vezes, entrar antes dos outros clientes, né,
1: sim,
2: da Disney.
1: Isso mesmo. Todos os hotéis têm benefícios que, não importa onde você fica, são mais de 25 hotéis. Cada um com uma temática diferente, mas você tem transporte gratuito, você entra em cada parque antes dos visitantes normais, você tem essa visita ao parque aquático no dia do check-in, então realmente é uma experiência imersiva e muito especial.
2: Cynthia, sabe o que é especial? É conversar com você aqui de frente pro castelo. Tá lindo. Obrigado, viu, Cynthia? E
1: imagina,
2: até uma próxima.
1: Eu te agradeço.
2: Faltam, acho que, na minhas contas, 18 hotéis ainda pra eu conhecer, tá?
1: Então, ótimo. Já vou pôr na lista.
2: Já vai. Obrigado. Até mais.
0: O programa de hoje ainda não acabou. E se quiser ver os bastidores da nossa viagem, conhecendo as novidades da Disney para as férias de julho, basta me encontrar no Instagram. Cadê o Coutinho? Vai ser muito legal te encontrar no meu Insta. Cadê o Coutinho? Não sai daí, voltamos já.
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0: Você costuma usar o emoji de choro intenso para dizer que está triste ou para contar que está caindo na risada? Um estudo recente publicado pelo New York Times mostrou que o emoji de choro foi o mais utilizado em 2025, revelando como a estrutura da comunicação digital mudou significativamente nos últimos anos. Quem traz os detalhes é o Matheus Hermógenes.
1: Aquela carinha de choro intenso, com duas tiras de lágrimas caindo pelos olhos, deixou de ser exclusividade do luto ou da tristeza. Hoje, principalmente entre os mais jovens, o emoji é usado para expressar gargalhada, ironia ou puro exagero. Essa ressignificação reflete como os usuários moldam o próprio idioma digital. A professora da UFMG e cientista da linguagem, Ana Larissa Marciotto, explica que transformar o sentido de um símbolo é uma forma de criar identidade e marcar o pertencimento a um grupo.
2: O símbolo do emoji, ele é então ressignificado e essa ressignificação passa a ser uma marca de uma comunidade que reconhece esse novo uso e que dele se apropria. Porque os verdadeiros donos, proprietários ou titulares da linguagem, seja ela oral, escrita, icônica, qualquer linguagem que seja, somos nós, os falantes, os usuários. Então isso, de fato, só mostra o papel fundamental que a linguagem tem na formação de grupos.
1: Essa combinação de imagens, pontuações e figurinhas na escrita não é um vício novo, mas um recurso visual que a internet apenas acelerou. Segundo Ana Larissa, a comunicação humana sempre dependeu de vários elementos para fazer sentido.
2: A comunicação humana sempre foi essencialmente multimodal. Quando nós escrevíamos cartas, por exemplo, a carta continha elementos que eram multimodais. Nós olhamos para uma carta e identificamos aquela carta como carta. Percebemos a distinção do layout de uma carta, que se difere muito do layout de um poema, por exemplo. Entretanto, com o avanço da linguagem digital, essa multimodalidade, ou seja, esses muitos meios que envolvem a comunicação digital, se tornaram mais constantes e mais velozmente circulantes.
1: Por outro lado, o uso mecânico das figurinhas acende um alerta quando passa a substituir o texto escrito e não apenas complementar. Recorrer sempre a um emoji em vez de formular uma frase pode criar uma preguiça no raciocínio e comprometer o desenvolvimento da capacidade de argumentar, sobretudo entre adolescentes. O levantamento que elegeu os emojis mais utilizados no mundo foi realizado pelo Google e publicado pelo The New York Times. A gigante da tecnologia usou como base uma amostra de 665 milhões de emojis usados em todo o mundo.
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0: O presidente da Comissão de Constituição e Justiça do Senado, Otto Alencar, acerta com o presidente do Congresso, Davi Alcolumbre, os relatores das PECs escala 6x1 e da Segurança Pública. O senador Omar Aziz, do PSD do Amazonas, foi o escolhido para relatar proposta de emenda constitucional que pode acabar com a escala de trabalhos 6x1 na CCJ. Já o senador Rogério Carvalho, do PT de Sergipe, ficou com a relatoria da PEC da Segurança Pública. O ministro Alexandre de Moraes, do Supremo Tribunal Federal, manda cassar a aposentadoria do ex-chefe da Polícia Rodoviária Federal, Silvinei Vasquez. O ex-diretor da PRF no governo Bolsonaro foi condenado a 24 anos de prisão por envolvimento com uma tentativa de golpe de Estado no Brasil. Durante as eleições de 2022, Silvinei Vasquez organizou bloqueios em estradas, principalmente na região Nordeste, para dificultar o acesso de eleitores à votação. O Ministério Público pede a condenação dos 6 acusados pela contaminação por HIV de 6 pacientes que passaram por transplantes no Rio de Janeiro. O caso foi revelado com exclusividade pela reportagem da Band News FM na capital fluminense em outubro de 2024. Os réus são sócios e funcionários do laboratório PCS Saleme, responsável por exames que liberavam órgãos para transplantes. O MP pediu a condenação por crimes de lesão corporal gravíssima, associação criminosa e falsidade ideológica. Segundo o Ministério Público, as falhas ocorriam em várias etapas do serviço, sem controle de qualidade, com uso de kits vencidos para reduzir custos. Empate do Cruzeiro no Mineirão. Arroio marca o gol. Aliás, eu tenho a impressão que o Arroio sempre marca o gol da mesma maneira. Entrada da área, puxa para a perna esquerda e acerta um golaço no canto direito do goleiro Rossi, sem chance de defesa. Tudo igual, 10 minutos do segundo tempo. Cruzeiro 1, Flamengo também 1 pela 24ª rodada do Campeonato Brasileiro. Na Série B, hoje o Ceará fez 2x1 no Londrina. Cuiabá e Goiás empataram por 1x1. Vem aí o último bloco do programa Partiu Band News, com a apresentação do André Coutinho.
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4: De volta com o terceiro e último bloco do nosso programa de viagens. Já pensou em conhecer 4 países em uma semana, com facilidade, comodidade e total segurança? Essa é a principal proposta de um cruzeiro pelo Mediterrâneo. O Partiu Band News embarcou no MSC Esplêndida, que oferece saídas regulares do porto de Barcelona, na Espanha, passando por Livorno, Cagliari e Palermo, na Itália, Marselha, na França e Valletta, em Malta.
5: O navio tem capacidade para receber mais de 4.300 passageiros. Áreas de entretenimento como essa e até uma piscina coberta com teto retrátil.
4: Inaugurado em julho de 2009, o Esplêndida faz parte da classe Fantasia. São 333 metros de comprimento e mais de 65 metros de altura, distribuídos em 18 decks. Como mencionei, os complexos aquáticos são alguns dos destaques do navio. E a bela área de piscina com teto retrátil é essencial para garantir o conforto dos passageiros, mesmo quando o tempo não estiver tão quente. Na popa, o Esplêndida tem uma piscina menor, mas bastante simpática, com decoração inspirada no Parque Güell, de Gaudí. Tudo a ver com o nosso roteiro. Afinal, nós somos convidados a embarcar justamente em Barcelona. Chegamos um dia antes do início do cruzeiro, e esse é o mínimo que qualquer cruzeirista precisa fazer. Sabemos muito bem que imprevistos podem acontecer, ainda mais em se tratando de um voo para a Europa. Já pensou perder a sua viagem de navio porque aconteceu algum atraso por mau tempo, por exemplo? Não dá, não é mesmo? Bom, chegamos em um sábado em Barcelona e aproveitamos o dia para curtir as principais atrações da cidade espanhola. No domingo embarcamos no Esplêndida pouco antes da hora do almoço. E aqui vai mais um destaque. A MSC inaugurou recentemente um moderno terminal próprio, facilitando demais o procedimento. Rapidamente passamos pelas etapas burocráticas e já entramos no navio. Foi um dos embarques mais rápidos e mais organizados que eu já tive para iniciar um cruzeiro. O primeiro dia foi de explorar tudo, curtir a piscina e aproveitar o lindo domingo de sol a bordo em Barcelona, antes de partirmos para o primeiro destino do Mediterrâneo. A nossa primeira parada foi na França, em Marselha, onde reservamos uma excursão com a própria MSC.
7: Marselha é como se não fosse na França, porque você vê morros, né, montanhas.
4: Aqui vai outra dica. Para não ter dor de cabeça, peça ao seu agente de viagens para ele te passar as opções de passeios que são oferecidos pela própria companhia de cruzeiro.
7: Essa região ocupada pelos romanos no século II a.C. Durante 7 séculos, Provença foi romana. Por isso fala uma língua latina, como o português, mas aqui era o provençal. Provençal era o idioma, a língua daqui, que agora ninguém fala, né?
4: Sempre com a presença do guia, que falava um bom português, passamos pelos principais pontos de interesse da região. Cidade mais antiga da França e a segunda mais populosa do país, Marselha é um turbilhão multicultural. Paramos em um mirante da Corniche Kennedy, onde fica o monumento aos mortos da Guerra do Exército do Oriente e das Terras Distantes, ou o Portão do Oriente, que é dedicado aos soldados que morreram durante a Primeira Guerra Mundial. Depois, visitamos a Basílica de Notre-Dame de la Garde, localizada num ponto mais alto da cidade e famosa pela imponente estátua dourada da Virgem Maria.
5: E do alto dos seus mais de 160 metros, ela é considerada a padroeira da cidade e protetora dos viajantes. Então, se você quiser boas viagens daqui para frente, esse é o lugar.
4: Da igreja vai ser possível observar boa parte de Marselha e dos arredores. Aproveite a parada de navio também para caminhar pela orla do Porto Antigo, apreciar o vai-vem de turistas e locais. De volta ao navio, curtimos a saída do porto de Marselha em mais um lindo dia de céu azul, prontos para o próximo destino. Livorno, na Itália, foi a nossa segunda parada do cruzeiro pelo Mediterrâneo. Mais uma vez, reservamos uma excursão com a MSC que nos levou até Pisa, onde tivemos tempo suficiente para apreciar a famosa torre.
5: E se você quiser ter uma experiência ainda mais diferente, é possível subir a torre. São mais de 250 degraus, não tem elevador e você precisa reservar com antecedência.
4: Após algumas fotos bem originais ao lado do monumento, o nosso grupo pegou estrada com destino a um outro ícone italiano. Chegamos a Florença, na Toscana, em menos de uma hora. E a guia nos levou aos principais pontos de interesse do berço do Renascimento. Primeiro em um mirante. Depois passamos pela Ponte Vecchio, praças, esculturas e a impressionante Catedral Santa Maria del Fiore, o Duomo de Firenze. A excursão que sai do porto de Livorno, visitando Pisa e Florença, tem cerca de 9 horas de duração e é oferecida pelo próprio navio. As duas maiores ilhas da Itália também podem ser visitadas em uma viagem de navio pelo Mediterrâneo. A terceira parada do Esplêndida foi em Cagliari, a capital da Sardenha. Chance para passar por uma das lindas praias. Ou então caminhar pelas ruas do centro histórico.
5: A parada por aqui dura entre 6 e 7 horas, mas não se preocupe, é tempo mais do que suficiente para visitar as principais atrações aqui de Cagliari.
4: Um pouco mais ao sul fica a maior ilha do Mediterrâneo. E a Sicília, de navio, também começa pela capital. Palermo possui um dos mais bem preservados patrimônios históricos de toda a Europa. Mais uma vez, partimos em um passeio reservado com a própria companhia de cruzeiro. E a nossa excursão começou em uma vizinha da capital da Sicília.
9: Uma cidadinha que fica perto da cidade de Palermo, uma cidadinha chamada Monreal, palavra que significa mais ou menos Monte Royal, Monte do Rei, e é uma cidadinha que teve uma importância enorme nessa ilha, quase como uma segunda capital, quando a ilha chamada Sicília foi um reinado, chamado Reinado de Sicília.
4: Nem preciso lembrar o quanto um bom guia de turismo pode fazer toda a diferença na sua viagem, ainda mais falando no nosso idioma.
9: Palermo é a quinta cidade maior na Itália. Falamos de uma cidade que tem pouco menos de 650 mil habitantes. Assim, a cidade é a quinta maior na Itália, seguindo cidades como Roma, como Milão, segunda maior, como Nápoles, e depois a Turim, e quinta maior Palermo. Historicamente falando, essa cidade teve uma importância enorme no Mediterrâneo, é colocada entre África e Europa, cidade estratégica de negócios, comércio, de encontros, de guerras também.
5: E é claro que eu iria aproveitar para experimentar dois dos pratos típicos aqui da Sicília. Estou com um arancini ou arantino e com um canolo, o canoli pra gente. Eu não sei qual dos dois que eu como primeiro, claro que esse aqui.
4: Gastronomia, é claro, cultura, história e belas paisagens estarão garantidas em uma viagem de navio por destinos italianos. Nosso cruzeiro pelo Mediterrâneo chega a mais uma parada, quarto país da jornada. Com apenas 6 mil habitantes e mais de 7 mil anos de história, Valeta é a menor capital da Europa. A cidade é o porto de entrada de Malta, um lindíssimo e histórico arquipélago. Com a presença de uma guia local, caminhamos pelas ruas que concentram mais de 300, sim, 300 monumentos turísticos. E visitamos a Co-Catedral de São João. O interior da igreja é impressionante, sem contar que ela também funciona como um importante museu.
5: Um dos passeios obrigatórios por aqui é visitar a Catedral de San John, que além de ser incrivelmente bonita por dentro, também abriga duas obras-primas de Caravaggio.
4: Com mais de 5 metros de largura e mais de 3 metros de altura, o maior quadro já pintado pelo artista italiano está nos fundos de uma sala. E a outra obra fica em um pequeno espaço e se chama São Jerônimo Escrevendo. E assim encerramos o nosso cruzeiro pelo Mediterrâneo a bordo do MSC Esplêndida, visitando 4 países, Espanha, França, Itália e Malta, em uma semana. O navio oferece itinerários de 7 noites, com embarques em Barcelona, Marselha, Livorno, Cagliari, Palermo e Valeta. E no final de novembro de 2026, o Esplêndida estará por aqui, na América do Sul, com saídas regulares do Rio de Janeiro e de Buenos Aires, na Argentina. E por hoje é só. 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Estamos no LG Channels, no canal 131. Na tela da Band, com o quadro Cadê o Coutinho no programa Bora Brasil. Eu estou todos os dias também na tela da Band News TV. Quer viajar junto comigo? Cadê o Coutinho? Eu te espero no meu Instagram, Cadê o Coutinho. O programa de hoje teve a sonorização final do nosso Camisa 10, o mestre José Antônio de Araújo Filho. Tchau e até a próxima!

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0: A inteligência artificial está sendo usada pelas polícias para antecipar crimes que estejam sendo planejados. Palavras-chave são filtradas pelos agentes e um alerta acaba disparado para os investigadores. A repórter Roberta Scherer explica.
1: Conversar com a inteligência artificial hoje é rotina. Pedir uma informação, dica, tem até quem peça conselhos e tenha conversas íntimas, como se fosse um amigo. Mas a ferramenta também tem sido usada para cometer fraudes e crimes. Assim, a detecção e prevenção têm avançado. Em julho deste ano, um homem de 36 anos foi preso no Espírito Santo após ter longas conversas com a IA. Segundo a investigação, ele teria discutido e arquitetado um plano para matar o filho de 8 anos e depois cometer suicídio. Hoje, o homem aguarda o fim da investigação em liberdade. Segundo a defesa, ele não colocaria o plano em prática. E as conversas seriam apenas fantasias, especulação. Ele foi preso quando a polícia foi avisada pelo Cyberlab do Ministério da Justiça, que recebeu um alerta do FBI, a Polícia Federal Americana. A mecânica funciona assim. As próprias empresas têm filtros de segurança da própria IA que analisam as conversas. Em casos extremos que indicam risco imediato à vida, como planos de automutilação ou crimes graves contra terceiros, esses sistemas detectam o conteúdo, permitindo que a empresa quebre o sigilo e acione autoridades. O pesquisador de inteligência artificial, Fábio Gandur, comenta.
2: Cabe à sociedade, através de suas instituições formais, quero dizer, governos, justiça, associações, cabe a essas instituições pressionar a quem de direito para tentar limitar um pouco para onde a gente está indo.
1: Outro caso emblemático é de um pai americano. Em abril do ano passado, o filho dele, de 16 anos, cometeu suicídio após passar dias conversando com o ChatGPT. A família processou a dona da tecnologia, a OpenAI, sobre a alegação da empresa ter induzido o adolescente ao ato. A fala dele, explicando o acontecido ao parlamento americano, ganhou o mundo.
3: Six-month relationship. ChatGPT mentioned suicide 1,000.
4: Em 6 meses de relacionamento, o ChatGPT mencionou suicídio 1.575 vezes, 6 vezes mais do que ele mesmo falou sobre isso.
3: Six times more often than Adam did himself.
1: O advogado especialista em direito digital, Henrique Rocha, comenta sobre a responsabilidade judicial.
5: Quando a gente fala de inteligência artificial, ela também tem algum nível de responsabilização. Eu digo a plataforma, quando ela recebe e trata esse volume de dados, inclusive nos termos de uso, quando ela afirma que determinada conduta deve ser coibida ou inibida ou monitorada.
1: Uma medida anunciada hoje pela OpenAI é uma versão para adolescentes, com proteções reforçadas, com restrições de conteúdos em temas como suicídio, automutilação e conversas de teor romântico ou sexual.
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0: 10 horas e 1 minuto no horário de Brasília. Seguimos juntos na Band News FM, atualizando o noticiário deste sábado, 22 de agosto de 2026. O abandono de incapaz com lesão grave ou morte pode ser incluído na lista de crimes hediondos do Brasil. Esta é uma das propostas do projeto de lei apresentado na Câmara dos Deputados neste sábado. De acordo com o texto, O tratamento penal deve ser mais rigoroso para casos em que a vítima sofra ferimentos graves ou morra em decorrência do abandono. E sobe de 2 a 5 anos de reclusão, como é estipulado hoje, para 3 a 7 anos. Em caso de morte, varia de 8 a 14 anos. O Canadá anuncia que as novas tarifas de retaliação contra o governo dos Estados Unidos vão começar a valer a partir de 8 de setembro. A declaração foi feita pelo primeiro-ministro canadense Mark Carney. No texto, ele afirmou que a medida é uma resposta à taxação de 50% imposta pelo governo norte-americano sobre importações canadenses que entrou em vigor na madrugada de hoje. A ação do governo do Canadá deve afetar setores de aço, laticínios, eletrodomésticos, equipamentos agrícolas, celulose e papel e eletrônicos. O presidente russo, Vladimir Putin, afirma que a Ucrânia abriu uma caixa de Pandora ao intensificar ataques com drones contra alvos econômicos da Rússia. A declaração foi feita por meio das redes sociais após uma sequência de ataques dos dois lados. De acordo com Putin, Moscou pretende responder, atingindo os setores econômicos mais sensíveis da Ucrânia. Os confrontos e ataques mútuos entre os países se intensificaram significativamente no decorrer de agosto. O balanço parcial indica aproximadamente 70 mortos e mais de 150 feridos em decorrência dos bombardeios aéreos e de artilharia contra alvos civis de ambos os lados desde o início do mês. Vinte e oito minutos do segundo tempo, Cruzeiro e Flamengo seguem empatando por 1-1. Flamengo abriu o placar com Pedro e o Arroio deixou tudo igual. O jogo está na segunda etapa, agora 29 minutos. É o início da 24ª rodada da Série A do Campeonato Brasileiro. Hoje, mais cedo, o Fluminense venceu o Remo de virada por 2-1 no Maracanã. Inclusive, o clube anunciou depois a efetivação do Marcão como treinador da equipe. Internacional e Atlético Mineiro empataram por 0-0. Amanhã, às 4 da tarde, tem clássico em Salvador, Vitória e Bahia. O Bragantino receberá o Grêmio e o Palmeiras vai ser mandante contra o Vasco. Às 6h30 da noite tem Chapecoense e São Paulo, Santos e Mirassol. Às 7h30, Coritiba e Corinthians. E na segunda-feira, a rodada vai ser finalizada com Botafogo e Atlético Paranaense. Com este resultado, este empate, o Palmeiras vai segurando a liderança do Campeonato Brasileiro e a diferença caindo para 2 pontos, lembrando que o Palmeiras vai jogar amanhã ainda por essa rodada, e o Flamengo tem uma partida a menos contra o Mirassol, que já foi marcada pela CBF para o dia 2 de setembro.
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0: A colunista da Band News FM, Mônica Bergamo, relembra um pouco da trajetória da atriz Glória Menezes, que morreu na última terça-feira aos 91 anos. A jornalista entrevistou a artista em algumas oportunidades e fala dos trechos que mais marcaram essas conversas. Mônica Bergamo falou com Carla Bigato, Sheila Magalhães e Luiz Megali.
11: Hora de conversar com Mônica Bergamo. Ô, Mônica, Glória Menezes alguma vez foi tema das páginas duplas, da Mônica Bergamo dupla? Na verdade, é uma página...
13: Sim, claro, né?
11: Já de domingo?
13: Ela foi, obviamente, e a morte da Glória é uma despedida das nossas maiores, né? De uma das nossas maiores, emociona bastante. E eu me recordo de uma das vezes que a gente entrevistou a Glória, já tem quase 20 anos, tá? E por que eu selecionei essa entrevista? Porque já naquele momento, ô Megali, o assunto da morte estava presente, né? A entrevista foi publicada no dia do aniversário dela, 19 de outubro, ela estava fazendo 74 anos. E ao falar da relação dela com o tempo, com a finitude, ela disse assim, ó, eu não penso muito nisso, eu vivo no presente, eu tô com 74 anos e me sinto assim com 45. E você vê, Megali, que ela teve toda a razão, né, de viver sem pensar nisso, porque ela viveu mais 20 anos, né? Ela vivia como se fosse 30 anos mais jovem, e de lá para cá ela viveu quase mais 2 décadas trabalhando, ativa com a família, enfim. Então ela disse assim: quando você chega aos 40 anos, você faz plástica para remoçar. Quando você chega aos 70, você não tem mais o que remoçar. Então para de fazer plástica, para de perseguir a eterna juventude, para de querer ser o que não é. e vive, né? E ela dizia, inclusive, achar gozada, porque quando as pessoas se lembravam de que ela já tinha, naquele momento, Megali, 50 anos de carreira, ela pensava, não, eu não tenho, não é possível que eu tô com 50 anos de carreira, né? Ela disse que quando chega em uma certa idade, em um certo tempo de carreira, não conta mais, para de contar, não conta mais os dias e vai vivendo. Né? Naquela entrevista, ela comentou também uma frase do Oscar Niemeyer, que você vai gostar, Megali, você e todos os nossos ouvintes, eu acho que Sheila e Carla também. O Niemeyer também tinha dado uma entrevista também para a coluna, né, que eu assino na Folha, e ele disse, ao ser instado a fazer um balanço, ele falou assim, foi perguntado para ele, foi a repórter Aldery Fulaneto que fez essa entrevista com ele. Falou, mas Oscar, afinal, o que é a vida? E o que, que respondeu Oscar Niemeyer? A vida é uma mulher do lado e seja o que Deus quiser. Ou seja, é uma coisa totalmente... Ou seja, é um amor do lado, né?
11: É, e seja o que companhia, Deus quiser. Né?
13: Uma companhia, esse amor do lado pode ser os filhos, esse amor, e aí são palavras minhas, né? Esse amor do lado pode ser um animal de estimação, esse amor do lado pode ser uns amigos. No caso dele, ele falou isso, a vida é uma mulher do lado e seja o que Deus quiser. A gente não pode controlar a vida vai acontecendo, né? E a Glória concordou, né, com ele, mas aí ela começou a falar da mulher, ela falava o seguinte, ela concordou, ela deu risada, né, da frase dele, e ela fala, você veja que incrível, ela falou, a mulher ajuda muito mesmo, ajuda bastante, veja que incrível, se você tem um restinho de Coca-Cola na mesa, e tá na mesa a mulher, o marido e o filho, eu duvido que a mulher vai se servir sem antes perguntar, alguém de vocês quer, né? Então, falando nisso, e ela falou, a mulher é sempre dois, né? Então são lições aí desses grandes, lições muito simples, né, Omegari? Mas é o que eu sempre digo, quanto mais simples, mais sofisticado, né? Então lições muito simples, tanto do Oscar Niemeyer quanto dela, depois de tantos anos de vida, e ela que acabou vivendo muito mais. E já naquele tempo, com mais de 70, né, e 20 anos antes de morrer, ela disse isso, ela falou, eu não sei como seria ficar parada olhando a vida passar. Eu nunca fiz isso, eu simplesmente vivi. Então eu acho... uma lição muito bacana dos dois, isso, né? Nós que ainda estamos, e muitos dos nossos ouvintes que são, inclusive, deve ter muitas pessoas muito jovens que estão vivendo e correndo atrás e tudo, que, ao fim e ao cabo, a vida, ela é o que acontece, né? E ela vai rodando, e muitas vezes a gente faz um monte de planos e tem um monte de projetos, tem que ter mesmo, mas a vida acaba acontecendo um pouco até independente do que a gente vai pensando, né, Megali?
11: E já que o assunto aqui é mais a finitude, né, a vida do que a glória, deixa eu dar uma dica de seriado para quem tem Netflix. Vocês já assistiram o Método Kominsky?
0: Uh-uh.
11: Cara, assistam, são 3 temporadas, né? Cada episódio tem coisa de 30 minutos. Tem o Michael Douglas, tem o Alan Arkin, e aí eles são um casal de amigos, né, grandes amigos, que compartilham, os dois mais para os 80 que para os 70, compartilham ali as tristezas, as dificuldades e as poucas alegrias da velhice. Né? Um professor de teatro separado, o Michael Douglas, e ele é separado, cara, olha aqui, que barato, da Kathleen Turner, que fez o papel daquela psicopata no... Oh, meu Deus. Ai, esqueci o nome agora. Daquele filme lá que ele é perseguido pela Kathleen Turner. Eles atuaram juntos várias vezes, no Tudo por uma Esmeralda também. Cara, o seriado é uma delícia. O outro viúvo, né? Um mais centrado, o outro mais mulherengo ainda aos 80 anos, porque o Michael Douglas é muito bonito. E, cara, tem momentos ali deliciosos de chorar, de dar risada. Eu vou repetir o nome aqui, tá? O Método Kominsky. É só procurar lá o Michael Douglas. E aí eu lembrei desse seriado porque os dois estão lá vivendo a vida, né? Enquanto estão aqui. Uhum. E aí eu lembrei mais cedo, ô Mônica, de um vídeo que é a cara dessa Glória aí. Que não tem medo da idade, não tem medo de nada, é destemida, não treme nem pra morte. Você já deve ter visto também um vídeo delicioso que a gente vai passar aqui, para quem estiver nos acompanhando pelo YouTube, melhor ainda, porque com imagens é muito melhor. É ela lá no 18º andar do prédio, uma cena doméstica, acho que era uma matéria do Video Show, vou pedir licença aqui a Globo para usar, ela fazendo jardinagem na varanda, mas dando pulinhos ali de um lado para o outro, como se fosse uma gata, na beiradinha do prédio. Não tem tela de proteção, não tem nada. Tem ela e os 18 andares. E aí aparece pela janela o Tarcísio Meira. Glória, Glória, telefone para você. Não é que ele fala, tá louca, mulher, sai daí. Telefone para você. É Marco Nanini. Aí, aí ela vai pulando, aí dá licença e atende o telefone no meio da reportagem. Solta aí pra gente, Pombo.
15: Tô botando tudo dentro de um balde. Tô no 18º andar, viu, minha gente? Bota lá pra eles, ó.
11: Caramba!
15: E elas cresceram, ficaram muito altas. Agora tem uma parte que eu botei medo, tá tudo mirrado, olha aí, ó. Hein?
16: Telefone pra você, o Nanini.
15: Nanini? Ai, meu Deus, deixa eu lá ver.
16: Ligando São Paulo.
15: Ligando São Paulo? Peraí.
16: Tá sempre andando pra lá e pra lá, arrumando assim, falando um, falando com o outro, não sei o que, não fala. Quando você vê, ela tá em cima, quando vê, tá embaixo, tá falando. Sabe, é uma pessoa muito ativa, né?
17: Uma pessoa muito ativa.
11: E aí ela vai correndo.
18: Vivendo perigosamente.
11: Ela vai aos pulinhos. Alô, Nanini?
17: Ela deixa o telefone fixo.
13: O melhor é o Tarcísio, né? Você, ele aparece na janela, você pensa que ele vai falar cuidado e ele fala o telefone pra você.
11: É o Nanini. É isso, vamos
17: saber
11: viver,
17: se ele não
11: gente.
17: Ligou pro Nanini e falou, Nanini, pelo amor, me ajuda. Me ajuda. Vou falar que você ligou pra tirar essa mulher do parapeito da janela.
11: Pendurada lá. Não é um barato esse vídeo?
17: É um barato, demais.
11: Bom, pra quem não viu,
17: veja depois. Nossa, que forma física depois. Invejável, hein?
11: É, ela tava fininha. Uau, devia estar o quê? Com 60 e tantos aí?
17: Ah, por aí.
11: Por aí. Mônica, é isso. Vamos celebrar a vida da Glória.
17: Um balde azul.
11: Lá vai ela.
17: Uma pazinha.
11: Imagina, cara. Eu fico com vertigem só de ver isso aí.
13: Não repitam, crianças.
11: Não façam isso em casa. Mônica, bom, também a gente não vai ter uma varanda dessas nem em casa. Mônica, bom trabalho pra você. Até amanhã.
13: Até amanhã.
0: Em uma decisão recente, o Supremo Tribunal Federal ampliou a aplicação da Lei Maria da Penha ao estabelecer que a proteção prevista na legislação não depende da existência de vínculo familiar, afetivo ou íntimo entre a vítima e o agressor. Reportagem de Leonice Acioles.
19: A legislação brasileira passou a reconhecer que situações de violência de gênero podem ocorrer em diferentes contextos, inclusive entre pessoas que não possuem vínculo afetivo ou familiar. Assim, mulheres vítimas de perseguição, ameaças ou intimidação podem recorrer à Lei Maria da Penha para buscar medidas de proteção, mesmo quando o agressor não é marido, companheiro ou familiar. Com isso, mulheres que sofrem violência de gênero, inclusive em situações envolvendo vizinhos, colegas de trabalho, conhecidos ou até de conhecidos podem ter acesso a medidas protetivas de urgência quando houver risco à sua integridade. A decisão reconhece que a violência contra a mulher pode ocorrer em diferentes contextos e que a proteção jurídica não deve ser limitada às relações familiares ou afetivas. Raquel Andrade, advogada e coordenadora da Procuradoria Especial da Mulher do Senado Federal, explica o que muda na prática para mulheres vítimas de perseguição, ameaça ou intimidação por homens com quem nunca tiveram relacionamento.
20: A decisão do Supremo Tribunal Federal é um extremo avanço no que diz respeito à efetividade dos direitos das mulheres no Brasil. Se antes, para que houvesse a concessão da medida protetiva de urgência, era necessária a existência de um vínculo afetivo, familiar, conjugal, hoje esses vínculos, a existência desses vínculos não são mais uma obrigatoriedade, né? Por isso que qualquer forma de violência que esteja amparada pela Lei Maria da Penha, que esteja prevista como forma de violência contra a mulher, violência de gênero, pode ser objeto de pedido de concessão de medida protetiva de urgência.
19: A violência de gênero pode aparecer de diferentes formas e em diferentes espaços. Por isso, é importante entender quais situações podem ser consideradas suficientes para justificar uma medida protetiva, mesmo quando não existe relação familiar ou íntima entre a vítima e o agressor.
20: Importante mencionar que um conflito entre um homem e uma mulher por si só não configura violência de gênero. Pode configurar outros crimes, crimes contra a honra, né, ou o próprio crime de ameaça. Mas, no caso da aplicação da Lei Maria da Penha para concessão de medida protetiva nesse aspecto, deverá ser comprovada, ser verificada que a condição de gênero e o menosprezo a essa condição de gênero, né, o exercício das relações de poder nessa agressão, né, ou seja, o fato de ser mulher é um fator determinante.
19: A orientação é que mulheres em situação de violência ou ameaça procurem os canais de atendimento e os órgãos competentes para buscar proteção e orientação jurídica.
0: Mais de 43% da população brasileira ainda vive sem rede de esgoto tratado. O valor equivale a 90 milhões de pessoas sem coleta de esgoto. No Paraná, 67 municípios não têm planejamento para lidar com resíduos. A reportagem é de Brenda Nievorovski.
2: Mais de 1 milhão de paranaenses vivem em municípios que não têm planejamento para gestão de resíduos sólidos. Essa informação foi divulgada em um relatório do Tribunal de Contas do Estado. Segundo o órgão, cerca de 67 municípios do Paraná não têm plano de gestão de resíduos sólidos ou plano de saneamento básico voltado à gestão de resíduos. A doutora em geografia Larissa Varnavim afirma que as consequências da gestão inadequada de resíduos não fica restrita ao município onde isso ocorre.
21: A decomposição dos resíduos produz chorume, por exemplo, né? Então, quando esse líquido não é adequadamente coletado, ali, tratado ou destinado, né, ele pode infiltrar no solo e atingir as águas subterrâneas. Então, quando a gente pensa nesses sistemas naturais, contaminação, por exemplo, de um lençol freático com alguns tipos de resíduo, ela pode contaminar todo o lençol freático que vai estar abaixo de vários municípios, né? Então, por isso, a importância de a gente conseguir chegar a 100% dos municípios com plano de gerenciamento integrado de resíduos.
2: Além disso, o relatório indica que quase 64% dos municípios não têm um estudo com a porcentagem de cada tipo de material que é criado. Isso dificulta a definição de políticas de reciclagem, compostagem, a criação de metas, entre outros. São várias as consequências desse problema, não só para o meio ambiente, mas para a saúde da população.
21: Existe a possibilidade de contaminação também do solo, da água, de geração de emissões de gases poluentes, por exemplo, pela queima, né? Então a população tem orientação, acaba queimando esse resíduo, né? Também a proliferação de vetores, né? Aranha, rato, barata, enfim, vários animais ali que podem transmitir doenças também, né? E, claro, degradação ambiental. Então, por isso que os resíduos sólidos, eles precisam ser tratados, né? Também como uma questão de saúde ambiental, né? E, além de ser uma questão de planejamento territorial.
2: E outro problema identificado pelo TCE é que cerca de 165 municípios no Paraná não têm mecanismo para identificar grandes e pequenos geradores de resíduos.
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0: Dez horas e 20 minutos no horário de Brasília, o candidato à presidência da República pelo Partido Novo, Romeu Zema, defende uma nova reforma da Previdência e propõe que o tempo de contribuição aumente conforme a expectativa de vida da população. Segundo o ex-governador de Minas Gerais, a mudança deveria ser planejada para evitar a necessidade de novas reformas no futuro e preservar os direitos já adquiridos. Durante a agenda em São Paulo, o candidato também defendeu auditorias e a modernização dos sistemas do INSS para combater fraudes e descontos indevidos em aposentadorias e pensões. É anulada a suspensão de vistos para 75 países decretada pelo governo dos Estados Unidos. A decisão foi tomada por uma juíza federal norte-americana que decretou que a ação é inconstitucional. A medida, em vigor desde janeiro, cancelava a emissão de vistos temporários de imigrantes com base na nacionalidade de quem solicitava o serviço. Países como o Brasil, Rússia e o Irã foram os mais atingidos com essa ação. O Departamento de Estado americano ainda não se pronunciou sobre a suspensão. Vai ser disputado amanhã o Grande Prêmio da Holanda de Fórmula 1, que marca o retorno das atividades da categoria máxima do automobilismo mundial depois das férias de verão. Quem larga na pole position é o atual campeão mundial, Lando Norris, inglês da McLaren. O segundo do grid é também o britânico George Russell, da Mercedes. O terceiro colocado na ordem inicial da prova é o italiano Kimi Antonelli, também da Mercedes e líder do campeonato. O brasileiro Gabriel Bortoleto vai largar na nona posição. Lembrando que a Band News FM vai transmitir o Grande Prêmio da Holanda

feminino. Todas as partidas da última rodada da fase inicial foram realizadas às 18h. Na próxima fase, o São Paulo vai encarar o Grêmio, a Ferroviária terá o Flamengo como adversário, o Corinthians jogará contra o Cruzeiro e o Palmeiras tem o Bahia pela frente. As equipes paulistas, neste caso, por terem ficado com as primeiras colocações, têm a vantagem de jogar o segundo jogo em casa. A classificação final ficou São Paulo, Corinthians, Palmeiras, Ferroviária, Flamengo, Bahia, Cruzeiro e Grêmio. O Internacional, que venceu o Corinthians por 3-1, precisava da vitória para tentar entrar na zona de classificação, acabou não conseguindo e terminou na 9ª posição. O Santos não conseguiu classificação, ficou em 12º. Vitória e Botafogo são as equipes rebaixadas para a Série A2 do Campeonato Brasileiro Feminino.

0: Neste domingo, a Band vai promover o primeiro debate entre os candidatos à presidência da República das eleições deste ano. O diretor nacional de jornalismo da Band, Fernando Mitre, deu detalhes aqui na Band News FM sobre os preparativos para o encontro. O jornalista conversou com o Renan Suquevicius e a Adriana Araújo.
1: Você já sabe, quando escuta essa trilha, a gente vai falar de um compromisso do Grupo Bandeirantes de realizar os primeiros debates. Sempre que começa um período eleitoral, a Band dá o pontapé inicial para realizar o primeiro debate agora, na corrida à presidência da República. Eu recebo aqui no nosso estúdio, no Entre Nós, Fernando Mitre, que eu vou anunciar de um jeito diferente. O senhor debate. Acho que eu posso chamar assim, hein, Mitre?
2: É a equipe, na verdade, né? É um trabalho de equipe, né? Eu sempre participei, né? Eu estava na direção até o ano passado e, como diretor, eu comandei. Mas é um trabalho de equipe. A Band inteira entra nisso.
1: Mas eu te anuncio assim, Mitre, porque você tem, na sua linha do tempo, da sua jornada profissional, você tem um histórico de fazer grandes debates, desde antes daquele debate histórico de 1989, é o primeiro debate, né, depois da redemocratização. E que lembrança mais importante fica e que você traz como também como um farol para você até o debate de agora que a gente vai realizar nesse domingo?
2: Não há nada comparável com o primeiro debate de 89, né? Depois de 20 anos de ditadura, o país nem lembrava mais da última eleição, a gente faz aqui o primeiro debate. Realmente, aqui, ali, uma emoção que se mistura com história, com política, com tudo, né? Eu me lembro, no estúdio ali, tinha colegas que estavam exilados. E, de repente, eu vejo eles ali, trabalhando como jornalista de novo, né? Políticos que também estavam proibidos, estavam ali. E você olhava aquela cena ali, era uma coisa impressionante. Você olhava para um lado, estava o candidato do Partido Comunista. Do outro lado, o candidato da UDR, que era o Caiado, que está aqui de novo.
1: Uhum.
2: Né? O novo trabalhismo, que era o Lula, estava lá. O Brizola representando ainda aquele getulismo, querendo mudar aquilo. O Afif Domingues, já falando do liberalismo que está aí em discussão. Né? Um vice-presidente do último presidente militar, do último ditador, o Aureliano, vice do Figueiredo. Então, era impressionante aquilo ali. O Maluf, Mário Covas, social-democrata. Então, todas aquelas bandeiras ali na frente, depois de tantos anos de obscurantismo, não há emoção semelhante a essa. Aí não tem jeito. E antes nós tínhamos feito um debate, em 88, que foi o primeiro presidenciável, debate presidenciável. Por quê? Presidencial. Porque nós tínhamos, na época, o Montoro, que seria um candidato, não havia dúvida sobre isso, e o Brizola, que de fato foi. Aí juntamos os dois, o motor depois não foi. Mas foi o primeiro confronto ali entre presidenciáveis, aqui na Band também. E a partir daí, uma história de não sei quantos debates fizemos.
1: Perdeu as contas?
2: Ah, perdi. Se for somar tudo, né, debates estaduais, municipais, dá mais de 50.
1: Uhum.
2: Aí é difícil. Agora, quando eu cheguei na Band, a Band já fazia debates. A Band fez aquele debate do Jânio Quadros.
1: 82.
2: É, eu assisti aquilo trabalhando no Estadão ainda. Né? É. Então, a Band é a casa dos debates mesmo, sempre foi. E esse ano, a Band abriu brilhantemente a temporada de debates com essa maratona de domingo atrasado, com os candidatos ao governo do Estado, onde tivemos um debate exemplar que vai ficar na história dos debates, que foi o debate do Haddad com o Tarcísio.
1: Aqui em São Paulo.
2: Espetacular.
1: Uhum.

0: E foi muito emocionante entrar no estúdio, até perguntei aqui no bastidor, né? Você falando do primeiro, desse debate que você participou, naquele mesmo estúdio, aqui na sede da Band.
1: Sempre no mesmo estúdio.
0: Sempre no mesmo estúdio. E é muito emocionante entrar ali. Eu tive a chance, o privilégio de, como jornalista, assistir da plateia, fazendo relato, reportando aqui para a Band News FM. E antes do debate começar, estava aparecendo no telão ali várias fotos, momentos diferentes de vários debates. E aí bateu uma emoção real, assim, de caramba, eu tô aqui diante desse espaço.
1: É verdade.
0: Queria que você falasse, né, um pouco desse ambiente e também do papel dos candidatos, das equipes, porque tem uma costura de um bastidor que vem sendo feito ao longo do período que antecede esse debate, né? Não é só o dia.
1: Não, o debate, ele tem um processo de preparação que é muito complexo. Às vezes parece impossível.
0: De convencimento. Eu já tive
1: aqui ano eleitoral que parecia que não ia ter debate. E no fim a gente conseguia e tal. Fácil não é, é muito complicado, mas vale a pena, né? Você olha para trás e essa coisa de passado, né? Não é o passado, é o presente. Você está hoje relembrando aquilo hoje, então é presente, né?
2: E o formato que se atualizou, né, Mitri?
1: Porque demais, foi mudando tudo.
2: Você...
1: tudo.
2: Não, isso eu acho que deve ser também muito interessante, porque a sua linha do tempo dos debates é incrível, mas ao longo desse tempo a comunicação mudou muito. 2010 mudou, chega Twitter, tudo. Começa a chegar o Twitter, 2014 Twitter estabelecido, depois vem redes sociais, a comunicação da política mudou
0: a
2: muito.
0: A checagem em tempo
2: mas
0: real.
2: Mas o debate se manteve como um espaço democrático ali de confronto, né?
1: Eu explico isso bem no meu livro sobre os debates, porque não tem semelhança quase nenhuma. Os debates de 89, as circunstâncias eram outras, as regras completamente diferentes, as assessorias viam a coisa diferente, os candidatos se comportavam diferente. Mudou tudo, foi mudando. E a gente tem agora o quê? A gente tem a resultante de todos esses anos de experiência, né? Quer dizer, foi melhorando. Esse último debate que nós fizemos, no domingo atrasado, eu acho que ele é a síntese do que de melhor se pode fazer.
2: Que é o candidato administrando aquele tempo, deixar fluir o confronto direto entre eles, a ocupação do cenário, que eles se movimentam.
1: Eles se movimentam à vontade e eles perguntam o que quiserem e administram o próprio tempo. Então isso aí é realmente um valor extraordinário, né, em termos de proporcionar o confronto.
2: E a gente está esperando repetir um grande debate nesse domingo com os 6 candidatos à presidência da República presentes aqui, né, Mitri?
1: Estamos esperando. Todos mandaram representantes para as reuniões. Então,
0: foram convidados.
2: É
0: só
2: isso.
0: Terminar aqui de fazer o convite também à leitura, o Mitri estava falando, vamos fazer um mexer completo aqui, direitinho, Debate na Veia, o livro Nos Bastidores da TV, A Democracia no Centro do Jogo, livro lançado há algum tempo, que vale ser revisitado, sobretudo nesse momento.
1: Obrigado.
2: É isso, nós ouvimos Fernando Mitri, diretor nacional de jornalismo da Band. Ele falou da emoção gigante em 1989 com aquele debate, o primeiro depois da democratização, mas eu que cheguei em 2022 no Grupo Bandeirantes, vi os olhos do Mitri brilharem numa noite de debate e eu tenho certeza que isso vai se repetir nesse domingo. Obrigada demais, viu, Mitri?
0: Obrigado. Valeu.
1: Tchau.
0: Até mais.
1: Tchau.
2: Bom trabalho para nós.
3: Bombeiros reforçam medidas de prevenção contra incêndios em meio ao aumento de ocorrências na região norte do país. As informações com Jordânia Gama.
4: Manaus vive um dos períodos mais críticos de estiagem e calor do ano e o número de incêndios dispara na capital. Segundo o Corpo de Bombeiros, foram 1.230 ocorrências entre janeiro e 9 de agosto, contra 486 no mesmo período do ano passado, um aumento de 153%. Somente nos últimos dias, incêndios atingiram áreas de vegetação e imóveis em diferentes pontos da cidade. Diante desse cenário, o comandante-geral do Corpo de Bombeiros, Orleilson Muniz, reforça que a prevenção começa dentro de casa e também nas áreas de quintais com vegetação.
5: Evite fazer queimadas no seu quintal, junte e coloque à disposição do serviço de limpeza pública para o recolhimento. Não toque fogo. Imagina que você, fazendo uma fogueira no seu quintal, o subproduto dessa queima é extremamente tóxico. Não deixe criança sozinha em hipótese alguma dentro de casa. Todos os cuidados precisam ser redobrados nessa época do ano, considerando considerando aí que nós temos tido, sim, um aumento no número de ocorrências de incêndio.
4: Para evitar que pequenos descuidos terminem em incêndio, moradores e comerciantes também precisam fazer a sua parte. É o caso da engenheira Elisângela Ribeiro, que adotou medidas de prevenção em casa para reduzir os riscos de incêndio.
6: É verificar se não tenho muitos objetos ligados na mesma tomada, tirar as extensões, desligar o que eu não estou usando no momento, verificar a botija de gás, se está correta, se não há vazamento, e deixar sempre numa área ventilada.
4: O alerta vale também para as instalações elétricas. Com as altas temperaturas, o uso de ventiladores, geladeiras e aparelhos de ar-condicionado aumenta, o que pode sobrecarregar redes elétricas inadequadas, como explica o Erleilson Muniz, comandante do Corpo de Bombeiros.
7: É natural que as pessoas utilizem mais os seus ventiladores, abra mais a geladeira, utilize mais seus ar-condicionados, e se os circuitos internos não estiverem bem dimensionados, isso pode acarretar aí uma sobrecarga e a sobrecarga avançar para um curto-circuito.
4: A recomendação é reforçada em um momento de estiagem que deve se prolongar até o fim de novembro. Em caso de incêndio, a orientação é acionar imediatamente o Corpo de Bombeiros pelo 193 e se afastar da área de risco.
3: O Instituto Dr. José Frota, maior hospital de referência em trauma, urgência e emergência do estado do Ceará, realiza um novo procedimento com polilaminina em um paciente com lesão na medula espinhal. É isso mesmo, o nome é complicadinho, mas é isso. Esta é a segunda aplicação no estado dessa substância que foi feita pelo hospital. Mais detalhes com a repórter Leonice Acioles.
8: Em mais uma etapa do protocolo de pesquisa, o IJF realizou a segunda aplicação de polilaminina em um paciente com lesão na medula espinhal. O procedimento faz parte de um estudo que busca avaliar o potencial da substância na recuperação de pacientes com lesão medular. A aplicação foi realizada no último sábado em um homem de 27 anos, vítima de trauma raquimedular. O paciente deu entrada no IJF 4 dias antes, já com paraplegia. O médico Lucas Chaves, neurocirurgião do IJF e responsável pelo procedimento, explica como foi realizada a inclusão do paciente no estudo, além de detalhar as condições clínicas apresentadas antes da cirurgia e a aplicação da polilaminina durante o procedimento.
9: Foi um paciente de 27 anos, vítima de um traumatismo raquimedular, no nível de T6, da sexta vértebra da coluna torácica. E esse paciente foi admitido em ASEA, que é uma classificação utilizada para avaliar os pacientes com lesão medular. ASEA significa o paciente sem mobilidade nem sensibilidade abaixo do nível da lesão. Então esse paciente foi submetido a um exame neurológico detalhado, foi incluído no estudo para aplicação da polilaminina. Esse procedimento foi realizado no último sábado, procedimento que ocorreu aproximadamente 1 hora de duração, sem nenhuma intercorrência. O paciente já está apto a auto-hospitalar para reabilitação.
8: Esta é a segunda aplicação de polilaminina realizada pelo IJF. A primeira ocorreu em maio deste ano, em um paciente de 20 anos com lesão na região da vértebra T8.
9: O primeiro procedimento realizado foi também por um traumatismo raquimedular. O paciente, numa avaliação sequencial, ele já apresentou uma melhora na sensibilidade térmica. Uma sensibilidade que o paciente começa a perceber sensações de calor e sensações de frio quando encostado nos membros inferiores, tá? Isso já é uma evolução e é dessa forma que ocorre. Primeiro há uma melhora na sensibilidade e posteriormente, que a gente espera, é que haja uma melhora da motricidade dos membros.
8: A substância é produzida pelo Laboratório Cristália, em parceria com a UFRJ, e teve uso autorizado pela Anvisa em caráter especial para este protocolo. O objetivo é avaliar se a polilaminina pode estimular novas conexões entre células nervosas e futuramente contribuir para a recuperação de movimentos e outras funções.
3: A Expo Inter 2026 vai ser a primeira da história com selo carbono neutro. A feira acontece entre os dias 29 de agosto e 6 de setembro. Mais detalhes de Porto Alegre com a Sofia Utz.
10: A A 49ª edição da Expo Inter será a primeira sem emissão de carbono. O sequestro dos gases do efeito estufa ficará a cargo da empresa CRVR, que também neutralizou a difusão de elementos poluentes na Fenasoja deste ano, em Santa Rosa. A aproximação entre o agronegócio e o meio ambiente é uma das principais marcas desta edição da feira. Segundo o presidente da Federação da Agricultura do Rio Grande do Sul, Domingos Velho, o pioneirismo da iniciativa prova que a produtividade e a sustentabilidade podem andar lado a lado.
11: Uma aproximação entre ambiente e produção, porque elas são atitudes complementares e jamais competitivas. Com isso, reativamos o plano de agricultura de baixo carbono que havia, estava quieto no nosso estado e, desta forma, ele ganhou peso.
10: Na avaliação de Domingos, no entanto, o prognóstico para o agronegócio é preocupante. O aumento do endividamento rural e a dificuldade de acesso a créditos de renegociação, segundo ele, são fatores que colocam em risco a produção gaúcha.
11: Nós teremos redução de área, redução de produção, consequentemente menos produto na sequência de anos positivos de produção a nível nacional, porque a questão não é só climática, ela também é conjuntural, a falta de mitigação de seguro e, desta forma, o fator inflacionário.
10: O presidente da Farsul ressalta que a dificuldade do agronegócio afeta cadeias produtivas do comércio e serviços, que dependem do dinheiro vindo do campo. A queda na produtividade também compromete a alimentação mundial, já que, segundo Domingos, o Brasil alimenta 15% da população do mundo. A Expo Inter 2026 ocorre de 29 de agosto a 6 de setembro no Parque de Exposições Assis Brasil, em Esteio.
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14: O Tribunal Superior Eleitoral já soma mais de 1.000 denúncias de propaganda eleitoral irregular e o Ceará é uma das regiões com mais registros. Detalhes com Moisés Mororó.
15: No Ceará, a Justiça Eleitoral já recebeu 86 denúncias de irregularidades em campanhas por meio do aplicativo Pardal, colocando o estado em 7º lugar no país. As ocorrências foram registradas em 15 municípios, com destaque para Fortaleza, que concentra 56 denúncias, seguida por Iguatu, com 7, e Camucim, com 4. Entre as principais irregularidades apontadas estão propagandas na internet e o cargo mais denunciado no estado é o de deputado federal.
14: Um duplo homicídio pode ter sido esclarecido no Paraná. A manchete com Cleverson Bravo.
16: Laudos produzidos pela polícia científica vão confirmar as identidades das vítimas encontradas mortas ontem em uma área de mata em Paraíso do Norte, região noroeste do Paraná. A principal suspeita é que sejam as duas primas de 18 anos que estavam desaparecidas desde abril. As jovens tinham sido vistas pela última vez em uma casa noturna em Paranavaí, também no Noroeste. Elas estavam com um homem, apontado como o principal responsável pelas mortes. Ontem, o suspeito foi ferido durante uma abordagem da polícia e não resistiu. O local em que os corpos estavam foi apontado por um homem, que foi preso e também é investigado por participar do crime.
14: A tensão diplomática entre Turquia e Israel ganha novos desdobramentos no Oriente Médio. O governo turco emitiu um novo mandado de prisão contra o primeiro-ministro Benjamin Netanyahu. Os detalhes com o Arthur Coelho.
17: A justiça de Ankara, na Turquia, acusa o líder israelense Benjamin Netanyahu de crimes contra ativistas de uma flotilha humanitária. O episódio recente envolve denúncias de tortura, lesão corporal e roubo de bens sob custódia. As autoridades de Tel Aviv reagiram com acusações e ataques aéreos a uma base militar na Síria. O exército de Israel afirma que a Turquia planejava enviar tropas para as instalações na região. O presidente turco Recep Erdogan mantém um apoio político e diplomático ao grupo terrorista Hamas. Os dois aliados tentam intermediar o acordo de paz costurado pela administração de Donald Trump. A escalada no conflito ameaça a estabilidade política e as negociações de trégua na faixa de Gaza.
14: E deu Cruzeiro lá no Mineirão, viu? O Cruzeiro virou com um gol no último minuto do Matheus Pereira e venceu o Flamengo por 2-1. O Arroio fez o primeiro, Pedro marcou o gol do Flamengo. E esse resultado pode ajudar o Palmeiras, porque a distância do Palmeiras para o Flamengo agora é de 3 pontos. E se o Palmeiras vencer a partida de amanhã, pode voltar a ser 6 pontos esta diferença. O Cruzeiro continua na quinta colocação. 39 pontos agora, a 2 do Fluminense, que venceu hoje mais cedo o Remo por 2-1, também de virada, e chegou aos 41 pontos. Amanhã tem transmissão aqui do jogo do Palmeiras na Band News FM, Palmeiras e Vasco, para parte da nossa rede, e você vai acompanhar todos os detalhes da 24ª rodada do Campeonato Brasileiro.
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0: A gente segue falando aqui do debate que a Band vai promover amanhã e cresce a expectativa para ele, né? Como tradição, a Band realiza o primeiro encontro entre os candidatos e, para falar do assunto, o diretor-geral de conteúdo e âncora da Band News FM, Rodolfo Schneider, comentou sobre a organização e o que se esperar do embate. Ele conversou com o Renan Suquevicius e com a Adriana Araújo.
1: Você está escutando a trilha da eleição, marca registrada da cobertura eleitoral aqui na Band, marca registrada dos debates. E domingo tem debate às 8 da noite na tela da Band, o primeiro debate entre os candidatos à presidência da República. O Esquenta aqui na Rádio Band News FM começa mais cedo, a partir das 6 em ponto, com todas aquelas informações de bastidores, a chegada dos candidatos, a repercussão, o burburinho. A TV vibra numa noite de debate. E quem está aqui para conversar com a gente sobre essa tradição que se mantém no Grupo Bandeirantes é Rodolfo Schneider, diretor-geral de conteúdo do grupo.
2: E ansiedade total, né, para a gente poder fazer mais uma vez um debate no domingo, debate com os candidatos à presidência. Estão aí convidados os seis, né? Lula, Flávio Bolsonaro, Renan Santos, Ronaldo Caiado, Romeu Zema e Augusto Cury. E a gente vai estar aqui com toda a equipe a postos, assim como foi para o governo do estado, né? Você no Rio de Janeiro, eu aqui em São Paulo, toda a nossa equipe envolvida, para que a gente mais uma vez coloque à disposição do telespectador esse primeiro debate, não só no pré, como você falou, no pós também a gente faz depois um canal livre especial para analisar todo o debate e as consequências dele também na campanha, né?
1: Você já fez vários debates aqui no Grupo Bandeirantes. Eu cheguei em 2022, cheguei no momento da eleição e vi como esse grupo, como esse time vibra de fato numa noite de debate eleitoral, porque está ali mantendo uma tradição e atualizando essa tradição para fazer um debate cada vez com uma linguagem mais dinâmica, com toda a informação que chega pela sala digital, na parceria com o Google. Então, assim, a gente não só mantém uma tradição, como a gente traz para os dias atuais essa linguagem do debate. O debate, Rodolfo, muitos candidatos agora acham que, como tem a rede social, a repercussão da rede, o debate de alguma forma fica perigoso, porque mais perigoso, porque tem os cortes. Exatamente. E aquilo pode viralizar e uma derrapada pode representar um prejuízo. Mas um candidato que enxerga dessa forma, pensando, digamos assim, no marketing, ele está esquecendo de olhar o principal propósito de uma eleição, que é o olho no olho com o eleitor, né? É prestar contas, enfrentar a pergunta difícil, e nada melhor para fazer isso do que num debate, né?
2: É muito curioso isso. Outro dia eu estava conversando sobre esse assunto também, Adriana, Renan, porque quando você pega debates lá da década de 90, final de 80, 90, até início dos anos 2000, você tinha essa preocupação muito grande sobre a edição do debate, né? Tanto, sim, que muita gente se recorda da edição da Globo, Lula e Collor de 89 e tal.
1: Supostamente teria favorecido o Collor, e aí historicamente ficou com uma edição que contrariou.
2: Exatamente, então favoreceu, né? Pessoas da própria Globo depois disseram que realmente houve isso e tal. Mas, de qualquer maneira, lá atrás, essa edição era no momento em que você tinha rádio, você tinha as televisões, você não tinha as redes sociais, como você falou, os cortes. Ao longo do debate, você não tinha isso. Você saía depois e tinha que fazer a edição com o tempo certinho, tentando equilibrar a hora da edição para colocar nos jornais. Hoje, não é só o debate, a vida como um todo. Esse programa que você está agora com o Renan, ao longo do programa, nossa equipe está cortando, e ao longo do programa, às vezes, você recebe reações do público e cortou alguma frase tua, ele próprio cortou, aí tem aquela pessoa que fica falando na frente, reagindo ao que você está falando, né? Tipo, bota você no fundo e fica com o rosto na frente falando, olha o que a apresentadora Adriana Araújo falou sobre isso. Ah, eu concordo, eu discordo. Eu concordo, eu discordo. É para falar muito legal ou para também espinafrar. Então, não é questão do debate. A vida hoje é assim. Aliás, os candidatos hoje que eventualmente se preocupam com isso, ora, o debate, ele é uma peça que eu acho muito fundamental, porque ao contrário de uma agenda organizada pelo marketing, como a Adriana falou, ou algo que eles já meio que antes fazem de maneira premeditada, ou com só o seu lado, só os seus apoiadores ali, ou um ambiente super controlado, você vai para um debate e você tem gente que te coloca em saia justa, gente que te pergunta o que você não quer ser perguntado. Então, esse dia a dia, esse recorte do dia já está acontecendo. Eles falam em público, cortam, tiram às vezes, inclusive, do contexto, fazem às vezes edições maldosas em ambos os lados. Então, é uma bobagem imaginar que não ir a um debate, você vai estar blindado disso, porque hoje a vida com as redes sociais, eles se usam muito disso, se utilizam muito disso, a vida já é assim todos os minutos em que você está se expondo, seja num palanque, seja numa entrevista, seja numa conversa com o eleitor, que o cara vai lá e filma e corta e depois joga. Então, assim, na verdade, tentar alguma coisa que eles não têm mais controle sobre, né?
3: E vamos falar do debate exatamente, porque é um programa de televisão, mas os atores desse programa de televisão não estão atuando, desempenhando um papel. São competidores que estão ali tentando conquistar o voto do público. E queria que vocês dois contassem um pouco de como é a administração desse espaço. A gente estava até falando esses dias de bastidores, né? De você ver quando tem uma reação de um candidato, se ele pede direito de resposta, como a plateia reage. Tem as pessoas que ficam ali das equipes de campanha com a cara enfiada na televisão, vendo o que está indo para o ar e acompanhando, para depois dar dicas e conversar com esses candidatos. Como é essa dinâmica e como vocês se preparam para lidar com essa situação que é imponderável? Pode acontecer de tudo por ali, né?
2: Começa você, Idri.
1: Pode acontecer de tudo e você tem que ter muito foco, concentração e calma para lidar com situações inesperadas. E também para você controlar as suas próprias reações como mediador de um debate. Porque às vezes saem umas falas estapafúrdias, muitas vezes você está olhando para a plateia e os marqueteiros estão quase pulando no palco, estão tentando quase como se comunicar com os candidatos por mímica, por expressão facial.
2: Estão reagindo, né?
1: E, obviamente, eles não podem acessar o palco, mas assim você fica vendo aquela tentativa e você não pode reagir a isso a menos que haja uma manifestação da plateia, que aí você tem que coibir, você tem que pedir para parar. Mas assim, eu acho que é foco, é o radar ligado em tudo, em quem está no palco, os candidatos que estão no palco, em quem está na plateia. Muita consciência das regras, do que tem que ser seguido. E eu sempre falo isso, né? Quando o mediador aparece pouco, tudo correu muitíssimo bem. Porque o propósito é esse, os candidatos se enfrentarem, se confrontarem, debaterem, ainda mais agora com esse debate modernizado pela Band, com banco de tempo, em que os candidatos podem administrar o próprio tempo. Isso faz o debate muito dinâmico também.
2: Faz.
3: Né? Candidato Rodolfo, sua posição?
2: Sua réplica.
1: Tem réplica e tréplica.
2: Eu, aliás, achei que o Tarcísio e o Haddad controlaram muito bem assim o tempo. Um outro deslize ali. Mas é curioso você ali dentro do estúdio, Renan, ver, por exemplo, as mudanças ao longo do debate. Então, por exemplo, você vê muito o natural nervosismo no começo, né? E que ele é normal para todos, inclusive, às vezes para nós também, enfim. Porque é um momento super importante ali, mas você vê que eles começam um pouco mais retraídos, depois eles vão se soltando, e aí você às vezes está tipo, não só ligado em tudo como a Adriana falou, mas você também está observando que tipo, olha, esse candidato agora foi bem, ganhou um pouco mais de corpo, o outro está mais retraído, conseguiu ficar ali um pouco no canto, depois ele em alguns outros momentos ele cresce, e o que a Adriana falou de você ver a reação das pessoas, porque às vezes os citados estão na plateia, então às vezes um começa a citar e criticar alguma coisa de uma pasta de segurança, de saúde, educação, ou de um aliado político que está ali, e aí o outro reage no fundo, enfim, e aí você também precisa ficar ligado em, às vezes, como a Adriana falou, controlar um pouco as reações, porque senão atrapalha quem está ali articulando, e eu acho que essa movimentação que eles têm no estúdio, é muito interessante você até mesmo observar como que eles se aproveitam, né? Então, por exemplo, o Haddad, não sei se ele recebeu essa orientação, mas o Haddad no debate agora contra o Tarcísio, ele ficou se posicionando atrás do Tarcísio, ele tipo ia, ele olhava para a câmera de para a televisão de retorno e ele ia para trás do Tarcísio, para como se ele tivesse, enquanto
1: ele
2: o Tarcísio,
1: ele
2: aparecesse em cena e ficasse
1: o Tarcísio falava,
2: meio que reagindo com caras e bocas ao que o Tarcísio estava falando.
1: Certamente.
2: E saiu total. Eu via que ele estava, que eu tava ali, eu vi que ele tava olhando para a câmera e se posicionava para ficar num ponto em que ele aparecesse enquanto o Tarcísio estava falando. Tem uma estratégia até de imagem, do tipo, eu vou estar o tempo inteiro na cena, não vou só aparecer nos meus minutos, eu vou aparecer também nos minutos do outro candidato, enfim. Mas é interessante que eles começam a pensar até nisso quando você muda a dinâmica do confronto, possibilitando que eles caminhem no palco, né?
1: E o que eu acho mais interessante é que o eleitor, ele percebe tudo isso. Ele acompanha, vou dar um exemplo do Rio de Janeiro, que não teve essa movimentação dos candidatos no cenário, porque eram mais candidatos, mas teve administração de tempo pelos próprios concorrentes, ali, pelos próprios políticos. A primeira pergunta que eu fiz no Rio de Janeiro, para todos eles, a mesma pergunta para todos, foi sobre o fato do Estado estar sob a administração de um governador interino, numa crise muito grave em que os últimos governadores todos não terminaram os mandatos. E qual era a garantia que o governador dava? Eles chegam tão preparados que a primeira resposta deles é aquela apresentação pessoal, quase como se fosse assim, a entrega do currículo. É. Eu sou fulano de tal, eu sou filho de não sei o quê. E aí a pergunta, nem todos respondem a pergunta que foi feita. E o eleitor está vendo. O eleitor sabe quem chegou ali muito ensaiadinho, muito preparado ali para passar uma mensagem, fugindo de perguntas. Ao mesmo tempo, percebe quando a pessoa foi provocada com uma pergunta que é difícil, que ela está preparada para responder, para rebater, para dizer não concordo, não é essa a realidade e os fatos são esses e dá o que ela entende. Então, é por isso que talvez para mim seja muito incompreensível fugir de debate. É. Porque eu não consigo entender. A pessoa está pedindo ao eleitor um voto de confiança e eu não enfrento o adversário, não enfrento a oposição, o confronto. Para mim é muito difícil. O
2: contraditório,
1: entender.
2: Né?
1: O contraditório. Então, acho bem difícil. O fato é que nós estaremos aqui prontos para fazer
2: exatamente.
1: Esse debate.
2: Exatamente. Eu espero que todos também, dos candidatos, a gente espera, obviamente, isso, trabalha para isso já há muito tempo, desde o começo do ano fazendo as reuniões. Mas, independente disso, a Band, ela fará o debate. Ela fará o debate e se algum candidato decidir, como a Adriana falou, lamentavelmente, decidir não estar na Band para participar de um debate de confronto ali de ideias, o púlpito, a Band vai seguir a tradição e o púlpito ficará vazio com o nome do candidato e a gente lembrará em alguns momentos ao longo do debate, início, fim de bloco, que esse candidato não compareceu e não veio à Band para participar do confronto de 10. É uma pena. Lembrando que Lula participou de diversos debates na Band ao longo da sua trajetória. Flávio Bolsonaro participou de um debate na Band no Rio de Janeiro quando era candidato à Prefeitura do Rio de Janeiro. Enfim, já participaram de debates, sabem como funciona a dinâmica, os outros quatro já confirmaram, enquanto esses dois ainda não confirmam nem desconfirmam, né? Vejamos.
1: O próprio debate de 2018, eu não estava aqui na Band ainda. 2018, o Bolsonaro veio ao debate da Band.
2: Em 2018, foi aquele ano em que ele tinha levado a facada.
1: Já tinha, o debate da Band não foi antes.
2: A gente tentou, inclusive, levar o debate para o Rio de Janeiro.
1: Para facilitar.
2: Para facilitar depois da facada, mas eu acho que ele, eu vou até recordar, eu acho que ele veio no primeiro turno e aí depois a facada foi em que momento?
1: Setembro.
2: Foi setembro, então foi isso.
1: Na Band ele veio.
2: Ele veio na Band, exatamente.
1: Que ele tenha vindo.
2: A gente tentou levar para o Rio de Janeiro no segundo turno.
1: A segundo turno não teve nenhum.
2: E aí não teve nenhum debate, exatamente.
1: Ah, mas na Band então é provável que
2: isso.
1: Tenha vindo.
2: Sim, porque a gente sempre realiza em agosto, exatamente.
1: É debate histórico também, hein?
2: É verdade.
1: É isso. 8 da noite então desse domingo, liga na tela da Band, liga aqui na Rádio Band News FM, que também vai transmitir o debate com todas as informações.
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0: 11:01 no horário de Brasília. A gente abre mais um giro de atualização do noticiário deste sábado, que está acabando 22 de agosto de 2026. Novidades sobre a descoberta de petróleo na margem equatorial. Mais detalhes com a repórter Jordânia Gama.
1: A margem equatorial pode garantir mais de 40 anos de petróleo para a Petrobras. O otimismo aumentou após a identificação de indícios de óleo no primeiro poço perfurado pela estatal em águas ultraprofundas do Amapá. A descoberta ainda será analisada pelo Centro de Pesquisa da Petrobras, que vai avaliar a qualidade e o potencial do óleo encontrado. A região é estratégica para repor reservas na próxima década, quando a produção do pré-sal deve atingir o pico e começar a declinar. A Petrobras prevê investir mais de US$ 2,5 bilhões na margem equatorial até 2030, com 15 novos poços. O avanço depende do IBAMA, que analisa a liberação para mais 3 perfurações.
0: Vigésima quarta rodada do Campeonato Brasileiro, com 3 jogos neste sábado. Fluminense venceu o Remo por 2-1 no Maracanã, de virada. Internacional e Atlético Mineiro empataram por 0-0 no Beira-Rio. Cruzeiro virou para cima do Flamengo no último minuto, 2-1 no Mineirão. Amanhã, às 16h, tem Vitória e Bahia, Bragantino e Grêmio, Palmeiras e Vasco, com transmissão para parte da nossa rede. 18h30, Chapecoense e São Paulo, Santos e Mirassol, 19h30, Coritiba e Corinthians, e na segunda-feira, a finalização da rodada entre Botafogo e Atlético Paranaense na última partida. Tem clássico lá em Salvador e a Verena Veloso vai trazer os destaques pra gente.
2: Bahia e Vitória disputam o Bavi 508 no Barradão pelo Campeonato Brasileiro neste domingo às 16h. O tricolor vem de um empate em 3-3 com a Chapecoense e soma 34 pontos na tabela. O único desfalque é o atacante Ademir, que está lesionado. Com isso, Sanabria, Kiki Oliveira ou Juan Pablo podem ganhar uma vaga no time titular. Cauê Porquim está com a Seleção Brasileira Sub-17 para amistosos contra a Venezuela. Já o rubro-negro chega embalado após vencer o Botafogo por 1-0. Além disso, o time de Jair Ventura conta com os números como mandante, com quase 80% de aproveitamento na temporada.
0: Suspeitos de associação com o Comando Vermelho e envolvidos com a polícia local são detidos no Ceará. As informações com Caio Passos.
3: Dois homens foram presos em Forquilha, no norte do Ceará, suspeitos de integrar o Comando Vermelho e de ameaçar e extorquir pessoas ligadas ao prefeito do município. Segundo a polícia, os suspeitos cobravam R$ 200 mil para permitir que candidatos e deputados fizessem campanha na cidade. A dupla teria recebido ordens de uma mulher apontada como chefe da organização, que está foragida no Rio de Janeiro. Os dois confessaram à polícia que integram a organização criminosa.
0: A colunista da Band News FM, Mônica Bergamo, fala da expectativa dela para o primeiro debate presidencial de 2026, que terá transmissão do Grupo Bandeirantes de Comunicação. A jornalista pontua que o noticiário recente deve inflamar o confronto entre os 6 candidatos convidados. 6 púlpitos foram montados. Para Luiz Inácio Lula da Silva, do PT, Flávio Bolsonaro, do PL, Ronaldo Caiado, do PSD, Renan Santos, do Missão, Romeu Zema, do Novo, e Augusto Cury, do Avante. Sobre uma possível ausência, a colunista avalia que seria algo negativo na imagem do candidato. Mônica Bergamo conversou com Renan Suquevicius e Carla Bigato.
4: Hora de conversar com Mônica Bergamo, nossa colunista de todas as manhãs, não aos sábados normalmente, né, Mônica? De segunda a sexta, mas hoje fazendo hora extra por aqui, porque o fim de semana é muito importante pra gente. É um fim de semana de debate eleitoral na Band. Mônica Bergamo estará por aqui amanhã para participar dessa cobertura, para acompanhar o debate de pertinho. Mônica, quem mais será que vai estar por aqui? É a grande dúvida, né, desse fim de semana, se os convidados a participar, se os candidatos de fato virão até aqui à sede do Grupo Bandeirantes.
5: Pois é, a tendência aí, quer dizer, o presidente Lula está manifestando nos bastidores que não tem a intenção de ir ao debate. Agora, Carla, não tem essa confirmação oficial ainda, até onde eu sei, mas vai ser a quebra de um paradigma, de uma tradição, né? Todos os candidatos à presidência da República, inclusive o próprio Lula, sempre compareceram aos debates, ao primeiro debate, pelo menos, né? Eles reclamam que tem muito debate, querem pool e etc, mas assim, o primeiro e o último sempre são debates que foram considerados chave, cruciais, e os candidatos vão. É bem verdade que o Lula está passando talvez pelo pior momento da campanha até agora, com essa pancadaria, vamos dizer assim, em cima do filho dele, do Lulinha, né, que tem envolvido, que está sendo investigado pela Polícia Federal por ter se envolvido com uma lobista, mas é isso, quer dizer, qual vai ser o momento bom da campanha, né? Não vai ter nunca um momento bom e perfeito, e os candidatos não podem escolher o momento para fazer o debate. Então, enfim, vai ser lamentável se não todos os candidatos estiverem presentes, né? Mas vai ser bom de qualquer jeito, né, o Carla, porque os outros candidatos têm muito o que falar, têm muito o que debater, estamos aqui nessa expectativa.
6: Ô, Mônica, Renan aqui participando também, e tem os fatos novos que vão surgindo, né, do noticiário mesmo. Ontem a gente foi pego de surpresa pela ligação do Lula com o Trump, e isso impacta a campanha também, isso pode virar assunto, inclusive, do debate, né?
5: Não, esse seria um dos principais assuntos, né? Agora, você veja, ontem foi um dia que houve essa notícia e foi ali, quer dizer, duas notícias razoáveis para o Lula. Uma é essa ligação do Trump, porque o que acontece, né? Quando você tem um assunto que é ruim para um candidato e ele não sai das manchetes, todos os assuntos outros, ainda que possam ser bons, ficam apagados, né? Então, se todas as manchetes são sobre o filho do Lula, as outras coisas vão perdendo importância. E por mais que o governo apresente programas, políticas públicas, mostre que a economia está com pleno emprego, etc., que vai voltar a jornada 6x1, tudo fica abaixo, né? O escândalo do filho dele se sobrepõe a todas as outras notícias. Agora, a ligação para o Trump é tão importante para o Brasil que aí sim ela conseguiu furar esse bloqueio, vamos dizer assim, e aparecer e ganhar destaque. E aí sim, uma boa notícia para o Lula num assunto em que ele, obviamente, tem muita vantagem sobre o adversário, né, o Flávio Bolsonaro. Porque o Flávio Bolsonaro foi para os Estados Unidos, teve um encontro com o Trump, e logo depois o Trump anunciou um tarifaço contra o Brasil, ou seja, ficou nas costas dele, isso ficou no colo dele, caiu no colo do Flávio, essas medidas que são tão deletérias para a nossa economia, né? Então, esse é um assunto no qual o Lula surfa melhor, né? Então, foi de fato uma notícia boa ontem para o presidente Lula, abertura, reabertura desse diálogo, e aí também ganhando espaço e dividindo espaço com as péssimas notícias do envolvimento do ex-chefe de gabinete dele, o Marcola, e do filho dele com a lobista Roberta Lucinger, né, que tentava aí, cada dia vai aparecendo uma novidade, né, tentou fazer diversos negócios com o governo. Tem um dado aí que, no qual os defensores do Lula estão se apegando, que é o fato de ela não ter conseguido fechar os negócios, ou seja, portas poderiam estar abertas, né, no governo, como por exemplo a do chefe de gabinete, estava aberta, escancarada para ela, né, que inclusive pagou contas dele. Ele disse que é um empréstimo que ele devolveu, mas enfim, o fato é que ela pagou, mas os cofres aparentemente não foram abertos, né? Então é nisso que eles se apegam agora, que é uma movimentação muito esquisita, né? E envolvendo o filho do presidente, piora bastante as coisas, mas especialmente o que deixa o assunto azedo, amargo, né? É o envolvimento do chefe de gabinete do Lula, do ex-chefe de gabinete. A gente sabe como é crucial aquela posição. Ele era uma pessoa que tinha muito poder, que ouvia conversas, entrava em reuniões, estava por dentro de absolutamente tudo que acontecia no governo e estava ali com contas sendo pagas por uma lobista. Quer dizer, por mais que ela não tenha fechado negócios, ela conseguiu abrir essa porta, né, escancarar essa porta, E no meio desse trânsito, né? E nesse trânsito circulava dinheiro. Então é bem, bem complicado um escândalo desse, mas a pesquisa mostra que Lula manteve aí a dianteira. Então, duas boas notícias, né? Ele mantém a dianteira e esse telefonema para o Trump.
4: Você vê a ironia da coisa, né? É uma porta aberta para que houvesse a justificativa para tudo isso, uma tentativa de se distanciar desse escândalo todo, né, Mônica, para o candidato, dizer não, enfim, esses negócios são uma coisa, o que eu faço é outra coisa. O debate seria essa vitrine pronta e aberta para que o candidato se manifestasse a esse respeito. Porque como você disse aqui, falando da pesquisa que saiu, né, diminuiu, foram 4 pontos... de distância desde junho entre o presidente Lula e o senador Flávio Bolsonaro, né? Falando da pesquisa Datafolha. Lula tem 39% agora no primeiro turno, Flávio Bolsonaro tem 33%. Poderia ser uma chance, pode ser uma, poderia não, né? Pode ser uma chance para que o candidato se coloque. E vai acabar sendo uma grande vitrine também para os outros candidatos, porque a gente vai ter Ronaldo Caiado, que tem 5% nas pesquisas, Renan Santos do Missão, 4% dos entrevistados no Datafolha, né? Ele aparece com a intenção de voto dos 4%, de 4% dos entrevistados, e Romeu Zema do Novo tem 3%. O Augusto Cury do Avante, também convidado, também deve comparecer ao debate, aparece com 2% das intenções de voto. Mônica, como é que isso poderia, essa vitrine, pode ser usada pelos candidatos para que apareçam ainda mais? Você consegue compreender essa avaliação de campanha de que pode ser mais negativo nesse momento do que positivo se mostrar num debate na TV aberta nesse momento?
5: Eu acho que o cálculo que o Lula faz é um cálculo, quer dizer, os candidatos que você cita aí não tem nada a perder, né, Carla? Eles têm quanto por cento de votos a perder? Quer dizer, se a pessoa entrar no debate com 5% e sair com 3%, é porque é ruim demais, né? E nenhum candidato é tão ruim assim para perder votos num debate que, enfim, eles vão... vai ser um contra o outro. Quer dizer, os candidatos que estão à frente, eles têm mais a perder realmente, né? Mas não se negam, não deveriam se negar ao debate. Então eu acho que o cálculo é esse, quer dizer, o Lula deve estar calculando, o cálculo que eles estão fazendo é, bom, eu vou no debate, são todos os candidatos de direita, eu vou ser o centro dos ataques, de um monte de xingamentos, não vou me expor a isso, né? Desculpa. Numa era em que depois são feitos diversos recortes, são espalhados pela internet, vai aparecer só os xingamentos. Então, ele está querendo evitar essa situação. Mas, de fato, seria a grande chance dele se expor mais e explicar, né, sem os filtros do marketing, diversas situações do governo dele. Agora, é isso, quer dizer, a gente tinha antecipado aqui ontem, né, Carla, a gente comentou aqui que a campanha do Lula já tinha tido acesso a pesquisas, né, que mostravam que o caso do filho dele estava abalando já a candidatura, quer dizer, se estreitou essa margem, mas houve um grande alívio aí na campanha que estreitou, mas ele segue na frente com uma razoável vantagem. Então, é isso. E o cálculo do Flávio é o seguinte: se o Lula não vai e vou eu vou ser o alvo de todos os outros candidatos que querem tirar voto de mim para eles, né? Então, eu acho que o cálculo que os dois candidatos que estão bem à frente dos outros estão fazendo é esse. Eu concordo com ele? Não, né? Eu acho que a gente, como cidadã, antes de mais nada, né, quer ver esse confronto e quer ver um debate de ideias, né, como ocorreu, por exemplo, entre o Tarcísio e o Fernando Haddad, porque muitas vezes esses debates trazem muitas informações novas, inclusive, né, Carla? Quantas vezes num debate não foram trazidas informações, cotejados dados que nos deram mais informação para decidir? Então, realmente, vamos torcer, né, para que eles, de fato, compareçam ao debate e a gente possa ter um grande debate.
6: Mônica Bergamo é presença confirmada no debate, certo?
5: Sim.
6: Então tá bom. A gente se encontra aqui então amanhã.
5: Vou espectadora, mas estarei lá.
0: O primeiro debate presidencial de 2026 vai ser realizado amanhã, às 8 da noite, aqui no estúdio do Grupo Bandeirantes de Comunicação. Mas na Band News FM, o Esquenta começa às 18h, com a apresentação de Luiz Megalli, Sheila Magalhães e Carla Bigato. A transmissão será no Dial, no YouTube e na Fast TV da Samsung, LG e TCL.
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0: O Ministério Público de São Paulo decide anular uma questão polêmica do concurso para promotores do órgão que envolvia crime de feminicídio. O caso foi denunciado com exclusividade pelo jornalismo do Grupo Bandeirantes nesta semana. Segundo o MP, o objetivo da decisão foi garantir ponto a todos os candidatos que prestaram o concurso. O Ministério Público atribuiu a iniciativa ao Procurador de Justiça Antônio Carlos da Ponte. Foi ele que elaborou a pergunta da prova e sustentou anteriormente que a resposta estava correta. O movimento de mulheres do Ministério Público, que reúne promotoras de todo o país, havia pedido a revisão técnica da questão. A coordenadora do MP Mulheres Brasil, Eliana Volcato, analisou as ramificações da questão.
8: A questão em si relatava uma circunstância fática teórica que tinha todos os indícios de uma violência de gênero. Nós temos que encarar socialmente essa cultura de desigualdade que leva à violência contra as mulheres. E o Ministério Público tem que ter, como política institucional, esse combate à violência.
0: A questão 7 apresentava uma situação hipotética de uma mulher grávida de 7 meses, assassinada pelo ex-companheiro que não aceitava o novo relacionamento dela. Para a comissão do concurso, formada por procuradores, um desembargador e um advogado da OAB, tratava-se de um homicídio qualificado. A resposta foi imediatamente questionada dentro do próprio judiciário. Para juízes e promotores, a banca não reconheceu o crime de feminicídio, induzindo candidatos a um entendimento equivocado sobre o tema. Pelo menos 160 candidatos entraram com recursos pedindo a revisão do gabarito. Todos foram negados. Uma advogada que prestou o concurso e que não quis ser identificada esperava a anulação da questão.
9: Eu sinto que ocorreu uma violência simbólica conosco, com todas as mulheres, porque a questão estar errada pode acontecer em todo e qualquer concurso, mas a resistência de anulação e a necessidade de movimentação de coletivos de mulheres, de repercussão na imprensa, me geraram um mal-estar.
0: A presidente da Comissão de Mulheres Advogadas da OAB Seção São Paulo, Flávia Nascimento, destaca a importância da revisão.
10: Minimizar, né, essa situação de violência contra a mulher é muito perigoso para toda a sociedade, sobretudo quando vem de um órgão que é o responsável constitucionalmente por tutelar esse direito, por buscar a punição de um feminicida. Isso traz subsídios para advogados de defesa defenderem esses feminicidas numa época que o feminicídio só cresce e que a gente deveria lutar frontalmente contra esse aumento.
0: A decisão desta sexta-feira não encerrou, no entanto, a polêmica. Em nota, a banca do concurso disse que enxergou fundamentos sólidos para apontar que não se trata de um feminicídio, mas reconhece que essa leitura vai contra o entendimento do Ministério Público sobre o tema, por isso a questão foi anulada. Quem assina o texto é Paulo Sérgio de Oliveira e Costa, Procurador-Geral de Justiça de São Paulo e presidente da comissão do concurso.
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0: São apuradas as circunstâncias do acidente que deixou uma vítima em uma rodovia mineira. Os detalhes com Eliseu Júnior.
11: Um acidente envolvendo pelo menos três carretas deixou uma pessoa morta e três feridas na BR-251 em Francisco Sá, no norte de Minas. Segundo o Corpo de Bombeiros, o motorista de um dos veículos morreu preso às ferragens. Os feridos foram socorridos pelo SAMU e a rodovia chegou a ficar interditada. Testemunhas disseram que uma carreta cegonha perdeu o controle e atingiu os outros veículos com impacto. Os carros transportados caíram na pista.
0: A previsão do tempo faz o envio de urnas eletrônicas para o Amazonas ser antecipado. As informações com Jordânia Gama.
1: O envio de urnas eletrônicas e materiais eleitorais para municípios do interior do Amazonas para as eleições gerais de 2026 é antecipado em 20 dias, devido à previsão de estiagem severa e ao risco de redução do nível dos rios, que pode dificultar o transporte fluvial. O Tribunal Regional Eleitoral do Amazonas iniciou o envio dos equipamentos nesta sexta-feira. A primeira remessa reúne 467 urnas, com destino principalmente ao Alto Solimões. A viagem deve durar 7 dias. Nesta etapa, serão atendidos municípios como Tabatinga, Benjamin Constant, Atalaia do Norte, São Paulo de Olivença e Tonantins, além de comunidades do interior. Ao todo, cerca de 5 mil urnas serão destinadas aos municípios do interior do Amazonas.
0: Chega à Assembleia Legislativa do Estado do Rio de Janeiro, a Alerge, um projeto de lei relativo à Copa do Mundo Feminina que vai ser disputada aqui no Brasil no ano que vem. Quem traz mais detalhes é a Karine Roma.
12: O governo do Rio envia à Alerge um projeto que prevê isenção de ICMS em operações ligadas à Copa do Mundo Feminina de 2027. A medida vale para mercadorias, transportes e serviços relacionados ao evento. Nesta semana, a FIFA confirmou que o estádio do Maracanã vai receber os jogos de abertura e encerramento da Copa, além de outras 7 partidas do torneio. Segundo o governo do Rio, a expectativa é gerar...

0: E às 18h30, Criciúma e Fortaleza. O ex-embaixador dos Estados Unidos em Washington, Rubens Barbosa, classifica como positiva a ligação entre Lula e Donald Trump. Os dois conversaram nesta sexta-feira por mais de uma hora. O diplomata falou sobre o assunto com Adriana Araújo e Renan Suquevicius.
1: Conversa aqui na Band News FM com Rubens Barbosa, ex-embaixador do Brasil nos Estados Unidos e presidente do Instituto de Relações Internacionais e Comércio Exterior, dessa conversa por telefone que aconteceu entre os presidentes Donald Trump e Luiz Inácio Lula da Silva. As tarifas aplicadas pelos Estados Unidos ao Brasil foram tema dessa conversa, de acordo com o Palácio do Planalto. Eu queria dar boas-vindas para o senhor e pedir uma avaliação dessa conversa, do que se sabe até agora, expectativas do que pode vir adiante depois dessa conversa dos dois.
2: Boa tarde, obrigado aí pelo convite. Olha, eu acho que foi um passo positivo, viu? Porque não adianta a gente ficar reclamando, criticando, impondo retribuição ao tarifaço americano sem estar conversando com eles. Eu acho que essa conversa foi importante. Se tratou do contencioso comercial. Deve ter sido tratado também essa questão da reciprocidade, não é? Que o governo brasileiro iniciou um processo, né, até o fim do ano, para, de alguma maneira, colocar algum obstáculo a produtos brasileiros aqui nos Estados Unidos, se isso vai valer, se não vai valer. Eu acho que esse foi um objeto da conversa também. E o outro ponto positivo foi discutir com os Estados Unidos, não a questão especificamente da classificação como terroristas dos grupos de crime organizado aqui no Brasil, mas estabelecer bases para uma cooperação entre os Estados Unidos e o Brasil na área de informação, de inteligência, para que o governo brasileiro possa estar melhor equipado para combater o crime organizado. Eu acho que foi importante, ficou decidido que as equipes técnicas entrariam novamente em função. Eu acho que deve haver, do lado brasileiro, uma disposição para negociar. Essa discussão que foi colocada na nota do Palácio do Planalto, que o presidente Lula criticou ao presidente Trump, essas medidas que foram colocadas, porque as justificativas foram injustas, não eram razoáveis. Isso tudo é para fim de consumo interno, porque não houve uma negociação, houve uma investigação no âmbito da Lei 301 do Comércio Exterior Americano, e essa investigação não levou em consideração os argumentos que foram apresentados, porque era uma decisão política de, depois dessa investigação, que é unilateral, né, fosse imposta as tarifas, como aconteceu com os 25% e depois com 12,5%. Então, agora temos que deixar de lado a retórica e efetivamente nos dispor, o governo brasileiro se dispor a negociar com os Estados Unidos esse contencioso comercial para redução das tarifas e para inclusão de novos produtos na lista de exceção.
3: Embaixador, Adriana, agora falando com o senhor, muito obrigada por estar falando com a gente. Só fazendo um resumo muito breve aqui para o nosso ouvinte, que talvez possa não ter acompanhado aí o detalhe da conversa, dessa nota que o governo brasileiro divulgou após a conversa de Donald Trump com Lula. Essa conversa durou 1h20 e após a conversa o governo faz ali, divulga o que considerou mais relevante dessa conversa. É a versão do governo brasileiro sobre o que aconteceu nesse telefonema. E aí disseram que foi um tom amistoso, cordial, e que o presidente americano Donald Trump demonstrou interesse em manter as negociações abertas e conversar sobre a questão tarifária, que digamos que é o assunto número um de vários que foram tratados, é o assunto número um. O presidente Lula, então, teria dito para ele que as alegações usadas para taxar o Brasil são infundadas e que ele teria se mostrado receptivo aí para continuar negociando. E é nesse ponto que eu quero fazer uma pergunta para o senhor. Porque, embaixador, esse momento de que os dois lados estão dispostos a continuar negociando, a química existe, isso a gente já viu em outros momentos. E o mais importante deles foi quando o presidente Lula foi aos Estados Unidos, que ao sair deu uma longa

0: entrevista e o próprio presidente americano também divulgou informações pela internet de que os canais estavam abertos. E, no entanto, depois a gente viu uma reversão total desse cenário. Então, o quanto a gente acredita, embaixador, e eu queria, pela sua experiência, como é que a gente lê esse momento, que traz uma esperança de porta aberta para negociação, mas o passado recente mostra que rapidamente o cenário piorou depois da ida do presidente aos Estados Unidos.
1: Olha, como você acentuou, estamos falando, eles falaram de negociação. A seção 301, com a investigação que levou à imposição das tarifas, era uma coisa precificada. Os Estados Unidos iam colocar as tarifas de qualquer maneira. É um ato de força, é ilegal, é injusto, tudo o que você quiser, mas é uma decisão de força americana, que ele fez isso contra todos os países, não foi só com relação ao Brasil. Então, agora, se houver efetivamente interesse do ponto de vista do Brasil de negociar com os Estados Unidos, nós temos que apresentar propostas concretas. Não basta a gente dizer que a oferta americana de abrir o mercado para produtos químicos, para produtos daqui e dali, e que isso é inaceitável porque nós não vamos abrir o mercado unilateralmente para o governo americano, isso não é solução na negociação. Se eles apresentarem de novo essa política, essa demanda unilateral, o governo brasileiro vai ter que apresentar uma contraproposta. Não basta dizer que isso é inaceitável. Então, quando a gente fala de negociação, significa que você vai colocar na mesa as suas demandas, que seriam, né, o aumento da lista de exceção e a rebaixa tarifária, e vai colocar na mesa também as concessões que o Brasil vai fazer. Nós não vamos conseguir avançar se a gente não fizer concessões. Todos os países estão fazendo isso. Vocês viram agora recentemente, o Canadá, o governo americano suspendeu 50% de tarifas sobre produtos importantes, inclusive bebidas, que é um dos principais itens de exportação do Canadá para os Estados Unidos, porque o Canadá negociou, cedeu em certas coisas no mercado automobilístico. Enfim, a negociação significa conceder e receber. É isso que nós não fizemos nesse ano todo, durante os entendimentos que levaram às tarifas de 25% e 12,5%. Porque isso não era uma negociação, era uma investigação. E o governo brasileiro não se dispôs a negociar efetivamente com concessões
0: Sim.
1: em áreas comerciais e outras áreas com os americanos.
0: Agora, embaixador, quando o senhor fala de concessões, negociação implica que os dois lados têm que ceder. O que o senhor acha que o governo brasileiro deveria ceder? Qual seria o ponto crucial para fazer os Estados Unidos sentarem à mesa de fato para negociar e permanecerem nessa mesa? Qual é a oferta que o Brasil deveria fazer? É com etanol? É com minerais críticos, terras raras? O que que é crucial hoje nessa negociação, nessa conversa?
1: Ora, pelas informações que a gente tem vazadas lá do lado americano, por meio dos empresários, esses dois itens que você mencionou são itens cruciais. Quer dizer, o Brasil se recusou até aqui a fazer qualquer concessão na área do etanol. Aí nós temos que ver se vamos continuar mantendo essa posição ou se a gente está disposto a fazer concessão. Você sabe que no Reino Unido, os Estados Unidos negociaram com o Reino Unido uma rebaixa tarifária, que foi substancial, de 25% passou para 10%. Um dos itens que o Reino Unido cedeu foi justamente no etanol. Entendeu? O etanol pode ser ou pode não ser, pode ser outra questão qualquer. Como é que a gente faz com essa questão dos minerais críticos? Como é que a gente vai negociar? Vamos negociar exportação? Vamos pedir investimentos aqui? Nós temos que ter uma posição de negociação. E pode ter outras áreas. O governo deve ter feito um levantamento de áreas que interessam aos Estados Unidos e que estão fechadas aqui no Brasil. Apesar de os principais produtos americanos exportados para o Brasil entram aqui com tarifa zero, há muitos outros produtos que estão com barreiras tarifárias muito altas. E nós vamos ter que, realisticamente, negociar isso para poder obter do lado americano concessões também que beneficiam as empresas e os produtos brasileiros.
2: Agora, embaixador, esse cenário é muito particular com a proximidade das eleições, né? A gente tem um presidente aí que está concorrendo à reeleição e participando dessas conversas. As tratativas das equipes técnicas, correm paralelas a tudo isso que está acontecendo ou pode haver algum tipo de interferência na análise do senhor?
1: Olha, eu acho que essas negociações vão ser levadas a efeito depois das eleições, entendeu? Não dá. Você pode ter conversas técnicas, preparando o terreno daqui até novembro, mas as decisões vão ser anunciadas, eu acho, somente depois das eleições, porque o clima eleitoral dificulta, né, uma negociação em que o Brasil vai ter que fazer concessões. Isso não é ceder, não é a questão da perda da soberania. Isso é uma negociação. Todos os países fizeram negociação. Nenhum país até hoje colocou essa questão da reciprocidade na negociação, na mesa com os Estados Unidos. Vamos ver se a gente vai manter isso, né? Se a gente retirar essa questão da reciprocidade, já é um gesto, entendeu? De negociação. Então nós vamos ter que ver, acompanhar as conversas, mas eu acho que as decisões só vão ser anunciadas depois das eleições.
0: Embaixador, para a gente concluir, o presidente americano Donald Trump tem um jeito, digamos, todo particular de se relacionar não só com o país, com o Brasil, mas com o mundo, né? Com diversos outros países. Eu acho que as diplomacias mundo afora, o senhor pode dizer muito, obviamente, muito melhor do que eu, mas as diplomacias mundo afora estão ali tentando encontrar uma maneira de lidar com esse presidente que, enfim. Que palavra a gente usa para dizer? Uma palavra diplomática, um presidente complexo, digamos assim. Um presidente com características muito particulares no jeito de levar negociações diplomáticas que até então seguiam ali um rito já estabelecido, uma maneira de negociar mais estabelecida. Como é que lida com um presidente como esse que é o Donald Trump? Que palavra a gente usa para descrever esse presidente, embaixador?
1: Você está sendo muito diplomática aí, dizendo que o presidente Trump é totalmente imprevisível, é totalmente fora da imagem, né, de um presidente da República. Isso, as coisas que ele está fazendo, né, essa última que ele fez, declarando o Estreito de Hormuz como território americano, isso é inconcebível, né, na boca de um presidente da República. Então, nós temos que reconhecer que estamos lidando com uma pessoa imprevisível, autoritária, arbitrária, que decide por sua própria vontade, como ele disse, sem levar em consideração o direito internacional. Essa aqui é a realidade. Não adianta a gente querer ser razoável, jogar de acordo com as regras do comércio internacional, da segurança e das Nações Unidas, quando isso já acabou. Nós estamos num outro mundo, entendeu? O presidente, segundo a nota da presidência, o presidente mencionou a questão do Conselho de Segurança, mencionou a questão da guerra, da Ucrânia, a questão de Gaza. Isso aí o Brasil não tem força para influir, entendeu? Nós temos que concentrar nessas conversas, dada a imprevisibilidade do governante americano, naquilo que interessa especificamente ao Brasil e conseguir dele que haja abertura de uma porta, porque o Departamento de Estado, com o Marco Rubio, por questões ideológicas, está muito contrária ao Brasil, às ações do governo brasileiro. Então, nós temos que encontrar, eu acho que esse telefonema foi importante, porque abriu de novo um canal de comunicação que estava fechada há meses, que a Casa Branca não se comunicava com o Palácio do Planalto e vice-versa. Agora, o Palácio do Planalto conseguiu abrir novamente um canal de comunicações. Eu acho que isso é importante e isso tem que ser cultivado. Agora, temos que ser realistas. Nós não temos força para impor aos Estados Unidos isso ou aquilo, entendeu? Temos que negociar como fizeram todos os outros países do mundo, com exceção da China. No começo, que retaliou os Estados Unidos, não houve nenhum outro país do mundo que colocou medidas de reciprocidade em relação aos Estados Unidos. Então, Então, nós temos que jogar de acordo com as regras do jogo, novo jogo, né? E com a imprevisibilidade do governo Trump.
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11: É detido um suspeito de agressão contra o próprio filho de apenas 3 meses de idade. As informações com Guilherme Faria.
12: Um homem é preso pela Polícia Civil acusado de agredir o próprio filho, de apenas 3 meses de vida. A criança está internada em estado grave em uma unidade de saúde do Rio de Janeiro. Ela deu entrada no hospital com uma série de lesões, incluindo fraturas, hemorragia e edema cerebral, além de episódios de parada cardíaca e crises convulsivas. Segundo a polícia, o bebê pode ter sofrido morte cerebral. O diagnóstico ainda não foi formalmente atestado pela equipe médica. O criminoso foi localizado e preso pelos agentes neste sábado em Olaria, na zona norte do Rio. Segundo a polícia, já havia uma medida protetiva, determinando o afastamento dos pais da criança.
11: Autoridades prendem um pai acusado de ter tentado vender o próprio filho de apenas 3 anos de idade em Minas Gerais. Mais detalhes com Eliseu Júnior.
13: Um homem de 41 anos é preso em flagrante após ser acusado de tentar vender o próprio filho de 3 anos por R$10. Na Praça 7, no centro de Belo Horizonte, a criança foi encaminhada ao Conselho Tutelar. O homem foi autuado pela Polícia Civil e permanece à disposição da Justiça.
11: O governo da cidade de Ceuta enterra os primeiros imigrantes mortos na travessia em massa que aconteceu há 3 semanas. De acordo com a imprensa local, é previsto que cerca de 70 corpos sejam sepultados nos próximos dias. 95% das pessoas que estão sendo enterradas ainda não foram identificadas. Por isso, cada sepultura está sendo marcada com uma pedra numerada para o caso de o corpo vir a ser reclamado e repatriado futuramente. As autoridades afirmam que entre 5 mil e 8 mil pessoas permanecem em Ceuta após a travessia de pelo menos 72 mil pessoas vindas do Marrocos em 30 de julho. A travessia em massa resultou na morte de dezenas de migrantes no lado espanhol da fronteira, além de outras 14 mortes confirmadas pelo Marrocos. O Instituto Fiscal Independente aponta que o aumento de gastos federais segue preocupando, mesmo com o crescimento de receitas. A reportagem é de Márcio Rocha.
14: As despesas do governo federal seguem crescendo de forma contínua e velozmente, mesmo com o aumento das receitas públicas nos últimos 6 meses, de acordo com um relatório publicado pelo Instituto Fiscal Independente. A conclusão está no relatório de acompanhamento fiscal de agosto, em que a entidade defende que o principal desafio atual do Brasil é conseguir avançar com as políticas públicas de setores essenciais, como educação, saúde e segurança pública. Ao mesmo tempo, conseguir recursos para ampliar investimentos em áreas como infraestrutura e ciência e tecnologia, apesar de um quadro de extremo engessamento orçamentário. Ainda de acordo com o documento, apesar da arrecadação ter apresentado um forte crescimento no período, houve um grande aumento de gastos obrigatórios e de longo prazo, o que seria um motivo de preocupação para as contas públicas. O diretor do IFI, Alexandre Andrade, disse que o documento aponta uma piora do déficit primário ao longo dos 2 primeiros trimestres de 2026, devido a uma pressão maior de despesas apesar do crescimento da receita. Para ele, mesmo com o cumprimento das metas fiscais, isso não significa equilíbrio nas contas públicas.
15: Essa meta será cumprida devido às deduções legais de despesa atualmente existentes. Basicamente são os precatórios, que foram excluídos das regras fiscais no ano passado, as áreas de defesa e de saúde e educação custeadas com recursos do Fundo Social. Então, essas deduções de despesa que totalizam nas contas do governo 62,8 bilhões neste ano é que vão garantir o cumprimento da meta fiscal.
14: Para Eduardo Galvão, professor de Políticas Públicas do IBMEC Brasília, o maior problema não é só o tamanho da dívida, que está em cerca de 82% do Produto Interno Bruto, mas o fato da dívida continuar crescendo com o atual patamar da taxa de juros.
16: Se isso continuar, o governo vai acabar gastando cada vez mais com despesas que ele já contratou e com o custo da própria dívida, porque com esses juros a dívida vai ficando cada vez mais cara. E isso para empresas significa crédito mais caro, menos investimento. Para a população acaba significando menos crescimento, menos emprego, menos espaço para saúde. E no final das contas, essa dívida fiscal, a conta fiscal, ela sempre chega na economia real.
14: O IFI é um órgão técnico vinculado ao Senado Federal que monitora e analisa as contas públicas do Brasil e publica relatórios independentes a partir de dados oficiais. Para a entidade, as contas devem registrar um déficit de 1,4% do PIB nos próximos meses.
11: Sem mencionar o caso Lulinha, o Procurador-Geral da República, Paulo Gonet, defende sigilo de processos para evitar influência nas eleições. A reportagem com Guilherme Faria.
12: O Procurador-Geral da República, Paulo Gonet, afirma que o órgão preza pelo respeito ao sigilo dos processos e ao sistema judicial e que, por isso, não pode comentar sobre casos que estão em andamento. Ele participou de um evento do setor produtivo nesta sexta-feira em Copacabana, na Zona Sul do Rio. Em entrevista coletiva, o procurador disse que a divulgação de informações sobre fatos ainda não completamente esclarecidos pode causar um impacto negativo à vida das pessoas envolvidas e também ao interesse nacional. Ele não fez referência direta a nenhum caso.
17: Para haver segurança, que foi o tema que nós tratamos aqui, é preciso que se respeitem as regras. Há uma coisa que a Procuradoria-Geral da República preza imensamente. É o respeito ao sigilo judicial. É o respeito às pessoas que podem ser impactadas com notícias que ainda não correspondem a fatos completamente desvendados, completamente compreendidos, com enorme impacto negativo para essas pessoas e para o próprio interesse nacional. A Procuradoria-Geral da República respeita o sigilo.
12: Na quinta-feira, a PGR pediu ao ministro André Mendonça, do STF, o envio para a primeira instância do inquérito contra o empresário Fábio Luiz Lula da Silva, o Lulinha. Filho do presidente da República, ele é investigado por tráfico de influência em órgãos do governo federal. O inquérito está sob sigilo. O argumento da PGR é que, como não há ninguém com foro privilegiado envolvido no caso, não se justifica que ele permaneça no Supremo. A decisão final depende do ministro André Mendonça. Nesta sexta, Mendonça determinou que a Polícia Federal investigue a origem do vazamento de dados sigilosos relacionados à Lulinha. A decisão atendeu a um pedido da defesa do empresário, após a publicação de reportagens na imprensa, que reproduziram mensagens e documentos de investigações restritas.
11: Neste domingo, a Band vai promover o primeiro debate entre os candidatos à presidência da República das eleições deste ano. O diretor nacional de jornalismo da Band, Fernando Mitre, deu detalhes aqui na Band News FM sobre os preparativos para o encontro. O jornalista conversou com Renan Suquevicius e também Adriana Araújo.
0: Você já sabe, quando escuta essa trilha, a gente vai falar de um compromisso do Grupo Bandeirantes de realizar os primeiros debates. Sempre que começa um período eleitoral, a Band dá o pontapé inicial para realizar o primeiro debate agora, na corrida à presidência da República. Eu recebo aqui no nosso estúdio, no Entre Nós, Fernando Mitre, que eu vou anunciar de um jeito diferente, o senhor debate. Acho que eu posso chamar assim, hein, Mitre?
18: É equipe, na verdade, né? É um trabalho de equipe, né? Eu sempre participei, né? Eu estava na direção até o ano passado e, como diretor, eu comandei. Mas é um trabalho de equipe, a Band inteira entra nisso.
0: Mas eu te anuncio assim, Mitre, porque você tem, na sua linha do tempo, da sua jornada profissional, você tem um histórico de fazer grandes debates, desde antes daquele debate histórico de 1989, o primeiro debate, né, depois da redemocratização. E que lembrança mais importante fica e que você traz como também como um farol para você até o debate de agora que a gente vai realizar nesse domingo?
18: Não há nada comparável com o primeiro debate de 89, né? Depois de 20 anos de ditadura, o país nem lembrava mais da última eleição, a gente faz aqui o primeiro debate. Realmente, aqui ali uma emoção que se mistura com história, com política, com tudo. Né? Eu me lembro no estúdio ali, tinha colegas que estavam exilados. E de repente, eu vejo eles ali, trabalhando como jornalista de novo. Né? Políticos que também estavam proibidos, estavam ali. E você olhava aquela cena ali, era uma coisa impressionante. Você olhava para um lado, estava o candidato do Partido Comunista. Do outro lado, o candidato da UDR, que era o Caiado, que está aqui de novo.
0: Uhum.
18: Né? O novo trabalhismo, que era o Lula, estava lá. O Brizola representando ainda aquele getulismo, querendo mudar aquilo. O Afif Domingues já falando do liberalismo que está aí em discussão. Né? Um vice-presidente do último presidente militar, do último ditador, o Aureliano, vice do Figueiredo. Então, era impressionante aquilo ali. Maluf, Mário Covas, social-democrata. Então, todas aquelas bandeiras ali na frente, depois de tantos anos de obscurantismo, não há emoção semelhante a essa. Aí não tem jeito. E antes nós tínhamos feito um debate, em 88, que foi o primeiro presidencial, debate presidencial. Por quê? Presidencial. Porque nós tínhamos, na época, o Montoro, que seria candidato, não havia dúvida sobre isso, e o Brizola, que de fato foi. Aí juntamos os dois, o Montoro depois não foi. Mas foi o primeiro confronto ali entre presidenciáveis, aqui na Band também. E a partir daí, uma história de não sei quantos debates fizemos.
0: Perdeu as contas?
18: Ah, perdi. Se for somar tudo, né, debates estaduais, municipais, dá mais de 50.
2: Uhum.
18: Aí é difícil. Agora, quando eu cheguei na Band, a Band já fazia debates. A Band fez aquele debate do Jânio Quadros.
0: 82.
18: Eu assisti aquilo trabalhando no Estadão ainda. Né? Então, a Band é a casa dos debates mesmo, sempre foi. E esse ano, a Band abriu brilhantemente a temporada de debates com essa maratona de domingo atrasado com os candidatos ao governo do Estado, onde tivemos um debate exemplar que vai ficar na história dos debates, que foi o debate do Haddad com o Tarcísio.
0: Aqui em São Paulo.
18: Espetacular.
2: Uhum. Né? E foi muito emocionante entrar no estúdio, até perguntei aqui no bastidor, né? Você falando do primeiro desse debate que você participou, naquele mesmo estúdio, aqui na sede da Band.
18: Sempre no mesmo estúdio.
2: Sempre no mesmo estúdio. E é muito emocionante entrar ali. Eu tive a chance, o privilégio de, como jornalista, assistir da plateia, fazendo relato, reportando aqui para a Band News FM. E antes do debate começar, estava aparecendo no telão ali várias fotos, momentos diferentes de vários debates. E aí bateu uma emoção real, assim, de caramba, eu tô aqui diante desse espaço.
18: É verdade.
2: Queria que você falasse um pouco desse ambiente e também do papel dos candidatos, das equipes, porque tem uma costura de um bastidor que vem sendo feito ao longo do período que antecede esse debate, né? Não é só o dia.
18: Não, o debate ele tem um processo de preparação que é muito complexo. Às vezes parece impossível.
2: De convencimento.
18: Eu já tive aqui ano eleitoral que parecia que não ia ter debate. E no fim a gente conseguia e tal. Fácil não é, é muito complicado, mas vale a pena, né? Você olha para trás, E essa coisa de passado, né, não é o passado, é o presente. Você está hoje relembrando aquilo, hoje. Então é presente, né?
0: E o formato que se atualizou, né, Mitri?
18: Porque demais, foi mudando tudo.
0: Você...
18: mudou tudo.
0: Não, é, isso eu acho que deve ter também muito interessante, porque a sua linha do tempo dos debates é incrível, mas nesse, ao longo desse tempo a comunicação mudou muito. 2010 mudou chega o Twitter, tudo. Começa a chegar o Twitter, 2014 o Twitter é, estabelecido, depois vem redes sociais, a comunicação da política mudou
2: a
0: muito.
2: A checagem em tempo
0: mas
2: real.
0: Mas o debate claro. Se manteve como um espaço democrático ali de
18: claro,
0: confronto,
18: eu,
0: né?
18: Eu explico isso bem no meu livro sobre os debates, porque não tem semelhança quase nenhuma. Os debates de 89, as circunstâncias eram outras, as regras completamente diferentes, as assessorias viam a coisa diferente, os candidatos se comportavam diferente. Mudou tudo, foi mudando. E a gente tem agora o quê? A gente tem a resultante de todos esses anos de experiência. Né? Quer dizer, foi melhorando. Esse último debate que nós fizemos, no domingo atrasado, eu acho que ele é a síntese do que de melhor se pode fazer.
0: Que é o candidato administrando aquele tempo, tudo. Deixar fluir o confronto direto entre eles, a ocupação do cenário em que eles se movimentam.
18: Eles
0: né?
18: se movimentam à vontade e eles perguntam o que quiserem e administram o próprio tempo. Então, isso aí realmente é um valor extraordinário, né, em termos de proporcionar o confronto.
0: E a gente está esperando repetir um grande debate nesse domingo com os 6 candidatos à presidência da República
18: todos.
0: Presentes aqui, né, Mitri?
18: Estamos esperando. Todos mandaram representantes para as reuniões. Então,
2: foram convidados.
0: É
2: e só
0: isso.
2: Terminar aqui de fazer o convite também à leitura, o Mitri estava falando, vamos fazer o mexer completo aqui, direitinho, Debate na Veia, o livro Nos Bastidores da TV, A Democracia no Centro do Jogo, livro lançado há algum tempo, que vale ser revisitado, sobretudo nesse momento.
0: É isso, nós ouvimos Fernando Mitri, diretor nacional de jornalismo da Band. Ele falou da emoção gigante em 1989 com aquele debate, o primeiro depois da democratização. Mas eu que cheguei em 2022 no Grupo Bandeirantes, vi os olhos do Mitri brilharem numa noite de debate. E eu tenho certeza que isso vai se repetir nesse domingo. Obrigada demais, viu, Mitri?
18: Obrigado.
2: Valeu,
18: tchau.
2: Até mais.
18: Tchau.
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20: Fazer uma tortinha de maçã igual a do McDonald's, quer dizer, muito melhor, né, gente? Porque aquilo lá é puro gordura e coisa industrializada que a gente não quer. Então é o seguinte, você vai fazer uma massa usando 300 gramas de farinha de trigo, 150 gramas de manteiga e um pouquinho de água gelada. Esfarela a manteiga com a farinha nas mãos. Quando já tiver uma farofinha, você vai sovar o mínimo que você conseguir, porque a gente não quer aí desenvolver o glúten, sova, e vai levar pra descansar. E essa vai dar uma torta de mais ou menos uns 15, 18 de diâmetro, tá? Enquanto isso, você vai cortar. Eu faço com casca, tá? Umas 5, 6 maçãs com casca. Corta em pedaços pequenos. E aí você vai temperar essa maçã com limão, açúcar e canela. Aí você vai com açúcar quanto você gostar, né? Eu ponho bem pouquinho, mas tem que ter, porque senão ela não desenvolve o borogodó da sobremesa. A massa já não tem, então é bom botar açúcar no recheio. E limão é importantíssimo. Então açúcar, limão e canela. Mistura bem, tá temperadinha. Aí você vai colocar pra cada maçã que você usou, uma colher de chá de amido de milho. Então, para 5 maçãs, pode pôr 2 de sopa, que vai dar mais ou menos na mesma. E aí, coloca o amido de milho e envolve na maçã. O que que acontece? Esse amido, ele vai absorver toda a umidade da maçã e ela vai virar um creme em vez de papar toda a sua massa. Aí, abre a massa, reservando um pedacinho pra tampa, coloca na forma, põe a maçã, tampa com a massa. É importante deixar uns buraquinhos pra o excesso de vapor sair e a tampinha da sua tortinha ficar seca. Aí vai assar uns 40 minutos. O importante é que a massa esteja bem dourada. Torta com massa crua é caído. E quando estiver bem dourada, tira do forno. Eu servi esses dias, que eu fui muito chique. Por acaso, eu tinha um sorvete de creme. Aí eu pus o sorvete, eu misturei esse sorvete com nozes pecan e maple syrup, que eu tinha. Mas aí na sua casa pode ser mel, pode ser melado, pode ser até canela no sorvete. Então você faz um sorvete de nozes, eu fiz de nozes com maple. Você mistura no sorvete de creme esses ingredientes e já serve junto com a torta. Achei chique.
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3: A nossa ouvinte Júlia, lá de Campinas, escreve fazendo a seguinte pergunta. Mano, por que o olho da cabra tem aquela pupila comprida? Por que que ela é tão diferente, esquisito? Ô Júlia, olhe para os olhos dos animais e você consegue descobrir um monte de coisas sobre a maneira como eles vivem. Eu acho sensacional. Cabras, ovelhas e vários outros animais que são frequentemente presas possuem pupilas alongadas horizontalmente. E isso oferece para eles uma enorme vantagem. É um campo de visão muito mais amplo ao redor do animal. Imagine uma cabra pastando. Enquanto está com a cabeça baixada comendo, ela precisa continuar procurando possíveis predadores. Uma visão panorâmica ajuda e muito nessa hora. Agora, compare com muitos predadores. Gatos, por exemplo, podem apresentar pupilas mais verticalizadas. Além disso, predadores frequentemente possuem os olhos mais direcionados para frente, favorecendo a sobreposição dos campos visuais e a percepção de profundidade, ou seja, muito útil para calcular a distância de um salto, de um ataque. Já muitos animais que são presas, eles possuem os olhos posicionados lateralmente na cabeça, e isso aumenta e muito essa capacidade de perceber o que está acontecendo no campo dele de visão. Existe um detalhe ainda mais legal nas cabras. Conforme elas abaixam a cabeça para pastar, os olhos conseguem realizar movimentos que ajudam a manter essas pupilas aproximadamente alinhadas com o horizonte. Então, aquela pupila estranha não é um defeito, é uma solução evolutiva para um problema fundamental. Como continuar comendo sem deixar de observar quem pode estar querendo comê-la, entendeu? Você tem dúvidas? Mande um e-mail para elbicho@bandnewsfm.com.br ou então no meu Instagram, Manu Karsten. Participe, eu espero você.
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24: Agora meia-noite e 2 minutos, sejam todos bem-vindos à programação da Band News FM. Muito prazer, eu sou Arthur Coelho, sigo com vocês ao longo desta madrugada de domingo 23 de agosto de 2026, te atualizando de tudo que acontece no Brasil e também no mundo. Sejam todos bem-vindos vocês também que estão na Fast TV, nos canais TCL, LG e também Samsung. Vamos, portanto, aos destaques de momento.

0: A gente começa este jornal destacando que o INSS aprova a liberação de empréstimo consignado sem biometria facial. Aposentados e pensionistas que não possuem o reconhecimento do rosto cadastrados nas bases do governo vão poder autorizar operações de crédito pelo aplicativo Meu INSS, conforme nova regra publicada no Diário Oficial da União. O texto deixa claro que para aqueles que já possuem a biometria facial cadastrada, a validação para o procedimento segue sendo exigida. A nova mudança não inclui os beneficiários de proteção continuada, dos quais fazem parte os idosos com 65 anos ou mais, ou pessoas com deficiência de qualquer idade com impedimentos de longo prazo. A Polícia Federal mira um profissional da educação que teria produzido material pornográfico de uma aluna com uso de inteligência artificial. Quem explica essa história pra gente é a repórter Jordânia Gama. Conta pra gente, Jordânia.
1: Um professor de Rondônia é alvo da Polícia Federal suspeito de produzir material pornográfico de uma aluna com uso de inteligência artificial. A PF realizou a Operação Manto Protetor nesta sexta-feira para cumprir mandados de busca e apreensão em Porto Velho e Guajará-Mirim. Segundo as investigações, o material teria sido produzido a partir da manipulação de imagens reais da vítima, então menor de idade, e divulgado por aplicativo de mensagens. Durante a ação, o celular e outros dispositivos eletrônicos do suspeito foram apreendidos para a perícia. As investigações continuam.

A gente fala agora de futebol, destacando o Campeonato Brasileiro, que continua neste domingo, na 24ª rodada. Neste sábado, tivemos 3 partidas. O Fluminense venceu o Remo jogando em casa no Maracanã. Teve empate lá no Beira-Rio entre Internacional e Atlético Mineiro. O Cruzeiro venceu o Flamengo por 2-1 de virada jogando no Mineirão. Cruzeiro saiu perdendo no placar. O Flamengo abriu o placar logo ainda na primeira etapa do jogo. Na sequência, o Cruzeiro fez um gol e no finalzinho do segundo tempo conseguiu a vitória, conseguiu a virada e saindo com os 3 pontos. Neste domingo acontecem o restante das partidas. Palmeiras recebe o Vasco no Nubank Park. O Red Bull Bragantino recebe o Grêmio. O Vitória recebe o Bahia no confronto Bavi. Santos recebe o Mirassol a partir das 6h30. Na Arena Condá, a Chapecoense joga contra o São Paulo. E fechando a rodada no domingo, o Coritiba recebe o Corinthians no Couto Pereira. A rodada só finaliza na segunda-feira com o jogo entre Botafogo e Atlético Paranaense no Nilton Santos.

0: Lembrando você, ouvinte, que pode interagir, pode participar conosco pelo nosso WhatsApp no 11 999 592 100, 11 999 592 100. Você deixa por aqui a sua mensagem de texto ou de áudio, informa de onde que você está acompanhando. Deixa aqui um áudio também de até 15 segundos que a gente vai lendo o seu recado ao longo desta madrugada de domingo.
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2: Política é coisa, sim, de criança, de adolescente. Não é só essa ideia de que política é coisa de gente grande. Política a gente faz no dia a dia. E esse aprendizado a gente começa ainda na infância, vai aprimorando ao longo da adolescência e a ideia é de que ele fique cada vez mais maduro ao longo da vida adulta. Mas será que é isso que acontece? A gente vive num tempo de intolerância, de não ter o respeito pela opinião diferente da nossa. E é sobre isso que a gente conversa no programa Seus Filhos. Afinal, estamos já na contagem regressiva para as eleições de 2026 e esse é o nosso tema a partir de agora. Eu, Thaís Dias, fico por aqui, junto comigo sempre ela, Roseli Saião, minha companheira. Tudo bem, Roseli?
3: Tudo bem, Thaís? Adorável estar aqui para essa conversa.
2: E hoje temos uma convidada especial também hoje conosco por aqui, a cientista política, pesquisadora, Carol Evangelista. Ela que é uma referência nacional no debate sobre religião, eleições e política aqui no Brasil. Carol, que bom ter você aqui com a gente.
4: Eu que agradeço o convite, o maior prazer estar aqui com vocês duas.
2: Quero começar provocando vocês duas com a fala da Catarine. A Catarine tem 17 anos, a Catarine Dias, e vai falar um pouco sobre a percepção dela da política.
5: Acredito que falarmos sobre política seja extremamente importante, ainda mais nas épocas da eleição, porque a decisão que a gente toma lá nas urnas influencia diretamente no nosso dia a dia por muitos anos. Mesmo tendo tirado meu título de eleitor há pouco tempo, ficou ainda mais clara a necessidade de entender que a política faz parte da nossa vida, querendo ou não, e está presente em diversos aspectos do nosso cotidiano. Então, quando a gente debate, a gente troca ideias, a gente busca informações antes de votar, nós conseguimos exercer a nossa cidadania de forma mais consciente.
2: Roseli, eu vou começar com a pergunta que eu abri essa chamada do nosso programa. As pessoas acham que política é coisa só de adulto, mas política começa na infância, na adolescência, esse debate político?
3: Ah, sem dúvida alguma. Muitas escolas, desde a educação infantil, quando chega a época de eleição, eles mimetizam a eleição do país e fazem lá, né? Ah, os vereadores, o prefeito, os deputados. Então, eles imaginam como é que seria. As crianças adoram fazer isso, porque, olha, elas fazem campanha, elas têm projetos lá para o grupo delas. É muito importante. E mais importante ainda é lembrar, a escola e a família pode fazer isso, que a política não é uma questão apenas de eleição, né? A gente debate muito em época de eleição, mas a política a gente vive no dia a dia. Tem uma frase do Paulo Freire que eu adoro: todo ato é um ato político, né? Ou seja, quando a criança aprende em casa que ela deve separar o lixo para o reciclável, não, isso é um ato político, porque esse aprendizado e essa prática permitem que ela ajude a melhorar um pouco a sociedade em que ela vive.
2: E, Carol, quando a gente pensa na política como uma questão que está no nosso dia a dia, né? Ela falou, inclusive, a Catarine, de cidadania, da gente aprender isso no dia a dia. E aí é inevitável que a gente tenha que discutir isso em sala de aula, dentro de casa. Essa reflexão permite que a gente possa avançar nesse debate sem preconceito, né?
4: É, justamente, ela fala, a Catarine fala de uma premissa básica, né? Que falar sobre política é falar sobre o que impacta as nossas vidas. É falar sobre as regras que regem uma cidade, sobre as escolhas de um governante, de um eleito político, sobre nossa relação com o espaço público e com o espaço urbano. É, então, falar sobre política não é apenas, como a Roseli falou, a política eleitoral, mas é também, porque depois essas pessoas, esses governantes eleitos, congressistas eleitos, vão tomar decisões que impactam as nossas vidas, impactam as vidas dessas crianças, desses jovens. Como vai ser a escola onde eles vão estudar, como vai ser o bairro onde eles vão morar, como vão ser os serviços públicos de saúde e de educação, com qual qualidade, com qual distribuição espacial. Então, é exatamente sobre isso, não é... Porque existe esse temor de que falar sobre política é falar sobre ideologias políticas. E falar sobre política não é só falar sobre ideologias políticas. É falar sobre algo mais amplo que impacta as nossas vidas. E a Caterine coloca isso bem no centro de uma premissa básica da importância disso estar nas escolas. E por último, para esse primeiro comentário reagindo ao que ela colocou, porque a escola não vai nos orientar, nos formar como crianças, como jovens, como jovens adultos, apenas para um ofício, apenas um conhecimento para que tenhamos um ofício. Somos pessoas, seres sociais e políticos nesta cidade, neste país, nesse mundo, formar para um pensamento crítico. As crianças e os jovens, eles não estão... fora desse espaço público, no convívio com as demais pessoas da cidade e do país. Então, formar o pensamento crítico também para interagir nesse espaço maior.
2: E eu queria fazer até essa provocação, porque pegando mais uma vez o que disse a Caterine, né? Porque eu acho que ela abriu várias frentes para a gente debater aqui, de realidades que a gente está vendo no dia a dia adulto com muita dificuldade, né? Que é, por exemplo, o diálogo. O debate em si, o debate virou uma coisa ruim, né? Quando você fala em discussão, a discussão propõe ideias diferentes, eu vou trazer um argumento, você outro, a Carol outro, e a gente vai debater sobre isso, vai conversar, ouvir o outro, né? E falar também. Por que é tão difícil hoje em dia, né? Já nos adultos, imagina como é que a gente está vendo, as crianças veem esse universo e também os adolescentes. Ouvir, escutar e debater o diferente.
3: É verdade. E olha, não há lugar melhor para ensinar a debater, a conflitar, administrar um bom conflito do que a escola. A escola é o local adequado para isso. Porque a nossa dificuldade no debate, na discussão de ideias diferentes, nós não temos a tradição de lidar com conflito. Nós, brasileiros, temos mais o costume de colocar os conflitos embaixo do tapete e deixar ele quietinho lá, que ele não vai atrapalhar. E quanto mais conflito embaixo do tapete, mais a gente se atrapalha. Então, discutir com ideias diferentes é algo que faz a gente crescer. Mas as pessoas querem fazer a discussão buscando a persuasão, o convencimento. Não, vamos discutir a ideia em si. Isso é muito legal, é muito importante. E eu quero muito que a escola pratique isso, né? Porque a escola forma não apenas, aliás, adorei a fala da Carol, não apenas alguém para uma profissão, mas forma um cidadão. E o cidadão é aquele que precisa discutir ideias diferentes para que ele avance, para que ele aprimore as suas ideias.
2: Então, por falar nisso, né, eu mudei a ordem aqui da nossa conversa porque eu vou puxar uma professora para que a gente possa ouvir também. E ela está com a gente, é a Juliane Monteiro. Vamos ouvi-la.
6: Falar sobre política não significa fazer campanhas para partidos ou defender ideologias, mas sim formar cidadãos críticos e conscientes sobre a sociedade em que vivem. A escola é um espaço de reflexão, de debate e construção do conhecimento. Por isso, a escola deve promover um ambiente onde diferentes opiniões possam ser expressas com respeito e baseadas em argumentos verídicos, sempre com compromisso com os valores democráticos.
2: Importantíssima essa última fala dela, né? Carol, a gente sempre bate numa tecla aqui no programa Seus Filhos, que é a escola como espaço para amplo debate sobre todos os assuntos. A escola tem que debater todo tipo de tema. A gente fala, por exemplo, de educação sexual, educação financeira e política também. Mas, ultimamente, parece que isso tem gerado uma barreira, né? Quando se trata de algum tema político, vem reclamação, a escola prefere ficar de fora ali, prefere evitar esse tipo de problema.
4: Exatamente. Eu queria destacar dois pontos, conectando a professora com o comentário anterior da Roseli, que é, se a gente pegar a geração atual, que está no ensino fundamental ou no ensino médio, uma geração que nasceu imersa em dois pontos de conjuntura que estão marcando o nosso contexto social e político. O primeiro é o que vocês acabaram de falar, da polarização, da polarização, muito marcada pela polarização política e eleitoral nos últimos anos, né, crescente nos últimos 20 anos, digamos assim. Então, uma polarização política que tem transformado a conversa sobre o que a gente vem falando antes, sobre a vida pública, sobre o que é viver nas cidades, sobre cidadania, sobre direitos, como uma guerra de torcidas, né? Como um lado que não consegue conversar com o outro, como, entre muitas aspas, o bem versus o mal. Então, essa geração está imersa nessa polarização, né? Tá vivendo contaminada de alguma forma, sendo influenciada para essa polarização. Então, é como se conversar sobre política e levar conversa política para a escola seria necessariamente reproduzir um fla-flu, e não é sobre isso. E um outro elemento que essa geração está imersa é na descrença na política. Na crescente descrença na política e nas instituições políticas, sejam as instituições dos poderes estatais, poder executivo, poder legislativo, descrença no poder judiciário, descrença nos partidos. Isso vem crescendo nos últimos 20 anos, e essa é uma geração que hoje tem 15, de 10 a 15, 16 anos nas escolas, que foi se formando imersa nessa descrença. Então, de novo, falar sobre política é dialogar com este cenário, porque é importante escutar, saber por que existe essa descrença crescente na população com relação às instituições políticas, e aí ouvir dos jovens, inclusive, essa correlação. O que as instituições políticas precisam escutar dessa geração para refletir o que essa geração tá pedindo e demandando sobre as suas escolas, sobre as suas vidas, sobre as suas cidades? Então, me parece muito importante esses dois elementos. Falar sobre política nas escolas hoje é falar a partir de um cenário onde existe polarização e existe uma descrença política crescente na sociedade.
2: E a gente vai falar muito sobre isso, né? Sobre a descrença, sobre a polarização, sobre as redes sociais também, o papel que elas têm para influenciar, né, esse discurso de intolerância na política, já já aqui no programa Seus Filhos. Mas antes tem aquela dica para promover ainda mais reflexão, Roseli.
3: Olha, eu escolhi um filme que eu considero um filme clássico, porque envolve a mídia jornalística, envolve o governo e envolve também um equívoco muito grande, né? Que o governo comete e a comunicação disso à população. Todos os homens do presidente.
2: Todos os homens do presidente, essa dica da Roseli para você que nos acompanha nesse programa que fala sobre o debate político na infância, na adolescência e o reflexo disso também na vida adulta. Eu, Thais Dias, sigo por aqui, Roseli Saião sempre ao meu lado e hoje a nossa convidada, cientista política e pesquisadora, Carol Evangelista. A gente volta já já, esperamos você.
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0: Agora 12:22. Seguimos juntos atualizando as informações para você que acompanha a Band News FM. Adversários nas eleições deste ano para a presidência da República, Lula e Flávio Bolsonaro, realizam agendas no Rio de Janeiro nesse sábado com foco na segurança pública. Quem acompanhou tudo e conta pra gente é a repórter Mariene Lino.
8: Em agendas simultâneas no Rio de Janeiro, o presidente Lula, do PT, e o senador Flávio Bolsonaro, do PL, defendem o combate à violência no estado. O candidato à reeleição esteve no estádio Moça Bonita, em Bangu, na Zona Oeste, e o filho do ex-presidente Jair Bolsonaro, no Maracanãzinho, na Zona Norte da capital fluminense. Os presidenciáveis discursaram ao lado dos aliados candidatos ao governo do Rio. Lula apoia Eduardo Paes, do PSD, e Flávio Bolsonaro, Douglas Ruas, do PL.
0: E continuam as apurações sobre o caso de uma prisão em flagrante por causa de mais um crime de feminicídio. Conta Verena Veloso.
9: O homem suspeito de matar a companheira, Vanessa Silva de Jesus Souza, de 35 anos, vai passar por audiência de custódia neste domingo em Salvador. Jonathan Moura da Conceição foi preso neste sábado e confessou o crime. Segundo a polícia, os dois estavam em processo de separação e o relacionamento, que começou em 2018, era marcado por conflitos. A motivação é inicialmente investigada como ciúmes. Vanessa foi esfaqueada diversas vezes. O suspeito levou o corpo até um bairro próximo.

0: com gols de Hulk e Kevin Serna. O colombiano marcou pelo terceiro jogo consecutivo. Essa foi a segunda vitória seguida do Fluminense no Brasileirão. Na semana passada, o time comandado por Marcão venceu Palmeiras também de virada por 3-2. Aquela foi a primeira partida do treinador à frente da equipe, após a demissão de Luiz Ubeldia. Na última terça, o Fluminense também garantiu a classificação às quartas de final da Libertadores, nos pênaltis, diante do Independiente Rivadavia, da Argentina.
1: E o Real Madrid vence o Espanhol por 2-1 nesse sábado e começa a nova edição do Campeonato Espanhol com o pé direito. O triunfo, porém, foi construído com dificuldade, já que o time merengue fez o segundo e decisivo gol já aos 90 minutos do jogo, com o jovem atacante espanhol Carlos Espi. No primeiro tempo, o meia inglês Jude Bellingham abriu o placar para o time da capital, mas o Espanhol chegou a empatar com Alex Calatrava. No entanto, no finzinho do jogo, os donos da casa acabaram cedendo o segundo gol à equipe merengue, que volta a ter o português José Mourinho como técnico. O brasileiro Vinícius Júnior sofreu, hein? E foi titular. Neste domingo, Barcelona visita o Elche às 4:30 da tarde.

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1: O colunista da Band News FM, Dionísio da Silva, fala sobre a relação de uma obra clássica portuguesa e uma palavra que infelizmente toma conta do noticiário do Brasil, a palavra feminicídio. Acompanhe.
2: Alô, equipe da Band News, alô, ouvintes. Certamente vocês já ouviram a expressão "agora é tarde, Inês é morta". Quem é essa Inês? Esta Inês é uma princesa que depois de morta foi rainha e viveu no século XIV. Ela é personagem central do episódio de Inês de Castro, da obra máxima da literatura de língua portuguesa, que é Os Lusíadas. A Inês foi executada, em algumas versões por espada, então decapitada, em outras por punhais, quando o seu namorado, Dom Pedro, o Cru, estava viajando. Quando ele voltou, o pai tinha morrido e ele se pôs a vingar-se e matou 2 dos 3 executores da sentença. E de um deles mandou tirar o coração pelas costas. Feito isso, ele retirou Inês do túmulo, colocou num trono, fez com que um cortejo perambulasse por todas as aldeias de Portugal para que o povo fizesse as cerimônias de beijamão. Por isso que se diz também aquela que depois de morta foi rainha. Esta frase, estas duas frases famosas, nos levam a uma situação crudelíssima que o Brasil vive hoje. Às vezes, a gente pensa que a literatura espelha a realidade de muitos séculos atrás e não, esses temas não acontecem mais hoje. Mas estão acontecendo no Brasil diversos feminicídios. Este crime de matar a mulher por ser mulher, até o século XIX, não tinha uma palavra específica. Mas em 1845 deu-se o primeiro registro de mulhericídio. E no ano de 2012, por causa das lutas femininas, também designadas feministas, esta palavra foi substituída por feminicídio. Nos dois casos, a referência à mulher, porque esses dois étimos, mulher, do latim,

0: latim, que deu mulher em português, e femina, que deu fêmea, e esse adjetivo que a gente tanto usa, feminino, feminina, a ponto de o escritor alemão Goethe designar, né, o encanto da mulher como o eterno encanto feminino, predominou então essa palavra feminicídio. Infelizmente, os estados do Acre, Rondônia e Mato Grosso do Sul lideram os primeiros lugares em crimes de feminicídio no Brasil, proporcionalmente. Evidentemente, o maior número de homicídios acontece em estados mais populosos, e assim, Minas Gerais e São Paulo lideram também o maior número de feminicídios. É uma triste notícia, mas é uma reflexão indispensável. O Brasil mata uma mulher a cada 6 horas e os assassinos são pessoas que lhe são muito próximas, ex-namorados, ex-noivos, ex-maridos e às vezes pais de seus filhos e pais também de filhos de ambos. É uma urgente providência a ser tomada, já foram tomadas diversas providências, mas ainda não foi resolvido. Nós temos que tomar essas providências antes que se faça jus da frase. Agora Inês é morta, porque não adiantaria mais lutar. E nós sempre temos que lutar para que os direitos de todos sejam respeitados, homens e mulheres. Muito obrigado e até de repente.
1: O debate político na infância, na adolescência. É sobre isso hoje o programa Seus Filhos. Afinal, estamos na contagem regressiva para as eleições de 2026. E lógico que esse é um assunto para a gente tratar também aqui no nosso programa. Eu, Thaís Dias, sigo por aqui na companhia da Roseli Saião, sempre ao meu lado no programa Seus Filhos. E junto conosco a cientista política e pesquisadora Carol Evangelista, uma das referências aqui no país quando o assunto é política, é religião. Eu queria trazer para essa conversa, Carol, essa ideia que a gente finalizou aqui a última resposta, que era o seguinte: a polarização e esse discurso, né, de você não respeitar o outro, é eu contra você e ponto. Qual o papel das redes sociais? A gente fala de uma geração completamente imersa nesse ambiente conectado e que recebe uma quantidade de informação muito grande, aí você tem IA. Qual o papel da internet, mas especialmente das redes sociais, para influenciar essas novas gerações no que diz respeito à política? Queria te ouvir um pouco.
2: A gente também já sabe, né, que o impacto das redes sociais, ele não é só no fato de consumir muito o tempo nosso, não só da juventude, mas nosso, dos adultos, com as redes sociais, mas também de nos manter fechados numa caixa de ressonância. Então, toda a construção ali, seja a partir dos, né, seja os algoritmos são todos construídos para conteúdos, os tais conteúdos que engajam, os tais conteúdos que têm mais repercussão. E aí eles são necessariamente ou os polarizantes ou os mais conflituosos, porque geram mais opiniões, geram mais comentários, geram mais engajamentos. Então, por um lado, é um reforço da polarização, da não escuta. É menos um reforço de opiniões diferentes, mas mais um reforço do não diálogo. É um reforço do conflito. E um outro ponto é o reforço da caixa de ressonância. Eu estou imersa numa bolha, digamos assim, tem um termo técnico para isso, para quem estuda as redes sociais, que me deixa frequentemente ouvindo as opiniões com as quais eu já lido, né? Eu reforço a minha opinião contrário ao outro grupo. Eu reforço a minha visão de mundo, eu me informo a partir de elementos que reforçam a minha visão de mundo, então eu não me formo para a diversidade, eu não me formo para as outras opiniões, eu fico naquela caixa de ressonância reproduzindo o que eu já penso.
1: Roseli, quando a gente fala, principalmente dos adolescentes, a gente fala de transgressão, né? Eu olho, por exemplo, muitas vezes a minha família, ou aquele meu contexto, e eu quero me descolar daquilo, né? Eu quero ter uma ideia diferente. Como é que você está observando também no que diz respeito à política, né? Há esse descolamento ou não? Há sim uma reprodução do que eles vivem nesse cotidiano, nessa bolha familiar, por exemplo?
3: Olha, Thaís, eu diria que nós temos muita diversidade nesse sentido, né? Nós temos, sim, muitos adolescentes que fazem esse movimento de oposição à posição política dos pais, né? E aí eles não têm o pensamento crítico a respeito desse argumento que eles querem ou desse lugar que eles querem defender, mas eles apenas querem fazer uma oposição. Por outro lado, nós temos um grupo também que conseguiu desenvolver um raciocínio crítico fabuloso e que pensa as questões que estão em jogo e eles pensam principalmente na questão da defesa da democracia. Isso é muito importante, né? Eu tenho visto muitos adolescentes defendendo a democracia, que é o melhor regime para a gente viver. E as redes sociais, voltando a esse tema, fazem nos crer, né, que democracia significa todo mundo aceitar o que eu penso, mas não aceitar o que o outro pensa, que é diferente. Ou seja, né, não é democracia é isso. Então, é bom que as famílias aprendam a respeitar a posição dos seus filhos, que pode ser temporária ou não, a gente não sabe. Pode ser, às vezes, um tempo maior ou pode ser por um tempo bem maior até chegar à maturidade. Mas é bom conversar com eles e respeitar a opinião deles, ouvindo os argumentos, sempre pedindo bons argumentos.
1: E levar em consideração, né, que essas divergências acontecem ao longo de toda a vida. Vai acontecer sobre um relacionamento, por exemplo, né, que o pai não vai gostar, vai interferir, ou uma escolha de uma carreira. Tudo isso está ali no dia a dia desse adolescente. São opiniões divergentes que a gente tem que aprender, de fato, a entender e respeitar. Já que a gente está falando de família, temos também a participação de uma mãe. É a Carla Matera, que fala sobre o filho adolescente de 16 anos.
4: Eu tenho um filho de 16 anos, Alexandre Matera, e o que é interessante é que a conversa sobre política foi demandada principalmente por ele. E aí, pela profundidade que ele tem, pela curiosidade, pelo interesse, esse assunto passou a ser muito frequente na minha casa. A intenção dele é fazer ciências sociais, porque ele acredita que a educação, a informação podem transformar, né, o mundo, e eu tô aplaudindo muito, eu sou muito feliz por ter um filho tão esclarecido e tão preocupado com o mundo e com a sociedade.
1: O coração fica até quentinho, né, quando a gente vê um adolescente engajado, querendo saber mais. E ela fala de um ponto, ele trouxe essa questão para casa, ele procurou. E a gente precisa ouvir muito, né, seja criança, seja um adolescente, quando ele traz esse ponto. E mesmo que a gente não tenha um conforto, que a gente busque alguém que possa acrescentar também nesse debate, né, Carol?
2: Eu queria falar sobre isso, porque eu também sou mãe de adolescentes, de uma adolescente e de uma jovem adulta, duas mulheres, e elas trazem, não só esse, elas não têm o mesmo interesse nem como os pais delas têm, né, no meu caso, e o caso do pai delas, que de alguma forma trabalha com isso, muito diretamente, mas conectado com o que a gente estava conversando aqui sobre as redes sociais e também outras fontes e formatos de informação. Então, tem até uma anedota interessante, a gente tem um grupo familiar de nós quatro e a gente compartilha, às vezes, notícia, artigo, o pai e a mãe, e um dia a gente comentou com elas, mas olha, vocês não comentam, vocês não respondem os artigos que a gente manda, vocês ficam quietas, não falam nada. E foi ótimo, porque elas falaram assim, então tá bom, a gente vai mandar para vocês também as coisas políticas que nos interessam, que a gente está vendo em outras plataformas, no TikTok, no YouTube. Quando vocês começarem a olhar os vídeos políticos que a gente manda e começar a conversar sobre isso, a gente também vai conversar com vocês sobre o artigo do jornal que vocês mandaram no grupo de família. E foi super interessante, porque a gente estava mandando num formato, conversando sobre política do nosso jeito. Era um ano eleitoral, especialmente. E a gente não estava conversando sobre candidaturas, a gente estava conversando sobre conteúdos daquele ano eleitoral. Era um ano eleitoral de eleições municipais. E elas também estavam mandando conteúdos das redes sociais que elas seguiam de conteúdo eleitoral. Do que estava sendo discutido durante as eleições, só que em outro formato. E tinha um certo preconceito nosso de olhar aquele formato. Então, eu queria trazer isso porque isso foi muito interessante.
1: E é importante a gente ficar atento a isso, né? A Carol trouxe um ponto, porque às vezes a gente vem do nosso patamar de pai, mãe, de adulto, né? E aí o filho está ali, muitas vezes, para abrir para a gente novos horizontes, para a gente também compreender a percepção que eles têm do mundo. A gente está falando sobre a mesma coisa, sobre pontos de vista diferentes. E trazer esse debate para dentro de casa, ele é muito importante.
3: Muito. Olha, eu considero fundamental que os pais, principalmente de filhos adolescentes, aprendam todo tipo de comunicação com o qual eles se relacionam. Então, há a comunicação que nós adultos conhecemos e compartilhamos, há vários tipos diferentes de comunicação que conversam mais com o jovem adolescente. É bom que a gente conheça essa linguagem para que a gente possa entender aquilo que eles mandam ou falam com a gente. É super fundamental.
1: Eu queria trazer uma percepção que surgiu também num debate com meu filho. Eu tenho um de 9 e uma menina de 13. E o de 9, a gente passando algumas informações para ele, ele tem uma dificuldade muito grande em acreditar no que vem da internet. Apesar dele consumir, né, conteúdo, tudo para ele é inteligência artificial. Não, mãe, isso é inteligência artificial. Mãe, isso aí é fake. Mãe, isso é até um certo conforto, porque ele acaba não sendo convencido facilmente, mas gera uma angústia. Como é que essa questão da inteligência artificial está impactando também na percepção da chegada da informação, Carol?
2: Gente, eu sou a pior referência para isso, porque as minhas filhas que me ensinam. Eu só caio em informação falsa de inteligência artificial. Imagem, então, elas me pegam em todas. É muito importante. E eu entendo que a nova geração está mais preparada para esse, como você falou, Thaís, para esse filtro, para essa atenção. Eu sou uma completa despreparada e conto com a ajuda das minhas filhas adolescentes, jovens, adultas, para me ajudar a distinguir a inteligência artificial.
3: Pois é, eles estão tão bem preparados que um grupo de estudantes da USP, não me lembro qual curso é, eles fizeram um aplicativo que ajuda a pessoa a descobrir se aquele conteúdo que ela recebeu é fake ou se é real, se é verdadeiro, se foi manipulado pela inteligência artificial. Eu esqueci o nome do aplicativo, mas a gente procura e deixa lá no nosso site.
1: Vamos deixar aqui junto. Vamos deixar aqui junto no nosso programa aqui embaixo. Olha, Roseli, esse debate é sempre muito engrandecedor. E é sempre engrandecedor também quando a gente recebe uma dica sua para ficar refletindo sobre esse tema depois. E qual é a indicação que você traz para quem nos acompanha?
3: Hoje a minha indicação é da internet, né? É entrar no site lunetas.com.br e procurar o seguinte artigo. O que influencia as escolhas políticas dos adolescentes? Aí é uma maneira de estar mais próxima dos filhos, sabendo com quem e com que tipo de comunicação que eles conversam com mais intimidade, né?
1: Repete para a gente.
3: O que influencia as escolhas políticas dos adolescentes? E o endereço é lunetas.com.br.
1: A nossa pausa é rápida, nós voltamos já já com mais do programa Seus Filhos, nesse debate sobre política em casa, na escola, em todos os lugares, mas sempre levando em consideração o respeito à opinião diferente. Esse é o nosso assunto por aqui. Eu, Thaís Dias, sigo na sua companhia, junto com Roseli Sayão e com a nossa convidada de hoje, a cientista política e pesquisadora Carol Evangelista. Não sai daí.
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13: Agora meia-noite, 45 minutos. Autoridades apuram uma ocorrência envolvendo duas crianças achadas sozinhas em condições precárias dentro de uma casa na Bahia. Quem tem os detalhes é a repórter Verena Veloso.
14: A Polícia Civil investiga o caso de duas crianças encontradas sozinhas e em condições insalubres dentro de uma casa na cidade de Serrinha, no nordeste da Bahia. Um homem localizou as crianças e gravou um vídeo mostrando a situação. Dentro do imóvel estava um menino chorando alto com um fogão em cima dele. A prefeitura informou que o conselho tutelar foi acionado e, após a constatação do abandono, os dois foram encaminhados para uma unidade de acolhimento. Até o momento, ninguém foi preso.
13: O Tribunal Superior Eleitoral já soma mais de 1.000 denúncias de propaganda eleitoral irregular e o Ceará é uma das regiões com mais registros. Detalhes com Moisés Mororó.
15: No Ceará, a Justiça Eleitoral já recebeu 86 denúncias de irregularidades em campanhas por meio do aplicativo Pardal, colocando o estado em 7º lugar no país. As ocorrências foram registradas em 15 municípios, com destaque para Fortaleza, que concentra 56 denúncias, seguida por Iguatu, com 7, e Camucim, com 4. Entre as principais irregularidades apontadas estão propagandas na internet, e o cargo mais denunciado no estado é o de deputado federal.
13: O Manchester United começou mal a nova edição do Campeonato Inglês, perdendo de 2-0 para o Hull City. O volante Andrei Santos, recém-contratado junto ao Chelsea e com passagem pela seleção brasileira, foi titular pelos Diabos Vermelhos. Quem também esteve em campo desde o início do jogo foi o atacante Matheus Cunha, destaque do Brasil na Copa do Mundo. Ele, porém, não conseguiu balançar a rede, enquanto Andrei Santos não evitou os 2 gols do time da casa.

0: O debate político, a discussão de ideias, a política no dia a dia, na cidadania, no ouvir o outro, no respeitar e pensar principalmente que é uma decisão de agora que vai refletir por muito e muito tempo. É sobre isso que a gente fala no programa Seus Filhos, Política. Eu, Thaís Dias, sigo por aqui, junto comigo, Roseli Sayão, e hoje temos a nossa convidada especial, cientista política e pesquisadora, Carô Evangelista. A gente falou agora há pouco sobre descrença na política, mas tem alguém que está ali no dia a dia da política há muito tempo, há muitas décadas, é o jornalista, a gente fala aqui do nosso diretor de jornalismo do Grupo Bandeirantes, o Fernando Mitre, responsável, inclusive, né, por essa ideia do debate amplo de ideias e o debate político, ele que foi o grande precursor desses debates políticos na televisão, principalmente. E a Band sempre marcada pelo primeiro debate, né, entre os candidatos. Por isso, a gente convidou o Mitre para falar sobre a importância de discutir política na infância e na adolescência.
1: A política é fundamental para o cidadão. É fundamental para a vida da sociedade. A política é o caminho pelo qual a sociedade busca, trabalha e luta por melhores dias para todos, pelas melhores soluções, para atender às necessidades da sociedade como um todo. A política é muito adequada para o dia a dia de um cidadão consciente, mas a política pode também interessar as crianças. E as crianças, desde cedo, podem e devem participar do debate político. Quanto mais cedo elas se interessarem pela política, melhor cidadão uma criança dessa será no futuro. A política é o caminho, a boa política, a política com P maiúsculo.
0: E, Roseli, é importante a gente tirar essa ideia da descrença política, de que política é um assunto chato, de que política só envolve corrupção, uhum, né? De que política está distante da gente, está lá na capital federal, por exemplo, uhum, ou está nos palácios dos governos, e trazer isso para o nosso dia a dia. Como tornar a política atrativa para o olhar de uma criança, interessante também para essa correria da vida de um adolescente?
2: Olha, Thaís, eu creio que toda atividade exercida desde a educação infantil até o ensino médio pode ser interpretado à luz do ato político. Mas essa associação precisa ser feita pelo professor, né? Então, a criança da educação infantil, pegar esse exemplo. Então, eles decidem fazer uma horta. E aí eles aprendem como plantar, como cuidar, como colher e depois como utilizar esses alimentos. Então, é importante dizer que há muitas famílias, dizer para as crianças, né? Que há muitas famílias que vivem disso. E, ao mesmo tempo, que há grandes fazendas que contratam pessoas para fazer isso. Eu acho muito bonito um exemplo que eu peguei do Japão, que as quitandas, como a gente chama aqui, ou mini-mercados, né? Colocam embaixo assim, do produto que eles estão vendendo, tomate, limão, a fotografia do produtor, que é assim para humanizar essa questão. Então, toda vez que o professor faz algo com os alunos e mostra essa relação entre aquilo que a gente está fazendo e aquilo na sociedade, ele está ensinando política. Ele está trazendo, talvez, uma esperança para nós adultos, porque eles vão construir o nosso futuro.
0: E eu achei muito bonito também no que você está falando, né, da esperança. Você está ali, a gente trouxe o Mitre, que está há décadas, né, trabalhando no jornalismo diário, falando sobre política. E ele tem esperança. Ele falou, a esperança está aí, é na política, é na boa política. E, Carol, a gente precisa trazer isso, né, tirar essa ideia de que política tem a ver com corrupção, tirar essa ideia de que político não presta, né, de que política não tem jeito. Não tem mais jeito, é aceitar e votar no menos pior. Se a gente rompe com essa ideia, a gente passa a pensar na ideia de uma sociedade de fato efetivamente melhor.
3: O debate político-eleitoral está nos levando para esse lugar nos últimos anos, né? Ou só falar sobre política com os jovens e com as crianças apenas em períodos eleitorais também está nos levando para esse lugar. Então, conectando de novo com a Roseli, né? Tem é possível nas escolas isso ser abordado de uma maneira transdisciplinar ou parcerias entre as disciplinas, né? História fazendo parceria com a matemática para falar sobre a história dos países e a mudança das moedas e o preço da roupa que as crianças usam, e como isso impacta também nas decisões do orçamento familiar, parcerias entre geografia e biologia, para a gente falar sobre as decisões que os governantes, os prefeitos têm que tomar sobre a cidade, sobre a gestão do meio ambiente na cidade, do ambiente urbano. Então, acho que tirar essa conversa apenas da conversa eleitoral, e que é importante, mas que não pode ser feita só a partir daí, e trazer para elementos do exemplo concreto da vida dessas crianças e desses jovens, que tá na casa, que está na escola, que está no dia a dia, e a gente mostra transdisciplinarmente que falar sobre política é falar sobre a vida desses jovens.
0: E, Roseli, é importante trazer o respeito como a peça fundamental para essa conversa, né? Porque a gente falou rapidamente sobre polarização e hoje há uma espécie de desrespeito também com o do outro fala. O seu filho tem muito a dizer, você tem muito a ouvir, mas ensinar esse respeito quando o assunto é política. Olha, você pode gostar desse candidato e você pode gostar daquele, ou você pode gostar dessa posição política, né? Adotar essa posição política e a outra pessoa não. A gente está falando aqui para os pais. É importante para esses pais ouvirem que eles são exemplos também de comportamento para esses filhos, né?
2: Isso. É preciso, assim, olha, um pouco de autoconhecimento e autocontrole, né? Porque se os pais têm uma posição política definida por tal ideologia, ou até mesmo por partido próximo às eleições, ele não pode considerar uma grande bobagem aquilo que o filho fala e que não se encontra com o pensamento dele. Jamais dizer ao filho, isso é uma grande bobagem, quando você crescer você vai mudar de ideia. Não. Né? Nós temos que considerar o filho no momento em que ele vive, no presente que ele vive. E apenas a gente tem que ensinar que eles consigam estabelecer argumentos viáveis. Né? Não adianta dizer, ah, eu gosto dele porque ele defende tal coisa que tem importância para mim. Não é só para mim que precisa ser importante, é para toda a sociedade. Então, a gente ensina muito o filho o respeito à opinião alheia quando a gente respeita a opinião dele e quando a gente ensina o nosso filho a ter boas opiniões.
0: Carol, rapidamente, a gente está na reta final, mas eu queria te ouvir também nesse sentido que a Roseli falou, de respeito às opiniões e levando em consideração também o que a gente viu muito, né, ao longo dessas últimas eleições, de rupturas familiares. Né? Pessoas que estão sem falar com os pais, com as mães, com os irmãos, exatamente por posições políticas. A gente precisa entender que fazer política também é isso, né? É você caminhar e transitar entre o diverso.
3: Totalmente. A gente começou aqui falando sobre isso. Vamos precisar também falar, e aí eu comecei falando que é importante não falar só sobre política em períodos eleitorais, mas é importante também usar essa oportunidade do período eleitoral para falar sobre política, no sentido de que uma eleição, uma disputa de candidaturas para vagas ao legislativo, ao executivo, é uma disputa da construção democrática dos países, do Brasil, e é importante nós estarmos expostos a divergências de opiniões. Então, não é o outro é menor ou menos, ou errado, ou mal. É curioso, eu comecei falando aqui que essa geração atual está imersa, já nasceu imersa nessa polarização e nessa descrença, porque não poucas vezes, em períodos eleitorais, eu escuto em comentários ou das minhas filhas adolescentes ou de amigos das minhas filhas, esse candidato ou candidata é do bem ou é do mal? Por que a gente está falando sobre política nesses termos? Não é nem do bem, nem do mal. São opiniões diferentes. E é importante nós estarmos expostos a opiniões diferentes. Inclusive porque dentro de uma mesma família, as opiniões são diferentes, né? Então, eu acho, para reforçar o meu ponto de que é importante não falar sobre política apenas em períodos eleitorais, mas é muito importante também falar sobre política em períodos eleitorais para que os nossos jovens entendam que não é esse fla-flu um contra o outro.
0: Que o programa Seus Filhos está discutindo política aqui também, né? Na infância, na adolescência, nas relações familiares. E Roseli, para encerrar com aquela última dica que você traz para quem está nos acompanhando, qual é essa última indicação?
2: Eu vou trazer a dica de um livro que eu acho perfeito, ótimo, para pais, para professores, para jovens, para adolescentes. O título do livro é Política para meu filho. E eu vou falar o nome do autor, Fernando Savater, porque eu já vi que há vários livros com o mesmo título. Mas o fundamental desse livro, numa linguagem assim, acessível aos adolescentes, é ele dizer e ele conscientizar que fazer política é fazer escolhas.
0: E a gente agradece a escolha de ter acompanhado o nosso programa até aqui, um debate sobre política na família, na escola, na sociedade. A gente tem esse prazer enorme de contar com a sua participação também através do nosso e-mail. Quer sugerir um tema para ouvir aqui no nosso programa? seusfilhos@bandnewsfm.com.br. Você pode e deve participar. O nosso programa fica disponível para você acompanhar quantas vezes quiser no nosso site da Band News FM, no canal do YouTube e também nos principais tocadores de áudio. Quero agradecer muito a companhia de você que está sempre acompanhando o nosso programa, participando, mandando mensagem. Agradecer também a toda a equipe que colocou esse programa aqui no ar para que você pudesse acompanhar. A Beatriz Alencar na produção, também aqui na produção do nosso estúdio, o Rafael Henrique, a edição do Pedro Salles e a sonorização do José Antônio de Araújo. O meu carinho especial para a nossa convidada de hoje, Carol Evangelista, cientista política, pesquisadora. Muito obrigada por compartilhar aqui seus conhecimentos.
3: Eu que agradeço. Muito obrigada pelo convite.
0: E um beijo especial para minha companheira de sempre por aqui no programa Seus Filhos, Roseli Sayão. Um beijo para você.
2: Um beijo, Thaís, com muito carinho. E meu carinho maior para os nossos ouvintes.
0: E você já sabe, continue ligado, Seus Filhos sempre aqui na Band News.
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14: Agora 1:01, a informação o tempo todo aqui na Band News FM. Quer saber de tudo que acontece no Brasil e no mundo? Você consegue conferir aqui ao longo das 24 horas do seu dia. Sejam todos bem-vindos, muito prazer. Eu sou Arthur Coelho, fico com vocês até as 7 horas da manhã. Muito obrigado você que nos acompanha pelo rádio e também pela Fest TV nos canais LG, TCL e também Samsung. Quer participar? Nosso WhatsApp é 11 999 592 100, 11 999 592 100. Suspeitos de associação com o Comando Vermelho e envolvidos com a política local são detidos no Ceará. As informações com o repórter Caio Passos.
7: Dois homens foram presos em Forquilha, no norte do Ceará, suspeitos de integrar o Comando Vermelho e de ameaçar e extorquir pessoas ligadas ao prefeito do município. Segundo a polícia, os suspeitos cobravam R$200 mil para permitir que candidatos e deputados fizessem campanha na cidade. A dupla teria recebido ordens de uma mulher apontada como chefe da organização, que está foragida no Rio de Janeiro. Os dois confessaram à polícia que integram a organização criminosa.
14: Novidade sobre a descoberta de petróleo na margem equatorial. Mais detalhes com a Jordânia Gama.
9: A margem equatorial pode garantir mais de 40 anos de petróleo para a Petrobras. O otimismo aumentou após a identificação de indícios de óleo no primeiro poço perfurado pela estatal em águas ultraprofundas do Amapá. A descoberta ainda será analisada pelo Centro de Pesquisa da Petrobras, que vai avaliar a qualidade e o potencial do óleo encontrado. A região é estratégica para repor reservas na próxima década, quando a produção do pré-sal deve atingir o pico e começar a declinar. A Petrobras prevê investir mais de US$2,5 bilhões na margem equatorial até 2030, com 15 novos poços. O avanço depende do IBAMA, que analisa a liberação para mais 3 perfurações.
14: E tem clássico baiano em Salvador neste domingo. Conta mais, Verena Veloso.
11: Bahia e Vitória disputam o Bavi 508 no Barradão pelo Campeonato Brasileiro neste domingo às 4 da tarde. O tricolor vem de um empate em 3-3 com a Chapecoense e soma 34 pontos na tabela. O único desfalque é o atacante Ademir, que está lesionado. Com isso, Sanabria, Kiki Oliveira ou Juan Pablo podem ganhar uma vaga no time titular. Cauê Forquim está com a Seleção Brasileira Sub-17 para amistosos contra a Venezuela. Já o rubro-negro chega embalado após vencer o Botafogo por 1-0. Além disso, o time de Jair Ventura conta com os números como mandante, com quase 80% de aproveitamento na temporada.
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14: Vamos saber como fica a previsão do tempo para o início da semana.
12: A próxima semana deve começar com uma mudança de protagonismo em relação às temperaturas. Depois da passagem da frente fria e do frio no fim de semana, a massa de ar polar perde força e as temperaturas voltam a subir gradualmente no centro-sul. O início da semana ainda será marcado por manhãs um pouco mais frias em áreas do sul e do sudeste, principalmente nos vales e nas regiões de maior altitude. Mas com o retorno do sol e a ausência dos sistemas capazes de provocar chuva, as tardes começam a ficar mais quentes. No centro-oeste e no interior do sudeste, o tempo seco volta a ganhar importância, acompanhado por queda na umidade relativa do ar. No norte, a friagem perde força no Acre e em Rondônia e as temperaturas também começam a subir. No nordeste, permanece o padrão de chuva mais localizada próxima à costa e o tempo mais seco no interior. E atenção, principalmente para a segunda metade da semana. A tendência é de aquecimento progressivo no interior do Brasil. Se o padrão atmosférico se confirmar, a semana pode terminar novamente com temperaturas muito elevadas, especialmente no centro-oeste e no interior do sudeste. Ou seja, a semana começa com um friozinho, temperaturas vão ganhando elevação ao longo da semana e pode terminar novamente muito quente em toda a região central do Brasil. Aline Araújo, da Clima Tempo.
14: Uma hora e 6 minutos, o âncora do Jornal da Band e do Band News no meio do dia, Eduardo Oineg, comenta a discussão no Supremo Tribunal Federal em torno da volta da necessidade de diploma para quem pretende trabalhar com jornalismo. O comentarista critica a iniciativa do ministro Flávio Dino, que, na avaliação dele, usa a pauta para desviar o foco das explicações que ainda deve sobre as denúncias de que um jornalista publicou uma reportagem. Você acompanha agora.
15: Queria começar por um assunto que é a incrível capacidade, mas assim, sem limites, das autoridades de, diante de uma discussão absolutamente constrangedora ou diante da necessidade de dar uma explicação que envolve um fato constrangedor, estou falando constrangedor, eu não estou falando criminoso, falando constrangedor, mas do constrangedor ao criminoso. Mas já no constrangedor, surge um fato constrangedor que a autoridade faz? Tem lá uma controvérsia, está sendo questionada, tem uma situação incômoda, algo que ela deveria explicar? Manobra diversionista. Manobra diversionista. A palavra é feia, mas a manobra diversionista é o seguinte: cria uma discussão de ocasião. Dá um jeito de inventar um debate que pareça nobre, que pareça profundo, que pareça ser superior ao tema que te constrange. Está acontecendo isso agora no Supremo Tribunal Federal. Exatamente nesse momento está acontecendo no Supremo Tribunal Federal. Como eu estou falando que está acontecendo no Supremo Tribunal Federal, você fica meio perdido, porque está acontecendo tanta coisa no Supremo Tribunal Federal. Aliás, o Supremo Tribunal Federal é tão agitado. O Supremo Tribunal Federal fez tantas coisas nos últimos anos. O Supremo Tribunal Federal ganhou um protagonismo tão grande nos últimos anos que quando você diz que algo está acontecendo no Supremo Tribunal Federal, você nem sabe do que eu estou falando, porque é um monte de coisa que está acontecendo. Mas o que eu estou falando? O ministro Flávio Dino foi tema de uma série de postagens no blog de um jornalista do Maranhão. Pacífico é um blog de jornalismo. Você pode admirar o jornalista, você pode desprezar o jornalista, você pode odiar o jornalista, mas ele é jornalista e exerce a profissão desde 2015. Registrado no Ministério do Trabalho. Jornalista, acabou. Ah, mas eu não gosto dele. Ele não é respeitável. Nunca ouvi falar. Anda com uma gente estranha. Parece que está a serviço de pessoas esquisitas. Sei não. Bom, esse não sei não publicou um conjunto de informações no blog dele. Tem documento. Tem fotos. Tem dados. Tem citação de legislação. É tão profundo o material que tem gente que diz que não foi ele. Alguém passou. Em geral, alguém passa mesmo. Em geral, é assim que funciona. O jornalista vai buscar aquilo que ele não conhecia, com quem conhece, e passa a estudar o assunto e publica. Não porque ele estava um dia debaixo de uma árvore, caiu uma maçã, e ele teve um brilho. Não, alguém passa a informação. O jornalismo é isso. Eu costumo dizer que jornalismo investigativo é aquele que você não sabe como foi feito. Você não sabe como foi feito, é investigativo. Mas, basicamente, jornalismo, ele contém duas palavras, T, O e acento, que é o jornalismo TO. Você está conversando com uma pessoa, ela te dá um documento, ela te dá uma informação, ela te dá uma entrevista, TO. E você faz uma avaliação. Às vezes você vai atrás, porque alguém, TO, te deu uma informação, você vai atrás de uma outra pessoa que, TO, te dá um documento. O jornalismo não pode roubar documentos. O jornalismo não pode fabricar documentos, o jornalismo não faz grampo, o jornalismo não pode chamar alguém para depor. Venha cá às tantas horas no meu escritório para tomar seu depoimento a termo. Não pode fazer isso. Isso quem faz é a polícia. E o jornalista, para quem passaram informações, afirmou, demonstrou documentos, dizendo o seguinte: o ministro Flávio Dino, do Supremo Tribunal Federal, que tem um carro como ex-governador, usa, a família dele, um carro do Tribunal de Justiça do Maranhão, comprado com dinheiro de um fundo, criado para servir exclusivamente ao Tribunal de Justiça do Maranhão. Ele publicou isso, o Supremo disse que tinha um acordo com o Tribunal de Justiça, o acordo o jornalista mostrou, tem lá o documento, não fala em carro, passou a falar de carro depois que ele publicou. E diante desse constrangimento, que não é um crime, o Flávio Dino não está sendo acusado de crime algum, mas é aquilo que eu digo. Basta o constrangimento e a autoridade intocável, a autoridade suprema, resolve reagir. Poderia reagir. Reagir se explicando, reagir contando, reagir desmentindo, reagir mostrando documentos, reagir dando sua interpretação. Reagir pedindo desculpa, reagir de qualquer jeito, processando o jornalista. Olha, o que você fez é um absurdo, processa o jornalista. Pede para ele publicar um desmentido, mas não. Jogaram a Polícia Federal em cima do sujeito, quebraram o sigilo dele. Portanto, o sigilo de informação que foi criado para ser uma garantia constitucional, deixa de fazer sentido, porque se você pode quebrar, e aí a partir do momento que você quebra, fruto da árvore podre, as informações obtidas depois disso não tem serventia. Mas não é disso que eu vou falar. É que, associada a essa discussão da quebra de sigilo, passaram suas excelências a discutir a necessidade da volta do diploma do jornalismo como uma obrigação para o exercício da profissão jornalística. Algo que foi eliminado como exigência em 2009. E é de se perguntar se o carro do ministro Flávio Dino seria ou não usado, as fotos mostradas seriam ou não obtidas, e se o exercício do jornalismo com o diploma de jornalista, se isso eliminaria o constrangimento do ministro Flávio Dino. Só se ele tentar fazer a gente acreditar que quantitativamente, com um número menor de pessoas praticando jornalismo, a chance de alguém ir atrás dele diminui. Mas foram. E quem foi atrás dele não foi um jornalista. Quem foi atrás dele foi uma fonte do jornalista. Foi alguém que ficou sabendo disso e passou para o jornalista. Então vamos pedir diploma de jornalismo para as fontes daqui a pouco. Mas o fato é que essa discussão envolveu a volta da regulamentação da profissão. Flávio Dino argumentou que qualquer um que tem um blog agora, qualquer blogueiro, se apresenta como jornalista, o sujeito está na rede social, invoca a liberdade de imprensa, produz ofensa e desinformação, como se o jornalista ou o não jornalista não fossem humanos capazes de acertar e errar. Então, o jornalista pode produzir uma ofensa e uma desinformação, o não jornalista também. A profissão regulamentada e o diploma profissional não impede o jornalista de errar ou de agir de má fé. Não tem como. O médico tem um diploma e pode agir de má fé. Um engenheiro pode agir de má fé. Um advogado pode agir de má fé. Um magistrado pode agir de má fé. Então, má fé não é algo que se elimina com um diploma. Esse assunto é interessante porque a primeira pergunta é, afinal, quem é jornalista? Aquele que estudou jornalismo ou aquele que faz jornalismo? Né? Primeiro, é uma questão objetiva. Um sujeito pode estudar jornalismo durante muito tempo, ou pelo tempo que a faculdade manda, fazer pós-graduação, etc., e trabalhar com outra coisa. E pode ter um sujeito que se formou em economia, direito, história, e medicina, e trabalha como jornalismo. Qual dos dois tem que seguir a cartilha do jornalismo? O jornalista que é dono de um café ou o historiador que exerce o jornalismo? As regras do jornalismo, elas têm que ser cumpridas. Não porque existe uma profissão regulamentada, mas porque existe uma regra para que aquilo seja considerado jornalismo. Começa que não pode ser ficção. Então, se algo está sendo dito, aquilo tem que ser verdade. Ou tem que ser resultado da busca da verdade. Resultado do compromisso em buscar a verdade. Não em publicar a verdade, mas em buscar a verdade. Você pode errar, desde que esteja buscando a verdade. E se você estiver buscando a verdade, você ajude boa fé. Mas o fato é, os documentos que mostram um acordo que não existia e passou a existir depois da publicação do blog, eles existem. As fotografias são reais, mas isso o Flávio Dino não achou tão importante discutir. Achou mais importante sugerir que o jornalista praticou stalking, que é como você classifica o crime do perseguidor contumaz, daquele que constrange, daquele que ameaça. E a profissão do jornalismo pressupõe, muitas vezes, você diz, imagina, um sujeito tá numa saidinha, ou então ele tem que ficar em casa, e você pode ficar na porta da casa dele para ver se ele ficou em casa ou não. Isso é stalking. ou é jornalismo, né? Mas, enfim, o fato é, em que momento um certificado passa a poder proibir o exercício de uma profissão para aqueles que não o possuem? Essa é a questão. As universidades, elas surgiram lá no século XI. Você pega lá atrás, você vai encontrar as faculdades, Bolonha, Oxford. E aí você vai ver o seguinte, estudava-se o quê? Direito, medicina, teologia, artes. Artes não era desenho. Eu até deveria fazer uma faculdade de arte para ver se consigo aprender a desenhar alguma coisa, mas não é isso. A arte era gramática, retórica, dialética. A arte era aritmética, era geometria, era música, era astronomia. Isso era arte. Com o propósito de quem estudava aprender. A primeira coisa que você faz numa universidade, o objetivo é aprender. E o segundo, desenvolver instrumentos e capacidades para poder exercer uma profissão. Um sujeito que aprendia retórica, ele seguramente se qualificava para argumentar melhor, o que não impedia alguém de argumentar sem ter estudado retórica. O mesmo vale para a gramática. O domínio da gramática melhorava por aqueles que estudavam gramática, o que não impedia que alguém escrevesse, falasse, fizesse discursos. Mesma coisa para a dialética. Então, a universidade, ela não nasceu para produzir permissões, e sim conhecimento. Isso é um início, não é você transformar aquilo num feudo. Só pode exercer a profissão aquele que, né? Agora, da universidade nasce o diploma. O que é o diploma? O diploma é um certificado. Olha, atesto para os devidos fins que, tendo estudado medicina, esse sujeito é médico. E se ele tem um diploma, eu não preciso perguntar se ele estudou farmacologia, fisiologia, anatomia. Estudou, porque ele tem um diploma de medicina. E aquele diploma de medicina, ele cumpre as exigências do MEC. Então ele estudou aquilo, né? O sujeito fez engenharia? Bom, eu sei que ele estudou cálculo, eu sei que ele fez uma série de coisas, eu sei que ele sabe um monte de coisa, basta eu ver que ele tem um diploma. Não estou falando que ele tem um diploma de uma universidade de qualidade, de uma faculdade de bom padrão ou mau padrão, mas eu sei que o basicão ele fez. Então, o diploma é uma instituição, é um documento expedido por uma instituição reconhecida, autorizada, que certifica que o sujeito estudou aquele assunto. Então, saímos do estudei e provo que estudei. Tem um documento. Mas entre eu provar que estudei, estou certificado, e o jornalismo vai um passo grande. Por quê? Não faz sentido você imaginar que um hospital vai soltar um anúncio dizendo: temos vagas para cirurgião, damos preferência para médicos. Não existe isso. Por quê? Porque uma pessoa, quando vai ser submetida a uma cirurgia, não cabe discussão sobre estilo, sobre ordem das coisas. Olha, na minha cirurgia eu faço anestesia depois. É o meu jeito de fazer. Fazer depois. Não cabe isso. Então, toda vez que você tem um risco brutal e uma assimetria de informação entre quem tem a informação e quem não tem, você está diante de uma exigência maior. Vale para os médicos, vale para quem faz odontologia, vale para o engenheiro. Não há a menor dúvida disso. Nenhuma dúvida. Para o advogado. Aliás, no caso do direito, existe até uma etapa posterior, corporativo, porque não surgiu pelo número de faculdades o exame da ordem, mas sujeitei o exame da ordem. Faz sentido. Inclusive, o Flávio Dino chegou e falou: mas vem cá, você vai pegar um avião de um cara que não fez curso de pilotagem? Você vai Entregar a sua saúde para alguém que não fez medicina? Ou a sua defesa para alguém que não fez direito? Definitivamente não. Mas ele está fazendo uma acrobacia argumentativa. Ele está indo justamente nas profissões em que há essa assimetria de informação e um risco elevado. E a gente não tem como o morador do 17º andar do prédio aferir se o cálculo foi bem feito ou não, a não ser da pior maneira possível. Está usando esse argumento? Ou eu compro a passagem e vou sentar no assento 11B sem saber se o piloto é ou não? É misturando isso com a prática do jornalismo, que é completamente diferente. É completamente diferente. O diploma, nos casos que eu descrevi, médico, engenheiro, advogado, reduzem o risco brutalmente. E quando você fala do jornalismo, não há dúvida que uma boa faculdade de jornalismo, assim como uma boa faculdade de história, assim como uma boa faculdade de geografia, dão um ferramental para as pessoas poderem exercer melhor a sua profissão. Então, alguém que faz uma faculdade de jornalismo, seguramente, sai da faculdade aprendendo certas técnicas que quem não faz vai aprender na vida real. Mas a faculdade de jornalismo não transforma a pessoa sem ética em ética. Não existe isso. O que a gente está discutindo é que quando você tem um conhecimento técnico que é indispensável, um erro que cometido é devastador, você fala em diploma, que pode ter do jornalismo também o diploma, mas você fala em diploma certificador e autorizativo. Ele autoriza você a seguir em frente, ele exclui os outros. Então, é saudável que a sociedade não permita a medicina sendo praticada por curandeiros que não fazem medicina. É saudável que a legislação e a justiça não permitam que aqueles que estudaram odontologia resolvam.

menos caro e tem cada vez menos tratamento. Tem umas oportunidades de você ganhar um dinheirinho mexendo no lado de fora. Começa mexendo no lado de fora, não faz sentido. Mas o fato é, quando a gente fala do jornalismo, o jornalismo não é o que esses senhores acham que o jornalismo é. O jornalismo não é a autorização para dar opiniões. Isso não é jornalismo. O jornalismo, ele é no mundo dos fatos. Aqueles que dão opinião são comentaristas. Podem ser jornalistas, podem não ser jornalistas. A profissão do jornalismo é colher as informações, publicar as informações. As opiniões que decorrem das informações não fazem parte do jornalismo, fazem parte da posição editorial do veículo, fazem parte do cardápio dos comentaristas. Mas os repórteres que trabalham com o ofício essencial do jornalismo, eles combatem a desinformação, eles buscam ouvir o outro lado, eles checam os documentos. Não é liberdade de expressão no sentido de falar o que quiser sobre qualquer assunto. Não. O jornalismo não é a liberdade de expressão. Liberdade de expressão é uma coisa que a sociedade tem para compartilhar as suas opiniões. O jornalista, ele produz notícias. Quem dá opiniões são os comentaristas. Então, o que incomoda o Supremo Tribunal Federal é a informação verdadeira negativa e a opinião negativa. Porque a opinião positiva, eles festejam. A notícia positiva, bajulatória, eles chamam de bom jornalismo. O mau jornalismo, na opinião deles, é aquele que incomoda. E existem várias definições de jornalismo, mas o jornalismo não é para bajular a autoridade. Nem para criticar a autoridade. Tem gente que acha que jornalismo é só contra. Eu já não sou dessa teoria. Eu acho que jornalismo é aquilo que é notícia para mim. E o jornalismo, o Ferretti, pode ter a opinião dele de que o que eu acho que é notícia não é notícia para ele. O mesmo a Larissa. Então, se o jornal, ou a rádio, ou a televisão, ou o blog é comandado pela Larissa, ela vai dar a linha editorial e vai dizer: isso aqui tem mais espaço, isso aqui tem menos espaço, isso aqui vai ter mais não sei o que, isso aqui vai ter, isso aqui é a manchete, isso aqui não é. E não significa que se eu fizer uma outra seleção, eu estou mais certo ou mais errado. Significa apenas que, numa sociedade plural, o conjunto da sociedade se manifesta de várias formas, entre as quais publicando notícias. Isso aconteceu, aquilo aconteceu. O Flávio Dino pode entender, isso não é notícia. Abra um jornal, monte um jornal, Dino News. E no Dino News não vai ter aquela notícia, mas possivelmente vai ter uma outra que alguém insatisfeito vai dizer que não é uma notícia pertinente. E não cabe ao Supremo Tribunal Federal ou a qualquer pessoa discutir o que é uma notícia pertinente ou uma notícia não pertinente. É impertinente que um jornal esportivo dê notícias de polícia. É só é inadequado, porque não cabe, não faz sentido. Como também não faz muito sentido que um veículo que faça especializado em notícias econômicas fique dando o resultado do futebol. Nem por isso deixa de ser notícia um crime ou um jogo de futebol. E não existe, e é preciso que se diga, não existe no jornalismo. O jornalismo, eu acho, eu admiro a Abrage, mas eu não acredito no jornalismo. Existe um negócio chamado jornalismo investigativo. O jornalista adora isso. Para mim, jornalismo é investigativo. Chamar o jornalismo investigativo é o mesmo que chamar o jornalismo jornalístico. Não faz o menor sentido. O que muda é o que você investiga. Então, eu me lembro que assim que eu entrei no meu primeiro emprego
depois de ter me formado em jornalismo,

0: e trabalhava desde os 17 anos, desde o primeiro ano da faculdade de jornalismo. Mas quando eu me formei, fui trabalhar num veículo. E a primeira missão foi, nós estamos fechando uma reportagem, nós estamos presos de um sanduíche. E nós estamos colocando o nome do sanduíche embaixo, o preço do sanduíche. E eu não sabia, e eles não sabiam qual era o preço do sanduíche. Então você descubra o preço do sanduíche. Hoje é ridículo. Hoje é ridículo. Você pega o Google, você pega não sei o que, vai lá e acha o preço do sanduíche. Mas naquele tempo não tinha nada disso. Então você, na enciclopédia não tem. Você tinha que ir ao lugar. Aí eu fui ao lugar. Cheguei lá e estava fechado. Estava fechado. Falei, pronto, eu vou fracassar na primeira missão que eu recebi de descobrir o preço de um sanduíche. Aí tinha uma banca de jornal. Outra coisa que também está acabando. Aí na banca de jornal, descobri o nome do funcionário da lanchonete. Aí o funcionário da lanchonete era amigo de não sei quem. Eu peguei o telefone, liguei para o cara, pedi o nome do preço do sanduíche. Ele me deu o preço do sanduíche. Isso foi um trabalho de investigação. Ah, mas o resultado é ridículo, é irrelevante. Não era irrelevante. Você tinha uma reportagem sobre os melhores sanduíches de São Paulo. Não fui eu que fiz. Eu estava entrando, novinho de nada. E faltava o preço de um sanduíche. Então, um dos melhores sanduíches de São Paulo, o repórter não pegou o preço do sanduíche, o bacana, né? Aí o bobalhão foi lá buscar o preço do sanduíche. Conseguiu o preço do sanduíche. Tinha um valor aquilo. O rito é de investigação. O resultado final pode ser pouco importante, ainda mais hoje em dia. Mas que você vai, abre o aplicativo e descobre. Não existe esse negócio. Mas o trabalho jornalístico, ele não pode ser resumido ao trabalho feito por jornalistas. É um trabalho feito por quem se dedica ao jornalismo e resolve trabalhar seguindo as regras do jornalismo. É igual o mundo da gastronomia. Você não vai perguntar se o cara fez faculdade de gastronomia. É igual o mundo da moda. Você não vai querer saber se Coco Chanel fez ou não fez moda. É uma pessoa que estudou moda provavelmente tem uma formação melhor do que aquela que não estudou moda? Seguramente, mas é diferente da medicina. Então, discutir a necessidade do diploma é sugerir que quem tem diploma seguramente vai resolver, ou obrigando a sociedade a ter o diploma, você vai conseguir resolver grandes problemas. Grandes problemas. Agora, qual é o problema que apareceu e que gerou essa discussão toda? Notícias verdadeiras. Não há nada que a volta do diploma possa fazer para piorar a verdade. Com ou sem diploma, a busca da verdade é a missão jornalística. Se um jornalista, que alguns dizem que é um picareta, que alguns falam que é um sujeito que recebia dinheiro, que alguns estão agora detonando o jornalista, por mais que ele não mereça elogio algum, ele publicou notícias verdadeiras. Então, antes dessa discussão que o Supremo está fazendo, toda discussão do Supremo é muito mais importante do que as outras discussões, porque são discussões supremas, mas antes de perguntar quem é que pode ter autorização para publicar uma história, que tal a gente discutir se a história publicada é verdadeira ou não? E aí com a palavra, não é o Luiz Pablo, com a palavra o Flávio Dino, que até agora não se dignou a vir a público para explicar, dar uma satisfação, tintim por tintim, para cada informação pintadinha em amarela numa versão impressa em A4 da página do blog do sujeito lá, uma explicação do seu Flávio Dino. Os familiares dele não gozam do direito que ele goza. Ele diz que foi perseguido, que publicaram a placa do carro, a placa é fria, a placa é fria. E publicaram, e com isso a minha segurança e tal. É ridículo. É assim, os argumentos são muito frágeis, mas são argumentos supremos. E argumentos supremos são acompanhados de um negócio chamado caneta, que é essa que eu estou segurando aqui, só que a deles tem tinta que não acaba. E eles distribuem mandado de busca e apreensão, mandado de prisão. Eles processam, eles fazem o diabo. E com esse poder todo nas mãos, não conseguiram enfrentar a verdade. E a verdade está expressa num blog que não tem, que ninguém conhecia, e quando passou a conhecer, uma parte passou a tratá-lo como se ele fosse o melhor jornalista do mundo, e outra parte passou a tratá-lo como se ele fosse um desclassificado. Mas, seja ele uma coisa ou outra, eu quero saber, ele publicou mentiras? A resposta é não. Flávio Dino veio a público para se explicar e pedir desculpas à sociedade? A resposta também é não. Isso não tem nada a ver com diploma. Isso tem a ver com compromisso com a verdade, não do jornalista, mas do senhor Flávio Dino. Essa que é a questão central. Não sei se você concorda ou discorda, mas é a opinião que eu tenho sobre o assunto.
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0: Seguimos juntos, atualizando as informações para você que acompanha a Band News FM. Lembrando que você pode participar e interagir conosco pelo nosso WhatsApp no 11 999 592 100. 11 999 592 100. São apuradas as circunstâncias do acidente que deixou uma vítima em uma rodovia mineira. Os detalhes com o Eliseu Júnior.
1: Um acidente envolvendo pelo menos três carretas deixou uma pessoa morta e três feridas na BR-251 em Francisco Sá, no norte de Minas. Segundo o Corpo de Bombeiros, o motorista de um dos veículos morreu preso às ferragens. Os feridos foram socorridos pelo SAMU e a rodovia chegou a ficar interditada. Testemunhas disseram que uma carreta cegonha perdeu o controle e atingiu os outros veículos com impacto. Os carros transportados caíram na pista.
0: A previsão do tempo faz o envio de urnas eletrônicas para o Amazonas ser antecipado. Os detalhes com a Jordânia Gama.
2: O envio de urnas eletrônicas e materiais eleitorais para municípios do interior do Amazonas para as eleições gerais de 2026 é antecipado em 20 dias, devido à previsão de estiagem severa e ao risco de redução do nível dos rios, que pode dificultar o transporte fluvial. O Tribunal Regional Eleitoral do Amazonas iniciou o envio dos equipamentos nesta sexta-feira. A primeira remessa reúne 467 urnas, com destino principalmente ao Alto Solimões. A viagem deve durar 7 dias. Nesta etapa, serão atendidos municípios como Tabatinga, Benjamin Constant, Atalaia do Norte, São Paulo de Olivença e Tonantins, além de comunidades do interior. Ao todo, cerca de 5 mil urnas serão destinadas aos municípios do interior do Amazonas.
0: E chega a Assembleia Legislativa do Estado do Rio de Janeiro, a Alege, um projeto de lei relativo à Copa do Mundo Feminina, disputada no Brasil no ano que vem. Conta mais, Karine Roma.
3: O governo do Rio envia à Alerj um projeto que prevê isenção de ICMS em operações ligadas à Copa do Mundo Feminina de 2027. A medida vale para mercadorias, transportes e serviços relacionados ao evento. Nesta semana, a FIFA confirmou que o estádio do Maracanã vai receber os jogos de abertura e encerramento da Copa, além de outras 7 partidas do torneio. Segundo o governo do Rio, a expectativa é gerar mais de 7.500 empregos e movimentar o turismo e a economia do estado. O projeto tramita em regime de urgência.

0: E com a campanha eleitoral já nas ruas, uma dúvida pode surgir dentro dos condomínios. O morador pode colocar bandeira de candidato ou partido na sacada ou na janela? A resposta não depende só da vontade do eleitor e envolve regras eleitorais e também as normas do próprio condomínio. Os detalhes com a Leonice Acioles.
1: Com o início da propaganda eleitoral para as eleições de 2026, que está liberada desde o último domingo, começam a aparecer também manifestações de preferência política em espaços residenciais. Mas em condomínios, colocar uma bandeira de candidato ou partido na sacada ou na janela não depende apenas da vontade do morador. Carol Freitas, especialista em administração condominial, explica que a questão envolve tanto as regras eleitorais quanto as normas do próprio condomínio.
2: Nesse contexto, estamos falando de dois direitos que precisam ser conciliados. O direito do morador de manifestar sua preferência política e as regras da legislação eleitoral e do próprio condomínio. Antes de colocar qualquer material, o morador deve verificar duas coisas. Primeiro, se aquela forma de propaganda está de acordo com as regras da justiça eleitoral. E segundo, se ela respeita a convenção e o regimento interno do condomínio. O direito de manifestação política existe, mas ele precisa ser exercido dentro dos limites da legislação, sem interferir indevidamente na fachada ou nas áreas comuns do condomínio.
1: Pelas regras da Justiça Eleitoral, a propaganda em bens particulares tem restrições. A legislação permite, por exemplo, adesivo plástico em janela residencial, desde que não ultrapasse 0,5 metro quadrado. Já a utilização de bandeiras é prevista para as vias públicas, desde que sejam móveis e não atrapalhem a circulação. A regra não traz a mesma autorização para a instalação de bandeiras em imóveis particulares.
2: Eu diria que o principal cuidado é não pensar que, porque a pessoa é proprietária do apartamento, ela pode utilizar livremente qualquer parte externa do imóvel para fazer propaganda. Outro ponto muito importante, não se deve utilizar as áreas comuns do condomínio para fazer campanha. Então, nada de material de candidatos na portaria, nos corredores, elevadores, jardins, espaços coletivos, salvo situação expressamente permitida pela legislação e pelas regras aplicáveis. Existe ainda uma questão da fachada. Mesmo que o material esteja dentro da área próxima ao apartamento, se ele altera a fachada do prédio, o morador pode estar descumprindo as regras do condomínio. Por isso, a recomendação é muito simples. Antes de instalar qualquer material de campanha, consulte a legislação e também a convenção e o regimento interno do condomínio. Assim, o morador consegue exercer sua liberdade de manifestação sem transformar uma questão eleitoral em um problema condominial.
1: Em Fortaleza, além das regras eleitorais e do condomínio, é preciso observar a legislação municipal. O Código da Cidade determina que a propaganda eleitoral siga as normas da Justiça Eleitoral e seja retirada no prazo definido por ela, além de restringir publicidade que prejudique fachada, circulação ou aspectos urbanísticos. Assim, antes de colocar uma bandeira na sacada, o morador deve verificar todas essas regras.

0: E a gente lembra você que está acompanhando a nossa programação aqui da Band News FM, que a Band realiza hoje o primeiro confronto entre os candidatos à presidência, que vão ficar frente a frente para discutir as propostas para o país. A tradição dos grandes debates do Grupo Bandeirantes de Comunicação, como você já sabe, e a gente faz questão de lembrar, começou lá no ano de 1982, quando o país ainda estava tentando ensaiar ali a abertura política. Mas, claro, o divisor de água aconteceu 7 anos depois, em julho de 1989. A democracia se consolidava nos estúdios da Band com o debate à presidência naquela ocasião. E continua, claro, de lá para cá, 40 anos se passaram, os debates viraram uma tradição da Band que dá a largada hoje, organizando o primeiro debate entre os candidatos presidenciáveis deste ano. A ordem dos candidatos no estúdio foi decidida em sorteio numa reunião entre a direção de jornalismo da Band e os representantes dos partidos. Vai ficar dessa maneira: da esquerda para a direita, Renan Santos do Missão, Lula do PT, Flávio Bolsonaro do PL, Ronaldo Caiado do PSD, Augusto Cury do Avante e Romeu Zema do Novo. O debate terá 2 mediadores, que são os âncoras Eduardo Oineg e Adriana Araújo, aqueles mesmos que você acompanha aqui na Band News FM e também no Jornal da Band. Então o debate será dividido em 3 blocos, com 2 etapas de confrontos diretos. Os candidatos poderão caminhar pelo estúdio e interagir entre eles. O debate começa às 8 horas da noite na tela da Band, com aquele esquenta aqui na Band News FM a partir das 18 horas. E você também vai poder acompanhar em outras plataformas: Band News TV, Rádio Bandeirantes, além da Band News FM no YouTube, Band Jornalismo e no aplicativo Band Play. Também vai ter aquele pool de veículos parceiros, né? As TVs Gazeta e Cultura, a Jovem Pan e também o Estadão. A partir das 8 horas da noite você acompanha este debate. E aquele esquenta bem legal aqui na Rádio Band News FM a partir das 18 horas.
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0: É detido um suspeito de agressão contra o próprio filho de apenas 3 meses de idade. As informações com o repórter Guilherme Faria.
2: Um homem é preso pela Polícia Civil acusado de agredir o próprio filho de apenas 3 meses de vida. A criança está internada em estado grave em uma unidade de saúde do Rio de Janeiro. Ela deu entrada no hospital com uma série de lesões, incluindo fraturas, hemorragia e edema cerebral, além de episódios de parada cardíaca e crises convulsivas. Segundo a polícia, o bebê pode ter sofrido morte cerebral. O diagnóstico ainda não foi formalmente atestado pela equipe médica. O criminoso foi localizado e preso pelos agentes neste sábado em Olaria, na zona norte do Rio. Segundo a polícia, já havia uma medida protetiva, determinando o afastamento dos pais da criança.
0: Autoridades prendem um pai acusado de ter tentado vender o próprio filho de apenas 3 anos de idade em Minas Gerais. Conta aí, Eliseu Júnior.
3: Um homem de 41 anos é preso em flagrante após ser acusado de tentar vender o próprio filho de 3 anos por R$10. Na Praça 7, no centro de Belo Horizonte, a criança foi encaminhada ao Conselho Tutelar. O homem foi autuado pela Polícia Civil e permanece à disposição da Justiça.
0: O governo da cidade de Ceuta enterra os primeiros imigrantes mortos na travessia em massa que aconteceu há 3 semanas. De acordo com a imprensa local, é previsto que cerca de 70 corpos sejam sepultados nos próximos dias. 95% das pessoas que estão sendo enterradas ainda não foram identificadas. Por isso, cada sepultura está sendo marcada com uma pedra numerada para o caso de o corpo vir a ser reclamado e repatriado futuramente. As autoridades afirmam que entre 5 mil e 8 mil pessoas permanecem em Ceuta após a travessia de pelo menos 72 mil pessoas vindas do Marrocos em 30 de julho. A travessia em massa resultou na morte de dezenas de migrantes no lado espanhol da fronteira, além de outras 14 mortes confirmadas pelo lado do Marrocos.

0: Cresce a expectativa para o primeiro debate presidencial do pleito deste ano. Como tradição, a Band realiza o primeiro encontro entre os candidatos. Para falar do assunto, o diretor-geral de conteúdo e âncora da Band News FM, Rodolfo Schneider, destaca como é que foi feita toda a organização e o que esperar deste embate. Ele conversou com Renan Suquevicius e Adriana Araújo.
1: Você está escutando a trilha da eleição, marca registrada da cobertura eleitoral aqui na Band, marca registrada dos debates. E domingo tem debate às 8 da noite na tela da Band, o primeiro debate entre os candidatos à presidência da República. O Esquenta aqui na Rádio Band News FM começa mais cedo, a partir das 6 em ponto, com todas aquelas informações de bastidores, a chegada dos candidatos, a repercussão, o burburinho. A TV vibra numa noite de debate. E quem está aqui para conversar com a gente sobre essa tradição que se mantém no Grupo Bandeirantes é Rodolfo Schneider, diretor-geral de conteúdo do grupo.
2: E ansiedade total, né, para a gente poder fazer mais uma vez um debate no domingo, debate com os candidatos à presidência. Estão aí convidados os seis, né? Lula, Flávio Bolsonaro, Renan Santos, Ronaldo Caiado, Romeu Zema e Augusto Cury. E a gente vai estar aqui com toda a equipe a postos, assim como foi para o governo do estado, né? Você no Rio de Janeiro, eu aqui em São Paulo, toda a nossa equipe envolvida, para que a gente mais uma vez coloque à disposição do telespectador esse primeiro debate, não só no pré, como você falou, no pós também. A gente faz depois um canal livre especial para analisar todo o debate e as consequências dele também na campanha, né?
1: Você já fez vários debates aqui no Grupo Bandeirantes. Eu cheguei em 2022, cheguei no momento da eleição e vi como esse grupo, como esse time vibra de fato numa noite de debate eleitoral, porque está ali mantendo uma tradição e atualizando essa tradição para fazer um debate cada vez com uma linguagem mais dinâmica, com toda a informação que chega pela sala digital, na parceria com o Google. Então, assim, a gente não só mantém uma tradição, como a gente traz para os dias atuais essa linguagem do debate. O debate, Rodolfo, muitos candidatos agora acham que, como tem a rede social, a repercussão da rede, o debate de alguma forma fica perigoso, porque mais perigoso, porque tem os cortes. Exatamente. E aquilo pode viralizar e uma derrapada pode representar um prejuízo. Mas um candidato que enxerga dessa forma, pensando, digamos assim, no marketing, ele está esquecendo de olhar o principal propósito de uma eleição, que é o olho no olho com o eleitor, né? É prestar contas, enfrentar a pergunta difícil, e nada melhor para fazer isso do que num debate, né?
2: É muito curioso isso. Outro dia eu estava conversando sobre esse assunto também, Adriana, Renan, porque quando você pega debates lá da década de 90, final de 80, 90, até início dos anos 2000, você tinha essa preocupação muito grande sobre a edição do debate, né? Tanto, sim, que muita gente se recorda da edição da Globo, Lula e Collor, de 89 e tal.
1: Supostamente teria favorecido o Collor, e aí historicamente ficou com uma edição que contrariou.
2: Exatamente, então favoreceu, né? Pessoas da própria Globo depois disseram que realmente houve isso e tal. Mas, de qualquer maneira, lá atrás, essa edição era no momento em que você tinha rádio, você tinha as televisões, você não tinha as redes sociais, como você falou, os cortes. Ao longo do debate, você não tinha isso. Você saía depois e tinha que fazer a edição com o tempo certinho, tentando equilibrar a hora da edição para colocar nos jornais. Hoje, não é só o debate, a vida como um todo. Esse programa que você está agora com o Renan, ao longo do programa, nossa equipe está cortando, e ao longo do programa, às vezes, você recebe reações do público e cortou alguma frase tua, ele próprio cortou, aí tem aquela pessoa que fica falando na frente, reagindo ao que você está falando, né? Tipo, bota você no fundo e fica com o rosto na frente falando, olha o que a apresentadora Adriana Araújo falou sobre isso. Ah, eu concordo, eu discordo. Eu concordo, eu discordo. É para falar muito legal ou para também espinafrar. Então, não é questão do debate. A vida hoje é assim. Aliás, os candidatos hoje que eventualmente se preocupam com isso, ora, o debate, ele é uma peça que eu acho muito fundamental, porque ao contrário de uma agenda organizada pelo marketing, como a Adriana falou, ou algo que eles já meio que antes fazem de maneira premeditada, ou com só o seu lado, só os seus apoiadores ali, um ambiente super controlado, você vai para um debate e você tem gente que te coloca em saia justa, gente que te pergunta o que você não quer ser perguntado. Então, esse dia a dia, esse recorte do dia já está acontecendo. Eles falam em público, cortam, tiram às vezes, inclusive, do contexto, fazem às vezes edições maldosas em ambos os lados. Então, é uma bobagem imaginar que não ir a um debate, você vai estar blindado disso, porque hoje a vida com as redes sociais, eles se usam muito disso, se utilizam muito disso, a vida já é assim todos os minutos em que você está se expondo, seja num palanque, seja numa entrevista, seja numa conversa com o eleitor, que o cara vai lá e filma e corta e depois joga. Então, assim, na verdade, tentar alguma coisa que eles não têm mais controle sobre, né?
3: Uhum. E vamos falar do debate exatamente, porque é um programa de televisão, mas os atores desse programa de televisão não estão atuando, desempenhando um papel. São competidores que estão ali tentando conquistar o voto do público. E queria que vocês dois contassem um pouco de como é a administração desse espaço. A gente estava até falando esses dias de bastidores, né? De você ver quando tem uma reação de um candidato, se ele pede direito de resposta, como a plateia reage. Tem as pessoas que ficam ali das equipes de campanha com a cara enfiada na televisão, vendo o que está indo para o ar e acompanhando, para depois dar dicas e conversar com esses candidatos. Como é essa dinâmica e como vocês se preparam para lidar com essa situação que é imponderável? Pode acontecer de tudo por ali, né?
2: Começa você, Idri.
1: Pode acontecer de tudo e você tem que ter muito foco, concentração e calma para lidar com situações inesperadas. E também para você controlar as suas próprias reações como mediador de um debate. Porque às vezes saem umas falas estapafúrdias, muitas vezes você está olhando para a plateia e os marqueteiros estão quase pulando no palco, estão tentando quase como se comunicar com os candidatos por mímica, por expressão facial.
2: Estão reagindo, né?
1: E obviamente eles não podem acessar o palco, mas assim você fica vendo aquela tentativa e você não pode reagir a isso a menos que haja uma manifestação da plateia, que aí você tem que coibir, você tem que pedir para parar. Mas assim, eu acho que é foco, é o radar ligado em tudo, em quem está no palco, os candidatos que estão no palco, em quem está na plateia. Muita consciência das regras, do que tem que ser seguido. E eu sempre falo isso, né? Quando o mediador aparece pouco, tudo correu muitíssimo bem. Porque o propósito é esse, os candidatos se enfrentarem, se confrontarem, debaterem, ainda mais agora com esse debate modernizado pela Band, com banco de tempo, em que os candidatos podem administrar o próprio tempo. Isso faz o debate muito dinâmico também.
2: Faz.
3: Candidato Rodolfo, sua posição?
2: Sua réplica.
1: Tem réplica e réplica.
2: Eu, aliás, achei que o Tarcísio e o Haddad controlaram muito bem assim o tempo. Um outro deslize ali. Mas é curioso você ali dentro do estúdio, Renan, ver, por exemplo, as mudanças ao longo do debate. Então, por exemplo, você vê muito o natural nervosismo no começo, né? E que ele é normal para todos, inclusive, às vezes para nós também, enfim. Porque é um momento super importante ali, mas você vê que eles começam um pouco mais retraídos, depois eles vão se soltando, e aí você às vezes está tipo, não só ligado em tudo como a Adriana falou, mas você também está observando que tipo, olha, esse candidato agora foi bem, ganhou um pouco mais de corpo, o outro está mais retraído, conseguiu ficar ali um pouco no canto, depois ele em alguns outros momentos ele cresce, e o que a Adriana falou de você ver a reação das pessoas, porque às vezes os citados estão na plateia, então às vezes um começa a citar e criticar alguma coisa de uma pasta de segurança, de saúde, educação, ou de um aliado político que está ali, e aí o outro reage no fundo, enfim, e aí você também precisa ficar ligado em, às vezes, como a Adriana falou, controlar um pouco as reações, porque senão atrapalha quem está ali articulando, e eu acho que essa movimentação que eles têm no estúdio, é muito interessante você até mesmo observar como que eles se aproveitam, né? Então, por exemplo, o Haddad, não sei se ele recebeu essa orientação, mas o Haddad no debate agora contra o Tarcísio, ele ficou se posicionando atrás do Tarcísio, ele tipo ia, ele olhava para a câmera de, para a televisão de retorno, e ele ia para trás do Tarcísio, para como se ele tivesse, enquanto
1: ele
2: o Tarcísio, ele aparecesse em cena,
1: enquanto
2: e ficasse
1: o Tarcísio falava,
2: meio que reagindo com caras e bocas ao que o Tarcísio estava falando,
1: certamente.
2: E saiu total, eu via que ele estava, que eu estava ali, eu vi que ele estava olhando para a câmera e se posicionava para ficar num ponto em que ele aparecesse enquanto o Tarcísio estava falando. Tem uma estratégia até de imagem, do tipo, eu vou estar o tempo inteiro na cena, não vou só aparecer nos meus minutos, eu vou aparecer também nos minutos do outro candidato, enfim. Mas é interessante que eles começam a pensar até nisso quando você muda a dinâmica do confronto, possibilitando que eles caminhem no palco. Né?
1: E o que eu acho mais interessante é que o eleitor, ele percebe tudo isso. Ele acompanha, vou dar um exemplo do Rio de Janeiro, que não teve essa movimentação dos candidatos no cenário, porque eram mais candidatos, mas teve administração de tempo pelos próprios concorrentes, ali, pelos próprios políticos. A primeira pergunta que eu fiz no Rio de Janeiro, para todos eles, a mesma pergunta para todos, foi sobre o fato do Estado estar sob a administração de um governador interino, numa crise muito grave em que os últimos governadores todos não terminaram os mandatos. E qual era a garantia que o governador dava? Eles chegam tão preparados que a primeira resposta deles é aquela apresentação pessoal, quase como se fosse assim, a entrega do currículo. É. Eu sou fulano de tal, eu sou filho de não sei o quê. E aí a pergunta, nem todos respondem a pergunta que foi feita. E o eleitor está vendo. O eleitor sabe quem chegou ali muito ensaiadinho, muito preparado ali para passar uma mensagem, fugindo de perguntas. Ao mesmo tempo, percebe quando a pessoa foi provocada com uma pergunta que é difícil, que ela está preparada para responder, para rebater, para dizer não concordo, não é essa a realidade e os fatos são esses e dá o que ela entende. Então, é por isso que talvez para mim seja muito incompreensível fugir de debate. É. Porque eu não consigo entender. A pessoa está pedindo ao eleitor um voto de confiança e eu não enfrento o adversário, não enfrento a oposição, o confronto. Para mim é muito difícil.
2: Contraditório,
1: entender.
2: Né?
1: O contraditório. Então, acho bem difícil. O fato é que nós estaremos aqui prontos para fazer
2: exatamente
1: esse debate.
2: Exatamente. Eu espero que todos também, dos candidatos, a gente espera, obviamente, isso, trabalha para isso já há muito tempo, desde o começo do ano, fazendo as reuniões. Mas, independente disso, a Band, ela fará o debate. Ela fará o debate e se algum candidato decidir, como a Adriana falou, lamentavelmente, decidir não estar na Band para participar de um debate de confronto ali de ideias, o púlpito, a Band vai seguir a tradição e o púlpito ficará vazio com o nome do candidato e a gente lembrará em alguns momentos ao longo do debate, início, fim de bloco, que esse candidato não compareceu e não veio à Band para participar do confronto de 10. É uma pena. Lembrando que Lula participou de diversos debates na Band ao longo da sua trajetória. Flávio Bolsonaro participou de um debate na Band no Rio de Janeiro quando era candidato à Prefeitura do Rio de Janeiro. Enfim, já participaram de debates, sabem como funciona a dinâmica, os outros quatro já confirmaram, enquanto esses dois ainda não confirmam nem desconfirmam, né? Vejamos.
1: O próprio debate de 2018, eu não estava aqui na Band ainda, 2018 o Bolsonaro veio ao debate da Band.
2: Em 2018 foi aquele ano em que ele tinha levado a facada.
1: Já tinha, o debate da Band não foi antes?
2: A gente tentou, inclusive, levar o debate para o Rio de Janeiro.
1: Para facilitar.
2: Para facilitar depois da facada, mas eu acho que ele, eu vou até recordar, eu acho que ele veio no primeiro turno e aí depois a facada foi em que momento?
1: Setembro.
2: Foi setembro,
1: de 18.
2: Então foi isso.
1: Na Band ele veio.
2: Ele veio na Band,
1: o único
2: exatamente.
1: Que ele tenha vindo.
2: A gente tentou levar para o Rio de Janeiro no segundo turno.
1: A segundo turno não teve ninguém.
2: E aí não teve nenhum debate, exatamente.
1: Ah, mas na Band então é provável que
2: isso.
1: Tenha vindo.
2: Sim, porque a gente sempre realiza em agosto, exatamente.
1: É debate histórico também, hein?
2: É verdade.
1: É isso. 8 da noite então desse domingo, liga na tela da Band, liga aqui na Rádio Band News FM, que também vai transmitir o debate com todas as informações.
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0: Agora 2:03, boa madrugada para você na audiência da Band News FM. Muito prazer, eu sou Arthur Coelho, sigo com vocês até as 7 horas da manhã. Obrigado a você também que acompanha tanto no rádio, no dial, quanto você que está na Fest TV, nas TVs LG, TCL e também Samsung. Eu sou Arthur Coelho, vamos juntos com muita informação.

0: A gente começa este jornal destacando que o INSS aprova a liberação de empréstimo consignado sem biometria facial. Aposentados e pensionistas que não possuem o reconhecimento do rosto cadastrados nas bases do governo vão poder autorizar operações de crédito pelo aplicativo Meu INSS, conforme nova regra publicada no Diário Oficial da União. O texto deixa claro que para aqueles que já possuem a biometria facial cadastrada, a validação para o procedimento segue sendo exigida. A nova mudança não inclui os beneficiários de proteção continuada, dos quais fazem parte os idosos com 65 anos ou mais, ou pessoas com deficiência de qualquer idade, com impedimentos de longo prazo. A Polícia Federal mira um profissional da educação que teria produzido material pornográfico de uma aluna com uso de inteligência artificial. Quem explica essa história pra gente é a repórter Jordânia Gama. Conta pra gente, Jordânia.
1: Um professor de Rondônia é alvo da Polícia Federal suspeito de produzir material pornográfico de uma aluna com uso de inteligência artificial. A PF realizou a operação Manto Protetor nesta sexta-feira para cumprir mandados de busca e apreensão em Porto Velho e Guajará-Mirim. Segundo as investigações, o material teria sido produzido a partir da manipulação de imagens reais da vítima, então menor de idade, e divulgado por aplicativo de mensagens. Durante a ação, o celular e outros dispositivos eletrônicos do suspeito foram apreendidos para a perícia. As investigações continuam.

0: A gente fala agora de futebol, destacando o Campeonato Brasileiro, que continua neste domingo, na 24ª rodada. Neste sábado, tivemos 3 partidas. O Fluminense venceu o Remo jogando em casa no Maracanã. Teve empate lá no Beira-Rio entre Internacional e Atlético Mineiro. O Cruzeiro venceu o Flamengo por 2-1 de virada jogando no Mineirão. Cruzeiro saiu perdendo no placar. O Flamengo abriu o placar logo ainda na primeira etapa do jogo. Na sequência, o Cruzeiro fez um gol e no finalzinho do segundo tempo conseguiu a vitória, conseguiu a virada e saindo com os 3 pontos. Neste domingo acontecem o restante das partidas. Palmeiras recebe o Vasco no Nubank Park. O Red Bull Bragantino recebe o Grêmio. O Vitória recebe o Bahia no confronto Bavi. Santos recebe o Mirassol a partir das 6h30. Na Arena Condá, a Chapecoense joga contra o São Paulo. E fechando a rodada no domingo, o Coritiba recebe o Corinthians no Couto Pereira. A rodada só finaliza na segunda-feira com o jogo entre Botafogo e Atlético Paranaense no Nilton Santos.
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0: Olá, seja bem-vindo, seja bem-vinda. Está começando mais uma edição do Humanamente, aqui na Band News FM, direto no rádio, nas redes sociais e também pela televisão. Você nos acompanha por aqui todo fim de semana nessa parceria da Band News FM com o Instituto de Psiquiatria da USP, comigo, Renan Suquevicius, e com ele, Daniel Barros. Tudo bem, doutor?
1: Tudo jóia, Renan. Sempre aqui, postos para oferecer ao ouvinte as mais intrigantes experiências, não é isso?
0: É isso, experiências extraordinárias, anômalas. Do que a gente está falando? A gente está falando de coisas como telepatia, como premonição, experiências fora do corpo. Muita gente aqui no Brasil diz já ter vivido, percebido alguma coisa parecida, já ter ouvido histórias nesse sentido de gente da própria família, de amigos. Como é que a ciência enxerga essas experiências? O que elas podem significar? Para isso, a gente recebe no programa deste fim de semana Everton Maraldi. Ele é pesquisador e docente do Instituto DOT, pesquisa e ensino na pós de ciências médicas e pesquisador também do IPQ, Instituto de Psiquiatria da USP, é psicólogo de formação, entende muito de saúde mental e vai abordar esse tema aqui com a gente. Obrigado pela presença, bem-vindo, Everton.
2: Eu que agradeço o convite, Renan.
1: Everton, obrigado de você ter comparecido aqui com a gente para tratar desse tema tão instigante, né? Tão interessante. Eu lembro de uma vez que eu era adolescente andando de bicicleta pelas ruas de São Paulo, entre São Paulo e Osasco, e eu certa vez estava na contramão, né? Porque a gente andava na contramão na época para ver os carros vindo, e eu me distraí assim um pouco quando eu olhei e vi um Fusca verde na minha direção, perto de mim, e eu tive quase que uma visão do acidente, assim, eu visualizei a batida, eu batendo no Fusca, eu voando pro chão, e aí o Fusca passou e eu continuei o meu caminho meio assustado, né? É disso que a gente está falando quando a gente fala de experiências extrasensoriais, extracorpóreas. O Renan deu alguns exemplos aqui. São essas coisas que a gente não explica, que talvez tenha explicação, mas vivem no limite entre a explicação e a ausência de explicação.
2: Ô, Daniel, legal, exatamente. São vários exemplos que vocês trouxeram de experiências que, do ponto de vista acadêmico, a gente chama muitas vezes de experiências anômalas, às vezes usa o termo não ordinário. Na verdade, na tradução para o português não é tão bom, né? Non-ordinary é o termo em inglês que é comumente usado. Alguns vão usar extraordinárias, enfim, que são experiências humanas diversas, há vários tipos, classificações dessas experiências, que são ditas anômalas justamente porque elas parecem, se a gente supor que os fenômenos por trás dessas experiências são reais, então se algo como premonição, quer dizer, prever um acontecimento futuro, se realmente é possível acessar o futuro, né, você está repensando a própria natureza do tempo, o que é o tempo e tudo mais. Isso, se a gente fosse usar uma perspectiva do Thomas Kuhn, historiador da ciência, que falava das anomalias científicas, que são esses fenômenos que parecem não se encaixar dentro dos paradigmas estabelecidos pelo establishment, o mainstream científico, né? Supondo que sejam de fato reais esses fenômenos, então seriam anomalias científicas, né? Eles não se encaixam tão bem. Então daí o termo experiências anômalas, que no dia a dia as pessoas vão usar outros termos de acordo com as suas respectivas tradições culturais, espirituais e assim por diante, né? É importante dizer isso, embora seja muito comum em contextos espirituais, essas experiências também podem ser relatadas por pessoas que se entendem como ateus, agnósticos, enfim, elas são bem democráticas. A gente sabe por várias pesquisas, inclusive nós fizemos um estudo grande nesse sentido no IDOR, com financiamento da John Templeton Foundation. Foram vários estudos, a gente fez uma meta-análise depois desses vários estudos para estimar a prevalência de várias categorias dessas experiências na população brasileira. Mais de 11 mil respondentes, enfim, uma amostra grande e representativa, né, em termos de regiões e tal. E a gente observou que você tem mais de 90% das pessoas que tiveram ao menos um tipo dessa experiência em algum momento da vida, né? E aí vai variando essa prevalência de acordo com cada tipo de experiência. Algumas são muito comuns, por exemplo, déjà vu, né? Aquela experiência de, puxa, eu já estive nesse lugar aqui antes, mas não tenho nenhuma evidência, memória de que eu já estive aqui muito comum, quer dizer, mais de 80% das pessoas relatando experiências desse tipo, sonhos lúcidos, né? Mais de 70%, essa experiência de eu estou sonhando, mas eu sei que eu estou sonhando e eu posso, em alguns casos, eventualmente manipular conteúdos ou aspectos do sonho, né? Até experiências menos frequentes, mas ainda assim, se você for pensar em termos populacionais, muita gente relatando experiência fora do corpo, né? Essa sensação de se ver literalmente fora do corpo, está muito ligado, por exemplo, com paralisia do sono, mas não necessariamente ou não exclusivamente. Você tem mais de 20% ali desses participantes relatando vivências desse tipo, né? Então, essas são experiências comuns, historicamente foram muitas vezes associadas a transtorno mental, a doença mental, mas a gente sabe hoje em dia que, pela prevalência delas, não dá para reduzir essa explicação patológica. Talvez em alguns casos, para algumas pessoas, por exemplo, ouvir vozes, a gente sabe que hoje em dia muita gente ouve vozes na população, não necessariamente tem um diagnóstico de esquizofrenia, de psicose, assim por diante, né? Então, o que é que está acontecendo? Isso merece ser estudado.
0: É isso que eu até queria perguntar, porque esse relato pode ser um sintoma de alguma coisa ou pode ser em si um diagnóstico, um adoecimento específico e pode não ser nada disso. Pode ser uma experiência que a pessoa tem e isso não significa que ela tem algo a ser tratado, correto?
2: Exatamente, Renan. Essa é uma discussão comum na literatura do diagnóstico diferencial. Como é que a gente separa uma experiência patológica de uma experiência eventualmente saudável, adaptativa, né? Muitas vezes essas experiências vão ser inócuas para a pessoa. Tipo, foi uma experiência curiosa que ela teve em algum momento da vida, né? Então ela acordou de manhã e não conseguia se mexer, não conseguia. E aí via coisas. Ou acreditou que tinha já despertado, levantado, feito uma série de coisas, né? E não tinha, quando ela vai ver, ela ainda vai acordar, que é um falso despertar, que às vezes se chama, né? São experiências que, para muitas pessoas, vão ser experiências curiosas, vão acontecer em alguns momentos da vida, para outros indivíduos, elas vão acontecer com muita frequência, né? E aí, às vezes, vão trazer algum tipo de sofrimento associado, pode trazer alguma desadaptação, vai atrapalhar no trabalho, né, no convívio social, nos relacionamentos. Então, existem alguns sinais que a gente usa para dizer: olha, parece que aqui a coisa não está tão boa, pode ser um sinal de um transtorno mental que você precise de ajuda, ou às vezes não é um transtorno, porque o transtorno mental, você está pensando em termos de uma categoria diagnóstica médica que você vai estabelecer para aquele quadro. Mas ainda assim, a experiência pode ser uma experiência que está gerando algum tipo de preocupação para o indivíduo, pode ser objeto de atenção clínica do psicólogo, do psiquiatra e assim por diante. E o fato que a gente sabe, né, é que existe muito pouca pesquisa sobre esse tema, né? Porque historicamente ficou como uma coisa assim: ah, isso aí é paranormalidade, isso aí é coisa de ficção. Fica um pouco parecendo que não é algo que merece investigação séria, mas nos últimos anos, nas últimas décadas, tem aumentado o interesse nesse tema por diversas razões. Primeiro, porque se percebeu, né, os psiquiatras, os profissionais de saúde mental começaram a perceber que havia uma prevalência significativa dessas experiências na população, não necessariamente vinculadas a transtorno mental, a sofrimento, a desadaptação, a algum problema socioocupacional, qualquer coisa assim. Depois também houve uma percepção de que as categorias diagnósticas que eram usadas para explicar não estavam dando conta. Ah, é dissociação, é psicose, aí alguns vão falar uma dissociação não patológica, e começa a flexibilizar as categorias para tentar entender. Nos últimos tempos, esse retorno do interesse nos psicodélicos, na pesquisa com psicodélicos, também reacendeu o interesse nesse tema, porque muitas pessoas que vão usar dessas substâncias vão relatar experiências desse tipo, né? E aí alguns estudos começaram a mostrar que essas experiências podiam ser as responsáveis até por certos efeitos terapêuticos, né, do uso dessas substâncias. Tem uma discussão na literatura sobre isso. E o interesse grande em mindfulness, meditação, técnicas de meditação que passaram a ser incorporadas mesmo em contextos seculares, muita gente usando. E algumas pessoas eventualmente relatando essas experiências a partir da prática, de práticas contemplativas, né? Então, tudo isso e vários desses fatores combinados contribuíram para que o interesse aumentasse e a pesquisa tem começado a se estabelecer mais fortemente, com publicações em grandes revistas, no portfólio da Nature, PLOS ONE, em vários lugares a gente tem visto essas publicações crescerem, e o Brasil é um celeiro para isso, porque é um outlier em relação a vários outros países, muita gente relatando, né? Você pega às vezes 30, 40% nos Estados Unidos, Reino Unido e tal. No Brasil, você vai achar pesquisas 90, 80, às vezes 100% dos respondentes que tiveram apenas, pelo menos uma experiência dessa em algum momento da vida, né?
0: A gente está ouvindo aqui nesse fim de semana no Humanamente Everton Maraldi, psicólogo pesquisador, falando dessas experiências que não são experiências comuns, experiências extraordinárias de vivências fora do corpo, de telepatia, algum tipo de premonição, como ele estava dizendo aqui na população brasileira, com a incidência alta desses relatos. E a gente está tentando entender como a ciência observa esses relatos. Vamos fazer uma pausa nessa conversa e daqui a pouco a gente volta. Até já.

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0: Seguimos juntos atualizando as informações para você que acompanha a Band News FM. Adversários nas eleições deste ano para a presidência da República, Lula e Flávio Bolsonaro realizam agendas no Rio de Janeiro nesse sábado com foco na segurança pública. Quem acompanhou tudo e conta pra gente é a repórter Mariene Lino.
1: Em agendas simultâneas no Rio de Janeiro, o presidente Lula, do PT, e o senador Flávio Bolsonaro, do PL, defendem o combate à violência no estado. O candidato à reeleição esteve no estádio Moça Bonita, em Bangu, na Zona Oeste, e o filho do ex-presidente Jair Bolsonaro, no Maracanãzinho, na Zona Norte da capital fluminense. Os presidenciáveis discursaram ao lado dos aliados candidatos ao governo do Rio. Lula apoia Eduardo Paes, do PSD, e Flávio Bolsonaro, Douglas Ruas, do PL.
0: E continuam as apurações sobre o caso de uma prisão em flagrante por causa de mais um crime de feminicídio. Conta a Verena Veloso.
2: O homem suspeito de matar a companheira, Vanessa Silva de Jesus Souza, de 35 anos, vai passar por audiência de custódia neste domingo em Salvador. Jonathan Moura da Conceição foi preso neste sábado e confessou o crime. Segundo a polícia, os dois estavam em processo de separação e o relacionamento, que começou em 2018, era marcado por conflitos. A motivação é inicialmente investigada como ciúmes. Vanessa foi esfaqueada diversas vezes. O suspeito levou o corpo até um bairro próximo, alegando que prestaria socorro. Ele foi encaminhado a um hospital e ainda não há informações sobre alta médica.
0: E dias depois da demissão de Luiz Ubeldia, o Fluminense confirma hoje o seu novo técnico em caráter definitivo. Os detalhes com Guilherme Faria.
3: O Fluminense oficializa Marcão como treinador do clube para a sequência da temporada. O anúncio foi feito neste sábado pelo presidente Matheus Montenegro, ainda no Maracanã, após a vitória por 2-1 sobre o Remo, pelo Campeonato Brasileiro. O tricolor saiu atrás do placar, mas conseguiu a virada no segundo tempo, com gols de Hulk e Kevin Serna. O colombiano marcou pelo terceiro jogo consecutivo. Essa foi a segunda vitória seguida do Fluminense no Brasileirão. Na semana passada, o time comandado por Marcão venceu Palmeiras também de virada por 3-2. Aquela foi a primeira partida do treinador à frente da equipe, após a demissão de Luiz Ubeldia. Na última terça, o Fluminense também garantiu a classificação às quartas de final da Libertadores, nos pênaltis, diante do Independiente Rivadavia, da Argentina.
0: E o Real Madrid vence o Espanhol por 2-1 nesse sábado e começa a nova edição do Campeonato Espanhol com o pé direito. O triunfo, porém, foi construído com dificuldade, já que o time merengue fez o segundo e decisivo gol já aos 90 minutos do jogo com o jovem atacante espanhol Carlos Espi. No primeiro tempo, o meia inglês Jude Bellingham abriu o placar para o time da capital, mas o Espanhol chegou a empatar com Alex Calatrava. No entanto, no finzinho do jogo, os donos da casa acabaram cedendo o segundo gol à equipe merengue, que volta a ter o português José Mourinho como técnico. O brasileiro Vinícius Júnior sofreu, hein? E foi titular. Neste domingo, Barcelona visita o Elche às 4h30 da tarde.
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5: Estamos de volta com Humanamente desse fim de semana, falando sobre relatos de experiências fora do corpo, de telepatia, de conversas que pessoas têm muitas vezes nas famílias, no ambiente de trabalho, entre os amigos, de algo que não faz parte do comum das experiências que a gente tem físicas.

0: se é tão comum, certamente os ouvintes estão se identificando, estão falando: ah, mas eu já senti isso, eu já senti aquilo, será que eu tenho algum problema? Então é muito importante a gente ressaltar isso, né? De que não é, necessariamente patológico, mas o fato de não ser patológico também não significa necessariamente que é a interpretação que a pessoa dá, né? Do tipo: ah, não tô, não é, então se não é doença, então é um ET. Então se não é doença, então é um espírito. Então se não é doença, é um fantasma. Como é que a ciência lida com essa multiplicidade de explicações possíveis?
1: Muito interessante e importante a tua pergunta, Daniel, porque na verdade o que acontece? Nos últimos anos tem havido um esforço dos pesquisadores no sentido de separar a experiência do que a gente chama de appraisals, né, que seriam as interpretações ou crenças que são atribuídas a essas experiências, né? Então, existem estudos mostrando que muitas vezes, do ponto de vista fenomenológico, essas experiências vão ser comuns, as características, independentemente da cultura do indivíduo, né? Então, por exemplo, paralisia do sono, né? Você tem vários aspectos da paralisia do sono, a sensação de não conseguir se mexer, de às vezes sentir uma pressão no peito, de ver seres no ambiente enquanto você está tendo aquela sensação de paralisia e assim por diante, que isso vai ser relatado em diferentes culturas. Só que dependendo da cultura, eu vou interpretar esses seres ou esses sintomas, essas características, de formas diferentes. Então, alguns vão dizer que é uma bruxa que está trepada em cima do indivíduo, é um monstro, outros vão falar, não, é um espírito, é uma pessoa falecida. E vai ter gente que vai dizer, não, é alguma coisa da minha cabeça, da minha mente, eu não sei explicar, né, o que está acontecendo, mas é isso. Então, inclusive nós começamos um trabalho com a professora, e esse estudo que a gente fez, que eu estava mencionando agora há pouco, né, de prevalência das experiências na população brasileira, nós começamos esse trabalho com a professora Ann Taves, da Universidade da Califórnia, em Santa Bárbara, que ela criou um inventário, um questionário para avaliar essas experiências, mas a descrição dos itens ela é feita de uma forma mais neutra, sem uma implicação espiritual ou psicopatológica. Então, o item descreve a experiência. Então, como é a sensação de sair do corpo? Como é a sensação de ter um sonho lúcido? E aí cada um vai interpretar de uma forma. E depois a gente perguntou para as pessoas como elas interpretavam. As interpretações variam grandemente, né? No Brasil, como é um país muito religioso, multirreligioso e tal, muitas pessoas interpretam como fenômenos espirituais. E é interessante isso porque as pessoas vão buscar lidar com as experiências, não muitas vezes no médico, no psicólogo, no profissional de saúde mental. Vão no centro espírita, vão numa igreja evangélica, vão no contexto religioso buscar suporte e apoio para aquilo, né? E agora tem crescido uma discussão na literatura de que seria importante os acadêmicos, os profissionais, terem algum tipo de contato ou diálogo com esses contextos, até para informar sobre o tema e aprender também, né, de alguma forma, porque muitos desses contextos criaram meios de ajudar as pessoas a lidar com as experiências, que podem ser benéficos. Você tem algumas evidências ainda no plano mais etnográfico, qualitativo, muita pesquisa antropológica, por exemplo, mostrando que quando algumas pessoas frequentam determinados contextos religiosos, nesses contextos elas aprendem a controlar, a manejar a frequência dessas experiências, a modular a intensidade e assim por diante, a dar um significado, porque uma coisa, pior coisa que tem é você passar por uma coisa e não saber por que que está acontecendo, né? Com qualquer coisa na vida. Se você dá um nome para aquilo e passa a interpretar dentro de um sistema de crenças específico, isso por si só já tem um efeito terapêutico, é importante, né? Como também vai haver situações em que alguns autores vão dizer, não, pode ser que em alguns casos a participação nesses contextos piore a situação, né? Estimula uma coisa que a pessoa precisa aprender a modular de outra maneira, de repente buscando uma ajuda profissional, médica e assim por diante, né? Então, por isso que a gente está agora num processo de avançar na pesquisa em termos de aplicação clínica. O que é que um clínico deve fazer, como deve se portar quando uma pessoa chega para buscar ajuda para lidar com esse tema, sem sair já patologizando direto, mas também, por outro lado, não necessariamente aceitando a interpretação que a pessoa está trazendo, buscando uma atitude, um posicionamento que seja efetivamente profissional e baseado em evidências, né?
2: Isso a gente está falando do que a gente pode classificar dessa experiência anômala, né? Numa coisa que acontece sem que haja algo que claramente incite essa experiência.

0: Que é diferente do estado alterado de consciência causado, por exemplo, por uso de substâncias ou de técnicas de concentração, de meditação. E a gente pode talvez explorar questões ligadas à medicina milenar em diferentes regiões da Ásia ou associar ao uso de chás de povos originários das Américas, que as pessoas fazem uso ainda hoje, podem ir para esse estado alterado de consciência, correto? Tem uma diferença entre essas duas coisas.
1: Correto, isso mesmo, Renan. A gente faz uma distinção entre o que seria a experiência espontânea, né, e a experiência induzida, né? Então, algumas pessoas têm essas experiências desde a infância. E tem alguns estudos mostrando que quanto mais cedo a experiência acontece na vida do indivíduo, e quanto menos, dependendo do apoio social que essa pessoa recebe da família, do contexto social, quando é mais nova, para lidar com a experiência. Isso pode ter um desfecho mais patológico lá na frente. Então, se a família já sai ou demonizando, ou então patologizando necessariamente uma doença mental e assim por diante, e discrimina a experiência da criança de alguma forma, no futuro isso está mais associado quando você faz as investigações. A gente precisa de mais estudos longitudinais, mas o que existe de evidência realmente parece mostrar isso, né? Tem um desfecho pior. Quando já começa na vida adulta. E quando, sobretudo, a pessoa busca isso em um contexto em que ela pode induzir isso, né? Às vezes uma prática ritualística, existem vários elementos de práticas religiosas e ritualísticas que ajudam a induzir essa experiência, né? São rituais que acontecem geralmente com luz mais baixa, em alguns contextos rituais você tem a música, você tem a dança, você tem também eventualmente uso de substâncias, contextos que usam ayahuasca, por exemplo, né? Você tinha mencionado agora há pouco. Então, tem vários fatores. Tem questões de predisposição individual, algumas pessoas parecem predispostas a isso, e outras pessoas que só vão ter essa experiência quando elas forem de fato participar de algo, ou usar alguma substância, enfim, que possa ajudar a induzir isso. Então, os limiares variam de uma pessoa para outra, cada um tem de se conhecer nesse sentido, né?
0: Humanamente, nesse fim de semana, a gente está falando dessas experiências extracorpo e também de experiências que são fora desse nosso estado normal de consciência, que podem ser incitadas, instaladas por esses estados alterados, por diferentes usos de substâncias. É o tema do Humanamente desse fim de semana. Vamos fazer mais uma pausa nessa conversa e daqui a pouco a gente volta falando com o Everton Maraldi. Até já.

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1: Hora de conversar com Mônica Bergamo. Ô, Mônica, Glória Menezes alguma vez foi tema das páginas duplas, da Mônica Bergamo dupla? Na verdade, é uma página...
2: Sim, claro, né?
1: Já de domingo?
2: Ela foi, obviamente, e a morte da Glória é uma despedida das nossas maiores, né? De uma das nossas maiores, emociona bastante. E eu me recordo de uma das vezes que a gente entrevistou a Glória, já tem quase 20 anos, tá? E por que eu selecionei essa entrevista? Porque já naquele momento, ô Megali, o assunto da morte estava presente, né? A entrevista foi publicada no dia do aniversário dela, 19 de outubro, ela estava fazendo 74 anos. E ao falar da relação dela com o tempo, com a finitude, ela disse assim, ó, eu não penso muito nisso, eu vivo no presente, eu tô com 74 anos e me sinto assim com 45. E você vê, Megali, que ela teve toda a razão, né, de viver sem pensar nisso, porque ela viveu mais 20 anos, né? Ela vivia como se fosse 30 anos mais jovem, e de lá para cá ela viveu quase mais duas décadas trabalhando, ativa com a família, enfim. Então ela disse assim: quando você chega aos 40 anos, você faz plástica para remoçar. Quando você chega aos 70, você não tem mais o que remoçar. Então para de fazer plástica, para de perseguir a eterna juventude, para de querer ser o que não é. E vive, né? E ela dizia, inclusive, achar gozada, porque quando as pessoas se lembravam de que ela já tinha, naquele momento, Megali, 50 anos de carreira, ela pensava, não, eu não tenho, não é possível que eu tô com 50 anos de carreira, né? Ela disse que quando chega em uma certa idade, em um certo tempo de carreira, não conta mais, para de contar, não conta mais os dias e vai vivendo, né? Naquela entrevista, ela comentou também uma frase do Oscar Niemeyer, que você vai gostar, Megali, você e todos os nossos ouvintes, eu acho que Sheila e Carla também. O Niemeyer também tinha dado uma entrevista também para a coluna, né, que eu assino na Folha, e ele disse, ao ser instado a fazer um balanço, ele falou assim, foi perguntado para ele, foi a repórter Aldri Fulaneto que fez essa entrevista com ele. Falou, mas Oscar, afinal, o que é a vida? E o que respondeu Oscar Niemeyer? A vida é uma mulher do lado e seja o que Deus quiser. Ou seja, é uma coisa totalmente... Ou seja, é um amor do lado, né?
1: É, e seja o que Deus quiser. Né?
2: Uma companhia, esse amor do lado pode ser os filhos, esse amor, e aí são palavras minhas, né? Esse amor do lado pode ser um animal de estimação, esse amor do lado pode ser uns amigos. No caso dele, ele falou isso, a vida é uma mulher do lado e seja o que Deus quiser. A gente não pode controlar a vida vai acontecendo, né? E a Glória concordou, né, com ele, mas aí ela começou a falar da mulher, ela falava o seguinte, ela concordou, ela deu risada, né, da frase dele, e ela fala, você veja que incrível, ela falou, a mulher ajuda muito mesmo, ajuda bastante, veja que incrível, se você tem um restinho de Coca-Cola na mesa, e tá na mesa a mulher, o marido e o filho, eu duvido que a mulher vai se servir sem antes perguntar, alguém de vocês quer, né? Então falando nisso, e ela falou, a mulher é sempre dois, né? Então são lições aí desses grandes, lições muito simples, né, Omegari? Mas é o que eu sempre digo, quanto mais simples, mais sofisticado, né? Então lições muito simples, tanto do Oscar Niemeyer quanto dela, depois de tantos anos de vida, e ela que acabou vivendo muito mais. E já naquele tempo, com mais de 70, né, e 20 anos antes de morrer, ela disse isso, ela falou, eu não sei como seria ficar parada olhando a vida passar. Eu nunca fiz isso, eu simplesmente vivi. Então eu acho... uma lição muito bacana dos dois, isso, né? Nós que ainda estamos, e muitos dos nossos ouvintes que são, inclusive, deve ter muitas pessoas muito jovens que estão vivendo e correndo atrás e tudo, que ao fim e ao cabo a vida, ela é o que acontece, né? E ela vai rodando e muitas vezes a gente faz um monte de planos e tem um monte de projetos, tem que ter mesmo, mas a vida acaba acontecendo um pouco até independente do que a gente vai pensando, né, Megali?
1: E já que o assunto aqui é mais a finitude, né, a vida do que a glória, deixa eu dar uma dica de seriado para quem tem Netflix. Vocês já assistiram o Método Kominsky? Uh-uh. Cara, assistam, são 3 temporadas, né? Cada episódio tem coisa de 30 minutos. Tem o Michael Douglas, tem o Alan Arkin, e aí eles são um casal de amigos, né, grandes amigos, que compartilham, os dois mais para os 80 que para os 70, compartilham ali as tristezas, as dificuldades e as poucas alegrias da velhice. Né? Um professor de teatro separado, o Michael Douglas, ele é separado, cara, olha que barato, da Kathleen Turner, que fez o papel daquela psicopata no. Oh, meu Deus! Esqueci o nome agora. Daquele filme lá que ele é perseguido pela Kathleen Turner. Eles atuaram juntos várias vezes, no Tudo por uma Esmeralda também. E, cara, o seriado é uma delícia. O outro viúvo, né? Um mais centrado, o outro mais mulherengo ainda aos 80 anos, porque o Michael Douglas é muito bonito. E, cara, tem momentos ali deliciosos de chorar. De dar risada, vou repetir o nome aqui, tá? O Método Kominsky. É só procurar lá o Michael Douglas. E aí eu lembrei desse seriado porque os dois estão lá vivendo a vida, né? Enquanto estão aqui. E aí eu lembrei mais cedo, ô Mônica, de um vídeo que é a cara dessa Glória aí. Que não tem medo da idade, não tem medo de nada, é destemida, não treme nem pra morte. Você já deve ter visto também um vídeo delicioso que a gente vai passar aqui, para quem estiver nos acompanhando pelo YouTube, melhor ainda, porque com imagens é muito melhor. É ela lá no 18º andar do prédio, uma cena doméstica. Acho que era uma matéria do Video Show, vou pedir licença aqui a Globo para usar. Ela fazendo jardinagem na varanda, mas dando pulinhos ali de um lado para o outro, como se fosse uma gata. Na beiradinha do prédio, não tem tela de proteção, não tem nada. Tem ela e os 18 andares. E aí aparece pela janela o Tarcísio Meira. Glória, Glória, telefone para você. Não é que ele fala, tá louca, mulher, sai daí. Telefone para você. É Marco Nanini. Aí ela vai pulando, aí dá licença e atende o telefone no meio da reportagem. Solta aí para gente, Pombo.
3: Tá botando tudo dentro do balde. No 18º andar, viu, minha gente? Bota lá pra eles, ó.
1: Alto pra caramba.
3: E elas cresceram, ficaram muito altas. Agora tem uma parte que eu botei medo, tá tudo mirrado, olha aí, ó. Hein?
4: Telefone pra você, o Nanini.
3: Nanini? Ai, meu Deus, deixa eu lá ver.
4: Ligando São Paulo.
3: Ligando São Paulo? Peraí.
4: Tá sempre andando
5: pra lá e pra lá, arrumando
4: o assunto,
5: céu,
4: falando um, falando com o outro, não sei o quê, não fala. Quando você vê, ela tá em cima, quando vê, tá embaixo. Tá, sabe, é uma pessoa muito ativa, né?
1: Uma
5: pessoa muito ativa.
1: E aí ela
5: Eu
1: vai
5: diria
1: correndo.
5: Um pouquinho mais
6: vivendo
5: que
6: perigosamente.
5: Isso.
1: Ela vai aos pulinhos. Alô, Nanini!
5: Ela atende o
1: Barato, cara.
5: telefone fixo.
2: O melhor é o Tarcísio, né? Ele aparece na janela, você pensa que ele vai falar, cuidado, e ele fala o telefone pra você.
1: É o Nanini. É isso,
5: Essa
1: vamos
5: vez se ele
1: viver,
5: não ligou
1: gente.
5: pro Nanini e falou, Nanini, pelo amor, me ajuda.
1: Me ajuda.
5: Vou falar que você ligou para tirar essa mulher do parapeito da janela.
1: Pendurada lá. Não é um barato esse
5: É um
1: vídeo?
5: barato,
6: é demais.
1: Bom, para quem não viu,
5: Nossa, e que forma
1: veja
5: física
1: depois.
5: invejável, hein?
1: Ela tava fininha.
5: Uau,
1: Devia estar o quê? Com 60 e tantos aí?
5: Ah, por aí.
1: Por aí. Mônica,
2: Sempre, sempre.
1: é isso. Vamos
2: Vamos
1: celebrar a
2: lá.
1: vida da Glória.
2: Olha lá.
5: Um
2: Vai,
5: balde
2: então.
5: azul.
1: Lá vai ela.
5: Uma pazinha.
1: Aí, imagina, cara.
2: Deus.
1: Eu fico com vertigem só de ver isso
2: Não
1: aí.
2: repitam,
1: Não
2: crianças.
1: façam isso em casa. Mônica, bom, também a gente não vai ter uma varanda dessas nem né, em casa. Mônica, bom trabalho para você, até amanhã.
2: Até amanhã.
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8: Autoridades apuram uma ocorrência envolvendo duas crianças achadas sozinhas em condições precárias dentro de uma casa na Bahia. Quem tem os detalhes é a repórter Verena Veloso.
9: A Polícia Civil investiga o caso de duas crianças encontradas sozinhas e em condições insalubres dentro de uma casa na cidade de Serrinha, no nordeste da Bahia. Um homem localizou as crianças e gravou um vídeo mostrando a situação. Dentro do imóvel estava um menino chorando alto com um fogão em cima dele. A prefeitura informou que o conselho tutelar foi acionado e, após a constatação do abandono, os dois foram encaminhados para uma unidade de acolhimento. Até o momento, ninguém foi preso.
8: O Tribunal Superior Eleitoral já soma mais de 1.000 denúncias de propaganda eleitoral irregular e o Ceará é uma das regiões com mais registros. Detalhes com Moisés Mororó.
10: No Ceará, a Justiça Eleitoral já recebeu 86 denúncias de irregularidades em campanhas por meio do aplicativo Pardal, colocando o estado em sétimo lugar no país. As ocorrências foram registradas em 15 municípios, com destaque para Fortaleza, que concentra 56 denúncias, seguida por Iguatu, com 7, e Camucim, com 4. Entre as principais irregularidades apontadas estão propagandas na internet, e o cargo mais denunciado no estado é o de deputado federal.
8: O Manchester United começou mal a nova edição do Campeonato Inglês, perdendo de 2-0 para o Hull City. O volante Andrei Santos, recém-contratado junto ao Chelsea e com passagem pela seleção brasileira, foi titular pelos Diabos Vermelhos. Quem também esteve em campo desde o início do jogo foi o atacante Matheus Cunha, destaque do Brasil na Copa do Mundo. Ele, porém, não conseguiu balançar a rede, enquanto Andrei Santos não evitou os dois gols do time da casa.

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1: Estamos de volta com Humanamente, falando sobre experiências fora do corpo, questões que muitas vezes a gente apresenta, compartilha, talvez você já tenha vivido, pessoas em situações mais agudas de saúde, que passaram por cirurgias, situações graves, relataram experiências de quase morte, ter avistado luzes, parentes que já faleceram, ou ter tido algum relato de premonição de algo que poderia acontecer. Enfim, a gente está falando disso por aqui do ponto de vista, obviamente, da ciência, como a saúde enxerga essa discussão. Conversando com o Everton Maraldi, ele é pesquisador, docente, psicólogo e está tratando desse tema comigo e com o Dr. Daniel Barros.
2: Everton, a gente falou ao longo do programa que, enfim, todas essas experiências são muito comuns, né? E parece que em algumas culturas mais que outras, né? No Brasil, por exemplo, isso é mais comum do que em outros países, como você comentou. Nem sempre é patológico, precisa ser interpretado no contexto, o que a pessoa está experimentando, o que ela está vivenciando. Mas tem alguns tipos de experiência que são muito comuns, assim, muito tranquilos, que é aquilo que, se o paciente relata, ou se o ouvinte se identifica, praticamente, assim, não significa nada, não precisa se preocupar, de forma geral, não tem muita importância ou relevância. E, lado oposto, existem experiências que são mais preocupantes, que, ok, nem sempre vão significar uma doença, mas, ou por serem muito intensas, ou por serem muito raras, essas a gente precisa prestar mais atenção?
3: Olha, essa é uma pergunta muito importante e interessante, Daniel. De fato, a gente precisa avançar mais e entender melhor quais essas experiências em si já poderiam ser indicadores de algum problema, de algo que pode ser objeto de atenção clínica, né? O que a gente sabe da literatura, em tese, olhando de um modo geral, não existem experiências que sejam inerentemente piores do que as outras, né? Existem experiências que historicamente ficaram muito associadas a determinadas categorias de transtornos mentais. Eu mencionava há pouco ouvir vozes, né? Alucinações visuais. Então, mas só que você pode ter essas experiências, por exemplo, com pessoas enlutadas. Está crescendo toda uma pesquisa hoje, pessoas que, quando perdem um ente querido, uma pessoa próxima da família, enfim, nos dias que seguem, semanas, né, isso vai variar de uma pessoa para outra, pode ouvir essa pessoa chamando por ela, pode ver essa pessoa eventualmente, né? E estudos mostrando, inclusive, que nem sempre essas experiências indicam um luto patológico. Às vezes podem até ajudar a pessoa a lidar com a ausência, né, daquele ente querido e tudo mais. Então, veja como, na verdade, o que historicamente ficou muito atrelado à esquizofrenia, a transtornos dissociativos e tal, hoje a gente começa a ver que pode não ser obrigatoriamente, né? Agora, você tem experiências que tendem a ser mais positivas quando você olha para a literatura, né? Por exemplo, o que eles chamam de awe, que seria essas experiências de deslumbramento, né? Então, eu estou, por exemplo, num lugar de natureza. Eu tenho muito isso quando eu vejo o mar, né? Eu tenho essa experiência muito prazerosa de, parece que eu estou fusionado com o mar, aquela coisa de você não diferenciar o céu e o mar, você olha para aquele horizonte. É uma experiência muito, pode ser muito intensa às vezes, mas é prazerosa, né? Então, muitas pessoas vão relatar experiências de deslumbramento. E, em geral, você vai ter também casos de experiências negativas, de deslumbramento, mas, em geral, são experiências mais positivas. No questionário que a gente usou, que a professora Teves desenvolveu, ela teve a originalidade de criar alguns itens para experiências emocionais, emoções anômalas ou não ordinárias, né? Então, por exemplo, compaixão, quer dizer, todo mundo pode sentir compaixão em algum momento na vida, né? Por uma outra pessoa, pelo sofrimento da outra, mas há relatos na literatura mística, religiosa, etc., de experiências muito intensas de compaixão, de amor, de devoção. Será que isso acontece? No Brasil, foram das mais relatadas, né? A gente teve mais de 70% das pessoas relatando essas emoções de compaixão, de amor e assim por diante, né? Então, a gente tende a entender isso como uma coisa positiva, né? Uma experiência de valência mais positiva. Então, ó, lógico, a gente pode aqui levantar algumas, mas de um modo geral, essas experiências não são inerentemente negativas ou patológicas. Vai depender da interpretação que eu tenho, do contexto em que elas acontecem, né? Do apoio que eu recebo social para isso, né? Então, geralmente, quando há discriminação, quando o contexto não é favorável, tudo isso tenta atrapalhar. Que é o que já se sabe há muitos anos da pesquisa com psicodélicos, essa coisa do set and setting, né? Então, o contexto em que a experiência ocorre, as expectativas que a pessoa tem sobre o que vai acontecer quando ela toma, ela faz uso da substância, por exemplo, né? E o contexto ali onde ela está tomando, né? Então, tudo isso influencia e certamente isso também vai acontecer para outras experiências, mesmo não induzidas, né?
1: Agora, Everton, uma curiosidade, como é que você foi investigar esse assunto? Era algo que você queria? Teve alguma experiência que aconteceu com você ou com uma pessoa próxima? Quando você se viu, você já estava pesquisando esse assunto? E se não tiver nada nesse aspecto, nesse sentido, depois de ter entrado nesse trabalho, mudou alguma coisa na sua percepção, como você observa as suas experiências, a sua relação com espiritualidade, com fé, com coisas que não são facilmente explicáveis?
3: Olha, bem interessante a tua pergunta, Renan. Na verdade, assim, eu nunca tive uma experiência muito intensa desse tipo. Tive algumas experiências ao longo da minha vida. Já tive experiências de sonhos lúcidos, experiências de falso despertar, paralisia do sono, várias outras experiências, mas nada assim recorrente, frequente, né? Assim, espaçadas em momentos diferentes da minha vida. Venho de uma formação na minha família, uma formação espiritualista que influenciou, sem dúvida alguma, o interesse nesses temas. Quando eu entrei no meio acadêmico, né, foi um choque, num certo sentido, porque pude ver como a psicologia, a medicina, a ciência, de um modo geral, lida com esses temas de uma forma muito mais cética, né? Só que isso foi interessante, porque isso mobilizou em mim um olhar mais crítico sobre as experiências, que me permitiu entender, olha, legal estudar isso, há caminhos de estudar isso, é possível pesquisar cientificamente, né? Mas ao mesmo tempo isso envolve olhá-las de uma outra perspectiva. Então, isso influenciou, essa visão acadêmica influenciou em alguns momentos da minha trajetória, a minha percepção de espiritualidade e tudo mais. Hoje eu considero, eu entendo que eu resgatei muito disso por uma série de situações que eu fui vivenciando, passando. Mas que não passaram necessariamente por ter tido uma experiência e isso me mobilizou. É mais o interesse no tema, na importância disso. Há pessoas na família, há pessoas conhecidas que passam por essas experiências, né? Isso também mobilizou muito esse interesse. E é um tema que tem sido muito pouco explorado, muito pouco investigado no meio acadêmico, né? E eu tenho, na verdade, me dedicado a investigar isso há mais de 15 anos. Então, é uma área realmente da minha predileção aí.
2: E só para a gente ir se encaminhando para o fim, Everton, de forma geral, o que a gente percebe, né, na prática clínica, conversando sempre aqui no Humanamente, é que as experiências, elas, quaisquer sintomas, emoções, experiências, elas devem levar a pessoa a buscar ajuda. Normalmente, quando elas são incômodas, causam prejuízo no, na vida, no trabalho, nos relacionamentos, é quando saem do controle, quando a pessoa sente que aquilo está fazendo mal para ela, mas ela não consegue fazer parar, né? Aquilo não termina. Vale mesmo o raciocínio? É assim, se o ouvinte está se identificando e fala: ah, bom, eu vivo nisso numa boa, isso não me incomoda, não tem problema, mas se a coisa está saindo do controle, é que deve procurar ajuda?
3: Olha, importante a pergunta. Na verdade, existem alguns sinais que a gente já sabe da literatura que merecem atenção, né? E podem ser disparadores para se buscar ajuda, apoio profissional, sim. Primeiro, se essa experiência está te gerando angústia, tristeza, sofrimento, medo, muito medo, né? Preocupação. Então, esse é um primeiro sinal importante. Se é alguma coisa que acontece e não te preocupa, é uma curiosidade e tal, tudo bem, mas se isso gera esses sentimentos ou afetos negativos, esse é um primeiro sinal. Segundo, se a experiência está atrapalhando você no teu dia a dia, no teu trabalho, de fazer as coisas que você precisa. Se você não está conseguindo prestar atenção nas coisas, está perdendo prazos, está perdendo atividades, ou até muitas vezes contato social com amigos, com pessoas da família, está atrapalhando o seu convívio social de alguma forma, esse é um outro sinal importante. Quando essas experiências também, elas são muito voltadas para o indivíduo, né? Então, geralmente, quadros mais patológicos, eles têm essa característica mais paranoica, delirante, né? Da experiência em que a pessoa não consegue criticar o que está acontecendo, ela não consegue se questionar ou duvidar da natureza da experiência. Então, sempre que a gente consegue duvidar da experiência, criticar, olhar ela de uma forma mais distanciada, isso é um sinal mais positivo. Se essa pessoa não está conseguindo fazer isso, e aí não necessariamente ela vai ver isso como um problema, talvez quem vai ver é quem está do lado e vai perceber que tem alguma coisa dissonante nesse sentido, talvez seja o caso de entender o que está acontecendo com essa pessoa para buscar algum tipo de apoio, de ajuda nesse sentido, né? Geralmente, quando essa experiência ela também é mais demorada, acontece muito, né? Experiências mais saudáveis ou adaptativas, elas costumam ser mais episódicas, ter duração mais específica, ou elas estão restritas a um contexto específico. Então, eu só tenho quando eu vou ao centro espírita ou de Umbanda e tenho passo por aquelas práticas, aquelas vivências. Quando eu volto para casa, quando eu estou em outro contexto, eu não passo por isso, ou eu consigo controlar isso de alguma forma. Se você não está conseguindo controlar, se isso acontece em qualquer contexto, sem que você tenha, né, muitas vezes, meios de modular isso de alguma forma, também é outro sinal importante de que você pode estar precisando de ajuda para lidar com isso, né? E aí eu acho que é importante, né, a gente pensar sempre, Daniel, de uma forma, vai depender do seu posicionamento pessoal diante das experiências. Para algumas pessoas, buscar ajuda profissional direto é o suficiente, ela vai entender que isso é o caminho. Em outros casos, se ela tem uma religiosidade, uma espiritualidade que é importante para ela, ela pode buscar esse auxílio, mas nunca perder de vista também buscar ajuda profissional, médica, psicológica, se esses pontos que eu levantei estão ali presentes, porque podem ser outras questões também e que vão ser tratadas em paralelo. Geralmente hoje as tradições religiosas espirituais são muito mais abertas a entender que nem sempre tudo é espiritual, ou pode ser interpretado dessa forma, e às vezes a pessoa vai precisar ou tomar uma medicação, ou fazer uma psicoterapia, receber algum tratamento profissional, em conjunto com isso, ou exclusivamente esse tipo de atendimento. Então, são aspectos importantes para a gente mencionar aqui, né?
1: Muito rica a conversa que a gente teve nesse fim de semana aqui no Humanamente com Everton Maraldi, pesquisador, professor do Instituto IDOR de Pesquisa e Ensino na pós-graduação de Ciências Médicas, pesquisador do IPQ, psicólogo, falando dessas experiências, esses estados alterados de consciência, relatos que acontecem de maneira bastante diversa, de forma rica aqui na população brasileira, e a gente teve a oportunidade de falar disso por aqui. Sempre portas abertas aqui do Humanamente para você retornar para falar de outros assuntos. Everton, obrigado.
3: Eu que agradeço, foi maravilhosa a conversa contigo, Renan e Daniel. Muito obrigado pelo convite.
2: Valeu, Everton.
1: O Humanamente vai ficando por aqui. A gente volta no próximo fim de semana, certo, doutor?
2: Certo, até lá.
1: Até.

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1: Estamos começando agora a coluna Giro Business. O tema da semana, o varejo e o setor imobiliário. E na minha companhia, fundador e CEO da Madeira Madeira, Daniel Scandian. Scandian, bem-vindo ao Giro Business, uma alegria recebê-lo, onde o nosso propósito é levar às pessoas conhecimento, informações importantes. No teu caso hoje, sobre o varejo do setor imobiliário. E aí eu pergunto, primeiro eu afirmo, 70% dos consumidores usam hoje a internet como meio para pesquisar antes de fechar uma compra. E aí eu trago a inteligência artificial para o teu segmento. Qual é o papel hoje da inteligência artificial no que tange à experiência do cliente? Como ela vem para somar, para gerar valor, permitindo um consumo mais consciente e mais assertivo?
2: Hoje, quando o cliente compra um produto ou, às vezes, um projeto, dificilmente você consegue ter uma velocidade ou uma forma diferente de mostrar como aquele produto fica no seu ambiente. E AI vem fazendo isso numa velocidade, numa qualidade incrível, para que o cliente que é leigo sobre o assunto consiga, de fato, entender como é que vai ficar aquele produto na casa dele.
1: E a IA também ajuda na questão operacional, eu digo, no ganho de eficiência da indústria, da integração da cadeia, ela já é presente?
2: A gente, por exemplo, nos nossos casos, no pós-atendimento, né, onde a gente tem um volume muito grande, a AI entra muito para poder fazer esse atendimento com qualidade. Então, é uma das áreas que realmente está mais madura no nosso setor, por exemplo.
1: E a tecnologia como um todo, ela é presente também nessa geração de eficiência, de escala e tudo mais?
2: Particularmente, a nossa empresa nasceu de tecnologia, né, de uma plataforma que a gente criou, logística. Então, toda decisão que é tomada na companhia é proveniente da forma como a gente pode fazer diferente usando a tecnologia e ter um ganho de escala diferente do mercado tradicional.
1: Daniel Scandian, muito bem-vindo ao Giro Business, fundador e CEO da Madeira Madeira e meu entrevistado durante toda a semana.
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3: Agora, 3 horas e 4 minutos. Boa madrugada para você na audiência da Band News FM, domingão, 23 de agosto de 2026. Eu sou Arthur Coelho, fico com vocês até as 7 horas da manhã, atualizando de tudo que acontece no Brasil e também no mundo, contando também com a sua participação pelo 11-999-592-100, 11-999-592-100. Suspeitos de associação com o Comando Vermelho e envolvidos com a política local são detidos no Ceará. As informações com o repórter Caio Passos.
4: Dois homens foram presos em Forquilha, no norte do Ceará, suspeitos de integrar o Comando Vermelho e de ameaçar e extorquir pessoas ligadas ao prefeito do município. Segundo a polícia, os suspeitos cobravam R$200 mil para permitir que candidatos e deputados fizessem campanha na cidade. A dupla teria recebido ordens de uma mulher apontada como chefe da organização, que está foragida no Rio de Janeiro. Os dois confessaram à polícia que integram a organização criminosa.
3: Novidades sobre a descoberta de petróleo na margem equatorial. Mais detalhes com a Jordânia Gama.
5: A margem equatorial pode garantir mais de 40 anos de petróleo para a Petrobras. O otimismo aumentou após a identificação de indícios de óleo no primeiro poço perfurado pela estatal em águas ultraprofundas do Amapá. A descoberta ainda será analisada pelo Centro de Pesquisa da Petrobras, que vai avaliar a qualidade e o potencial do óleo encontrado. A região é estratégica para repor reservas na próxima década, quando a produção do pré-sal deve atingir o pico e começar a declinar. A Petrobras prevê investir mais de 2 bilhões e meio de dólares na margem equatorial até 2030, com 15 novos poços. O avanço depende do IBAMA, que analisa a liberação para mais 3 perfurações.
3: E tem clássico baiano em Salvador neste domingo. Conta mais, Verena Veloso.
6: Bahia e Vitória disputam o Bavi 508 no Barradão pelo Campeonato Brasileiro neste domingo às 4 da tarde. O tricolor vem de um empate em 3-3 com a Chapecoense e soma 34 pontos na tabela. O único desfalque é o atacante Ademir, que está lesionado. Com isso, Sanabria, Kiki Oliveira ou Juan Pablo podem ganhar uma vaga no time titular. Cauê Forquim está com a Seleção Brasileira Sub-17 para amistosos contra a Venezuela. Já o rubro-negro chega embalado após vencer o Botafogo por 1-0. Além disso, o time de Jair Ventura conta com os números como mandante, com quase 80% de aproveitamento na temporada.
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3: Vamos saber como fica a previsão do tempo para o início da semana.
7: A próxima semana deve começar com uma mudança de protagonismo em relação às temperaturas. Depois da passagem da frente fria e do frio no fim de semana, a massa de ar polar perde força e as temperaturas voltam a subir gradualmente no centro-sul. O início da semana ainda será marcado por manhãs um pouco mais frias em áreas do sul e do sudeste, principalmente nos vales e nas regiões de maior altitude. Mas com o retorno do sol e a ausência dos sistemas capazes de provocar chuva, as tardes começam a ficar mais quentes. No centro-oeste e no interior do sudeste, o tempo seco volta a ganhar importância, acompanhado por queda na umidade relativa do ar. No norte, a friagem perde força no Acre e em Rondônia e as temperaturas também começam a subir. No nordeste, permanece o padrão de chuva mais localizada próxima à costa e o tempo mais seco no interior. E atenção, principalmente para a segunda metade da semana. A tendência é de aquecimento progressivo no interior do Brasil. Se o padrão atmosférico se confirmar, a semana pode terminar novamente com temperaturas muito elevadas, especialmente no centro-oeste e no interior do sudeste. Ou seja, a semana começa com um friozinho, temperaturas vão ganhando elevação ao longo da semana e pode terminar novamente muito quente em toda a região central do Brasil. Aline Araújo, da Clima Tempo.

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1: O pedido de recuperação judicial da Casas Bahia essa semana expôs as dificuldades financeiras no país. Não é um caso isolado. Outras grandes empresas, principalmente do varejo, foram pelo mesmo caminho. Lojas Marabrás, Tokstok, Casa e Vídeo. Entre os motivos principais estão os juros altos por muito tempo no país, que está causando um recorde de endividamento. Já se fala em risco de recessão no ano que vem. Qual é o tamanho desse problema? Seja muito bem-vindo, seja muito bem-vinda ao Economia para você. Hoje aqui comigo a economista Nathalie Victal, economista-chefe da Sul América Investimentos. Nathalie, sempre bom te receber. Obrigada pela entrevista.
2: Obrigada, Juliana. É um prazer estar aqui com vocês essa noite.
1: Nathalie, a gente fica com a impressão que está acontecendo um movimento bola de neve, como se fosse uma ponta do iceberg, né? Com essa preocupação de quem vai ser o próximo. Um dado agora recente da Serasa, por exemplo, mostra um recorde de CNPJs negativados, o maior número em 10 anos. Então, volto ali àquela pergunta da abertura para você. Qual é o tamanho desse problema?
2: Então, acho que antes de tudo, a gente precisa lembrar que a taxa de juros, a Selic, né, a nossa taxa Selic, ela está nesse patamar por um motivo, né? Nós tivemos aí uma sequência de anos com crescimento acima de 3%, que é bem acima do produto potencial da economia brasileira. Isso gera um superaquecimento, né? O Banco Central tem falado reiteradamente que estamos em pleno emprego e isso acaba aumentando a inflação, aumentando o custo de vida, o supermercado está cada dia mais caro, né? Então, o que que o Banco Central faz para tentar combater a inflação alta, combater esse aumento do custo de vida do brasileiro que tanto nos penaliza? Ele aumenta a taxa de juros. E aí, o canal de transmissão da taxa, desse aumento da taxa Selic é exatamente esfriar um pouquinho a economia. Então, esse mecanismo de ajuste que a gente está vivendo, as empresas estarem ali com um aumento do seu custo financeiro e tal, é meio parte do jogo, né? O que a gente precisa monitorar, e obviamente o Banco Central olha isso, e economistas como eu, a gente monitora com muita atenção, é a intensidade dessa desaceleração. Mas uma desaceleração gradual, ela não é só bem-vinda como ela é necessária, né? Para trazer a inflação de volta para a meta, de modo que o salário caiba até o final do mês.
1: É, claro. Então, a preocupação nesse momento é entender se pode ter um juro alto demais por muito tempo que leve a uma situação de recessão na economia. Esse risco, ele está crescendo?
2: O risco de recessão, eu ainda considero que ele é reduzido, né? Obviamente, a gente não marca isso a zero, não fala que não tem chance de acontecer ali um crescimento baixo da economia brasileira ou até mesmo um crescimento negativo, mas ele ainda é reduzido porque a gente está falando ainda de dados, principalmente do mercado de trabalho, que são muito saudáveis. A taxa de desemprego no Brasil ainda está próxima às mínimas históricas. Quando a gente fala dos salários, eles continuam crescendo acima da inflação, ou seja, existe ainda um colchão para o crescimento da economia brasileira que é bastante robusto. Não é à toa que a gente está conversando aqui sobre uma desaceleração da atividade econômica, mas ainda a projeção é que o PIB do segundo trimestre ele vai crescer ali entre 0,3% e 0,5%. Ainda é um PIB positivo. A expectativa para o segundo semestre é de um PIB mais fraco que foi do primeiro semestre, mas ainda de um PIB um pouco positivo, né? Então, a gente está falando de um crescimento ali próximo a 2% esse ano. Essa é a nossa projeção na Sul América Investimentos. Então, o ponto é que a gente ainda tem uma economia com fundamentos muito sólidos que fazem com que a gente ache que uma recessão tem uma probabilidade bem baixa.
1: Quando a gente vê esses números recordes de endividamento, 9 milhões de CNPJs negativados, né, pior em 10 anos, a gente fica com essa impressão de que a gente pode estar entrando num espiral de quebradeira. Né? Então, o que você está dizendo é que, sim, temos um problema de endividamento, enfim, um juro que ficou alto por muito tempo, né? Trazendo aí essa pressão aí sobre, principalmente, empresas que já estavam mais endividadas, mais alavancadas, que têm outras questões ali de gestão, enfim, né? De conflitos ali internos, e elas acabam sofrendo mais. Então, assim, por enquanto, o que você está dizendo é que não existe hoje um risco de quebrar geral, enfim, não é um quadro por enquanto, é visto como algo, enfim, muito dramático, né?
2: Não é o cenário base, né? Eu acho que o que a gente está monitorando com muita atenção é porque o grau de alavancagem, né, inadimplência, né, o grau de endividamento, comprometimento de renda, do salário pela pessoa física,
1: né?
2: Exato, e pelas empresas, do ponto de vista de sua receita, a alavancagem das empresas ainda está muito alta, né? Na verdade, ela está em patamares recordes, quando a gente pensa ali do ponto de vista de comprometimento de renda das famílias, quanto que as famílias comprometem da sua renda para poder fazer o pagamento de juros e pagamento de dívidas de modo geral. Então, está em patamar bastante elevado, quando a gente fala de famílias, um patamar recorde. Então, é um ponto de monitoramento para a gente, mas o nosso, acho que o ponto aqui do cenário base é que não é ainda algo que a gente vê como sistêmico. Quando a gente fala que um problema é sistêmico, a gente fala que, olha, isso de fato gera um risco elevado de uma desaceleração abrupta da atividade econômica. Não parece ser o caso, pelo menos por enquanto. Uhum. Mas é claro que a gente faz o monitoramento com bastante atenção, porque a taxa de juros na nossa economia ela está alta durante um período um pouco mais prolongado do que muitos setores antecipavam. Então, por exemplo, algumas empresas que tiveram alguns problemas, parece ser ali um grau de alavancagem um pouco excessivo para esse cenário que a gente vive, que não é um cenário antecipável nem mesmo pela mediana do mercado, né? Então, à medida que aconteceu o conflito no Irã, etc., a gente viu ali um ajuste nas taxas de juros, de modo geral, na curva de juros brasileira, e isso gerou um aumento de custo financeiro para as empresas, e a gente está vendo aí algumas empresas sofrerem mais do que outras, né? Porque algumas empresas são um pouco mais frágeis do que outras. Mas, como você bem colocou, tem muito ali também de uma questão de gestão, da corporação em si, né? Então, por isso que a gente acha que, por enquanto, é um problema muito mais idiossincrático de empresas em particular, talvez até de setores, né? O setor de varejo acaba sendo um setor ali que tem uma margem um pouco mais baixa, porque tem bastante concorrência e tal. Então, é um setor que acaba sendo um pouco mais afetado do que ser algo sistêmico para a economia inteira, para todo o PIB. Mas a gente está olhando com bastante atenção, porque se é dado o grau de endividamento das famílias, se a gente tiver uma piora do mercado de trabalho um pouco mais acelerada, aí sim a gente poderia falar ali de um risco de ter uma atividade econômica com um desempenho um pouco pior, longe de ser o cenário base por enquanto.
1: É importante se lembrar, porque no caso do varejo, parece uma tempestade perfeita, né? Você tem essas margens já muito reduzidas, né? Então, o capital de giro que fica muito mais caro do que o retorno, você tem a concorrência chinesa, você tem as bets, enfim, você tem uma série de questões acontecendo ao mesmo tempo, né? E é importante voltar ao que você falou, Nathalie, do fato de que o juro também chegou num patamar muito elevado, a 15%, ficou durante muitos meses, né, 10 meses nesse patamar de 15%, agora começou a cair devagarzinho, porque a gente ficou muito tempo, ainda estamos esse ano, inclusive, né, com muitos estímulos para consumo que acabam se tornando insustentáveis, né? E aí vai gerando um juro exagerado, né? Então, ao que parece também, esses estímulos acabam levando depois, mais para frente, uma situação de piora, né? A gente, talvez, se não tivesse tido tanto estímulo ao consumo, a gente poderia ter um juro um pouco menor do que a gente tem hoje.
2: No final do dia, o que o Banco Central olha, né, é como é que está o comportamento da inflação, né, porque esse é o mandato dele. E fato é que a inflação brasileira está menos alta do que já foi, né? Então, que bom que a gente tem hoje uma inflação relativamente sob controle, que economistas como eu falam, olha, a inflação está no patamar que a gente tem que prestar atenção tal, com uma inflação que vai ser esse ano ali, a gente está projetando atualmente, que vai ser uma projeção ali na casa de 5%, né? 5,1%.
1: É até estranho, então, é isso, né? Uma taxa de juros de 14% com uma inflação de 5%, um juro real muito alto, né?
2: Sim, mas é ainda uma inflação muito acima da meta de inflação, né? E, principalmente, não é só o índice, né? Eu acho que o sentimento das pessoas é que o salário não está chegando no final do mês, né? Então, o mandato do Banco Central é zelar pelo poder de compra da nossa moeda. No final do dia, é que a gente consiga ir no supermercado, fazer as compras que a gente precisa fazer, consiga ir no final de semana levar nossos filhos no cinema, se quisermos, fazermos com que o nosso dinheiro renda mais, né? Então, acho que o ponto aqui é que o Banco Central, quando ele sobe a taxa de juros, o que ele está querendo fazer é que o trabalhador brasileiro consiga que o seu salário chegue no final do mês. Então, por isso que ele colocou a taxa de juros nesse patamar. E a taxa de juros só está nesse patamar porque, sim, a economia brasileira, ela cresceu acima do seu potencial, né? Então, ela gerou ali uma série de pontos de pressão inflacionária ao longo de muitos anos, né? Desde o final da tragédia que foi a pandemia, o que nós temos visto é a economia brasileira crescendo acima de 3% ano após ano.
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3: A computação quântica ainda é um sonho, mas a IBM promete ter dado um passo importante, Warrison.
4: Edu, é claro que a área mais quente da tecnologia é a inteligência artificial, mas a gente precisa lembrar que tem uma outra área que está avançando, mas ela não avança com a mesma velocidade, até porque é uma área muito mais complexa, muito mais difícil, não está recebendo todo o dinheiro que a inteligência artificial está recebendo, né, Edu? Mas que tem potencial para ser talvez mais disruptiva, né, para usar a palavra da moda, do que a própria inteligência artificial, que é a computação quântica. Faz até algum tempo que a gente não volta a esse assunto, né, Edu? Nos últimos dias, a IBM, que é uma das empresas que tem apostado muito em computação quântica, é uma das empresas que está mais avançada nessa área, a IBM anunciou um passo importante no desenvolvimento da computação quântica. Que passo foi esse? Pode até nem parecer assim, um grande passo, Edu, mas é um passo importante. Ela anunciou que conseguiu produzir resultados, né, de cálculos feitos pelo seu computador quântico, que são cálculos mensuráveis. Ou seja, um dos problemas que existem hoje, um dos problemas que os computadores quânticos enfrentam hoje, Edu, é que é muito difícil você garantir a taxa de erro. É muito difícil você controlar a taxa de erro dos computadores quânticos. Ou seja, eles erram muito. Como são cálculos muito complexos, cálculos muito, enfim, estratosféricos, é muito difícil você verificar se eles estão certos ou não. Mas a IBM anunciou que conseguiu diminuir a taxa de erro do seu computador quântico para índices mensuráveis, ou seja, ela consegue saber qual é a taxa de erro dentro da qual o computador quântico está operando. Esse é um passo super importante para que o computador quântico se torne alguma coisa usável, porque por enquanto ele é só experimental. Não dá para ter alguma coisa que vá além do experimental se você não pode ter segurança no resultado daquilo que ele está te trazendo como retorno, né, Edu?
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5: Alô, equipe da Band News, alô, ouvintes. Certamente vocês já ouviram a expressão "agora é tarde, Inês é morta". Quem é essa Inês? Esta Inês é uma princesa que depois de morta foi rainha e viveu no século XIV. Ela é personagem central do episódio de Inês de Castro, da obra máxima da literatura de língua portuguesa, que é Os Lusíadas. A Inês foi executada, em algumas versões por espada, então decapitada, em outras por punhais, quando o seu namorado, Dom Pedro, o Cru, estava viajando. Quando ele voltou, o pai tinha morrido e ele se pôs a vingar-se e matou 2 dos 3 executores da sentença. E de um deles mandou tirar o coração pelas costas. Feito isso, ele retirou Inês do túmulo, colocou num trono, fez com que um cortejo perambulasse por todas as aldeias de Portugal para que o povo fizesse as cerimônias de beijamão. Por isso que se diz também aquela que depois de morta foi rainha. Esta frase, estas duas frases famosas, nos levam a uma situação crudelíssima que o Brasil vive hoje. Às vezes, a gente pensa que a literatura espelha a realidade de muitos séculos atrás e não, esses temas não acontecem mais hoje. Mas estão acontecendo no Brasil diversos feminicídios. Este crime de matar a mulher por ser mulher, até o século XIX, não tinha uma palavra específica. Mas em 1845 deu-se o primeiro registro de mulhericídio. E no ano de 2012, por causa das lutas femininas, também designadas feministas, esta palavra foi substituída por feminicídio. Nos dois casos, a referência à mulher, porque esses dois étimos, mulher do latim, que deu mulher em português, e fêmina, que deu fêmea, e esse adjetivo que a gente tanto usa, feminino, feminina, a ponto de o escritor alemão Goethe designar, né, o encanto da mulher como o eterno encanto feminino, predominou então essa palavra feminicídio. Infelizmente, os estados do Acre, Rondônia e Mato Grosso do Sul lideram os primeiros lugares em crimes de feminicídio no Brasil, proporcionalmente. Evidentemente, o maior número de homicídios acontece em estados mais populosos. E assim, Minas Gerais e São Paulo lideram também o maior número de feminicídios. É uma triste notícia, mas é uma reflexão indispensável. O Brasil mata uma mulher a cada 6 horas e os assassinos são pessoas que lhe são muito próximas, ex-namorados, ex-noivos, ex-maridos,

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0: Seguimos juntos, atualizando as informações para você que acompanha a Band News FM. Lembrando que você pode participar e interagir conosco pelo nosso WhatsApp no 11 999 592 100. 11 999 592 100. São apuradas as circunstâncias do acidente que deixou uma vítima em uma rodovia mineira. Os detalhes com o Eliseu Júnior.
1: Um acidente envolvendo pelo menos três carretas deixou uma pessoa morta e três feridas na BR-251 em Francisco Sá, no norte de Minas. Segundo o Corpo de Bombeiros, o motorista de um dos veículos morreu preso às ferragens. Os feridos foram socorridos pelo SAMU e a rodovia chegou a ficar interditada. Testemunhas disseram que uma carreta cegonha perdeu o controle e atingiu os outros veículos com impacto. Os carros transportados caíram na pista.
0: A previsão do tempo faz o envio de urnas eletrônicas para o Amazonas ser antecipado. Os detalhes com a Jordânia Gama.
2: O envio de urnas eletrônicas e materiais eleitorais para municípios do interior do Amazonas para as eleições gerais de 2026 é antecipado em 20 dias, devido à previsão de estiagem severa e ao risco de redução do nível dos rios, que pode dificultar o transporte fluvial. O Tribunal Regional Eleitoral do Amazonas iniciou o envio dos equipamentos nesta sexta-feira. A primeira remessa reúne 467 urnas, com destino principalmente ao Alto Solimões. A viagem deve durar 7 dias. Nesta etapa, serão atendidos municípios como Tabatinga, Benjamin Constant, Atalaia do Norte, São Paulo de Olivença e Tonantins, além de comunidades do interior. Ao todo, cerca de 5 mil urnas serão destinadas aos municípios do interior do Amazonas.
0: E chega a Assembleia Legislativa do Estado do Rio de Janeiro, alege um projeto de lei relativo à Copa do Mundo Feminina, disputada no Brasil no ano que vem. Conta mais, Karine Roma.
3: O governo do Rio envia à LERJ um projeto que prevê isenção de ICMS em operações ligadas à Copa do Mundo Feminina de 2027. A medida vale para mercadorias, transportes e serviços relacionados ao evento. Nesta semana, a FIFA confirmou que o estádio do Maracanã vai receber os jogos de abertura e encerramento da Copa, além de outras 7 partidas do torneio. Segundo o governo do Rio, a expectativa é gerar mais de 7.500 empregos e movimentar o turismo e a economia do estado. O projeto tramita em regime de urgência.

0: E com a campanha eleitoral já nas ruas, uma dúvida pode surgir dentro dos condomínios. O morador pode colocar bandeira de candidato ou partido na sacada ou na janela? A resposta não depende só da vontade do eleitor e envolve regras eleitorais e também as normas do próprio condomínio. Os detalhes com a Leonice Acioles.
1: O início da propaganda eleitoral para as eleições de 2026, que está liberada desde o último domingo, começam a aparecer também manifestações de preferência política em espaços residenciais. Mas em condomínios, colocar uma bandeira de candidato ou partido na sacada ou na janela não depende apenas da vontade do morador. Carol Freitas, especialista em administração condominial, explica que a questão envolve tanto as regras eleitorais quanto as normas do próprio condomínio.
2: Nesse contexto, estamos falando de dois direitos que precisam ser conciliados. O direito do morador de manifestar sua preferência política e as regras da legislação eleitoral e do próprio condomínio. Antes de colocar qualquer material, o morador deve verificar duas coisas. Primeiro, se aquela forma de propaganda está de acordo com as regras da justiça eleitoral. E segundo, se ela respeita a convenção e o regimento interno do condomínio. O direito de manifestação política existe, mas ele precisa ser exercido dentro dos limites da legislação, sem ter interferir indevidamente na fachada ou nas áreas comuns do condomínio.
1: Pelas regras da Justiça Eleitoral, a propaganda em bens particulares tem restrições. A legislação permite, por exemplo, adesivo plástico em janela residencial, desde que não ultrapasse 0,5 metro quadrado. Já a utilização de bandeiras é prevista para as vias públicas, desde que sejam móveis e não atrapalhem a circulação. A regra não traz a mesma autorização para a instalação de bandeiras em imóveis particulares.
2: Eu diria que o principal cuidado é não pensar que, porque a pessoa é proprietária do apartamento, ela pode utilizar livremente qualquer parte externa do imóvel para fazer propaganda. Outro ponto muito importante, não se deve utilizar as áreas comuns do condomínio para fazer campanha. Então, nada de material de candidatos na portaria, nos corredores, elevadores, jardins, espaços coletivos, salvo situação expressamente permitida pela legislação e pelas regras aplicáveis. Existe ainda uma questão da fachada. Mesmo que o material esteja dentro da área próxima ao apartamento, se ele altera a fachada do prédio, o morador pode estar descumprindo as regras do condomínio. Por isso, a recomendação é muito simples. Antes de instalar qualquer material de campanha, consulte a legislação e também a convenção e o regimento interno do condomínio. Assim, o morador consegue exercer sua liberdade de manifestação sem transformar uma questão eleitoral em um problema condominial.
1: Em Fortaleza, além das regras eleitorais e do condomínio, é preciso observar a legislação municipal. O Código da Cidade determina que a propaganda eleitoral siga as normas da Justiça Eleitoral e seja retirada no prazo definido por ela, além de restringir publicidade que prejudique fachada, circulação ou aspectos urbanísticos. Assim, antes de colocar uma bandeira na sacada, o morador deve verificar todas essas regras.
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4: O Banco Central faz aquele balanço e que está puxando mais para cima e para baixo, e ele fala que o risco de acelerar a inflação é maior do que de desacelerar. Né? Fica assim, a visão que eu queria te perguntar, Nathalie, você teve choques, né? O petróleo, por exemplo, isso fez a projeção de inflação subir aqui no Brasil, mas subir no mundo também. Mas até que ponto, assim, o que está pesando mais? São os choques, que eu acho que essa discussão também está grande, né? Quando o próprio Banco Central faz as projeções para frente, né? No chamado horizonte relevante, 18 meses à frente, ele fala sobre o choque que vai ter o El Niño, né? Também agora impactando o alimento e tal. Então, assim, o que está pesando mais? São choques ou são esses estímulos mesmo ao consumo, um monte de medida de crédito, né, do desenrola, estímulo para comprar carro por motorista de aplicativo, né, e taxista, assim, Minha Casa Minha Vida, né, com ampliação, enfim, você tem uma série de medidas também estimulando a economia. O que está pesando mais na tua avaliação?
5: Eu diria que é um pouco dos dois, né? Eu acho que, sim, os choques têm uma participação importante na inflação desse ano. Então, a gente teve ali aumento de preços de combustíveis por causa da questão da guerra no Irã. Isso gerou um aumento do preço de petróleo, que gerou um aumento no preço do diesel e da gasolina, né? Então, o que isso faz é com que os preços na economia fiquem um pouquinho mais altos, né? Bem mais altos, dependendo dos preços que a gente está analisando aqui. Tem também as questões relacionadas à questão climática. Agora a gente está vivendo ali a expectativa de ter um El Niño muito forte na virada do ano, o que pode pressionar ainda mais os preços de alimentos. Mas eu acho que vale o lembrete que não é que a gente estava com uma inflação na meta e tomou esses choques e a inflação foi para cima da meta. Não foi isso que aconteceu. Exato. A gente estava com uma inflação bastante alta já, sofreu os choques e essa inflação ficou mais alta. Por isso que também a gente precisa ficar com uma taxa de juros um pouquinho mais alta. Então, acho que quando eu falo que é um pouco dos dois, é sim, os choques têm a sua participação e o Banco Central e os economistas, de modo geral, não defendem que, que a taxa de juros tem que reagir a esses choques. Quando a gente fala que tem que olhar os efeitos secundários de um choque sobre os preços, é basicamente ver qual o potencial de contágio do preço do petróleo, do preço da gasolina, do preço do diesel sobre os outros preços da economia. Se pega ali aqueles núcleos de inflação, aquelas medidas que tentam pegar a tendência da inflação. Esses são os chamados efeitos secundários, as expectativas de inflação, ver qual é o potencial de contágio desse choque. E é a isso que o Banco Central deve reagir, é isso que o Manual de Economia nos ensina, que tem que ser a reação do Banco Central.
4: Se você olhar combustível, por exemplo, nem teve um grande peso.
5: Não teve, porque a gente não é tão dependente quando a gente fala de gasolina. Né? Na verdade, gasolina, a nossa importação ela é baixinha, né? A participação da importação.
4: A Petrobras segurou muito preço, teve subvenção e tudo mais. Então, exato, o petróleo, quando você vai comparar com medidas de estímulo, ele parece pesar menos nessa história da inflação do que os estímulos do governo.
5: Teve alguns canais, sim, de transmissão. Então, quando a gente olha bens industriais, tem uma série de itens ali no IPCA que eles são muito influenciados por alguns itens que são intensivos em petróleo. Então, por exemplo, higiene pessoal é um grupo dentro do IPCA que reage muito rápido a uma piora de preços de derivados de petróleo e também outros insumos
4: produtos
5: que passam,
4: químicos,
5: etc., porque passam pelo estreito, então gera ali uma pressão inflacionária. Então, a gente viu esses preços,
4: entendi,
5: de fato.
4: Em alimentação subirem também, né?
5: Alimentação, porque tem o diesel, porque é o frete, etc. Uhum. Então, o que o Banco Central tenta combater, ou ele analisa com bastante atenção, é qual o potencial de contágio desse choque primário para os demais preços da economia. Mas também, uma economia superaquecida também tem seu papel. Por isso que eu falo que acaba sendo um pouquinho dos dois, né? Então, quando a gente está falando de uma economia em pleno emprego, que é o caso da economia brasileira atualmente, um choque, ele tem muito mais dificuldade de se dissipar, né? Então, a inflação já estava alta. Quando a gente fala de inflação de serviços, serviços têm ali um certo componente que pode ter sido influenciado pelo choque, mas é muito relacionado com a dinâmica interna da nossa economia. E a inflação de serviços no Brasil ainda está muito alta, muito acima da meta.
4: Está rodando,
5: né?
4: 6%.
5: Exatamente.
4: Aí, né?
5: Quando a gente faz as métricas ali, está rodando 6%. Uhum. Né? Então, o dobro na meta. Né? Então,
4: o pessoal está viajando menos, né? Então, você vê já em serviços também já algum sinal de arrefecimento. Mas é isso, é uma inflação alta ainda.
5: Isso,
4: né?
5: E tem alguns itens de serviços que eles são muito relacionados a temperatura do mercado de trabalho. E o nosso mercado de trabalho ainda está bastante quentinho. Uhum. Né? Então, tem ainda fontes de pressão para a inflação que demandam ali o Banco Central olhar com bastante cautela para tentar pilotar esse navio da maneira mais calma possível para a gente conseguir trazer a inflação de volta para a meta, porque quando a gente fala de inflação na meta, no final do dia é ter ali o salário chegando no final do mês. Então, só para dizer que eu acho que é um pouquinho dos dois. Tem, sim, componentes de demanda aqui que são relacionados ao fato de a gente ter uma atividade econômica, um PIB brasileiro que cresceu nos últimos anos bem acima do nosso potencial, que acaba gerando algumas fontes ali de pressão inflacionária. Não é à toa que o Banco Central tem escrito isso em todos os seus documentos, que mesmo nesse ciclo de calibração que ele vê, que ainda está em andamento, ele está analisando de 45 em 45 dias para ver se vai continuar ali cortando a taxa Selic, mas ele está falando que o ponto de chegada ainda é de uma Selic restritiva. Por quê? A gente ainda fala de uma economia que está crescendo acima do seu potencial.
4: Mas tem uma chance de ter mais uma queda em setembro, assim, essa porta está aberta, né?
5: Perfeito, está aberta. Eu acho que o Banco Central ele tem adotado uma postura muito dependente dos dados, então ele não, basicamente não se comprometeu com nenhuma decisão, mas a nossa projeção na Sul-América é que o Banco Central vai continuar cortando a taxa de juros em 0,25%. Acho que o ponto aqui é que a gente está operando sobre águas muito turbulentas, né? Então, tem muita incerteza no cenário, a gente acorda um dia, o petróleo está a 93, a gente dorme, o petróleo está a 80, a gente acorda de novo, está a 100. Então, tem muita incerteza no cenário, então não é à toa que o Banco Central não tem se comprometido com nenhuma decisão. E também a nossa economia ainda é uma economia que tem apresentado uma inflação bastante resiliente.
4: E tem muita
5: bastante
4: dúvida com o futuro, né, a partir de 2027, né, se de fato vai ter o endereçamento que vai contribuir, né, as contas, o fiscal, para que a inflação e a taxa de juros siga em queda ou não. Então, isso também acaba trazendo uma dificuldade quando você pensa nessa insegurança para o futuro, né?
5: Perfeito, porque quando a gente fala de fiscal, ele aumenta o prêmio de risco do Brasil e a nossa taxa de câmbio, a taxa de juros acaba. E aí, aqui eu falo da taxa de mercado, porque a gente fala muito da taxa Selic, mas o que importa, no final, para o endividamento das empresas, para o endividamento das famílias, é menos a taxa Selic e mais a curva de juros.
4: E está subindo, né? Está
5: sobe
4: caro,
5: todo dia.
4: Né?
5: Sobe, a gente tem visto ali, hoje, né, tipo, depende do dia e tal, mas a gente está vendo ali a curva de juros brasileira num patamar bem elevado. Por que ela está num patamar bem elevado, não antecipando cortes da taxa Selic, apesar da gente já estar falando de uma desaceleração da atividade econômica, apesar da gente estar falando de uma taxa de juros real, né, que é a taxa de juros nominal menos a inflação, descontada pela inflação, num patamar recorde por período recente. Por quê? Os agentes econômicos veem uma certa dificuldade de uma diminuição mais sustentável da taxa Selic pelas nossas questões internas e também pelo mundo, né?
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6: Já que eu falei esses dias de banana cozidinha, que eu adoro, vou falar da banana da terra frita. A minha avó, Elza, que era uma mulher linda e cheia de saúde, maravilhosa, ela comia todos os dias, em todas as refeições. Café da manhã, almoço, jantar. A banana da terra frita, como é que ela faz? Bom, quem é de Minas, por favor, me desculpe, eu sei que é uma quase que uma iguaria que tem diariamente aí na casa de vocês, mas pra gente aqui mais pro sul, talvez não seja tão comum. Você vai pegar a banana da terra. A banana da terra, gente, é aquela bem grandona e ela tem uma característica importante. Pra gente consumir, ela precisa estar super madura. Então você compra e deixa ela ali na sua fruteira, ela começa a ficar preta mesmo a casca, tá tudo certo. Aqui em casa eu compro uma por vez, porque só eu que como. E é engraçado que todo mundo passa e fala: mãe, essa banana. Tá tudo certo. Deixa ela ficar bem madura. Aí você corta em tiras ou em... A gente na cozinha chama de chinela. Então você vai cortar na horizontal, de comprido, vamos falar assim, em fatias finas. E vai fritar na frigideira com manteiga. Saiu da frigideira, um pouquinho de açúcar e canela. E é ótimo. Então pode ser uma sobremesa. Eu gosto de comer como sobremesa. Minha avó comia com arroz e feijão na refeição. E aí, no caso, sem açúcar e canela. Fica maravilhoso. Outra dica, depois que você fritar, também sem o açúcar e a canela, é picar e colocar numa farofa. Fica incrível. A banana da terra é muito saborosa. Eu gosto muito porque ela tem um sabor gostoso, ela tem acidez e ela tem uma textura mais firme. Então é maravilhosa para acompanhar pratos salgados e também, no meu caso, que sou uma formiguinha, para comer com açúcar e canela. Muito legal.
7: Se você quiser, você pode falar comigo pelo e-mail hojepode@bandnewsfm.com.br ou pelas redes sociais no @carolecrema. Pode pedir receita, dica, fala comigo, eu vou adorar.
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0: É detido um suspeito de agressão contra o próprio filho de apenas 3 meses de idade. As informações com o repórter Guilherme Faria.
13: Um homem é preso pela Polícia Civil acusado de agredir o próprio filho de apenas 3 meses de vida. A criança está internada em estado grave em uma unidade de saúde do Rio de Janeiro. Ela deu entrada no hospital com uma série de lesões, incluindo fraturas, hemorragia e edema cerebral, além de episódios de parada cardíaca e crises convulsivas. Segundo a polícia, o bebê pode ter sofrido morte cerebral. O diagnóstico ainda não foi formalmente atestado pela equipe médica. O criminoso foi localizado e preso pelos agentes neste sábado em Olaria, na zona norte do Rio. Segundo a polícia, já havia uma medida protetiva, determinando o afastamento dos pais da criança.
0: Autoridades prendem um pai acusado de ter tentado vender o próprio filho de apenas 3 anos de idade em Minas Gerais. Conta aí, Eliseu Júnior.
14: Um homem de 41 anos é preso em flagrante após ser acusado de tentar vender o próprio filho de 3 anos por R$10. Na Praça 7, no centro de Belo Horizonte, a criança foi encaminhada ao Conselho Tutelar. O homem foi autuado pela Polícia Civil e permanece à disposição da Justiça.
0: O governo da cidade de Ceuta enterra os primeiros imigrantes mortos na travessia em massa que aconteceu há 3 semanas. De acordo com a imprensa local, é previsto que cerca de 70 corpos sejam sepultados nos próximos dias. 95% das pessoas que estão sendo enterradas ainda não foram identificadas, por isso cada sepultura está sendo marcada com uma pedra numerada para o caso de o corpo vir a ser reclamado e repatriado futuramente. As autoridades afirmam que entre 5 mil e 8 mil pessoas permanecem em Ceuta após a travessia de pelo menos 72 mil pessoas vindas do Marrocos em 30 de julho. A travessia em massa resultou na morte de dezenas de migrantes no lado espanhol da fronteira, além de outras 14 mortes confirmadas pelo lado do Marrocos.
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4: Teve um movimento que trouxe um alívio pontual para o mercado global, a Bolsa de Valores aqui no Brasil, quebrou um ciclo de 11 quedas seguidas, né, que foi o maior ciclo em 3 anos, né, de queda, subiu com o Tesouro americano anunciando que dobraria, pelo menos, a recompra de títulos da dívida americana longos, né, de 10 a 30 anos. Isso. E aí, no final das contas, o juro americano, que está em patamares perto de 20 anos, né, nunca tiveram tão altos, acaba recuando e nos ajudando. Traduz um pouco isso para a gente, porque a dívida americana está alta,
5: muito alta.
4: Uma taxa de juros, né, também está muito elevada. Enfim, as economias desenvolvidas estão muito endividadas. O quanto que isso acaba respingando aqui no Brasil, atrapalhando a queda de juros aqui no Brasil?
5: Isso tem um impacto muito grande, principalmente na nossa curva de juros, né? O que está acontecendo nos Estados Unidos, né? A gente, na verdade, o que foi anunciado é meio um enxugar gelo, né? Porque, no final do dia, o grande problema do fiscal dos Estados Unidos como um todo é que tem muita demanda por dinheiro. né? Então, o governo americano está muito endividado, coloca um grande montante de títulos no mercado para financiar esse endividamento. Além disso, a gente tem um setor privado nos Estados Unidos que está num ciclo de investimento super robusto, que é principalmente o setor de inteligência artificial. A gente está vendo anúncios ali de emissões muito grandes por parte de grandes empresas, como a Nvidia, etc. Então, são montantes muito grandes, ou seja, a gente está vendo tanto o setor público quanto o setor privado nos Estados Unidos drenando recursos do mundo. E isso faz com que o dinheiro fique mais valioso, né? Vamos pensar desse modo. O que é o dinheiro ficar mais valioso? É você cobrar uma taxa de juros um pouco maior, né? Então, o que os Estados Unidos fizeram foi o anúncio de uma recompra, né? Num primeiro momento, os juros futuros diminuíram um pouquinho.
4: Quando ele enxuga ali, né, a dívida disponível no mercado, isso faz com que o preço caia e o juro... Aliás, o preço sobe, né, do título, né, e o juro caia. Um pouco essa...
5: Exato. O que ele fez foi basicamente encurtar um pouco a dívida, né? Então, ele disse que, olha, quem quiser vender os títulos mais longos, eu estou aqui
4: pronto.
5: Eu estou comprando, né? Ele usou, na verdade, uma facility que tem, que o Banco Central Americano foi criada lá atrás, e aí ele usou essa facility do Banco Central Americano para fazer esse programa de recompra. Então, quando ele fala, eu estou aqui para comprar, ele está garantindo uma demanda para esses juros mais longos, então gerou ali uma diminuiçãozinha da taxa no dia do anúncio. Dito isso, no dia seguinte do anúncio, voltou tudo.
4: Pois é.
5: Né? Porque o problema no final do dia é que os Estados Unidos estão emitindo muito porque tem um fiscal
4: Nunca foi um problema os Estados Unidos estarem muito endividados, o Japão está muito endividado, então, inclusive, tem uma discussão no Brasil se não há um exagero da nossa dívida ser 82% do PIB, quando a dívida do Japão é 200%, né? Só que também não é algo trivial uma taxa de juros nos Estados Unidos, nem no Japão, em terreno tão alto, positivo, né? Inclusive, o Japão é conhecido historicamente como um país com juros negativos, né? Então, isso ficou para trás. Qual é a relação, Nathalie, assim, desses países desenvolvidos estarem muito endividados, com uma taxa de juros alta, e isso virou um problema que até pouco tempo não era um problema, e o quanto que isso atrapalha o nosso financiamento de dívida?
5: Atrapalha bastante. Por quê? Se eles estão tão endividados, no final do dia, aquela era que a gente falava de juros globais dos países envolvidos baixas, então os Estados Unidos ali com uma taxa de juros super baixa, Japão operando com taxa de juros negativa, etc., isso fazia com que houvesse liquidez global e pudesse vir para países vistos como mais arriscados, como o Brasil. Se os países vistos como mais seguros, os países envolvidos, eles estão pagando um pouco mais pelo dinheiro, né? Isso faz com que países como a gente, porque no final do dia é uma grande concorrência, é um grande concurso de beleza pelo dinheiro, né? E quem é mais bonito nessa história são os países que são historicamente desenvolvidos, porque eles têm ali uma maior confiança por parte dos investidores, porque nunca tiveram seus problemas, etc., e são economias mais consolidadas do que a nossa, né? Então, quando você tem uma economia como a americana, economia como uma economia japonesa, não só com um patamar de dívida alto, mas com uma dinâmica de dívida complicada, porque não importa só o estoque, né? Onde a gente está. Importa muito para onde que a gente vai. Uhum. E no caso dos Estados Unidos e principalmente na margem no Japão, houve sinalizações que a política fiscal vai ficar mais expansionista, né? Que eles vão se endividar ainda
4: os
5: mais.
4: Estados Unidos, muita guerra, né? Então, você não vê sinal, você não vê essa discussão nos Estados Unidos,
5: não,
4: né?
5: Não tem discussão de ajuste.
4: Dívida, né?
5: Não tem discussão de ajuste e no Japão a discussão é de reverter ajuste, né? Então, no Japão é uma discussão de fazer uma política fiscal um pouco mais expansionista. A nova primeira-ministra no Japão, que não é tão nova assim mais, né? Porque ela já está lá há algum tempo, ela foi eleita com uma plataforma de expansão fiscal. Então, isso gerou uma reação das taxas de juros longas no Japão. A gente tem visto as taxas de juros longas no Japão subindo há alguns meses.
4: Teve até uma intervenção recente, né? Junto com os Estados Unidos, que o yuan estava se desvalorizando muito.
5: Isso,
4: né?
5: A moeda do Japão, o iene, ela estava se desvalorizando.
4: E ele falou, yuan da China.
5: Não, mas tá tudo em casa. O iene, ele estava se desvalorizando bastante porque você está com essa questão de discussão do ponto de vista de credibilidade fiscal no Japão, de sustentabilidade fiscal no Japão. Ou seja, no final, a gente está falando que estão mais endividados nesse concurso de beleza. É, Estados Unidos e Japão acabam sendo vistos ali como preferenciais para drenar esses recursos do mundo do que países como o Brasil, e aí a gente acaba tendo que pagar um pouco mais para poder captar esse recurso, né? Porque o dinheiro, ele flutua, né? Ele fica se movimentando ao redor do mundo. Então, para a gente, que é um país, que somos também um país bastante endividado, que precisamos rolar 10% do nosso PIB anualmente de dívida, isso é bastante complexo. A gente
4: é muito dependente, né, desse fluxo externo, né?
5: A gente, não do fluxo externo, né? A gente, no ponto de vista de dívida, a gente tem uma excelente notícia do ponto de vista de vulnerabilidade, que a nossa dívida, ela é muito financiada pela gente, né? Então, é muito dívida interna. Né, em dívida em moeda local. Claro que tem, sim, uma participação de estrangeiros na dívida, mas ela é bem menor do que já foi. Então, do ponto de vista de vulnerabilidade, é uma vulnerabilidade menor do que já foi. Mas, como os fluxos globais, eles são muito interligados, quando a gente vê uma taxa de juros em países desenvolvidos com uma força altista, isso acaba limitando, sim, um movimento baixista na nossa curva de juros, e isso acaba, de algum modo, também tendo uma influência na nossa taxa de câmbio e, como consequência, na taxa Selic, né? Então, é um mundo mais desafiador. Se é um mundo mais desafiador, a gente acaba indo para uma realidade no qual a taxa Selic não vai ter tanto espaço para cair. Por exemplo, quando a gente viveu aquela taxa Selic de 2%, ou até mesmo quando a gente... Porque o 2% foi durante a pandemia, extraordinariamente expansionista, mas a gente falava 6%, 4%. Sim. Quanto é que dá para ser o patamar da taxa Selic do ponto de vista mais estrutural? Essa realidade mudou bastante, porque a Selic do mundo, vamos pensar ali na taxa neutra do mundo, ela subiu com esse endividamento dos países desenvolvidos, né? Então, esse grande concurso de beleza está fazendo com que a gente tenha, talvez, que pagar um pouco mais, e isso faz com que seja um cenário muito desafiador para economias emergentes como a brasileira.
4: É, o que traz uma urgência ainda maior na questão do ajuste fiscal, por isso que a gente tem falado tanto aqui. E a Nathalie tem que voltar agora para fazer um programa só sobre o fiscal, né? Porque esse assunto é longo, nosso tempo está já no finalzinho. Nathalie, quero te agradecer demais a presença aqui no Economia para você. Sempre bom te ouvir, e seu jeito simples de traduzir coisas é sempre muito bom. Obrigada por ter vindo.
5: Obrigada, é um prazer, Juliana, estou à disposição. E vamos continuar acompanhando aí essa nossa realidade econômica que gera tanta notícia.
4: É bom que a gente tem economistas aí como a Nathalie para poder traduzir tudo para a gente. E olha, a gente então hoje conversou com a Nathalie Victal, que é economista-chefe da Sul América Investimentos. Obrigada por estar aqui comigo na Economia para Você. Até o próximo.
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17: O nosso ouvinte Pedro Fontes escreve contando que outro dia leu uma matéria muito interessante em que alguns cientistas descobriram que ratos dão risada quando brincam. Mas não, isso realmente é verdade? Pedro... É, mas tem uma coisa muito importante, ó. Não vai esperando ouvir um ratinho dar gargalhada como uma pessoa. Eles produzem vocalizações ultrassônicas, ou seja, sons em frequências altas demais para que os nossos ouvidos consigam escutar. Existe uma vocalização particularmente interessante, em torno de 50 kHz. Frequentemente, essa frequência está associada com situações positivas, como brincadeiras e interações sociais. Pesquisadores também descobriram algo muito legal. Eles descobriram que determinados ratos produzem essas vocalizações quando recebem uma espécie de brincadeira de cócegas. Olha que legal isso! Isso não significa que a gente possa simplesmente dizer que a experiência subjetiva de um rato seja idêntica ao riso humano, mas essas vocalizações são estudadas como indicadores de estudos afetivos positivos. E essa descoberta é importante por uma razão muito maior. Durante muito tempo, a gente subestimou demais a vida emocional dos animais, principalmente dos ratinhos. E hoje, a gente sabe que os ratos brincam, estabelecem relações sociais importantíssimas, aprendem, exploram ambientes e apresentam respostas comportamentais super complexas. Você tem dúvidas? Mande um e-mail para elbicho@bandnewsfm.com.br ou então no meu Instagram, Manu Carsten. Participe, eu espero você! 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
0: Agora 4:02, 4:02. Muito bom dia, para você que nos ouve nesta madrugada de domingo 23 de agosto de 2023. Eu sou Arthur Coelho, vamos até às 7 horas da manhã com muita informação. Quer participar, interage conosco, mande aqui a sua mensagem no 11 999 592 100. Muita gente mandando mensagem aqui no nosso WhatsApp, ouvinte final telefone 5533, está participando nesse momento e vai ficar até as 7 horas da manhã, só não se identificou, mas tudo bem, a gente agradece aqui sempre os nossos ouvintes. Quem mais por aqui? Diretamente de Curitiba, o Kiko Zamoski, valeu, um abração para o nosso ouvinte. Quem mais por aqui? Ouvinte final do telefone 8686, o Silmon, diretamente de Curitiba, deixando um recadinho dele também. Mais gente de Fortaleza também na audiência. Ouvinte dizendo o seguinte: estou acompanhando vocês aqui pela minha Alexa, diretamente de Fortaleza. É o Vladimir Filho. Valeu, Vladimir. Boa noite, Arthur Coelho. Aqui é o Juca Pato, da Zona Leste de São Paulo. E que é São Paulino, tá acompanhando a Band News FM. E lá de Manaus, do norte do país, a Andresa está acompanhando e está dizendo o seguinte: acompanho sempre vocês. Só para dizer que estou ligada na programação. Valeu. 11 999 592 100. Você deixa aqui o seu recadinho. Vamos, portanto, às atualizações de momento. Na sequência, você fica com o programa Partiu Band News.

0: A gente começa este jornal destacando que o INSS aprova a liberação de empréstimo consignado sem biometria facial. Aposentados e pensionistas que não possuem o reconhecimento do rosto cadastrados nas bases do governo vão poder autorizar operações de crédito pelo aplicativo Meu INSS, conforme nova regra publicada no Diário Oficial da União. O texto deixa claro que para aqueles que já possuem a biometria facial cadastrada, a validação para o procedimento segue sendo exigida. A nova mudança não inclui os beneficiários de proteção continuada, dos quais fazem parte os idosos com 65 anos ou mais, ou pessoas com deficiência de qualquer idade com impedimentos de longo prazo. A Polícia Federal mira um profissional da educação que teria produzido material pornográfico de uma aluna com o uso de inteligência artificial. Quem explica essa história pra gente é a repórter Jordânia Gama. Conta pra gente, Jordânia.
1: Um professor de Rondônia é alvo da Polícia Federal suspeito de produzir material pornográfico de uma aluna com uso de inteligência artificial. A PF realizou a Operação Manto Protetor nesta sexta-feira para cumprir mandados de busca e apreensão em Porto Velho e Guajará-Mirim. Segundo as investigações, o material teria sido produzido a partir da manipulação de imagens reais da vítima, então menor de idade, e divulgado por aplicativo de mensagens. Durante a ação, o celular e outros dispositivos eletrônicos do suspeito foram apreendidos para a perícia. As investigações continuam.

0: A gente fala agora de futebol, destacando o Campeonato Brasileiro, que continua neste domingo, na 24ª rodada. Neste sábado, tivemos 3 partidas. O Fluminense venceu o Remo jogando em casa no Maracanã. Teve empate lá no Beira-Rio entre Internacional e Atlético Mineiro. O Cruzeiro venceu o Flamengo por 2-1 de virada jogando no Mineirão. O Cruzeiro saiu perdendo no placar. O Flamengo abriu o placar logo ainda na primeira etapa do jogo. Na sequência, o Cruzeiro fez um gol e no finalzinho do segundo tempo conseguiu a vitória, conseguiu a virada e saindo com os 3 pontos. Neste domingo acontecem o restante das partidas. Palmeiras recebe o Vasco no Nubank Park. O Red Bull Bragantino recebe o Grêmio. O Vitória recebe o Bahia no confronto Bavi. Santos recebe o Mirassol a partir das 6h30. Na Arena Condá, a Chapecoense joga contra o São Paulo. E fechando a rodada no domingo, o Coritiba recebe o Corinthians no Couto Pereira. A rodada só finaliza na segunda-feira com o jogo entre Botafogo e Atlético Paranaense no Nilton Santos.
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0: Atenção, senhoras e senhores, passageiros da Band News FM. Está na hora de embarcar com a gente no nosso programa de viagens. Partiu Band News! Um dos maiores complexos de entretenimento do mundo está inaugurando uma série de experiências para receber o brasileiro nas férias do verão americano em Orlando, nos Estados Unidos. Jornalistas do mundo inteiro foram convidados para ver essas novidades de perto. E o Partiu Band News, é claro, foi um dos representantes do nosso país. O grupo Bandeirantes de Comunicação, aliás, foi a única mídia brasileira de rádio e TV presente.
1: Entre o verão de 2025 e este verão, o brasileiro vai encontrar diversas novidades nos parques por aqui.
0: Atrações renovadas, novas experiências, paradas e festivais. Os quatro parques temáticos de Walt Disney World em Orlando estão contemplados com boas surpresas. Uma das mais aguardadas foi reinaugurada no finalzinho de maio. E eu tive a honra de brincar antes de todo mundo.
1: A Disney abriu as portas para o grupo Bandeirantes de Comunicação para a gente mostrar em primeira mão essa atração totalmente reformada, revitalizada e com a nova temática. Estou bastante ansioso, eu adoro essa montanha-russa.
0: Rockin' Roller Coaster é considerada uma das experiências mais radicais dos parques da Disney em Orlando. E depois de meses de espera, ela está de volta, mas agora com um novo tema, os Muppets.
2: A gente está no Disney's Hollywood Studios, que é um dos quatro parques temáticos aqui no Walt Disney World Resort, em Orlando, na Flórida.
0: Em um evento fechado para convidados, Cynthia Douglas, diretora de vendas e marketing da Disney para a América Latina, explicou como ficou a montanha-russa.
2: Ela foi reimaginada, então agora ela é Rocking Roller Coaster Starring the Muppets. E apesar dela ser uma atração super radical, ela tem uma história muito fofa. Os Muppets formaram uma banda chamada Electric Mayhem, que seria um caos elétrico. E eles estão no estúdio e percebem que eles estão atrasados 2 horas para o show, para o grande show. E eles têm que atravessar a cidade. E a gente vai ajudar eles numa limusine super rápida.
3: Contagem regressiva é agora, vai a arrancada. Vambora!
0: Depois de alcançar 92 km por hora em menos de 3 segundos, o carrinho vai te levar para uma aventura de quase 1 minuto e meio, proporcionando uma adrenalina com 4,5 vezes a força da gravidade.
1: Sensacional! É uma das montanhas-russas mais divertidas aqui do complexo da Disney. Tem uma super arrancada, algumas inversões. Eu adoro essa montanha-russa.
0: Para quem já foi ao Disney's Hollywood Studios e que era fã da Rockin' Roller Coaster com Aerosmith, como eu, a diversão continua igualzinha. Os carrinhos e os trilhos são exatamente os mesmos. O que mudou foi apenas a temática. E o rock rola solto durante o trajeto.
1: As músicas são tocadas pela própria banda dos Muppets. E é interessante porque você tem algumas opções. Você não escolhe. É uma surpresa. Então, eu te convido a ir mais de uma vez nessa montanha-russa.
0: São 5 canções clássicas do rock que tocam de forma aleatória. Love Roller Coaster, com Jennifer Hudson. Song 2, do Blur. Walking on Sunshine, com Kelly Clarkson. Rock Rock Till You Drop, do Def Leppard. E Born to be Wild, que nessa atração é interpretada pela Camila, a galinha, o grande amor do personagem dos Muppets Gonzo. A atração tem algumas inversões, ou seja, você vai ficar de ponta cabeça. E por isso, tem uma altura mínima para poder brincar.
2: Essa atração você precisa ter no mínimo 122 centímetros para andar, mas depende muito da pessoa. Então, por exemplo, eu tenho uma filhinha de 10 anos, ela ama atrações radicais. Mas eu não levaria meu pai, que tem 82, então depende muito da pessoa.
0: Ainda no Hollywood Studios, uma das experiências mais interativas dos parques da Disney em Orlando acaba de ganhar uma nova temática. Os visitantes que forem pilotar a Millennium Falcon na área de Star Wars vão encontrar uma nova missão, baseada no filme recente The Mandalorian e Grogu.
1: A dinâmica continua exatamente a mesma, é como se fosse um videogame. Você tem 6 posições para escolher. Os 2 da frente são os pilotos, um vai para cima e para baixo, o outro para esquerda e para direita. Aí são dois atiradores e dois engenheiros.
0: Todas as seis pessoas a bordo possuem funções na missão. A atração é bastante imersiva e a dinâmica mistura controle de videogame com um simulador. Millennium Falcon Smuggler's Run é uma das duas experiências que ficam na área de Star Wars Galaxy's Edge, no Hollywood Studios. Durante a nossa visita, nós pudemos acompanhar algumas das novidades que estão fazendo parte do Cool Kids Summer, que são uma série de experiências focadas para as crianças menores e as famílias. Em 2026, a temporada que começou no finalzinho de maio vai até o dia 8 de setembro, com atividades exclusivas nos quatro parques temáticos. Nós tivemos a chance de ver o espetáculo Disney Junior Mickey Mouse Clubhouse Live, que tem muita música e interação com a criançada.
1: Os donos do parque Mickey e Minnie vão fazer uma busca pelos principais personagens aqui de Walt Disney World Resort. E essa é a graça. E o mais interessante, os pequenininhos e os adultos vão ficar todos sentados por aqui.
0: No espaço não há cadeiras, então o jeito é se sentar no chão mesmo. Mas algumas crianças mais empolgadas vão se levantar para brincar bastante. O showzinho tem a duração de cerca de 20 minutos, conta com os personagens mais clássicos e queridos e acontece todos os dias em horários selecionados. E a diretora da Disney Destinations, Cynthia Douglas, falou mais sobre o Cool Kids Summer 2026.
2: Festas com DJs, shows por um tempo específico, personagens que aparecem de surpresa, tudo em mente para famílias e principalmente crianças e quem é jovem de espírito como a gente. Então vamos por parque. No Disney's Animal Kingdom, a grande novidade é que você vai poder conhecer Bluey e Bingo, e não só conhecer para tirar foto, mas vão ter jogos interativos, educativos. No Disney's Magic Kingdom, a gente vai ter Jessie's Roundup, que é Jessie de Toy Story, com o Woody e o Bala no Alvo. E não só você tirar foto, mas também vai ter uma interação, vamos ter brincadeiras para as crianças. Aqui no Epcot, parte do Communicore Hall, vai ter uma área dedicada ao Pateta, onde vamos ter música ao vivo e você também vai ter uma interação com o Pateta. E aí, por último, no Disney's Hollywood Studios, é o grande lançamento do Disney Junior Mickey Mouse Clubhouse Live, que é a casa do Mickey, nada mais do que Mickey e seus amigos, e você tem toda essa interação com eles. Além disso, nesse verão americano, os nossos dois parques aquáticos vão estar abertos para a temporada inteira, então Blizzard Beach e Typhoon Lagoon. Nem Disney Springs, que é a nossa área de entretenimento, restaurantes, vai ter música dos Descendants e do Camp Rock. Então, pelo verão inteiro aqui nos Estados Unidos, você vai ter uma experiência incrível em família. A gente tem mais de 100 atrações pelos quatro parques, temos mais de 25 hotéis, são 29 mil quartos de hotéis. Todo o transporte gratuito quando você se hospeda num hotel da Disney. Você também entra nos parques temáticos antes dos visitantes que não estão hospedados aqui, então é uma grande vantagem também. E por um tempo limitado, então até setembro, nós temos um ingresso de 4 dias, chamado Four Park Magic, onde você visita um parque por dia e esse ingresso tem desconto, então uma grande vantagem. 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
0: Daqui a pouco eu volto a conversar com a diretora da Disney para falar mais sobre as condições especiais que os brasileiros encontram nas agências e operadoras aqui do nosso país. Como mencionei no início do programa, os quatro parques temáticos da Disney em Orlando estão com novidades para o verão americano. No Animal Kingdom, uma tradicional atração que fica bem pertinho da entrada do parque, está de cara nova.
1: Inaugurada em novembro de 2025, essa atração, Zootopia, não deixa de ser também uma grande novidade para o verão de 2026. Ela está aqui, bem embaixo da Árvore da Vida.
4: Glasses on, everyone! Let's get wild!
0: Sentados em um teatro, os visitantes vão usar um óculos 3D para acompanhar as aventuras da raposa falante. Os principais personagens do filme vão aparecer na historinha, divertindo adultos e crianças. E durante a experiência, haverá algumas surpresas, garantindo belas risadas de toda a plateia. E assim, nós vamos encerrando o primeiro bloco do nosso programa especial gravado nos parques da Disney em Orlando, anunciando as novidades para as férias de julho, o verão americano. Se quiser ver algumas imagens que fizemos por lá, basta me procurar no Instagram. Cadê o Coutinho? Vai ser um prazer te encontrar no meu Insta. Cadê o Coutinho? Não saia daí, voltamos já!
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6: Chegamos juntos, atualizando as informações para você que acompanha a Band News FM. Adversários nas eleições deste ano para a presidência da República, Lula e Flávio Bolsonaro realizam agendas no Rio de Janeiro neste sábado com foco na segurança pública. Quem acompanhou tudo e conta para a gente é a repórter Mariene Lino.
7: Em agendas simultâneas no Rio de Janeiro, o presidente Lula, do PT, e o senador Flávio Bolsonaro, do PL, defendem o combate à violência no estado. O candidato à reeleição esteve no estádio Moça Bonita, em Bangu, na Zona Oeste, e o filho do ex-presidente Jair Bolsonaro, no Maracanãzinho, na Zona Norte da capital fluminense. Os presidenciáveis discursaram ao lado dos aliados candidatos ao governo do Rio. Lula apoia Eduardo Paes, do PSD, e Flávio Bolsonaro, Douglas Ruas, do PL.
6: E continuam as apurações sobre o caso de uma prisão em flagrante por causa de mais um crime de feminicídio. Conta a Verena Veloso.
8: O homem suspeito de matar a companheira, Vanessa Silva de Jesus Souza, de 35 anos, vai passar por audiência de custódia neste domingo em Salvador. Jonathan Moura da Conceição foi preso neste sábado e confessou o crime. Segundo a polícia, os dois estavam em processo de separação e o relacionamento, que começou em 2018, era marcado por conflitos. A motivação é inicialmente investigada como ciúmes. Vanessa foi esfaqueada diversas vezes. O suspeito levou o corpo até um bairro próximo, alegando que prestaria socorro. Ele foi encaminhado a um hospital e ainda não há informações sobre alta médica.
6: E dias depois da demissão de Luiz Ubeldia, o Fluminense confirma hoje o seu novo técnico em caráter definitivo. Os detalhes com o Guilherme Faria.
9: O Fluminense oficializa Marcão como treinador do clube para a sequência da temporada. O anúncio foi feito neste sábado pelo presidente Matheus Montenegro, ainda no Maracanã, após a vitória por 2-1 sobre o Remo, pelo Campeonato Brasileiro. O tricolor saiu atrás do placar, mas conseguiu a virada no segundo tempo, com gols de Hulk e Kevin Serna. O colombiano marcou pelo terceiro jogo consecutivo. Essa foi a segunda vitória seguida do Fluminense no Brasileirão. Na semana passada, o time comandado por Marcão venceu Palmeiras também de virada por 3-2. Aquela foi a primeira partida do treinador à frente da equipe, após a demissão de Luiz Ubeldia. Na última terça, o Fluminense também garantiu a classificação às quartas de final da Libertadores, nos pênaltis, diante do Independiente Rivadavia, da Argentina.
6: E o Real Madrid vence o Espanhol por 2-1 nesse sábado e começa a nova edição do Campeonato Espanhol com o pé direito. O triunfo, porém, foi construído com dificuldade, já que o time merengue fez o segundo e decisivo gol já aos 90 minutos do jogo com o jovem atacante espanhol Carlos Espi. No primeiro tempo, o meia inglês Jude Bellingham abriu o placar para o time da capital, mas o Espanhol chegou a empatar com Alex Calatrava. No entanto, no finzinho do jogo, os donos da casa acabaram cedendo o segundo gol à equipe merengue, que volta a ter o português José Mourinho como técnico. O brasileiro Vinícius Júnior sofreu, hein? E foi titular. Neste domingo, Barcelona visita o Elche às 4:30 da tarde.
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0: De volta com o nosso programa de hoje, gravado em Orlando, nos Estados Unidos. Nós somos convidados por Walt Disney World Resort para acompanhar as novidades que vão receber os brasileiros nas férias de julho. Como citei no início do episódio, são novas experiências, festivais e atrações que foram totalmente remodeladas. E quem continua nos ajudando a apresentar tudo é Cynthia Douglas, diretora de vendas e marketing da Disney Destinations para a América Latina.
2: A gente está aqui hoje no Magic Kingdom Park, ele é um dos 4 parques temáticos do Walt Disney World Resort. Esse parque, ele é organizado por diferentes áreas temáticas que nós chamamos de land. Cada land tem atrações, entretenimento, restaurantes, lojinhas e todos os detalhes que fazem a gente se sentir que nós estamos realmente em outro mundo. E uma dessas lands, chamada Frontierland, tem uma montanha-russa chamada Big Thunder Mountain Railroad. Ela foi recém-aberta e eu acho legal contar que, porém, ela já existia. A Disney presta muita atenção nas atrações que as pessoas amam hoje e como a gente mantém essa atração relevante, moderna, para futuras gerações também aproveitarem. Então, nós juntamos centenas de cast members da área de engenharia, criação, Walt Disney Imagineering, e eles trabalharam por meses para manter a essência dessa atração, mas também renová-la. Então, ela tem um trilho totalmente novo, tem detalhes cenográficos novos também. E eu acho que uma grande novidade que para mim faz diferença, quem tem filhos, é o Walt Disney Imagineering mudou o requisito de altura dessa atração. Então, antes ela era 102 centímetros de altura e hoje é 96

0: Quinte adiantou, os trens e os trilhos foram totalmente trocados, deixando a experiência muito mais suave, mais confortável. E quem se lembra da Big Thunder antiga sabe o quanto isso é importante. A montanha-russa tem uma certa dose de adrenalina para divertir os visitantes mais novos ou menos corajosos, ao mesmo tempo em que vai proporcionar um belo sorriso no rosto para quem curte uma aventura. A renovação deixou o trajeto ainda mais bonito, graças aos cenários coloridos. A Big Thunder Mountain entrega aos fãs um clima de nostalgia, mas com a tecnologia das montanhas russas mais modernas dos tempos atuais.
1: Aí numa outra área aqui do Magic Kingdom Park, chamada Tomorrowland, nós temos a atração do Buzz Lightyear Space Ranger. Ela também foi renovada recentemente para jogabilidade. Então, ela ganhou novos blasters, que é como você atira. Todos os alvos foram trocados também. E você consegue, eles são mais interativos. E você consegue acompanhar a sua pontuação ao longo da sua jornada nessa atração. Então, essas são as duas grandes novidades aqui do Magic Kingdom Park.
0: E é claro que eu também testei a Buzz Lightyear's Space Ranger Spin.
2: Para mim, a atração ficou ainda mais divertida e imersiva. Eu considerei que a precisão da mira na arma de laser ficou ainda melhor. Vale muito a pena.
0: Esse foi um relato bastante pessoal, assim que eu saí da experiência. Confesso que antes dessa remodelação, eu não curtia tanto assim a Buzz Lightyear's. Como, por exemplo, eu gosto muito da Toy Story Mania, que fica lá no outro parque, no Hollywood Studios, e que tem uma dinâmica bem parecida. Agora, com a reabertura e a renovação, estou para dizer que ela ficou tão boa quanto, ou se bobear, até melhor que a atração irmã lá do outro parque da Disney, viu? Como bem explicou a Cíntia, os visitantes são convidados a atirarem alvos com arminhas de laser dentro do universo de Toy Story. Os carrinhos comportam duas pessoas e vão passando por diversas salas interativas e muito coloridas. Antes da remodelação, eu não colocava a Buzz Lightyear's na prateleira das experiências imperdíveis do Magic Kingdom. Mas agora, simplesmente não perco. Nossa visita mais recente ao Walt Disney World em Orlando chega ao quarto parque temático. E a maior novidade para as férias de julho no Epcot está em uma das atrações mais clássicas. O simulador Soarin' acaba de inaugurar um novo filme em homenagem aos 250 anos da independência dos Estados Unidos. A proposta leva os visitantes em um voo por lugares icônicos dos Estados Unidos, de leste a oeste. E eu achei que a atração ficou lindíssima. Eu fiquei realmente impressionado com a imersão, especialmente com os cheiros que são possíveis sentir em algumas paisagens. No material divulgado para os jornalistas, a Disney compartilhou um pouco dos bastidores, de como as imagens foram captadas. E foi principalmente com a ajuda de helicópteros e equipamentos de altíssima qualidade. A experiência em homenagem aos 250 anos da independência americana vai ficar em cartaz no Soarin', no Epcot, por um ano.
2: Essa é apenas uma das homenagens que o complexo está fazendo para essa data tão especial. Durante o final de semana, 4 de julho cai num sábado, haverá inclusive surpresas e uma queima de fogos especial.
0: Ainda por lá, outra atração que está de cara nova é a Test Track. Depois de um investimento milionário, a experiência ganhou ares modernos e tecnológicos graças à grande transformação que aconteceu em 2025.
2: Outra curiosidade é que agora ela atinge 65 milhas por hora, ou um pouquinho mais de 104 km por hora, e se tornou a atração mais rápida de todos os parques da Disney.
0: E realmente ficou mais emocionante, mas acima de tudo, muito mais bonita. Eu já curtia bastante a Test Track e todas as suas etapas de reformulação. Mas convenhamos, ela estava meio datada, meio desatualizada. Agora não, telas de altíssima definição, luzes, brilhos, jogo de imagem com auxílio de espelhos. Junte a tudo isso uma bela dose de adrenalina com aceleração. O Frozen Ever After é outra das atrações preferidas das famílias que visitam o Epcot. E no início deste ano, a experiência também passou por atualizações.

0: Realizações técnicas e estéticas. A principal delas está nos animatrônicos dos personagens do filme, que utilizam agora tecnologia de última geração. A história e o trajeto da atração continuam os mesmos, a bordo de barquinhos. As outras duas experiências que costumam apresentar as maiores filas do Epcot são a montanha-russa de Guardiões da Galáxia e a recém-remodelada Test Track. Durante 4 dias inteiros, em nossa visita ao Walt Disney World Resort em Orlando, conhecemos de perto as transformações para o verão americano, o que para nós, no Brasil, contempla as férias de julho. Os 4 parques temáticos apresentam novidades.
1: E para falar mais sobre promoções, como é que o brasileiro vem para cá, para Orlando, para o Walt Disney World Resort, eu tenho o prazer de conversar com Cynthia Douglas, que é diretora de vendas e marketing da Disney Destinations para América Latina. Cynthia, o brasileiro que vier para cá e vai passar alguns dias para curtir tudo isso, ele tem promoção, tem muita possibilidade, né?
2: Super! Nós temos 2 novidades. Uma é um plano de refeição gratuito para crianças com menos de 9 anos. Então, o que isso inclui? Quando uma família compra estadia no Walt Disney World Resort com ingresso e plano de refeição para pelo menos um adulto, as crianças naquela mesma habitação com menos de 9 anos recebem o plano de refeição gratuito, que já economiza, pensa, você já vem com a viagem, com a comida, estadia, ingresso, tudo já... Antes da viagem,
1: organizado, e você pode conversar com o seu agente de viagens do Brasil, eles vão saber certamente dessa promoção.
2: Sim,
1: né?
2: Exato. 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
1: São 4 parques temáticos. A gente está aqui no Magic Kingdom, que é o parque mais tradicional. Se você pensar em parque temático no planeta, independentemente de complexo, você vai pensar nesse parque, né,
2: Cynthia? Com certeza. Ele é o mais amado. A gente estava contando aqui que, recentemente, 2 atrações que já eram clássicas foram renovadas. Uma delas é a Big Thunder Mountain, que é uma montanha-russa, eu acho familiar, porém ela tem uma altura mínima, que é 97 centímetros agora, mas ela foi totalmente renovada. E a próxima é o Buzz Lightyear Space Ranger, que também foi reaberta. Ela tem novos, que a gente chama de blasters, que é como você atira, todos os alvos são novos, eles interagem com você e você consegue acompanhar a sua pontuação mais perto. Então quem é competitivo vai adorar.
1: A gente tem falado ao longo dos programas, tem novidades nos 4 parques temáticos secos, digamos assim. Mas no verão aqui do Hemisfério Norte faz calor e tem 2 parques aquáticos, né?
2: Exato, nós temos 2 parques aquáticos, são sensacionais, o Blizzard Beach e o Typhoon Lagoon. O que eu mais gosto de ir com a minha família é o Typhoon Lagoon, ele tem uma piscina de ondas que é de outro mundo, é muito bacana. E quando você fica, se você se hospeda num hotel da Disney, o seu primeiro dia do check-in, você tem entrada gratuita no parque aquático. Então, eu acho isso um benefício excelente também.
1: Eu sempre indico você se hospedar num hotel aqui de Walt Disney World Resort. Você sabe que vocês convidam a gente, ainda bem, eu sou um privilegiado algumas vezes. E eu nunca repeti hotel. Eu acho isso ótimo, Cynthia. E cada hotel eu acho mais incrível, mais bonito, mais cômodo. Mas todos têm essa comodidade de você conseguir, às vezes, entrar antes dos outros clientes, né,
2: sim,
1: da Disney.
2: Isso mesmo. Todos os hotéis têm benefícios que, não importa onde você fica, são mais de 25 hotéis. Cada um com uma temática diferente, mas você tem transporte gratuito, você entra em cada parque antes dos visitantes normais, você tem essa visita ao parque aquático no dia do check-in, então realmente é uma experiência imersiva e muito especial.
1: Cynthia, sabe o que é especial? É conversar com você aqui de frente pro castelo. Tá lindo. Obrigado, viu, Cynthia? E
2: imagina,
1: até uma próxima.
2: Eu te agradeço.
1: Faltam, acho que, nas minhas contas, 18 hotéis ainda pra eu conhecer, tá?
2: Então, ótimo. Já vou pôr na lista.
1: Já vai. Obrigado. Até mais.
0: O programa de hoje ainda não acabou. E se quiser ver os bastidores da nossa viagem, conhecendo as novidades da Disney para as férias de julho, basta me encontrar no Instagram. Cadê o Coutinho? Vai ser muito legal te encontrar no meu Insta. Cadê o Coutinho? Não sai daí, voltamos já.
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4: Hora de conversar com o Carlos Andreasa. A gente vai falar daqui a pouquinho de novo sobre as novidades do caso Lulinha. Mas tem o Dark Horse, né, minha gente? A demora do Flávio em prestar contas no filme Dark Horse vira munição para adversários. Não custa lembrar, faz coisa de 3 meses que o Flávio disse: em questão de 1 mês, divulgaremos os documentos, os contratos. E nada até agora, Andreasa.
5: Exatamente. Foi, Luiz Megali, no dia 19 de maio de 2026. E eu faço essa contagem. E todo mês eu trago esse marco aqui. Quando se vence mais 1 mês. Por quê? Porque esse é o nosso papel, o papel jornalista, jornalístico, de fiscalização. Ele apresentou um prazo. Ele, pré-candidato a presidente da República, tem fé pública, é um senador da República, se comprometeu com um prazo. E, naquela ocasião, de uma maneira meio patrão, assim, do filme. Ele, em resumo, disse que pediu não apenas a produtora do filme, mas ao tal fundo Heaven Gate, recebedor nos Estados Unidos dos 10 milhões de dólares de Vorkaro, que se organizassem para, num prazo de até 30 dias, portanto, 19 de junho, foi quando venceu o prazo que ele deu, apresentassem prestação de contas sobre os dinheiros do filme Dark Horse. Ele se comprometeu com essa data. E naquela ocasião, 19 de maio, só para a gente reconstituir, chamar pela memória, aquele foi o dia em que tornado público o segundo marco da sua relação com Daniel Vorkaro. Tava aquela repercussão péssima para ele, vergonhosa, do "meu irmão, tamo junto", do pedindo dinheiro de Vorkaro para o filme, e quando a fonte secara insistindo, até a véspera da prisão de Daniel Vorkaro, aquele velório do bolsonarismo, em função da revelação dessas relações. Ele jurara depois que não havia mais nada, e aí veio a notícia, e é nesse dia que ele faz essa promessa. Veio a notícia de que não apenas pediram dinheiro, como assim que Vorkaro saiu da sua primeira prisão, fora a casa do cara, o cara de tornozeleira eletrônica, a conversar, aquela conversa, poucos dias antes de ele, Flávio Bolsonaro, se anunciar, segundo designação do pai, como pré-candidato à presidência da República. Então ele fez essa promessa em 19 de maio, passou 19 de junho e venceu. Só que nós já estamos em 20 de agosto, 2 meses desde o vencimento da sua promessa. E jornalisticamente é importante registrar esses marcos, porque a palavra de um senador da República, algo que ele se compromete, com que se comprometeu espontaneamente, sendo também pré-candidato à presidência da República. E aqui, Luiz Megali, só para fechar a coluna, uma observação adicional, que é uma provocação, na verdade. Eu gostaria de saber se a investigação foi aberta pelo ministro André Mendonça, e nós falamos sobre isso aqui. Eu gostaria de saber se a investigação relativamente ao Dark Horse, ao filme, e especificamente aos dinheiros, ao trânsito dos dinheiros de Vorkaro, se essa investigação está andando, se essa investigação está acontecendo. São 10 milhões de dólares remetidos via uma empresa de fachada que Daniel Vorkaro usava, remetidos para os Estados Unidos, para esse fundo Heaven Gate, administrado por um advogado muito próximo, amigo de Eduardo Bolsonaro. Essa investigação está andando sobre esses dinheiros? Repito, a investigação foi deflagrada. Eu faço essa pergunta aí, é a provocação, porque não tem vazamento. Aqui no Brasil tem uma coisa engraçada, né? Ficou miseravelmente condicionada a ideia de que se investiga algo e, em função disso, há vazamento. Então, se tem vazamento, um monte de vazamento de informações sigilosas sobre investigação, você entende. A investigação está andando. No caso do Dark Horse, tem duas opções. Ou não se está investigando nada, e portanto, não tem vazamento, não tem o que vazar, ou é investigação modelo, exemplar, queremos que todas sejam assim. Uma investigação em curso, sobre a qual não há nenhum vazamento. Eu vejo até uma coisa engraçada circulando, assim, uma disputa, né? Ah, mas tá vazando. Que é um negócio precário, mas que informa muito sobre a miséria do debate público no Brasil, que é mais ou menos assim: tá vazando sobre o Lulinha, não tem nenhum vazamento sobre o Flávio Bolsonaro. A gente pega isso aqui como forma de cobrar mesmo. Resposta sobre se essa investigação está andando, porque nós nos acostumamos a associar vazamentos a fato de que investigação estaria em curso. Como não tem vazamento nenhum sobre Dark Horse, sobre Flávio Bolsonaro, eu fiquei na dúvida sobre se a investigação estaria em curso, Luiz Megali.
4: Bom, e sobre o filme teve uma, não uma pré-estreia, mas ele foi exibido em um evento em Las Vegas chamado Fraud Leaders Summit, o encontro dos, tem um outro nome, são os guerreiros contra a fraude, Fraud Fighters Summit em Las Vegas, um encontro da direita americana que trata de assuntos como a coleta de provas, entre aspas, da suposta fraude da eleição de 2020, enfim, essa papagaiada toda. Foi exibido o filme ali, obviamente fez muito sucesso. Recentemente estava ouvindo numa rádio uma entrevista do Valdemar Costa Neto, em que um dos entrevistadores perguntou sobre o Dark Horse, quando é que esse filme vai estrear aqui no Brasil. E aí o Valdemar foi lá e contou uma mentirinha. Ele disse, meio que querendo jogar o assunto para escanteio, o TSE não está querendo deixar, o que não é verdade. O TSE não criou empecilho nem embaraço nenhum.
5: É um absurdo ele projetar uma restrição do TSE que não existe. Não, eles existe. Prometeram apresentar. Eles prometeram, se eu não me engano, Megali, eu me lembro dessa promessa, setembro de divulgação
4: de apresentação
5: desse filme no Brasil. Não foi isso?
4: É, 11 de setembro, está prometido para essa data. O TSE não criou embaraço nenhum. O Valdemar contou essa mentira, mas por algum motivo. O apresentador do programa foi lá e mudou de assunto, interrompeu, falou, não, vou falar de outro assunto. E o entrevistador, o rapaz que fez a pergunta, bem que tentou levar o assunto adiante, mas enfim, o programa perdeu a chance de encurralar o Valdemar, que havia contado essa mentira. Não há embaraço nenhum no TSE e o filme...
5: Pelo menos data. Não por enquanto, né? Porque... Pelo menos não por enquanto, porque o que já circulou foi a perspectiva de contestações. Isso já circulou, né? De tentar impugnar em função de campanha. Isso circulou, mas não há nada formal posto pelo TSE a esse respeito até agora. Então é bom botar essa bola no chão, né?
4: E na vitrolinha, Andreza?
5: Antes da vitrolinha, só para ser preciso aqui, deixa eu só dar a raspa em 30 segundos do que disse o Flávio Bolsonaro na hora que ele pediu a prestação de contas, que eu achei aqui. Meus pedidos, tanto à produtora quanto ao fundo, foi para que eles se organizassem para fazer uma prestação de contas a todo mundo das despesas que foram feitas em função desse investimento no filme, de forma transparente em até 30 dias. Foi o que eu pedi, isso em 19 de maio.
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7: Autoridades apuram uma ocorrência envolvendo duas crianças achadas sozinhas em condições precárias dentro de uma casa na Bahia. Quem tem os detalhes é a repórter Verena Veloso.
8: A Polícia Civil investiga o caso de duas crianças encontradas sozinhas e em condições insalubres dentro de uma casa na cidade de Serrinha, no nordeste da Bahia. Um homem localizou as crianças e gravou um vídeo mostrando a situação. Dentro do imóvel estava um menino chorando alto com um fogão em cima dele. A prefeitura informou que o conselho tutelar foi acionado e, após a constatação do abandono, os dois foram encaminhados para uma unidade de acolhimento. Até o momento, ninguém foi preso.
7: O Tribunal Superior Eleitoral já soma mais de 1.000 denúncias de propaganda eleitoral irregular e o Ceará é uma das regiões com mais registros. Detalhes com Moisés Mororó.
9: No Ceará, a Justiça Eleitoral já recebeu 86 denúncias de irregularidades em campanhas por meio do aplicativo Pardal, colocando o estado em sétimo lugar no país. As ocorrências foram registradas em 15 municípios, com destaque para Fortaleza, que concentra 56 denúncias, seguida por Iguatu, com 7, e Camucim, com 4. Entre as principais irregularidades apontadas estão propagandas na internet, e o cargo mais denunciado no estado é o de deputado federal.
7: O Manchester United começou mal a nova edição do Campeonato Inglês, perdendo de 2-0 para o Hull City. O volante Andrei Santos, recém-contratado junto ao Chelsea e com passagem pela seleção brasileira, foi titular pelos Diabos Vermelhos. Quem também esteve em campo desde o início do jogo foi o atacante Matheus Cunha, destaque do Brasil na Copa do Mundo. Ele, porém, não conseguiu balançar a rede, enquanto Andrei Santos não evitou os 2 gols do time da casa.
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0: De volta com o terceiro e último bloco do nosso programa de viagens. Já pensou em conhecer 4 países em uma semana, com facilidade, comodidade e total segurança? Essa é a principal proposta de um cruzeiro pelo Mediterrâneo. O Partiu Band News embarcou no MSC Esplêndida, que oferece saídas regulares do porto de Barcelona, na Espanha, passando por Livorno, Cagliari e Palermo, na Itália, Marselha, na França e Valletta, em Malta.
1: O navio tem capacidade para receber mais de 4.300 passageiros. Áreas de entretenimento como essa e até uma piscina coberta com teto retrátil.
0: Inaugurado em julho de 2009, o Esplêndida faz parte da classe Fantasia. São 333 metros de comprimento e mais de 65 metros de altura, distribuídos em 18 decks. Como mencionei, os complexos aquáticos são alguns dos destaques do navio. E a bela área de piscina com teto retrátil é essencial para garantir o conforto dos passageiros, mesmo quando o tempo não estiver tão quente. Na popa, o Esplêndida tem uma piscina menor, mas bastante simpática, com decoração inspirada no Parque Güell, de Gaudí. Tudo a ver com o nosso roteiro. Afinal, nós somos convidados a embarcar justamente em Barcelona. Chegamos um dia antes do início do cruzeiro. E esse é o mínimo que qualquer cruzeirista precisa fazer. Sabemos muito bem que imprevistos podem acontecer, ainda mais em se tratando de um voo para a Europa. Já pensou perder a sua viagem de navio porque aconteceu algum atraso por mau tempo, por exemplo? Não dá, não é mesmo? Bom, chegamos em um sábado em Barcelona e aproveitamos o dia para curtir as principais atrações da cidade espanhola. No domingo embarcamos no Esplêndida pouco antes da hora do almoço. E aqui vai mais um destaque. A MSC inaugurou recentemente um moderno terminal próprio, facilitando demais o procedimento. Rapidamente passamos pelas etapas burocráticas e já entramos no navio. Foi um dos embarques mais rápidos e mais organizados que eu já tive para iniciar um cruzeiro. O primeiro dia foi de explorar tudo, curtir a piscina e aproveitar o lindo domingo de sol a bordo em Barcelona, antes de partirmos para o primeiro destino do Mediterrâneo. A nossa primeira parada foi na França, em Marselha, onde reservamos uma excursão com a própria MSC.
10: Marselha é como se não fosse na França, porque você vê morros, né, montanhas.
0: Aqui vai outra dica. Para não ter dor de cabeça, peça ao seu agente de viagens para ele te passar as opções de passeios que são oferecidos pela própria companhia de cruzeiro.
10: Essa região ocupada pelos romanos no século II a.C. Durante 7 séculos, Provença foi romana. Por isso falam uma língua latina, como o português, mas aqui era o provençal. Provençal era o idioma, a língua daqui, que agora ninguém fala, né?
0: Sempre com a presença do guia, que falava um bom português, passamos pelos principais pontos de interesse da região. Cidade mais antiga da França e a segunda mais populosa do país, Marselha é um turbilhão multicultural. Paramos em um mirante da Corniche Kennedy, onde fica o monumento aos mortos da Guerra do Exército do Oriente e das Terras Distantes, ou o Portão do Oriente, que é dedicado aos soldados que morreram durante a Primeira Guerra Mundial. Depois, visitamos a Basílica de Notre-Dame de la Garde, localizada no ponto mais alto da cidade e famosa pela imponente estátua dourada da Virgem Maria.
1: E do alto dos seus mais de 160 metros, ela é considerada a padroeira da cidade e protetora dos viajantes. Então, se você quiser boas viagens daqui para frente, esse é o lugar.
0: Da igreja vai ser possível observar boa parte de Marselha e dos arredores. Aproveite a parada de navio também para caminhar pela orla do Porto Antigo, apreciar o vai-vem de turistas e locais. De volta ao navio, curtimos a saída do porto de Marselha em mais um lindo dia de céu azul, prontos para o próximo destino. Livorno, na Itália, foi a nossa segunda parada do cruzeiro pelo Mediterrâneo. Mais uma vez, reservamos uma excursão com a MSC que nos levou até Pisa, onde tivemos tempo suficiente para apreciar a famosa torre.
1: E se você quiser ter uma experiência ainda mais diferente, é possível subir a torre. São mais de 250 degraus, não tem elevador e você precisa reservar com antecedência.
0: Após algumas fotos bem originais ao lado do monumento, o nosso grupo pegou estrada com destino a um outro ícone italiano. Chegamos a Florença, na Toscana, em menos de uma hora e a guia nos levou aos principais pontos de interesse do berço do Renascimento. Primeiro em um mirante. Depois passamos pela Ponte Vecchio, praças, esculturas e a impressionante Catedral Santa Maria del Fiore, o Duomo de Firenze. A excursão que sai do Porto de Livorno, visitando Pisa e Florença, tem cerca de 9 horas de duração e é oferecida pelo próprio navio. As duas maiores ilhas da Itália também podem ser visitadas em uma viagem de navio pelo Mediterrâneo. A terceira parada do Esplêndida foi em Cagliari, a capital da Sardenha. Chance para passar por uma das lindas praias. Ou então caminhar pelas ruas do centro histórico.
1: A parada por aqui dura entre 6 e 7 horas, mas não se preocupe, é tempo mais do que suficiente para visitar as principais atrações aqui de Cagliari.
0: Um pouco mais ao sul fica a maior ilha do Mediterrâneo. E a Sicília, de navio, também começa pela capital. Palermo possui um dos mais bem preservados patrimônios históricos de toda a Europa. Mais uma vez, partimos em um passeio reservado com a própria companhia de cruzeiro. E a nossa excursão começou em uma vizinha da capital da Sicília.
11: Uma cidadinha que fica perto da cidade de Palermo, uma cidadinha chamada Monreal, palavra que significa mais ou menos Mont Royal, Monte do Rei, e é uma cidadinha que teve uma importância enorme nessa ilha, quase como uma segunda capital, quando a ilha chamada Sicília foi um reinado, chamado Reinado de Sicília.
0: Nem preciso lembrar o quanto um bom guia de turismo pode fazer toda a diferença na sua viagem, ainda mais falando no nosso idioma.
11: Palermo é a quinta cidade maior na Itália. Falamos de uma cidade que tem pouco menos de 650 mil habitantes. Assim, a cidade é a quinta maior na Itália, seguindo cidades como Roma, como Milão, segunda maior, como Nápoles, e depois a Turim, e quinta maior Palermo. Historicamente falando, essa cidade teve uma importância enorme no Mediterrâneo, é colocada entre África e Europa, cidade estratégica de negócios, comércio, de encontros, de guerras também.
1: E é claro que eu iria aproveitar para experimentar dois dos pratos típicos aqui da Sicília. Estou com um arancini ou arantino e com um canolo, o canoli para a gente. Eu não sei qual dos dois que eu como primeiro, claro que esse aqui, né?
0: Gastronomia, é claro, cultura, história e belas paisagens estarão garantidas em uma viagem de navio por destinos italianos. Nosso cruzeiro pelo Mediterrâneo chega a mais uma parada. Quarto país da jornada. Com apenas 6 mil habitantes e mais de 7 mil anos de história, Valeta é a menor capital da Europa. A cidade é o porto de entrada de Malta, um lindíssimo e histórico arquipélago. Com a presença de uma guia local, caminhamos pelas ruas que concentram mais de 300, sim, 300 monumentos turísticos. E visitamos a Co-Catedral de São João. O interior da igreja é impressionante, sem contar que ela também funciona como um importante museu.
1: Um dos passeios obrigatórios por aqui é visitar a Catedral de São João, que além de ser incrivelmente bonita por dentro, também abriga duas obras-primas de Caravaggio.
0: Com mais de 5 metros de largura e mais de 3 metros de altura, o maior quadro já pintado pelo artista italiano está nos fundos de uma sala. E a outra obra fica em um pequeno espaço e se chama São Jerônimo Escrevendo. E assim encerramos o nosso cruzeiro pelo Mediterrâneo a bordo do MSC Esplêndida, visitando 4 países, Espanha, França, Itália e Malta, em uma semana. O navio oferece itinerários de 7 noites, com embarques em Barcelona, Marselha, Livorno, Cagliari, Palermo e Valeta. E no final de novembro de 2026, o Esplêndida estará por aqui, na América do Sul, com saídas regulares do Rio de Janeiro e de Buenos Aires, na Argentina. E por hoje é só. 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Na tela da Band, com o quadro Cadê o Coutinho no programa Bora Brasil. Eu estou todos os dias também na tela da Band News TV. Quer viajar junto comigo? Cadê o Coutinho? Eu te espero no meu Instagram, Cadê o Coutinho. O programa de hoje teve a sonorização final do nosso Camisa 10, o mestre José Antônio de Araújo Filho. Tchau e até a próxima!
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12: Já que eu falei esses dias de banana cozidinha, que eu adoro, vou falar da banana da terra frita. A minha avó, Elza, que era uma mulher linda e cheia de saúde, maravilhosa, ela comia todos os dias, em todas as refeições. Café da manhã, almoço, jantar. A banana da terra frita, como é que ela faz? Bom, quem é de Minas, por favor, me desculpe, eu sei que é uma quase que uma iguaria que tem diariamente aí na casa de vocês, mas pra gente aqui mais pro sul, talvez não seja tão comum. Você vai pegar a banana da terra. A banana da terra, gente, é aquela bem grandona e ela tem uma característica importante. Pra gente consumir, ela precisa estar super madura. Então você compra e deixa ela ali na sua fruteira, ela começa a ficar preta mesmo a casca, tá tudo certo. Aqui em casa eu compro uma por vez, porque só eu que como. E é engraçado que todo mundo passa e fala, mãe, essa banana. Tá tudo certo. Deixa ela ficar bem madura. Aí você corta em tiras ou em... A gente na cozinha chama de chinela. Então você vai cortar na horizontal, de comprido, vamos falar assim, em fatias finas. E vai fritar na frigideira com manteiga. Saiu da frigideira, um pouquinho de açúcar e canela. E é ótimo. Então pode ser uma sobremesa. Eu gosto de comer como sobremesa. Minha avó comia com arroz e feijão na refeição. E aí, no caso, sem açúcar e canela. Fica maravilhoso. Outra dica, depois que você fritar, também sem o açúcar e a canela, é picar e colocar numa farofa. Fica incrível. A banana da terra é muito saborosa. Eu gosto muito porque ela tem um sabor gostoso, ela tem acidez e ela tem uma textura mais fina. Então é maravilhosa para acompanhar pratos salgados e também, no meu caso, que sou uma formiguinha, para comer com açúcar e canela. Muito legal.
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0: Agora, 5 horas e 1 minuto, já é bom dia, hein? Muito bom dia para você que acompanha a programação da Band News FM. Eu sou Arthur Coelho, vamos juntos por mais 2 horas com as principais atualizações de tudo que acontece no Brasil e também no mundo, claro, contando com a sua interação, a sua participação aqui pelo nosso WhatsApp no 11 999 592 100, 11 999 592 100. Você também que está nos assistindo pela Fest TV nos canais LG, TCL e Samsung, sejam todos muito bem-vindos. Vamos, portanto, às atualizações de momento, começando por aqui com os destaques internacionais. Um comunicado oficial divulgado neste sábado, o Ministério das Relações Exteriores do Chile anunciou o encerramento das atividades da Embaixada Chilena na República Islâmica do Irã. A medida entra em vigor no dia 31 de agosto e surge em um contexto de crescente instabilidade geopolítica na região do Oriente Médio. A decisão chilena se insere em um cenário de escalada de tensão diplomáticas e militares entre os Estados Unidos e também o Irã. Na última quarta-feira, o presidente Donald Trump prometeu uma guerra econômica contra o país persa, afirmando que qualquer nação que permita que suas instituições financeiras, empresas, aeroportos ou órgãos governamentais forneçam apoio ao Irã enfrentará consequências. Trump declarou ainda esperar que todos os aliados americanos se comprometam a isolar e derrotar o que chamou de ameaça iraniana. Em resposta, o Irã também neste sábado informou a agência de notícias Irã International, reportando que o secretário do Conselho do Supremo de Segurança Nacional do Irã ameaçou retaliar aliados dos Estados Unidos na região. Segundo a agência, ele afirmou à mídia estatal ter advertido os países vizinhos a não se aliarem a Washington. Caso contrário, os consideraremos inimigos. Por aqui, suspeitos de associação com o Comando Vermelho e envolvidos com a milícia, com a política local, são detidos no Ceará. Os detalhes com o repórter Caio Passos.
1: Dois homens foram presos em Forquilha, no norte do Ceará, suspeitos de integrar o Comando Vermelho e de ameaçar e extorquir pessoas ligadas ao prefeito do município. Segundo a polícia, os suspeitos cobravam R$200 mil para permitir que candidatos e deputados fizessem campanha na cidade. A dupla teria recebido ordens de uma mulher apontada como chefe da organização, que está foragida no Rio de Janeiro. Os dois confessaram à polícia que integram a organização criminosa.
0: Novidades sobre a descoberta de petróleo na margem equatorial, conta Jordânia Gama.
2: A margem equatorial pode garantir mais de 40 anos de petróleo para a Petrobras. O otimismo aumentou após a identificação de indícios de óleo no primeiro poço perfurado pela estatal em águas ultraprofundas do Amapá. A descoberta ainda será analisada pelo Centro de Pesquisa da Petrobras, que vai avaliar a qualidade e o potencial do óleo encontrado. A região é estratégica para repor reservas na próxima década, quando a produção do pré-sal deve atingir o pico e começar a declinar. A Petrobras prevê investir mais de US$2,5 bilhões na margem equatorial até 2030, com 15 novos poços. O avanço depende do IBAMA, que analisa a liberação para mais 3 perfurações.
0: E tem clássico baiano em Salvador hoje, hein? Conta mais, Verena Veloso.
3: Bahia e Vitória disputam o Bavi 508 no Barradão pelo Campeonato Brasileiro neste domingo às 4 da tarde. O tricolor vem de um empate em 3-3 com a Chapecoense e soma 34 pontos na tabela. O único desfalque é o atacante Ademir, que está lesionado. Com isso, Sanabria, Kiki Oliveira ou Juan Pablo podem ganhar uma vaga no time titular. Cauê Forquim está com a Seleção Brasileira Sub-17 para amistosos com contra a Venezuela. Já o rubro-negro chega embalado após vencer o Botafogo por 1-0. Além disso, o time de Jair Ventura conta com os números como mandante, com quase 80% de aproveitamento na temporada.
0: 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E como fica a previsão do tempo para esta semana? Conta aí.
4: A próxima semana deve começar com uma mudança de protagonismo em relação às temperaturas. Depois da passagem da frente fria e do frio no fim de semana, a massa de ar polar perde força e as temperaturas voltam a subir gradualmente no centro-sul. O início da semana ainda será marcado por manhãs um pouco mais frias em áreas do sul e do sudeste, principalmente nos vales e nas regiões de maior altitude. Mas com o retorno do sol e a ausência dos sistemas capazes de provocar chuva, as tardes começam a ficar mais quentes. No centro-oeste e no interior do sudeste, o tempo seco volta a ganhar importância, acompanhado por queda na umidade relativa do ar. No norte, a friagem perde força no Acre e em Rondônia e as temperaturas também começam a subir. No nordeste, permanece o padrão de chuva mais localizada próxima à costa e o tempo mais seco no interior. E atenção, principalmente para a segunda metade da semana. A tendência é de aquecimento progressivo no interior do Brasil. Se o padrão atmosférico se confirmar, a semana pode terminar novamente com temperaturas muito elevadas, especialmente no centro-oeste e no interior do sudeste. Ou seja, a semana começa com um friozinho, temperaturas vão ganhando elevação ao longo da semana e pode terminar novamente muito quente em toda a região central do Brasil. Aline Araújo, da Climatempo.
0: Cinco horas e sete minutos, o âncora do Jornal da Band, do Band News no meio do dia, Eduardo Oenegue, comenta a discussão no Supremo Tribunal Federal em torno da volta da necessidade de diploma para quem pretende trabalhar com jornalismo. O comentarista critica a iniciativa do ministro Flávio Dino, que na avaliação dele usa a pauta para desviar o foco das explicações que ainda deve sobre as denúncias que um jornalista publicou. Vamos ouvir.
5: Queria começar por um assunto que é a incrível capacidade, mas assim, sem limites, das autoridades de, diante de uma discussão absolutamente constrangedora, ou diante da necessidade de dar uma explicação que envolve um fato constrangedor, estou falando constrangedor, eu não estou falando criminoso, estou falando constrangedor, mas do constrangedor ao criminoso, mas já no constrangedor, surge um fato constrangedor. O que a autoridade faz? Tem lá uma controvérsia, está sendo questionada, tem uma situação incômoda, algo que ela deveria explicar? Manobra diversionista. Manobra diversionista. A palavra é feia, mas a manobra diversionista é o seguinte: cria uma discussão de ocasião. Dá um jeito de inventar um debate que pareça nobre, que pareça profundo, que pareça ser superior ao tema que te constrange. Está acontecendo isso agora no Supremo Tribunal Federal. Exatamente nesse momento está acontecendo no Supremo Tribunal Federal. Como eu estou falando que está acontecendo no Supremo Tribunal Federal, você fica meio perdido, porque está acontecendo tanta coisa no Supremo Tribunal Federal. Aliás, o Supremo Tribunal Federal é tão agitado, o Supremo Tribunal Federal fez tantas coisas nos últimos anos, o Supremo Tribunal Federal ganhou um protagonismo tão grande nos últimos anos, que quando você diz que algo está acontecendo no Supremo Tribunal Federal, você nem sabe do que eu estou falando, porque é um monte de coisa que está acontecendo. Mas o que eu estou falando? O ministro Flávio Dino foi tema de uma série de postagens no blog de um jornalista do Maranhão. Pacífico é um blog de jornalismo. Você pode admirar o jornalista, você pode desprezar o jornalista, você pode odiar o jornalista, mas ele é jornalista e exerce a profissão desde 2015. Registrado no Ministério do Trabalho. Jornalista, acabou. Ah, mas eu não gosto dele. Ele não é respeitável. Nunca ouvi falar. Xiii, anda com uma gente estranha. Xiii, parece que está a serviço de pessoas esquisitas. Xiii, não sei não. Bom, esse xiii, não sei não, publicou um conjunto de informações no blog dele. Tem documento. Tem fotos, tem dados, tem citação de legislação. É tão profundo o material que tem gente que diz que não foi ele. Alguém passou. Em geral, alguém passa mesmo. Em geral, é assim que funciona. O jornalista vai buscar aquilo que ele não conhecia, com quem conhece, e passa a estudar o assunto e publica. Não porque ele estava um dia debaixo de uma árvore, caiu uma maçã, e ele teve um brilho. Não, alguém passa a informação. O jornalismo é isso. Eu costumo dizer que jornalismo investigativo é aquele que você não sabe como foi feito. Você não sabe como foi feito, é investigativo. Mas basicamente jornalismo, ele contém duas palavras, T, O e acento, que é o jornalismo TO. Você está conversando com uma pessoa, ela te dá um documento, ela te dá uma informação, ela te dá uma entrevista, TO. E você faz uma avaliação. Às vezes você vai atrás, porque alguém, TO, te deu uma informação, você vai atrás de uma outra pessoa que, TO, te dá um documento. O jornalismo não pode roubar documentos. O jornalismo não pode fabricar documentos. O jornalismo não faz grampo. O jornalismo não pode chamar alguém para depor. Venha cá às tantas horas na minha, no meu escritório para tomar seu depoimento a termo. Não pode fazer isso. Isso quem faz é a polícia. E o jornalista, para quem passaram informações, afirmou, demonstrou documentos, dizendo o seguinte: o ministro Flávio Dino, do Supremo Tribunal Federal, que tem um carro como ex-governador, usa, a família dele, um carro do Tribunal de Justiça do Maranhão, comprado com dinheiro de um fundo, criado para servir exclusivamente ao Tribunal de Justiça do Maranhão. Ele publicou isso, o Supremo disse que tinha um acordo com o Tribunal de Justiça, o acordo o jornalista mostrou, tem lá o documento, não fala em carro, passou a falar de carro depois que ele publicou, e diante desse constrangimento, que não é um crime, o Flávio Dino não está sendo acusado de crime algum, mas é aquilo que eu digo, basta o constrangimento e a autoridade intocável, a autoridade suprema, resolve reagir. Poderia reagir. Reagir se explicando, reagir contando, reagir desmentindo, reagir mostrando documentos, reagir dando sua interpretação, reagir pedindo desculpa, reagir de qualquer jeito, processando o jornalista. Olha, o que você fez é um absurdo, processa o jornalista. Pede para ele publicar um desmentido, mas não. Jogaram a Polícia Federal em cima do sujeito, quebraram o sigilo dele. Portanto, o sigilo de informação que foi criado para ser uma garantia constitucional deixa de fazer sentido, porque se você pode quebrar, e aí a partir do momento que você quebra, fruto da árvore podre, as informações obtidas depois disso não tem serventia. Mas não é disso que eu vou falar. É que, associada a essa discussão da quebra de sigilo, passaram suas excelências a discutir a necessidade da volta do diploma do jornalismo como uma obrigação para o exercício da profissão jornalística. Algo que foi eliminado como exigência em 2009. E é de se perguntar se o carro do ministro Flávio Dino seria ou não usado, as fotos mostradas seriam ou não obtidas, e se o exercício do jornalismo com o diploma de jornalista, se isso eliminaria o constrangimento do ministro Flávio Dino. Só se ele tentar fazer a gente acreditar que quantitativamente, com um número menor de pessoas praticando jornalismo, a chance de alguém ir atrás dele diminui. Mas foram. E quem foi atrás dele não foi um jornalista. Quem foi atrás dele foi uma fonte do jornalista. Foi alguém que ficou sabendo disso e passou para o jornalista. Então vamos pedir diploma de jornalismo para as fontes daqui a pouco. Mas o fato é que essa discussão envolveu a volta da regulamentação da profissão. Flávio Dino argumentou que qualquer um que tem um blog agora, qualquer blogueiro, se apresenta como jornalista, o sujeito está na rede social, invoca a liberdade de imprensa, produz ofensa e desinformação, como se o jornalista ou não jornalista não fossem humanos capazes de acertar e errar. Então, o jornalista pode produzir uma ofensa e uma desinformação, o não jornalista também. A profissão regulamentada e o diploma profissional não impede o jornalista de errar ou de agir de má fé. Não tem como. O médico tem um diploma e pode agir de má fé. Um engenheiro pode agir de má fé, um advogado pode agir de má fé, um magistrado pode agir de má fé. Então, má fé não é algo que se elimina com um diploma. Esse assunto é interessante porque a primeira pergunta é, afinal, quem é jornalista? Aquele que estudou jornalismo ou aquele que faz jornalismo? Né? Primeiro, é uma questão objetiva. Um sujeito pode estudar jornalismo durante muito tempo, ou pelo tempo que a faculdade manda, fazer pós-graduação, etc., e trabalhar com outra coisa. E pode ter um sujeito que se formou em economia, direito, história, e medicina, e trabalha como jornalismo. Qual dos dois tem que seguir a cartilha do jornalismo? O jornalista que é dono de um café ou o historiador que exerce o jornalismo? As regras do jornalismo, elas têm que ser cumpridas. Não porque existe uma profissão regulamentada, mas porque existe uma regra para que aquilo seja considerado jornalismo. Começa que não pode ser ficção. Então, se algo está sendo dito, aquilo tem que ser verdade. Ou tem que ser resultado da busca da verdade. Resultado do compromisso em buscar a verdade. Não em publicar a verdade, mas em buscar a verdade. Você pode errar, desde que esteja buscando a verdade. E se você estiver buscando a verdade, você ajude de boa fé. Mas o fato é, os documentos que mostram um acordo que não existia e passou a existir depois da publicação do blog, eles existem. As fotografias são reais, mas isso o Flávio Dino não achou tão importante discutir, achou mais importante sugerir que o jornalista praticou stalking, que é como você classifica o crime do perseguidor contumaz, daquele que constrange, daquele que ameaça. E a profissão do jornalismo pressupõe, muitas vezes, você, imagina, o sujeito tá numa saidinha, ou então ele tem que ficar em casa, e você pode ficar na porta da casa dele para ver se ele ficou em casa ou não. Isso é stalking? Ou é jornalismo? Né? Mas enfim, o fato é, em que momento um certificado passa a poder proibir o exercício de uma profissão para aqueles que não o possuem? Essa é a questão. As universidades, elas surgiram lá no século XI. Você pega lá atrás, você vai encontrar as faculdades, Bolonha, Oxford. E aí você vai ver o seguinte, estudava-se o quê? Direito, medicina, teologia, artes. Artes não era desenho. Eu até deveria fazer uma faculdade de arte para ver se consigo aprender a desenhar alguma coisa, mas não é isso. A arte era gramática, retórica, dialética. A arte era aritmética, era geometria, era música, era astronomia. Isso era arte. Com o propósito de quem estudava aprender. A primeira coisa que você faz numa universidade, o objetivo é aprender. E o segundo, desenvolver instrumentos e capacidades para poder exercer uma profissão. Um sujeito que aprendia retórica, ele seguramente se qualificava para argumentar melhor, o que não impedia alguém de argumentar sem ter estudado retórica. O mesmo vale para a gramática. O domínio da gramática melhorava por aqueles que estudavam gramática, o que não impedia que alguém escrevesse, falasse, fizesse discursos. Mesma coisa para a dialética. Então, a universidade, ela não nasceu para produzir permissões, e sim conhecimento. Isso é o início, não é? Não é você transformar aquilo num feudo. Só pode exercer a profissão aquele que, né? Agora, da universidade nasce o diploma. Nasce o diploma. O que é o diploma? O diploma é um certificado. Olha, atesto para os devidos fins que, tendo estudado medicina, esse sujeito é médico. E, se ele tem um diploma, eu não preciso perguntar se ele estudou farmacologia, fisiologia, anatomia. Estudou, porque ele tem um diploma de medicina. E aquele diploma de medicina, ele cumpre as exigências do MEC. Então ele estudou aquilo, né? O sujeito fez engenharia? Bom, eu sei que ele estudou cálculo, eu sei que ele fez uma série de coisas. Eu sei que ele sabe um monte de coisa. Basta eu ver que ele tem um diploma. Não estou falando que ele tem um diploma de uma universidade de qualidade, de uma faculdade de bom padrão ou mau padrão, mas eu sei que o basicão ele fez. Então, o diploma é uma instituição, é um documento expedido por uma instituição reconhecida, autorizada, que certifica que o sujeito estudou aquele assunto. Então, saímos do estudei e provo que estudei, tem um documento. Mas entre eu provar que estudei, estou certificado, e o jornalismo vai um passo grande. Por quê? Não faz sentido você imaginar que um hospital vai soltar um anúncio dizendo: temos vagas para cirurgião, damos preferência para médicos. Não existe isso. Não existe isso. Por quê? Porque uma pessoa, quando vai ser submetida a uma cirurgia, não cabe discussão sobre estilo, sobre ordem das coisas. Olha, na minha cirurgia eu faço anestesia depois. É o meu jeito de fazer. Fazer depois. Não cabe isso. Então, toda vez que você tem um risco brutal e uma assimetria de informação entre quem tem a informação e quem não tem, você está diante de uma exigência maior. Vale para os médicos, vale para quem faz odontologia, vale para o engenheiro. Não há a menor dúvida disso. Nenhuma dúvida. Para o advogado. Aliás, no caso do direito, existe até uma etapa posterior, corporativa, porque não surgiu pelo número de faculdades o exame da ordem, mas sujeitei o exame da ordem. Faz sentido. Inclusive, o Flávio Dino chegou e falou: mas vem cá, você vai pegar um avião de um cara que não fez curso de pilotagem? Você vai entregar a sua saúde para alguém que não fez medicina? Ou a sua defesa para alguém que não fez direito? Definitivamente não. Mas ele está fazendo uma acrobacia argumentativa. Ele está indo justamente nas profissões em que há essa assimetria de informação e um risco elevado. E a gente não tem como o morador do 17º andar do prédio aferir se o cálculo foi bem feito ou não, a não ser da pior maneira possível. Está usando esse argumento? Ou eu compro a passagem e vou sentar no assento 11B sem saber se o piloto é ou não? Misturando isso com a prática do jornalismo, que é completamente diferente. É completamente diferente. O diploma, nos casos que eu descrevi, médico, engenheiro, advogado, reduzem o risco brutalmente. E quando você fala do jornalismo, não há dúvida que uma boa faculdade de jornalismo, assim como uma boa faculdade de história, assim como uma boa faculdade de geografia, dão um ferramental para as pessoas poderem exercer melhor a sua profissão. Então, alguém que faz uma faculdade de jornalismo, seguramente, sai da faculdade aprendendo certas técnicas que quem não faz vai aprender na vida real. Mas a faculdade de jornalismo não transforma a pessoa sem ética em ética. Não existe isso. O que a gente está discutindo é que quando você tem um conhecimento técnico que é indispensável, um erro que cometido é devastador, você fala em diploma, que pode ter do jornalismo também o diploma, mas você fala em diploma certificador e autorizativo. Ele autoriza você a seguir em frente, ele exclui os outros. Então, é saudável que a sociedade não permita a medicina sendo praticada por curandeiros que não fazem medicina. É saudável que a legislação e a justiça não permitam que aqueles que estudaram odontologia resolvam entrar no campo da medicina, como a gente está vendo aí uma discussão nesse momento. Acho saudável que não possam fazer harmonização facial, essas coisas. A boca fica fica dentro da boca aqui, né? Lá de fora da boca não é. Os dentistas ficam doidos quando ouvem isso. Minha sorte é que o dentista que cuida de mim há tanto tempo que ele já está acostumado com o que eu digo, então ele... Mas se eu conhecesse um dentista novo hoje, eu ia ter medo. Porque é absolutamente inconcebível essa transição profissional. Entendo. Tem cada vez menos cárie, tem cada vez menos tratamento. Tem umas oportunidades de você ganhar um dinheirinho mexendo no lado de fora. Começa mexendo no lado de fora. Não faz sentido. Mas o fato é, quando a gente fala do jornalismo, o jornalismo não é o que esses senhores acham que o jornalismo é. O jornalismo não é a autorização para dar opiniões. Isso não é jornalismo. O jornalismo, ele é no mundo dos fatos. Aqueles que dão opinião são

combatem a desinformação, eles buscam ouvir o outro lado, eles checam os documentos. Não é liberdade de expressão no sentido de falar o que quiser sobre qualquer assunto. O jornalismo não é a liberdade de expressão. Liberdade de expressão é uma coisa que a sociedade tem para compartilhar as suas opiniões. O jornalista, ele produz notícias. Quem dá opiniões são os comentaristas. Então, o que incomoda o Supremo Tribunal Federal é a informação verdadeira negativa e a opinião negativa. Porque a opinião positiva, eles festejam. A notícia positiva, bajulatória, eles chamam de bom jornalismo. O mau jornalismo, na opinião deles, é aquele que incomoda. E existem várias definições de jornalismo, mas o jornalismo não é para bajular a autoridade, nem para criticar a autoridade. Tem gente que acha que jornalismo é só contra. Eu já não sou dessa teoria. Eu acho que jornalismo é aquilo que é notícia para mim. E o jornalismo, o Ferretti, pode ter a opinião dele de que o que eu acho que é notícia não é notícia para ele. O mesmo a Larissa. Então, se o jornal, ou a rádio, ou a televisão, ou o blog é comandado pela Larissa, ela vai dar a linha editorial e vai dizer: isso aqui tem mais espaço, isso aqui tem menos espaço, isso aqui vai ter mais, isso aqui é a manchete, isso aqui não é. E não significa que se eu fizer uma outra seleção, eu estou mais certo ou mais errado. Significa apenas que, numa sociedade plural, o conjunto da sociedade se manifesta de várias formas, entre as quais publicando notícias. Isso aconteceu, aquilo aconteceu. O Flávio Dino pode entender, isso não é notícia. Abra um jornal, monte um jornal, Dino News. E no Dino News não vai ter aquela notícia, mas possivelmente vai ter uma outra, que alguém insatisfeito vai dizer que não é uma notícia pertinente. E não cabe ao Supremo Tribunal Federal ou a qualquer pessoa discutir o que é uma notícia pertinente ou uma notícia não pertinente. É impertinente que um jornal esportivo dê notícias de polícia. É só inadequado, porque não cabe, não faz sentido. Como também não faz muito sentido que um veículo que faça especializado em notícias econômicas fique dando o resultado do futebol. Nem por isso deixa de ser notícia um crime ou um jogo de futebol. E não existe, e é preciso que se diga, não existe no jornalismo. O jornalismo, eu admiro a Abrage, mas eu não acredito no jornalismo. Existe um negócio chamado jornalismo investigativo. O jornalista adora isso. Para mim, jornalismo é investigativo. Chamar o jornalismo de jornalismo investigativo é o mesmo que chamar de jornalismo jornalístico. Não faz o menor sentido. O que muda é o que você investiga. Então, eu me lembro que assim que eu entrei no meu primeiro emprego, depois de ter me formado em jornalismo, e trabalhava desde os 17 anos, desde o primeiro ano da faculdade de jornalismo, mas quando eu me formei, fui trabalhar num veículo, e a primeira missão foi: nós estamos fechando uma reportagem, nós não sabemos o preço de um sanduíche, e nós estamos colocando o nome do sanduíche embaixo, o preço do sanduíche, e eu não sabia, e eles não sabiam qual era o preço do sanduíche. Então você descubra o preço do sanduíche. Hoje é ridículo. Você pega o Google, você pega não sei o que, vai lá e acha o preço do sanduíche. Mas naquele tempo não tinha nada disso. Então você, na enciclopédia não tem. Você tinha que ir ao lugar. Aí eu fui ao lugar. Cheguei lá e estava fechado. Falei, pronto, eu vou fracassar na primeira missão que eu recebi de descobrir o preço de um sanduíche. Aí tinha uma banca de jornal. Outra coisa que também está acabando. Aí na banca de jornal, descobri o nome do funcionário da lanchonete. Aí o funcionário da lanchonete era amigo de não sei quem. Eu peguei o telefone, liguei pro cara,
pediu o nome do preço do sanduíche. Ele me deu o preço do sanduíche.

0: Isso foi um trabalho de investigação. Ah, mas o resultado é ridículo, é irrelevante. Não era irrelevante. Você tinha uma reportagem sobre os melhores sanduíches de São Paulo. Não fui eu que fiz. Eu estava entrando, novinho de nada. E faltava o preço de um sanduíche. Então, um dos melhores sanduíches de São Paulo, o repórter não pegou o preço do sanduíche, o bacana, né? Aí o bobalhão foi lá buscar o preço do sanduíche. Conseguiu o preço do sanduíche. Tinha um valor aquilo. O rito é de investigação. O resultado final pode ser pouco importante, ainda mais hoje em dia. Mas que você vai, abre o aplicativo e descobre. Não existe esse negócio. Mas o trabalho jornalístico, ele não pode ser resumido ao trabalho feito por jornalistas. É um trabalho feito por quem se dedica ao jornalismo e resolve trabalhar seguindo as regras do jornalismo. É igual o mundo da gastronomia. Você não vai perguntar se o cara fez faculdade de gastronomia. É igual o mundo da moda. Você não vai querer saber se Coco Chanel fez ou não fez moda. É uma pessoa que estudou moda provavelmente tem uma formação melhor do que aquela que não estudou moda? Seguramente. Mas é diferente da medicina. Então, discutir a necessidade do diploma é sugerir que quem tem diploma seguramente vai resolver, ou obrigando a sociedade a ter o diploma, você vai conseguir resolver grandes problemas. Grandes problemas. Agora, qual é o problema que apareceu e que gerou essa discussão toda? Notícias verdadeiras. Não há nada que a volta do diploma possa fazer para piorar a verdade. Com ou sem diploma, a busca da verdade é a missão jornalística. Se um jornalista, que alguns dizem que é um picareta, que alguns falam que é um chefe que recebia dinheiro, que alguns estão agora detonando o jornalista, por mais que ele não mereça elogio algum, ele publicou notícias verdadeiras. Então, antes dessa discussão que o Supremo está fazendo, toda discussão do Supremo é muito mais importante do que as outras discussões, porque são discussões supremas, mas antes de perguntar quem é que pode ter autorização para publicar uma história, que tal a gente discutir se a história publicada é verdadeira ou não? E aí, com a palavra, não é o Luiz Pablo, com a palavra o Flávio Dino, que até agora não se dignou a vir a público para explicar, dar uma satisfação, tintim por tintim, para cada informação pintadinha em amarela numa versão impressa em A4 da página do blog do sujeito lá, uma explicação do senhor Flávio Dino. Os familiares dele não gozam do direito que ele goza. Ele diz que foi perseguido, que publicaram a placa do carro, a placa é fria, a placa é fria. E publicaram, e com isso a minha segurança e tal. É ridículo. É assim, os argumentos são muito frágeis, mas são argumentos supremos. E argumentos supremos são acompanhados de um negócio chamado caneta, que é essa que eu estou segurando aqui, só que a deles tem tinta que não acaba. E eles distribuem mandado de busca e apreensão, mandado de prisão. Eles processam, eles fazem o diabo. E com esse poder todo nas mãos, não conseguiram enfrentar a verdade. E a verdade está expressa num blog que não tem, que ninguém conhecia, e quando passou a conhecer, uma parte passou a tratá-lo como se ele fosse o melhor jornalista do mundo, e outra parte passou a tratá-lo como se ele fosse um desclassificado. Mas, seja ele uma coisa ou outra, eu quero saber, ele publicou mentiras? A resposta é não. Flávio Dino veio a público para se explicar e pedir desculpas à sociedade? A resposta também é não. Isso não tem nada a ver com diploma. Isso tem a ver com compromisso com a verdade, não do jornalista, mas do senhor Flávio Dino. Essa que é a questão central. Não sei se você concorda ou discorda, mas é a opinião que eu tenho sobre o assunto.
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0: Agora 5 horas e 39 minutos, 5h39. É detido um suspeito de agressão contra o próprio filho de apenas 3 meses de idade. As informações chegam com a nossa equipe do Rio de Janeiro. Fala aí, Guilherme Faria.
1: Um homem é preso pela Polícia Civil acusado de agredir o próprio filho, de apenas 3 meses de vida. A criança está internada em estado grave em uma unidade de saúde do Rio de Janeiro. Ela deu entrada no hospital com uma série de lesões, incluindo fraturas, hemorragia e edema cerebral, além de episódios de parada cardíaca e crises convulsivas. Segundo a polícia, o bebê pode ter sofrido morte cerebral. O diagnóstico ainda não foi formalmente atestado pela equipe médica. O criminoso foi localizado e preso pelos agentes neste sábado em Olaria, na zona norte do Rio. Segundo a polícia, já havia uma medida protetiva, determinando o afastamento dos pais da criança.
0: Autoridades prendem um pai acusado de ter tentado vender o próprio filho de apenas 3 anos de idade em Minas Gerais. Quem conta essa história pra gente é o Eliseu Júnior.
2: Um homem de 41 anos é preso em flagrante após ser acusado de tentar vender o próprio filho de 3 anos por R$10. Na Praça 7, no centro de Belo Horizonte, a criança foi encaminhada ao Conselho Tutelar. O homem foi autuado pela Polícia Civil e permanece à disposição da Justiça.
0: O governo da cidade de Ceuta enterra os primeiros imigrantes mortos na travessia em massa que aconteceu há 3 semanas. De acordo com a imprensa local, é previsto que cerca de 70 corpos sejam sepultados nos próximos dias. 95% das pessoas que estão sendo enterradas ainda não foram identificadas, por isso cada sepultura está sendo marcada com uma pedra numerada para caso de o corpo vir a ser reclamado e repatriado futuramente. As autoridades afirmam que entre 5 mil e 8 mil pessoas permanecem em Ceuta após a travessia de pelo menos 72 mil pessoas vindas do Marrocos em 30 de julho. A travessia em massa resultou na morte de dezenas de imigrantes no lado espanhol da fronteira, além de outras 14 mortes confirmadas pelo Marrocos.

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1: A colunista da Band News FM, Mônica Bergamo, relembra um pouco da trajetória da atriz Glória Menezes, que morreu na última terça-feira aos 91 anos. A jornalista entrevistou a artista em algumas oportunidades e fala dos trechos que mais marcaram nessas conversas. Ela conversou com Carla Bigato, Sheila Magalhães e Luiz Megali.
2: Hora de conversar com Mônica Bergamo. Ô, Mônica, Glória Menezes alguma vez foi tema das páginas duplas, da Mônica Bergamo dupla? Na verdade, é uma página...
3: Sim, claro, né?
2: Já de domingo?
3: Ela foi, obviamente, e a morte da Glória é uma despedida das nossas maiores, né? De uma das nossas maiores, emociona bastante. E eu me recordo de uma das vezes que a gente entrevistou a Glória, já tem quase 20 anos, tá? E por que eu selecionei essa entrevista? Porque já naquele momento, ô Megali, o assunto da morte estava presente, né? A entrevista foi publicada no dia do aniversário dela, 19 de outubro, ela estava fazendo 74 anos. E ao falar da relação dela com o tempo, com a finitude, ela disse assim, ó, eu não penso muito nisso, eu vivo no presente, eu tô com 74 anos e me sinto assim com 45. E você vê, Megali, que ela teve toda a razão, né, de viver sem pensar nisso, porque ela viveu mais 20 anos, né? Ela vivia como se fosse 30 anos mais jovem, e de lá para cá ela viveu quase mais duas décadas trabalhando, ativa com a família, enfim. Então ela disse assim: quando você chega aos 40 anos, você faz plástica para remoçar. Quando você chega aos 70, você não tem mais o que remoçar. Então para de fazer plástica, para de perseguir a eterna juventude, para de querer ser o que não é. E vive, né? E ela dizia, inclusive, achar gozada, porque quando as pessoas se lembravam de que ela já tinha, naquele momento, Megali, 50 anos de carreira, ela pensava, não, eu não tenho, não é possível que eu tô com 50 anos de carreira, né? Ela disse que quando chega em uma certa idade, em um certo tempo de carreira, não conta mais, para de contar, não conta mais os dias e vai vivendo, né? Naquela entrevista, ela comentou também uma frase do Oscar Niemeyer, que você vai gostar, Megali, você e todos os nossos ouvintes, eu acho que Sheila e Carla também. O Niemeyer também tinha dado uma entrevista também para a coluna, né, que eu assino na Folha, e ele disse, ao ser instado a fazer um balanço, ele falou assim, foi perguntado para ele, foi a repórter Aldery Fulaneto que fez essa entrevista com ele. Falou, mas Oscar, afinal, o que é a vida? E o que que respondeu Oscar Niemeyer? A vida é uma mulher do lado e seja o que Deus quiser. Ou seja, é uma coisa totalmente... Ou seja, é um amor do lado, né?
2: É, e seja o que Deus quiser. Né?
3: Uma companhia, esse amor do lado pode ser os filhos, esse amor, e aí são palavras minhas, né? Esse amor do lado pode ser um animal de estimação, esse amor do lado pode ser uns amigos. No caso dele, ele falou isso, a vida é uma mulher do lado e seja o que Deus quiser. A gente não pode controlar a vida vai acontecendo, né? E a Glória concordou, né, com ele, mas aí ela começou a falar da mulher, ela falava o seguinte, ela concordou, ela deu risada, né, da frase dele, e ela fala, você veja que incrível, ela falou, a mulher ajuda muito mesmo, ajuda bastante, veja que incrível, se você tem um restinho de Coca-Cola na mesa, e tá na mesa a mulher, o marido e o filho, eu duvido que a mulher vai se servir sem antes perguntar, alguém de vocês quer, né? Então falando nisso, e ela falou, a mulher é sempre dois, né? Então são lições aí desses grandes, lições muito simples, né, Omegari? Mas é o que eu sempre digo, quanto mais simples, mais sofisticado, né? Então lições muito simples, tanto do Oscar Niemeyer quanto dela, depois de tantos anos de vida, e ela que acabou vivendo muito mais. E já naquele tempo, com mais de 70, né, e 20 anos antes de morrer, ela disse isso, ela falou, eu não sei como seria ficar parada olhando a vida passar. Eu nunca fiz isso, eu simplesmente vivi. Então eu acho... uma lição muito bacana dos dois, isso, né? Nós que ainda estamos, e muitos dos nossos ouvintes que são, inclusive, deve ter muitas pessoas muito jovens que estão vivendo e correndo atrás e tudo, que ao fim e ao cabo a vida, ela é o que acontece, né? E ela vai rodando e muitas vezes a gente faz um monte de planos e tem um monte de projetos, tem que ter mesmo, mas a vida acaba acontecendo um pouco até independente do que a gente vai pensando, né, Megali?
2: E já que o assunto aqui é mais a finitude, né, a vida do que a glória, deixa eu dar uma dica de seriado para quem tem Netflix. Vocês já assistiram o Método Kominsky?
4: Uh-uh.
2: Cara, assistam, são 3 temporadas, né? Cada episódio tem coisa de 30 minutos. Tem o Michael Douglas, tem o Alan Arkin, e aí eles são um casal de amigos, né? Grandes amigos, que compartilham, os dois mais para os 80 que para os 70, compartilham ali as tristezas, as dificuldades e as poucas alegrias da velhice. Né? Um professor de teatro separado, o Michael Douglas, e ele é separado, cara, olha que barato, da Kathleen Turner, que fez o papel daquela psicopata no... Oh, meu Deus. Ai, esqueci o nome agora. Daquele filme lá que ele é perseguido pela Kathleen Turner. Eles atuaram juntos várias vezes, no Tudo por uma Esmeralda também. E, cara, o seriado é uma delícia. O outro viúvo, né? Um mais centrado, o outro mais mulherengo ainda aos 80 anos, porque o Michael Douglas é muito bonito. E, cara, tem momentos ali deliciosos de chorar. De dar risada. Eu vou repetir o nome aqui, tá? O Método Kominsky. É só procurar lá o Michael Douglas. E aí eu lembrei desse seriado porque os dois estão lá vivendo a vida, né? Enquanto estão aqui. Uhum. E aí eu lembrei mais cedo, ô Mônica, de um vídeo que é a cara dessa Glória aí. Que não uhum. tem medo da idade, não tem medo de nada, é destemida, não treme nem pra morte. Você já deve ter visto também um vídeo delicioso que a gente vai passar aqui, para quem estiver nos acompanhando pelo YouTube, melhor ainda, porque com imagens é muito melhor. É ela lá no 18º andar do prédio, uma cena doméstica, acho que era uma matéria do Video Show, vou pedir licença aqui a Globo para usar, ela fazendo jardinagem na varanda, mas dando pulinhos ali de um lado pro outro, como se fosse uma gata, na beiradinha do prédio, não tem tela de proteção, não tem nada, tem ela e os 18 andares, e aí aparece pela janela o Tarcísio Meira, Glória, telefone pra você, não é que ele fala, tá louca mulher, sai daí, telefone pra você, é Marco Nanini, aí ela vai pulando, aí dá licença e atende o telefone no meio da reportagem, solta aí pra gente, Pombo.
4: Tô botando tudo dentro de um balde, no 18º andar, viu, minha gente? Bota lá pra eles, ó.
2: Caramba!
4: E elas cresceram, ficaram muito altas. Agora tem uma parte que eu botei medo, tá tudo mirrado, olha aí, ó. Hein?
5: Telefone pra você, o Nanini.
4: Nanini? Ai, meu Deus, deixa eu lá ver.
5: Ligando São Paulo.
4: Ligando São Paulo? Peraí.
5: Tá sempre andando pra lá e pra lá, arrumando assunto, falando um, falando com o outro, não sei o quê, não fala. Quando você vê, ela tá em cima, quando vê, tá embaixo, tá falando. Sabe, é uma pessoa muito ativa, né?
6: Uma pessoa muito ativa.
2: E aí ela vai correndo.
7: Vivendo perigosamente.
2: Ela vai aos pulinhos. Alô, Nanini?
6: Barato, deixa o telefone, cara. Fixo.
3: O melhor é o Tarcísio, né? Ele aparece na janela, você pensa que ele vai falar cuidado, e ele fala telefone pra você.
2: É o Nanini. É isso, vamos
6: saber
2: viver,
6: se ele não,
2: gente,
6: ligou pro Nanini e falou, Nanini, pelo amor, me ajuda. Me ajuda. Vou falar que você ligou pra tirar essa mulher do parapeito da janela.
2: Né? Pendurada lá. Não é um barato esse vídeo?
6: É um barato, é demais.
2: Bom, pra quem não viu, veja depois.
6: Nossa, que forma física
2: depois.
6: Invejável, hein?
2: Ela tava fininha. Uau, devia estar o quê? Com 60 e tantos aí?
6: Ah, por aí.
2: Por aí. Mônica, sempre. É isso. Vamos celebrar a vida da Glória.
6: Um balde azul.
2: Lá vai ela.
6: Uma pazinha.
2: Minha, imagina, cara. Eu fico com vertigem só de ver isso aí.
3: Não repitam, crianças.
2: Não façam isso em casa. Mônica, bom, também a gente não vai ter uma varanda dessas, né, em casa. Mônica, bom trabalho pra você. Até amanhã.
3: Até amanhã.

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1: O colunista da Band News FM e âncora do Tem Método, Carlos Andreasa, avalia que os ministros Flávio Dino e Alexandre de Moraes, do STF, deram mais indícios de autoritarismo no Poder Judiciário. Os dois magistrados sugeriram que a corte volte a discutir a dispensa de diploma de jornalismo. Atualmente não é necessário o certificado para o exercício da profissão. Carlos Andreasa conversou com Carla Bigato, Sheila Magalhães e Luiz Megali.
2: Para de conversar com Carlos Andreasa. Andreasa, incomodados com o material, no fim das contas é jornalístico, ministros do STF decidem reformar o jornalismo.
3: É exatamente isso. Essa discussão sobre diploma, que é uma discussão que se pode ter à vontade na sociedade, eu tenho uma opinião a respeito, eu sou contra a reserva de mercado, eu tenho diploma. Sou contra a reserva de mercado, sou contra a obrigatoriedade de diploma, acho que jornalismo não é uma ciência, não pode ser comparado à medicina, à engenharia, acho que o jornalismo é algo que disciplina um conjunto, é algo importante, que disciplina um conjunto de técnicas, digamos assim, mas que opera num outro registro que exige, sobretudo, honestidade intelectual. Sob a honestidade intelectual, a gente precisa dizer aqui que o Supremo, quando matou essa norma, uma norma de 1969, baixada sob o AI-5, portanto, um exercício naquela ocasião disciplinador, limitador, que tinha como objetivo controlar a atividade jornalística, quando o Supremo tratou do assunto em 2009, ele o fez para decidir se aquela norma anterior à Constituição, aquela norma de 69, se ela era consistente com a Constituição Democrática, a Constituição da República de 1988. Então o Supremo decidiu, aliás, relatoria do ministro Gilmar Mendes, um voto brilhante. Terá mudado de opinião Gilmar Mendes desde então? Naquela ocasião o Supremo decidiu, portanto, que a Constituição de 88 não recebia, estava tratando da recepção daquela norma de 69, e o Supremo decidiu, por 8-1, voto de Carmen Lúcia também, favoravelmente, que a Constituição era inconsistente com aquela norma de 69. E agora, de maneira intimidatória, porque, veja, a questão de Flávio Dino, de Alexandre de Moraes, ela usa o debate sobre o diploma como escada para, dobrando a aposta, avançar mais uma vez sobre e contra o jornalismo. Para controle da atividade jornalística. Isso não tem nada a ver com ter ou não ter diploma. Eles ontem, quando defendem a volta dessa norma, a volta de 1969 em 2026, sempre em defesa da democracia, da liberdade de expressão, Alexandre de Moraes falando na liberdade de expressão como um dos pilares da democracia. Ele que deitou censura contra a revista Cruzoé. Não tem autoridade para falar em liberdade de expressão. Ele censurou a revista Cruzoé, uma reportagem de um jornalista, provavelmente com diploma, que ele não considera sério. Aliás, esses conceitos que ele usa hoje em dia, jornalismo sério, desinformação, conceitos vagos, que na mão de um autoritário se transformam em exercício de poder. Então, quando ele censurou a Cruzoé em 2019, ele certamente considerou a reportagem que desonrava Dias Toffoli, não é isso? Porque falava da condição citada por Marcelo Odebrecht, do amigo do meu pai. Naquela ocasião, certamente um jornalista diplomado por Alexandre de Moraes, censurado, um jornalista que não era sério e que talvez desinformasse. E como diria Fachin, talvez compusesse uma campanha sistemática de descredibilização e menoscabo do Supremo Tribunal Federal. Menoscabo, essas palavras que eles adoram usar, menoscabo é desprezo, né? Desprezo, desprezo, desprezo. Eu desprezo essas manifestações de ministros do Supremo que exercitam poder desde suas condições de ministro do Supremo. Isso é um troço muito sério. Isso é muito grave. Conceitos usados ontem por Alexandre de Moraes e Flávio Dino. O exercício sério da profissão. Jornalistas que exercem seriamente a informação. A imprensa que pode ser contaminada, uso dessa palavra contaminação, né? Do campo da ciência. A imprensa que pode ser contaminada por pessoas que não são da imprensa. E essa ideia de desinformação. São todos conceitos que vêm à tona, voltam à tona na semana seguinte à Essa é a questão central. Ao momento em que o Supremo Tribunal Federal, criminalizando a reportagem de Luiz Pablo, independentemente de quem seja Luiz Pablo, de quem a ele esteja servindo, Luiz Pablo fez uma reportagem séria, jamais refutada por Flávio Dino, uma reportagem que cumpriu a técnica jornalística, ele não tem diploma, é blogueiro, certo? Cumpriu a técnica jornalística, procurou o ministro não pôde responder a demanda porque resposta não tem. Aquilo foi tratado como perseguição, criminalizado, chegou ao Supremo Tribunal Federal no inquérito xandônico, produzindo busca e apreensão do jornalista e, finalmente, a violação de uma cláusula pétrea da Constituição Federal, o artigo 5º, inciso 14, que fala sobre sigilo da fonte, violado pelo Supremo Tribunal Federal. Essa é a questão central. E o conceito que amarra tudo isso, o conceito que amarra tudo isso, o Alexandre de Moraes nos deu quando falou na diferença entre jornalista investigativo e jornalista investigado. Esse é um recado para todos nós. É uma ameaça a todos nós. O que é o jornalista investigativo? Depende do que ele estiver investigando. Se ele estiver investigando o ministro do Supremo, ele pode ser jornalista investigado. É isso.
2: Perfeito, perfeito.
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2: Agora 5 horas e 59 minutos, o ouvinte final do telefone 1801 mandou aqui um bom dia, tá acompanhando a programação nessa madrugada, vai ficar até as 8 horas da manhã e tá falando do trânsito lá na Bahia, segundo ele uma das principais avenidas, o trânsito nesse momento é tranquilo, ele tá seguindo para a região metropolitana. Se você ouvinte ou você que está acompanhando pela Festo de TV de qualquer parte do Brasil e do mundo, tá na estrada? Manda aqui a sua informação também. Quer mandar um áudio de até 15 segundos? Informe como é que tá o trânsito por onde você está passando, na região metropolitana, seguida para o interior, enfim, seguindo para o litoral, deixa aqui o seu recado. 11-999-592-100, 11-999-592-100.
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1: Agora, 6:02. Muito bom dia para você que acompanha a programação da Band News FM. Muito prazer, eu sou o Arthur Coelho. Fico com vocês por mais uma hora. Estivemos juntos ao longo de toda esta madrugada de domingo, 23 de agosto de 2026. Você que nos acompanha pela Fast TV, também de qualquer parte do Brasil e também do mundo, nas TVs LG, TCL e Samsung. Muito obrigado a todos que estão interagindo ainda pelo nosso WhatsApp, no 11999-592-100. Muita gente falando de trânsito por aqui, falando das estradas de várias localidades. A exemplo do nosso ouvinte, o Maurício, diretamente de Salvador, dizendo que o trânsito está livre em toda a cidade praticamente. Temperatura por lá de 23 graus. E aí ele está acompanhando e na expectativa do clássico Bavi. Daqui a pouquinho a gente vai falar mais sobre isso. Quem mais por aqui? O José Antônio está dizendo que está se preparando para a meia maratona de Buenos Aires. Valeu, começa às 8 horas da manhã. E tem informação aqui também do ouvinte sobre acidente. Conta aí pra gente da situação de São Paulo. Atenção, você de São Paulo.
23: Bom dia, Band News, tudo bem? Na sintonia aqui, Zona Sul de São Paulo. Mais um acidente com moto e vítima fatal na Carlos Caldeira Filho, nessa madrugada. Então, sentido Capão Redondo fechado lá, numa altura, interditada uma faixa da direita. Um abraço, Francisco, Capão Redondo.
1: Valeu, Francesco. Obrigado pela informação. Então, fico alerta para você, motorista, que está seguindo por esta região. Bom, se você tiver a sua informação, deixa aqui no nosso WhatsApp, que a gente vai falando ao longo de toda a programação. Lembrando que daqui a pouco tem o programa em forma edição inédita. Hoje, excepcionalmente, você não acompanha o programa Seus Filhos. Geralmente, você está acostumado a acompanhar a partir das 6 horas da manhã. Hoje, excepcionalmente, você vai ficar com o programa Band News em forma. Mas vamos atualizando as informações de momento. Claro, a gente começa falando de eleição porque a Band realiza hoje o primeiro confronto entre os candidatos à presidência que vão ficar frente a frente para discutir as propostas para o país. A tradição dos grandes debates do Grupo Bandeirantes começou lá no ano de 1982, quando o país ainda estava ensaiando ali a abertura política praticamente. Mas o divisor de águas aconteceu 7 anos depois, em julho de 1989. De lá para cá, são 40 anos que se passaram e os debates viraram uma tradição da Band, que dá a largada hoje, organizando o primeiro debate entre os presidenciáveis deste ano. A ordem dos candidatos no estúdio foi decidida em sorteio numa reunião entre a direção de jornalismo da Band e os representantes dos partidos. Da esquerda para a direita, Renan Santos do Missão, Lula do PT, Flávio Bolsonaro do PL, Ronaldo Caiado do PSD, Augusto Cury do Avante e Romeu Zema do Novo. O debate terá dois mediadores, que são os âncoras do Jornal da Band e, que você já conhece aqui da Band News FM também, Eduardo Oineg e Adriana Araújo. Lembrando que o debate será dividido em três blocos com duas etapas de confrontos diretos. Os candidatos poderão caminhar pelo estúdio e interagir entre eles. Lembrando você, o debate começa às 8 horas da noite na tela da Band com transmissão simultânea. Na Band News TV, nas rádios Bandeirantes, Band News FM, YouTube, Band Jornalismo e aplicativo Band Play. Tem também um pool de veículos parceiros, as TVs Gazeta e Cultura, a Jovem Pan e também o Estadão. Você ainda pode acompanhar análises em tempo real da sala digital em parceria com o Google. Para o diretor nacional de jornalismo da Band, Fernando Mitre, né? Eles sempre vêm trazendo as regras importantes do debate, que vão dar ali a consolidação de fato dos candidatos, de mostrar o estilo e as ideias diante do oponente. Você vai acompanhar ao longo da programação várias análises a respeito do debate que acontece antes, hoje, mas antes, a partir das 18 horas, tem aquele esquenta aqui na Band News FM. Nos outros assuntos, o INSS aprova a liberação de empréstimo consignado sem biometria facial. Aposentados e pensionistas que não possuem o reconhecimento do rosto cadastrado nas bases do governo vão poder autorizar operações de crédito pelo aplicativo Meu INSS, conforme nova regra publicada no Diário Oficial da União. O texto deixa claro que para aqueles que já possuem a biometria facial cadastrada, a validação para o procedimento segue sendo exigida. A nova mudança não inclui os beneficiários de prestação continuada, dos quais fazem parte os idosos com 65 anos ou mais, ou pessoas com deficiência de qualquer idade com impedimentos de longo prazo. A Polícia Federal, a gente traz aqui outro assunto, a Polícia Federal mira uma organização criminosa que atuava no Nordeste do país. Daqui a pouquinho a gente traz detalhes desta operação, porque teve uma outra ação da Polícia Federal que mirou um profissional da educação que teria produzido material pornográfico de uma aluna com uso de inteligência artificial. Quem tem os detalhes é a Jordânia Gama.
3: Um professor de Rondônia é alvo da Polícia Federal suspeito de produzir material pornográfico de uma aluna com uso de inteligência artificial. A PF realizou a operação Manto Protetor nesta sexta-feira para cumprir mandados de busca e apreensão em Porto Velho e Guajará-Mirim. Segundo as investigações, o material teria sido produzido a partir da manipulação de imagens reais da vítima, então menor de idade, e divulgado por aplicativo de mensagens. Durante a ação, o celular e outros dispositivos eletrônicos do suspeito foram apreendidos para a perícia. As investigações continuam.
1: E dias depois da demissão de Luiz Ubeldia, o Fluminense confirma o seu novo técnico em caráter definitivo. Conta aí, Guilherme Faria.
4: O Fluminense oficializa Marcão como treinador do clube para a sequência da temporada. O anúncio foi feito neste sábado pelo presidente Matheus Montenegro, ainda no Maracanã, após a vitória por 2-1 sobre o Remo pelo Campeonato Brasileiro. O tricolor saiu atrás do placar, mas conseguiu a virada no segundo tempo, com gols de Hulk e Kevin Serna. O colombiano marcou pelo terceiro jogo consecutivo. Essa foi a segunda vitória seguida do Fluminense no Brasileirão. Na semana passada, o time comandado por Marcão venceu o Palmeiras também de virada por 3-2. Aquela foi a primeira partida do treinador à frente da equipe, após a demissão de Luiz Ubeldia. Na última terça, o Fluminense também garantiu a classificação às quartas de final da Libertadores, nos pênaltis, diante do Independiente Rivadavia, da Argentina.
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0: Olá, seja bem-vindo, você ouvinte Band News FM, sintonizado com a gente em mais um Band News em Forma. Você sabia que de 2024 para 2025 o número de corridas oficiais realizadas no Brasil, aquela de rua no final de semana que passa pelo ponto principal da sua cidade, esse número, gente, aumentou quase 50% em um ano. A gente está falando cada vez mais de pessoas conhecendo a corrida como um esporte do dia a dia, um esporte de desafio, mas também para buscar qualidade de vida. Camila Rischi, que delícia falar desse esporte que você entende tanto, hein?
1: Ai, que eu adoro e que pratiquei minha vida inteira, sempre tanto, né? Eu adoro porque a gente sempre encontra pessoas que estão começando, que estão ali experimentando aquela picadinha, né? Foi picado pelo bicho da corrida. Tem as pessoas que não querem, que não gostam, que já experimentaram. Mas é um tema maravilhoso, Isabela, que eu adoro.
0: Há um tempo atrás, a gente abriu aqui no Band News Informa um espaço para o Tira Dúvidas. E a gente conversou com os nossos ouvintes, principais dúvidas. E o que eu mais recebi foi dúvida de corrida. Tem muita gente correndo agora em 2026. E o Strava, que é aquele aplicativo de... É uma rede social fitness, galera. Que o povo posta ali o treino do dia, isso, quantos quilômetros correu. Ele fez um levantamento e o Brasil é o segundo país com o maior número de corredores do mundo. Então, são 19 milhões de usuários aqui no Brasil correndo ativamente, não só aquele que correu um dia e nunca mais apareceu, é que usa o aplicativo e a gente está falando de uma parcela, né, ligada à tecnologia, mas é um número muito grande. Camila, você que já está aí há décadas na corrida, incentivando seus alunos, dá para a gente falar mesmo de um momento diferenciado da corrida agora?
1: Olha, Isabela, eu acho que já tem um tempo que as pessoas falam que é o boom, né?
0: Todo ano, né?
1: Todo ano é o boom da corrida. Mas, diferentemente de muitas atividades, o que eu acho é que lá atrás teve, quando surgiu, como quando a gente fala do crossfit, o próprio beach tênis, existem algumas atividades que elas aparecem e a corrida, ela sempre existiu, mas teve um momento onde elas começaram a surgir. No Brasil, começaram a surgir as assessorias esportivas, tá? Em torno, um pouquinho antes dos anos 2000, então, nos anos 90, as assessorias esportivas, que são os grupos onde as pessoas se encontram e tem um treinador responsável e que passa treinos de corrida, né? Então, assim, isso de assessorias. E cada vez mais tem aumentado. E o que eu acho é que a gente está, já tem aí, pós-pandemia, um grupo muito grande que mescla os jovens, os adolescentes, que estão querendo fazer uma atividade. Existe uma cultura fitness muito grande, de moda mesmo, moda de vestimenta, de estilo de vida, de alimentação. E tudo isso acaba culminando para as pessoas quererem participar mais. Aí os organizadores de prova fazem mais provas, mais eventos temáticos, né? Então, tem corridas noturnas para quem não quer correr de manhã, tem corridas de personagens, com metas, distâncias. Então, assim, são circuitos, tem circuitos dos mais diversos tipos que você possa imaginar, tem revezamento. Então, isso tudo acaba atraindo cada vez mais pessoas.
0: Nos anos 2000, quando você estava ali com foco na assessoria esportiva, qual que era o seu público? Quem mais estava buscando fazer parte da corrida?
1: Não tinham pessoas tão novas, tá, Isabela? Eu, por exemplo, eu comecei ali, eu já treinava um pouco antes, mas eu tinha 19 anos e muito pouca mulher, né, bem menos mulheres, e eu era uma das mais novas. Então, hoje, a gente já vê que e tinha pouca quantidade. Então, era das mais novas, mas tinha uma quantidade bem reduzida. E hoje, a gente consegue ver que tem muito mais pessoas fazendo, participando, buscando, levando, envolvendo a família inteira. Então, era um público um pouco diferente. Mas, na época, já tinha uma situação muito diferenciada, que eram os programas de qualidade de vida em empresas, através da caminhada e da corrida. Então, assim, eu, inclusive, em 1997, fui para a Maratona de Nova York, caminhar a Maratona de Nova York.
0: Os 42 quilômetros?
1: 42 quilômetros, numa largada especial que tem de caminhantes. Então, você imagina, se eu fui em 1997, eu levei uma pessoa para correr junto, para caminhar junto, porque era, a largada é com a maratona, mas algumas horas antes, duas, três horas antes. Então, uma largada especial. Então, assim, já tinham muitas empresas, grandes empresas do Brasil e do mundo, DuPont, bancos, assim, que já faziam programas de qualidade de vida nas empresas, através da caminhada e da corrida.
0: E quando a gente abre caixinha no Instagram de dúvidas, tem sempre alguém perguntando se caminhar é válido, se já adianta como alguma forma, porque a gente está falando de um esporte muito democrático, né, Camila? Você precisa só ali da rua da sua casa, do seu quintal, você não precisa pagar mensalidade de uma academia. Claro que agora, e a gente vai chegar nesse tema, investimento em tênis com placa de carbono, gel, tudo e mais um pouco, mas o básico da corrida é democrático, né?
1: É, ele é um tênis. Né? Claro que depois que você entra no mundo, aí você começa a perceber que as pessoas falam assim: ah, era só um tênis, aí vem uma
0: óculos abaixa pace, tudo.
1: É isso, né? O top, a roupa, os próprios equipamentos eletrônicos que te ajudam e que te facilitam. Mas é um mundo. Mas realmente a gente é um esporte extremamente democrático. Né? O tênis já te coloca, você não precisa pagar uma academia, você pode correr no horário que você puder treinar. Né? Então, você pode estar numa praça de 500 metros, você consegue fazer um ótimo treino, você pode percorrer uma distância, por exemplo, da tua casa até o trabalho, você pode no domingo até a casa da sogra correndo também, passando pelas ruas. Então, você tem assim, uma variedade absurda de lugares onde você pode realmente praticar. E a corrida, ela é uma atividade a qual o ser humano pratica. A gente nasce, a gente começa a andar, engatinha, anda e a gente corre. Então, é uma movimentação muito conhecida para o nosso corpo, né? E ela é também uma atividade que está dentro de muitas outras. Então, por exemplo, se você joga basquete, se você joga futebol, né? Se você, não todos, mas se você joga um handebol, normalmente os esportes de quadra trazem a corrida como uma... Durante algum momento você corre, você se desloca. Então, ela também ela é muito conhecida e as pessoas acabam muitas vezes migrando de uma atividade para outra, ou para a corrida de uma atividade, ou vem... Ah, já joguei muito bola, hoje eu não tenho um time e quero aproveitar, então quero dar uma corridinha. Né? Então, assim, existe uma gama absurda de motivos pelos quais as pessoas começam ou, né, continuam praticando.
0: Antes da gente falar de treinamento, Camila, eu queria falar dessa parte biológica, de estrutura corporal. É contraindicado para alguém? A corrida, a gente falou, é democrático pelo acesso, mas quando a gente está falando da terceira idade, alguém com mobilidade reduzida, a caminhada e a corrida podem ser descartadas pelo impacto?
1: Olha, Isabela, a gente tem que entender o seguinte. Primeiro, né? A gente, qualquer pessoa e qualquer atividade que você vai fazer, você tem que ver se você está apto para aquela atividade. Então, pode ser qualquer uma delas. Se você for nadar, se você for fazer pilates, se você for correr, se você for jogar basquete. Então, assim, precisa entender qual é a situação daquele corpo naquele momento, da estrutura física que ela tem naquele momento. Porque se a pessoa já apresenta uma limitação, por exemplo, de ombro, estou com o ombro congelado, não consigo mais levantar quase meu braço, a gente precisa ver. Pode ser, inclusive, que a corrida às vezes não seja o pior. Pode ser que, para uma pessoa dessa, um tênis não seja tão indicado. Então, assim, se a pessoa já tem algum problema no joelho, alguma dor crônica, ou já teve algum histórico, alguma lesão, a gente sempre tem, para qualquer atividade física que a gente for fazer, a gente tem que avaliar como é que está a condição física daquela pessoa naquele momento. E não é amedrontar ou aterrorizar, tá? É a gente realmente analisar e ver o que está faltando ali, o que é necessário fazer. Agora, a gente pegando uma pessoa que pode ter até um pouco de sobrepeso, não necessariamente a pessoa que está com sobrepeso, ela não pode correr. Muitas pessoas começam a correr exatamente, inclusive, para emagrecer e consegue. Então, o que a gente tem que ver? A gente tem que ver qual que é a situação. A gente tem que ver o calçado ideal. A gente tem que ver qual é o nível de treinamento de corrida que ela vai começar. Então, uma coisa que as pessoas, às vezes, elas acham que elas vão chegar e elas têm que treinar a corrida, tem que já estar correndo. Então, muitas pessoas chegam para mim e falam assim: ai, quero tanto correr, mas eu estou treinando, a hora que eu começar a correr mesmo, aí eu te procuro. Eu falo: não, mas eu ensino você a correr, né? É aí que está a diferença. E a caminhada, ela faz parte durante muito tempo no processo, não só de aprendizado da corrida, como muitas vezes ela faz parte de um treinamento durante o ano de alguns corredores que já correm há mais tempo. Então, a pessoa, por exemplo, está voltando de férias e aí ela precisa retomar os treinos, ficou um tempinho parada, ficou às vezes gripado, resfriado, então a gente volta, às vezes dá uma reduzida. A gente pode muitas vezes não tirar toda a caminhada, mas a gente coloca alguns intervalos de caminhada onde a gente consegue poupar um pouco as nossas articulações, evolução. Às vezes a pessoa sofreu uma lesão e tem que voltar. né? Então, assim, ou está simplesmente parada. Tenho alguns atletas, por exemplo, que a pessoa às vezes se lesionou, ficou parado de correr, vamos supor, ou um triatleta, e continuou nadando e pedalando, e aí ele vai retomar os treinos da corrida. Então, a pessoa pode sim colocar a caminhada ali de forma muito estratégica, positivamente, para essa retomada ali na corrida.
0: Você falou sobre a intensidade desse treino, em que nível a pessoa começa? Quem já tem um repertório esportivo? Uhum. Você falou, ó, tá correndo, não tá correndo, mas tá nadando, tá fazendo outra atividade. Começa mais na frente?
1: Sim. Ela começa, a gente percebe que ela tem um condicionamento melhor, mas, como toda atividade, tem a especificidade que a gente chama, né? Então, é muito comum, às vezes, a pessoa está fazendo algum esporte, aí ela busca outro e ela acha que ela já está super condicionada. E tem a corrida, tem, inclusive, a gente fala das lesões mais comuns e das dores mais comuns que acontecem em corredores. Então, às vezes, a pessoa está vindo de um outro esporte e ela... eu gosto muito de falar do triatlon porque ele normalmente acontece isso muito com uma pessoa que faz triatlon, né? Ela ou nada, ou pedala, e aí ela resolve começar a correr. Ou vice-versa, ela começa pela corrida e depois vai para um dos outros três. E você tem as adaptações de cada atividade ali. E a corrida, ela traz, sim, algumas lesões, algumas adaptações que a gente tem que ter calma no início.
0: E a gente vai falar sobre essas lesões, essas adaptações também. No segundo bloco, o Band News Informa faz uma pausa rápida. A gente está falando de corrida e volta já.

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2: O nosso ouvinte Pedro Fontes escreve contando que outro dia leu uma matéria muito interessante em que alguns cientistas descobriram que ratos dão risada quando brincam. Manu, isso realmente é verdade? Pedro... É, mas tem uma coisa muito importante, ó. Não vai esperando ouvir um ratinho dar gargalhada como uma pessoa. Eles produzem vocalizações ultrassônicas, ou seja, sons em frequências altas demais para que os nossos ouvidos consigam escutar. Existe uma vocalização particularmente interessante, em torno de 50 kHz. Frequentemente, essa frequência está associada com situações positivas, como brincadeiras e interações sociais. Pesquisadores também descobriram algo muito legal. Eles descobriram que determinados ratos produzem essas vocalizações quando recebem uma espécie de brincadeira de cócegas. Olha que legal isso! Isso não significa que a gente possa simplesmente dizer que a experiência subjetiva de um rato seja idêntica ao riso humano, mas essas vocalizações são estudadas como indicadores de estudos afetivos positivos. E essa descoberta é importante por uma razão muito maior. Durante muito tempo, a gente subestimou demais a vida emocional dos animais, principalmente dos ratinhos. E hoje, a gente sabe que os ratos brincam, estabelecem relações sociais importantíssimas, aprendem, exploram ambientes e apresentam respostas comportamentais super complexas. Você tem dúvidas? Mande um e-mail para elbicho@bandnewsfm.com.br. Oi, então, no meu Instagram, Manu Carsten. Participe, eu espero você. 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

Agora 6 horas e 26 minutos, o debate presidencial da Band reúne os candidatos à presidência da República hoje, a partir das 8 horas da noite, com um esquenta aqui na Band News FM, logo a partir das 18 horas. E aí você vai conferir todas as informações a respeito deste debate que acontece em São Paulo, marcando o primeiro encontro frente a frente entre os concorrentes na campanha eleitoral de 2026. O evento abre a série de confrontos nacionais de propostas no rádio e também na televisão. Participam do programa 6 postulantes ao Palácio do Planalto: Renan Santos, do Missão, Luiz Inácio Lula da Silva, do PT, Flávio Bolsonaro, do PL, Ronaldo Caiado, do PSD, Augusto Cury, do Avante, e Romeu Zema, do Novo. A ordem de posicionamento no cenário foi definida por sorteio prévio em reunião com representantes partidários. A tradição do Grupo Bandeirantes

0: Adversários nas eleições deste ano para a presidência da República, Lula e Flávio Bolsonaro realizam agendas no Rio de Janeiro com foco na segurança pública. Quem acompanhou foi a Mariene Lino.
1: Em agendas simultâneas no Rio de Janeiro, o presidente Lula, do PT, e o senador Flávio Bolsonaro, do PL, defendem o combate à violência no estado. O candidato à reeleição esteve no estádio Moça Bonita, em Bangu, na Zona Oeste, e o filho do ex-presidente Jair Bolsonaro, no Maracanãzinho, na Zona Norte da capital fluminense. Os presidenciáveis discursaram ao lado dos aliados candidatos ao governo do Rio. Lula apoia Eduardo Paes, do PSD, e Flávio Bolsonaro, Douglas Ruas, do PL.
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0: Estamos de volta no segundo bloco de hoje do Band News Informa, falando sobre corrida. A Camila Rich está tirando as dúvidas dos nossos ouvintes e trazendo os estudos, as análises de performance, como melhorar o seu treino de corrida ou de caminhada, se você está começando. Camila, tem uma pesquisa da Bloomberg que fala que no Brasil, 48% dos corredores que foram analisados estão correndo há menos de um ano. Então, são novos corredores que estão aí nesse ciclo de preparação. Qual que é o erro mais comum de quem começa a correr? O que, que você mais encontra de dor de cabeça como treinadora?
1: Olha, não tem, acho que não tem o erro mais comum, mas tem alguns erros.
0: Ixi, pode citar aí.
1: Alguns erros. É, primeiro, eu falei já no comecinho do programa que as pessoas que muitas vezes querem começar a correr e elas, ao invés de buscarem uma orientação já no início, elas primeiro querem já chegar sabendo correr para buscar uma orientação. Então, esse é o primeiro. Busque uma orientação. De cara, a pessoa vai te ensinar a correr. Vai te ensinar a respirar, porque muita gente tem dificuldade na respiração, em como manter a cadência. Né? Fala, mas eu respiro pela boca, respiro pelo nariz. E a gente explica isso. Tem uma lógica que, normalmente, que a gente acaba usando. São estratégias que mudam, às vezes, de pessoa para pessoa. Mas para ensinar isso... Outro erro é as pessoas começarem a achar que elas precisam correr todos os dias. Então, a pessoa, normalmente, tem muito corredor que começa porque quer fazer uma atividade. Mas tem muito corredor que fala, ah, eu já tenho uma meta, né? O corredor já fala, eu já não corro, mas vou fazer uma meia maratona. Vou fazer 10 quilômetros, ou vou fazer uma maratona completa. Então, o que acontece é, as pessoas acham que correr mais é melhor. E isso é um dos maiores erros, não só em volume, tá? Então, acha que quanto mais tempo de duração o treino tiver, melhor. Como também em números, por vezes, por semana. Então, a pessoa às vezes chega e fala assim, nossa, mas eu vou correr, então agora eu vou começar essa semana, eu vou correr duas vezes, a semana que vem três, a outra quatro, a outra cinco, até chegar em sete vezes por semana. E também a intensidade. Então, tem gente que acha que só, no começo, acha que tem que correr sempre forte, tem sempre que terminar esbaforido, morto, né? Então, são esses três erros muito comuns. E não adianta a gente sempre fazer um volume grande, sempre fazer uma intensidade grande ou uma frequência semanal grande. Porque isso não vai te trazer, necessariamente, uma melhor performance. Então, o que acontece muito são pessoas que me procuram para correr e elas correm, chegam para mim, ah, eu corro cinco, seis vezes por semana... Aí eu diminuo um pouquinho, coloco para três, quatro vezes. Ela fica com receio, porque acha que vai piorar a corrida, né? Ou vai engordar, porque tem as pessoas que estão preocupadas com isso. A gente coloca um fortalecimento à parte. Então, a pessoa mantém, melhora ali um pouco a biomecânica, protege as articulações. Aí, a gente reduz um pouco a corrida, ela corre mais rápido. Ela corre, melhora o tempo da corrida dela e ainda emagrece. Aí ela olha e fala, você está fazendo um milagre. Eu falo, não, a gente está só aplicando a fisiologia.
0: Ciência.
1: A ciência. Entendeu? Então, assim, essa é uma outra, é um outro ponto. E um ponto importante que as pessoas não acreditam só quando acontece, Isa, é o seguinte, as lesões na corrida, nosso corpo todo precisa de adaptações, né? Isso todo mundo já sabe, que a gente, as nossas articulações, ligamentos e tendões demoram quatro a oito vezes mais para se adaptar do que a nossa musculatura. Então, o que acontece? Por isso que as lesões mais comuns na corrida, elas são as ites. Então, é tendinite patelar, é tendinite no tendão de Aquiles, é fascite.

0: Inflamação na face, do pé,
1: canelite.
0: Né? Canelite, né? Então são as mais comuns. Por quê? Porque elas vêm devagarzinho. E essas e o nosso corpo, ele demora mais para entender e adaptar as articulações do que a musculatura. Então, esses são pontos que a gente peca muito. Tem aqueles corredores raiz, que eles querem começar a correr e falam que é um corredor bem raiz, que ele vira e fala assim, eu não preciso de tênis, eu vou correr com qualquer um, eu vi lá na televisão na São Silvestre, correndo descalço. Então, assim, a gente tem que entender que não é uma frescura, mas é uma proteção, não quer dizer que você não possa optar por isso, né? Mas a gente tem que se proteger porque é muito triste, muito chato. A hora que você começa, que você se anima, que você consegue encaixar ali o número de vezes na semana, você vê que seu objetivo está andando, você fica satisfeito, tem o seu grupo de amigos ali social que você encontra, que você treina, e de repente vem a notícia, você está machucado, né? Então, a lesão na corrida, ela vem bem devagar.
1: E dá para saber, dá para sentir quando ela tá começando, Camila?
0: Dá.
1: Que já tá estranho, que aquela dor ali, então pros nossos corredores já que estão aí na pista, na rua... Explica para eles quando aquela dor não é de dor de treino normal, é um ponto a se pensar.
0: A gente consegue perceber quando a gente está ali praticando, Isaki, quando você volta a fazer atividade, uma coisa é você estar com uma dor na musculatura tardia, veio das férias, ficou ali da 24 horas, você sente que fez um treino um pouquinho mais forte. Agora, quando as dores começam a ser normalmente, né, numa articulação ou numa inserção entre o nosso músculo e o nosso osso, porque a nossa musculatura, ela é ligada ao osso através do tendão. Então, a partir do momento que a gente tem ali o músculo, né, para ele ligar no osso, ele tem um tendão. E você percebe que você tá com uma dorzinha que ela tá mais próxima do final ali, da parte longe do meio da sua musculatura, né? Por exemplo, a panturrilha, vai, que é fácil da gente imaginar. Ai, tá começando a me pegar aqui embaixo, quase no calcanhar, ou mais aqui em cima. A gente começa a perceber que pode ser um tendão que esteja um pouco inflamado, ou bem no meio da articulação, né? E aí a pessoa fala assim, mas eu não senti dor no treino. Eu senti só no final, né? Ou só depois que terminou o treino. Aí passa-se uma, duas semanas, a pessoa fica quieta, né? Não conta pra ninguém. Aí vai lá ver se faz um alongamento, alguma coisa assim, ou não, acha que foi normal que o treino deu uma sobrecarregada. Fala, normal, sobrecarregou, forçou um pouquinho mais. Aí aquela dor começa que ela não tá mais depois do treino, ela tá no final. Aí ela tá do meio pro final. Aí depois de duas, três semanas, ela já tá no começo do treino. Aí depois de um tempo, você já tá sentindo ela durante seu dia. Aí a hora que você vê, você tá dois meses com uma dor, que aí você fala, eu preciso de ajuda. Aí que vai pedir ajuda para um treinador ou para um fisioterapeuta. E aí o que eu falo, não é que é tarde, mas você vê, eu costumo dizer que a gente alimenta as lesões da corrida, né? As pessoas alimentam ela. E a gente não pode ter receio. Eu sei que é chato na hora que a gente fala, mas eu tô com uma dor e agora? A gente não quer olhar para aquilo. Mas quanto mais rápido você olhar para aquilo, mais rápido vai ser a sua recuperação. E muitas vezes você não precisa parar de correr se você pega no começo. Agora, a partir do momento em que ela já está instalada, há semanas, né, há meses, aí você provavelmente aí tem um tratamento um pouquinho, às vezes mais chato, depende de qual é a lesão, mas não é uma coisa que, assim, por isso que eu falo, não fique quieto, converse, troque informação, né, sobre essa dor que você está sentindo.
1: E o tênis caro, ele realmente vale a pena? Claro, não para quem está começando, mas para quem já está aí mais experiente. O que muda, Camila, na placa de carbono ou no tênis que é mais leve? A gente está falando de melhora de performance, da pisada daquela pessoa. E para quem vai começar? Uhum. O que eu tenho que olhar num tênis? O que muda do tênis da musculação, que eu já tenho lá em casa, para o tênis de corrida?
0: Olha, Isabela, a gente sabe isso. Que todos os esportes, é só a gente olhar, eu sempre dou exemplo dos atletas profissionais, porque é o que a gente enxerga muito, né? Assim, na televisão, e a gente tem acesso. Muito fácil. Se você olhar todos os esportes, eles têm calçados diferentes, né? Então, o atletismo de pista é um calçado, né? A corrida de rua é outra, o vôlei é outro, o tênis, as pessoas, quando você, os jogadores, você vai ver um tênis de jogar tênis na loja, você vê que é um tênis bem diferente dos outros. O pessoal que faz crossfit é uma outra calçado também, né? Então, quem faz levantamento de peso olímpico, tem quase um saltinho assim atrás, existe uma explicação para isso. E existem, na verdade, algumas explicações, né? E o tênis de corrida tem, ele faz muita diferença, né? Agora, a gente consegue encontrar tênis num preço bem acessível, não tão caro, poderia dizer, e que também são bons, né? Mas o grande diferencial, e você me falou assim, né, o que a pessoa tem que procurar? Eu acho que se você pudesse dar uma dica para a pessoa, é que seja um tênis direcionado para a corrida e que traga conforto. Isso é fundamental. Porque muitos tênis não trazem conforto. A gente coloca, ele é duro, muito duro embaixo, né? Então, esse é o primeiro. A pessoa não tem informação nenhuma, né? É o conforto. Agora, se você entrar na internet, você vai ver, tem muitas. Os tênis que tem as pronações, né? Então, assim, o seu pé. Ah, se seu pé pisa pra dentro, você é pronado. Se você pisa pra fora, é supinado. Tem o tênis neutro. E tem tênis pra cada tipo de pé. Agora, depende muito do biotipo da pessoa. Então, não é um tênis isolado. Por exemplo, vou falar de mim, que as pessoas estão me vendo, é fácil delas imaginarem. Eu sempre, não sou uma pessoa pequena como você, sim, né? E eu sempre corri, mas eu sempre fui muito pesada para correr, eu sou grande, mas eu nunca gostei de usar tênis de muita estrutura, muito pesadão, nunca achei confortável. E não muito baixinho também, muito fininho, a não ser que fosse uma distância muito curta, de 3 quilômetros, aí é outra história, mas falando aí de 10 quilômetros para cima. Então, você tem que até ver a biomecânica da pessoa, como que ela corre. Por isso que hoje tem muitas lojas que você pode colocar o tênis e subir na esteira e testar. Porque é importante você olhar não só a maneira como a pessoa corre, mas qual que é o perfil daquele, como que aquele corpo funciona correndo, né? O quanto tem ali de sobrecarga, o quanto ele... Sabe, a gente vê uma corrida de rua, se você ficar olhando assim os estilos das pessoas correndo, tem todos os estilos que você possa imaginar. Tem o pequenininho magrinho que corre pesado, tem o grandão forte que não parece que está tão pesado, né? Então você tem que olhar essa estrutura, o biotipo mesmo, e entender um pouco dos tênis, das marcas todas que existem e escolher o que é melhor para você.
1: Você sabe, Camila, quando eu fui comprar meu tênis de corrida agora, que eu ainda não estou correndo os quilômetros inteiros, mas estou fazendo treino intervalado. Uhum. Já consigo ficar menos tempo caminhando, mais tempo correndo, que para mim antes parecia impossível. Uhum. E hoje já é uma realidade. Quando fui comprar, eu ouvi uma indicação. A pessoa disse assim, olha, como você é levinha, esse tênis vai performar bem. Agora eu entendi com a sua explicação, né? Talvez para uma pessoa que tem a mesma pisada que a minha, mas que tem uma estrutura corporal maior, o tênis já não funcione, né?
0: Com certeza. E tem uma coisa, Isabela, que a gente... você tem que testar, experimentar. Então, tem muitas pessoas que conforme vão correndo... Uma coisa é você correr 5 quilômetros com tênis, né? Correr e caminhar, como você está fazendo agora. Outra coisa é você...
1: Uma necessidade diferente, né?
0: Isso, é você já entrar para os 10, para os 21. Então, assim, é importante que você experimente alguns tênis. E tem profissionais, inclusive, na área que podem orientar muito bem isso. Mas essa troca com treinadores, né? Eles sabem, eles têm um público. A gente tem um público muito grande e não tem, assim... quando a pessoa não tem um interesse, né? Ela consegue te dizer, olha, esse aqui atende mais a você, né? A quantidade de treinos que você vai fazer, né? Então, por exemplo, uma pessoa que corre 6 vezes por semana, por mais que ela esteja começando, caminhando e correndo, vai fazer 6 vezes por semana. É importante que ela não use todos os dias o mesmo tênis, inclusive. Então, aí já vem algumas informações que você vê, nós não estamos ainda nem falando do biotipo, não estamos nem da biomecânica, nem da... Eu estou falando simplesmente, se ela vai correr 6 vezes por semana, é legal que ela dê um intervalo entre os tênis. Então, assim, ou dois iguais, podem até ser dois iguais. E tem uma dica que eu adoro dar para os corredores, que é o não lavar o tênis por dentro, né, gente? Então, assim, lavar palmilha, tênis de corredor, se a pessoa tiver muito, assim, o companheiro ou a companheira dentro de casa não quiser que pise com ele ali, você dá uma limpadinha por fora só, na lama, na sujeira. Mas, assim, não convém que a gente lave a parte interna dos nossos tênis de corrida, porque ele vai criando uma anatomia, ele vai se acostumando com o nosso, com a pisada, é importante o amortecimento, esse formato todo. É igual você pegar o tênis de alguém, ou um sapato de alguém e querer colocar no pé, você coloca e fala, nossa, mas que estranho. Ele pega o formato e é muito importante a gente manter isso para o nosso corpo, principalmente em véspera de prova ou de competição.
1: Band News em forma de hoje, falando sobre corrida. No próximo bloco, a gente vai falar sobre as zonas de treino. Você já ouviu falar em alguém? Ó, tô correndo em Z2. O meu relógio tá marcando isso ou aquilo. Essa tecnologia toda vai ser assunto por aqui.

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7: Agora 6h46, daqui a pouquinho você fica com a terceira e última parte do programa Band News em Forma, mas antes vamos atualizar as informações de momento. Autoridades apuram uma ocorrência envolvendo duas crianças achadas sozinhas em condições precárias dentro de uma casa na Bahia. Quem tem os detalhes é a repórter Verena Veloso.
8: A Polícia Civil investiga o caso de duas crianças encontradas sozinhas e em condições insalubres dentro de uma casa na cidade de Serrinha, no nordeste da Bahia. Um homem localizou as crianças e gravou um vídeo mostrando a situação. Dentro do imóvel estava um menino chorando alto com um fogão em cima dele. A prefeitura informou que o conselho tutelar foi acionado e, após a constatação do abandono, os dois foram encaminhados para uma unidade de acolhimento. Até o momento, ninguém foi preso.
7: O Tribunal Superior Eleitoral já soma mais de 1.000 denúncias de propaganda eleitoral irregular e o Ceará é uma das regiões com mais registros. Quem conta é o Moisés Mororó.
9: No Ceará, a Justiça Eleitoral já recebeu 86 denúncias de irregularidades em campanhas por meio do aplicativo Pardal, colocando o estado em sétimo lugar no país. As ocorrências foram registradas em 15 municípios, com destaque para Fortaleza, que concentra 56 denúncias, seguida por Iguatu, com 7, e Camucim, com 4. Entre as principais irregularidades apontadas estão propagandas na internet, e o cargo mais denunciado no estado é o de deputado federal.
7: O Manchester United começou mal a nova edição do Campeonato Inglês, perdendo por 2-0 para o Hull City. O volante Andrei Santos, recém-contratado junto ao Chelsea e com passagem pela seleção brasileira, foi titular pelos Diabos Vermelhos. Quem também esteve em campo desde o início do jogo foi o atacante Matheus Cunha, que foi destaque da seleção brasileira durante a Copa do Mundo. Ele, porém, não conseguiu balançar a rede enquanto Andrei Santos não evitou os dois gols do time da casa. Agora você fica com a terceira e última parte do programa Band News em Forma.

0: de volta no terceiro e último bloco do Band News em forma de corrida. Hora da gente falar sobre fisiologia e também sobre tecnologia, esses aparelhos que estão monitorando a nossa corrida, a nossa performance. Ô Camila Rich, a gente fez no início do ano um Band News em forma sobre outro esporte. Então a galera que corre ali pra caramba, muitos quilômetros em temperatura negativa, em montanha, em selva fechada. E o Pedro Nogueira, que era o nosso entrevistado, falou pra gente assim, olha, mas eu faço longas distâncias, mas o meu treino ele não é puxado. Eu não saio de uma frequência cardíaca que para mim seja confortável. Eu poderia correr mais rápido, mas eu não corro. Para quem funciona essa estratégia? Só para o pessoal do ultra esporte? E o que isso significa na nossa fisiologia? Ele pode correr mais, mas ele encontrou ali o ideal dele, é isso?
1: É, então é o ideal para quê, né? Ah, então, já que eu posso hoje falar aqui, eu vou dar uma aula.
0: Vai lá, nossa professora.
1: De fisiologia para todo mundo, para as pessoas entenderem. Eu sempre gostei muito de explicar, inclusive, para os meus alunos isso, né? Então, não é que é o melhor. É o melhor para quê? Para quem? Aonde? E deixar sempre claro que não importa se a pessoa faça ultramaratona, se ela faz maratona, se ela faz 21, se ela faz 10 ou 5 quilômetros. Essa variação dos estímulos que a gente dá de frequência cardíaca, e a gente está falando em metabolismo e fontes energéticas que a gente solicita, é muito importante que elas sejam variadas durante o treinamento. Agora, tem que saber quando você faz isso e como você faz isso. Então, explicando o que, que eu gosto de dividir, Isabela, sempre, em termos, existem vários termos e nomenclaturas, cada um usa a sua, mas eu gosto de mostrar para as pessoas de uma forma bastante simples, que a gente tem ali as nossas 5 zonas de treinamento, tá? A pessoa que é destreinada, ela não tem nenhuma zona desenvolvida. Vamos combinar, ela não tem isso. Ou a pessoa que está lá na natação, ela tem para a natação, como a gente já falou, sobre a especificidade do esporte. A pessoa, quando ela chega para começar a correr, ela não tem, né? Então, a gente vai ter que primeiro ensinar e fazer com que ela tenha essa variação. E aonde que está baseado isso? A gente fala do nosso limiar 1 e do nosso limiar 2. O que é o limiar 1? É o nosso aeróbico, né? Então, é o exercício aeróbico que todo mundo fala. E o nosso limiar 2 é o nosso... é o nosso limiar anaeróbico, que é quando fica mais intenso. Se a gente tem 2 limiares, o limiar 1, com uma frequência cardíaca de uma pessoa, eu vou dar uma frequência cardíaca qualquer aqui, de 140 batimentos, é o limiar 1, é o aeróbico, é onde ela está trabalhando a parte aeróbica. Aí a gente tem no limiar 2, o anaeróbico, que ela já está no testezinho dela, ou ali, mesmo sendo um teste que a gente consegue fazer na pista, no treino de corrida, o treinador consegue estimar, tá? Mas a gente consegue fazer isso. Tá lá entre 160, por exemplo. Então, a gente tem o limiar 1 e o limiar 2. O que é que nós temos em torno disso? Nós temos um meio do caminho, que está entre o limiar 1 e o limiar 2. Nós temos abaixo do limiar 1 e temos acima do limiar 2. Então, a primeira coisa é, a gente condiciona o aluno, o atleta, e aí a gente tem que ensinar para ele que ele tem 5, pelo menos 5 níveis para ele trabalhar ali. Então, o que acontece? Uma pessoa como o Pedro falou para a gente, eu vou lá e faço na minha zona de conforto. Então, a zona de conforto dele deve ser entre um pouquinho abaixo do limiar 1, o limiar 1 e até quase o limiar 2 dele. Então, ele tem uma zona ali que ele consegue realmente trabalhar. Então, assim, e aí você desenvolve todos os treinos em cima dessas zonas de trabalho. Por isso que tem muitos equipamentos quando você vai na loja comprar uma esteira, e aí ela está escrita ali, uma margem, aonde que é a minha margem de segurança. Vem escrito, inclusive, no equipamento. Você vê isso em vários equipamentos aeróbicos de academia. Você vê aqueles que você sobe, escada, no elíptico. Então, vem assim, homens 220 menos a idade. Então, por que vem essa conta 220 menos a idade? Você pega os 220 batimentos, tira ali, a pessoa, vamos supor, tem 40 anos, dá o quê? Menos a idade, 220 menos 40 dá 180. Então, a gente considera que se você chegar até 180, você está seguro, porque essa seria a sua frequência cardíaca máxima estimada.
0: Entendi.
1: Entendeu? Então, E para a mulher, a gente faz 230 menos a idade. Então, essa é a frequência cardíaca máxima estimada. Mas isso não quer dizer por que, que a gente fala que é estimada. Porque ali é uma máquina que é para ter uma segurança muito grande. Durante muito tempo, eu tenho alunos ainda hoje, comigo também, a frequência pode, às vezes, bater acima disso, mas você precisa ter certeza que você pode, que essa pessoa está preparada, que ela não tem problema nenhum no coração e que ela vai, que não vai ter problema ela chegar ali. E pode, às vezes, a pessoa que está faz 220 menos a idade da 180, ela pode, às vezes, até chegar a 190, entendeu? Então, não há problema desde que ela seja analisada e tenha certeza que é uma característica individual daquela pessoa.
0: Para quem está começando a correr agora distâncias mais longas, vale fazer o check-up cardiológico com mais frequência do que a gente indica para as pessoas normais? O que você costuma orientar seus alunos?
1: Sem dúvida, uma vez por ano, Isabela. E não só para as pessoas que estão fazendo as distâncias mais longas, para qualquer pessoa que começa realmente a correr. E vou dar um alerta a todo mundo. Quem está começando a correr deve fazer, faça a cada ano. E se você, a sua vida mudou num período, por exemplo, principalmente com relação a estresse e medicamentos que você está ingerindo, refaça isso e converse com o seu médico. Porque muitas pessoas, e como a corrida ela se tornou um esporte muito não profissional, né? Então, assim, as pessoas querem performar, aí acontece que ela começa a treinar, ou ela já treina há muitos anos, mas agora está tomando algum tipo de medicamento para emagrecer, está tomando algum tipo de medicamento para dormir, para pressão, né? Então, às vezes, isso é muito importante que você converse com o seu treinador e com o seu médico para ver se aquilo pode fazer alguma diferença para o seu coração.
0: Ai, Camila, eu tinha tantas perguntas desse tema corrida, mas eu vou aproveitar ainda, vou fazer mais uma. Mudança de pista. Então, a galera corre na rua, a galera que corre ali na trilha do Parque Ibirapuera, para quem está aqui em São Paulo. Por que que muda e o que muda no treinamento dessas pessoas?
1: Bom, Isabela, a gente costuma falar que temos, né, a rua, o concreto, o asfalto, que são coisas diferentes. Às vezes a gente, quem não corre, acha que não, mas só quem corre percebe e sente internamente isso. Então, o concreto, o asfalto. A gente tem a esteira, que também tem ali um amortecimento, né? A pista e, como você disse, a volta no Parque do Ibirapuera, ali em São Paulo, e com certeza tem um monte de lugar aí, tem areia, tem trilhas, né? É essa parte de terra. A gente tem que saber que a parte de terra, normalmente, que não é nem o concreto e nem o asfalto, a gente tem normalmente, a absorção ali do impacto, ela é maior, né? Então, normalmente, a gente tem menos impacto, a gente sofre um pouco menos. Então, isso sempre é um lugar que ajuda, mas a gente também se sente um pouco mais pesado, porque estradas de terra, por exemplo, lugares assim, é aquela corrida que você vai e ela te puxa para baixo, exatamente, porque aquela resposta que a gente tem no asfalto, a gente não tem mais, né? Então, a não ser que a gente estivesse falando de uma pista de atletismo, mas aí é uma pista oficial, que ela, né, tem ali um piso bem específico. Mas normalmente, essa pistinha de terra, ela te deixa um pouquinho mais pesada, ela te puxa um pouquinho mais para baixo e tem a irregularidade do piso, que, né, buracos, raiz de árvore, pedras, então muda às vezes muito rapidamente, então um pedaço com grama, um pedaço só terra, uma coisa mais escorregadia, menos escorregadia, mais curvas, e isso eu acho que ele é maravilhoso para ter como repertório para um corredor. Todo corredor deveria fazer isso para a gente trabalhar bastante a nossa articulação do tornozelo, a nossa propriocepção ali, que ajuda demais. Agora você, novamente, como tantas outras coisas que eu disse hoje, você tem que saber quando colocar, né? Eu vou colocar uma pessoa que não está acostumada a correr ainda, que está bem parada, não vem de esporte nenhum, ou vem de um ciclismo, onde tem sempre muito estável, né? O pé no ciclismo, inclusive, fica preso ali na bicicleta. Aquela mobilidade de tornozelo muito pouco trabalhada. Você jogar ela para uma estradinha, uma trilhazinha assim, tem que tomar um cuidado. Você pode colocar um treino mais curtinho, que ela está bem ligada ainda, não coloca um treino tão longo, onde você perde reflexo, né, para não acabar se machucando.
0: Camila Rich deu aula hoje pra gente no Band News em forma sobre corrida. Se ainda ficou alguma dúvida, nossos ouvintes podem correr no seu Instagram?
1: Com certeza, devem, corram, porque eu também queria falar muito mais. Mas não dá, é um assunto maravilhoso, gente, né? E a caminhada, a corrida, eu acho sensacional. É só me procurar no @Camila, _, aquele risquinho embaixo, Hirsch, H-I-R-S-C-H, que eu vou atender você.
0: Um beijo, gente. Até a próxima.
1: Tchau.

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5: Sete horas em ponto, muito bom dia para você que está na sintonia, na frequência da Band News FM, neste domingo, dia 23 de agosto de 2026. Eu sou o Renan Soquevício, te acompanho nas próximas horas na atualização dos principais destaques, contando com a sua participação. Nosso WhatsApp já está aberto para você pelo número 11 999 592 100. Esse domingo especial, importante, ó. Dia de debate aqui na Band, primeiro encontro entre os candidatos à presidência da República nessa campanha de 2026. A partir de agora, a gente vai trazer informações, já o esquenta, o pré-esquenta vai dessa cobertura. Tem o esquenta oficial que começa logo mais às 6 da tarde, com o trio de todas as manhãs. Carla Bigato, Sheila Magalhães e Luiz Megali te acompanham, trazendo análises, conversas de bastidor e também as impressões de quem já está circulando, chegando aqui à sede da Band em São Paulo, no estúdio principal onde vai acontecer este debate. A gente vai falar muito desse assunto e também de outros assuntos importantes que movimentam este dia 23 de agosto de 2026. Vou citar aqui os candidatos que foram convidados, né? Lula, Flávio Bolsonaro, Ronaldo Caiado, Romeu Zema, Renan Santos e Augusto Cury. A gente aguarda que todos eles compareçam por aqui. O governo chileno encerra as atividades diplomáticas no Irã. As medidas entram em vigor no fim de agosto. Vamos às informações atualizadas, chegando agora com o Arthur Coelho.
6: O Ministério das Relações Exteriores do Chile anuncia o encerramento das atividades da Embaixada Chilena na República Islâmica do Irã a partir do dia 31 de agosto. A decisão ocorre em meio ao aumento da tensão geopolítica no Oriente Médio. O presidente Donald Trump prometeu aplicar sanções econômicas severas contra os aliados de Teerã e declarou ainda esperar que todos os aliados americanos se comprometam a isolar e derrotar o que chamou de ameaça iraniana. Os diplomatas chilenos alegam razões de segurança e reorganização de recursos da pasta. As autoridades iranianas ameaçam retaliar as nações vizinhas que apoiarem os americanos.
5: Olha, tem algumas mensagens chegando por aqui no 999-592-100 de pessoas relatando dificuldades para fazer transferências por Pix. E aí eu tô perguntando aqui para os nossos ouvintes, para as pessoas na audiência, qual banco, né? Eu fiz um teste num banco, no Nubank, e acabei de conseguir fazer um Pix sem problema. No entanto, o nosso ouvinte, final de telefone 2358, aqui de São Paulo, ele diz que os passageiros da Uber não estão conseguindo fazer pagamento pelo Pix. Ele diz, acho que deve ser um problema no Digio, que é o banco parceiro da Uber. Já houve problemas nesse repasse, nesse pagamento. Tem uma outra mensagem chegando aqui falando de Santander também, que não está fazendo o pagamento agora via Pix. O nosso ouvinte Denis também falando de Pix fora no ar nessa manhã de domingo. PicPay e Inter também fora do ar, sem a possibilidade de Pix, diz um outro ouvinte aqui, final de telefone 6760. A gente vai entrar em contato com o Banco Central, com a assessoria de imprensa e também com esses bancos citados para trazer informações precisas. Por enquanto, como eu disse aqui, em dois minutos, quando chegaram essas primeiras mensagens, eu fiz aqui um teste no Nubank que consegui fazer, mas tem gente que está ouvindo a gente aqui agora falando que não está conseguindo fazer Pix em outras instituições. Então vamos ver o que está rolando nessa manhã de domingo, se tem alguma instabilidade.
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7: O pedido de recuperação judicial da Casas Bahia essa semana expôs as dificuldades financeiras no país. Não é um caso isolado. Outras grandes empresas, principalmente do varejo, foram pelo mesmo caminho. Lojas Marabraz, Tokstok, Casa e Vídeo. Entre os motivos principais estão os juros altos por muito tempo no país, que está causando um recorde de endividamento. Já se fala em risco de recessão no ano que vem. Qual é o tamanho desse problema? Seja muito bem-vindo, seja muito bem-vinda ao Economia para Você. Hoje aqui comigo a economista Nathalie Victal, economista-chefe da Sul América Investimentos. Nathalie, sempre bom te receber. Obrigada pela entrevista.
8: Obrigada, Juliana. É um prazer estar aqui com vocês essa noite.
7: Nathalie, a gente fica com a impressão que está acontecendo um movimento bola de neve, como se fosse uma ponta do iceberg, né? Com essa preocupação de quem vai ser o próximo. Um dado agora recente da Serasa, por exemplo, mostra um recorde de CNPJs negativados, o maior número em 10 anos. Então, volto ali àquela pergunta da abertura para você. Qual é o tamanho desse problema?
8: Então, acho que antes de tudo, a gente precisa lembrar que a taxa de juros, a Selic, né? A nossa taxa Selic, ela está nesse patamar por um motivo, né? Nós tivemos aí uma sequência de anos com crescimento acima de 3%, que é bem acima do produto potencial da economia brasileira. Isso gera um superaquecimento, né? O Banco Central tem falado reiteradamente que estamos em pleno emprego e isso acaba aumentando a inflação, aumentando o custo de vida, o supermercado está cada dia mais caro, né? Então, o que que o Banco Central faz para tentar combater a inflação alta, combater esse aumento do custo de vida do brasileiro que tanto nos penaliza? Ele aumenta a taxa de juros. E aí, o canal de transmissão da taxa, desse aumento da taxa Selic é exatamente esfriar um pouquinho a economia. Então, esse mecanismo de ajuste que a gente está vivendo, as empresas estarem ali com um aumento do seu custo financeiro e tal, é meio parte do jogo, né? O que a gente precisa monitorar, e obviamente o Banco Central olha isso, e economistas como eu, a gente monitora com muita atenção, é a intensidade dessa desaceleração. Mas uma desaceleração gradual, ela não é só bem-vinda, como ela é necessária, né? Para trazer a inflação de volta para a meta, de modo que o salário caiba até o final do mês.
7: É, claro. Então, a preocupação nesse momento é entender se pode ter um juro alto demais por muito tempo que leve a uma situação de recessão na economia. Esse risco, ele está crescendo?
8: O risco de recessão, eu ainda considero que ele é reduzido, né? Obviamente, a gente não marca isso a zero, não fala que não tem chance de acontecer ali um crescimento baixo da economia brasileira ou até mesmo um crescimento negativo, mas ele ainda é reduzido porque a gente está falando ainda de dados, principalmente do mercado de trabalho, que são muito saudáveis. A taxa de desemprego no Brasil ainda está próxima às mínimas históricas. Quando a gente fala dos salários, eles continuam crescendo acima da inflação, ou seja, existe ainda um colchão para o crescimento da economia brasileira, que é bastante robusto. Não é à toa que a gente está conversando aqui sobre uma desaceleração da atividade econômica, mas ainda a projeção é que o PIB do segundo trimestre ele vai crescer ali entre 0,3% e 0,5%. Ainda é um PIB positivo. A expectativa para o segundo semestre é de um PIB mais fraco que foi do primeiro semestre, mas ainda de um PIB um pouco positivo, né? Então, a gente está falando de um crescimento ali próximo a 2% esse ano. Essa é a nossa projeção na Sul América Investimentos. Então, o ponto é que a gente ainda tem uma economia com fundamentos muito sólidos que fazem com que a gente ache que uma recessão tem uma probabilidade bem baixa.
7: Quando a gente vê esses números recordes de endividamento, 9 milhões de CNPJs negativados, né, pior em 10 anos, a gente fica com essa impressão de que a gente pode estar entrando num espiral de quebradeira. Né? Então, o que você está dizendo é que, sim, temos um problema de endividamento, enfim, um juro que ficou alto por muito tempo, né? Trazendo aí essa pressão aí sobre principalmente empresas que já estavam mais endividadas, mais alavancadas, que tem outras questões ali de gestão, enfim, né? De outras, de conflitos ali internos, e elas acabam sofrendo mais. Então, assim, por enquanto, o que você está dizendo é que não existe hoje um risco de quebrar geral, enfim, não é um quadro, por enquanto, visto como algo, enfim, muito dramático, né?
8: Não é o cenário base, né? Eu acho que o que a gente está monitorando com muita atenção é porque o grau de alavancagem, né, não inadimplência, né, o grau de endividamento, comprometimento de renda, do salário pela pessoa física, exato, e pelas empresas, do ponto de vista de sua receita, uma alavancagem das empresas ainda está muito alta, né? Na verdade, ela está em patamares recordes, quando a gente pensa ali do ponto de vista de comprometimento de renda das famílias, quanto que as famílias comprometem da sua renda para poder fazer o pagamento de juros e pagamento de dívidas de modo geral. Então, está em patamar bastante elevado, quando a gente fala de famílias, um patamar recorde. Então, é um ponto de monitoramento para a gente, mas acho que o ponto aqui do cenário base é que não é ainda algo que a gente vê como sistêmico. Quando a gente fala que um problema é sistêmico, a gente fala que, olha, isso de fato gera um risco elevado de uma desaceleração abrupta da atividade econômica. Não parece ser o caso, pelo menos por enquanto. Uhum. Mas é claro que a gente faz o monitoramento com bastante atenção, porque a taxa de juros na nossa economia ela está alta durante um período um pouco mais prolongado do que muitos setores antecipavam. Então, por exemplo, algumas empresas que tiveram alguns problemas, parece ser ali um grau de alavancagem um pouco excessivo para esse cenário que a gente vive, que não é um cenário antecipável nem mesmo pela mediana do mercado, né? Então, à medida que aconteceu o conflito no Irã, etc., a gente viu ali um ajuste nas taxas de juros de modo geral, na curva de juros brasileira, e isso gerou um aumento de custo financeiro para as empresas, e a gente está vendo aí algumas empresas sofrerem mais do que outras, né? Porque algumas empresas são um pouco mais frágeis do que outras, mas como você bem colocou, tem muito ali também de uma questão de gestão da corporação em si, né? Então, por isso que a gente acha que, por enquanto, é um problema muito mais idiossincrático de empresas em particular, talvez até de setores, né? O setor de varejo acaba sendo um setor ali que tem uma margem um pouco mais baixa, porque tem bastante concorrência e tal. Então, é um setor que acaba sendo um pouco mais afetado do que ser algo sistêmico para a economia inteira, para todo o PIB. Mas a gente está olhando com bastante atenção, porque se, dado o grau de endividamento das famílias, se a gente tiver uma piora do mercado de trabalho um pouco mais acelerada, aí sim a gente poderia falar ali de um risco de ter uma atividade econômica com um desempenho um pouco pior, longe de ser o cenário base por enquanto.
7: É importante você lembrar, porque no caso do varejo, parece uma tempestade perfeita, né? Você tem essas margens já muito reduzidas, né? Então, o capital de giro que fica muito mais caro do que o retorno, você tem a concorrência chinesa, você tem as bets, enfim, você tem uma série de questões acontecendo ao mesmo tempo, né? E é importante voltar ao que você falou, Nathalie, do fato de que o juro também chegou num patamar muito elevado, a 15%, ficou durante muitos meses, né, 10 meses nesse patamar de 15%, agora começou a cair devagarzinho, porque a gente ficou muito tempo, ainda estamos esse ano, inclusive, né, com muitos estímulos para consumo que acabam se tornando insustentáveis, né? E aí vai gerando um juro exagerado, né? Então, ao que parece também, esses estímulos acabam levando depois, mais para frente, uma situação de piora, né? A gente, talvez, se não tivesse tido tanto estímulo ao consumo, a gente poderia ter um juro um pouco menor do que a gente tem hoje.
8: No final do dia, o que o Banco Central olha, né, é como é que está o comportamento da inflação, né, porque esse é o mandato dele. E fato é que a inflação brasileira está menos alta do que já foi, né? Então, que bom que a gente tem hoje uma inflação relativamente sob controle, que economistas como eu falam, olha, a inflação está no patamar que a gente tem que prestar atenção, tal, com uma inflação que vai ser esse ano ali, a gente está projetando atualmente, que vai ser uma projeção ali na casa de 5%, né? 5,1%.
7: É até estranho, então, é isso, né? Uma taxa de juros de 14% com uma inflação de 5%, um juro real muito alto.
8: Né? Sim, mas é ainda uma inflação muito acima da meta de inflação, né? E, principalmente, não é só o índice, né? Eu acho que o sentimento das pessoas é que o salário não está chegando no final do mês. Né? Então, o mandato do Banco Central é zelar pelo poder de compra da nossa moeda. No final do dia, é que a gente consiga ir no supermercado, fazer as compras que a gente precisa fazer, consiga ir no final de semana levar nossos filhos no cinema, se quisermos, fazermos com que o nosso dinheiro renda mais, né? Então, acho que o ponto aqui é que o Banco Central, quando ele sobe a taxa de juros, o que ele está querendo fazer é que o trabalhador brasileiro consiga que o seu salário chegue no final do mês. Então, por isso que ele colocou a taxa de juros nesse patamar. E a taxa de juros só está nesse patamar porque, sim, a economia brasileira, ela cresceu acima do seu potencial, né? Então, ela gerou ali uma série de pontos de pressão inflacionária ao longo de muitos anos, né? Desde o final da tragédia que foi a pandemia, o que nós temos visto é a economia brasileira crescendo acima de 3% ano após ano.
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0: Seguimos por aqui falando de São Paulo, para você que está na sintonia da Band News FM, manda mensagem para nós no 11 999 592 100, 999 592 100, número do WhatsApp aqui da Band News FM. Falo de algumas interdições no trânsito nessa manhã de domingo.
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0: Marginal do Rio Pinheiros, com interdições nesse momento da região da Ponte Transamérica até as proximidades agora da ponte da ponte Cidade Universitária. É um trecho grande de interdição, sendo realizada uma prova de rua e a pista expressa está bloqueada nesse momento desse trecho, da ponte Transamérica até a ponte Cidade Universitária na direção da Castelo Branco. Pista local é alternativa para o deslocamento e também as vias internas ali, a depender do trecho onde você está. Se estiver mais ao sul, Avenida João Dias, mas aqui mais para frente eu vejo que também há interdições agora na Avenida Cecília Lotenberg, que seria uma opção, mas tem bloqueios nesse momento, na altura da Rua Luiz Seráfico Júnior até as proximidades da Rua da Paz. A Chucri Zaidan é uma boa opção agora para quem quer circular pela parte de dentro do bairro para continuar seguindo na direção da Castelo. Passagem pela Avenida dos Bandeirantes sem problema. A Avenida Engenheiro Luiz Carlos Berrini também com boas condições. A Avenida Chedid Jafé também com um caminho tranquilo em torno do Parque do Povo sem problemas neste momento. Pode ser uma opção para o seu deslocamento. Perdão. Corredor Norte-Sul nesse momento tem boas condições. Passagem pelo aeroporto de Congonhas. No entanto, também há um trecho de bloqueio agora para a realização de uma prova de rua. O trânsito está bloqueado nesse momento da região do Parque do Ibirapuera até as proximidades da Avenida Indianópolis. Isso na direção sul. No sentido norte, caminho liberado. Há bloqueios também para a passagem dessa prova dentro do Parque do Ibirapuera até o entorno do Monumento às Bandeiras na Avenida Pedro Álvares Cabral. No restante do corredor norte-sul, caminho liberado. Vale lembrar que há também bloqueio do elevado João Goulart para passagem dos carros, afinal hoje é domingo e o Minhocão sempre fica fechado por isso. Consigo observar aqui também um outro bloqueio e sobre esse eu não tenho o motivo do bloqueio, mas é uma interdição que começa ali na Radial Leste, na altura do metrô Tatuapé, vai até o outro lado e começa na direção do bairro esse bloqueio, né, na Radial Leste. Depois ali da... deixa eu ver um ponto de referência aqui para contar para você. Da Rua Brigadeiro Moraes começa a interdição. E aí tem interdição também na alça de acesso para Salim Farah Maluf. E o bloqueio na Salim Farah Maluf até a altura da Praça Teresa Reikdal. É isso? É, Teresa Reikdal. Isso nesse trecho sentido marginal do Rio Tietê. Ainda na Salim Farah Maluf, tem bloqueios acontecendo também da Avenida Sapopemba, de um trecho da Avenida Sapopemba até um trecho da Avenida Vereador Abel Ferreira. E ainda antes, tudo na direção da Tietê, tá? Tem outro trecho de lentidão da altura da Praça Domingos Barbosa até a Rua Pirajá. Eu vou checar o motivo, mas já adianto para você essa interdição nesse momento.
2: Pela primeira vez na história, o maior evento de ônibus das Américas viu uma empresa oferecer veículos zero quilômetros à pronta entrega para o público presente. Essa iniciativa pioneira partiu da Marco Polo, a maior expositora da Latibus 2026, que aconteceu entre os dias 11 e 13 de agosto em São Paulo. O CEO da Marco Polo, André Maganian, enumerou os benefícios dessa iniciativa.
3: É uma oportunidade nova, um pioneirismo da empresa, primeira vez que se faz isso, trazer para dentro da feira um fabricante com a solução pronta entrega e um produto com um valor elevado e que leva um tempo de produção, processo produtivo. Hoje, nós estamos falando em pedir um ônibus hoje, você vai ter uma entrega certamente não antes do último trimestre do ano. Então, você ter o produto disponível hoje para levar é um marco, é um programa que começou há muito tempo, que, se eu não me engano, 1.300 ônibus já vendidos no programa Pronta Entrega. É um programa que vai continuar na empresa e tenho certeza que vai ser um sucesso também.
2: A Marco Polo foi a maior expositora da Latibus 2026, com 3 mil metros quadrados de estande e 5 mil metros quadrados de área total.
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0: Turma, avisa aqui que é um passeio ciclístico que está acontecendo por ali, uma prova. Então, em três regiões da cidade, nesse momento, há interdições por causa de questões relacionadas a esporte, né? Na Marginal do Rio Pinheiros, na pista expressa na direção da Castelo Branco, da Ponte Transamérica até as proximidades da Ponte Cidade Universitária, também um trecho do corredor Norte-Sul, entre o Parque do Ibirapuera e a Avenida Indianópolis na direção sul, e também um pedaço da Radial Leste e também da Salim Faramaluf, pista sentido marginal do Rio Tietê, com interjeições agora. 7h20.
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0: Sete horas, 22 minutos no horário de Brasília. Reta final dos preparativos aqui no Grupo Bandeirantes para o primeiro debate entre os candidatos à presidência da República nas eleições desse ano. O encontro está marcado para as 8 da noite na tela da Band, mas antes aqui na Band News FM, Carla Bigato, Luiz Megali e Sheila Magalhães vão trazer o esquenta do debate na nossa programação. 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Possibilidade de uma nova reunião entre Brasil e Estados Unidos e na pauta está o tarifaço. As informações chegando agora direto de Brasília com Ivan Brandão.
15: Deve ser definida nesta segunda-feira a data da reunião entre representantes do governo brasileiro e dos Estados Unidos para negociar o tarifaço. Os países concordaram em retomar o diálogo após um telefonema de Lula para Donald Trump. O encontro deve reunir o ministro do Desenvolvimento, Márcio Elias Rosa, representantes do Itamaraty e o escritório do representante comercial dos Estados Unidos. De acordo com o governo brasileiro, cerca de 18% das exportações para os Estados Unidos estão sendo afetadas pelo tarifaço.
0: Os tenistas brasileiros Orlando Luz e Rafael Matos vão buscar hoje o segundo título consecutivo do Masters 1000. Os dois entram em quadra a partir das 3 da tarde na decisão em Cincinnati, nos Estados Unidos. Na semana passada, eles foram campeões do Masters 1000 de Montreal, no Canadá, e fizeram história, sendo a primeira dupla 100% brasileira a conquistar um torneio desse nível. Orlandinho contou como vai ser a preparação para a final deste domingo.
16: Mais uma grande partida contra uma dupla de altíssimo nível. A gente soube mudar o chip no modo de jogar e na energia ali para o Super Tie Break, e isso foi essencial para nossa vitória hoje. Jogamos um super tiebreak impecável. O sentimento de estar em outra final de Masters 1000 em duas semanas seguidas é incrível. E a gente está no mesmo protocolo, como sempre, se preparando para a final, descansando. Mais um desafio. Falta um jogo para a gente conquistar mais um torneio e a gente vai fazer de tudo possível para levantar esse troféu aqui em Cincinnati.
0: Você acompanha mais um bloco do programa Economia para Você, apresentado pela Juliana Rosa, nossa colunista de economia. Ela está conversando neste fim de semana com a Nathalie Vital, ela é economista-chefe na Sul América Investimentos. E as duas falam sobre como a crise do varejo tradicional mostra que a renda das famílias está comprometida e migrando para outras frentes. Vamos acompanhar.
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17: O Banco Central faz aquele balanço e que está puxando mais para cima e para baixo, e ele fala que o risco de acelerar a inflação é maior do que de desacelerar, né? Fica essa é a visão que eu queria te perguntar, Nathalie. Você teve choques, né? O petróleo, por exemplo, isso fez a projeção de inflação subir aqui no Brasil, mas subir no mundo também. Mas até que ponto, assim, o que está pesando mais? São os choques, que eu acho que essa discussão também está grande, né? Quando o próprio Banco Central faz as projeções para frente, né, no chamado horizonte relevante, 18 Sim. meses à frente, ele fala sobre o choque que vai ter o El Niño, né, também agora impactando o alimento e tal. Então, assim, o que está pesando mais? São choques ou são esses estímulos mesmo ao consumo, um monte de medida de crédito, né, do desenrola, estímulo para comprar carro por motorista de aplicativo, né, e taxista, assim, Minha Casa Minha Vida, né, com ampliação, enfim, você tem uma série de medidas também estimulando a economia. O que está pesando mais na tua avaliação?
18: Eu diria que é um pouco dos dois, né? Eu acho que, sim, os choques têm uma participação importante na inflação desse ano. Então, a gente teve ali aumento de preços de combustíveis por causa da questão da guerra no Irã. Isso gerou um aumento do preço de petróleo, que gerou um aumento no preço do diesel e da gasolina, né? Então, o que isso faz é com que os preços na economia fiquem um pouquinho mais altos, né? Bem mais altos, dependendo dos preços que a gente está analisando aqui. Tem também as questões relacionadas à questão climática. Agora a gente está vivendo ali a expectativa de ter um El Niño muito forte na virada do ano, o que pode pressionar ainda mais os preços de alimentos. Mas eu acho que vale o lembrete que não é que a gente estava com uma inflação na meta e tomou esses choques e a inflação foi para cima da meta. Não foi isso que aconteceu. Exato. A gente estava com uma inflação bastante alta já, sofreu os choques e essa inflação ficou mais alta. Por isso que também a gente precisa ficar com uma taxa de juros um pouquinho mais alta. Então, acho que quando eu falo que é um pouco dos dois, sim, os choques têm a sua participação e o Banco Central e os economistas, de modo geral, não defendem que, que a taxa de juros tem que reagir a esses choques. Quando a gente fala que tem que olhar os efeitos secundários de um choque sobre os preços, é basicamente ver qual o potencial de contágio do preço do petróleo, do preço da gasolina, do preço do diesel sobre os outros preços da economia. Se pega ali aqueles núcleos de inflação, aquelas medidas que tentam pegar a tendência da inflação. Esses são os chamados efeitos secundários, as expectativas de inflação, ver qual é o potencial de contágio desse choque. E é a isso que o Banco Central deve reagir, é isso que o Manual de Economia nos ensina, que tem que ser a reação do Banco Central.
17: Se você olhar combustível, por exemplo, nem teve um grande peso.
18: Não teve, porque a gente não é tão dependente quando a

0: e também outros insumos
1: produtos
0: que passam,
1: produtos químicos,
0: etc., porque vem, passam pelo estreito, então gera ali uma pressão inflacionária. Então a gente viu esses preços,
1: entendi,
0: de fato.
1: Em alimentação
0: subirem
1: também, né?
0: Alimentação, porque tem o diesel, porque é o frete, etc. Uhum. Então o que o Banco Central tenta combater, ou ele analisa com bastante atenção, é qual o potencial de contágio desse choque primário para os demais preços da economia. Mas também, uma economia superaquecida também tem seu papel. Por isso que eu falo que acaba sendo um pouquinho dos dois, né? Então, quando a gente está falando de uma economia em pleno emprego, que é o caso da economia brasileira atualmente, um choque, ele tem muito mais dificuldade de se dissipar. Né? Então, a inflação já estava alta. Quando a gente fala de inflação de serviços, serviços têm ali um certo componente que pode ter sido influenciado pelo choque, mas é muito relacionado com a dinâmica interna da nossa economia. E a inflação de serviços no Brasil ainda está muito alta, muito acima da meta.
1: Está rodando, né? Tá 6%.
0: Exatamente. Aí, né? Quando a gente faz as métricas ali, está rodando 6%. Uhum. Né? Então, o dobro na meta. Né? Então,
1: o pessoal está viajando menos, né? Então, você vê já em serviços também já algum sinal de arrefecimento. Mas é isso, é uma inflação alta ainda.
0: Isso,
1: né?
0: E tem alguns itens de serviços que eles são muito relacionados à temperatura do mercado de trabalho. E o nosso mercado de trabalho ainda está bastante quentinho. Uhum. Né? Então, tem ainda fontes de pressão para a inflação que demandam ali o Banco Central olhar com bastante cautela para tentar pilotar esse navio da maneira mais calma possível para a gente conseguir trazer a inflação de volta para a meta, porque é, quando a gente fala de inflação na meta, no final do dia é ter ali o salário chegando no final do mês. Então, só para dizer que eu acho que é um pouquinho dos dois. Tem, sim, componentes de demanda aqui que são relacionados ao fato de a gente ter uma atividade econômica, um PIB brasileiro que cresceu nos últimos anos bem acima do nosso potencial, que acaba gerando algumas fontes ali de pressão inflacionária. Não é à toa que o Banco Central tem escrito isso em todos os seus documentos, que mesmo nesse ciclo de calibração que ele vê, que ainda está em andamento, ele está analisando de 45 em 45 dias para ver se vai continuar ali cortando a taxa Selic, mas ele está falando que o ponto de chegada ainda é de uma Selic restritiva. Por quê? A gente ainda fala de uma economia que está crescendo acima do seu potencial.
1: Mas tem uma chance de ter mais uma queda em setembro, assim, essa porta está aberta, né?
0: Perfeito, está aberta. Eu acho que o Banco Central, ele tem adotado uma postura muito dependente dos dados, então ele não, basicamente não se comprometeu com nenhuma decisão, mas a nossa projeção na Sul América é que o Banco Central vai continuar cortando a taxa de juros em 0,25%. Acho que o ponto aqui é que a gente está operando sobre águas muito turbulentas, né? Então, tem muita incerteza no cenário, a gente acorda um dia, o petróleo está a 93, a gente dorme, o petróleo está a 80, a gente acorda de novo, está a 100. Então, tem muita incerteza no cenário, então não é à toa que o Banco Central não tem se comprometido com nenhuma decisão. E também a nossa economia ainda é uma economia que tem apresentado uma inflação bastante resiliente.
1: E tem muita dúvida com o futuro, né? A partir de 2027, né? Se de fato vai ter o endereçamento que vai contribuir, né? As contas, o fiscal, para que a inflação e a taxa de juros siga em queda ou não. Então, isso também acaba trazendo uma dificuldade quando você pensa nessa insegurança para o futuro, né?
0: Perfeito, porque quando a gente fala de fiscal, ele aumenta o prêmio de risco do Brasil e a nossa taxa de câmbio, a taxa de juros acaba. E aí, aqui eu falo da taxa de mercado, porque a gente fala muito da taxa Selic, mas o que importa, no final, para o endividamento das empresas, para o endividamento das famílias, é menos a taxa Selic e mais a curva de juros.
1: E está subindo, né?
0: Sobe todo dia. Sobe, a gente tem visto ali, hoje, né, tipo, depende do dia e tal, mas a gente está vendo ali a curva de juros brasileira num patamar bem elevado. Por que ela está num patamar bem elevado, não antecipando cortes da taxa Selic, apesar da gente já estar falando de uma desaceleração, sim, da atividade econômica, apesar da gente estar falando de uma taxa de juros real, né, que é a taxa de juros nominal menos a inflação, descontada pela inflação, num patamar recorde por período recente. Por quê? Os agentes econômicos veem uma certa dificuldade de uma diminuição mais sustentável da taxa Selic pelas nossas questões internas e também pelo mundo, né?
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1: De olho no tempo aqui na cidade de São Paulo, o sol está demorando a aparecer, a dar as caras aqui na cidade. Tempo bastante fechado agora, de acordo com as estações meteorológicas do CGE. A gente tem termômetros, temperatura nesse momento aqui na cidade de São Paulo, na casa dos 13, 14 graus.

0: em algumas regiões. Tem muitas nuvens, dá para ver que tem uma esperança ali. Tem um sol tentando aparecer, ele tá fazendo esforço. Mas tá difícil, tá puxado. Máxima prevista de 23 graus para esse domingo. De acordo com dados do CGE, a gente deve notar a aparição do sol. O dia vai terminar, no entanto, com esse aumento de nuvens e queda de novo na temperatura. A umidade relativa do ar fica abaixo, fica acima dos 50%, que é uma boa notícia, né? Já que a gente sofreu nos últimos tempos com a umidade relativa do ar muito baixa. Para amanhã, segunda-feira, os ventos que sopram do oceano vão facilitar a formação de nuvens aqui na faixa leste do estado, mínima de 13, máxima de 19 graus. A entrada de uma massa de ar frio vai manter essas temperaturas mais baixas amanhã e também nos próximos dias, com as madrugadas com temperatura baixa, perto dos 13 graus. Então continuaremos nesse climinha pelos próximos dias.
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2: Ó, já tem sol aparecendo em algumas regiões da cidade, hein? Diz aqui os nossos ouvintes, não só na cidade de São Paulo, mas na região metropolitana também. Bom dia, Renan. Aqui em São Caetano o sol já está brilhando, diz o nosso ouvinte Charlie. Que mandou um recado para nós. Já com sol também, deixa eu ver aqui, na rodovia dos Bandeirantes. Tempo aberto com sol. Quem mandou mensagem para a gente foi o Cauê. Obrigado, Cauê, pela sua mensagem. Inclusive, ele mandou imagens para confirmar a informação. Olha, tem uma nuvem no céu. Tempo aberto, aberto. Já já vai abrir aqui também na cidade de São Paulo. Obrigado, Cauê, pela sua mensagem. Estou observando aqui também as condições do tempo no litoral. O tempo ficou bastante mexido, né? No litoral, em Santos, teve impacto na travessia de balsas no litoral norte esses dias. Agora a temperatura na casa dos 19 graus em Santos, máxima prevista de 22. Pode até chover em alguns momentos no litoral de São Paulo. Então atenção aí, turma do litoral que está fazendo deslocamento agora entre a capital e o litoral sul.
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2: Falando de ocorrência de trânsito nesse momento, um acidente na Avenida Atlântica, no bairro do Socorro, perto do Tenda Atacadão. Um capotamento de um carro, hein? Duas pessoas feridas. Uma delas foi socorrida com uma lesão no braço esquerdo, levada ao pronto-socorro do Grajaú. E uma outra pessoa com uma fratura, levada à UPA de Santo Amaro. Três viaturas empenhadas agora para fazer o socorro nesse atendimento. Essa ocorrência acabou de aparecer, acabou de pingar aqui nos bombeiros. Deixa eu ver aqui como é que tá a condição da Avenida Atlântica, então, porque é um acidente grave, né, esse capotamento, e dá para ver mesmo aqui no mapeamento de trânsito, no sentido da Ponte do Socorro agora, tá, esse acidente, esse capotamento. Então tem sinalização por ali, o trecho de lentidão vai da rua Euclides da Cunha até a rua Nossa Senhora do Socorro. Quem vem antes ali sai do Grajaú, sai da região da Cidade Dutra, Jardim Clipper, pode encontrar a lentidão. A alternativa talvez seja subir e pegar a Avenida do Rio Bonito, né, que corre ali paralela à Avenida Atlântica, e aí você consegue chegar à Marginal do Rio Pinheiros, ou então seguir pela Avenida Interlagos e mais à frente, lá pela Miguel Yunes, tentar acessar ali por dentro, passando perto do Shopping SP Market, acessar a Marginal do Rio Pinheiros. Evite a Avenida Atlântica nesse momento, porque o trânsito tende a piorar por ali por causa dessa sinalização de um capotamento. Agora, 7 horas e 38 minutos.
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2: Agora são 7 horas e 40 minutos. A Band faz hoje o primeiro debate presidencial destas eleições. O pontapé inicial da campanha eleitoral de 2026 tinha sido dado no Grupo Bandeirantes, com 14 debates para os governos estaduais. Agora é a vez dos presidenciáveis se enfrentarem pela primeira vez. Os púlpitos já estão na ordem de esquerda para direita. Renan Santos, do Missão, Lula, do PT, Flávio Bolsonaro, do PL, Ronaldo Caiado, do PSD, Augusto Cury, do Avante e Romeu Zema, do Novo. O debate começa às 8 da noite na tela da Band, aqui na Band News FM, mas antes, a partir das 6 da tarde, você já tem um esquenta por aqui com tudo o que acontece nesse encontro de domingo. O Fluminense decide manter o técnico interino depois de vencer o Remo pelo Brasileirão. As informações chegando agora com o Guilherme Faria.

0: Fluminense oficializa Marcão como treinador do clube para a sequência da temporada. O anúncio foi feito neste sábado pelo presidente Matheus Montenegro, ainda no Maracanã, após a vitória por 2-1 sobre o Remo pelo Campeonato Brasileiro. O tricolor saiu atrás do placar, mas conseguiu a virada no segundo tempo, com gols de Hulk e Kevin Serna. O colombiano marcou pelo terceiro jogo consecutivo. Essa foi a segunda vitória seguida do Fluminense no Brasileirão. Na semana passada, o time comandado por Marcão venceu Palmeiras também de virada por 3-2. Aquela foi a primeira partida do treinador à frente da equipe, após a demissão de Luiz Ubeldia. Na última terça, o Fluminense também garantiu a classificação às quartas de final da Libertadores, nos pênaltis, diante do Independiente Rivadavia, da Argentina.
1: Também ontem, pela 24ª rodada do Campeonato Brasileiro, o Inter e Atlético Mineiro ficaram no empate sem gols no Beira-Rio. Já o Cruzeiro bateu o Flamengo por 2-1 no Mineirão de virada. Você acompanha a partir de agora o terceiro e último bloco do programa Economia para Você, apresentado pela colunista de economia da Band News FM, Juliana Rosa. Ela recebe Nathalie Vital, ela é economista-chefe na Sul América Investimentos, e as duas falam sobre a crise nas Casas Bahia e também o comportamento da inflação no Brasil, que estão diretamente interligados ao custo do dinheiro nos Estados Unidos. Juliana e a convidada explicam que o Tesouro americano funciona como um termômetro da liquidez mundial. Ao exigir juros mais altos para financiar o governo dos Estados Unidos, o crédito fato e barato que sustentava o modelo de alavancagem e consumo parcelado de grandes varejistas no Brasil acaba secando. Vamos acompanhar.
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3: Teve um movimento que trouxe um alívio pontual para o mercado global, a Bolsa de Valores aqui no Brasil, quebrou um ciclo de 11 quedas seguidas, né, que foi o maior ciclo em 3 anos, né, de queda, subiu com o Tesouro americano anunciando que dobraria, pelo menos, a recompra de títulos da dívida americana longos, né, de 10 a 30 anos. Isso. E aí, no final das contas, o juro americano, que está em patamares perto de 20 anos, né, nunca tiveram tão altos, acaba recuando e nos ajudando. Traduz um pouco isso para a gente, porque a dívida americana está alta.
4: Muito alta.
3: Com uma taxa de juros, né, que também está muito elevada. Enfim, as economias desenvolvidas estão muito endividadas. O quanto que isso acaba respingando aqui no Brasil, atrapalhando a queda de juros aqui no Brasil?
4: Isso tem um impacto muito grande, principalmente na nossa curva de juros, né? O que está acontecendo nos Estados Unidos, né? A gente, na verdade, o que foi anunciado é meio um enxugar gelo, né? Porque, no final do dia, o grande problema do fiscal dos Estados Unidos como um todo é que tem muita demanda por dinheiro, né? Então, o governo americano está muito endividado, coloca um grande montante de títulos no mercado para financiar esse endividamento. Além disso, a gente tem um setor privado nos Estados Unidos que está num ciclo de investimento super robusto, que é principalmente o setor de inteligência artificial. A gente está vendo anúncios ali de emissões muito grandes por parte de grandes empresas, como a Nvidia, etc. Então, são montantes muito grandes, ou seja, a gente está vendo tanto o setor público quanto o setor privado nos Estados Unidos drenando recursos do mundo. E isso faz com que o dinheiro fique mais valioso, né? Vamos pensar desse modo. O que é o dinheiro ficar mais valioso? É você cobrar uma taxa de juros um pouco maior, né? Então, o que os Estados Unidos fizeram foi o anúncio de uma recompra, né? Num primeiro momento, os juros futuros diminuíram um pouquinho.
3: Quando ele enxuga ali, né, a dívida disponível no mercado, isso faz com que o preço caia e o juro... Aliás, o preço sobe, né, do título, né, e o juro cai. É um pouco essa...
4: Exato. O que ele fez foi basicamente encurtar um pouco a dívida, né? Então, ele disse que, olha, quem quiser vender os títulos mais longos, eu estou aqui
3: pronto. Eu estou comprando.
4: Né? Ele usou, na verdade, uma facility que tem que o Banco Central americano foi criada lá atrás, e aí ele usou essa facility do Banco Central americano para fazer esse programa de recompra. Então, quando ele fala, eu estou aqui para comprar, ele está garantindo uma demanda para esses juros mais longos, então gerou ali uma diminuiçãozinha da taxa no dia do anúncio. Dito isso, no dia seguinte do anúncio, Voltou tudo.
3: É, pois é.
4: Né? Porque o problema no final do dia é que os Estados Unidos estão emitindo muito porque tem um fiscal
3: Nunca foi um problema os Estados Unidos estarem muito endividados, o Japão está muito endividado. Então, inclusive, tem uma discussão no Brasil se não há um exagero da nossa dívida ser 82% do PIB, quando a dívida do Japão é 200%, né? Só que também não é algo trivial uma taxa de juros nos Estados Unidos, nem no Japão, em terreno tão alto, positivo, né? Inclusive, o Japão é conhecido historicamente como um país com juros negativos, né? Então, isso ficou para trás. Qual é a relação, Nathalie, assim, desses países desenvolvidos estarem muito endividados, com uma taxa de juros alta, e isso virou um problema que até pouco tempo não era um problema, e o quanto que isso atrapalha o nosso financiamento de dívida?
4: Atrapalha bastante. Por quê? Se eles estão tão endividados, no final do dia, aquela era que a gente falava de juros globais dos países envolvidos baixas, então os Estados Unidos ali com uma taxa de juros super baixa, Japão operando com taxa de juros negativa, etc., isso fazia com que houvesse liquidez global e pudesse vir para países vistos como mais arriscados, como o Brasil. Se os países vistos como mais seguros, os países envolvidos, eles estão pagando um pouco mais pelo dinheiro, né? Isso faz com que países como a gente, porque no final do dia é uma grande concorrência, é um grande concurso de beleza pelo dinheiro, né? E quem é mais bonito nessa história são os países que são historicamente desenvolvidos, porque eles têm ali uma maior confiança por parte dos investidores, porque nunca tiveram seus problemas, etc., e são economias mais consolidadas do que a nossa, né? Então, quando você tem uma economia como a americana, economia japonesa, não só com um patamar de dívida alto, mas com uma dinâmica de dívida complicada, porque não importa só o estoque, né? Onde a gente está. Importa muito para onde que a gente vai. Uhum. E no caso dos Estados Unidos, e principalmente na margem no Japão, houve sinalizações que a política fiscal vai ficar mais expansionista, né? Que eles vão se endividar ainda
3: mais. Estados Unidos, muita guerra, né? Então, você não vê sinal, você não vê essa discussão nos Estados Unidos,
4: não
3: né?
4: Tem discussão de
3: reduzir dívida, né?
4: Não tem discussão de ajuste, e no Japão a discussão é de reverter ajuste, né? Então, no Japão é uma discussão de fazer uma política fiscal um pouco mais expansionista. A nova primeira-ministra no Japão, que não é tão nova assim mais, né? Porque ela já está lá há algum tempo, ela foi eleita com uma plataforma de expansão fiscal. Então, isso gerou uma reação das taxas de juros longas no Japão. A gente tem visto as taxas de juros longas no Japão subindo. Sim. Há alguns meses.
3: Teve até uma intervenção recente, né? Junto com os Estados Unidos,
4: exato.
3: O yuan estava se desvalorizando muito.
4: Isso,
3: né?
4: A moeda do Japão, o iene, ela estava se desvalorizando.
3: E ele falou, yuan da China.
4: Não, mas tá tudo em casa. O iene, ele estava se desvalorizando bastante porque você está com essa questão de discussão do ponto de vista de credibilidade fiscal no Japão, de sustentabilidade fiscal no Japão. Ou seja, no final, a gente está falando que estão mais endividados nesse concurso de beleza. Estados Unidos e Japão acabam sendo vistos ali como preferenciais para drenar esses recursos do mundo do que países como o Brasil, e aí a gente acaba tendo que pagar um pouco mais para poder captar esse recurso, né? Porque o dinheiro, ele flutua, né? Ele fica se movimentando ao redor do mundo. Então, para a gente, que é um país, que somos também um país bastante endividado, que precisamos rolar 10% do nosso PIB anualmente de dívida, isso é bastante complexo.
3: A gente é muito dependente, né, desse fluxo externo, né?
4: A gente não, na verdade, não do fluxo externo, né? A gente, no ponto de vista de dívida, a gente tem uma excelente notícia do ponto de vista de vulnerabilidade, que a nossa dívida, ela é muito financiada pela gente, né? Então, é muito dívida interna, né? Em dívida em moeda local. Claro que tem, sim, uma participação de estrangeiros na dívida, mas ela é bem menor do que já foi. Então, do ponto de vista de vulnerabilidade, é uma vulnerabilidade menor do que já foi. Mas, como os fluxos globais, eles são muito interligados, quando a gente vê uma taxa de juros em países desenvolvidos com uma força altista, isso acaba limitando, sim, um movimento baixista na nossa curva de juros, e isso acaba, de algum modo, também tendo uma influência na nossa taxa de câmbio e, como consequência, na taxa Selic, né? Então, é um mundo mais desafiador. Se é um mundo mais desafiador, a gente acaba indo para uma realidade no qual a taxa Selic não vai ter tanto espaço para cair. Por exemplo, quando a gente viveu aquela taxa Selic de 2%, ou até mesmo quando a gente... Porque o 2% foi durante a pandemia, extraordinariamente expansionista. Mas a gente falava 6%, 4%.
3: Sim.
4: Quanto é que dá para ser o patamar da taxa Selic do ponto de vista mais estrutural? essa realidade mudou bastante, porque a Selic do mundo, vamos pensar ali na taxa neutra do mundo, ela subiu com esse endividamento dos países desenvolvidos, né? Então, esse grande concurso de beleza está fazendo com que a gente tenha, talvez, que pagar um pouco mais, e isso faz com que seja um cenário muito desafiador para economias emergentes como a brasileira.
3: É, o que traz uma urgência ainda maior na questão do ajuste fiscal. Por isso que a gente tem falado tanto aqui. E a Nathalie tem que voltar agora para fazer um programa só sobre o fiscal, né? Porque esse assunto é longo. Nosso tempo está já no finalzinho. Nathalie, quero te agradecer demais a presença aqui no Economia para você. Sempre bom te ouvir. E seu jeito simples de traduzir coisas é sempre muito bom. Obrigada por ter vindo.
4: Obrigada. É um prazer, Juliana. Estou à disposição. E vamos continuar acompanhando aí essa nossa realidade econômica que gera tanta notícia.
3: É bom que a gente tenha economistas aí como a Nathalie para poder traduzir tudo pra gente. E olha, a gente então hoje conversou com a Nathalie Victal, que é economista-chefe da Sul América Investimentos. Obrigada por estar aqui comigo na Economia para Você. Até o próximo.
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0: Olha, muita gente na nossa audiência falando de problemas com o Pix, para fazer e receber Pix. A gente não tem ainda uma confirmação nem do Banco Central, nem de instituições bancárias com relação a uma possível falha. A gente testou aqui na redação da Band News FM, numa instituição, e deu certo, mas as pessoas que estão nos acompanhando dizem que há falha nesse momento para fazer em outras instituições. Então não tem um posicionamento oficial, mas de acordo com os relatos, são muitos, estão se avolumando por aqui desde as 7 da manhã, uma possível falha agora no momento nas transferências via Pix aqui no país.
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0: Ó, o nosso ouvinte que agora há pouco tava falando do sol aparecendo lá no interior, o Cauê, ele diz, no posto que eu abasteci agora cedo, o Pix está fora. Então, na hora de fazer pagamento ali também, com dificuldade. O nosso ouvinte, André Luiz de Suzano, também fala de problemas com o Pix em vários estabelecimentos e todos os bancos, diz ele aqui. Pix não está pagando não está pegando em todos os bancos. O que está acontecendo? Diz o nosso ouvinte, final de telefone 5131. Não temos ainda essa resposta. Aí o nosso ouvinte caiu e complementa. Só cartão e dinheiro estavam aceitando no posto em que ele foi. Alex fala. Não está funcionando o Pix por aqui. Também nosso ouvinte de São Paulo. O Pércio diz. Estou tentando fazer um Pix para comprar passagem do metrô para fazer concurso. O sistema está fora do ar. Puxa vida, vai tendo impacto na vida das pessoas, né? A nossa ouvinte, final de telefone 4413, é o César, tô vendo aqui na foto. Não consegui pagar o café da manhã no Pix, da Ponte Rasa, na Zona Leste de São Paulo. São muitos relatos por aqui, gente. Pode ser uma manutenção, algum tipo de falha, estamos apurando.
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2: Foi na pandemia, ao perder pessoas próximas, que Robson Jesus decidiu largar tudo para realizar um sonho. Ele deixou 10 anos de carreira na gestão do Hospital das Clínicas, vendeu tudo e foi para os Estados Unidos. E foi lá que resolveu colocar em prática o plano de conhecer todos os países do mundo.
3: Fui para Califórnia, para San Diego. Lá eu tinha uma amiga, minha melhor amiga mora lá até hoje. É Jéssica, Jéssica Galvão. E ela fala, cara, por que você não vai realizar aquele sonho seu de criança, de conhecer todos os países do mundo? Ela falou de uma forma, com a energia, que na hora eu ri, eu dei uma debochada na cara dela, só que eu acreditei. Eu falei, é isso, eu vou conhecer todos os países do mundo.
2: Como tinha experiência em gestão e planejamento, Robson fez uma planilha. A viagem por todos os países do mundo iria custar mais ou menos R$500.000. E ele juntou todo o dinheiro que conseguiu.
3: R$90.000. Falei, uau, só falta 410, vamos lá.
2: Para viajar e ao mesmo tempo ter uma renda, Robson fez trabalhos informais e começou a produzir conteúdo. Ele viajou durante 2 anos e 42 dias. Passou pelos 193 países reconhecidos pela ONU e foi incluído no Guinness. A viagem começou em 28 de fevereiro de 2022 na Tailândia e terminou em São Paulo no dia 10 de abril de 2024.
3: Eu subi os Alpes Suíços, eu fiz 4 safaris no continente africano, eu fui nadar com baleia em Tonga, nadei todas as 7 maravilhas do mundo. Eu ficava em média de 5 a 7 dias em cada país. Agora, país que estava tendo guerra, que estava tendo conflito, como Rússia, Níger, Burkina Faso, eu ficava 1 ou 2 dias e ó, ia embora.
2: Claro que Robson enfrentou algumas dificuldades pelo caminho, e aí ele foi dando um jeitinho.
3: Para entrar em Níger, é um país que hoje está tendo guerra civil, né? Eu tive que entrar com um visto de missionário, porque o pessoal da Igreja Assembleia de Deus emitiu uma carta para mim, e graças a essa carta eu consegui aplicar um visto de missionário e entrar no país.
2: Na jornada pelo mundo, Robson foi de carro, de avião, bicicleta, um pouquinho de tudo.
3: Atravessei da Mauritânia para Senegal de cavalo. Tava chovendo muito, o rio tava cheio. Então não dava para passar com moto. Aí tive que ir alugar um cavalo.
2: Viajando pelo mundo, Robson Jesus experimentou comidas, sabores diferentes e algumas surpresas.
3: No Afeganistão, tô lá comendo meu kebab, meu guia fala bem assim, ei, Robson, o que você achou dessa carne? Porque isso é meat dog. Eu falei, meat? É dog? Au, au, au, au, au, au, au, au, au, ele au, au. Falei, caramba, mano, carne de cachorro. Na hora que ele falou, minha barriga deu...
2: E por falar em alimentação durante a viagem, claro que eu encerrei com a pergunta. O dogão, o cachorro quente de Osasco, Robson, é o melhor do mundo mesmo?
3: Cara, eu fui pra Finlândia porque o Bill Clinton foi lá experimentar o cachorro-quente e falou que lá tinha o melhor cachorro-quente do mundo. Aí chegou lá, me deram um pão com a salsicha e ketchup. Mas tá de sacanagem, velho. Pô, o dogão de Osasco com purê, salada, catupiry. Olha, o dogão de Osasco, de fato, é o melhor cachorro-quente do mundo.
1: Oito horas.
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7: Oito horas, dois minutos, muito bom dia para você que está na sintonia da Band News FM neste domingo, dia 23 de agosto de 2026. Eu sou o Renan Suquevici, eu te acompanho nessa manhã na atualização dos principais destaques de hoje. E um dos principais destaques de hoje é a falha na transferência via Pix em diferentes instituições bancárias. Pessoas que nos acompanham em diferentes regiões do Brasil estão relatando dificuldades para fazer ou receber transferências via Pix. Agora há pouco chegaram relatos aqui, inclusive com imagens. O nosso ouvinte mandou para nós aqui um print, a imagem da tela dele. Ele estava tentando fazer uma transferência pelo Banco Itaú e aparece ali. Área de Pix está indisponível no momento. O acesso será normalizado o mais rápido possível. Pedimos desculpa pelo ocorrido. Esse é só um exemplo nessa manhã. Se avolumam também outras mensagens com relação ao Nubank, ao Santander, ao PicPay e ao Digio, que é aquele banco digital que muita gente que trabalha como motorista por aplicativo acaba usando para receber esses pagamentos. Um ouvinte nosso que é motorista, ele dirige na Uber, falou que teve de deixar dois pagamentos para receber adiante porque os passageiros não conseguiram fazer o pagamento nesta manhã. Outros relatos aqui também de ouvintes falam dessa dificuldade de posto de gasolina que não estava conseguindo receber o pagamento, não era possível fazer... Então saiba que não é um problema seu. Claro que pode ser um problema no seu saldo, como mandou o nosso ouvinte aqui fazendo uma piada. Falou, no meu caso o problema é o saldo que não era suficiente. Mas se você tem saldo suficiente e não está conseguindo fazer o Pix, saiba que pode ser um problema aí no sistema geral e não exatamente com a sua conta. A gente está de olho e traz os detalhes atualizados. Já pedimos um posicionamento do Banco Central e também das instituições. Um outro destaque importante desse domingo é o debate. Primeiro encontro entre os candidatos à presidência da República, Grupo Panela de Comunicação promovendo esse encontro. Vai ser às 8 horas da noite, mas você já acompanha o esquenta completo aqui na Band News FM a partir das 6 da tarde. Dois presos por matar um rapaz espancado ou confundi-lo com um ladrão continuam detidos. Informações chegando do Rio de Janeiro agora com o José Paulo Sobral.
8: Após a audiência de custódia, a Justiça do Rio manteve as prisões temporárias de Davi Santos Machado e Jorge Luiz Ricardo Dias, seguranças acusados de espancar e matar o ciclista Cláudio Rafael Landeiro, de 37 anos, em Copacabana, na zona sul do Rio. O segurança, que usou um pedaço de madeira no espancamento, classificou a sequência de golpes desferidos contra a cabeça da vítima como ato insano. Depois do crime, Davi Santos Machado disse que foi para casa. As informações constam no depoimento do dia 18 de agosto, 6 dias após o episódio. Cláudio Rafael Landeiro foi atacado depois de ser acusado injustamente de ter roubado uma bicicleta. Câmeras de segurança mostram que depois que os três investigados começam as agressões, duas pessoas passam pelo local enquanto a vítima é espancada.
7: O STF vai retomar o julgamento sobre a mudança na lei da ficha limpa no mês que vem, destaque de Ivan Brandão.
9: O ministro Gilmar Mendes libera para o plenário virtual do STF o processo que pode derrubar as alterações recentes que foram feitas na lei da ficha limpa. Por enquanto, a votação está em 2-0 para derrubar a proposta aprovada pelo Congresso e sancionada pelo presidente Lula. Mudanças essas que beneficiam políticos que tiveram um mandato cassado ou foram condenados por improbidade administrativa e estavam inelegíveis. Caso o STF derrube a nova lei, Candidaturas como a do ex-governador do Distrito Federal, José Roberto Arruda, a do ex-governador do Rio de Janeiro, Antônio Garantinho, e a do ex-presidente da Câmara, Eduardo Cunha, poderiam ser derrubadas pela Justiça Eleitoral. O julgamento virtual ocorre entre os dias 11 e 18 de setembro.
7: Seis jogos dão continuidade hoje à 24ª rodada do Campeonato Brasileiro. Às 4 da tarde, o Palmeiras recebe o Vasco da Gama em São Paulo, com transmissão da Band News FM para toda a nossa rede, com exceção de BH e Rio. No mesmo horário, tem Bragantino e Grêmio no interior, Paulista e o clássico Bavi no Barradão. Logo depois, às 6h30, o Santos pega o Mirassol na Vila Belmiro, a Chapecoense encara o São Paulo na Arena Condá. Já a partir das 7h30 da noite, Curitiba e Corinthians se enfrentam no Couto Pereira, todos esses horários como tem como referência o horário de Brasília.
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0: Atenção, senhoras e senhores, passageiros da Band News FM. Está na hora de embarcar com a gente no nosso programa de viagens. Partiu Band News. Um dos maiores complexos de entretenimento do mundo está inaugurando uma série de experiências para receber o brasileiro nas férias do verão americano em Orlando, nos Estados Unidos. Jornalistas do mundo inteiro foram convidados para ver essas novidades de perto. E o Partiu Band News, é claro, foi um dos representantes do nosso país. O grupo Bandeirantes de Comunicação, aliás, foi a única mídia brasileira de rádio e TV presente. Entre o verão de 2025 e este verão, o brasileiro vai encontrar diversas novidades nos parques por aqui. Atrações renovadas, novas experiências, paradas e festivais. Os quatro parques temáticos de Walt Disney World em Orlando estão contemplados com boas surpresas. Uma das mais aguardadas foi reinaugurada no finalzinho de maio. E eu tive a honra de brincar antes de todo mundo. A Disney abriu as portas para o grupo Bandeirantes de Comunicação para a gente mostrar em primeira mão essa atração totalmente reformada, revitalizada e com a nova temática. Estou bastante ansioso, eu adoro essa montanha-russa. Rock'n'Roller Coaster é considerada uma das experiências mais radicais dos parques da Disney em Orlando. E depois de meses de espera, ela está de volta, mas agora com um novo tema, os Muppets.
1: A gente está no Disney's Hollywood Studios, que é um dos quatro parques temáticos aqui no Walt Disney World Resort em Orlando, na Flórida.
0: Em um evento fechado para convidados, Cynthia Douglas, diretora de vendas e marketing da Disney para a América Latina, explicou como ficou a montanha-russa.
1: Ela foi reimaginada, então agora ela é Rocking Roller Coaster Starring the Muppets. E apesar dela ser uma atração super radical, ela tem uma história muito fofa. Os Muppets formaram uma banda chamada Electric Mayhem, que seria um caos elétrico. E eles estão no estúdio e percebem que eles estão atrasados 2 horas para o show, para o grande show. E eles têm que atravessar a cidade. E a gente vai ajudar eles numa limusine super rápida.
2: Montagem regressiva é agora, vai a arrancada. Vambora!
0: Depois de alcançar 92 km por hora em menos de 3 segundos, o carrinho vai te levar para uma aventura de quase 1 minuto e meio, proporcionando uma adrenalina com 4,5 vezes a força da gravidade.
2: Sensacional, é uma das montanhas-russas mais divertidas aqui do complexo da Disney. Tem uma super arrancada, algumas inversões. Eu adoro essa montanha-russa.
0: Para quem já foi ao Disney's Hollywood Studios e que era fã da Rock'n'Roller Coaster com Aerosmith, como eu, a diversão continua igualzinha. Os carrinhos e os trilhos são exatamente os mesmos. O que mudou foi apenas a temática. E o rock rola solto durante o trajeto.
2: As músicas são tocadas pela própria banda dos Muppets. E é interessante porque você tem algumas opções. Você não escolhe. É uma surpresa. Então, eu te convido a ir mais de uma vez nessa montanha-russa.
0: São 5 canções clássicas do rock que tocam de forma aleatória. Love Roller Coaster, com Jennifer Hudson. Song 2, do Blur. Walking on Sunshine, com Kelly Clarkson. Rock Rock Till You Drop, do Def Leppard, e Born to be Wild, que nessa atração é interpretada pela Camila, a galinha, o grande amor do personagem dos Muppets Gonzo. A atração tem algumas inversões, ou seja, você vai ficar de ponta cabeça. E por isso, tem uma altura mínima para poder brincar. Born to be Wild.
1: Essa atração você precisa ter no mínimo 122 centímetros para andar, mas depende muito da pessoa. Então, por exemplo, eu tenho uma filhinha de 10 anos, ela ama atrações radicais, mas eu não levaria meu pai, que tem 82, então depende muito da pessoa.
0: Ainda no Hollywood Studios, uma das experiências mais interativas dos parques da Disney em Orlando acaba de ganhar uma nova temática. Os visitantes que forem pilotar a Millennium Falcon na área de Star Wars vão encontrar uma nova missão, baseada no filme recente The Mandalorian e Grogu.
2: A dinâmica continua exatamente a mesma, é como se fosse um videogame. Você tem 6 posições para escolher. Os 2 da frente são os pilotos, um vai para cima e para baixo, o outro para esquerda e para direita. Aí são dois atiradores e dois engenheiros.
0: Todas as seis pessoas a bordo possuem funções na missão. A atração é bastante imersiva e a dinâmica mistura controle de videogame com um simulador. Millennium Falcon Smuggler's Run é uma das duas experiências que ficam na área de Star Wars Galaxy's Edge, Hollywood Studios. Durante a nossa visita, nós pudemos acompanhar algumas das novidades que estão fazendo parte do Cool Kids Summer, que são uma série de experiências focadas para as crianças menores e as famílias. Em 2026, a temporada que começou no finalzinho de maio vai até o dia 8 de setembro, com atividades exclusivas nos quatro parques temáticos. Nós tivemos a chance de ver o espetáculo Disney Junior Mickey Mouse Clubhouse Live, que tem muita música e interação com a criançada.
2: Os donos do parque Mickey e Minnie vão fazer uma busca pelos principais personagens aqui de Walt Disney World Resort. E essa é a graça. E o mais interessante, os pequenininhos e os adultos vão ficar todos sentados por aqui.
0: No espaço não há cadeiras, então o jeito é se sentar no chão mesmo. Mas algumas crianças mais empolgadas vão se levantar para brincar bastante. O showzinho tem a duração de cerca de 20 minutos, conta com os personagens mais clássicos e queridos e acontece todos os dias em horários selecionados. E a diretora da Disney Destinations, Cynthia Douglas, falou mais sobre o Cool Kids Summer 2026.
1: Festas com DJs, shows por um tempo específico, personagens que aparecem de surpresa, tudo em mente para famílias e principalmente crianças e quem é jovem de espírito como a gente. Então vamos por parque. No Disney's Animal Kingdom, a grande novidade é que você vai poder conhecer Bluey e Bingo, e não só conhecer para tirar foto, mas vão ter jogos interativos, educativos. No Disney's Magic Kingdom, a gente vai ter Jessie's Roundup, que é Jessie de Toy Story, com o Woody e o Bala no Alvo. E não só você tirar foto, mas também vai ter uma interação, vamos ter brincadeiras para as crianças. Aqui no Epcot, parte do Communicore Hall, vai ter uma área dedicada ao Pateta, onde vamos ter música ao vivo e você também vai ter uma interação com o Pateta. E aí, por último, no Disney's Hollywood Studios, é o grande lançamento do Disney Junior Mickey Mouse Clubhouse Live, que é a casa do Mickey, nada mais do que Mickey e seus amigos, e você tem toda essa interação com eles. Além disso, nesse verão americano, os nossos dois parques aquáticos vão estar abertos para a temporada inteira, então Blizzard Beach e Typhoon Lagoon. Nem Disney Springs, que é a nossa área de entretenimento, restaurantes, vai ter música dos Descendants e do Camp Rock. Então, pelo verão inteiro aqui nos Estados Unidos, você vai ter uma experiência incrível em família. A gente tem mais de 100 atrações pelos quatro parques, temos mais de 25 hotéis, são 29 mil quartos de hotéis. Todo o transporte gratuito quando você se hospeda num hotel da Disney. Você também entra nos parques temáticos antes dos visitantes que não estão hospedados aqui, então é uma grande vantagem também. E por um tempo limitado, então até setembro, nós temos um ingresso de 4 dias, chamado Four Park Magic, onde você visita um parque por dia e esse ingresso tem desconto, então uma grande vantagem. E toda essa informação você encontra no disneyworldbrasil.com.
0: Daqui a pouco eu volto a conversar com a diretora da Disney para falar mais sobre as condições especiais que os brasileiros encontram nas agências e operadoras aqui do nosso país. Como mencionei no início do programa, os quatro parques temáticos da Disney em Orlando estão com novidades para o verão americano. No Animal Kingdom, uma tradicional atração que fica bem pertinho da entrada do parque, está de cara nova.
2: Inaugurada em novembro de 2025, essa atração, Zootopia, não deixa de ser também uma grande novidade para o verão de 2026. Ela está aqui, bem embaixo da Árvore da Vida.
3: Glasses on, everyone! Let's get
0: Sentados em um teatro, os visitantes vão usar um óculos 3D para acompanhar as aventuras da raposa falante. Os principais personagens do filme vão aparecer na historinha, divertindo adultos e crianças. E durante a experiência, haverá algumas surpresas, garantindo belas risadas de toda a plateia. E assim, nós vamos encerrando o primeiro bloco do nosso programa especial gravado nos parques da Disney em Orlando, anunciando as novidades para as férias de julho, o verão americano. Se quiser ver algumas imagens que fizemos por lá, basta me procurar no Instagram. Cadê o Coutinho? Vai ser um prazer te encontrar no meu Insta. Cadê o Coutinho? Não saia daí, voltamos já.
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9: Bom dia, Band News. Marginal Tietê, sentido Lapa, aqui ainda na frente do Vermelhinho, logo depois da ponte ali Canduva. Tudo parado aqui, acho que teve um evento e o pessoal da CET ainda está mobilizado, desmontando, removendo os itens aqui. E tudo parado aqui. Em 20 minutos ou 20 segundos, tudo pode mudar. André Sempone.
10: Obrigado, André, pela sua mensagem.
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10: A adesão à campanha de vacinação contra o sarampo tem sido eficaz para interromper a alta de casos registrados em São Paulo. Segundo a Prefeitura, até agora foram imunizadas mais de 1 milhão e 400 mil pessoas na capital e desde o início de agosto, com o início da aplicação, né, as doses de reforço, dessas doses de reforço, nenhum outro caso foi registrado. São 23 ao todo no estado, sendo 20 em São Paulo, 2 em São Bernardo e 1 em Guarulhos. A coordenadora do Programa Municipal de Imunizações, a Luciana Cini, explica que não há uma meta estipulada de cobertura por não se tratar de uma campanha fora do calendário regular. Mas a responsável garante que a interrupção de novos casos está diretamente relacionada à grande procura pelas doses nos postos.
14: Com certeza, com certeza. A gente vai formando uma barreira. São Paulo é uma metrópole, são 12 milhões de habitantes, fora as pessoas que circulam por aqui diariamente. E a vacina ela é extremamente eficaz. Então, ao mesmo tempo que o sarampo é altamente transmissível, né? Uma pessoa infectada pode transmitir para até 18 pessoas não protegidas ao seu redor. A vacina ela é extremamente eficaz. É uma vacina segura e eficaz. Então, quando a gente tem um grande número de pessoas vacinadas, forma-se uma barreira que controla a circulação do vírus.
10: Desde o início desse mês, o Ministério da Saúde ainda recomenda que pessoas que não moram em São Paulo, Guarulhos e São Bernardo, mas trabalham aqui todos os dias ou de forma eventual, né, nessas cidades, né, também se vacinem contra o sarampo. Segundo Luciano Cini, basta a pessoa procurar a unidade básica de saúde para receber a dose.
14: Prioritariamente para as pessoas que moram, mas a gente sabe que tem uma grande parcela de população que passa o seu dia todo aqui, passa a sua semana toda aqui, utilizam nossos meios de transporte, então estão circulando por aqui, então é importante que também se vacinem.
10: A aplicação das doses para o público-alvo vai ser mantida até o fim do mês. A prefeitura explica que faltas de imunizantes são pontuais e que a distribuição ocorre regularmente. As unidades básicas de saúde da capital abrem de segunda a sexta, das 7 da manhã às 7 da noite. Já as AMAs e UBSs integradas funcionam também aos sábados, nesse mesmo horário. Demorou, mas o sol começou a aparecer, pelo menos aqui na região do Morumbi. Algumas pessoas já diziam, né, de sol brilhando no interior do estado, também algumas áreas da região metropolitana e na capital, sol aparecendo, máxima prevista para hoje de 23 graus. Agora 8h23.
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3: Oito horas, 24 minutos no horário de Brasília. Hoje é dia do primeiro debate entre os candidatos à presidência da República aqui na Band. O encontro começa às 8 da noite, mas antes, a partir das 6, você já acompanha toda a movimentação dos candidatos e convidados aqui na sede do Grupo Bandeirantes em São Paulo. Carla Bigato, Luiz Megali e Sheila Magalhães vão comandar a nossa transmissão no rádio, no YouTube, na Fest TV, na TCL, na LG e também na Samsung. Duas PECs consideradas prioritárias para o governo Lula ganham relatores no Senado. As informações chegando agora direto de Brasília com o Ivan Brandão.
4: Omar Aziz, do PSD, e Rogério Carvalho, do PT, serão os relatores das propostas de emenda à Constituição do fim da escala de trabalho 6x1 e da segurança pública na Comissão de Constituição e Justiça do Senado. Temas que o governo avalia como prioritários, ambos são aliados do presidente Lula. As datas das reuniões para discutir os temas ainda não foram definidas, mas ambos pretendem dar celeridade a esses textos na CCJ. O Senado fará um novo esforço concentrado para aprovar matérias entre os dias 31 de agosto e 4 de setembro.
3: E olha, daqui a pouco tem Fórmula 1 aqui na programação da Band News FM. As informações com Luiz Fernando Ramos.
5: Lando Norris da McLaren vai largar na pole position do Grande Prêmio dos Países Baixos neste domingo. Ele superou George Russell da Mercedes, o segundo do grid, e o líder do Mundial, Kimi Antonelli, terceiro colocado no treino de classificação realizado neste sábado. O brasileiro Gabriel Bortoleto larga na nona posição. Início do Grande Prêmio dos Países Baixos domingo, 10 horas da manhã do horário de Brasília.
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6: De volta com o nosso programa de hoje, gravado em Orlando, nos Estados Unidos. Nós somos convidados por Walt Disney World Resort para acompanhar as novidades que vão receber os brasileiros nas férias de julho. Como citei no início do episódio, são novas experiências, festivais e atrações que foram totalmente remodeladas. E quem continua nos ajudando a apresentar tudo é Cynthia Douglas, diretora de vendas e marketing da Disney Destinations para a América Latina.
7: A gente está aqui hoje no Magic Kingdom Park. Ele é um dos quatro parques temáticos do Walt Disney World Resort. Esse parque, ele é organizado por diferentes áreas temáticas que nós chamamos de land. Cada land tem atrações, entretenimento, restaurantes, lojinhas e todos os detalhes que fazem a gente se sentir que nós estamos realmente em outro mundo. E uma dessas lands, chamada Frontierland, tem uma montanha-russa chamada Big Thunder Mountain Railroad. Ela foi recém-aberta e eu acho legal contar que, porém ela já existia, a Disney presta muita atenção nas atrações que as pessoas amam hoje e como a gente mantém essa atração relevante, moderna, para futuras gerações também aproveitarem. Então, nós juntamos centenas de cast members da área de engenharia, criação, Walt Disney Imagineering, e eles trabalharam por meses para manter a essência dessa atração, mas também renová-la. Então, ela tem um trilho totalmente novo, tem detalhes cenográficos novos também. E eu acho que uma grande novidade que para mim faz diferença, quem tem filhos, é o Walt Disney Imagineering mudou o requisito de altura dessa atração. Então, antes ela era 102 centímetros de altura e hoje é 97 centímetros de altura. Então, ainda mais pessoas, mais visitantes vão poder aproveitar essa atração.
6: E eu, que tenho um pouquinho mais do que 97 centímetros de altura, fui convidado a testar essa montanha-russa considerada familiar. A Big Thunder Mountain ficou meses fechada para passar por uma das maiores reformulações da história. Desde a primeira inauguração, lá na década de 70, ela passou por algumas melhorias, mas essa realmente levou essa queridinha a um novo patamar. Como a própria

0: Quais?
1: Aí numa outra área aqui do Magic Kingdom Park, chamada Tomorrowland, nós temos a atração do Buzz Lightyear Space Ranger. Ela também foi renovada recentemente para jogabilidade. Então, ela ganhou novos blasters, que é como você atira. Todos os alvos foram trocados também. E você consegue, eles são mais interativos. E você consegue acompanhar a sua pontuação ao longo da sua jornada nessa atração. Então, essas são as duas grandes novidades aqui do Magic Kingdom Park.
0: E é claro que eu também testei a Buzz Lightyear's Space Ranger Spin.
2: Para mim, a atração ficou ainda mais divertida e imersiva. Eu considerei que a precisão da mira na arma de laser ficou ainda melhor. Vale muito a pena.
0: Esse foi um relato bastante pessoal, assim que eu saí da experiência. Confesso que antes dessa remodelação, eu não curtia tanto assim a Buzz Lightyear's. Como, por exemplo, eu gosto muito da Toy Story Mania, que fica lá no outro parque, no Hollywood Studios, e que tem uma dinâmica bem parecida. Agora, com a reabertura e a renovação, estou para dizer que ela ficou tão boa quanto, ou se bobear, até melhor que a atração irmã lá do outro parque da Disney, viu? Como bem explicou a Cíntia, os visitantes são convidados a atirarem alvos com arminhas de laser dentro do universo de Toy Story. Os carrinhos comportam duas pessoas e vão passando por diversas salas interativas e muito coloridas. Antes da remodelação, eu não colocava a Buzz Lightyear's na prateleira das experiências imperdíveis do Magic Kingdom, mas agora simplesmente não perco. A visita mais recente ao Walt Disney World em Orlando chega ao quarto parque temático. E a maior novidade para as férias de julho no Epcot está em uma das atrações mais clássicas. O simulador Soarin' acaba de inaugurar um novo filme em homenagem aos 250 anos da independência dos Estados Unidos. A proposta leva os visitantes em um voo por lugares icônicos dos Estados Unidos, de leste a oeste. E eu achei que a atração ficou lindíssima. Eu fiquei realmente impressionado com a imersão, especialmente com os cheiros que são possíveis sentir em algumas paisagens. No material divulgado para os jornalistas, a Disney compartilhou um pouco dos bastidores, de como as imagens foram captadas. E foi principalmente com a ajuda de helicópteros e equipamentos de altíssima qualidade. A experiência em homenagem aos 250 anos da independência americana vai ficar em cartaz no Soarin', no Epcot, por um ano.
2: Essa é apenas uma das homenagens que o complexo está fazendo para essa data tão especial. Durante o final de semana, 4 de julho cai num sábado, haverá inclusive surpresas e uma queima de fogos especial.
0: Ainda por lá, outra atração que está de cara nova é a Test Track. Depois de um investimento milionário, a experiência ganhou ares modernos e tecnológicos graças à grande transformação que aconteceu em 2025.
2: Outra curiosidade é que agora ela atinge 65 milhas por hora, ou um pouquinho mais de 104 km por hora, e se tornou a atração mais rápida de todos os parques da Disney. We've always been dreaming
0: about the road to tomorrow. E realmente ficou mais emocionante, mas acima de tudo, muito mais bonita. Eu já curtia bastante a Test Track e todas as suas etapas de reformulação. Mas convenhamos, ela estava meio datada, meio desatualizada. Agora não. Telas de altíssima definição, luzes, brilhos, jogo de imagem com auxílio de espelhos. Junte a tudo isso uma bela dose de adrenalina com aceleração. Frozen Ever After é outra das atrações preferidas das famílias que visitam o Epcot. E no início deste ano, a experiência também passou por atualizações técnicas e estéticas. A principal delas está nos animatrônicos dos personagens do filme, que utilizam agora tecnologia de última geração. A história e o trajeto da atração continuam os mesmos, a bordo de barquinhos. As outras duas experiências que costumam apresentar as maiores filas do Epcot são a montanha-russa de Guardiões da Galáxia e a recém-remodelada Test Track. Durante 4 dias inteiros, em nossa visita ao Walt Disney World Resort em Orlando, conhecemos

0: De perto as transformações para o verão americano, o que para nós no Brasil contempla as férias de julho. Os quatro parques temáticos apresentam novidades.
1: E para falar mais sobre promoções, como é que o brasileiro vem para cá, para Orlando, para o Walt Disney World Resort, eu tenho o prazer de conversar com Cíntia Douglas, que é diretora de vendas e marketing da Disney Destinations para América Latina. Cíntia, o brasileiro que vier para cá e vai passar alguns dias para curtir tudo isso, ele tem promoção, tem muita facilidade, né?
2: Super, nós temos duas novidades. Uma é um plano de refeição gratuito para crianças com menos de 9 anos. Então, o que, que isso inclui? Quando uma família compra estadia no Walt Disney World Resort com ingresso e plano de refeição para pelo menos um adulto, as crianças naquela mesma habitação com menos de 9 anos recebem o plano de refeição gratuito, que já economiza, pensa, você já vem com a viagem, com a comida, estadia, ingresso, tudo já... Antes da viagem,
1: organizado. E você pode conversar com o seu agente de viagens do Brasil, eles vão saber certamente dessa promoção.
2: Sim,
1: né?
2: Exato. E aí a outra promoção que nós temos agora é somente de ingresso, ela chama Four Park Magic. Então é ingresso de 4 dias com desconto. Você visita um parque por dia, você não repete o parque, e ela está válida até setembro. Então são duas promoções para você vir nesse verão americano, sai do friozinho e vem ficar com a gente aqui no Walt Disney World.
1: São quatro parques temáticos, a gente está aqui no Magic Kingdom, que é o parque mais tradicional. Se você pensar em parque temático no planeta, independentemente de complexo, você vai pensar nesse parque, né,
2: Cíntia? Com certeza. Ele é o mais amado. A gente estava contando aqui que recentemente duas atrações que já eram clássicas foram renovadas. Uma delas é a Big Thunder Mountain, que é uma montanha-russa, eu acho familiar, porém ela tem uma altura mínima, que é 97 centímetros agora, mas ela foi totalmente renovada. E a próxima é o Buzz Lightyear Space Ranger, que também foi reaberta. Ela tem novos, que a gente chama de blasters, que é como você atira, todos os alvos são novos, eles interagem com você e você consegue acompanhar a sua pontuação mais perto. Então quem é competitivo vai adorar.
1: A gente tem falado ao longo dos programas, tem novidades nos quatro parques temáticos secos, digamos assim. Mas no verão aqui do Hemisfério Norte faz calor e tem dois parques aquáticos, né?
2: Exato, nós temos dois parques aquáticos, são sensacionais, o Blizzard Beach e o Typhoon Lagoon. O que eu mais gosto de ir com a minha família é o Typhoon Lagoon, ele tem uma piscina de ondas que é de outro mundo, é muito bacana. E quando você fica, se você se hospeda num hotel da Disney, o seu primeiro dia do check-in, você tem entrada gratuita no parque aquático. Então eu acho isso um benefício excelente também.
1: Eu sempre indico você se hospedar num hotel aqui de Walt Disney World Resort. Você sabe que vocês convidam a gente, ainda bem, eu sou um privilegiado algumas vezes. E eu nunca repeti hotel, eu acho isso ótimo, Cíntia. E cada hotel eu acho mais incrível, mais bonito, mais cômodo, mas todos têm essa comodidade de você conseguir, às vezes, entrar antes dos outros clientes, né,
2: Sim,
1: da Disney.
2: Isso mesmo. Todos os hotéis têm benefícios que, não importa onde você fica, são mais de 25 hotéis, cada um com uma temática diferente, mas você tem transporte gratuito, você entra em cada parque antes dos visitantes normais, você tem essa visita ao parque aquático no dia do check-in. Então, realmente, é uma experiência imersiva e muito especial.
1: Cíntia, sabe o que é especial? É conversar com você aqui de frente pro castelo. Tá lindo. Obrigado, viu, Cíntia? E
2: imagina,
1: até uma próxima.
2: Eu te agradeço.
1: Faltam, acho que, nas minhas contas, 18 hotéis ainda para eu conhecer, tá?
2: Então, ótimo. Já vou pôr na lista.
1: Já vai. Obrigado. Até mais.
0: O programa de hoje ainda não acabou. E se quiser ver os bastidores da nossa viagem, conhecendo as novidades da Disney para as férias de julho, basta me encontrar no Instagram. Cadê o Coutinho? Vai ser muito legal te encontrar no meu Insta. Cadê o Coutinho? Não sai daí, voltamos já.
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0: Muita gente aqui na nossa audiência ainda se queixando de problemas nas transferências via Pix. As reclamações envolvem diferentes instituições bancárias, Nubank, PicPay, Santander, Itaú, Digi. O problema começou a ser registrado aqui entre os nossos ouvintes às 7 da manhã. O Banco Central ainda não se manifestou sobre essas reclamações. As instituições financeiras também não informaram o motivo do problema, nem previsão de retorno à normalidade. A gente até tentou aqui na redação da Band News FM, no começo conseguimos fazer, mas depois começaram a chegar até aqui os ouvintes mandando o print da tela, na imagem da tela mostrando ali a dificuldade para fazer essa transferência. Agora está chegando o recado aqui também, ó, Mercado Pago com dificuldade para fazer a transferência agora, pessoas que estavam em posto de gasolina agora cedo, no café da manhã, na feira, não estão conseguindo fazer os pagamentos. Pablo percebeu no posto, olha só, você achou que fosse com você, que fosse um problema na sua conta, Pablo, que não tinha dinheiro? Senta aí, bom dia, tudo bem?
1: Bom dia, não tinha uma pessoa na minha frente que não tava conseguindo.
0: Ah, uma pessoa, um amigo.
1: Não, era uma pessoa que tava pra pagar ali. Aí eu percebi que ela tava com dificuldade pra pagar. Agora que você tá falando que eu percebi, de fato era isso mesmo.
0: Tem até estabelecimento, padaria, por exemplo, que tá avisando as pessoas. Ó, vai fazer pagamento via Pix, tá fora do ar, segundo os nossos ouvintes.
1: Eu paguei com cartão, acho que por isso não tive problema.
0: Exatamente. Obrigado, viu, pelo seu relato.
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0: Olha, ainda tem ingressos à venda para a última apresentação do Grupo Corpo desse fim de semana no BTG Pactual Hall em Santo Amaro, na Zona Sul. A Companhia de Dança Contemporânea de Minas voltou à capital paulista depois do sucesso da turnê que celebrou as 5 décadas de atividade no ano passado. Os bilhetes custam a partir de R$160, estão disponíveis no site simpla.com.br, Simpla é com Y, tá? A apresentação vai ser hoje às 6 horas da tarde e é belíssimo. Se você nunca teve a oportunidade de ir, vá. É algo muito, muito surpreendente, né? Você pensa, pô, espetáculo de dança, né? Talvez seja uma coisa que não tá muito no seu radar, tá acostumado mais a ir ao cinema, ao teatro, mas é muito tocante, é muito impressionante a maneira como a gente pode se conectar com os artistas ali em cena, Grupo Corpo, uma joia, né? Da cultura aqui no Brasil. Agora 8h42.
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0: Os candidatos à presidência da República, Lula, Flávio Bolsonaro, Ronaldo Caiado, Romeu Zema, Renan Santos e Augusto Cury são os convidados para o debate da Band de hoje. O encontro vai ser realizado na sede do Grupo Bandeirantes de Comunicação em São Paulo a partir das 8 horas da noite. Será a primeira vez que esses 6 concorrentes ao Palácio do Planalto poderão estar frente a frente nas eleições desse ano. E você não perde nada do debate aqui na Band News FM. Nossa transmissão começa mais cedo, às 6 da tarde, no horário de Brasília. E o governo do Chile encerra atividades diplomáticas no Irã. A medida entra em vigor no fim de agosto. Detalhes chegando agora com o Arthur Coelho.
1: O Ministério das Relações Exteriores do Chile anuncia o encerramento das atividades da Embaixada Chilena na República Islâmica do Irã a partir do dia 31 de agosto. A decisão ocorre em meio ao aumento da tensão geopolítica no Oriente Médio. O presidente Donald Trump prometeu aplicar sanções econômicas severas contra os aliados de Teerã e declarou ainda esperar que todos os aliados americanos se comprometam a isolar e derrotar o que chamou de ameaça iraniana. Os diplomatas chilenos alegam razões de segurança e reorganização de recursos da pasta. As autoridades iranianas ameaçam retaliar as nações vizinhas que apoiarem os americanos.
0: Hoje tem clássico no Campeonato Brasileiro. Fala, Marcos Moura.
2: Bahia e Vitória se enfrentam no clássico Bavi 508 no Barradão hoje, às 4 da tarde, pelo Campeonato Brasileiro. O tricolor vende um empate em 3-3 com a Chapecoense e soma 34 pontos na tabela. O único desfalque é o atacante Ademir, que está lesionado. Já o rubro-negro chega embalado após vencer o Botafogo por 1-0. Além disso, o time de Jair Ventura conta com os números como mandante, com quase 80% de aproveitamento na temporada.
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0: Excepcionalmente, hoje você não acompanha a coluna do professor Dionísio da Silva, mas pode acompanhar no YouTube da Band News FM.
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3: Volta com o terceiro e último bloco do nosso programa de viagens. Já pensou em conhecer 4 países em uma semana, com facilidade, comodidade e total segurança? Essa é a principal proposta de um cruzeiro pelo Mediterrâneo. O Partiu Band News embarcou no MSC Esplêndida, que oferece saídas regulares do porto de Barcelona, na Espanha, passando por Livorno, Cagliari e Palermo, na Itália, Marselha, na França e Valletta, em Malta.
4: O navio tem capacidade para receber mais de 4.300 passageiros. Áreas de entretenimento como essa e até uma piscina coberta com teto retrátil.
3: Inaugurado em julho de 2009, o Esplêndida faz parte da classe Fantasia. São 333 metros de comprimento e mais de 65 metros de altura, distribuídos em 18 decks. Como mencionei, os complexos aquáticos são alguns dos destaques do navio. E a bela área de piscina com teto retrátil é essencial para garantir o conforto dos passageiros, mesmo quando o tempo não estiver tão quente. Na popa, o Esplêndida tem uma piscina menor, mas bastante simpática, com decoração inspirada no Parque Güell, de Gaudí. Tudo a ver com o nosso roteiro. Afinal, nós somos convidados a embarcar justamente em Barcelona. Chegamos um dia antes do início do cruzeiro. E esse é o mínimo que qualquer cruzeirista precisa fazer. Sabemos muito bem que imprevistos podem acontecer, ainda mais em se tratando de um voo para a Europa. Já pensou perder a sua viagem de navio porque aconteceu algum atraso por mau tempo, por exemplo? Não dá, não é mesmo? Bom, chegamos em um sábado em Barcelona e aproveitamos o dia para curtir as principais atrações da cidade espanhola. No domingo embarcamos no Esplêndida pouco antes da hora do almoço. E aqui vai mais um destaque. A MSC inaugurou recentemente um moderno terminal próprio, facilitando demais o procedimento. Rapidamente passamos pelas etapas burocráticas e já entramos no navio. Foi um dos embarques mais rápidos e mais organizados que eu já tive para iniciar um cruzeiro. O primeiro dia foi de explorar tudo, curtir a piscina e aproveitar o lindo domingo de sol a bordo em Barcelona, antes de partirmos para o primeiro destino do Mediterrâneo. A nossa primeira parada foi na França, em Marselha, onde reservamos uma excursão com a própria MSC.
5: Marselha é como se não fosse na França, porque você vê morros, né, montanhas.
3: Aqui vai outra dica. Para não ter dor de cabeça, peça ao seu agente de viagens para ele te passar as opções de passeios que são oferecidos pela própria companhia de cruzeiro.
5: Essa região ocupada pelos romanos no século II a.C. Durante 7 séculos, Provença foi romana. Por isso fala uma língua latina, como o português, mas aqui era o provençal. Provençal era o idioma, a língua daqui, que agora ninguém fala, né?
3: Sempre com a presença do guia, que falava um bom português, passamos pelos principais pontos de interesse da região. Cidade mais antiga da França e a segunda mais populosa do país, Marselha é um turbilhão multicultural. Paramos em um mirante da Corniche Kennedy, onde fica o monumento aos mortos da Guerra do Exército do Oriente e das Terras Distantes, ou o Portão do Oriente, que é dedicado aos soldados que morreram durante a Primeira Guerra Mundial. Depois, visitamos a Basílica de Notre-Dame de la Garde, localizada num ponto mais alto da cidade e famosa pela imponente estátua dourada da Virgem Maria.
4: E do alto dos seus mais de 160 metros, ela é considerada padroeira da cidade e protetora dos viajantes. Então, se você quiser boas viagens daqui para frente, esse é o lugar.
3: Da igreja vai ser possível observar boa parte de Marselha e dos arredores. Aproveite a parada de navio também para caminhar pela orla do Porto Antigo, apreciar o vai-vem de turistas e locais. De volta ao navio, curtimos a saída do porto de Marselha em mais um lindo dia de céu azul, prontos para o próximo destino. Livorno, na Itália, foi a nossa segunda parada do cruzeiro pelo Mediterrâneo. Mais uma vez, reservamos uma excursão com a MSC, que nos levou até Pisa, onde tivemos tempo suficiente para apreciar a famosa torre.
4: E se você quiser ter uma experiência ainda mais diferente, é possível subir a torre. São mais de 250 degraus, não tem elevador e você precisa reservar com antecedência.
3: Após algumas fotos bem originais ao lado do monumento, o nosso grupo pegou estrada com destino a um outro ícone italiano. Chegamos a Florença, na Toscana, em menos de uma hora, e a guia nos levou aos principais pontos de interesse do berço do Renascimento. Primeiro em um mirante. Depois passamos pela Ponte Vecchio, praças, esculturas e a impressionante Catedral Santa Maria del Fiore, o Duomo de Firenze. A excursão que sai do Porto de Livorno, visitando Pisa e Florença, tem cerca de 9 horas de duração e é oferecida pelo próprio navio. As duas maiores ilhas da Itália também podem ser visitadas em uma viagem de navio pelo Mediterrâneo. A terceira parada do Esplêndida foi em Cagliari, a capital da Sardenha. Chance para passar por uma das lindas praias. Ou então caminhar pelas ruas do centro histórico.
4: A parada por aqui dura entre 6 e 7 horas, mas não se preocupe, é tempo mais do que suficiente para visitar as principais atrações aqui de Cagliari.
3: Um pouco mais ao sul fica a maior ilha do Mediterrâneo, e a Sicília, de navio, também começa pela capital. Palermo possui um dos mais bem preservados patrimônios históricos de toda a Europa. Mais uma vez, partimos em um passeio reservado com a própria companhia de cruzeiro. E a nossa excursão começou em uma vizinha da capital da Sicília.
6: Uma cidadinha que fica perto da cidade de Palermo, uma cidadinha chamada Monreal, palavra que significa mais ou menos Monte Royal, Monte do Rei, e é uma cidadinha que teve uma importância enorme nessa ilha, quase como uma segunda capital, quando a ilha chamada Sicília foi um reinado, chamado Reinado de Sicília.
3: Nem preciso lembrar o quanto um bom guia de turismo pode fazer toda a diferença na sua viagem, ainda mais falando no nosso idioma.
6: Palermo é a quinta cidade maior na Itália. Falamos de uma cidade que tem pouco menos de 650 mil habitantes. Assim, a cidade é a quinta maior na Itália, seguindo cidades como Roma, como Milão, segunda maior, como Nápoles, e depois a Turim, e quinta maior Palermo. Historicamente falando, essa cidade teve uma importância enorme no Mediterrâneo, é colocada entre África e Europa, cidade estratégica de negócios, comércio, de encontros, de guerras também.
4: E é claro que eu iria aproveitar para experimentar dois dos pratos típicos aqui da Sicília. Estou com um arancini ou arantino e com um canolo, o canoli, para a gente. Eu não sei qual dos dois que eu como primeiro, claro que esse aqui.
3: Gastronomia, é claro, cultura, história e belas paisagens estarão garantidas em uma viagem de navio por destinos italianos. Nosso cruzeiro pelo Mediterrâneo chega a mais uma parada, quarto país da jornada. Com apenas 6 mil habitantes e mais de 7 mil anos de história, Valeta é a menor capital da Europa. A cidade é o porto de entrada de Malta, um lindíssimo e histórico arquipélago. Com a presença de uma guia local, caminhamos pelas ruas que concentram mais de 300, sim, 300 monumentos turísticos. E visitamos a Co-Catedral de São João. O interior da igreja é impressionante, sem contar que ela também funciona como um importante museu.
4: Um dos passeios obrigatórios por aqui é visitar a Catedral de San John, que além de ser incrivelmente bonita por dentro, também abriga duas obras-primas de Caravaggio.
3: Com mais de 5 metros de largura e mais de 3 metros de altura, o maior quadro já pintado pelo artista italiano está nos fundos de uma sala. E a outra obra fica em um pequeno espaço e se chama São Jerônimo Escrevendo. E assim encerramos o nosso cruzeiro pelo Mediterrâneo a bordo do MSC Esplêndida, visitando 4 países, Espanha, França, Itália e Malta, em uma semana. O navio oferece itinerários de 7 noites, com embarques em Barcelona, Marselha, Livorno, Cagliari, Palermo e Valeta. E no final de novembro de 2026, o Esplêndida estará por aqui, na América do Sul, com saídas regulares do Rio de Janeiro e de Buenos Aires, na Argentina. E E por hoje é só. Lembrando sempre que existem muitas maneiras de acompanhar o nosso programa de viagens. Tem Partiu Band News no Spotify e nos principais tocadores de podcast. Tem Partiu no YouTube, com vídeos especiais. Tem Partiu na TV. Estamos no LG Channels, no canal 131. Na tela da Band, com o quadro Cadê o Coutinho no programa Bora Brasil. Eu estou todos os dias também na tela da Band News TV. Quer viajar junto comigo? Cadê o Coutinho? Eu te espero no meu Instagram, Cadê o Coutinho. O programa de hoje teve a sonorização final do nosso Camisa 10, o mestre José Antônio de Araújo Filho. Tchau e até a próxima!

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2: A etapa de Londrina da Copa Truck terá pai e filho nas pole positions. Companheiros de equipe Felipe e Nick Giafone conquistaram ontem as primeiras posições das categorias Pro e Elite, respectivamente, durante o treino de classificação. As corridas serão realizadas hoje no Autódromo Internacional Ayrton Senna, no norte do Paraná. A sexta etapa da temporada 2026 da Copa Truck terá transmissão ao vivo na tela da Band, com largada logo mais a partir de 12:30 no horário de Brasília.

0: A gente vem acompanhando ao longo dessa manhã instabilidades no serviço de PIX. Já entramos em contato com o Banco Central e com algumas instituições citadas por aqui e já tem alguns posicionamentos. O Nubank confirma a instabilidade, diz que está trabalhando para normalizar os serviços, numa nota enviada à redação da Band News FM. O Itaú Unibanco, no entanto, falou que não identificou nenhum tipo de ocorrência nos sistemas internos do banco de hoje, o que não corresponde com a informação que os nossos ouvintes trazem. Inclusive, há pouco a gente exibiu um print, né, da imagem de um ouvinte aqui da rádio que é cliente do Itaú, disse ser cliente do Itaú, e mostrou ali para nós, área PIX indisponível no momento, o acesso será normalizado o mais rápido possível, pedimos desculpa pelo ocorrido. É isso que aparece, de acordo com o nosso ouvinte que é cliente do Itaú, quando a pessoa tenta fazer uma transferência via PIX por lá. Entramos em contato com o Banco Central e também com outras instituições aqui citadas e ainda não temos um posicionamento, mas pelo menos um banco confirmou essa instabilidade agora, então saiba que se você está aí no comércio tentando fazer um pagamento, não conseguiu, ou receber um pagamento, tem essa instabilidade nesse momento.
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4: Puxa vida, acabei de sair da Leroy Merlin, né? Fui comprar um material e fui pagar com Pix. Não tinha Pix nas duas contas que eu tentei, não realizou. Eu até achei que era problema de sinal de internet, mas agora eu vim na Band e fiquei esclarecido, realmente. Muito obrigado pela informação, Band News. 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
0: Que isso, tamo junto. Eu que agradeço a companhia aqui do nosso ouvinte, o Arnaldo, que tava tentando aí fazer essa compra, agora não conseguiu fazer o pagamento. A Joana, nosso ouvinte, também confirma aqui. Santander e Itaú não estão funcionando mesmo. O Pix não funciona nesses dois bancos agora, tem essa instabilidade. Obrigado, viu, Joana? Então as pessoas estão sabendo, estão achando que é um problema com elas, né? Com a internet delas, ou com o aplicativo delas, com a conta delas, mas parece ser um problema maior. A gente está em busca de detalhes, de mais informações.
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0: Criminosos estão usando o nome do programa Novo Desenrola Brasil para aplicar golpes na internet. A empresa de segurança Kaspersky identificou mais de 60 sites falsos ativos que prometem quitar dívidas com descontos de até 99% e cobram uma taxa por Pix que vai direto para a conta de laranjas. O golpe funciona assim. As páginas falsas reproduzem a identidade visual do governo, exibem dados reais da vítima, nome, CPF, data de nascimento, por exemplo, e simulam um atendimento que é individualizado, ali com mensagens, áudios e vídeos que são pré-gravados. O pesquisador líder de segurança da Kaspersky, o Fábio Assolini, explica o risco de cair num golpe desse.
5: O maior risco é perder dinheiro de forma irreversível. A vítima faz o Pix acreditando que está pagando uma renegociação real, mas o valor vai direto para uma conta de um laranja e a dívida continua do mesmo jeito. Somamos a isso ainda o fato do golpe usar dados verdadeiros da pessoa. Isso aumenta a confiança e facilita cair no atendimento falso.
0: Aí você se pergunta, né, de onde vêm esses dados? O Assolini explica que os criminosos compram pacotes de informações de grandes vazamentos de CPF que aconteceram no Brasil e usam para quebrar a desconfiança da vítima. Quem já caiu e fez o Pix tem até chance de recuperar o dinheiro, mas tem que agir rápido.
5: A pessoa deve ligar imediatamente para o banco e pedir o acionamento do MED, que é o mecanismo especial de devolução do Banco Central, que pode bloquear ou reaver os valores em caso de fraude, principalmente se comunicado nas primeiras horas. Ao receber o dinheiro, o golpista rapidamente vai pulverizá-lo para diversas outras contas a fim de dificultar o ressarcimento, mas se a vítima for rápida, ela pode conseguir o dinheiro de volta.
0: E um detalhe importante, viu, gente? O novo Desenrola Brasil não tem site nem aplicativo próprios. Quem quer renegociar dívidas tem que procurar diretamente o banco onde tem pendência e desconfiar de qualquer plataforma que se apresente como o portal oficial do programa. O governo federal não cobra também nenhuma taxa para adesão ao Desenrola. Qualquer cobrança para liberar desconto ou concluir uma renegociação é golpe.

0: Agora 9:04.
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10: 9:06, muito bom dia para você que está na audiência da Band News FM neste domingo, dia 23 de agosto de 2026. Eu sou Renan Soquevicius e estes são os destaques que você precisa saber. Ouvintes da Band News FM relatam que não conseguem fazer pagamentos e transferências via Pix nessa manhã de domingo. As mensagens envolvem diversas instituições financeiras, como Nubank, PicPay, Santander, Itaú e Digio. O problema começou por volta das 7 horas da manhã e, até o momento, o Banco Central não se manifestou sobre as reclamações. Procurados pela reportagem da Band News FM, o Nubank afirma que a instabilidade foi solucionada e que os serviços agora operam normalmente. Já o Itaú diz que não identificou ocorrências nos sistemas internos do banco hoje. Outro destaque de hoje, os âncoras da Band News FM do Jornal da Band, Adriana Araújo e Eduardo Oineg, serão os mediadores do debate, o primeiro encontro entre candidatos à presidência nesse ano. O programa começa às 8 da noite, no horário de Brasília, mas quem nos acompanha por aqui, desde as 6 horas da tarde, já vai saber da movimentação nos bastidores na sede da Band em São Paulo. Para o encontro foram convidados Lula do PT, Flávio Bolsonaro do PL, Ronaldo Caiado do PSD, Romeu Zema, do Novo, Augusto Cury, do Avante e Renan Santos, do Missão.
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10: Grupo Bandeirantes de Comunicação continua com a campanha A Band Não Se Cala, de combate à violência contra a mulher. Os casos, gente, de feminicídio não param no país. Em Salvador, uma mulher foi esfaqueada e morta pelo companheiro. Destaque chegando agora com o João Marcos Moura.
11: O suspeito de cometer feminicídio contra a companheira Vanessa Silva de Jesus Souza vai passar por audiência de custódia neste domingo, em Salvador. Jonathan Moura da Conceição foi preso neste sábado e confessou o crime. Segundo a polícia, os dois estavam em processo de separação e o relacionamento, que começou em 2018, era marcado por conflitos. Vanessa foi esfaqueada diversas vezes. O suspeito levou o corpo até um bairro próximo, alegando que prestaria socorro. Ele foi encaminhado a um hospital e ainda não há informação sobre alta médica.
10: Seguimos na atualização das notícias de hoje, falando agora da tenista Luiza Stefani, que faz o primeiro treino em Nova York para a disputa do Aberto dos Estados Unidos, o último Grand Slam do ano. A brasileira ficou de fora dos torneios preparatórios por causa de dores no cotovelo direito. Amanhã, Luiza Stefani começa a busca por uma vaga na chave de duplas mistas ao lado do britânico Neil Skupski. Os adversários serão definidos ainda hoje. Já nas duplas femininas, a parceira será com a canadense Gabriela Dabrowski. Olha, a Band faz hoje, né, esse primeiro encontro entre os candidatos à presidência da República. É uma tradição que vem desde o ano de 82, quando o país ainda estava numa tentativa de abertura política depois da ditadura civil-militar. O maior divisor de águas aconteceu 7 anos depois, no entanto, em julho de 89, aí sim, já na democracia. É uma jovem democracia, né, que está se consolidando, nascendo por ali, e a gente acompanhou tudo aqui nos estúdios da Band.
12: Se inicia o primeiro encontro de candidatos à presidência da República da história da televisão brasileira.
10: Você ouviu aí a voz da Marília Gabriela, que foi a mediadora desse primeiro encontro em 89 aqui na Band. De lá para cá, 40 anos se passaram, os debates viraram uma tradição. Band dá a largada hoje organizando este debate. A ordem dos candidatos no estúdio foi decidida em sorteio numa reunião entre a direção de jornalismo da Band e os representantes dos partidos. Da esquerda para a direita estarão Renan Santos, do Missão, Lula, do PT, Flávio Bolsonaro, do PL, Ronaldo Caiado, do PSD, Augusto Cury, do Avante e Romeu Zema, do Novo. O debate terá 2 mediadores, os âncoras do Jornal da Band e também aqui da Band News FM. Eduardo Oineg destaca o compromisso do candidato com os eleitores.
13: Estar aqui não é uma obrigação, estar aqui é um compromisso. Compromisso com quem está em casa, um compromisso com quem vai votar em outubro para escolher o presidente. E a Band faz isso há muito tempo e faz isso com muita atenção.
10: Já a Adriana Araújo diz que o debate vai ajudar o eleitor, a eleitora, a conhecer melhor os candidatos ao Palácio do Planalto.
14: Uma oportunidade extraordinária para o eleitor enxergar o candidato como ele é. Sem o marketing político, sem a maquiagem da propaganda, sem o assessor falando no ouvido, sem poder treinar. Então aqui é vida real, debate é vida real.
10: O debate será dividido em 3 blocos com 2 etapas de confrontos diretos. Os candidatos vão poder caminhar pelo estúdio e interagir entre eles. A diretora de jornalismo da Band, Andressa Guaraná, diz que se algum candidato convidado não comparecer, ele vai continuar sendo representado.
15: As campanhas de todos os candidatos participaram das reuniões que a gente fez ao longo dos últimos meses, e o que ficou acertado nessas reuniões é que, caso algum candidato não compareça, ele será representado por uma cadeira vazia, por um púlpito vazio no palco.
10: O debate começa às 8 horas da noite na tela da Band, com transmissão simultânea da Band News TV, das rádios Bandeirantes e Band News FM, no YouTube Band Jornalismo e também no aplicativo Band Play. Tem também um pool de veículos parceiros, as TVs Gazeta de São Paulo, Cultura, Jovem Pan e Estadão. Você ainda pode acompanhar análises em tempo real da sala digital numa parceria com o Google. Para o diretor nacional de jornalismo da Band, Fernando Mitre, as regras do debate vão dar condições aos candidatos de mostrar o estilo e ideias diante dos oponentes.
16: Esse debate deste domingo, ele tem regras bastante aperfeiçoadas e usando a experiência de todos os anos anteriores. Então, são regras que darão aos candidatos plenas condições de mostrarem o seu estilo, as suas ideias, os seus projetos e, principalmente, mostrar suas reações diante das atitudes do adversário.
10: Em caso de segundo turno, também já está definido que o primeiro debate dessa etapa, se houver, será aqui na Band.

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1: Juro no seu caminho pelas ruas e avenidas da cidade, lembrando das interdições que estão acontecendo para a realização de provas de rua marginal do Rio Pinheiros, com um trecho de interdição que diminuiu, é verdade. Começa na Ponte Transamérica e vai agora até as proximidades da Ponte Eusébio Matoso. Antes, essa interdição na pista expressa sentido Castelo e até a altura da Ponte Cidade Universitária. A alternativa agora para quem se desloca é a pista local, mas que tem já caminho carregado por ali. Consigo observar também que a Berrini, a Avenida, né, Engenheiro Luiz Carlos Berrini, também tem movimento intenso de veículos, e a Avenida Dr. Chucri Zaidan também pode ter tráfego intenso nesse momento por causa desse bloqueio que acontece agora na marginal do Rio Pinheiros. Pedaço da Avenida Jornalista Roberto Marinho também com lentidão na direção da marginal. E deixa eu fechar aqui o nosso giro com a Avenida dos Bandeirantes, também carregada ali no acesso a marginal do Rio Pinheiros, tem até um enrosco para quem segue ali na pista local até a Ponte Cidade Jardim. Depois disso começa a fluir um pouquinho mais tranquilo o caminho de quem segue na direção da Castelo. O elevado João Goulart está fechado para o movimento dos carros, como acontece sempre aos domingos. E também tem interdição acontecendo aqui, a gente estava acompanhando desde mais cedo, havia interdição, não há mais, na Salim Faramaluf, um trecho também ali da Radial Leste. Mas agora o mapeamento de trânsito mostra o caminho liberado. E no Parque Ibirapuera e num trecho do corredor norte-sul sentido aeroporto, entre Ibirapuera e Avenida Indianópolis, continua a interdição por ali também, uma prova sendo disputada, afetando a área do Parque do Ibirapuera e também esse pedaço do corredor norte-sul, do Ibirapuera até a Avenida Indianópolis, o trecho da Rubem Berta, né, entre 23 de maio e Rubem Berta, com bloqueios agora na direção do aeroporto.
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2: Olha, tem chamado para um incêndio agora na rua Guaraiúva, na região do Itaim Bibi. Três viaturas empenhadas nesse momento para fazer o controle das chamas numa casa térrea. Muitos prédios nessa área, mas tem também casas, né? Casas de vila ali nessa região. E os bombeiros foram chamados para essa ocorrência, então. Repetindo, fogo numa casa na rua Guaraiúva, número 624, no Itaim Bibi. Três viaturas empenhadas para fazer o controle das chamas. Não há informação com relação a pessoas eventualmente feridas. A gente torce para que não haja, né, feridos nessa ocorrência. E atualizando também um outro caso da manhã deste domingo, teve uma batida na Atlântica, né, um capotamento de um carro na Avenida Atlântica, no bairro do Socorro, perto do Tenda Atacadão ali, né, para quem é da Zona Sul sabe essa referência, isso na direção da Ponte do Socorro. Havia interdição por lá, agora não há mais caminho liberado. Não temos detalhes, no entanto, da pessoa que estava dentro desse carro, nem o motivo desse acidente. Agora 9h17.
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4: A inteligência artificial tem gerado um certo medo nas pessoas. A OpenAI afirmou até que a sua inteligência artificial disparou alguns ataques sem o conhecimento dos seus projetistas. Enfim, há muita gente preocupada com a inteligência artificial, hein, Orison?
5: Edu, alguns dias atrás nós tivemos um manifesto assinado por cerca de 200 personalidades do mundo da economia, do mundo da tecnologia, fazendo um alerta, né, sobre os impactos da chegada da inteligência artificial para os empregos, para a indústria, né, e basicamente o que essa carta dizia é que esses impactos podem ser tão profundos ou até mais profundos do que a revolução industrial. E o que basicamente eles dizem também é que o grande problema é que enquanto as pessoas e a sociedade, de modo geral, tiveram anos para se adaptar aos impactos da revolução industrial, e ainda assim eles foram muito profundos e muito dramáticos, né? No caso da inteligência artificial, a gente não vai ter todo esse tempo, porque a tecnologia evolui numa velocidade tão alucinante que a sociedade não vai ter tempo para se adaptar. E o apelo da carta é justamente nesse sentido, de que os governos precisam tomar as rédeas desse processo para que alguma solução seja encontrada, né? Ou uma desaceleração da evolução da tecnologia, o que é muito pouco provável, ou pelo menos a criação de mecanismos que consigam, pelo menos, amainar, né, suavizar esses impactos esperados da inteligência artificial. Mas me parece que esse pedido de cautela desse grupo grande de pessoas importantes deveria ser, pelo menos, estudado, ouvido, né? Mas, infelizmente, eu acho que não vai ser.
4: E claro que a gente vai ficar atento a esses pedidos aí por maior controle na inteligência artificial, mas parece que, pelo menos por enquanto, estamos longe dos controles estatais na inteligência artificial. 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

0: Bom dia! Bom dia, muito bom dia para você ligado aqui na Band News FM. Estamos chegando, é velocidade, é Fórmula 1, exclusivo para o rádio brasileiro. Grande prêmio dos Países Baixos se despedindo da categoria porque não renovou o contrato para as próximas temporadas. Mas a notícia sempre é boa. E é boa porque essa pista é muito difícil ultrapassar. Mas, meus caros amigos, chove. Pista molhada. Os carros começam a sair para a volta de instalação com pneu para chuva. A verdade é também que isso pode mudar daqui a pouco, porque já está começando a parar de chover e me parece que até a hora da largada, não sei não se eles vão ter condições de largar com pneu para pista seca. Ao que tudo indica, não. Mas logo depois, pode ter a boa surpresa da pista secar e aquele bagunça que a gente sempre gosta de ver nos boxes para troca de pneus e estratégia montada, desmontada, tendo que se reorganizar. Aquela coisinha que a gente adora, que é a confusão nesses gigantes da Fórmula 1 que ficam todos programadinhos com os computadores, vai tudo por água abaixo, literalmente, com a água que cai na pista. Lando Norris conquistou surpreendentemente a pole position ontem. E nessa pista, meu amigo, quem faz a pole ganha a corrida, mas não nessa condição de pista. Com pista molhada, vamos ver que isso pode ter mudanças. George Russell é o segundo no grid, Antonelli larga em terceiro. A briga pelo campeonato, por enquanto, está aí entre esses dois. Piastri é o quarto. Lewis Hamilton é o quinto colocado, é o segundo no Campeonato Mundial de Pilotos e também tem tudo para participar dessa festa lá na frente. Junto com Leclerc, que larga na sexta posição. E Max Verstappen, que está pesado. Max Verstappen está pesado, meu amigo. Sabe por quê? Porque tem 460 milhões de dólares do bolso dele na renovação do contrato até 2030. Vai largar na sétima posição. Acho que vai sorrir. Se chegar ou se não chegar, vai estar sorrindo, porque dormir com 460 milhões de dólares a mais, além do que já tem, só faz o cidadão dormir tranquilo e sorrir. Liam Lawson é o oitavo no grid, Bortoleto, boa surpresa, foi pro Q3, é o nono. Lindy Blair larga na décima posição. Já percebeu que temos ingrediente suficiente para termos a expectativa de uma boa corrida. É o grande prêmio dos Países Baixos. Umidade relativa do ar neste momento de 72%, tá garoando, e a gente quer que essa confusão continue assim. Vamos ver, temperatura da pista, temperatura relativa do ar, a pista neste momento está com 27 graus, mesmo caindo a água, e 17 graus a temperatura do ar. Portanto, temos condições e ingredientes suficientemente, Alessandra Alves, para a gente ficar ligadaço na corrida de hoje. Bom dia, Alê!
1: Bom dia, Odinei. Bom dia para todo mundo acompanhando a transmissão da Band News FM, como você sempre ressalta, exclusividade para o rádio brasileiro, mas também em várias mídias hoje. A gente está no canal da Band News FM, nos vários canais das TVs. Então, seja bem-vindo, acompanhe essa corrida com a gente. Olha, Odinei, que saudade que eu estava da Fórmula 1, um mês de férias. A Fórmula 1 para nessa época, que é o verão lá no Hemisfério Norte, os pilotos todos aproveitando praias, ilhas, paradisíacas. Alguns, como o Verstappen, como você trouxe, fazendo renovação de contrato. E a gente aqui, esperando. E quando a gente fica esperando, volta justamente onde? Em Zandvoort, essa pista chata, que não tem ultrapassagem. Uma das sprint races mais chatas de toda a história, desde que se instituiu esse tipo de corridinha curta no sábado. Mas hoje, Odinei, os céus nos ouviram, Odinei. E essa chuva, que já caiu, mas a gente já vê agora na imagem os primeiros carros fazendo a volta de reconhecimento antes da volta de instalação. A gente percebe que a pista está bastante molhada. Então, tudo que a gente reclamou de chatice até agora, eu tenho fé, Odinei, vai ser diferente por conta dessa chuva.
0: Vamos ficar nessa expectativa. São 9 horas e 26 minutos 50 segundos, horário de Brasília. A partir das 10 horas da manhã, teremos a largada para 72 voltas que prometem bastante emoção. Luiz Fernando Ramos, alô Ico, ao contrário de ontem, hoje tem chuva e já tem pneu biscoito nos carros. Ico, bom dia.
2: Bom dia, Odinei. Bom dia a todo mundo ligado na nossa transmissão. Temos os dois tipos de pneus na pista nessas voltas de instalação. Alguns pilotos andando com o pneu intermediário, alguns pilotos com o pneu de chuva extrema, e a gente está ouvindo alguns comentários. O Antonelli já falou Primeiro trecho dá o intermediário, mas no segundo ainda está muito molhado. Ainda restam aí pouco mais de meia hora para a largada. A gente espera que continue nessa condição de incerteza. A gente já teve, por exemplo, Liam Lawson com o carro da Red Bull dando uma escapadinha, um passeio ali na Brita. Mostra que o nível de desafio nessas condições vai ser grande. Então, que fique assim até a hora da largada para a gente que está de fora olhando, seria o melhor cardápio, Ednei.
0: Muito bem, é o Ico assistindo a corrida junto com os Beatles. Sempre ali. Dos
2: É
0: quatro,
2: verdade.
0: qual que você mais admira, Ico?
2: Eu sou um George, fã do George Roxo, para mim, o mais genial dos quatro.
0: Legal, é o Luiz Fernando Ramos que vai trazer o seu conhecimento cultural junto com o seu conhecimento esportivo da Fórmula 1 na transmissão aqui da Band News FM. E hoje também temos ele para animar ainda mais essa transmissão, para trazer a sua riqueza de cultura, a sua inteligência, subir um pouco o nível, a régua aqui da nossa transmissão da Fórmula 1, Humberto Ferretti. Bom dia, Humberto. Bom dia, Ferretti.
3: Fala, Odinei. Bom dia para você, bom dia para todo mundo. Você começou a apresentar. Eu falei: quem será que ele vai chamar agora? Tem mais alguém na transmissão que eu não tô sabendo, trazendo conteúdo, etc. Fico agradecido pelas palavras, viu, Odinei? Vamos juntos acompanhar essa corrida que promete ser agitada por conta da chuva e de olho também no WhatsApp aqui da Band News FM, hein? Já tá aberto 011-999-592-100. Rapaziada, pode mandar mensagem de texto, mensagem de áudio, dá palpite pra corrida. Já tá por aqui o Fernando, motorista de aplicativo, apostando no Lewis Hamilton. O Rogério Salvático esperando uma corrida também agitada. A Rita de Cássia dizendo que o Norris é o campeão do mundo mais sem carisma da história. Fato é que a gente vai registrando a rapaziada ao longo da corrida, viu, Adinei?
0: Legal, muito obrigado, Humberto Ferretti. Ferretti, você tem algum apelido de infância? Alguém te chama de outro nome além do seu tradicional Humberto Ferretti?
3: Não, é só Beto, só. Na família é Beto. Nada muito
0: Ah,
3: extravagante
0: Beto, é.
3: assim. É.

0: com certeza.
1: Você é apaixonada pela...
0: Sou mesmo.
1: Por Nápoles, é torcedora do Nápoles.
0: Sou mesmo,
1: aliás... Eu acho que moraria lá, se não fosse o coração brasileiro, você estaria morando lá, não é isso?
0: Olha, não fala duas vezes não, viu, Odinei? Já tô quase com a mala pronta.
2: Mas, minha bem, família amigos... é de lá, Odinei.
1: Olá. Como é que é, Ico?
2: A minha família, a parte que veio da Itália, é pertinho de Nápoles, de Positano... A família que se chama Amalfi, que é outra região ali também.
1: Sim,
2: do entorno de Nápoles. Então, corroborando com o que a Alessandra disse, a família vem de lá.
1: Mas você torce para o Nápoles também, o time de futebol, não?
2: Eu não tenho um time na Itália, mas eu simpatizava com a Fiorentina por causa do Sim. Batistuta, que eu achava um belo craque e eu gostava do time.
0: E o Sócrates tá jogou bom. Lá.
1: Não vamos falar disso também, porque né? a Alessandra também. Alves... Ela não é apaixonada, ela é tarada pelo Nápoles. É um negócio impressionante.
0: Sou mesmo.
1: Às vezes eu tenho a sensação que ela nasceu no Brasil e a alma dela nasceu em Nápoles, na Itália. Mas, meus amigos, daqui a pouquinho teremos a formação desse grid largada e estamos atentos para saber como é que vai ser essa condição de tempo para a largada. Uma largada que promete emoção, com Lando Norris na primeira posição, com George Russell em segundo, Antonelli em terceiro, Piastri em quarto, Hamilton em quinto, Leclerc na sexta posição, Verstappen em sétimo, Liam Lawson vai largar em oitavo, Bortoleto em nono, Lindblad na décima colocação. Daqui a pouco a gente fala do pessoal do fundão também. Rápido intervalo comercial e voltamos já já. 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
1: Nove horas e 34 minutos, está chegando a hora, mais 26 minutos e a volta de apresentação depois da largada. Ico, olho na pista, olho dos pilotos, mas o outro olho inteirinho para o céu para saber se teremos a colaboração do universo para que essa corrida fique mais interessante. Ou seja, queremos água na pista, Ico.
2: Queremos sim, Odinei, queremos essa pista que continua molhada. Muito entretenimento no entorno da pista agora. A gente teve antes uma banda de sopros, aquelas bandas de fanfarra, tocando The Final Countdown, numa música dos anos 80, para marcar o último GP da Holanda, e agora uma banda de rock. Lá no grid, todo mundo de guarda-chuva aberto, Odinei, todo mundo na expectativa dessa corrida e todo mundo trabalhando para o início com pista molhada, que é o que a gente quer, Odinei.
1: É o que a gente quer. E a Fórmula 1 continua tentando atrativos além da pista, além dos carros. E é uma questão complicada e complexa, porque eles colocam um show.

0: só para uma arquibancada, as outras 10 não participam. Aí coloca na outra ponta e aquela alma que viu o show não vê. Então, ou seja, não é uma questão uniforme, esses showzinhos paralelos, essas baguncinhas e tal. E é isso até bom, porque a raiz principal, o que todo mundo quer ver é carro na pista, é velocidade. E também execução do hino, porque sempre surpreende e surpreende bastante. Será que hoje vamos ter uma boa execução do hino por lá, Ico? Já viu um pessoal de banda lá, todo mundo uniformizado? Instrumento não falta, hein?
1: Pois é, já tivemos música moderna e música tradicional também. Vamos ver qual escolha vai recair para o hino dos Países Baixos. O presidente, claro que não, mas o rei da Holanda está lá, o Willem Alexander. Então vai ser uma atração especial também. É interessante, né? Teve uma vida relativamente curta esse GP da Holanda nessa volta à Fórmula 1. Era um GP tradicional dos anos 50, dos 60, até os 70 e 80. Depois sumiu do calendário, voltou aí há cerca de 6, 7 anos, fez a sua parte, mas agora se encerra. Para a gente que assiste a corrida, não é uma corrida com muita ultrapassagem, mas para a festa está deixando muitas saudades, e a gente vai daqui a pouquinho ouvir os pilotos do Odinei. E eles estão tristes, sim, porque para eles, no carro, é um circuito muito legal de se pilotar.
0: Então vamos já começar com o Lando Norris, que é o pole position. Fala aí pra gente, Lando, como é que tá a situação, meu amigo?
2: Lando, that was an impressive lap yesterday to secure pole position. How much did you enjoy?
1: Uma ótima volta para conseguir a pole position. Como você curtiu essa volta? É, na pole eu tô curtindo muito, claro, mas é o melhor lugar para começar a corrida. Uma corrida sempre divertida em Zandvoort, então estou animado para a corrida. Qual desafiante vai ser enfrentar as Mercedes? Vai ser um desafio da Mercedes e da Ferrari também. Quero ter uma boa corrida e tentar essa última vitória aqui em Zandvoort. O Norris, que vem de vitória na última prova antes da pausa do verão europeu, o Grande Prêmio da Hungria. O Odinei tenta fazer duas seguidas hoje.
0: Pois é, tradicionalmente quem larga na pole position nesse circuito vence a corrida. Lewis Hamilton, como é que tá a situação, Lewis? Antes, porém, será que já vamos ter a execução do hino? Acho que ainda não, né, Ico?
1: Ainda não. Estão ainda conversando.
0: Não sei se não estão ensaiando só, por enquanto ainda não. Vai lá, Hamilton, conta pra gente, Lewis Hamilton.
2: Lewis, P5 on the grid today. What opportunities do you see ahead?
1: Quinto lugar no grid, quais as oportunidades para a corrida? Estou curtindo essa torcida. Obrigado para a Zandvoort por nos receber por tantos anos. Sempre foi muito incrível, um grande evento e a torcida comparecendo, mas largando em quinto hoje, tem alguns desafios pela frente e vamos trabalhar o melhor possível, diminuir a diferença e tentar um bom resultado. Circuito de difícil ultrapassagem, o ritmo vai ser o suficiente? Chegar em primeiro vai ser difícil, mas o primeiro treino livre foi bom, mas a classificação nos colocou de volta. Temos que continuar pressionando os pilotos da frente, esse é o nosso objetivo.
0: Lewis Hamilton falando, ele que ele vai largar na quinta posição na corrida de hoje. Voltamos já já, meus amigos. 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
0: Nove horas e 41 minutos, horário de Brasília. Notícia boa, voltou a chover mais um pouquinho. É água caindo de novo no circuito de Zandvoort, nos Países Baixos, momentos que antecedem a corrida. Humberto Ferretti, a torcida aí está mais para chuva ou mais para pista seca, Ferretti?
6: Ah, não tem a menor dúvida, viu, Ednei, que o pessoal tá querendo chuva, ninguém vai pilotar, então o pessoal quer barulho, já tem registro sobre isso aqui, ó, vamos ouvir.
7: Fala, Ferretti, todo o time da Band News, Wilson Lima, corintiano aqui de São Paulo, passando para dizer que hoje vai ter surpresa nesse pódio, hein, acho que vai ter Liam Lawson aí, tô na escuta, aquele abraço aí para vocês, uma ótima transmissão.
6: É, aí a chuva tem que fazer muito efeito para dar certo o palpite do ouvinte, hein?
0: Ele quer o Liam Lawson na primeira posição, o oitavo?
8: Não, ele falou pódio.
0: Como
8: pódio.
0: A gente discutiu ontem, no pódio. Pódio. É. Como a gente falou ontem na transmissão da Sprint, eu acho que ele ainda usa cheque. Não é pizza dele, ele ainda está no cheque, está assinando o cheque ainda, viu, Ferretti?
6: Tá para trás, né?
0: É das antigas.
6: É. Né? Vai ter que torcer muito, mas com chuva, de repente, né? A chuva sabe, muda, né? O cenário.
8: É, eu acho que é nisso que ele está se apoiando, né, Odinei? O Wilson Lima, que, aliás, será? Acabou de correr uma prova lá em São Bernardo do Campo, mandou a foto para a gente via Twitter dele com a medalha e já está na nossa escuta. Eu queria só fazer um registro, Odinei. Você chamou atenção para o quadro dos Beatles, do nosso querido Luiz Fernando Ramos, na imagem dele, e eu quero chamar atenção para a camiseta dele do Led Zeppelin. Pensa numa pessoa que gosta de rock, porque é Beatles na parede e Led Zeppelin no peito. Olha, respeito, viu?
0: É, esse é Luiz Fernando Ramos, um autoconhecedor do mundo musical. Sabe tudo. Até dos rappers de hoje, sim. É dos anos 60 a 2026, né, Ico?
1: Na verdade, dos de hoje eu não estou muito por dentro, não, Ednei, mas eu só preciso dizer que talvez eu seja o maior roqueiro do grupo. É, mas eu sou o maior roqueiro do grupo porque o Reginaldo não está participando hoje, porque se tivesse o Reginaldo, ia ser difícil achar alguém mais roqueiro do que ele, Ednei.
0: É, o cara também é fera, sem dúvida alguma. Meus amigos, daqui a pouquinho teremos a largada para o Grande Prêmio dos Países Baixos. Aliás, Ico é cultura. Por que Países Baixos? Por que esse nome?
1: Os Países Baixos estão abaixo do nível do mar, né? Como é que eles não estão debaixo d'água? É uma maneira incrível da maneira do país foi desenvolvido, mas através de diques eles conseguem segurar a água do mar e aí os Países Baixos ficam um pouco abaixo desse nível do mar. Por isso esse nome. E agora teremos o hino, aliás, o hino mais antigo do mundo, Odinei, da época medieval ainda, esse hino dos Países Baixos.
0: Então vamos ouvir. Tá sem som aí, Ferretti?
6: Opa, tá com som, Odinei. Se não tiver chegando aí pra você, a gente vai corrigir, mas o pessoal em casa okay. Tá acompanhando.

0: Aí, muita festa no circuito de Zandvoort, execução do hino, o hino holandês chamado Het Wilhelmus, que se chama O Guilherme, tem a ver com, claro, o movimento de independência dos Países Baixos, que pertencia antes ao Império Austríaco, né? Fez parte do Império Austríaco por matrimônio e depois se livrou dos austríacos no século XVI, que é a origem do hino. 1570, mais ou menos, esse hino Het Wilhelmus, o mais antigo do mundo, em funcionamento aí, o hino que ainda é utilizado. Só uma curiosidade que, para quem gosta dessas coisas culturais, o hino do Japão seria originário do século IX, mas só foi reconhecido como hino já no século XX. A música do hino japonês é muito antiga, mas só virou hino mesmo no século XX. Esse hino holandês já desde o século XVI atua como a música nacional do país.
1: Muito bem, meus amigos. Hino executado, festa no circuito de Zandvoort, é a despedida deste circuito do cenário da Fórmula 1. A partir do ano que vem, não rola mais o Grande Prêmio dos Países Baixos.
2: Graças a Deus.
1: E a Alessandra,
2: Ah,
1: eu estou
2: desculpa.
1: aqui
2: Desculpa o
1: tentando desenvolver um
2: sincericídio.
1: raciocínio e tal
2: Desculpa,
1: para
2: hein? Desculpa, foi mal.
1: dar o mínimo de base para a realização desse grande prêmio. E você chuta o pau da barraca assim,
2: Foi
1: Alessandro?
2: mal aí, hein? Ah, Aldinei, o hino é bonito, adorei a história que o Ico trouxe, não sabia, ou pelo menos não lembrava, que é o hino mais antigo do mundo, mas para mim a trilha sonora dessa corrida é aquela música da Roberta Miranda, Vai com Deus, porque, ô, pista chata, pista que nunca tem ultrapassagem, é uma Mônaco sem glamour, essa pista de Zandvoort. Pode ter sido boa lá no passado, quando os carros eram mais estreitos, dava para fazer ultrapassagem, as famosas pistas com inclinações mais inclinadas ainda do que as curvas de Indianápolis, mas corrida boa, né? Nessa última encarnação do GP dos Países Baixos, a gente não teve mesmo. Então, vai com Deus.
1: Muito bem, vamos ouvir aqui George Russell, que vai largar na segunda posição e está tentando dar a volta por cima dessa segunda metade da temporada 26 da Fórmula 1. Fala, George Russell!
3: George, front row start for you today. You've already secured one
0: George,
3: victory this
0: largando na
3: weekend. What
0: primeira
3: will it take to
0: fila,
3: secure the other?
0: você já teve uma vitória na quali sprint, o que precisa para repetir? Foi um final de semana bom até agora, vai ser uma disputa apertada com o McLaren, com a Ferrari, e acho que o Max também vai se misturar, então vamos ver como vai ser. E você parece renovado depois da pausa de verão. Eu me sinto bem. É sempre legal vir nessa pista, é incrível pilotar aqui, e a torcida faz muita festa também. Então espero dar para essa torcida uma boa corrida. Esse George Russell, segundo do grid, vencedor da corrida sprint de ontem.
1: Pois é, tentando recuperar o tempo perdido na tabela do Campeonato Mundial de Pilotos de Fórmula 1 deste ano. E o Piastri, hein? Faz tempo que o Piastri deixou de ser protagonista dentro do time. Vai largar da quarta posição, o companheiro de equipe dele é o pole position, o australiano Oscar Piastri. Conta pra gente, Piastri!
3: Oscar, the team made a good step forward between the sprint race and qualifying yesterday.
0: Oscar, a
3: What are your thoughts and
0: equipe
3: feelings as you look
0: fez
3: ahead to Grand
0: melhorias
3: Prix?
0: depois da corrida sprint para a
3: Oh, what's it? Think it's
0: classificação.
3: going to be
0: O que você
3: tight
0: espera para a
3: between us,
0: corrida?
3: Mercedes and Ferrari, so
0: Vamos ver.
3: let's see
0: Acho
3: what
0: que vai
3: we
0: ser
3: got, but
0: apertado
3: should be
0: entre nós, a
3: an
0: Mercedes e a
3: exciting race this
0: Ferrari,
3: weekend. And you're right in the mix,
0: mas
3: of
0: vai ser uma
3: course, with the
0: corrida
3: Mercedes and the Ferraris.
0: emocionante.
3: Is this going to be a case of attacking or defending? Hopefully
0: E
3: attacking,
0: você vai
3: but
0: atacar ou
3: I'm sure the
0: defender,
3: piece
0: largando em
3: of defending as
0: quarto?
3: well. Thank you so much, Oscar. Go
0: Eu
3: well.
0: vou atacar, mas certamente com a Ferrari atrás eu vou ter que me defender um pouquinho. Interessante aí o Piastri apontando como o Russell, três equipes na briga para a vitória hoje, levando em consideração o ritmo de corrida delas para essa prova.
1: E o líder do Mundial? Como é que está o jovem talento Antonelli? Kimi Antonelli, o italiano, vai largar da posição de número 3. Vai correr pelo campeonato ou vai arriscar tudo pela vitória? Fala, Antonelli!
3: Kimi, the Grand Prix is ahead of us. What do you think is possible
0: Kimi,
3: out there
0: a
3: today?
0: corrida à frente,
4: Yeah, hopefully,
0: o que é
4: we can
0: possível
4: bring
0: hoje?
4: home a great result. It's a real shame
0: Espero
4: to
0: conseguir um grande
4: fail to have the
0: resultado.
4: last Zandvoort here because the crowd is amazing, the track is
0: É porque a
4: amazing.
0: última corrida em
4: So
0: Zandvoort, a
4: hopefully today
0: corrida
4: is going to
0: é
4: be a good one.
0: ótima, a
4: And the
0: torcida é
4: crowd here are
0: ótima,
4: cheering you
0: a
4: on and
0: pista é ótima,
4: chanting.
0: então
4: And
0: espero
4: this is
0: uma
4: for
0: boa
4: these incredible
0: corrida.
4: fans and the last year.
0: E que mensagem você tem para essa torcida aqui? Obrigado, Zandvoort. Muito especial. Espero esse circuito volte no futuro, porque certamente essa corrida precisa ficar no calendário. Opinião aí do Kimi Antonelli. Parece que no volante a corrida é mais legal do que olhando de fora, Dinho.
1: É, pois é. Eles não gostam de ultrapassagem, talvez. E o nosso Max Verstappen, o melhor piloto da atualidade, com um troquinho no bolso a mais pelo contrato renovado. Fala, Max!
5: Max, lovely to see you here. So you've come to the track since you were a very little boy.
0: Max, what's your earliest memory? Você vem aqui desde que você era um garotinho. Qual a sua memória mais antiga aqui?
6: It's a long time ago. Probably seen my dad drive.
0: Faz tempo. Eu vi meu pai pilotar aqui. Muitas memórias. Ótimas memórias também que eu fiz. Eu mesmo, então é ótimo ver esse apoio todo. E vamos tentar curtir ao máximo essa última corrida. E largando em sétimo, qual o desafio? É, infelizmente, nesse ano não estamos tão competitivos como a gente estava antes. Mas a gente vai tentar lutar com os pilotos da frente, ver quanto a gente precisa ser competitivo. Mas, em geral, a gente vai lembrar os bons tempos que a gente teve aqui essa semana e, quem sabe, guardar mais uma boa memória nessa dia de hoje. E essa torcida de laranja é incrível. E aí, uma entrevista agora em holandês, ele pergunta se ele vai sentir falta de Zandvoort. A gente tem muitos grandes prêmios que talvez não tragam tanta paixão como esse. E aí, o que você marca para essa corrida? Ele olha para a torcida. São momentos muito especiais. E aí, a gente vai tentar fazer uma boa despedida. E obrigado a toda a torcida. Obrigado por todos os momentos, por acreditar. E eu vou dar o meu melhor hoje para fazer uma boa despedida. E obrigado a todos pelo apoio. Mesmo quem veio aqui pela última vez, vamos tentar fazer uma corrida memorável. Aí o Verstappen se despedindo de Zandvoort em inglês e também no seu idioma natal, o holandês, dessa torcida que apoiou ele muito ao longo dos anos. Muitas vitórias dele também nesse circuito. Hoje parece mais difícil, Dinho.
1: Muito bem, meus amigos, continua a grande dúvida, como é que vai ser a condição de pista no começo de prova. Me parece que pista úmida, com pneu de chuva. Resta saber quanto tempo essa pista vai secar, porque a chuva está indo embora. 66% agora a umidade relativa no ar, estava acima de 70% quando a gente começou a transmissão. Uma parte do circuito já dá para ver que não está tão molhada assim, mas a drenagem não é uniforme, portanto, um trecho do circuito ainda com água. Volta de apresentação será realizada daqui a pouco. Antes disso, o safety car vai dar mais uma volta para confirmar essa condição de pista e a gente fica na expectativa para saber como é que vai ser a largada. Ao que tudo indica, com pneu para pista molhada. Isso seria fantástico, porque se secar a pista, já teremos logo uma estratégia diferente com a necessidade de troca de pneus. Humberto Ferretti, galera com a gente, Ferretti!
7: Galera com a gente, apostando em chuva e apostando que se tiver chuva, Odinei, o Verstappen que a gente acabou de ouvir pode fazer bonito. Quem tá cravando é o Pedro, final de telefone 9687, vamos ouvi-lo.
8: Bom dia, amigos da Band, bom dia. Se rolar chuva nessa corrida, não tem pra ninguém não, é Max Verstappen. Eu aposto nele, com certeza aposto nele.
7: E o homem é bom na chuva mesmo, hein, Odinei?
1: É bom na chuva e tem outro também que também pode ser umas fichinhas aí que é Lewis Hamilton. E vamos de Fórmula 1, Band News FM, exclusivo pro Rádio Brasileiro.

0: É o Grande Prêmio dos Países Baixos. Mais uma etapa do Campeonato Mundial, abrindo, portanto, a 12ª de um total de 24 corridas do ano de 2026. E aí, como é que fica a briga pelo campeonato? Depois das férias, estão voltando. Vamos ver se alguma coisa mudou. McLaren se deu bem no treino que decidiu o grid. Lando Norris, primeira posição. George Russell, segundo. Antonelli, terceiro. Portanto, esses três aí estão no pelotão da frente junto com o Piastri, nas duas primeiras linhas. Depois, abrindo a terceira fila, Lewis Hamilton com Leclerc. Quarta com Verstappen e Lawson. Quinta fila, Bortoleto e Lindblad. Os 10 primeiros, seguido de Gasly, 11º. Tsunoda, voltando para a Fórmula 1, é o 12º, pelo menos desta corrida. Tsunoda está lá, presente, firme e forte. Hülkenberg, companheiro do brasileiro Bortoleto, é o 13º. Colapinto, argentino, na 14ª posição. Ocon, francês, em 15º. Albon, em 16º. Carlos Sainz, o grande espanhol, na 17ª posição, seguido também do espanhol Fernando Alonso, em 18º. Lance Stroll, 19º. Birman é o 20º. Bottas, o 21º. E Sérgio Pérez, o mexicano, vai largar dos boxes com o seu carro. Vai sair do pit. 21 carros na formação do grid de largada. 9h57. Em 3 minutinhos teremos a volta de apresentação e depois a transmissão na íntegra das 72 voltas aqui na Band News FM. Alessandra Alves, seu palpite. Quem vai ganhar a corrida hoje?
1: Ah, eu vou no simples, Odinei. Ninguém passa ninguém nessa pista. Eu vou apostar em Lando Norris.
0: Vai de Lando Norris pra você, Ico. O Ico não vota em ninguém. Vai votar nulo.
2: Perdão.
0: Reginaldo Leme, bom dia, Regi. Estamos aqui falando do grande prêmio dos Países Baixos, mas esta etapa do Campeonato Mundial, Regi. É, não estou ouvindo o Regi, somzão está muito alto da música aqui ainda para a gente. Ferretti, a gente está acompanhando atentamente toda a movimentação deste circo da Fórmula 1. Não estou conseguindo ouvir o Ico também. Humberto Ferretti, o seu palpite para quem é, Ferretti?
3: Estou com a Alessandra, viu, Adinei? Pista difícil de ultrapassar, acho que o Lando Norris leva.
0: Um voto para o Lando. Deixa eu ver se o Ico está me ouvindo agora. Alô, Adinei. Ico!
2: Estou te ouvindo, sim, e vou também apostar no Norris. Depois da corrida de ontem, é difícil não apostar no pole position. Pista está secando também, então acho que são dois fatores que levam a favor de uma vitória dele.
0: Legal, já ouvi o Reginaldo me chamando aí. Tudo bem, Regi? Bom dia. O som ambiente está um pouquinho alto aqui para mim ainda. Alô, Regi, bom dia! É, já não estou conseguindo ouvir o Regi, me perdoe, Regi, se estiver me ouvindo aí, o pessoal dá um toque, que eu não estou conseguindo ouvir o Reginaldo Leme. Agora, 9h59, os carros já estão alinhados lá, vamos para a volta de instalação, a volta de apresentação nesse circuito tradicional de Zandvoort. Vamos, portanto, acompanhando atentamente a movimentação desse grid largada, com Lando Norris em primeiro, George Russell em segundo e Antonelli na terceira posição. Agora sim, cortar o som ambiente, vamos acompanhando aqui atentamente. Alessandra, público é o que não falta para essa corrida, Lê.
1: É, a saideira, né, Odinei? A gente acostumou nos últimos anos, desde que o Max Verstappen se tornou a sensação que ele é na Fórmula 1, a gente via muito público no GP da Bélgica, o pessoal da Holanda ia em peso para o GP da Bélgica para poder prestigiar o Max Verstappen, que passou a ter o próprio GP de casa. Naturalmente, os fãs vão prestigiar e estão aí para a última, digamos, the last dance dessa corrida, desse grande prêmio, público muito cheio realmente aí na pista de Zandvoort, Odinei.
0: Muito bem, batendo exatamente 3h na Holanda, 10h da manhã, horário brasileiro. É você, Regi?
2: Não, eu Luiz Fernando Ramos, estava te chamando, Odinei, Ico, só para chamar a atenção de que está todo mundo com pneu para pista seca. Então, é. Os quatro primeiros do grid, duas McLaren, duas Mercedes de pneu médio, as duas Ferraris, as duas Red Bulls, o Bortoleto e o Lindblad, de pneu macio entre os 10 primeiros, com pista seca, expectativa de uma ou duas paradas. Ainda está incerto se as equipes acharem que dá para passar na pista, podem arriscar duas paradas. Se a posição de pista for fundamental, todo mundo deve parar em torno da volta 30 para uma única parada nessa corrida. Mesmo quem está com o pneu macio pode tentar fazer uma parada, embora o pneu macio possa indicar um pouco mais duas paradas para essa prova.
0: Muito bem, meus amigos, pneu para... Lamentavelmente, todo mundo saindo com pneu para pista seca. Vamos ver se a pista está realmente seca, assim em todo o seu trajeto. Porque se não tiver, na corrida, pessoal mais afoito pode não conseguir segurar o carro. Por enquanto, o safety car vai puxando o pelotão, me parece que realmente condição de pista já para pista seca. Em quase todo o circuito, a gente vai observando na carona com Lando Norris, que é o pole position para esta etapa do Campeonato Mundial de Pilotos e Construtores de Fórmula 1. Realmente, acho que já em condição de pista seca, a drenagem foi boa, a chuva parou e já começa a abrir um pouco, as nuvens já vão saindo de sobre o circuito e a gente vai observando que já tem um sinal do céu azul lá em cima e isso pode favorecer. Já várias partes do circuito mostrando que já está bem seco e outra parte ainda úmida, mas me parece que em condições para a pista seca se manter o trilho, né? Porque se fugir do trilho, em alta velocidade, vai ser difícil segurar nessas curvas, hein?
2: É, a gente vê aí na volta de apresentação, fora do trilho ideal, tá ainda um pouco úmido, o ponto crítico seria a última curva. A última curva ali ainda está com bastante umidade fora do trilho, é uma curva de alta velocidade, o resto dá para fazer. Então os pilotos vão medir isso agora, mas a opção indica, Odinei, de que as equipes não contam com mais chuva, né? Então, ó, vai com cuidado no começo, está um pouco úmido, mas não tem nuvem em volta, então vai secar com o tempo e com a passagem dos carros também.
0: Pelotão da frente já alinhado. Alô, Regi, bom dia!
4: Bom dia, Odinei, bom dia, Ico. É, finalmente consegui aqui, eu estava apanhando tecnicamente. Bom, está aqui, vamos ver a largada e torcer por uma boa corrida.
0: Vamos nessa, portanto, Regi. Já a pergunta mais fácil da manhã, Regi. Quem ganha?
4: Ah, Antonelli, vai.
0: Vai de Antonelli. É, gostei dessa. Pelo menos aí uma visão um pouco diferente. Você sabe que eu também estava com ele, né? Meu voto também é dele. Pelotão do fundo já alinhado, bandeira verde já passou do fundo. Vamos para a largada de mais uma etapa do Mundial de Fórmula 1, grande prêmio dos Países Baixos. Lando Norris, e lá vem Antonelli assumindo já a segunda posição. Vamos ver, meus amigos, sensacional, autorizada a largada para o grande prêmio dos Países Baixos. Lando Norris defendendo bem a primeira posição. Que base, que acertada fantástica. Conseguiu passar o George Russell. Antonelli, portanto, é o segundo. George Russell, o terceiro colocado, caiu para terceiro. Leclerc sobe duas posições, vai para o número 4. Piastri caiu uma. Lewis Hamilton caiu uma também, vai para sexto lugar. Max Verstappen se manteve na sétima colocação. Lando Norris, que largadaça do piloto inglês. Lando Norris, primeira colocação. E Antonelli, que já coloca mais um aluguel na cabeça de George Russell. Antonelli subiu, portanto, para a segunda colocação com George Russell. Em terceiro, Leclerc é o quarto colocado. Piastri é o quinto, Hamilton é o sexto. Verstappen na sétima posição. Eles vão fechar a primeira volta de 72 voltas para o Grande Prêmio dos Países Baixos. Largada agitada, Antonelli deu um jump legal, Ico.
2: Foi sim, o Russell largou mal, na verdade. Ele foi tentar se defender do Piastri, esqueceu o companheiro atrás, acabou escorregando um pouco, e o Piastri também perdeu uma posição por conta disso. Bandeira então, o pessoal amarela. Que largou no lado do parque... Opa, já temos aí alguma situação.
0: Já tem bandeira amarela. Vamos ver o que aconteceu, onde é que está o ponto de bandeira amarela. Me parece que está difícil segurar o carro, sempre tem uma batida forte. Batida forte na última curva, na entrada da reta principal. Batida fortíssima, está bandeira amarela, mas pode ter safety car. É Verstappen, é Max Verstappen que bateu forte, meus amigos. Vamos acompanhar da repetição o que aconteceu com o piloto holandês. Max Verstappen, eles fecharam a primeira volta, tá tudo bem com Max Verstappen, já falou pelo rádio, tá tudo bem com ele, mas o carro danificado, bandeira vermelha. bandeira vermelha neste momento, no começo do Grande Prêmio dos Países Baixos, depois da batida fortíssima de Max Verstappen. Está saindo do carro o Max Verstappen, já chegou o safety car, vamos ver na repetição.
2: Toque com Bortoleta,
0: ele vinha acelerando e acabou escorregando sozinho. Escorregou sozinho, o carro saiu de frente, bateu com o bico, voltou, não atingiu ninguém. Um erro de Max Verstappen, o carro escorregou pela condição de pista. Ele saiu um pouco do trilho e acabou dando azar. Max Verstappen bate forte e tá fora da corrida. Alessandra, Max fora, Alessandra.
1: Totalmente fora, Odinei. Para quem não tá vendo, tá só com o nosso som. O carro do Verstappen ficou completamente destruído, voou roda, inclusive. É, me parece que foi, parece ter tido um toque com o Bortoleto também. Confirma essa impressão que o Ico teve. Na primeira curva já, Odinei, logo na largada, a gente já viu o Max Verstappen ali lutando com o carro, inclusive numa ameaça do próprio companheiro de equipe dele nessa corrida, o Liam Lawson. Os dois quase chegaram a se tocar ali no comecinho da corrida. O Verstappen reclamou bastante da estabilidade, da falta de estabilidade desse carro. É, realmente a corrida agora está parada, né, com a bandeira vermelha. É, vamos ver o que aconteceu. Sorte, né, que pelo jeito não teve nenhum dano físico, né, pro piloto. A gente já viu o Max Verstappen caminhando. É, e o tempo agora de retirar o carro e os detritos que ficaram pela pista para a corrida continuar. Mais Grande Prêmio dos Países Baixos começa tumultuado, Odinei.
0: Começa bastante agitado. Odinei. Reginaldo Leme, essa condição de pista já mostra aí o estrago do Max Verstappen, Regi.
4: É verdade, não sei se foi só questão da condição de pista, mas enfim, ele estava mais por dentro do que por fora, né, naquela situação, no pré-curva, né, entrando na curva, e aí acho que a aderência é diferente numa posição que ele estava quando ele tem que fazer a tomada, então ele passa pelo meio da pista, que é onde está úmida, assim.
0: Exatamente. Você continua aí achando que teve um toque? Eu não vi nada, eu só vi o erro dele.
2: É, na verdade, o Bortoleto, atrás do Verstappen, enquanto o Verstappen perdeu o carro e batia no muro, o Bortoleto também perdeu o controle do carro dele alguns metros atrás, rodou, mas ele estava em menos velocidade que o Max estava naquele momento, conseguiu controlar o carro e continuou. Então, eu vi o Max Verstappen batendo e a Audi do Bortoleto lenta. Achei que eles tinham batido, mas, na verdade, o Bortoleto rodou atrás, independente do Max, segurou o carro, mas perdeu várias posições por conta disso. O acidente do Max foi realmente sozinho.
0: É claro, foi o Bortoleto observando, teve que tirar o pé, saiu também do trilho e acabou fazendo o carro rodar. Mas conseguiu controlar e está agora, neste momento, na posição de número 18. Número 18. Os carros estão no pit novamente. A ordem ficou a seguinte. Lando Norris é o primeiro. Antonelli o segundo. George Russell o terceiro. Leclerc o quarto. Piastri o quinto. Hamilton em sexto. Liam Lawson em sétimo. Lind Bled oitavo. Gasly nono. Colapinto na décima posição. E aí, Ferretti? Galera já vibrando aí com o começo de corrida?
3: Pessoal que queria agito, viu agito, mas agora vai ter que esperar um pouquinho. A gente não sabe quanto tempo vai ficar parada a corrida por conta dessa bandeira vermelha, mas tem mensagem de gente falando exatamente sobre essa pista da Holanda que a gente destacou durante todo o pré-corrida, que não é das mais emocionantes. Vamos escutar.
5: Bom dia, Band News. Fala, Ferretti. Como é que vocês estão? Tem uma audiência aqui esperando ver se cai uma chuva boa aí para ajudar essa corrida, porque se ficar algo ontem, olha, velho, olha, vou te falar, viu, velho?
3: Vou te falar, mensagem do ouvinte que não se identificou, mas é de São Paulo, final de telefone 6182.
0: Muito bem, Reginaldo, observou atentamente a largada, o que você tá vendo aí desse começo de prova? Nessas duas voltas que foram completadas, Regi.
4: O que eu vi é que nessa primeira volta houve muito toque de todos os lados, inclusive o Hamilton com o Verstappen, mas não foi isso que causou nada, é só questão da pista muito apertada mesmo. Agora, o replay que eles fazem na volta não chega até o acidente. Aí eu queria ver isso que o Ico falou. De fato, o Bortoleto estava imediatamente atrás e ele se assustou, teve que tirar o pé e se assustou, não, mas teve que tirar o pé e isso provocou a rodada. Agora, vamos ver se nessa imagem agora, se a gente vê um pouquinho mais até o final. Você vê que já, o Verstappen já tinha tocado com o Hamilton, tocou com o próprio Lawson e agora vamos ver.
0: Pois é. A gente está observando sozinho, na repetição da imagem que temos também aqui na nossa cabine e vamos atentamente tentar entender o erro. Foi um erro sozinho dele, ele saiu do trilho e não conseguiu. O carro com pneu para a pista seca foi para o molhado. A gente já tinha observado na volta de apresentação que tinha que seguir no trilho e ele acabou errando e é claro, quem vinha atrás teve que sair também, diminuir rapidamente a velocidade para evitar a batida no carro do próprio Max, que já tinha desacelerado pelo desequilíbrio. E a gente vai vendo, por exemplo, do ponto de vista do Gasly, que ele também acabou conseguindo se livrar do prejuízo, hein, Alessandra?
1: Pois é, Odinei, o Max Verstappen é um piloto tão espetacular que a gente resiste à ideia de afirmar que ele cometeu um erro por conta própria. A gente sempre fica achando que tem algum fator externo, porque ele realmente tem um controle do carro extraordinário. O ouvinte até lembrou mais cedo, se chover é corrida para o Max Verstappen. A gente já viu ele fazer uma obra-prima aqui em Interlagos mesmo. Mas, ao que tudo indica, foi exatamente isso que aconteceu. Ele acabou... A impressão que dá é que ele talvez tenha passado ali na faixa branca. A gente sabe que a faixa branca, quando molhada, fica ainda mais escorregadia do que o resto do asfalto. E a impressão que dá é que realmente acabou sendo um erro. É que quando vem, né, de alguém como ele, a gente resiste até essa ideia.
0: E a rodada do Bortoleto foi independente do acidente do Verstappen, ele estava bem mais atrás. Exatamente. Ele acabou também pegando pista molhada, mas a segurada do Bortoleto foi uma coisa maravilhosa. Ele conseguiu estar atento, a gente pode observar o movimento de cabeça dele, olhando para o retrovisor, olhando o entorno, para saber naqueles milésimos de segundo a decisão que tem que ser tomada. E ele esperou o carro fazer o 360 e saiu na hora certa, evitando danos maiores, Regi.
4: Exatamente, Odinei. A gente viu na imagem depois, né, que ele rodou sem ter nada, não tem nada a ver com a rodada, com a batida do Verstappen. E rodou pela mesma causa, né, ele perdeu a aderência ali, ele também saiu do traçado no mesmo lugar em que o Verstappen começou a batida dele, mas não tem nada a ver, quer dizer, melhor para o Bortoleto, que embora tenha perdido posições, não tem nada afetado no carro.
0: Pois é, está lá agora na posição de número 18, caiu para a 18ª posição, ele tinha largado em nono, perdeu 9 posições, Gasly troca o bico do carro, Gasly lembra que estava logo atrás do carro do Max Verstappen também na hora da batida, deve ter pego algum detrito, danificou o bico do carro, e agora está todo mundo novamente no pit, os mecânicos estão trabalhando, bandeira vermelha. Já temos aí a orientação de quanto tempo vai demorar para voltar a corrida, Ico?
2: Ainda não, Odinei, ainda não veio essa orientação. Os pilotos estão fora do carro, estão na garagem, estão tranquilos, averiguando. Você destacou a troca da asa dianteira do carro do Gasly. Quem quiser pode trocar os pneus. É claro que não faria muito sentido, eles deram só uma volta com esse composto, não é uma questão de os pneus estão gastos, não estava chegando à janela de pit stop, mas às vezes o piloto largou com um macio, falou, acho que não está tão legal, vou tentar o médio, ou vice-versa, mas quem quiser pode trocar o composto sem nenhum tipo de penalização com essa parada de bandeira vermelha.
0: 58% de umidade relativa do ar, ou seja, está mais para úmido do que para seco ainda a qualidade do ar. Resta saber se vai voltar a chover ou não. E lá é do lado do mar, meu amigo. Pode ser a mudança muito rápida, tanto para secar, quanto também para molhar, para cair. Alessandra Alves.
1: É, Odinei, lá é uma represona, né? Lá a chuva não vem da represa, vem do mar mesmo. E a gente, ao longo do final de semana inteiro, a gente viu como realmente é uma região que fica muito sujeita a instabilidades e como o vento ali é muito determinante também. Então, a gente vê que acaba tendo consequência do vento para a própria aerodinâmica dos carros. Um rádio aí de alguém.
0: Você está ouvindo o rádio?
2: É, esse foi o Lawson perguntando se estava tudo bem com o Max. Ele viu de camarote o acidente e saber se estava tudo bem, porque a batida foi forte e assustou, claro.
0: Muito bem, meus amigos. Leon Lawson na repetição, corrida parada. Neste momento, estamos aguardando a direção de prova sinalizar por quanto tempo mais será necessário para limpar a pista, tirar os detritos todos e o carro do Max Verstappen. E ficou para a história, né, Alessandra? Como o Max disse que iria fazer uma corrida para ficar na memória, vai ficar, só que de uma forma negativa para ele.
1: É, certamente não era dessa maneira que ele queria entrar para a história nessa última corrida disputada aí em Zandvoort. Odinei, agora a gente, né, à medida que os carros ainda estão esperando para voltar à pista, a gente ainda não tem, né, confirmando aqui, ainda não tem o horário exato, né, de que isso deve acontecer, a gente vai se deparando com várias imagens, inclusive várias imagens on-board de pilotos que estavam atrás do Verstappen. E, olha, Odinei, a palavra milagre talvez seja um pouco forte, mas eu acho que a gente esteve muito próximo de assistir a um grande acidente na Fórmula 1 hoje, porque a gente ainda estava ali num contexto ali de início de corrida, os carros muito próximos uns dos outros. É, nessa hora a gente também percebe como a habilidade dos pilotos se revela não só em ganhar posições, em fazer voltas rápidas, mas em ter esse reflexo rápido que você mencionou antes. Você mencionou o Bortoleto e o companheiro de equipe dele também, o Nico Hülkenberg, teve ali um reflexo absolutamente essencial para se livrar de um acidente, de bater no próprio companheiro de equipe, no Gabriel Bortoleto. Então, olha, pode ter sido uma má sorte para o Max Verstappen na sua corrida em casa, mas de uma maneira geral, os pilotos tiveram muita sorte de não ter acontecido um big one, como a gente costuma chamar em automobilismo, Dinei.
0: Pois é, me surpreendeu, Reginaldo, o reflexo do Hülkenberg atrás do Bortoleto. É milésimos de segundos. Esses caras são preparadíssimos no reflexo, hein, Regi?
4: Não, e mais, né? Você vê que toda a fumaça, né, dos pneus da rodada, então ele entrou meio às cegas, mas ele também teve muita sorte, e mais sorte ainda teve o Gabriel, porque seria uma batida em T, né, com o próprio companheiro de equipe. Agora, isso tudo é consequência dessa pista que não tem nada a ver com a Fórmula 1. Eu disse isso desde o primeiro ano em que voltou a corrida para Zandvoort com essa reforma. Não tem nada a ver essas curvas com essas inclinações, que são o dobro das quatro curvas inclinadas de Indianápolis, estreita demais. A Fórmula 1 não vai sentir saudades dela.
0: Pois é, eu mesmo já destacou também a Alessandra. Mas antes de tudo, os caras continuam pensando com a cabeça do dinheiro. E aí dá nisso. Não tem o que discutir. Enquanto não tiverem um posicionamento técnico à frente para depois buscar o dinheiro na condição confortável tecnicamente, vai dar nisso. Diga aí, Cô.
2: É, não, só voltando à cena aí do toque do Hülkenberg, do quase toque, graças a Deus, do Hülkenberg com o Bortoleto, né? Você falou, o Reginaldo destacou um toque em T. Um dos acidentes fatais recentes no entorno da Fórmula 1 foi na Fórmula 2 com Antoine Robert, piloto francês, muito amigo do Leclerc, do Gasly, que teve um acidente justamente nessas condições, né? Ele rodou e um piloto que vinha atrás acertou ele em cheio com o carro de lado, né? O pior tipo de acidente. Realmente a Fórmula 1 se livrou de algo que poderia ter sido mais grave agora, ainda mais entre companheiros de equipe, seria ainda mais triste, de certa forma. Mas você destacou a questão do dinheiro, né? Por que que o GP dos Países Baixos está saindo? O acordo deles com a Fórmula 1 veio num momento de Verstappen mania. Então a própria Fórmula 1 queria aproveitar um pouco essa onda, e empresários holandeses aproveitaram, mas fizeram um acordo naqueles moldes europeus. A gente paga, mas a gente tem um certo limite para poder pagar. A Fórmula 1 aceitou de bom grado na época, mas agora tem um monte de lugares fazendo fila para receber a corrida da Fórmula 1. O calendário não podia inchar mais, já está inchado, né? Então alguém tinha que sair, e aí os Países Baixos não quiseram aumentar muito a pedida e saíram fora. E falando em curvas acentuadas aí, essas curvas com banking, né? curvas inclinadas, tem uma novidade chegando aí que vai ser meio interessante de ver e torcer para não ser um erro também dos técnicos, Adinei. O circuito de Madrid, um circuito de rua, daqui a menos de um mês vai estar correndo a Fórmula 1 por lá, tem uma curva inclinada, ou seja, um circuito de rua, um circuito lento, com um momento em que os pilotos vão de pé embaixo numa curva inclinada, com o um muro de um lado, o um muro do outro. Vamos ver se fizeram bem os cálculos ali também. É uma novidade dessa temporada de 2026, Adinei.
0: É o Grande Prêmio de Madrid. Parado, portanto, a corrida. Galera na expectativa. Não veio nenhuma informação ainda de quanto tempo mais. Acho que já não tem mais ninguém limpando a pista. Pista já em condições, me parece, Alessandra. Pelo menos na imagem a gente observa que o carro já não está mais lá e não tem ninguém fazendo o trabalho de limpeza, tirando os detritos.
1: É, só que ao mesmo tempo os pilotos todos ali, né, sem capacete, fora dos carros, de boné, conversando ali com os integrantes das próprias equipes, nenhum sinal também de que a corrida vai ser restabelecida em pouco tempo. O Odinei, uma imagem aérea do circuito de Zandvoort há pouco mostrou algo sobre o qual a gente falou, da instabilidade do tempo ali naquela região. O radar mostrando chuva a 15 quilômetros ali da pista. Portanto, o que a gente viu acontecer antes da corrida, a gente pode ver acontecer de novo. E tomara que não seja outro motivo para ter algum outro tipo de interrupção. Imagem mostrando agora o controle, né, da corrida, dos comissários ali, a direção de prova, mas por enquanto, nada de informação sobre a volta da corrida, Diney.
0: Pois é, a sorte que nós temos
2: Ô,
0: é que
2: Diney,
0: esses caras da sala de
2: desculpa.
0: controle não fazem nenhuma participação em controlar tráfego aéreo, que precisa de decisão rápida. Essa é a sorte da
2: Ô,
0: humanidade,
2: Diney.
0: né? Porque se esses caras vão para controlar aeroportos, o que teríamos de acidente aéreo seria brincadeira, porque nunca vi nada mais lento. O que tem de agilidade na pista tem de lentidão na mão desses caras que tomam essas decisões. Diga aí, Ico.
2: Já temos horário aqui, 15 horas e 33 minutos locais, ou seja, em 10 minutos a corrida vai ser retomada.
0: Pois é, e a minha sugestão, Regi, era que as equipes fizessem lá um movimento de mandar sorvete para eles, né? Descobrir os fiscais que estão lá, quais os sabores que eles gostam. E aí manda uma caixinha de sorvete. Quem sabe eles se distraem com o sorvete, tomando sorvetinho, geladinho, e deixa a corrida fluir, e deixa a Fórmula 1 tocar na agilidade que tem que ser. Não era uma má ideia, Regi.
4: Não, não era. Não era. É, principalmente no calor da Europa. Só que em Zandvoort não está calor, porque, enfim, essa região aí sempre afetada por chuva e por um vento muito forte, rajadas de vento, né? Claro, em função da proximidade do mar. Então aí está um pouquinho frio. Mas um sorvetinho para distrair, acho que vale.
0: Acho que ia bem. Você está com companhia aí hoje, né, Regi? Qual deles que latiu aí?
4: Ah, esse foi o Dylan, mas é a companhia constante.
0: Que legal. Quantos tem, Regi?
4: Tem três e hoje eu tenho. São três crianças, hoje eu tenho mais duas em casa, que a Dani está com os filhos dela aqui.
0: Ah, que legal. Beijão para Dani, beijão todo para a família do Regi, que acompanha a corrida atentamente hoje no seu habitat. 8 minutos e 25 segundos para a gente ter de novo a volta, a relargada. Os pilotos já estão calçando o capacete, movimentação mais intensa, já tem a sinalização, vão voltar para os carros e daqui a pouco teremos corrida de novo. Como é que é o procedimento dessa nova largada, Ico?
2: Bom, sai todo mundo dos boxes, faz uma volta atrás com o safety car puxando a fila, e aí a decisão de prova decide. Pelas condições, imagino que farão uma largada parada, que eles se alinham no grid e fazem uma nova largada, mas isso ainda vai ser definido e informado pela direção de prova.
0: Muito bem, e se voltar a chover, a brincadeira, Alessandra, volta a ficar engraçada, hein?
1: Enquanto ela tá só engraçada, a gente gosta, Odinei. O problema é quando ela fica mais... Ela passa do ponto de ser engraçada para ficar perigosa, porque aí a gente já sabe que vai ter safety car, que vai ter corrida interrompida, e ninguém quer isso. Então, tomara que seja... Que a corrida volte, que a gente consiga ir até o final sem mais interrupções, porque realmente a gente sabe que a segurança dos pilotos tem que vir em primeiro lugar, mas esse tipo de situação é muito chato para nós, para quem tá nos acompanhando. Mas quem tá nos acompanhando, pelo menos, tem o bom humor da Band News FM, né, Odinei?
0: Às vezes. Bem às vezes, né, Alberto Ferretti?
3: Às vezes tem, viu, Adinei? Inclusive, tem um ouvinte aqui, que é o Ricardo Mascarenhas, que ele falou o seguinte: não estou achando ruim a corrida paralisada porque acordei às 10 da manhã para acompanhar a largada sem tomar café e agora estou preparando meu café. Aí, assim que o Ico deu a informação falando que vai voltar às 10h33 a corrida, ele falou: não vai dar tempo. Então a gente já repassou, viu, Ricardo, sua mensagem para a FIA para ela esticar um pouquinho a paralisação. Fique em paz, viu?
0: Fica sossegado. Faz o cafezinho aí, confortável. E vai ouvindo a gente, que a gente vai relatando para você o que está acontecendo por aqui. Meus amigos, daqui a pouquinho teremos nova largada para a Fórmula 1 Band News FM, acelerando na velocidade do rádio.
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0: 10h27, 40 segundos, os pilotos já voltando para os carros, galera já fazendo a festa de novo, e me parece que alguém ali disse que daqui uns 15, 20 minutos pode voltar a chover, é isso mesmo, Ico?
2: É, a informação chegando aí, todo mundo de olho nesse clima muito variável do circuito de Zandvoort, e vem informação da equipe aí de uma possível... chuva, tá com cara de que vai ser uma corrida daquelas épica. Nem começou, já tivemos um acidente forte, graças a Deus tudo bem com o Verstappen, e a gente na expectativa aí, daqui a pouco menos de 5 minutos, teremos a largada e não deveremos ter aí, ou deveremos ter muitas incertezas em relação ao clima.
0: Pois é, diz que tem ali uma nuvem forte em direção ao circuito, que tá um pouco mais de 10 quilômetros de distância, mas que tá vindo rápido. Então, pode ser que volte a chover novamente na realização deste Grande Prêmio dos Países Baixos. Por enquanto, 2 voltas completadas de um total de 72 voltas. Vamos ver como é que vai se comportar a direção de prova nessa relargada. Se vai ser em movimento, mas deve ser, ao que tudo indica, largada parada de novo, porque não tem aí nenhum... ingrediente que possa levar a pensar numa largada em movimento. Pelo menos é o que eu vejo daqui, viu, Alessandra?
1: Ah, com certeza, Odinei, eu tô com você, eu acho que não tem motivo para isso mesmo, tomara que seja assim, porque é sempre muito chato quando a gente vê essa largada tutelada ali pelo safety car. Quando tem muito spray na pista, quando a pista está numa condição realmente perigosa, justifica-se. Não parece ser o caso, porque a gente já teve a largada, a gente viu que a corrida tinha condições, acho que o acidente que aconteceu com o Max Verstappen foi algo muito isolado, né? Se ele pegou realmente ali uma parte de piso ainda molhado, isso não foi uma regra, né, para toda a pista. Então, a impressão que dá é que vai ser uma largada convencional, mesmo sem ser largada em movimento.
0: Pois é. Ô, Regi, da época boa desse circuito, você viu boas corridas quando os carros eram diferentes lá atrás, não, Regi?
4: Os carros e a pista, né? Era uma pista normal, muito legal. Sempre teve o problema da areia, né, da proximidade do mar. É interessante que, por essa região ter muito vento, né, a gente circulava aí pelas praias, apenas para observar como jornalista, e você via que

0: Além do guarda-sol, faz parte também
1: vidro.
0: Uma lâmina de vidro para poder proteger o vento.
1: É o único jeito de ficar na praia.
0: Exatamente, porque, meu amigo, areia fina, vento, quando vem forte, a areia machuca, viu? É ardido quando ela bate forte na pele da gente, não é fácil, não. Dois minutinhos para que seja autorizada a volta dos carros à pista. Dois minutos para o sinal verde. Vamos acompanhar atentamente a relargada da Fórmula 1. E o Max Verstappen, vai ficar assistindo ou vai ficar contando dinheiro lá agora do novo contrato dele, Ico? O Ico está ajudando ele a contar o dinheiro, viu, Alessandra?
2: É, eu acho que falhou o som ali do Ico ali naquele momento. É, o Dinei, a gente... Ico?
0: Não. Ia falar, perguntar para o Regi o que ele achou do contrato do Verstappen, 460 milhões até 2030. Você gostou dessa, Regi?
1: Isso porque o filho do Dietrich, né, que hoje comanda ali, disse que não ia abrir o bolso para renovar com o Verstappen. Imagine se ele dissesse de cara, não, vamos pagar o que ele quer.
0: Imagina só o tamanho desse dinheiro. Agora, Regi, você acha que a Mercedes ficava naquele papinho com o Verstappen para ele arrancar mais dinheiro da Red Bull? Ou ele realmente queria o Max Verstappen no time no lugar do George Russell?
1: É, pelo que eu saiba, queria sim, mas antes do Antonelli virar o que virou hoje, né? É, era quase certo, eles tinham um acordo verbal. Né? O Max vivia se encontrando aí com o Toto Wolff, e pelo que eu sei era mais ou menos isso. É, era só uma questão de tempo, o Max tinha renovado por um ano, para depois então ir para a Mercedes, mas aí não foi possível mais, e o Antonelli apareceu da forma como está, e aí o Verstappen, na verdade, ele não estava com a faca e o queijo na mão para renovar, hein? Porque ele não tinha para onde ir. Na verdade, exato. Se ele sai da Red Bull, ele não tinha para onde ir para ter um carro competitivo.
0: Pois é, não, até tinha, Regi. A questão é que antigamente, Regi, na época boa, os caras não mediam muito só o tamanho econômico do contrato. Eles iam atrás do carro para ganhar o campeonato. Se o Max Verstappen quisesse um carro para ganhar o campeonato, independente do dinheiro, ele corre onde ele quiser. A questão é que, com esses valores de 460 milhões de dólares para cá, para lá, meio bi, a situação fica um pouco mais difícil, né?
1: É, o Dinei, o seu raciocínio está correto, mas se você pensar, o Toto Wolff com a experiência toda dele, e o fato do Kimi Raikkonen ser, Kimi Antonelli ser piloto dele, Toto Wolff, ele sabia que diante de uma possível contratação de Verstappen, neste momento, ele estaria prejudicando muito a carreira do Antonelli. Então, também isso levou-se em conta, e o Verstappen sabia que, no momento, não tinha assim, a vaga que ele, tempos atrás, antes desse desabrochar do Antonelli, ele teria à sua disposição.
0: Muito bem, meus amigos, os carros já estão em mais uma volta de instalação, de reapresentação, reconhecimento, e a corrida vai ser largada com os carros parados, Ico. Exatamente isso. Vamos, portanto, Alessandra, vamos ter uma nova largada, Alessandra.
2: É, Odinei, deu para ver, né? A gente já viu os carros voltando à pista. A pista está completamente seca, tem até sol ali na pista de Zandvoort. Se tinha realmente uma chuva ali a 15 quilômetros, como a gente falou antes, ou ela ainda não chegou, ou o vento levou para outro lugar. Por enquanto, a gente está realmente com uma condição de pista seca e os carros vão se alinhando para fazer a largada parada, Odinei.
0: Vamos ter, portanto, uma nova largada para o Grande Prêmio dos Países Baixos, meus amigos, os carros chegando já para o seu alinhamento, pelotão da frente, já estacionando novamente o carro. Vamos ver agora se o George Russell consegue dar o troco no Antonelli e recuperar a posição de número 2 ou não. Tem uma sinalização de bandeira amarela e já tem a bandeira amarela porque Oliver Bierman já estacionou o seu carro e não conseguiu chegar no grid.
1: Vai atrasar um pouquinho, mas
0: vai largar. Vai atrasar tudo.

0: pode ser que a gente tenha uma nova volta de apresentação.
1: Odinei.
0: Carro do Birba. Diga, Regi.
1: Interessante é o seguinte. Bom, vamos ver se vai largar ou não, mas acredito que não.
0: Eu acho que está ali numa zona de escape. O piloto já está saindo do carro, mas eu acho que não vai dar tempo de tirar o carro lá. Vamos ver.
1: Não, as luzes vermelhas já não se acenderam.
0: Não tem luzes acesas, bandeira verde não passou. Então aí falta o carro do Birman. Mas a direção de prova, que não tem sorvete na cabine, vai demorar um pouco mais para decidir. E aí me parece que vai para mais uma volta de apresentação até retirar o carro do Birman da posição. Chegando os últimos neste alinhamento, mas fica difícil a situação para a direção de prova, não tem sinal verde no fundo, está todo mundo esperando.
1: Sem
0: será que vai largar
1: agora
0: ou não? É aí, portanto, sinalização amarela. Mais uma volta. Os carros saem porque não pode ficar muito tempo ligado e estar o superaquecimento desses motores. E aí, portanto, vai para mais uma volta lenta e um novo alinhamento para uma nova formação do grid.
1: Então,
0: e está contando as voltas.
1: Desculpa, Odinei. Então dá tempo de eu dizer o que eu ia dizer, aí fiquei na dúvida se haveria largada ou não. É sabido que em Zandvoort a posição melhor de largada da primeira fila é a do lado, lado oposto do pole position. E agora quem está lá é o Antonelli. Então há um risco aí do Norris perder a posição aí na primeira curva.
0: Pois é, tem essa condição do Antonelli atacar o Lando Norris. Agora, o George Russell não conseguiu fazer isso, Alessandra, na primeira largada, né?
2: Pois é, Odinei, já tomou, como você até usou a expressão naquele momento, né? Já teve um apartamento alugado na mente, né, pelo próprio companheiro de equipe dele. Vamos ver, né? Tá tendo uma outra chance George Russell agora. Ontem, né, com a corrida sprint, o fato de ele largar na pole, ganhar, somar mais pontos, diminuir um pouquinho a diferença dele em relação a Kimi Antonelli, parece que ele ficou animado, mas tem que repetir esse mesmo desempenho agora, Odinei. A Fórmula 1 vai constantemente atualizando a classificação do campeonato, já está mostrando, né, que se terminasse desse jeito, com uma diferença grande do Russell, não apenas em relação ao Antonelli, mas principalmente em relação a Lewis Hamilton, o Russell assumiria a vice-liderança do campeonato novamente, mas ele tem que fazer a parte dele, né?
0: Tem que fazer a parte dele, não tenha dúvida. Diga!
3: Estou de volta aqui e só para destacar a questão dos pneus, né? O que eu falei das possíveis trocas nos boxes, alguns pilotos trocaram. A McLaren, os dois pilotos trocaram os pneus. O Norris está agora com o macio, largou de médios, e o Piastri com o duro, ele que largou de médios. E tudo indica, e mais essa volta extra de formação e essas mudanças nos boxes, aponta para uma corrida de uma parada apenas.
0: Muito bem, meus amigos, pelotão da frente já alinhado. Tudo pronto, quase, só o pelotão do fundo chegar. Pessoal tracionando um pouco mais que o normal para aquecer pneus. Antonelli não está fora do grid, não? Um pouquinho para frente. É a roda ou o bico na linha amarela? Vamos observar aí.
1: É a roda.
0: Para que não...
3: É a roda.
0: Então tá certo. Então o Antonelli não está em posição irregular. Meus amigos, muito bem, vamos lá para a largada. Sinal verde lá no fundo já foi. Está tudo certo. Olha as luzes e a nova largada em bandeira amarela. Tem bandeira amarela de novo. Que aconteceu? E aí vai, agora sim, vai ser autorizada. Foi só um sinalzinho errado aqui no meu computador. Vamos lá para sair a largada, autorizada a largada. Antonelli tenta fechar a porta, Lando Norris briga pela posição, pressiona os dois lado a lado, vai por fora. Lando Norris, Antonelli defende a primeira posição. Deu ele! Na previsão de Reginaldo Leme, Antonelli foi com tudo. Assume! me aponta aqui, meu Antonelli, sensacional. O cara tá bom de largada já. Já conseguiu aprender também a largada. Kimi Antonelli é o líder do Grande Prêmio dos Países Baixos, surpreendentemente. Lando Norris caiu para segundo. Piastri é o terceiro colocado. George Russell foi para quarta posição. Leclerc ataca George Russell, tenta brigar por este quarto lugar. Leclerc é o quinto. Depois aparece Hamilton em sexto. Leon Lawson aparecendo logo atrás em sétimo. Lindblad em oitavo. Gasly é o nono. Hülkenberg é o décimo colocado. Bortoleto é o 16º, subiu 3 posições, Gabriel Bortoleto. Lá na frente, meus amigos, temos aí Lindblad com pênalti da largada. É pênalti para Lindblad, que teve problemas na largada. Vamos acompanhar atentamente a movimentação. Piastri tenta acelerar forte, tenta atacar Lando Norris. Antonelli assume a ponta e aí vai ficar fácil a vida do italiano ou não? É Kimi Antonelli liderando. Reginaldo, você cravou antes da largada essa possibilidade, não deu outra, Regi.
1: É, de fato, você vê que a curva é muito logo em seguida, né, da largada, e quem está por dentro acabou levando a vantagem. Claro que tem que arriscar bastante. E olha, o Antonelli de pneu médio, né? Agora, olha que curioso, o Piastri de pneu duro ultrapassou facilmente o Russell de pneu médio para assumir a terceira colocação. O Russell, muito ruim. Tudo que ele fez de bom no fim de semana inteiro até agora, fez tudo errado.
0: Desculpa, Regi. Perco o amigo, mas não perco a piada. Reginaldo disse que Antonelli ia assumir a ponta e assumiu. Isso. Ela perdeu. Isso a Globo perdeu. É Reginaldo Leme aqui com a gente. Alessandra Alves.
2: Ah, Odinei, quem sabe, sabe, né? É, a gente junta duas coisas, a experiência do nosso querido Reginaldo Leme com o sangue nos olhos que está esse menino Kimi Antonelli atualmente. É impressionante, Odinei, a evolução do Kimi Antonelli. Se a gente for lembrar, o ano passado, nessa exata época do ano, o Kimi Antonelli estava fazendo uma temporada horrível. Quando chegou na Europa, ele tinha tido um início até que bastante razoável, mas quando chegou na Europa, ele se perdeu completamente, fez corridas terríveis. A gente vê esse rapaz aí de 19 anos liderando o campeonato com uma autoridade tão grande que às vezes a gente chega a esquecer que ele está apenas no seu segundo ano de Fórmula 1. É um assombro e eu, como sou uma pessoa que gosto da novidade, como já dizia Belchior, o novo sempre vem, eu estou muito feliz de ver a ascensão de um piloto como o Kimi Antonelli. É um prazer para os olhos, é um prazer para quem ama velocidade e é um prazer para os nossos ouvintes ouvir as predições de Reginaldo Leme também, Odinei.
0: Piastri, portanto, na terceira posição. George Russell é o quarto colocado. Antonelli primeiro, Lando Norris é o segundo. Excedi, Regi? Acho que não, né?
1: Ah, encheram minha bola aí, né? Você, Alê.
0: Grande, mas... Reginaldo Leme participando com a gente aqui da transmissão da Band News FM. Vamos, portanto, para a sétima volta de um total de 72 voltas. Antonelli é o primeiro, Lando faz a volta mais rápida da prova, 1:16.8. 9 décimos separando os dois primeiros colocados. E crava Antonelli, 1:16.681. Volta mais rápida para ele também. George Russell é o quarto colocado. Leclerc é o quinto. Hamilton é o sexto. Liam Lawson é o sétimo. Gasly, o oitavo. Hülkenberg é o nono. Colapinto na décima posição. Ico, conta pra gente, Ico. Antes, porém, o Norris está no rádio, tá falando.
3: É, o Norris falando com a equipe McLaren, Odinei. A gente... essa expectativa aí da possível chuva chegando. A gente só queria destacar que o Antonelli e o Norris já vão abrindo com uma larga vantagem em relação ao resto. O Piastri já está a quase 3 segundos do Norris. Então, realmente, os dois da frente estão voando. É a possibilidade de chuva em 3 minutos, mas seria uma chuva passageira, que não duraria. Vamos ficar nessa expectativa, Odinei.
0: Pois é, mas vai ser o suficiente para comprometer o uso desses pneus para pista seca? Vai ter que ter pit stop? E se parar, vai ter que voltar para pneu de pista lisa. Tem muita história para contar ainda esta corrida. Caminhamos neste momento para a oitava volta de um total de 72 voltas. 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
0: Alessandra Alves, caminhamos para a nona volta de um total de 72 voltas, Ale.
2: É, Odinei, eu estou bem curiosa para ver essa questão dos pneus, como você chamou a atenção antes, que justamente a gente tem uma variedade de pneus nesse momento na corrida. Essa corrida de Zandvoort, esse grande prêmio dos Países Baixos, especificamente porque teve sprint race, a gente vê aquela condição em que as equipes, os engenheiros ficam muito perdidos em relação ao uso dos pneus, porque é só um treino livre, foi só um treino livre na manhã de sexta-feira e... paciência, dali para frente era tudo ambiente de competição, classificação da sprint, corrida sprint, classificação para a própria corrida, então as referências são muito poucas. A gente viu que inclusive quando Charles Leclerc resolveu usar o composto mais macio e foi o único que fez isso na sprint, ali ele deve ter levantado a sobrancelha de muita gente, do tipo, por que ele está usando esse pneu? E a gente já viu que ele realmente acabou se beneficiando, conseguiu fazer uma ultrapassagem sobre o Lando Norris e mudou o desenho ali da corrida. Só que a gente teve de ontem para hoje uma mudança muito grande na condição do asfalto, justamente por essa chuva. Então eu acho que a gente, da mesma forma que nós estamos na dúvida o que vai acontecer com o rendimento desses pneus, também estão os pilotos e os engenheiros também. Tem muita coisa para acontecer, inclusive o Odinei, porque a gente está na volta de número 10 e são 72 voltas ainda, Odinei.
0: Muito bem, Bortoleto vai ser investigado. Está faltando sorvete na sala dos comissários, Zico.
3: Muito trabalho aí por parte dos comissários. Ele teria deixado o pit com a luz vermelha, o Berman também, uma infração aí no momento da retomada da corrida. Então, esses pilotos sob investigação, Odinei. E só um destaque sobre a ultrapassagem do Piastri sobre o Russell. O Russell dormiu ali, né? O Russell largou em segundo, já está em quarto. O Antonelli, que largou em quarto, já está em primeiro. E acho que a maneira com que cada um está encarando a corrida é bem diametral. O Russell perdido, atrás de um carro com um pneu mais lento, e o Antonelli ultrapassando um cara que tinha um pneu mais rápido na largada, fazendo um ótimo trabalho.
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0: Meus amigos, 11ª volta vai ser concluída de um total de 72. A situação é a seguinte: Antonelli lidera com 1.2 de vantagem para Lando, que é o segundo, que tem 4.3 de vantagem para Piastri, o terceiro, que tem 1.1 de vantagem para George Russell, que é o quarto, que tem meio segundo só de vantagem para Leclerc, que é o quinto. Hamilton está um segundo atrás do companheiro de equipe, Leclerc, na sexta posição. Depois, Liam Lawson já está 3 segundos do Hamilton. E aí vem Gasly em oitavo, Huckenberg em nono, Tsunoda em décimo, Albon em 11º, Ocon em 12º, Bortoleto é o 13º, a 3 décimos do Ocon. Está ali no câmbio do Ocon, tentando brigar pela posição de número 12. Mais distante do Alonso, que é o 14º, a 1.6. Lance Stroll é o 15º. Depois aparece o Sainz em 16º. Bottas é o 17º. Sérgio Pérez, o 18º. Lindblad, o 19º. E Colapinto é o 20º dos 20 carros que estão na pista. Você que chegou agora, Verstappen na primeira volta da primeira largada, bateu forte e está fora da corrida. Birman, na segunda largada, ficou com o carro parado no meio da pista, também está fora da corrida, por isso 20 dos 22 carros estão na pista neste momento. Vamos para a 12ª volta, é na Band News FM, a Fórmula 1 exclusivo para o rádio brasileiro. 12 voltas serão concluídas de um total de 72 voltas. Lando vem, portanto, ali tentando se aproximar, mas está cada vez mais difícil. Antonelli já abrindo 1,5 segundo, em compensação ele já abre 4,5 segundos quase para Piastri, que é o terceiro colocado. Piastri está com pneu duro, enquanto o Lando Norris está com os pneus macios e o Antonelli com pneus médios. Temos aí, Reginaldo, uma situação tripla completamente diferente para cada caso. Médios na frente para Antonelli, que está andando forte. Lando Norris está andando forte também, mas com os macios, e daqui a pouco pode se comprometer. E o Piastri, com pneu mais duro, já está quase 4,5 segundos atrás do Lando Norris. É muita diversidade para esse pelotão da frente, Regi.
1: É, isso mesmo, Dinei. É, você vê que o Antonelli está em melhor situação, porque ele está com o médio, né? Então, um pneu que tende a resistir um pouquinho mais que o pneu macio do Norris. Agora, o Piastri, tendo largado de duro, obviamente, você vê o rendimento, no mínimo, é próximo de um segundo por volta. 4,5, em 13 voltas, ele está 4,5. Quer dizer, meio segundo por volta, no mínimo, no trânsito. E olha, o Hamilton e o Leclerc com o mesmo pneu. O Leclerc já se aproximou bastante, mas agora o Hamilton se aproximou, mas o Leclerc deu um refresco. E ele vai para cima do Russell.
0: Muito bem, chegou a caixa de sorvete para os comissários. Agora eles vão tomar sorvete, Ico, porque os incidentes aí da linha sendo cruzada em vermelho ou não na saída dos boxes vai ser investigado depois da corrida, é isso? O Ico também foi tomar sorvete. Sim, com os comissários.
3: Não, estou aqui, Odinei. Ah, só bom. Vai ter sorvete depois da corrida também. E um drive-thru agora para o Lindblad. Ele já serviu esse drive-thru, o Colapinto também. Então, duas punições na corrida, duas que vão ser investigadas depois.
2: Odinei.
0: Muito bem, Humberto Ferretti, como é que tá essa galera com a gente? Vamos para a 13ª volta, Ferretti.
5: Odinei, o WhatsApp continua aberto, 011 para quem tá fora de São Paulo, 999-592-100. Você falou agora há pouco da honra que é para todos nós ter o Reginaldo Leme nas transmissões e tem perguntas chegando para o Regi pelo WhatsApp. Vamos ouvir.
6: Aguinaldo de São Paulo, a pergunta para o nosso professor Reginaldo Leme. Bortoleto, com um carro igual de Kimi Antonelli, andaria na frente?
5: Boa pergunta.
0: Essa é fácil, Regi.
1: É, não, no momento não, claro, o Antonelli está numa grande fase. É, o Bortoleto não, apenas no seu segundo ano de Fórmula 1, não andaria igual o Antonelli agora, embora o Antonelli também seja bastante novo na Fórmula 1, claro. Os dois têm exatamente o mesmo número de corridas. Só que o Antonelli já teve uma escola de Mercedes ali que já o fez evoluir bastante. O Bortoleto pagou um ano inteiro de Sauber com o pior carro daquela temporada. Então, você vê, o fato dele se classificar em primeiro após as quatro grandes equipes mostra que ele sim estaria andando, estaria mais na frente se tivesse um carro mais competitivo, que a Audi vai ser. Essa é uma aposta que a gente pode fazer.
0: Muito bem, essa é a expectativa. Agora a questão é a seguinte, eu queria registrar aqui também que eu observei atentamente antes da largada, da primeira largada, uma conversa mais séria do engenheiro do George Russell com Toto Wolff, com Toto que estava ali conversando e tentando entender alguma questão de reclamação do George Russell, que depois entrou para essa conversa também. E aí está o George Russell no rádio. Indo para o plano A, Ico.
3: É, o Russell aí ainda no plano A, deve ser apenas uma parada, mas o Russell reclamou muito nas últimas etapas antes da pausa de verão de que o motor dele tinha menos potência, né? E ele fez uma largada ruim agora e teve uma ultrapassagem relativamente fácil do Piastri. Pode ser que tenha relação, mas o Russell não tem se entendido com a Mercedes e, pelo jeito, o engenheiro dele ou está tentando apaziguar as coisas ou está do lado do Russell e acha que tem alguma coisa no carro dele que não está performando como devia, Odinei.
0: Eu falei isso porque instantes atrás a gente viu aí o George Russell sendo pressionado por Leclerc, ele deu uma escapadinha de traseira, tá no limite o George Russell. Ou é no emocional, principalmente depois de ter perdido a posição para o companheiro de equipe, agora já deve ter informação que o Antonelli é o líder da prova, que conseguiu fazer o que ele não conseguiu fazer na primeira largada, ou seja, passar o primeiro colocado, e agora o George Russell está correndo sob pressão. Alessandra, você atribui o quê a esse sufoco que está passando o George Russell agora?
2: Eu acho que tem a ver com a pressão do companheiro de equipe, muito mais jovem do que ele, com menos experiência, está dando um banho nele nessa temporada, Odinei. Além da questão do Piastri ter ultrapassado, ultrapassou de pneu duro e ele de pneu médio. O rádio aí...
0: Estrou nos boxes. Entrou Lance Stroll para os boxes. Vai para a troca de pneus ou algum problema no carro da Aston Martin? Fala, Lando!
2: É, o Lando
3: eu
2: tava...
3: Eu tô aqui com... Diga, Lê.
2: É, não, acho que você vai recuperar o rádio do Lando Norris, é isso?
3: Não, pode falar, Lê.
2: É, não, era o engenheiro perguntando para o Lando Norris como ele estava em termos de pneus, já projetando aí o pit stop, né, para o vice-líder da corrida por enquanto, e o Norris dizendo que estava sem ritmo já, né, então provavelmente já trazendo aí uma perspectiva, né, de uma troca, se bem que está cedo ainda, né, pela previsão da Pirelli, a troca normalmente deveria acontecer a partir da volta de número 21, a gente ainda está na volta de número 17. Agora, Odinei, tem protesto de ouvinte, viu? O pessoal está falando que você está falando tanto de sorvete que está dando vontade das pessoas tomarem sorvete às 11 horas da manhã no domingo. As pessoas querem saber se você está iniciando um negócio de sorvetes, o que está acontecendo, o que há por trás de tantas menções a sorvete, porque está dando gatilho no pessoal aqui, Odinei.
0: Pois é, falta de imaginação, só lembrei do sorvete. 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
0: E Piastri já no rádio, Mico. Também sobre os pneus, dando retorno lá para o Oscar Piastri, que é o terceiro colocado neste momento. Vamos para a 17ª volta de um total de 72 voltas. Posições inalteradas desde as últimas. Antonelli é o primeiro colocado, com 1,8 de vantagem para cima do Lando Norris, que é o segundo colocado. 15 voltas para cada carro com esses pneus que estão aí calçando neste momento, esses carros da Fórmula 1. Piastri é o terceiro colocado, a 5,3 do Lando. E já tem Russell indo para os boxes. George Russell vai para os boxes neste momento, ele estava na 7ª posição, troca-se os pneus e ele volta com os pneus duros. Vai partir por uma estratégia diferente de uma parada só, me parece o George Russell agora, é isso? E com a Alessandra, quem tiver condições aí falando.
3: Uma parada só é difícil, Odinei, parando tão cedo assim, 18ª volta, ainda que com o pneu duro pode resistir, mas a gente já teve, desde o Gabriel Bortoleto antes, uma onda de paradas mais cedo do que o esperado. Talvez o desgaste pegou as equipes de surpresa e a gente começa a ter um quadro de duas paradas. Vamos monitorar o que as equipes estão decidindo, mas a Mercedes parou cedo demais o Russell.
0: Pois é, e já foi informado lá o Piastri da condição da parada do George Russell. É George Russell que parou e agora tem Piastri também nos boxes. Mais um que vai para os boxes é Piastri, indo para os boxes. Antonelli é o primeiro colocado, Lando Norris é o segundo colocado. Vamos acompanhando atentamente a movimentação desses carros todos na pista, meu amigo. George Russell ganhou uma posição aí herdada porque o Gasly foi para os boxes. E o George Russell, neste momento, subindo para a 7ª colocação. Parou Piastri, parou também Tsunoda, eles estão abrindo aí uma primeira bateria de pit, me parece que indo então para duas paradas, seria isso, Mico?
3: É o que tudo indica, Odinei, tudo indica.
0: E George Russell saiu na frente, não conseguiu recuperar a posição. Portanto, deu o undercut aí, George Russell vem em sexto, Piastri voltou na 7ª colocação. Fez bem a Mercedes em parar porque a McLaren também entrou na onda do pit logo depois. Agora George Russell é o sexto colocado, Piastri é o sétimo colocado. Depois dessa parada dos boxes para troca de pneus, você estava falando, Ico?
3: É, exatamente, a defesa da McLaren foi o undercut, né? O Piastri tinha pneu para continuar, mas tentou defender a posição de pista e não deu. Está muita diferença os compostos novos. O Russell colocou o duro, passou voando pelo Hülkenberg, que estava com o pneu macio. Então, está fazendo diferença sim. Se esperava-se antes da prova que a posição de pista seria importante. Nesse momento se desenha uma situação que o pneu novo é mais importante que a posição de pista. Portanto, acho que a gente está com uma corrida de duas paradas a partir de agora, Dinei.
0: E George Russell cravou a volta mais rápida da prova com esses pneus duros novos, 1.16.182 milésimos. Ele está andando forte, foi mais de um segundo mais rápido do que o líder da prova, o Kimi Antonelli, que na última volta fez 1.17.4. Isso mostra que os pneus duros estão realmente muito rápido nessa pista neste momento. Será que isso vai antecipar também o pit stop lá na frente do pelotão da frente de Antonelli, Lando Norris e Leclerc? Essa é uma questão a ser estudada, Alessandra.
2: Pois é, Odinei, aí começa aquela série de quebra-cabeças, né? A gente está ouvindo aí agora o rádio do Piastri, né? Então ele está dizendo que a equipe falando que a Ferrari, pelo jeito, a equipe da McLaren projetando, né, para o Piastri uma batalha com os dois carros da Ferrari. Odinei, você sabe que o povo, né, os fãs de Fórmula 1, a gente vai acompanhando aí os fóruns, eles não se contêm, né? Eles realmente, muita gente já achando que essa parada da Mercedes, ou melhor, da McLaren, parando o Piastri antes, é mais um sinal de que a McLaren sempre privilegia o Lando Norris em relação ao Oscar Piastri. Calma, gente, calma, vamos devagar, porque eu acho que está muito cedo ainda para a gente falar em sabotagem, até porque o que o Oscar Piastri estaria sabotando Lando Norris? O Lando Norris tem que parar de se sabotar e fazer uma corrida melhor, não ter perdido para o Antonelli como ele perdeu. Mas é aquela coisa, foi muito mais mérito do Antonelli do que erro do Lando Norris. Então, eu acho que tem aí um monte de questões aí de estratégia antes da gente pensar em sabotagem.
0: Muito bem, meus amigos, caminhamos para a 21ª volta de um total de 72. 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
0: Os dois primeiros colocados nos boxes, Antonelli e Lando, para também Leclerc, para Lando Norris, os quatro primeiros parando, os quatro primeiros entrando na mesma volta. Vamos ver quem é que trabalha melhor agora a corrida, nesse momento, na mão das equipes. Vamos ver o trabalho da Mercedes, se faz um bom pit stop, já devolve Lando, já devolve Hamilton, assumiu a ponta, ele não parou, é o primeiro colocado. Lá vem Antonelli, saindo na frente desse pelotão que parou, vai voltar em segundo, me parece. Ferrari parou, vamos ver com problemas dos traseiros ali do Leclerc, que dificulta um pouco a vida. Vem mais um pit stop, Liam Lawson também parando. Leclerc também fez a sua parada, fez o seu pit stop. Meus amigos, é estratégia na pista. A corrida não era favorecida pela pista estreita, mas a estratégia está botando fogo na corrida neste momento. Vamos para a volta de 22 de 72, o total 50 voltas para acabar a corrida. Neste momento, Hamilton com apenas uma parada, aquela obrigatória. E agora com 19 voltas dos pneus macios, é o líder da prova. Vai ter que parar daqui a pouco. Antonelli é o segundo, assim que o Hamilton parar ele volta à liderança. Lando Norris está na terceira posição, George Russell é o quarto colocado. Subiu, portanto, para a quarta posição, George Russell, teoricamente o terceiro. Deu certo a estratégia da Mercedes com George Russell antecipando o pit stop. Piastri, nesse momento, é o quinto. Leclerc é o sexto. Albon é o sétimo, Alonso o oitavo, Lawson o nono. E Carlos Sainz aparece na décima posição. Vamos ver em que momento o Hamilton vai parar. Ele tem 7 segundos e 3 décimos agora à frente de Kimi Antonelli. Vamos ver em que momento para o Hamilton. Se parar agora, ele vai voltar ali na briga com Leclerc, na sexta posição, me parece, atrás do Leclerc. É o momento certo para Hamilton parar ou não? Só sei que essa bateria de pit, Reginaldo, não poderia ter sido melhor para Kimi Antonelli, porque todo mundo parou na volta dele.
1: É verdade, e ele em breve vai reassumir a liderança. Agora, olha que coisa que está que acontecendo com... De fato, o motor do Russell não deve estar rendendo muito, porque os dois, ele e o Piastri, os dois pararam juntos. Houve uma inversão, porque o Russell parou primeiro, quer dizer, ele fez o undercut, como você disse. Só que agora, os dois de pneus duros, o Piastri já vai para cima dele de novo.
0: Já tá andando forte, já tá mais rápido o Piastri, realmente já tá aí meio segundo. E aí vem Antonelli cravando a volta mais rápida da prova com o pneu duro, mostrando que os duros estão realmente mais rápido nesta pista. 1:15, 804, repete lá atrás, Leclerc, 1:15.789. É volta mais rápida em cima de volta mais rápida. E olha que o Leclerc voltou com os médios e não foi com os pneus duros. É o composto da Ferrari que está se dando o melhor nesse instante. Os médios para Charles Leclerc, que está apenas na sexta posição nesse instante. Lá na frente a expectativa é para a parada de Lewis Hamilton. Enquanto isso, Humberto Ferretti, galera, acompanha o momento estratégico da corrida, Ferretti.
5: A galera acompanhando a corrida, só que tem que prestar atenção também no fogão, senão vai dar problema, viu, Odinei? Olha só a mensagem do Edson de Minas Gerais.
7: Vou pra minha cozinha fazer almoço pra minha família praticamente todos os domingos e não vejo mais TV, ouço vocês. E com a chegada de Reginaldo Leme, que chegou na Fórmula 1 um ano antes de eu ter chegado, que eu fui assistir o primeiro Fórmula 1 da minha vida em Interlagos, foi em 1979. Ele entrou em 78. Parabéns, Regi. Grande. Beijo a todos. Ótimo domingo.
5: Valeu, Edson.
0: Tá vendo só, Regi, o bem que você faz pra gente aqui nessa transmissão, Reginaldo?
1: Ah, só tenho a agradecer vocês, né, que estão fazendo, enchendo a bola do velhinho aqui.
0: Que isso, você que nos enche de alegria e emoção e com a sua informação, o seu conhecimento. Leclerc, 1:15.923, fez a volta mais rápida, fala aí, Ico!
3: 78, Reginaldo entrando na Fórmula 1, tá errado, hein? Regi já estava cobrindo o Emerson ganhando o título mundial, faz muito antes, 72, já estava lá.
1: Já, é que ele nasceu bem depois, é, nasceu há pouco tempo, é, ele comeu 6 anos aí a meu favor.
0: É claro, idade. Já sabe do que o Regi, já está massageando o ego do Regi, está tudo certo. Hamilton é o primeiro colocado, Antonelli é o segundo, meus amigos, 3.1 separando os dois primeiros colocados, mas o Hamilton ainda não fez o pit stop dele. Vamos acompanhar atentamente quanto tempo o Hamilton. Será que o Hamilton vem para uma parada só e está retardando? Ele estava 7,5 segundos, agora cai para 2,7. Não sei não se é uma boa estratégia para Hamilton, que está liderando. Acho que ele está feliz porque está na primeira posição e prefere viver esse momento do que ter um resultado melhor na corrida mais atrás. Alessandra, Hamilton é o líder e vai para os boxes somente agora. Entrou nos boxes Lewis Hamilton. Antonelli reassume a ponta. Passa Lando Norris em segundo com 1,5 segundo de diferença para Antonelli. George Russell é o terceiro colocado a 4,1 do Lando. Piastri passa na quarta colocação a 1,5 segundo do George Russell. Passa Leclerc, quinto colocado a 2,9. Hamilton nos boxes, trocando os pneus, volta com pneus duros. Deve voltar atrás aí do Leclerc, mas numa boa diferença. Vai voltar bem mais atrás do Leclerc, mais à frente de Liam Lawson, que ainda não cruzou a linha, ele que é o sétimo colocado. Depois de Hamilton, é uma corrida totalmente à parte da Fórmula 1. É da categoria 1 para a categoria C, praticamente a diferença neste momento. Lá na frente, Antonelli firme e forte é o líder de novo do Grande Prêmio dos Países Baixos. 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
0: Alessandra, com aquela parada antecipada de George Russell, a Mercedes coloca George Russell na terceira posição de novo, Ale.
2: Acabou sendo uma boa estratégia para o inglês, né? Já está no pódio novamente, mas eu continuo achando, Odinei, o próprio Russell tem trazido essa desconfiança. Reginaldo também acha que pode ter acontecido algo, pode estar acontecendo algo em termos de potência no carro do George Russell, porque, sim, a gente viu a Mercedes com a estratégia colocar o Russell à frente do Piastri, o Piastri que tinha feito ultrapassagem na pista, mas de qualquer maneira ali muito próximo, né, o Piastri do George Russell. Deu certo, mas a gente sabe que vai ter mais uma parada ainda. Eu não cravaria, não, que George Russell tem esse pódio assegurado. Odinei, ó, quero mandar um beijo muito grande para minha querida amiga Viviane Fontoura, que é sua Patrícia aí, mora em Portugal também, mas no Porto, só que está passando uma temporada aqui no Brasil, está acompanhando a gente e sempre fã da McLaren, está feliz com o Lando Norris ali na segunda colocação. Grande beijo para a Vicky.
0: Há tempos atrás, Bortoleto fez a ultrapassagem em cima de Alex Albon, ganhou a 14ª posição. Bortoleto também se deu bem, ali o Huckenberg se deu bem um pouco mais à frente. Numa briga ali do Lindblad, ele acabou conseguindo mais uma vantagem, subiu para 10º, entra na zona de pontuação. Huckenberg, companheiro de equipe do Gabriel Bortoleto. Lá na frente, Antonelli com 1.2 de vantagem para Lando Norris, segundo colocado. George Russell já está 5.4 atrás do Lando Norris. Está perdendo força. Piastri chegando 1.8 atrás do George Russell. Daqui a pouco pode tentar entrar na briga pela terceira colocação de novo. O Oscar Piastri, que neste momento é o quarto colocado. 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
0: Vamos acompanhando, meus amigos, a movimentação mais intensa daqui a pouco para a segunda bateria de pit. Ico, quando é que esses carros devem parar novamente, Ico?
3: A gente teve aí uma média de 20 e poucas voltas de vida útil para os pneus. Depois, quem colocou o pneu novo começou a rodar muito rápido. Então, acho que a partir da 40ª volta, 44ª, a gente deve ter essa segunda bateria de pitstops. E está interessante. Todo mundo projetava uma corrida de uma parada só. Ontem, ninguém passou ninguém. Hoje, todo mundo vendo que o pneu novo está fazendo grande diferença. Isso muda muito a estratégia das equipes, Adilson.
0: Olha o Tsunoda dando show na pista e consegue fazer a manobra e faz a ultrapassagem, sobe para 12º, ganhando do Gasly. Sensacional, arriscando tudo e um pouco mais desta pista estreita. Quanto isso, o Kimi Antonelli na frente. Vamos ver o que pode acontecer com o Kimi Antonelli, que está 930 milésimos e tem um carro ali de Lando Norris, na segunda posição, a 1 segundo atrás do Kimi Antonelli. Portanto, vem ali 9 décimos, está chegando no Antonelli. Antonelli é o primeiro colocado, Lando Norris 1 segundo, George Russell. Vai agora 6.8. Será que tem algum problema, algum errinho do Kimi? Volta mais rápida foi do Lewis Hamilton, que voltou com os pneus duros, 1:15.566 na 6ª posição. A diferença reduzida abaixo de 1 segundo de Lando Norris para Kimi Antonelli. Será que foi só um erro do Antonelli ou está tendo algum problema no carro, Ico?
3: Eu acho que o Norris está com ritmo bom. Acho que a McLaren ganhou um ritmo aí com esse pneu, especialmente no caso do Norris, e ele voltou a colocar pressão. O Kimi deve estar também tentando poupar um pouco os pneus. A gente viu uma vida útil relativamente curta, mais do que o esperado, então ele tenta ir para um ritmo que o Norris pode se aproximar, mas não chega a atacar, e para marcar a parada dos boxes. A McLaren pode tentar um undercut quando chega perto aí da 40ª volta. Se conseguir ludibriar a Mercedes e o Norris parar antes do Antonelli, ele pode, nessa volta com o pneu novo, fazer a diferença e ganhar a ponta.
0: Pois é, Lando Norris tenta se aproximar de Kimi Antonelli. Reginaldo, será que vamos ter briga pela primeira posição? Já cai para 7 décimos a diferença do Lando para o Kimi, Regi.
1: É, andando muito agora a McLaren do Norris, nesse momento da corrida. Não sei se tem algum problema com o Kimi, porque os dois já fizeram a parada, né? Eles têm pneus de 8 voltas cada um, quer dizer, os dois com o mesmo rendimento de pneu.
0: Pois é, andando forte ali neste momento, Lando Norris, os dois com os pneus duros, com o mesmo número de voltas, como já destacou o Reginaldo Leme, 8 décimos agora separando Kimi Antonelli do Lando. Os dois primeiros colocados, mais atrás, Lewis Hamilton, 5.3, atrás do Leclerc, do companheiro de equipe. Leclerc tem 0,5 segundo do Piastri, e aí pode brigar pela posição de número 4 do Oscar Piastri. Chegou o Leclerc, ele chega e vai para o câmbio do Piastri, tentando de todas as formas arrumar o approach para fazer a ultrapassagem. É Leclerc, 5º colocado, tentando ganhar a vaga do Oscar Piastri na 4ª posição. Depois aí o Piastri já está 1.8 atrás do George Russell, que está quase 7,5 segundos atrás do Lando Norris. Lá na frente, Lando, 0,5 segundo do Antonelli. Está se aproximando, Lando Norris vai atacar Antonelli. é um momento forte de Lando Norris na corrida, Alessandra.
2: Pois é, Odinei, e a gente gostaria de ver isso, né? Porque a TV parece que ficou fixada nessa possível, provável ultrapassagem do Leclerc sobre o Piastri e está dando um destaque muito pequenininho ali para o Lando Norris, para a aproximação do Antonelli. Mas a gente entende, né? São prioridades, tem que fazer escolhas. Mas eu estou achando bem interessante, Odinei, porque a gente vê uma McLaren caçando uma Mercedes e mais lá para o fundo a gente vê uma Ferrari caçando uma McLaren. Olha, o Piastri agora realmente parece que chegou e realmente vai. O Leclerc chegou para cima do Piastri, uma disputa bem interessante. Odinei, uma coisa que a gente está falando sobre essas aproximações, né? Tanto lá pela primeira posição como também aí pela quarta colocação, é uma pista que me surpreendeu um pouco, essa de Zandvoort. Eu achei que esse regulamento novo, em que a aproximação é feita muito mais em função aí do gerenciamento da energia do que necessariamente da habilidade do piloto, Max Verstappen fala muito sobre isso, achei que essa pista traria um pouco mais de entretenimento, mas nem isso, Odinei, nem isso, porque a gente viu muito pouca alteração de posições também em função desse gerenciamento. Realmente esse grande prêmio da Holanda está só na estratégia mesmo, as trocas de posições, Odinei.
0: 11 horas 16 minutos, horário de Brasília. Odinei. 32 voltas serão concluídas de um total de 72 voltas. Ao chamado informando.
3: Não, só o que a gente esperava, uma corrida mais insossa com a pista seca, e está ao contrário, né? Está com boas disputas, muitas alternativas. Isso se deve a essa estratégia diferente, mas principalmente acho que a chuva lavou o asfalto, os pneus estão escorregando mais e desgastando muito mais, algo que as equipes não tinham previsto. Então, essa pouca previsão das equipes está colocando todo mundo reagindo ao comportamento do carro e está trazendo uma corrida que até agora está bem bacana, Odinei, bem disputada.
0: Leclerc partindo para cima do Piastri, 9 décimos agora, mas chega meio segundo quando chega próximo da curva. Lando Norris, 6 décimos do Antonelli lá na frente da briga pela primeira posição. Antonelli é o líder, Lando Norris é o segundo colocado, 7 décimos neste momento separando os dois. Depois George Russell em terceiro a 8.2 do Lando. Piastri é o quarto a 2,5 segundos do George Russell. Leclerc é o quinto colocado a 6 décimos em condições de ataque. Vamos ver na frente a briga Antonelli e Lando Norris, 1 segundo. Está gerenciando neste momento o Kimi Antonelli. O consumo de pneus, ele está ali com 11 voltas desses pneus duros. 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
0: Lando Norris deu uma erradinha, escapou um pouco, mas segurou o carro na segunda posição, só que aumentou a diferença dele para o Kimi. Sobe para 1.2 a diferença. Leclerc vai para cima, Leclerc de Piastri vai para cima e leva! Faz a ultrapassagem, Oscar Piastri cai para quinto. Leclerc sobe, lobe para quarta posição. Boa manobra, Piastri ainda deu uma escorregada depois de ter sido ultrapassado. Hamilton vai chegar nele daqui a pouco. 290 milésimos, Hamilton aproveitou a briga e também chegou no Oscar Piastri agora. Sensacional manobra, Leclerc na... Quem diz que ninguém passa nessa pista, Alessandra?
2: Pois é, Odinei, eu adoro queimar a língua quando isso acontece, porque o que a gente quer é ver ultrapassagem mesmo, Odinei. Olha, a recuperação do Hamilton depois do pit stop foi admirável. Ele voltou 5 segundos atrás do Leclerc naquele momento e muito rapidamente, em cerca de 2 ou 3 voltas, tirou toda essa diferença. A tudo que a gente viu o Leclerc fazer em relação ao Piastri, agora a gente vai ver o Hamilton tentar fazer a mesma coisa. E precisa fazer.
0: Já chegou.
2: Já chegou.
0: Ale? Já chegou e vai pra cima. Vai pra cima, Hamilton, pra cima do Leclerc. Vai com tudo e vai tentar. Vai pra cima e já foi! Foi pra cima e conseguiu a manobra. Fez a ultrapassagem. Hamilton sobe pra quinto. Piastri cai para sexto. Na reta não teve conversa, Reginaldo.
1: Exato, é o que eu ia dizer. É impressionante o ritmo do Hamilton. Depois que ele voltou, ele parou na volta 26. Quando ele parou, é isso que a Ale falou, quando ele voltou 5.3, depois ficou a 1 segundo do Leclerc. Mas também o Leclerc estava perdendo muito tempo atrás do Hamilton, atrás, perdão, atrás do Piastri, e o Hamilton perdeu muito menos tempo. Então o Hamilton, se continuar nesse ritmo, ele vai chegar no Leclerc. Lembrando que ele agora tem 3.1, ele tem que chegar muito rápido. E ele tem a melhor volta da corrida.
0: Sensacional, Hamilton tem 9 voltas dos pneus duros, Leclerc tem 13 voltas até aqui dos pneus médios. A última volta, 1:16, não vale contar porque o Hamilton fez a ultrapassagem e gastou um pouco mais de tempo. Vamos ver na próxima volta quem é que está mais rápido. A diferença, como já registrou o Regia, de 3.2 neste momento entre Hamilton e Leclerc. Leclerc é o quarto, Hamilton é o quinto. Lá na frente, Antonelli deu um sossego e está 1.9 à frente do Lando Norris, que resolveu, me parece, Ico, poupar um pouco de pneu, cai para 2 segundos agora, já sobe para 2 segundos a diferença de Antonelli e Lando Norris, Ico.
3: É, já está subindo essa diferença, o Norris aí tentando um pouco se manter perto, mas sem desgastar muito os pneus. Ele sabe que vai precisar dar mais umas, talvez, 7, 8, 10 voltas com esse composto para poder colocar o composto final. E o Hamilton, no rádio, reclamando da defesa do Piastri, diz que foi perigoso, mas o Piastri fazendo tudo bem. Só um destaque, Adinei, o Bortoleto já faz uma nova parada, eu só queria ver a vida útil dos pneus dele, 23 voltas com o pneu macio. Então está nessa casa, 23, 24 voltas, a vida útil de cada pneu. Daqui umas 10, essa turma da frente deve fazer a segunda bateria, Aldinei.
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0: 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Albon já toma uma volta do líder, ele que é o 12º colocado. Daí para trás, todo mundo já tomou uma volta do Antonelli, que é o líder do Grande Prêmio. Nesse momento dos Países Baixos, chegamos à 37ª volta de um total de 72 voltas. Humberto Ferretti. Corrida pegando fogo, galera gostando, Ferretti.
5: A galera gostando, viu, Adinei? O WhatsApp da Band News FM segue aberto, 11999... Falei um 9 a mais, acho, né? 999-592-100. O Simval, de São Paulo, mandou mensagem o seguinte: para quem esperava uma corrida xoxa e tava torcendo pela chuva, ele tá vendo uma corrida com sol e com ultrapassagem. De fato, melhor do que a gente esperava.
0: Não tenha dúvida, tá melhor do que a encomenda a corrida. Até porque aquela troca de pneu necessária, aquela bandeira vermelha no começo da prova, deu um ânimo diferente aí para uma nova leitura no consumo desses pneus e no que é que pode ser melhor. Antonelli é o líder deste momento, ó, abaixo de um segundo de novo. Lando Norris resolveu andar rápido novamente. Menos de um segundo separando Antonelli do Lando. E aí, com essa segunda bateria de pit stop vem agora em torno da volta de número 40, é isso?
3: Eu acho que um pouco mais para frente, mais para 42, 44, para as equipes da frente seria ideal ganhar um pouco mais de sobrevida para esse jogo de pneus. Mas aí entra no jogo a questão do undercut, a McLaren pode tentar antecipar para surpreender a Mercedes, e aí o Norris ganharia a posição na pista e tentaria se segurar com o pneu mais gasto no final. Tudo em aberto ainda, mas acho que mais umas 4 voltas, aí ficaria uma janela mais clara para esse pessoal da frente parar.
0: Pois é, Reginaldo, tudo tem que ser pensado agora em termos de estratégia, até porque o Antonelli, gerenciando esse consumo de pneus, pode estar se prevenindo de um possível undercut. Se o Lando parar, ele vai ter pneu para acelerar tudo e um pouco mais na volta de parada do Lando para tentar evitar o undercut depois da parada dele, Regi.
1: É questão de estratégia mesmo. Você vê que o Antonelli e o Norris estão com o mesmo número de voltas nesse pneu, 17, né? É, dá a impressão que o Antonelli responde ao ataque do Norris, dá a impressão que ele responde com facilidade. Mas também, agora abaixo de um segundo, a qualquer momento pode se aproximar e ficar abaixo de um segundo, né? Já está 0.9, eu acabei de falar, já está 0.9. Odinei, também queria chamar a atenção que o Bortoleto, ele fez uma terceira parada, né, teoricamente é a segunda, é, o Bortoleto botou na volta 36, ele botou um pneu duro. Então, ele com certeza vai até o final da corrida sem uma nova parada. Vamos ver o que vai acontecer na frente dele, mas ele está muito atrás.
0: Ele está na 13ª posição neste momento. O companheiro de equipe dele, Hülkenberg, é o 8º colocado da corrida. Na volta de número 39, de um total de 72 voltas. Diga aí, Ico.
3: Só um destaque, o Hamilton havia reclamado da defesa do Piastri, né? Conseguiu ultrapassagem, mas reclamou. Os comissários agiram, não deram uma punição para o Piastri, mas uma bandeira preta e branca. É uma advertência, é o cartão amarelo. Ó, você dirigiu de maneira errática, o cara te ultrapassou, não teve nada prejudicado, você não prejudicou ele, mas estamos de olho, a próxima é punição para você.
0: São os diretores de prova, os comissários, trabalhando na salinha, com pouco sorvete. Antonelli é o primeiro colocado, meio segundo separando ele de Lando Norris. Agora meio segundo, Lando está chegando no Antonelli. Meus amigos, será que teremos disputa pela primeira posição? Mesma condição para os dois em termos de pneus. Pararam na mesma volta, 18 voltas até aqui nos pneus duros, tanto para Antonelli quanto para Lando Norris. A estratégia é gerenciamento de um possível undercut. Antonelli na marcação e está ali o Lando Norris tentando se aproximar. Quando chega meio segundo, Antonelli acelera um pouquinho mais, sobe para casa de 9 décimos, 1 segundo. 1,020 agora oscilando um pouquinho. George Russell, 9,2 atrás do Lando. Alessandra, olha só no pit Antonelli. Antonelli para primeiro, foi para os boxes, Kimi Antonelli, Lando assume a ponta. Mercedes tenta evitar o undercut, vamos ver se consegue, George Russell também entra. Entrando os dois carros da Mercedes, Antonelli foi chamado para os boxes, meus amigos. Olha só a movimentação intensa na corrida nesse instante, a estratégia falando alto, Mercedes troca os pneus do Kimi Antonelli, 2,8 segundos na troca do Kimi. Entrou George Russell logo atrás, é trabalho duplo do time da Mercedes. Vamos ver em que posição vai voltar o Kimi. Lando Norris assume a primeira posição, Leclerc é o segundo, Hamilton passa em terceiro, Antonelli vai voltar por aí. Volta na 4ª posição o Kimi Antonelli. Piastri é o 5º, George Russell vai voltando em 6º. Piastri está na 5ª posição, George Russell em 6º. Vamos ver se acertou a Mercedes e antecipar esse pitstop. Caminhamos para a volta de número 41, de um total de 72 voltas. E agora, meus amigos, Lando fica na pista mais um pouco ou não? Ele é o líder da prova. Será que tem pneu suficiente para acelerar mais forte e defender esta primeira posição? Nesse instante ele tem 18,3 de vantagem para Kimi Antonelli. Ainda não é suficiente para fazer o pit stop e voltar à frente do Kimi. Vamos ver o desempenho agora do Lando. Ele teria que dar voltas mais rápidas em cima de voltas mais rápidas agora, para poder compensar a diferença, fazer o pit stop e voltar à frente do Kimi. E Kimi tem que responder forte na pista. Ele tem uma diferença de 6,8 para Hamilton. Portanto, tem um pouco de pista livre pela frente. Hamilton está no rádio. Tá falando Lewis Hamilton, que é o terceiro colocado. Um momento importante da corrida nesse instante em questões de estratégia. Hamilton vai chegando no Leclerc. Chegou no Leclerc ali o Lewis Hamilton, meio segundo. Quer negociar com Charles Leclerc, dizendo que está mais rápido. Vamos ver se a Ferrari manda trocar as posições neste momento, nessa estratégia de pit stop. Lando Norris na pista. Tô aqui curioso para saber o trabalho do time da McLaren. Qual vai ser a estratégia da McLaren neste momento? Tá com 10 segundos de vantagem para Leclerc, o Lando na primeira posição, o Leclerc é o segundo colocado. Hamilton, meio segundo atrás do Leclerc, ocupa a terceira posição imediatamente. Eles ainda não pararam. Antonelli, que fez a terceira parada, é o 4º colocado, 17 segundos e meio atrás do Lando. Tá dando certo para Mercedes. Teria que parar agora o Lando. Leclerc está ali conversando com o rádio, me parece que já tem aquela confusão tradicional do time da Ferrari. Hamilton pedindo passagem, Leclerc não deixando. Isso vai comprometer um pouco o trabalho interno do time da Ferrari. George Russell é o 6º colocado, Antonelli 16,9. Está diminuindo a diferença para o líder, que é o Lando, nesse instante. McLaren não está fazendo um bom serviço em termos de estratégia. Vamos ver o que acontece, diga.
3: Como via rádio, Eu acho que a ideia da McLaren é deixar o Norris o mais tempo possível na pista para ele parar. Ele vai perder tempo em relação ao Antonelli, mas voltar no final com um pneu muito mais novo e tentar aí fazer a diferença. Mas a tendência é essa diferença do Antonelli para o Norris diminuir, o Norris voltar para trás e tentar atacar no final.
0: É, me parece que é uma estratégia meio suicida do time da McLaren pro tudo ou nada. Enquanto isso, Hamilton terceiro, Leclerc segundo, e essa briga interna do time da Ferrari é que tá me chamando a atenção. 3 décimos separando Hamilton de Leclerc. Leclerc não abre a porta para Lewis Hamilton. Não quer saber de deixar passar. Ele vai pra defesa, já teve briga no rádio. Isso vai causar mais uma vez. É Ferrari sendo Ferrari, Alessandra.
2: Pois é, mas entra o rádio agora da Ferrari pro Leclerc, chamando o Leclerc para os boxes. Na minha opinião, Odinei, já devia ter feito isso antes. Exatamente, porque ele realmente... A informação do Hamilton que os pneus deles estão melhores era fato.
0: Entra Leclerc, que portanto vai para os boxes. Antonelli sobe para terceiro. Diferença do Antonelli para o Lando agora 16 segundos e 4 décimos. 16.4, entrou dos boxes, portanto, o carro da Ferrari de Leclerc. Neste momento, Lando Norris é o primeiro colocado, segunda posição para Hamilton, terceira colocação para Antonelli, que teoricamente é o líder da prova porque já fez o pit stop dele. Piastri é o quarto, George Russell é o quinto, Piastri ainda não parou,

0: dele. Afinal, ele tinha um pneu quatro voltas mais novo que o do Leclerc. Chegou no Leclerc e a equipe falou: olha, deixa o companheiro passar porque o ritmo dele está melhor que o seu, os pneus dele estão melhores que o seu. É o que o Hamilton cobrou e agora ele cobra a equipe aí. Belo trabalho para a gente perder tempo de corrida. Tem razão em reclamar o Hamilton, Rodinei.
1: Pois
2: Complementando o
1: é,
2: Piastri
1: Ico,
2: neste momento,
1: Rodinei.
2: quinta posição, diga Reginaldo.
1: Complementando o Ico, o Hamilton estava de pneu duro, provavelmente com a intenção de ir até o final da corrida. E então a Ferrari tinha que ter parado o Leclerc duas voltas antes.
2: Ou
1: Como a
2: Leclerc
1: Lê
2: deixar o
1: disse.
2: Hamilton passar porque estava mais lento, né? Piastri, portanto, nos boxes, fez a sua parada. Vamos para a 45ª volta de um total de 72 voltas. É a Ferrari. Sendo Ferrari, meus amigos, não poderia ser diferente. E depois, lava-se roupa suja em casa. Vamos ver o que é que vão falar pro Leclerc depois. Neste momento, Lando é o primeiro colocado. Só dois pitstop, a diferença dele para Antonelli de 15 segundos e 6 décimos. Não tem tempo suficiente para parar e voltar à frente do Antonelli. Hamilton é o segundo colocado. Está na segunda posição, Lewis Hamilton, com duas paradas até aqui. Antonelli é o terceiro colocado. 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
2: Tsunoda foi pro pit stop lá atrás. Leclerc fez a sua parada, voltou mais rápida a volta da corrida, 1:15.396 milésimos, mas ele está 5,7 atrás de George Russell e 30,4 atrás do líder da prova, que é o Lando Norris, neste exato momento. Vamos acompanhando a movimentação por ali, meus amigos. É Piastri tentando brigar ali com Leclerc. Vamos ver a diferença. 11 segundos e meio não tem para ninguém. Lando Norris vai dando volta ali em cima dos retardatários. Vai passando por Gasly, vai dando mais
1: Rodinei.
2: uma volta. Volta mais rápida do Leclerc na prova, 1:15.396. Ao chamado informando.
0: Destaque para o Norris, Rodinei. O Norris está imprimindo um ritmo bom com um pneu muito usado. Ele perdeu na última volta ali 4 décimos, meio segundo para o Antonelli, mas ele está com o pneu muito mais usado. Quando ele para nos boxes, volta atrás do Antonelli, mas com um pneu muito mais novo, eu acho que a McLaren vai ter pneu e carro também para atacar o Antonelli no final. Isso pode fazer a diferença numa disputa que vai valer a vitória, Diney.
2: Pois é, daí a gente vai ter um duelo de gigantes na pista, na briga pela primeira posição, diante desse cenário do Ico para a corrida. George Russell crava a volta mais rápida, 1:15.393 milésimos, 1:15.393, ele é o quarto colocado, está 9,2 atrás do Antonelli, que é o terceiro colocado, e 5,6 à frente do Leclerc, que neste momento ocupa a quinta posição. Lando Norris é o líder, com duas paradas até aqui. Ele tem 10 segundos, 0,7 de vantagem para Hamilton, que é o segundo colocado. 14,1, 14,0 para o Antonelli. E aí, Regi? Qual é teu cenário futuro para a corrida? Caminhamos para a 47ª volta, Regi.
1: É isso que o Ico falou, vai ter uma briga no final, sim. Estão chamando Norris, é isso?
2: Eu acho que ainda não.
0: Estão chamando Norris, e o momento é esse.
2: Então, vamos ver se ele entra.
1: Entrou.
2: Vamos ver se ele obedece, né?
1: Então
2: E
1: vou
2: aí
1: falar
2: vai,
1: depois
2: portanto,
1: disso.
2: Lando Norris. Exatamente, vamos acompanhar, portanto, essa movimentação dos boxes da equipe McLaren. Hamilton assume a ponta neste momento. Antonelli passa, é o segundo colocado. A hora que o Hamilton parar, ele vai assumir a ponta. Vamos ver em que posição vai voltar o Antonelli. Ele volta com os pneus duros. Sete voltas dos pneus de Antonelli contra zero volta do Lando Norris, que vai voltando na terceira posição. Vamos ver qual é a diferença. 5,6 por enquanto, a diferença do Lando para o Antonelli. Neste momento, voltando para a pista. Antonelli segundo, Lando voltando em terceiro, porque o Hamilton, que não parou ainda, ocupa a liderança da prova. Leclerc fez a volta mais rápida, 14,9 ao quinto colocado. Diferença dos dois é de 5,8. 5,5 segundos agora do Lando Norris para o Antonelli. Agora é que você quer ver. Se a porca vai torcer o rabo, é isso, Mico?
0: Vamos ver se agora o Norris consegue se aproximar e fazer esse ataque.

0: O Antonelli ainda tem pneu para andar rápido mais algumas voltas, mas 7 voltas de diferença pode ser que o Norris, no, nesse stint final, seja bem mais rápido que o Antonelli e vai ter que ter uma diferença de tempo o suficiente para fazer a ultrapassagem na pista. Vamos ter uma boa briga pela vitória nessas voltas finais, Rodinei.
1: Alessandra, a diferença está caindo já para 4,7, Alessandra.
2: Ai, Odinei, é a hora e a vez do Lando Norris. E sabe por que eu tô falando isso, Odinei? Um ouvinte mais cedo, acho que foi um ouvinte, inclusive, falou: Lando Norris é o campeão mundial mais sem carisma da história da Fórmula 1. É, eu concordo com ela nisso. Mas eu acho que o Lando Norris está numa curva de aprendizado muito interessante. Eu acho que esse ano a McLaren começou muito mal a temporada, se perdendo completamente no novo regulamento. À medida que ela foi trazendo atualizações, e nas últimas provas ela trouxe atualizações para este carro, a gente começou a ver não só o carro andar melhor, como o Norris com uma atitude muito mais interessante na corrida também. Então, algo que a gente não podia imaginar no começo do ano, porque a McLaren estava perdida, e porque o Norris foi meio que um campeão culposo na Fórmula 1 no ano passado, talvez seja o momento de a gente ver o Norris mostrar o valor dele. A diferença, que era grande, acho que era, o Regi, é bom de anotar esses dados, talvez ele me ajude. Era, acho que perto de 5 segundos dele para o Antonelli, já está na casa dos 3 segundos. Então, Odinei, abemos uma corrida.
1: É, Lando Norris está com volta mais rápida ali, trechos mais rápidos do que o Antonelli. A diferença chegou a ser 5,5 segundos. Crava a volta mais rápida da prova, Lando. 1,14,321. Entra na casa de 1,14, Lando Norris, voando baixo. 3 segundos separando ele do Antonelli. Nesse ritmo não vai ter nem negociação, me parece. Vai chegar e passar o Antonelli. Hamilton lá na frente. É o primeiro colocado. Ele tem 1,7 de diferença para o Kimi. O Kimi vai ter que andar rápido agora. Hamilton tá no rádio. E aí, qual vai ser a estratégia da Ferrari para Lewis Hamilton?
0: É, o Hamilton vai ter, tá vendo se fica mais tempo na pista ou não. O Antonelli vem chegando finalmente nele, 1,7 a diferença, mas nessa disputa pela vitória aí, Odinei, a McLaren acho que acertou muito, né? A Mercedes se defendeu do undercut, a hora parecia correta dele, o Norris deu essa diferença de pneus, mas nesse ritmo ele está voando e vai conseguir chegar em breve para fazer o ataque nessa posição que por enquanto é a segunda, mas daqui a pouco, quando o Hamilton parar, vai valer a liderança da corrida.
1: Cai para 1,6 a diferença do Lando pro Antonelli. Meus amigos, está apertando o cerco. Vamos para a volta de número 50 de um total de 72 voltas. 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
1: Vamos acompanhando atentamente. 51 voltas serão realizadas de um total de 72 voltas, meus amigos. Estamos aqui só na expectativa. A diferença cai para 1,1 segundo. Lando chegando no Antonelli. E tem o Hamilton ainda pela frente na primeira posição. É o duelo que vai ser ali na disputa pela segunda colocação, teoricamente a liderança da corrida. Assim que o Hamilton parar, vamos ver Lando chegando forte, 7 décimos. 1,14,3 contra 1,15,9 na última volta. Tá muito mais rápido a McLaren. Tá muito mais rápido, 6 décimos. Chegando forte, vem voando baixo. Impressionante o ritmo da McLaren neste momento. Com os pneus novos duros, 3 voltas até aqui. Tá se divertindo na pista, Lando Norris. Já chegou, tá no visual, enchendo o retrovisor do Kimi, que já recebe a informação. E lá vem Kimi, sendo pressionado, 4 décimos, reta principal. Será que vai ser nessa? Acelera com tudo, vai na potência, se defende na primeira posição, Antonelli. Lá vem Lando, tentando de todas as formas se aproximar mais rápido ainda. Ele chega a 4 décimos, vamos ver como é que vai ser essa negociação. O quanto Antonelli vai conseguir se segurar à frente de Lando Norris. Não tá fácil, meu amigo, para a Mercedes nesse instante da prova. O Antonelli tem 11 voltas desses pneus duros. O Lando está com 4 voltas e chega para o duelo. Meio segundo de diferença. Lá na frente, Lewis Hamilton é o primeiro colocado com 1,1. Antonelli vai ter que negociar com Hamilton, não vai poder tirar o pé, não. Vai ter que chegar e passar rapidamente. Piastri também está no rádio, daqui a pouco o Ico fala. Piastri que é o sexto colocado, Lando Norris é o terceiro, George Russell 7.7. Atrás, mais atrás o Lando, o George Russell. Leclerc é que está chegando nele, 2,5 segundos atrás do George Russell. Leclerc é o quinto, George Russell é o sexto colocado. Antonelli vai se defendendo na segunda posição. 3 décimos do Lando. 3 décimos, Lando Norris vai pro ataque. Vai pro tudo ou nada. Lá vem Lando, apertando, acelerando. Antonelli se segura como pode. É Lando Norris, reta principal passando. Antonelli ainda em segundo. Lando Norris embutiu, chegou com tudo, tá forte. 2 décimos, Lando Norris tentando de todas as formas passar Kimi Antonelli. Chega Hamilton também ali, chegando no Hamilton, o Antonelli. É mais um que entra para a briga. Lando Norris vai talvez esperar essa briga do Antonelli com Hamilton. E quem sabe passar os dois numa tocada só, ele está com um carro para isso. Hamilton ainda é o primeiro, Antonelli é o segundo. Que duelo de gigantes, meus amigos, da disputa pela liderança. 6 décimos Antonelli para Hamilton. 4 décimos Lando Norris para Antonelli. Briga de gigantes, primeiro, segundo e terceiro colocados. Eles vêm para o duelo, passando pelos retardatários, mais atrás, Hülkenberg com Lawson quase para. Alonso também quase parando para deixar esse duelo de gigantes na frente. Lando forte, 2 décimos. Lando vai para o tudo ou nada. Vai para o ataque, Lando Norris. Hamilton vai se defendendo na primeira posição. Antonelli, 2 décimos de Lando Norris. Está grudado, é praticamente um carro só, os dois grudados. Hamilton está por ali, 2 décimos. Hamilton passa, Lando Norris passa Antonelli. Não resistiu a Mercedes do Antonelli. Lando Norris já assumiu ali a posição de número 2 e agora vai para cima do Lewis Hamilton. Vai brigar com tudo. Ele não só passou, como passou atacando fortemente Hamilton. Lá vem Lando, ele quer a ponta, ele quer a liderança da prova. Negociando com os retardatários, Antonelli já é o terceiro. Tá voando baixo, Lando. Vai para cima do Hamilton. Ataque com tudo, não dá sossego, não dá paz para Lewis Hamilton, tá se divertindo mais do que nunca. Hamilton fecha um pouco a porta, vai negociando. Lando quer ali no braço ganhar a primeira posição. Tá voando baixo. Que aconteceu com esse carro da McLaren? Vai para cima, Lando é o líder. Passa também Lewis Hamilton, assume a primeira posição, Lando. Impressionante como voltou forte esse McLaren depois de trocar os pneus. Ele está com tudo e já abre 1.1 para Hamilton e já abre 1,5 segundos para Antonelli, que cai na terceira posição. Antonelli agora vai ter que negociar com Lewis Hamilton, vai ter que atacar Lewis Hamilton para brigar pela primeira posição, e tem bandeira amarela em alguma parte do circuito, bandeira amarela, Ico.
0: Ou comparado. Bandeira amarela no circuito. Uma chance para o Hamilton, se quiser virtual fazer uma parada agora.
1: Enquanto o Kimi Antonelli passou o Hamilton. Resta saber se foi em bandeira amarela que você vai ter que devolver a posição ou não, Ico.
0: Se foi, se você ficar virtual, vai ter que devolver a posição. Vamos ver como ele vai fazer. O Antonelli agora, mas bandeira amarela ali, safety car virtual.
1: É virtual safety car, Ocon tá com o carro parado, meus amigos, que corrida do Lando Norris, que carro rápido voltou essa McLaren. Bortoleto aproveita o safety car virtual e vai para mais uma parada, o mesmo acontecendo. Bortoleto, portanto, aproveitando esse safety car virtual, Ocon parado, numa zona perigosa, safety car virtual, não sei não se não vai ter que entrar no safety car verdadeiro. Diga, Ico.
0: É, o Hamilton vê com a Ferrari se para ou não para no safety car virtual. A ultrapassagem do Antonelli foi antes do safety car virtual e não foi no trecho de bandeira amarela. Então, ultrapassagem ilegal. Se eu fosse a Ferrari, eu parava o Hamilton. Ele vai perder posições, mas vai ter um pneu muito mais novo para atacar no final e faria um pit stop mais curto agora, né? Não perderia tanto tempo assim. Acho uma boa chance para Hamilton.
1: Hamilton foi chamado. Foi chamado, Lewis Hamilton deve fazer pit stop com esse safety car virtual. Reginaldo Leme, que corrida virou essa, Regi?
4: É verdade, é verdade. E o Hamilton deu sorte agora. com esse safety car virtual, ele vai... Ele estava com a corrida assim, lógico que ele não vai voltar em condições de brigar por vitória, mas ele estava para chegar entre os 5 primeiros, talvez, talvez nem o 5º. Agora esse safety car virtual ajudou muito a ele. Agora, na ultrapassagem do Norris, o Norris brilhou. O Norris brilhou não sobre o Hamilton, que aí era uma questão de... você vê que o Hamilton nem brigou. Mas na ultrapassagem em cima do Antonelli, porque o Antonelli errou. O Antonelli foi para tentar ultrapassar o Hamilton e com isso ele ficou numa posição errada da pista. Aí o Norris passou com facilidade. Então o Norris está merecendo essa liderança e é um piloto, para mim é o piloto da corrida, e vamos ver agora no final, na volta de tudo, como é que fica.
2: Odinei.
1: Pois é. Só uma pergunta para o Regi, Alessandra. Você esperava, Regi, ouvir tantas palavras por minuto assim no rádio ou não?
4: É verdade, porque aproveitando o safety car virtual, então todo mundo falando. Agora o Norris de novo, o Hamilton de novo, acho que ele foi irônico de novo com a Ferrari. Já tinha sido naquele momento que ele ficou preso atrás do Leclerc.
1: Diga, Alessandra.
2: Era exatamente isso que eu ia falar. O rádio do Hamilton foi muito interessante, porque eu acho que essa parada dele, ele meio que matou no peito e exigiu que a equipe o chamasse, porque ele falou exatamente a seguinte frase: vocês estão me usando como um porquinho da Índia, quer dizer, aquela expressão para dizer, vocês estão me usando de cobaia ou eu realmente estou lutando por alguma coisa aqui? Porque, de fato, era a hora e a vez, não tem a menor dúvida, né? Desde os primórdios da Fórmula 1, todo mundo sabe que um momento de safety car é praticamente ali um momento de graça para fazer um pit stop, e parece ter havido alguma hesitação da Ferrari. E o Hamilton... poderia tá agora, deve ficar aí na quarta colocação, mas esteve numa condição de lutar por algo melhor ainda nessa corrida, mas, como você já disse, né, Odinei, Ferrari sendo Ferrari.
1: Exatamente. Agora, a pergunta que não quer calar. A McLaren voltou bem assim depois das férias para todas as pistas? Ou essa pista é um caso à parte para ela, Ico?
0: Essa pista é um caso à parte, Odinei. Essa pista é muito parecida com a Hungria. A McLaren tem um déficit muito grande em relação à Mercedes. E aí o Norris está segurando aí com a equipe Mercedes o que fazer. Mas só para fazer essa reflexão, Odinei. A McLaren elegeu andar bem em pistas mais lentas. Ela tem um déficit para a Mercedes do software mesmo, em relação à potência, mas consegue tirar mais do carro nas pistas mais lentas, mais travadas como essa. Como Monza, acho que a gente vai ver uma outra realidade da briga McLaren e Mercedes. Mas o interessante, Odinei, ontem a McLaren sofreu com o ritmo de corrida, né? O Norris largou em segundo, terminou em terceiro a sprint, porque faltou ritmo em relação à Ferrari. E aí eles acertaram o carro diferente para a classificação, já conseguiu a pole position Norris, e na corrida o ritmo dele impressionante nesse sprint final deve assegurar para ele, salvo surpresas, claro, a vitória na corrida de hoje, Odinei.
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1: Meus amigos, caminhamos pra volta de número 58 de um total de 72 voltas. Lando Norris já coloca quase 7 segundos em George Russell, que é o segundo, Antonelli é o terceiro. E aí, meu amigo, George Russell é o segundo, Antonelli parou, é o terceiro colocado, voltou atrás do George Russell, Regi.
4: É, de fato, Odinei, o que eu ia dizer é o seguinte, em relação à McLaren, né? O Ico tem razão, ela sofreu ontem na corrida, porque essa atualização que foi feita deixou o carro bem mais rápido, mas parece que o carro caía de rendimento com o pneu mais gasto. E com o pneu novo, imbatível. Só que agora é impressionante o ritmo do Norris. Levando-se em conta que a McLaren foi a equipe que mais fez atualizações no ano inteiro. Ela fez 38, a Ferrari 36, a Mercedes 26. E a McLaren fez uma agora na Holanda e já vai fazer outra em Baku. Então, a McLaren, de fato, vai fazer uma grande segunda parte de campeonato.
1: Senhoras e senhores, Antonelli voltou com os pneus macios, novinhos, duas voltas. Está atrás de George Russell, 4.9. Vamos ver como é que se comporta Antonelli com esses pneus. Tem tudo para voar abaixo. Ele está 12.3 atrás de Lando Norris. Última volta, o Lando fez 1.14.7. Antonelli 1.14.6. E aí, qual é a intenção de Antonelli que não sossega? Ele voltou com os pneus macios. O que você está prevendo aí, Ico?
0: Quer vencer, quer agora fazer a diferença. 9 voltas, pneu mais novo que o do Norris, é o pneu macio contra o duro. Vai tentar fazer a diferença nessas voltas finais. E o Russell está super infeliz. O Russell também não parou e falou, olha, se ele chegar em mim e não tiver chance de vencer, eu quero que vocês pensem no meu campeonato também. Tipo, eu não vou abrir para ele. Então o Antonelli vai ter que chegar rápido no Russell e convencer o Russell de que ele certamente vai chegar no Norris. O Russell pode querer endurecer e peitar a equipe. Acho que vai ter emoção de sobra aí no final, Dinei.
1: 4.5 a diferença de Antonelli para George Russell. Antonelli andando quase um segundo mais rápido do que o George Russell. E também mais rápido do que o Lando Norris. Meus amigos, chegamos à volta de número 60. Pouco mais de 12 voltas agora para acabar o grande prêmio. Antonelli com os pneus novinhos, macios, voando baixo, tentando recuperar o tempo perdido. 3.8, ele está atrás do George Russell. Alessandra, abemos corrida de novo, Alessandra.
2: Com certeza, Odinei, eu estou curiosa para ver como vai ser o rendimento do Kimi Antonelli com esses compostos novos. É, aquilo que a gente já disse, né, Odinei, muita variação, né, na condição do asfalto dessa pista, porque a gente teve muito clima diferente, teve chuva, teve asfalto lavado, então as projeções também dos engenheiros são pouco precisas, já que a gente teve só um treino livre. Eu acho que está tudo aberto e eu acho que está tudo muito legal. Essa corrida, eu queimei minha língua mais uma vez, eu adoro quando acontece isso, achando que ia ser uma corrida sem ultrapassagem, sem emoção. Tudo bem, teve muito por conta de estratégia, evitar undercut, estratégias erradas que também acabaram facilitando algumas condições de troca de posições, mas no geral o que a gente está vendo é uma geração nova de pilotos, com Kimi Antonelli, Lando Norris, que não é tão novo assim, mas na comparação com o Lewis Hamilton, por exemplo, um piloto de uma geração bem mais jovem. A gente está aí há pouco mais de 11 voltas para o final da corrida e tem disputa aberta, então muito legal esse GP dos Países Baixos, Odinei.
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1: Vamos para a volta de número 61, de um total de 72 voltas, meus amigos. A situação é a seguinte. Diga, chamado informando.
4: Sou eu, Dinei. Só para dar mais um... botar mais um tempero ainda no que a Alê falou, de uma boa corrida, que daqui para frente vai ser muito boa ainda, faltando 10 voltas. A Audi deve marcar ponto com seus dois pilotos. O Hülkenberg está em oitavo, está com 12 voltas do pneu duro, quer dizer, não vai precisar parar. O Bortoleto está em 13º, ele entrou com pneu novo, está em 13º, ou seja, o Lindblad, à frente dele, tem um pneu duro de 24 voltas, o Tsunoda, um pneu macio de 16, o Alonso, um pneu médio de 14, todos esses podem eventualmente parar.
1: E aí seria fantástico, porque o Bortoleto entraria na zona de pontuação. Vamos para a volta de número 62, ficarão faltando 10 voltinhas daqui a pouco para acabar. Situação é a seguinte: Lando Norris está na primeira posição com 10 segundos de vantagem para George Russell, que é o segundo colocado. Antonelli em terceiro, está 2.4 atrás do George Russell, com os pneus mais novos, 5 voltas de pneus macios contra 22 voltas agora dos pneus duros do George Russell e 15 voltas dos pneus duros do Lando Norris, que ocupa a primeira posição. Será que foi uma boa estratégia da Mercedes colocar os pneus macios para Kimi Antonelli e colocar ele também na terceira posição atrás do George Russell? Seria fantástico para George Russell se a corrida terminasse assim. À frente do companheiro de equipe, marcaria uns pontinhos a mais e diminuía a diferença da liderança do Antonelli no Campeonato Mundial. Hamilton é o quarto colocado e está à frente do Leclerc, que está na quinta posição. Neste momento, Antonelli está 1.9 do George Russell. Está bem mais rápido. 1.14.8 na última volta contra 1.15.4. Foi 8 décimos mais rápido o Antonelli do que o George Russell. Está andando forte, 1.8. Vamos caminhando para a volta de número 63, menos de 10 voltas para acabar a corrida. Você acha, Alessandra, que ele passa o George Russell e pode ainda atacar o Lando, ou a situação está só na briga interna do time da Mercedes?
2: Eu confio na ultrapassagem do Antonelli sobre o George Russell. Eu acho que ele chega e vai passar. Agora, para ele caçar o Lando Norris, eu acho que já está um pouco mais difícil. E como ele está correndo de uma forma muito sábia, esse menino, apesar de jovem, ele corre muito pensando no campeonato, eu acho que ele vai se contentar em ultrapassar o companheiro de equipe, Odinei.
1: Vamos ver se dá certo isso. E aí, Ico, você está pensando o que nesse final de prova para o Antonelli, Ico?
0: Eu acho que ele passa o Russell também. Eu achei curiosa a decisão da Mercedes, né? Normalmente você arrisca no momento de um safety car virtual com o piloto que está atrás, não com o piloto que está na frente. Então o Antonelli e o engenheiro dele decidiram, não, vamos correr para a vitória, nada de se acomodar atrás do Norris em segundo e vamos arriscar fazer essa parada. O Russell ficou na pista na decisão dele com o engenheiro dele. Então isso mostra também algo que é legal de ver no Antonelli, não correr só no campeonato, estou na frente do Russell, o Norris não está bem no campeonato, não vou me preocupar com isso. Não, ele viu uma chance de vencer e fez a opção estratégica, vamos ver se vai dar certo ou não. Mas eu acho que a posição do Russell, daqui a pouco ele recupera, Odinei.
1: Vamos ver se vai dar certo essa recuperação. Estou preocupado até com essa recuperação, porque ele vai ter que fazer uma manobra mais arriscada para cima do George Russell, que já disse que não vai abrir a porta para ele. Um segundo, separando Antonelli do George Russell. Mas ele tem 12.3 de diferença para o Lando Norris, que é o líder da prova. Última volta, Antonelli, 1.14.8. Contra 1.15, foi só 2 décimos mais rápido do que o Lando Norris, que é o líder. Nesse ritmo, ele não chega no Lando. Volta de número 65 vai ser concluída. De um total de 72 voltas. Antonelli, 9 décimos. Atrás do companheiro de equipe. Ele chegou, não tem tempo para negociação. Tem que chegar e passar. Vamos ver como é que se comporta agora o carro do George, o George Russell. Se ele vai para o tudo ou nada, se consegue segurar ou se não vai ter chance. Está mais rápido Antonelli. 1.14.8 contra 1.15.6. Está quase um segundo mais rápido por volta, 8 décimos aproximadamente. Lá vem outra vez o Kimi Antonelli. Vai para cima do George Russell. Eu queria ver a diferença dele para o Lando, 12.7. Ainda é bastante grande. George Russell no rádio. Já está dizendo, me parece que não vai querer saber de amolecer, não. Equipe já deve ter falado que o Antonelli está muito mais rápido. Vamos ver qual vai ser o comportamento do George Russell, que estava com uma situação delicada, lembrando que ele largou à frente do companheiro de equipe, depois perdeu a posição, e George Russell está lá reclamando, Ico.
0: Está reclamando, disse que se ele não for chegar no Norris, eu não vou abrir para ele não. E se ele não abrir, não tem chance realmente do Antonelli chegar.
1: Antonelli passou.
0: Já tá atrapalhando.
1: Chegou e passou.
0: Ah lá.
1: Não teve brincadeira, não teve. Você não vai abrir, George Russell, não precisa. Ele está com a lata de sardinha na mão, já foi. Tenta recuperar de novo George Russell. Antonelli foi para cima, passou e levou. Foi para cima e levou tranquilo, tranquilo. 9 décimos já abrindo para George Russell. Queria saber para quem que o George Russell vai ligar agora, Alessandra.
2: Não sei, né? Ele é reclamão pra caramba, mas olha, Odinei, Deus me livre contestar a sua impressão, mas eu achei que ele parou, que o George Russell ali desacelerou forte demais ali, até pelo fato de ele tentar passar de novo, foi uma coisa meio assim do tipo, tá bom, eu passo, mas eu tomo na mão grande de volta depois. Não sei, fiquei com essa sensação, meu companheiro Humberto Ferretti aqui no estúdio falou a mesma coisa, Odinei.
1: Será que teve o acordo? Se ele não chegar lá, vai ter que devolver depois? Será que foi isso, Mico?
0: Ele deixou passar. Ele claramente abriu num ponto de lento e deixou passar. E deve estar falando. Se não ficar em primeiro, eu quero minha posição de volta. Mas não sei se a Mercedes vai concordar. Não. E o Hamilton está chegando no Russell. O Russell tem outra dor de cabeça agora com a Ferrari atrás dele.
1: 3 décimos. O George Russell, ao invés de brigar lá na frente, na chupeta, na mamadeira, para brigar aí pela ganhar uma posição, você tem que se defender do Hamilton agora, 4,5 segundos atrás do George Russell. Lewis Hamilton é o quarto colocado. Ele tem 11 voltas do pneu macio contra 26 voltas do pneu duro do George Russell. Antonelli na frente está 11.3 na segunda colocação, 11.3 atrás do Lando. Volta de número 67 vai ser concluída de um total de 72 voltas. Última volta, 1.15.1 Lando. 1.16.1 Lando. 1.15.2 o Antonelli, 9 décimos mais rápido. Nesse ritmo não vai dar para o Antonelli. Vamos ver agora o Lewis Hamilton. Atacando o George Russell, 4 décimos. Chegou e embutiu. E aperta ali. Vai na curva, no câmbio do George Russell. George Russell agora, liga para a Ferrari, George. Quem sabe lá eles negociam com você também. Não vai deixar o Hamilton passar, não? Vamos ver. E aí, George Russell é o terceiro, Hamilton é o quarto colocado. Antonelli passou e já abriu 2,5 segundos do George Russell. Ele vai agora 11,5 segundos atrás do líder da prova, 11,4, exatamente a diferença do Antonelli para o Lando Norris. Caminhamos para a volta de número 68, de um total de 72 voltas. É o pega do Hamilton, reta principal, ele acelera forte na curva, chega, mergulha, Hamilton vai atacando, Lewis Hamilton ataca George Russell. E esse duelo pode dar ultrapassagem ou não, vamos ver como é que fica a vida de George Russell. Se passar, Hamilton ajuda Antonelli até no campeonato a se livrar ainda mais do companheiro de equipe. Quanto isso, temos a informação de que o Polar Pinto toma um pênalti de 10 segundos, acabou o sorvete dos comissários. Tá punindo o Colapinto agora. Hamilton e George Russell, senhoras e senhores. É o duelo deste momento. 3 décimos. 397 milésimos oscilando entre 3 e 4 décimos. A diferença exata entre Hamilton e George Russell. Vai para cima Hamilton. Quer a posição de número 3. É um lugarzinho no pódio que está na briga. Abre a asa Lewis Hamilton. Parte com tudo para cima. Lando Norris é o primeiro. 11 segundos e meio. Vai mantendo bem a diferença. Última volta. Lando foi bem. 1.15.1 contra 1.15.2. Foi até um pouco mais rápido que o Antonelli. Hamilton continua forte. 1 décimo. E aí, George Russell, vai ter que se segurar no braço. Hamilton ataca forte, briga pela terceira posição, o lugar do pódio. Caminhamos para a volta de número 69, de um total de 72 voltas. Instantes finais, Hamilton lado a lado para cima de George Russell. É por dentro, é por fora, George Russell vai se defendendo como pode. Hamilton na quarta posição, George Russell é o terceiro colocado. Albon, 15º, foi para os boxes, vai para o stop no finalzinho da corrida. Hamilton é o quarto, não conseguiu ainda passar o George Russell, a briga é dura, a briga é acirrada. Vamos para a volta de número 69 ser concluída, ficarão faltando daqui a pouco 3 voltas para acabar a corrida. Hamilton ainda tem mais um tempo para buscar o seu lugar do pódio. Quer tomar champanhe, Lewis Hamilton? George Russell agora esqueceu o companheiro de equipe e tenta se defender do ataque de Lewis Hamilton da Ferrari, até porque Antonelli já abriu 4.2 para George Russell, mas não consegue diminuir a diferença para Lando Norris, que é sem dúvida o piloto do dia. Lá vai Hamilton de novo para cima de George Russell. Hamilton ataca forte, tem bandeira amarela numa parte do circuito. Bandeira amarela, vamos ver se isso vai favorecer ou não George Russell. Continua forte a briga, 3 décimos apenas. Hoje George bem. Russell se segura como pode no braço de Gaico.
0: Começa a garoar lá, já tem aquelas bandeiras amarela e vermelha.
1: Safety car virtual.
0: Fiscais de pista mostrando. Olha lá.
1: Será que é por causa da chuva? Safety car virtual, volta de número 70. Vai terminar. Opa, tem detrito na pista. Tem detrito na pista. O fiscal vai lá já retirar. Pênalti 10 segundos para Liam Lawson. Os detritos sendo retirados. Ameaçou ali o cara. Lógico, sai da pista. Vem carro aí. Vem carro aí. E teve um toque entre os companheiros da mesma equipe de Albon, carro número 23, os carros da Williams com o Sainz, deixaram detrito pela pista e comprometeram a vida de Lewis Hamilton. Safety car virtual. Final. Já acabou o safety car virtual. Vamos lá, em altíssima velocidade de novo. Lando tem 12,9 de vantagem para Antonelli. Vai ser fechada a volta de número 70. Ficarão faltando 2 voltas para acabar a corrida. Lewis Hamilton, 7,8 décimos atrás de George Russell. George Russell teve aí um alívio. Um alívio pelo safety car virtual. E já tem ali o príncipe se preparando para a bandeira quadriculada no final de prova. 70 voltas concluídas, menos de 2 voltas agora para a bandeira quadriculada. Será que vai dar para Hamilton, meus amigos? Será que ele vai chegar de novo no Dodge Russell? É a briga pelo pódio. Reta principal, 4 décimos separando ali o Hamilton do George Russell. Na briga pela terceira colocação, duelo forte. Essa bandeira amarela, esse safety car virtual deu uma favorecida para o George Russell. Diga, Ico.
0: É, a gente estava destacando aí, Odinei, já falei na última corrida, as 3 maiores mentiras da humanidade: Coelhinho da Páscoa, Papai Noel e Carlos Sainz é um bom piloto de Fórmula 1.
1: Eita, nós, lá vem a facada final no final da prova. Lá na frente, Lando, piloto do dia, sem dúvida alguma, vai fazendo a sua volta, daqui a pouco vai tomar a bandeira quadriculada. Segunda posição para Antonelli. E aí, Hamilton atacando, George Russell. Neste final de prova, meus amigos, 4 décimos, Hamilton, pneu macio, 15 voltas até aqui. Hamilton, pneu duro com 30 voltas, instantes finais, volta de número 71 vai ser fechada. Vamos para a penúltima volta, Carlos Sainz tomou 10 segundos para a alegria do Ico. 10 segundos de pênalti para Carlos Sainz, que provocou o acidente, o incidente, que deixou detrito na pista. Fecha a penúltima volta, Lando, abre a última volta para o grande prêmio. Prêmio dos Países Baixos de 2026. É a despedida de Zandvoort do cenário da Fórmula 1. Instantes finais. Quem sabe nessa última volta pode atacar Lewis Hamilton. Leclerc chegou para a briga. Vem atrás do Hamilton. Vai segurando o George Russell no braço como pode. Leclerc também chega para a briga. Quer ganhar a vantagem em cima do Hamilton. Últimos instantes. Vamos ver se abre agora. Hamilton tem a preocupação do Leclerc atrás. Não só de atacar George Russell, que abre um pouco mais, Leclerc vai pra cima, Hamilton fecha a porta de todo jeito, levanta a poeira da pista. Última volta, últimos instantes, Lando Norris lá na frente vai receber a bandeira quadriculada, Antonelli vai justificando a liderança do campeonato mundial, chegando em segundo e também vai para o pódio, a briga pelo terceiro lugar, a briga pelo champanhe, mais atrás George Russell em terceiro, tá defendendo como pode, Hamilton não consegue só atacar porque tem que defender também do Leclerc, que chega para tentar ganhar a quarta posição do Lewis Hamilton. Bandeira quadriculada, Lando Norris vence o Grande Prêmio dos Países Baixos de 2026. Antonelli passa na segunda posição. George Russell vem no braço, como pode, passa George Russell. O inglês vai para o pódio. Não deu para Hamilton, que cruza em quarto, Leclerc seguido em quinto. Um duelo fantástico pela última posição do pódio. George Russell conseguiu defender do braço e vai tomar champanhe lá em cima. Termina, portanto, meus amigos, o Grande Prêmio dos Países Baixos, com Lando vencendo. Muita justiça, a vitória de Lando Norris. Antonelli em segundo. George Russell, numa batalha infernal no final de prova, chegou em terceiro. Lewis Hamilton em quarto, Leclerc em quinto, Piastri em sexto. Liam Lawson em sétimo, Huckenberg oitavo, Alonso nono. Gasly na décima posição, Bortoleto terminou em 13º, não deu para ele. E aí, Lando, conta pra gente como é que tá essa vitória, o vencedor da corrida, Lando Norris.
0: Aí dizendo que a luta continua, vamos continuar trabalhando, trazendo upgrades, mas agradeceu a equipe, disse que a execução de corrida foi boa, não foi uma corrida fácil, ele perdeu a liderança na largada, teve que se recuperar ao longo da prova, mas vence aí a segunda corrida consecutiva. A Alessandra já elogiou o Norris, Odinei, eu só queria dizer que o título mundial talvez fez o Norris superar a sua maior problema, que no ano passado, antes do título aparecer, que era a insegurança.
1: Lando Norris, portanto, vencendo o Grande Prêmio dos Países Baixos. Antonelli chegando em segundo e George Russell chegando na terceira posição. Fala, Antonelli. Não estou ouvindo aqui, mas acho que vocês estão aí, né?
0: Estão aqui. O Antonelli já agradecendo a equipe. O engenheiro disse, não é o resultado que a gente queria, mas boa recuperação. Ele largou em quarto e consegue um bom pódio. Ele chegou a liderar, dava pinta de que poderia vencer, A McLaren acertou na estratégia, mas ele fez uma boa recuperação e termina aí ampliando a sua liderança no Mundial. Afinal, ele chegou à frente do Russell e do Hamilton, que eram os perseguidores mais próximos dele na tabela. Então, sai mais líder do que nunca de Zandvoort, o Kimi Antonelli, Diney.
1: Pois é, Kimi Antonelli, segunda posição. O George Russell ainda não estacionou o seu carro na posição de número 3, está chegando só agora. Os dois Ferraris vão lá para a garagem. Reginaldo, Hamilton já tinha reclamado do time, que fez ele perder tempo na pista. Você acha que Hamilton não está no pódio por culpa da Ferrari ou não, Regi?
4: Não chega a isso. De fato, ele reclamou com toda a razão, mas ele não está no pódio porque o Virtual Safety Car salvou o pódio do Russell.
1: Você acha que ele passaria ali se não tivesse aquele safety car? Ou seja, quem tirou o pódio dele então foi o Carlos Sainz, é.
4: Foi o Carlos Sainz para variar.
1: Exatamente. Portanto, Lando Norris em primeiro, Antonelli em segundo, George Russell em terceiro. Alessandra, que final de prova, Lê!
2: Pois é, Odine, acabou sendo uma prova bastante conturbada, com várias, com bandeira vermelha no início, com safety car, e de fato, olha, eu acho que o Regi tem razão. Eu acho que o que realmente acabou atrapalhando o Hamilton foi esse safety car virtual aí no final, mas que a Ferrari fez uma forcinha para atrapalhar a vida dele, fez, porque não faz nenhum sentido você dividir as estratégias dos dois pilotos, como a Ferrari parecia ter feito no início, e depois colocar os dois pilotos, no caso o Hamilton e o Leclerc, disputando. A Ferrari bateu cabeça nessa, sim. Eu acho que o Hamilton tem direito de estar frustrado, fez uma bela recuperação, mas podia ter chegado a esse pódio. Claro que o momento final é realmente quem atrapalhou foi o Carlos Sainz, mas a Ferrari fez força para atrapalhar também, o Diney.
1: E está mantida a tradição, Ferrati. Quem larga na pole vence a corrida nesse circuito.
5: E o curioso é que, acho que se não todos, boa parte da gente apostou no Norris, mas por outras circunstâncias, né? Na expectativa de uma corrida sem emoção. De fato, largou na pole e ganhou, mas com emoção.
1: Com emoção. A galera gostou?
5: A galera gostou, só que tem o seguinte, viu, Odinei? A galera gostou da emoção da corrida. O Lando Norris, já deu para perceber, não é um dos pilotos que mais agrada o nosso público aqui. Agora, faz uns 15 minutos, o que tem de gente reclamando da Ferrari, dizendo que, de novo, tirou pontos do Lewis Hamilton. Vou registrar só uma aqui do Simval de São Paulo, que falou: Ferrari, a equipe que reúne os maiores gênios da estratégia. E aí, gênios e estratégia, ele escreveu com J entre aspas.
1: Que é realmente mostrando o seu protesto. Os ferraristas não gostando mais uma vez do comportamento de decisões da direção da Ferrari em termos da estratégia do time. O
4: Com
1: Hamilton
4: toda a
1: reclamou na
4: razão, né,
1: pista.
4: Odinei?
1: Com razão, né? A reunião lá não vai ser fácil, não, viu, Regi?
4: Não, é brincadeira que eles fizeram dois erros, cometeram dois erros sempre em relação ao Hamilton, né? É impressionante, né? Uma coisa tão clara que todos os nossos ouvintes, qualquer uma criança assistindo a corrida, saberia que naquela disputa dele com o Leclerc, que o Leclerc tinha que parar, porque tinha que parar no box, porque precisaria mesmo, e porque o Hamilton estava numa outra estratégia muito mais rápido. Agora, ficou muito claro que existe mesmo uma briga interna árdua entre Hamilton e Leclerc. Você vê que o Leclerc, o que ele arriscou para tentar passar o Hamilton no final. E o Hamilton defende a qualquer custo quando for o Leclerc.
1: Vamos à entrevista. Belo sorvete, Alê. Vamos à entrevista.
0: Aí, uma corrida muito boa. Uma das minhas melhores corridas. O nosso ritmo estava muito bom hoje. Então, eu estou muito feliz. E um orgulho vencer essa última corrida aqui em Zandvoort. E largada, relargada, você perdeu a liderança para Kimi. A manobra foi boa. Cada volta que eu consegui fazer, eu vi o Lewis na frente naquele momento de atacar, sabia que era o momento. Eu me comprometi a fazer a freada mais tarde e consegui fazer uma boa manobra. Então, eu coloquei por fora e sabia que eu tinha uma chance e aproveitei. Então, Uma outra vitória aqui. Estou muito feliz. Lando, parabéns pela vitória. Agora, Kimi Antonelli, líder do Mundial, você deu um show hoje. Vamos falar de o carro perdeu um pouco de performance para você? É uma corrida muito intensa. Eu consegui liderado. Mas depois, no último stint, eu não tinha mais uma boa sensação com o carro. E aí o Lando me passou. E eu não tinha muita chance depois disso, mas. No geral, o George foi um grande companheiro de equipe e aí eu consegui um resultado bom também. E sobre as suas largadas, e nas duas vezes você ganhou posição na largada. A gente fez um belo trabalho desde o início do ano, melhoramos muito esse fator, eu estou feliz com isso. Agora a gente só precisa achar um tempo. Porque temos um grande passo ainda pela frente para fazer e vamos continuar trabalhando. George, um bom final de semana para você. Você largou na primeira fila, conseguiu a vitória na sprint. Um início difícil, mas fala da briga com o Lewis. Foi uma largada ruim, perdendo posição. E ele estava muito rápido da McLaren no começo e também no final da corrida. Então, sofri muito com os pneus e estou feliz de estar no pódio, no final dessa corrida. E você tentou uma ordem aqui para ficar na frente do Kimi, mas no fio você conseguiu se defender bem do Hamilton. O Kimi já estava na minha frente, então não faria sentido lutar com ele. E claro, quando você quer na corrida lutar por cada posição. Mas ele teria me ultrapassado de qualquer jeito, então eu deixei ele passar e me concentrei e estar no pódio é um pouco bom para mim. Então foi um final de semana forte e eu vou levar o positivo desse final de semana para mim. E para terminar, o Lando, com essa forma, duas vitórias consecutivas, as atualizações estão chegando. Você está pensando na liderança do campeonato, em voltar a disputar o título? Parece um pouco chato, mas eu olho uma corrida de cada vez. Não adianta ficar pensando muito lá para frente, a gente tem que se concentrar a cada corrida. Então a gente só precisa agora realmente voltar do zero e ver onde a gente pode melhorar para a próxima etapa. E depois, fazendo isso, a gente pode lutar por campeonatos. Eu estou orgulhoso com o trabalho que a gente está fazendo, o trabalho da equipe, trazendo atualizações. Mas eu não quero uma distância maior. Vamos continuar trabalhando. Acho que tem muitas oportunidades para todo mundo. A gente vai continuar trabalhando e ver aonde esse trabalho vai nos levar. E aí, os três
1: Muito
0: primeiros,
1: bem.
0: Adinei.
1: Os três primeiros falando. Antonelli se defende bem na primeira posição, chegando em segundo. Marcou 18 pontos a mais, foi para 242 pontos. O George Russell, com esse resultado, sobe para a segunda posição com o mesmo número de pontos de Hamilton, 183. Então, esse duelo final da prova não só era pela posição de pódio, mas também pela segunda colocação do Campeonato Mundial de Pilotos. George Russell fez 15 pontos, 183 pontos, subiu uma posição de terceiro para segundo na tabela. Hamilton perdeu uma posição, mesmo tendo 183 pontos, marcou 12 pontos nessa corrida. E o Lando Norris, o vencedor, subiu também uma posição. Ganhou a posição do Leclerc, agora com 159 pontos, o piloto Lando Norris da equipe da McLaren. Agora eles vão para a salinha. E aí, Ferretti? Galera, feliz aí com uma corrida agitada, não?
5: Feliz pela corrida, viu, Odinei? Repito, menos pelo resultado. Renato Siqueira, de São Paulo, mandou mensagem aqui. Tem uma que eu perdi. Deixa eu achar. Tem um motorista de aplicativo. Falou que rodou a manhã inteira, de Salvador. Achei aqui. É o Leandro Reis, sem ver a corrida, rodando a manhã toda, me senti dentro da prova. Narração do Adnei Edson é assim, viu, Leandro? Não tem conversa, não.
1: Com sorvete ou sem sorvete, Alessandra?
2: Ah, agora pelo menos o povo pode tomar sorvete, que já está quase na hora da sobremesa do almoço.
1: Muito bem, Ale, o que você achou aí desse duelo do Hamilton e o George Russell no final de prova, enquanto eles estão lá na salinha?
2: Ah, eu achei péssimo, Odinei, porque mostra que a Ferrari continua batendo cabeça. É, eu acho que, ainda que o Hamilton tenha sido muito atrapalhado pelo safety car virtual, a Ferrari bateu cabeça, errou. A impressão que dá é que eles não conseguiram pensar como equipe, né? Cada piloto ali estava fazendo uma estratégia diferente, e isso normalmente a equipe faz para potencializar os pontos para essa equipe. Eu acho que ela acabou, não vou dizer jogar um pódio fora, eu acho que é um pouco demais. E é o tipo de coisa que tem o potencial para azedar o clima dentro de um time de Fórmula 1. A gente já viu isso acontecer antes. Espero que não aconteça, porque a Ferrari está vindo numa evolução boa, está esse ano muito melhor do que nos anos anteriores, conseguiu se achar um pouco melhor nesse novo regulamento, mas é difícil manter a paz. E o que é pior, Odinei, é que se a Ferrari jogou fora alguns pontos importantes, isso não deve melhorar em Monza, porque Monza é a próxima corrida é uma pista que depende muito de potência, que a gente sabe que é alguma coisa que falta para esse carro da Ferrari. Então, eu não vejo perspectivas muito boas para a Ferrari agora nesse segmento de temporada, se bem que tem uma metade de temporada inteira ainda pela frente, né, Odinei? Então, acho que, de repente, eles se acertam, mas foi ruim.
1: Ico, salinha lá, só os dois da Mercedes conversando praticamente, hein?
0: Mas é interessante, quando mostrou o quase acidente do Hülkenberg com o Bortoleto na largada, né? A gente viu eles que são pilotos respirando, prendendo a respiração ali, de que realmente quase poderia ter saído uma batida muito forte. Mas uma corrida agitada, acho que para os próprios pilotos, né? Eles tiveram tantas alternativas, tantos safety cars, variantes de estratégia. Então, esse momento eles aproveitam para realmente assentar tudo. E quando eles olham a batida do Sainz com o Albon, o Norris vai até para frente, faz aquela cara de não acredito que ele fez isso. O Sainz não é um piloto muito popular nem na Williams, nem fora da Williams, viu, Adnei?
1: Pois é, você está invocado com o Carlos Sainz mesmo, hein? Cara tá...
0: Mas eu acho ele super valorizado já faz muito tempo.
1: Exatamente. Olha, seis carros fora da corrida dos 22 que largaram, hein? Albon, Bottas, Ocon, Stroll, Birman e o Verstappen, que bateu logo na primeira volta, na primeira largada, por condições de pista, erro dele, foi pro muro e não participou praticamente do Grande Prêmio dos Países Baixos, o último da casa dele. E ele não conseguiu chegar na bandeira quadriculada, chegar no final. Com vitória de Lando Norris, daqui a pouco teremos o pódio. Reginaldo, valeu a pena a corrida, hein, Regi?
4: Valeu sim, Odinei, valeu a corrida. Repito, né, o Russell chegou ao pódio graças ao virtual safety car. Eu sempre disse lá desde o início que certamente o Norris foi eleito o melhor da corrida e o segundo, Hamilton. E vocês estavam falando do Sainz, alguns pilotos me dizem que ele é, de fato, disparado o mais antipático do grid, que praticamente não fala com os outros companheiros.
1: Que coisa impressionante, hein? Quem diria, o espanhol Carlos Sainz.
4: E a definição do Ico foi maravilhosa, né? Uma das maiores mentiras, né? Junto com Coelhinho da Páscoa, Papai Noel e Sainz, piloto de Fórmula 1.
1: Pessoal, é criativo. Meus amigos, vamos para a execução do hino inglês, o hino britânico, um só hoje, porque tanto Lando quanto a equipe são da Inglaterra. Deus salve o rei!

0: execução do hino e agora a premiação. Portanto, o troféu vai ser entregue para o primeiro colocado, que é o Lando Norris, recebendo, portanto, a premiação, não só o troféu, como os agradecimentos da majestade e da autoridade.
1: O
0: Dinei,
1: esse é dos troféus que o Lawrence costuma quebrar, hein? Tem parte de louça.
0: É desse tipo, né? Agora vamos ver. Ele saiu do bolso dele aquele outro, pelo jeito. Agora ele já está examinando aí para saber quais são as cautelas que tem que ser tomadas para não quebrar esse. Troféu também sendo entregue para o diretor da equipe da McLaren. É uma taça, não é um troféu praticamente, Ico.
2: É a cerâmica de Delft, né? Uma tradição holandesa enorme na cidade de Delft, que é muito importante para o país. Para você ter ideia, a companhia era de lá, a KLM, dá presentinhos sagrados aí para quem viaja nas classes maiores dessa cerâmica de Delft. É enorme os troféus. E a Holanda, os Países Baixos, se despedem, mas com estilo aí, fazendo boa festa e valorizando várias coisas importantes do país, inclusive com o próprio rei entregando o troféu para o vencedor da corrida.
0: E o Lando já sabe onde bateu o champanhe, agora é no chão, não é mais do pódio, para não derrubar troféu e quebrar. Festa no pódio com Lando Norris em primeiro, Antonelli em segundo e George Russell na terceira posição. Próxima etapa quando é, Alessandra?
3: É daqui 15 dias, é o Grande Prêmio da Itália, né? O tradicionalíssimo Grande Prêmio lá no circuito de Monza, no dia 6 de setembro, portanto, próxima prova, e estamos aí chegando. Ainda tem algumas corridas na Europa, mas daqui a pouco a Fórmula 1 já começa a viajar para longe do seu centro mais tradicional. Mas é isso, a próxima corrida daqui 15 dias, Grande Prêmio da Itália em Monza, Odinei.
0: Muito bem, um rápido intervalo comercial e voltamos já. Com as considerações finais dos especialistas aqui da Fórmula 1 na Band News FM. 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
0: Muito bem, meus amigos, 12 horas e 30 minutos, famoso meio-dia e meio, horário de Brasília, encerrado o Grande Prêmio dos Países Baixos, com vitória de Lando Norris, Antonelli em segundo e George Russell na terceira posição, os três que foram ao pódio. Reginaldo, agora fica a expectativa para a próxima etapa, e essa foi uma boa história contada no retorno das férias, Regi.
1: Uma boa história. Uma boa história, e a McLaren aqui trouxe mais modificações, deu um pacote maior, está aí o resultado, premiando o que ela fez, sendo a equipe que mais trouxe modificações durante o ano, 38, e promete mais ainda para Baku. E foi uma grande corrida, agora vem Itália, favoritismo total da Mercedes, como disse a Alê, e na Espanha, Dinei, estarei lá, tá? Na inauguração do circuito de Madrid.
0: Reginaldo Leme vai estar na Espanha.

0: 59 pontos a vantagem do Antonelli para cima do Russell e do Hamilton. Os dois estão empatados na pontuação na segunda colocação. É muito, mas só para lembrar como a Fórmula 1 é dinâmica, no ano passado, há um ano atrás, no Grande Prêmio da Holanda, o vencedor foi Oscar Piastri. O Lando Norris abandonou com um problema técnico. O Verstappen estava mal no campeonato e estava todo mundo, eu inclusive, achando que era só questão de tempo para o Piastri ser campeão do mundo. E a história foi completamente diferente. Chega aquele momento do campeonato em que a inexperiência do Antonelli, ou talvez um nervosismo de um piloto jovem, pode entrar em ação. No caso do Piastri, brigas internas com a equipe, discordâncias, decisões polêmicas, tudo acabou contribuindo para ele ter um final de campeonato horroroso, e aí vindo o crescimento do Norris e do Verstappen. Nesse ano, vamos ver se o Antonelli tem escopo para lidar com a pressão. Está muito bem no campeonato, está com muita cara de título, mas tem muito chão pela frente e vai se aproximando o final do campeonato, vai aumentando a cada etapa essa pressão, que o piloto sempre diz: não, isso não me afeta, tal, mas é mentira. Então ele vai ouvindo as perguntas dos jornalistas, vai se questionando e vamos ver como isso anda. Mas até aqui, um campeonato irretocável do Antonelli. Uma ótima surpresa desse ano e um piloto com cara de que vai ficar na Fórmula 1 por muito tempo, fazendo um grande sucesso ao longo de várias temporadas até o final da carreira dele.
1: Valeu, Ico. Beijo da lua e parabéns aí. Um grande abraço até a Itália. Valeu, Ico.
0: Valeu, até a próxima.
1: Até a próxima, Alê. E aí, o que contamos pra gente, para os nossos ouvintes aí dessa corrida, Alê?
2: A corrida foi muito legal e ela trouxe uma alteração na classificação do campeonato. É claro que o Kimi Antonelli continua liderando com muita folga, mas o vice-líder agora, o George Russell, companheiro de equipe dele, está a 59 pontos do Kimi Antonelli. Ele ultrapassou o Lewis Hamilton. Mas veja que interessante, né, Odinei? A gente comentou isso, né? O Hamilton queria aquele pódio, claro, porque sempre, qualquer piloto sempre vai perseguir a possibilidade de ter um pódio, mas também porque perdeu essa vice-liderança. Só que os dois estão empatados. A gente tem o Kimi Antonelli está com 242 pontos, liderando o campeonato. Na segunda colocação, o George Russell com 183, que é a mesmíssima pontuação do Lewis Hamilton. O Norris também ganhou uma posição no campeonato, estava em quinto, com mais essa vitória, passou para a quarta colocação no campeonato, 159 pontos. Atrás dele vem o Charles Leclerc com 155. O Norris, Odinei, além de mostrar uma ótima fase e uma evolução muito boa da McLaren, também se torna o primeiro piloto fora da Mercedes a ganhar duas corridas nesse atual campeonato. Um campeonato que começou com uma vantagem muito grande da Mercedes. A gente viu a Ferrari começar a não ameaçar o domínio, mas mostrar força em algumas pistas muito específicas. Agora a gente vê a McLaren chegando para essa festa também. Eu acho que a gente vai acabar tendo um campeonato muito legal, se bem que se fosse para apostar, coisa que eu não faço e jamais farei, seria no campeonato do Kimi Antonelli. Mas tem muita corrida pela frente ainda, muito campeonato ainda pela frente, Odinei.
1: Beijo, Alê. Até a próxima.
2: Beijão, até a próxima, pessoal.
1: Valeu, obrigado. Humberto Ferretti. Valeu, Ferretti.
3: Valeu, Odinei. Sempre uma honra. Até a próxima, hein? Grande abraço para todo mundo que se manteve ligado até agora aqui na Fórmula 1.
1: Até a próxima, Beto. Grande abraço. Até a próxima corrida. Com os trabalhos técnicos do Durval Júnior. Na live, o Caio Bento. É a galera boa lá da Rua das Palmeiras. Grande abraço, Durval Júnior e Caio Bento. Um grande abraço a você, ouvinte Band News FM. Daqui 15 dias tem o Grande Prêmio da Itália no tradicionalíssimo circuito de Monza. 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

0: Meio-dia, 37 minutos. Muito boa tarde para você que tá aqui na sintonia da Band News FM. Eu sou Renan Suquevicius. Ixi, já comecei errando o nome, hein? Que dureza. Paciência comigo, gente. Sigo com vocês nessa tarde na atualização do noticiário, te falando de como é que estão as condições aqui do tempo na cidade de São Paulo, no trânsito, movimentação. E você pode também mandar sua mensagem, participar, nos ajudar a construir o noticiário da Band News FM. Nosso WhatsApp é o 11 999-592-100. Tem sol aparecendo na cidade, a temperatura não subiu tanto. No sol, tá até que quentinho, assim. Tava tomando um sol agora há pouco, fui por ali. E acompanhando também a movimentação do debate, porque hoje tem debate aqui na Band. Tava vendo ali como é que o pessoal tava trabalhando, montando o cenário, coisa e tal. E aproveitei pra tomar um solzinho também. Mas fora do sol, aí, meu amigo, minha amiga, a temperatura tá baixa, tá frio. Máxima prevista pra hoje era de 23 graus. E essa é a temperatura que nós temos nesse momento em São Paulo. Na verdade, temos 21 graus, mas a máxima prevista é de 23, né? Devemos atingir essa temperatura aí logo mais.
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0: Posso fazer uma correção nessa chamada, gente, do futebol? Porque houve uma mudança aqui na nossa escalação. A narração vai ser do Yuri Queiroga, tá? Nesse jogo de logo mais que você vai acompanhar por aqui. Então, feita a correção, sai Marcelo Duó, entra Yuri Queiroga. Mudando de assunto, chega a 26 o número de casos de febre maculosa somente nesse ano aqui no estado de São Paulo. Desse total, 25 resultaram em mortes. Segundo a Secretaria Estadual da Saúde, entre os casos confirmados, os locais prováveis de infecção foram regiões de Campinas, com 7 ocorrências, Piracicaba com 6 e Sorocaba com 3, além de São João da Boa Vista, São José dos Campos e Santo André, na região metropolitana, com ocorrência em cada uma. Para os 7 casos restantes, os locais prováveis de infecção ainda estão sendo investigados. A febre maculosa é uma doença que é infecciosa e febril, aguda, causada aí por uma bactéria que é transmitida por carrapato, geralmente carrapato estrela ou então carrapato de cavalo. Os principais sintomas da febre maculosa incluem a febre, que começa subitamente, dor de cabeça no corpo, nas articulações, fraqueza extrema, cansaço ou falta de energia. Os pacientes também podem ter uma alteração na pele que começa entre o terceiro e o quinto dia da doença, surgindo em punhos e tornozelos e se espalhando para todo o corpo, incluindo palmas das mãos e também planta dos pés. A prevenção é essencial, inclui evitar áreas infestadas por carrapatos, utilizar calça comprida e bota ao circular em regiões de risco e inspecionar a pele regularmente, né, sempre, para remover carrapatos imediatamente sem esmagar os bichos com as unhas, né? Tem que tirar o bicho vivo, né? Não pode matar ele no seu corpo. Em caso de sintomas, a orientação é procurar o atendimento médico rapidamente, informar o profissional da saúde sobre esse contato ou a permanência nessas áreas de risco. O início precoce do tratamento, né, quanto antes buscar ajuda, melhora aí nas chances de cura dessa doença para que não haja registros de mortes, como a gente estava falando aí desses casos já no interior. Agora 12:42.
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8: A nossa ouvinte Júlia, lá de Campinas, escreve fazendo a seguinte pergunta. Mano, por que o olho da cabra tem aquela pupila comprida? Por que que ela é tão diferente, esquisito? Ô Júlia, olhe para os olhos dos animais e você consegue descobrir um monte de coisas sobre a maneira como eles vivem. Eu acho sensacional. Cabras, ovelhas e vários outros animais que são frequentemente presas possuem pupilas alongadas horizontalmente. E isso oferece para eles uma enorme vantagem. É um campo de visão muito mais amplo ao redor do animal. Imagine uma cabra pastando. Enquanto está com a cabeça baixada comendo, ela precisa continuar procurando possíveis predadores. Uma visão panorâmica ajuda e muito nessa hora. Agora, compare com muitos predadores. Gatos, por exemplo, podem apresentar pupilas mais verticalizadas. Além disso, predadores frequentemente possuem os olhos mais direcionados para frente, favorecendo a sobreposição dos campos visuais e a percepção de profundidade, ou seja, muito útil para calcular a distância de um salto, de um ataque. Já muitos animais que são presas, eles possuem os olhos posicionados lateralmente na cabeça, e isso aumenta e muito essa capacidade de perceber o que está acontecendo no campo dele de visão. Existe um detalhe ainda mais legal nas cabras. Conforme elas abaixam a cabeça para pastar, os olhos conseguem realizar movimentos que ajudam a manter essas pupilas aproximadamente alinhadas com o horizonte. Então, aquela pupila estranha não é um defeito, é uma solução evolutiva para um problema fundamental. Como continuar comendo sem deixar de observar quem pode estar querendo comê-la, entendeu? Você tem dúvidas? Mande um e-mail para elbicho@bandnewsfm.com.br ou então no meu Instagram, Manu Carsten. Participe, eu espero você. 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
0: Reta final dos preparativos aqui no Grupo Bandeirantes de Comunicação para o primeiro debate entre os candidatos à presidência da República das eleições desse ano. O encontro está marcado para logo mais às 8 da noite na tela da Band. Tem esquenta aqui na Band News FM a partir das 6, com Carla Bigato, Luiz Megali e Sheila Magalhães. Vão trazer todo esse esquenta, preparação para esse debate e também transmissão no rádio, no YouTube e pela TV. 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Nesse momento a gente vai conversar aqui na programação da Band News FM com o Carlos Andreasa, nosso colunista, apresentador do Tem Método, participando aqui da nossa programação para falar dessa expectativa. E Andreasa, quando me deram um ok aqui para sua participação, me veio uma frase na cabeça do poeta Paulo Leminski, que é a frase: repara bem no que não digo. E aí eu queria usar essa frase aqui, tentar abrir de um jeito diferente essa conversa, para não fazer dessa conversa uma conversa protocolar, porque é muito interessante a gente olhar para os debates no que os candidatos não dizem também, né? No que eles escolhem não dizer, no que eles escolhem não responder e até, eventualmente, quando decidem não vir a um debate. Então, o que a gente pode observar também nas palavras que não vão ser colocadas nesse debate? Que oportunidade é essa que a gente tem de observar, hein, Andreasa? Boa tarde para você.
12: Oi, Renan. Boa tarde. Que bom te ouvir. Essa é a ótima questão do dia. Talvez seja a grande questão. E que bom um pouco de poesia, ou que bom um pouco de poeta no começo da tarde desse domingo, que promete e que vai longe, certamente vai longe para nós. Em termos do que será dito, para chegar no que não será dito, no que verdadeiramente me parece estar em disputa aí, eu, pensando em termos de programa, certamente o debate de hoje terá. E aí, em termos de programa, eu me refiro a projetos, ideias, programas eleitorais, programas de governo, portanto, acho que a gente terá obrigatoriamente segurança pública. Acho que a segurança pública fará muita parte do debate de hoje. Talvez em função dos candidatos presentes, também como forma de, talvez a principal forma de atacar, e atacar entre aspas, né, de confrontar o governo Lula, que é o governo que concorre à reeleição, o governo que afinal se quer derrotar, talvez apareça também a questão fiscal. Então acho que a questão da segurança pública, que é uma fraqueza de qualquer governo, segurança pública, questão das fronteiras e a questão fiscal, o endividamento do país e uma projeção muito ruim para 2027. A depender das presenças, né, a gente não sabe, a gente só vai saber na hora quem estará, quem não estará, o tema corrupção, e aí centralmente, o caso Master, o roubo aos aposentados e pensionistas, isso estará na ordem do dia. Com ou sem a presença dos principais candidatos, Lula, Flávio, Bolsonaro, esses são aqueles que estão ligados, uns mais, outros menos, a depender do escândalo, a esses principais casos de corrupção que são notáveis e têm pautado o debate público. Isso certamente também aparecerá de uma maneira ou de outra. O que não será dito, o que não está dito, e que talvez justifique estratégias de ausência de candidatos, é o voto em disputa. A maioria dos candidatos que nós temos hoje, aliás, todos com exceção de Lula, são candidatos que estão à direita e que disputam o voto à direita. Que, portanto, disputam o voto que hoje majoritariamente está com Flávio Bolsonaro, que tudo mais constante colocará Flávio Bolsonaro no segundo turno. A disputa principal hoje não seria, não será contra Lula, mas pelo lugar de poder disputar com Lula. O principal, é o que eu projeto, né? O principal centro de atenção, o principal objetivo dos candidatos presentes hoje será mostrar por que são melhores e mais competitivos do que Flávio Bolsonaro. Me parece que o texto hoje será de constituição de marca distintiva. Por que o eleitor e rejeita o PT, ou o eleitor que é, independentemente da rejeição, que é de direita, que quer votar num candidato à direita, por que que ele deve votar em outro e não em Flávio Bolsonaro? Acho que a organização do discurso ausente será, considerando que Lula já está no segundo turno, certo? Então, uma disputa pela condição de ser o principal desafiante. Hoje é Flávio Bolsonaro, portanto, um debate que eu considero se organizará em função de tentar desbancar Flávio Bolsonaro. Acho que as linhas gerais são essas, Renan.
0: Uhum. E E eu fico pensando também no eleitorado, né? Porque, óbvio, a gente está evidentemente num cenário bastante polarizado, tem o presidente Lula de um lado, tem o Flávio Bolsonaro de outro, mas todos os outros candidatos também, e são os candidatos que foram convidados, que têm ali os púlpitos no palco, podem estar presentes aqui, são candidatos que estão mais à direita. E aí esse momento do debate, né, sem as amarras, sem o marketing político, sem, né, tem o ao vivo, não é gravado, não é o corte, é um programa longo, uma íntegra, você tem uma oportunidade ali de demonstrar também essa variedade, a diversidade, no que um se diferencia do outro, para justamente buscar essa posição sobre a qual você estava falando, né, dentro desse campo mais à direita dos outros candidatos que são diferentes do Lula nesse caso, né?
12: Por isso o debate é tão importante, ele é especialmente importante para os candidatos à direita. Repito aqui, o Romeu Zema, o Ronaldo Caiado, o Renan Santos, não vão tirar votos do Lula. Tem uma porção muito pequena de eleitor que pode migrar, que pode transitar. Em algumas pesquisas, esse eleitor é classificado como eleitor independente, que pode votar no Lula, mas pode votar no Flávio Bolsonaro. É um eleitor pequeno esse. A disputa, as chances de crescimento dos candidatos à direita e a chance de crescimento de Flávio Bolsonaro também, pensando na forma de ele se distinguir em relação aos demais, tomar votos dos demais, precipitar uma decisão eleitoral já no primeiro turno, não se pode desconsiderar essa hipótese. A disputa, portanto, nesse debate, a disputa, portanto, na eleição, especificamente no debate, é pelo voto à direita. Flávio querendo tomar votos dos outros candidatos, porque mal ou bem você vai de 5% ali, 4% ali, 3% ali, tomando esses votos, você robustece a sua posição competitiva, e os outros precisando tomar votos entre si e fundamentalmente tomar votos de Flávio Bolsonaro, se eles quiserem ser os desafiantes de Lula. Porque a gente vê nas pesquisas, né, Renan? Quando você coloca, por exemplo, o Ronaldo Caiado no segundo turno contra Lula, ou mesmo Zema, eles são competitivos, né? Isso não quer dizer que os votos sejam deles. O que os torna competitivo é a oposição a Lula, é a rejeição a Lula. Então, olha, os candidatos falam, olha, eu posso ganhar Lula no segundo turno. Sim, mas é um cenário hipotético que não é consistente com o mundo real. O mundo real hoje, no primeiro turno, esses candidatos têm 4, 5%. Quem está no segundo turno contra Lula é Flávio Bolsonaro. Com isso eu quero dizer o seguinte, o debate, a chance de hoje, um debate como esse da Band, 8 horas da noite, um horário nobre, né? Não é aquele horário convencional de debate, dia de semana, 10 horas da noite. Não, 8 horas da noite de domingo. É um horário em que as pessoas estão na televisão ou podem estar diante da televisão, ainda não foram dormir, estão jantando e tal. A chance de esses candidatos apresentarem as suas marcas distintivas, né? Por que eles são melhores do que Flávio Bolsonaro? Por que o eleitor da direita, que quer vencer Lula, por que ele deve votar nos outros e não em Flávio Bolsonaro? E da parte de Flávio Bolsonaro, ao contrário, reafirmar sua posição. Eu sou o melhor, ele dizendo, né? Eu sou o melhor candidato da direita, essa eleição pode ser, esse é um texto legítimo, essa eleição pode ser decidida no primeiro turno, então façam um voto útil. Saiam desses candidatos que não têm chance e venham para mim, eu sou melhor. Então, o debate hoje será centrado na disputa pelo voto à direita.
0: Carlos Andreasa, falando com a gente aqui na programação da Band News FM nesse domingo, na expectativa para o debate de hoje, você me permite uma vitrolinha?
12: Você sempre acerta, né? Outro dia o pessoal falou que eu critiquei a sua escolha, foi só uma
0: leve crítica.
12: Foi só uma pequena. Não, crítica, música maravilhosa. Eu vou criticar a sua escolha do Vinícius de Moraes e do Baden para tocar? Não. Foi só uma zoaçãozinha. A vitrolinha é tua hoje. E só para dizer o seguinte: não que isso seja muito importante, mas eu estarei por aí também hoje mais tarde, tá? Com a turma aí participando.
0: A gente se encontra aqui
12: em
0: legal.
12: São Paulo.
0: Eu já
12: estou em São Paulo.
0: Que beleza, entendeu? Que então, beleza.
12: Logo mais estarei aí na área, tá?
0: Tá.
12: Vitrolinha é tua.
17: Olá, sorria e parecia mesmo ser feliz.
12: Ó, João Nogueira.
0: João Nogueira, espelho.
12: João Nogueira e Paulo César Pinheiro. Até mais, pessoal. Renan, sempre um prazer falar com você.
0: Um abraço, querido.

0: a polícia militar prendeu 4 suspeitos depois de um furto a uma joalheria aqui no centro de São Paulo. Esse grupo teria alugado uma sala comercial no mesmo prédio para poder acessar o estabelecimento. Planejado, né, o negócio. A polícia prendeu ferramentas, carros e também objetos avaliados em cerca de R$60 mil. Isso na Sé. Foi ontem essa prisão. Segundo o boletim de ocorrência, o zelador do prédio percebeu essa movimentação desses suspeitos, acionou a polícia, os agentes foram até o endereço e encontraram ali os carros usados nessa ação. Teve até perseguição, 2 homens pularam um muro e acessaram o estacionamento de um prédio, um deles foi localizado e preso, o outro foi encontrado escondido num banheiro no 13º andar de um edifício onde ocorreu esse furto. De acordo com o registro, os suspeitos teriam danificado portas da joalheria e elas eram blindadas, uma de madeira, utilizando um maçarico. Vários objetos foram recuperados nesses veículos, incluindo pratas, bijuterias e uma caixa com pedras semipreciosas avaliadas em R$60 mil.
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0: Mais cedo havia bloqueios na marginal do Rio Pinheiros para realização de uma prova de rua. Não tem mais na direção da Castelo, caminho livre e bom, inclusive agora não tem informação de lentidão. No sentido contrário, na direção de Interlagos, caminho um pouco carregado ali na altura da Raia Olímpica da USP, mas depois da ponte Cidade Universitária já alivia na direção de Interlagos. Observo aqui também a região da Avenida Paulista, né? A Avenida Paulista fechada para o movimento dos carros, Minhocão também. Tinha também interdição no corredor norte-sul, sentido sul, depois da passagem pelo Parque Ibirapuera, sentido aeroporto. Não tem mais, caminho liberado por ali e o corredor norte-sul com boas condições. Agora uma hora.
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0: Olá, boa tarde para você que está aqui na programação da Band News FM neste domingo, dia 23 de agosto de 2026. Eu sou o Renan Suquevicius, te acompanho nessa tarde falando dos principais destaques do Brasil e do mundo. E um dos principais destaques de hoje é... eleição, vamos falar de debate por aqui. Primeiro debate entre os candidatos à presidência da República nesse domingo aqui na Band. O encontro começa às 8 horas, mas antes, a partir das 6, já tem um esquenta aqui na sede do Grupo Bandeirantes de Comunicação com os apresentadores da manhã, o trio de todas as manhãs aqui da nossa programação, Luiz Megali, Sheila Magalhães, Carla Bigato serão por aqui trazendo as informações de bastidor, a expectativa para a chegada dos convidados. Os convidados são Lula, Flávio Bolsonaro, Ronaldo Caiado, Romeu Zema, Renan Santos e Augusto Cury. Outros destaques de hoje. O Brasil continua tentando negociar o fim do tarifaço americano aos produtos brasileiros vendidos nos Estados Unidos. Fala, Ivan Brandão.
2: O ministro do Desenvolvimento, Indústria, Comércio e Serviços, Márcio Elias Rosa, deve se reunir nesta semana com o escritório do representante comercial dos Estados Unidos. O encontro também terá a presença de representantes do Ministério das Relações Exteriores. A retomada das negociações com os Estados Unidos contra o tarifaço é fruto de uma ligação do presidente Lula para Donald Trump. Segundo o petista, ambos conversaram por cerca de uma hora e meia e o Brasil fez questão de pontuar que as sanções impostas pelos norte-americanos são baseadas em informações falsas. Segundo ele, Trump concordou.
0: 6 jogos dão continuidade hoje ao Campeonato Brasileiro, a 24ª rodada do campeonato. Às 4 da tarde, o Palmeiras recebe o Vasco da Gama em São Paulo com transmissão da Band News FM para toda a rede, com exceção de BH e Rio. No mesmo horário, tem Bragantino e Grêmio no interior paulista e o clássico Bavi no Barradão. Logo depois, às 6h30, o Santos pega o Mirassol na Vila Belmiro e a Chapecoense encara o São Paulo na Arena Condá. A partir das 7h30 da noite, o Coritiba e Corinthians se enfrentam no Couto Pereira.
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0: Política é coisa, sim, de criança, de adolescente. Não é só essa ideia de que política é coisa de gente grande. Política a gente faz no dia a dia. E esse aprendizado a gente começa ainda na infância, vai aprimorando ao longo da adolescência e a ideia é de que ele fique cada vez mais maduro ao longo da vida adulta. Mas será que é isso que acontece? A gente vive num tempo de intolerância, de não ter o respeito pela opinião diferente da nossa. E é sobre isso que a gente conversa no programa Seus Filhos. Afinal, estamos já na contagem regressiva para as eleições de 2026 e esse é o nosso tema a partir de agora. Eu, Thaís Dias, fico por aqui, junto comigo sempre ela, Roseli Sayão, minha companheira. Tudo bem, Roseli?
1: Tudo bem, Thaís? Adorável estar aqui para essa conversa.
0: E hoje temos uma convidada especial também hoje conosco por aqui, a cientista política, pesquisadora, Carol Evangelista. Ela que é uma referência nacional no debate sobre religião, eleições e política aqui no Brasil. Carol, que bom ter você aqui com a gente.
2: Eu que agradeço o convite, é um prazer estar aqui com vocês duas.
0: Quero começar provocando vocês duas com a fala da Catarine. A Catarine tem 17 anos, a Catarine Dias, e vai falar um pouco sobre a percepção dela da política.
3: Acredito que falarmos sobre política seja extremamente importante, ainda mais nas épocas da eleição, porque a decisão que a gente toma lá nas urnas influencia diretamente no nosso dia a dia por muitos anos. Mesmo tendo tirado meu título de eleitor há pouco tempo, ficou ainda mais clara a necessidade de entender que a política faz parte da nossa vida, querendo ou não, e está presente em diversos aspectos do nosso cotidiano. Então, quando a gente debate, a gente troca ideias, a gente busca informações antes de votar, nós conseguimos exercer a nossa cidadania de forma mais consciente.
0: Roseli, eu vou começar com a pergunta que eu abri essa chamada do nosso programa. As pessoas acham que política é coisa só de adulto, mas política começa na infância, na adolescência, esse debate político?
1: Ah, sem dúvida alguma. Muitas escolas, desde a educação infantil, quando chega a época de eleição, eles mimetizam a eleição do país e fazem lá, né? Os vereadores, o prefeito, os deputados. Então, eles imaginam como é que seria. As crianças adoram fazer isso, porque, olha, elas fazem campanha, elas têm projetos lá para o grupo delas, é muito importante. E mais importante ainda é lembrar, a escola e a família pode fazer isso, que a política não é uma questão apenas de eleição, né? A gente debate muito em época de eleição, mas a política a gente vive no dia a dia. Tem uma frase do Paulo Freire que eu adoro, todo ato é um ato político, né? Ou seja, quando a criança aprende em casa que ela deve separar o lixo para o reciclável, não, isso é um ato político, porque esse aprendizado e essa prática permitem que ela ajude a melhorar um pouco a sociedade em que ela vive.
0: E, Carol, quando a gente pensa na política como uma questão que está no nosso dia a dia, né? Ela falou, inclusive, a Catarine, de cidadania, da gente aprender isso no dia a dia. E aí é inevitável que a gente tenha que discutir isso em sala de aula, dentro de casa. Essa reflexão permite que a gente possa avançar nesse debate sem preconceito, né?
2: É, justamente, ela fala, a Catarine fala de uma premissa básica, né? Que falar sobre política é falar sobre o que impacta as nossas vidas. É falar sobre as regras que regem uma cidade, sobre as escolhas de um governante, de um eleito político, sobre nossa relação com o espaço público e com o espaço urbano. Então, falar sobre política não é apenas, como a Roseli falou, a política eleitoral, mas é também, porque depois essas pessoas, esses governantes eleitos, congressistas eleitos, vão tomar decisões que impactam as nossas vidas, impactam as vidas dessas crianças, desses jovens. Como vai ser a escola onde eles vão estudar, como vai ser o bairro onde eles vão morar, como vão ser os serviços públicos de saúde e de educação, com qual qualidade, com qual distribuição espacial. Então, é exatamente sobre isso, não é porque existe esse temor de que falar sobre política é falar sobre ideologias políticas. E falar sobre política não é só falar sobre ideologias políticas, é falar sobre algo mais amplo que impacta as nossas vidas. E a Catarine coloca isso bem no centro de uma premissa básica da importância disso estar nas escolas. E por último, para esse primeiro comentário reagindo ao que ela colocou, porque a escola não vai nos orientar, nos formar como crianças, como jovens, jovens, como jovens adultos, apenas para um ofício, apenas um conhecimento para que tenhamos um ofício. Somos pessoas, seres sociais e políticos nesta cidade, neste país, nesse mundo, formar para um pensamento crítico. As crianças e os jovens, eles não estão fora desse espaço público, no convívio com as demais pessoas da cidade e do país. Então, formar o pensamento crítico também para interagir nesse espaço maior.
0: E eu queria fazer até essa provocação, porque pegando mais uma vez o que disse a Caterine, né? Porque eu acho que ela abriu várias frentes para a gente debater aqui de realidades que a gente está vendo no dia a dia adulto com muita dificuldade, né? Que é, por exemplo, o diálogo. O debate em si, o debate virou uma coisa ruim, né? Quando você fala em discussão, a discussão propõe ideias diferentes. Eu vou trazer um argumento, você outro, a Carol outro, e a gente vai debater sobre isso, vai conversar, ouvir o outro, né? E falar também. Por que é tão difícil hoje em dia, né? Já nos adultos, imagina como é que a gente está vendo, as crianças veem esse universo e também os adolescentes. Ouvir, escutar e debater o diferente.
1: É verdade. E olha, não há lugar melhor para ensinar a debater, a conflitar, administrar um bom conflito do que a escola. A escola é o local adequado para isso. Porque a nossa dificuldade no debate, na discussão de ideias diferentes. Nós não temos a tradição de lidar com conflito. Nós, brasileiros, temos mais o costume de colocar os conflitos embaixo do tapete e deixar ele quietinho lá, que ele não vai atrapalhar. E quanto mais conflito embaixo do tapete, mais a gente se atrapalha. Então, discutir com ideias diferentes é algo que faz a gente crescer. Mas as pessoas querem fazer a discussão buscando a persuasão, o convencimento. Não, vamos discutir a ideia em si. Isso é muito legal, é muito importante. E eu quero muito que a escola pratique isso, né? Porque a escola forma não apenas, aliás, adorei a fala da Carol, não apenas alguém para uma profissão, mas forma o cidadão. E o cidadão é aquele que precisa discutir ideias diferentes para que ele avance, para que ele aprimore as suas ideias.
0: Então, por falar nisso, né, eu mudei a ordem aqui da nossa conversa, porque eu vou puxar uma professora, para que a gente possa ouvir também. E ela está com a gente, é a Juliane Monteiro. Vamos ouvi-la.
4: Falar sobre política não significa fazer campanhas para partidos ou defender ideologias, mas sim formar cidadãos críticos e conscientes sobre a sociedade em que vivem. A escola é um espaço de reflexão, de debate e construção do conhecimento. Por isso, a escola deve promover um ambiente onde diferentes opiniões possam ser expressas com respeito e baseadas em argumentos verídicos, sempre com compromisso com os valores democráticos.
0: Importantíssima essa última fala dela, né? Carol, a gente sempre bate numa tecla aqui no programa Seus Filhos, que é a escola como espaço para amplo debate sobre todos os assuntos. A escola tem que debater todo tipo de tema. A gente fala, por exemplo, de educação sexual, educação financeira e política também. Mas, ultimamente, parece que isso tem gerado uma barreira, né? Quando se trata de algum tema político, vem reclamação, a escola prefere ficar de fora ali, prefere evitar esse tipo de problema.
2: Exatamente, eu queria destacar dois pontos, pegando, conectando a professora com o comentário anterior da Roseli, que se a gente pegar a geração atual, que está no ensino fundamental ou no ensino médio, uma geração que nasceu imersa em dois pontos de conjuntura que estão marcando o nosso contexto social e político. O primeiro é o que vocês acabaram de falar, da polarização muito marcada pela polarização política e eleitoral nos últimos anos, né, crescente nos últimos 20 anos, digamos assim. Então, uma polarização política que tem transformado a conversa sobre o que a gente vem falando antes, sobre a vida pública, sobre o que é viver nas cidades, sobre cidadania, sobre direitos, como uma guerra de torcidas, né? Como um lado que não consegue conversar com o outro, como, entre muitas aspas, o bem versus o mal. Então, essa geração está imersa nessa polarização, né? Tá vivendo contaminada de alguma forma, sendo influenciada por essa polarização. Então, como se conversar sobre política e levar conversa política para a escola seria necessariamente reproduzir um fla-flu, e não é sobre isso. E um outro elemento que essa geração está imersa é na descrença na política, na crescente descrença na política e nas instituições políticas, sejam as instituições dos poderes estatais, poder executivo, poder legislativo, descrença no poder judiciário, descrença nos partidos. Isso vem crescendo nos últimos 20 anos, e essa é uma geração que hoje tem 15, de 10 a 15, 16 anos nas escolas, que foi se formando imersa nessa descrença. Então, de novo, falar sobre política é dialogar com este cenário, porque é importante escutar, saber por que existe essa descrença crescente na população com relação às instituições políticas, e aí ouvir dos jovens, inclusive, essa correlação. O que as instituições políticas precisam escutar dessa geração para refletir o que essa geração está pedindo e demandando sobre as suas escolas, sobre as suas vidas, sobre as suas cidades? Então, me parece muito importante esses dois elementos. Falar sobre política nas escolas hoje é falar a partir de um cenário onde existe polarização e existe uma descrença política crescente na sociedade.
0: E a gente vai falar muito sobre isso, né? Sobre a descrença, sobre a polarização, sobre as redes sociais também, o papel que elas têm para influenciar, né, esse discurso de intolerância na política, já aqui no programa Seus Filhos. Mas antes, tem aquela dica para promover ainda mais reflexão, Roseli?
1: Olha, eu escolhi um filme que eu considero um filme clássico, porque envolve a mídia jornalística, envolve o governo e envolve também um equívoco muito grande, né? Que o governo comete e a comunicação disso à população. Todos os homens do presidente.
0: Todos os homens do presidente. Essa dica da Roseli para você que nos acompanha nesse programa, que fala sobre o debate político na infância, na adolescência e o reflexo disso também na vida adulta. Eu, Thais Dias, sigo por aqui. Roseli Saião sempre ao meu lado. E hoje a nossa convidada, cientista política e pesquisadora, Carol Evangelista. A gente volta já. Esperamos você. Música.

0: Vamos atualizar aqui as notícias de São Paulo. Um homem morreu baleado depois de tentar assaltar dois policiais civis. Isso aconteceu na Vila Yolanda, em Osasco. Foi ontem, segundo a Secretaria de Segurança Pública, um delegado e uma escrivã foram abordados por um criminoso armado em uma moto. O bandido exigiu a aliança de uma das vítimas. Ao perceber que o delegado estava armado, o homem roubou a arma do policial civil e tentou fugir. Só que um PM de folga presenciou tudo e agiu. O criminoso foi baleado, foi levado ao pronto-socorro Santo Antônio, onde acabou morrendo. Imagens de câmeras de uma pessoa que testemunhou a ação mostram... Nossa, bastante impressionante. Ele se aproxima desse bandido com a moto, no carro, faz a abordagem e aí, como eu descrevi agora, o PM do outro lado nota e dispara. Por sorte, não havia outras pessoas ali no entorno, na visão, não era um lugar tão movimentado, era uma rua mais deserta. A policial, a escrivã, né, fica com as mãos levantadas assim pro alto, se rende, e o policial militar de folga surge atirando, depois outros disparos também são dados, muito possivelmente desse policial civil, né, que estava ali armado. E aí esse bandido foge e acaba caindo mais à frente. É realmente uma imagem muito impressionante de uma cena que aconteceu aqui na região metropolitana.
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Olha, uma dica de show. A cantora Grazi Brasil vai fazer um show gratuito hoje no Centro Cultural da Penha, na Zona Leste. A artista promete emocionar o público com um som de sambas marcantes, forrós envolventes e grandes clássicos da MPB. A apresentação está marcada para 7 da noite. A entrada é gratuita, mas é preciso retirar os ingressos uma hora antes na bilheteria. O Centro Cultural da Penha fica no Largo do Rosário, número 20, perto da Estação Penha, a linha 3 vermelha do metrô.

0: 1h20.
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2: A sexta etapa da temporada 2026 da Copa Truck é disputada nesse momento em Londrina, no norte do Paraná. As corridas são realizadas no Autódromo Internacional Ayrton Senna. A Copa Truck tem transmissão ao vivo na tela da Band. Agora 1h20, vamos mais uma vez atualizar as notícias deste domingo. Falando da expectativa para o debate da Band, começa logo mais a partir das 8 horas da noite, com transmissão, retransmissão aqui da Band News FM. Nosso esquenta começando às 6, todas as informações que você precisa saber desse primeiro encontro entre os candidatos à presidência da República. Agora outras notícias que você precisa saber. O ministro Flávio Dino, do Supremo Tribunal Federal, diz que as emendas parlamentares indicadas por presidentes de partidos são nulas e podem gerar punição. Hoje, o magistrado determinou que os presidentes da Câmara dos Deputados e do Senado enviem um ofício aos técnicos envolvidos no processo de indicação desses recursos. Um eventual descumprimento pode motivar uma apuração de responsabilidade disciplinar. O ministro Flávio Dino ainda reiterou uma decisão dele tomada em 2024 de que não existem as chamadas emendas de líderes partidários. O Banco Central ainda não se manifestou sobre as reclamações de clientes de vários bancos que não conseguiram fazer pagamentos e transferências via Pix hoje de manhã. Mensagens foram enviadas por pessoas que estão na audiência da Band News FM. O problema começou por volta das 7 horas no horário de Brasília e a causa não foi informada.

0: O debate político na infância, na adolescência. É sobre isso hoje o programa Seus Filhos. Afinal, estamos na contagem regressiva para as eleições de 2026. E lógico que esse é um assunto para a gente tratar também aqui no nosso programa. Eu, Thaís Dias, sigo por aqui na companhia da Roseli Saião, sempre ao meu lado no programa Seus Filhos. E junto conosco a cientista política e pesquisadora Carol Evangelista, uma das referências aqui no país quando o assunto é política, é religião. Eu queria trazer para essa conversa, Carol, essa ideia que a gente finalizou aqui a última resposta, que era o seguinte, a polarização e esse discurso, né, de você não respeitar o outro, é eu contra você e ponto. Qual o papel das redes sociais? A gente fala de uma geração completamente imersa nesse ambiente conectado e que recebe uma quantidade de informação muito grande, aí você tem IA. Qual o papel da internet, mas especialmente das redes sociais, para influenciar essas novas gerações no que diz respeito à política? Eu queria te ouvir um pouco.
1: A gente também já sabe, né, que o impacto das redes sociais, ele não é só no fato de consumir muito o tempo nosso, não só da juventude, mas nosso, dos adultos, com as redes sociais, mas também de nos manter fechados numa caixa de ressonância. Então, toda a construção ali, seja a partir dos, né, seja os algoritmos são todos construídos para conteúdos, os tais conteúdos que engajam, os tais conteúdos que têm mais repercussão. E aí eles são necessariamente ou os polarizantes ou os mais conflituosos, porque geram mais opiniões, geram mais comentários, geram mais engajamentos. Então, por um lado, é um reforço da polarização, da não escuta. É menos um reforço de opiniões diferentes, mas mais um reforço do não diálogo. É um reforço do conflito. E um outro ponto é o reforço da caixa de ressonância. Eu estou imersa numa bolha, digamos assim, tem um termo técnico para isso, para quem estuda as redes sociais, que me deixa frequentemente ouvindo as opiniões com as quais eu já lido, né? Eu reforço a minha opinião contrária ao outro grupo, eu reforço a minha visão de mundo, eu me informo a partir de elementos que reforçam a minha visão de mundo, então eu não me formo para a diversidade, eu não me formo para as outras opiniões, eu fico naquela caixa de ressonância reproduzindo o que eu já penso.
0: Roseli, quando a gente fala, principalmente dos adolescentes, a gente fala de transgressão, né? Eu olho, por exemplo, muitas vezes a minha família, ou aquele meu contexto, e eu quero me descolar daquilo, né? Eu quero ter uma ideia diferente. Como é que você está observando também, no que diz respeito à política, né? Há esse descolamento ou não? Há sim uma reprodução do que eles vivem nesse cotidiano, nessa bolha familiar, por exemplo?
2: Olha, Thaís, eu diria que nós temos muita diversidade nesse sentido, né? Nós temos, sim, muitos adolescentes que fazem esse movimento de oposição à posição política dos pais, né? E aí eles não têm o pensamento crítico a respeito desse argumento que eles querem ou desse lugar que eles querem defender, mas eles apenas querem fazer uma oposição. Por outro lado, nós temos um grupo também que conseguiu desenvolver um raciocínio crítico fabuloso e que pensa as questões que estão em jogo, e aí eles pensam principalmente na questão da defesa da democracia. Isso é muito importante, né? Eu tenho visto muitos adolescentes defendendo a democracia, que é o melhor regime para a gente viver. E as redes sociais, voltando a esse tema, fazem nos crer, né, que democracia significa todo mundo aceitar o que eu penso, mas não aceitar o que o outro pensa que é diferente. Ou seja, né, não é democracia é isso. Então é bom que as famílias aprendam a respeitar a posição dos seus filhos, que pode ser temporária ou não, a gente não sabe. Pode ser, às vezes, um tempo maior, ou pode ser por um tempo bem maior até chegar à maturidade. Mas é bom conversar com eles e respeitar a opinião deles, ouvindo os argumentos, sempre pedindo bons argumentos.
0: E levar em consideração, né, que essas divergências acontecem ao longo de toda a vida. Vai acontecer sobre um relacionamento, por exemplo, né, que o pai não vai gostar, vai interferir, ou uma escolha de uma carreira. Tudo isso está ali no dia a dia desse adolescente. São opiniões divergentes que a gente tem que aprender, de fato, a entender e respeitar. Já que a gente está falando de família, temos também a participação de uma mãe. É a Carla Matera, que fala sobre o filho adolescente de 16 anos.
3: Eu tenho um filho de 16 anos, Alexandre Matera, e o que é interessante é que a conversa sobre política foi demandada principalmente por ele. E aí, pela profundidade que ele tem, pela curiosidade, pelo interesse, esse assunto passou a ser muito frequente na minha casa. A intenção dele é fazer ciências sociais, porque ele acredita que a educação, a informação podem transformar, né, o mundo, e eu tô aplaudindo muito, eu sou muito feliz por ter um filho tão esclarecido e tão preocupado com o mundo e com a sociedade.
0: O coração fica até quentinho, né, quando a gente vê um adolescente engajado, querendo saber mais. E ela fala de um ponto, ele trouxe essa questão para casa, ele procurou. E a gente precisa ouvir muito, né, seja criança, seja um adolescente, quando ele traz esse ponto. E mesmo que a gente não tenha um conforto, que a gente busque alguém que possa acrescentar também nesse debate, né, Carol?
1: É, eu queria falar sobre isso, porque eu também sou mãe de adolescentes, de uma adolescente e de uma jovem adulta, duas mulheres, elas não têm o mesmo interesse nem como os pais delas têm, né? No meu caso, e o caso do pai delas, que de alguma forma trabalha com isso, muito diretamente, mas conectado com o que a gente estava conversando aqui sobre as redes sociais e também outras fontes e formatos de informação. Então, tem até uma anedota interessante: a gente tem um grupo familiar de nós quatro e a gente compartilha, às vezes, notícia, artigo, o pai e a mãe, e um dia a gente comentou com elas, mas olha, vocês não comentam, vocês não respondem os artigos que a gente manda, vocês ficam quietas, não falam nada. E foi ótimo, porque elas falaram assim: então tá bom, a gente vai mandar para vocês também as coisas políticas que nos interessam, que a gente está vendo em outras plataformas, no TikTok, no YouTube. Quando vocês começarem a olhar os vídeos políticos que a gente manda e começar a conversar sobre isso, a gente também vai conversar com vocês sobre o artigo do jornal que vocês mandaram no grupo de família. E foi super interessante, porque a gente estava mandando num formato, conversando sobre política do nosso jeito. Era um ano eleitoral, especialmente. E a gente não estava conversando sobre candidaturas, a gente estava conversando sobre conteúdos daquele ano eleitoral. Era um ano eleitoral de eleições municipais. E elas também estavam mandando conteúdos das redes sociais que elas seguiam de conteúdo eleitoral. Do que estava sendo discutido durante as eleições, só que em outro formato. E tinha um certo preconceito nosso de olhar aquele formato. Então, eu queria trazer isso porque isso foi muito interessante.
0: E é importante a gente ficar atento a isso, né? A Carol trouxe um ponto, porque às vezes a gente vem do nosso patamar de pai, mãe, de adulto, né? E aí o filho tá ali, muitas vezes, para abrir pra gente novos horizontes, pra gente também compreender a percepção que eles têm do mundo. A gente tá falando sobre a mesma coisa, sobre pontos de vista diferentes, e trazer esse debate para dentro de casa, ele é muito importante.
2: Muito. Olha, eu considero fundamental que os pais, principalmente de filhos adolescentes, aprendam todo tipo de comunicação com a qual eles se relacionam. Então, há a comunicação que nós adultos conhecemos e compartilhamos, há vários tipos diferentes de comunicação que conversam mais com o jovem adolescente. É bom que a gente conheça essa linguagem para que a gente possa entender aquilo que eles mandam ou falam com a gente. É super fundamental.
0: Eu queria trazer uma percepção que surgiu também num debate com meu filho. Eu tenho um de 9 e uma menina de 13. E o de 9, a gente passando algumas informações para ele, ele tem uma dificuldade muito grande em acreditar no que vem da internet. Apesar dele consumir, né, conteúdo, tudo para ele é inteligência artificial. Não, mãe, isso é inteligência artificial. Mãe, isso aí é fake. Mãe, isso é até um certo conforto, porque ele acaba não sendo convencido facilmente, mas gera uma angústia. Como é que essa questão da inteligência artificial está impactando também na percepção da chegada da informação, Carol?
1: Gente, eu sou a pior referência para isso, porque as minhas filhas que me ensinam. Eu só caio em informação falsa de inteligência artificial. Imagem, então, elas me pegam em todas. É muito importante. E eu entendo que a nova geração está mais preparada para esse, como você falou, Thaís, para esse filtro, para essa atenção. Eu sou uma completa despreparada e conto com a ajuda das minhas filhas adolescentes.

0: engrandecedor também quando a gente recebe uma dica sua para ficar refletindo sobre esse tema depois. E qual é a indicação que você traz para quem nos acompanha?
1: Hoje a minha indicação é da internet, né? É entrar no site lunetas.com.br e procurar o seguinte artigo: o que influencia as escolhas políticas dos adolescentes? Aí é uma maneira de estar mais próxima dos filhos, sabendo com quem e com que tipo de comunicação que eles conversam com mais intimidade, né?
0: Repete pra gente.
1: O que influencia as escolhas políticas dos adolescentes? E o endereço é lunetas.com.br.
0: A nossa pausa é rápida, nós voltamos já já com mais do programa Seus Filhos, nesse debate sobre política em casa, na escola, em todos os lugares, mas sempre levando em consideração o respeito à opinião diferente. Esse é o nosso assunto por aqui. Eu, Thaís Dias, sigo na sua companhia junto com Roseli Sayão e com a nossa convidada de hoje, a cientista política e pesquisadora Carol Evangelista. Não sai daí.

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1: Um morador de Osasco, na região metropolitana, está no Guinness Book, livro dos recordes. Sabe por quê? Porque ele conquistou o posto de homem que visitou em menos tempo todos os países do mundo. Esse é mais um Cidade em Retratos com Arthur Covre.
2: Foi na pandemia, ao perder pessoas próximas, que Robson Jesus decidiu largar tudo para realizar um sonho. Ele deixou 10 anos de carreira na gestão do Hospital das Clínicas, vendeu tudo e foi para os Estados Unidos. E foi lá que resolveu colocar em prática o plano de conhecer todos os países do mundo.
3: Fui para Califórnia, para San Diego. Lá eu tinha uma amiga, minha melhor amiga mora lá até hoje. É Jéssica, Jéssica Galvão. E ela fala, cara, por que você não vai realizar aquele sonho seu de criança, de conhecer todos os países do mundo? Ela falou de uma forma, com a energia, que na hora eu ri, eu dei uma debochada na cara dela, só que eu acreditei. Eu falei, é isso, eu vou conhecer todos os países do mundo.
2: Como tinha experiência em gestão e planejamento, Robson fez uma planilha. A viagem por todos os países do mundo iria custar mais ou menos R$500.000. E ele juntou todo o dinheiro que conseguiu.
3: R$90.000. Falei, uau, só falta 410, vamos lá.
2: Para viajar e ao mesmo tempo ter uma renda, Robson fez trabalhos informais e começou a produzir conteúdo. Ele viajou durante 2 anos e 42 dias. Passou pelos 193 países reconhecidos pela ONU e foi incluído no Guinness. A viagem começou em 28 de fevereiro de 2022 na Tailândia e terminou em São Paulo no dia 10 de abril de 2024.
3: Eu subi os Alpes Suíços, eu fiz 4 safaris no continente africano, eu fui nadar com baleia em Tonga, tem todas as 7 maravilhas do mundo. Eu ficava em média de 5 a 7 dias em cada país. Agora, país que estava tendo guerra, estava tendo conflito, como Rússia, Níger, Burkina Faso, eu ficava 1 ou 2 dias e ó, ia embora.
2: Claro que Robson enfrentou algumas dificuldades pelo caminho, e aí ele foi dando um jeitinho.
3: Para entrar em Níger, é um país que hoje está tendo guerra civil, né? Eu tive que entrar com visto de missionário, porque o pessoal da Igreja Assembleia de Deus emitiu uma carta para mim, e graças a essa carta eu consegui aplicar um visto de missionário e entrar no país.
2: Na jornada pelo mundo, Robson foi de carro, de avião, bicicleta, um pouquinho de tudo.
3: Atravessei da Mauritânia para Senegal de cavalo. Tava chovendo muito, o rio tava cheio, então dá para passar com moto. Aí tive que ir alugar um cavalo.
2: Viajando pelo mundo, Robson Jesus experimentou comidas, sabores diferentes e algumas surpresas.
3: No Afeganistão, tô lá comendo meu kebab, meu guia fala bem assim, ei, Robson, o que você achou dessa carne? Porque isso é meat dog. Eu falei, meat? É dog? Au, au, au, au. Ele, au, au, au. Ele, au, au. Ele, au, au. Eu falei, caramba, mano, carne de cachorro. Na hora que ele falou, minha barriga deu...
2: E por falar em alimentação durante a viagem, claro que eu encerrei com a pergunta. O dogão, o cachorro quente de Osasco, Robson, é o melhor do mundo mesmo?
3: Cara, eu fui pra Finlândia, porque o Bill Clinton foi lá experimentar o cachorro-quente e falou que lá tinha o melhor cachorro-quente do mundo. Aí chegou lá, me deram um pão com a salsicha e ketchup. Mas tá de sacanagem, velho. O dogão de Osasco com purê, salada, catupiry.

0: E ué, Dogão de Osasco, de fato, é o melhor cachorro-quente do mundo.
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2: Pela primeira vez na história, o maior evento de ônibus das Américas viu uma empresa oferecer veículos zero quilômetros à pronta entrega para o público presente. Essa iniciativa pioneira partiu da Marco Polo, a maior expositora da Latibus 2026, que aconteceu entre os dias 11 e 13 de agosto em São Paulo. O CEO da Marco Polo, André Maganian, enumerou os benefícios dessa iniciativa.
3: É uma oportunidade nova, um pioneirismo da empresa, primeira vez que se faz isso, trazer para dentro da feira um fabricante com a solução pronta entrega e um produto com um valor elevado e que leva um tempo de produção, processo produtivo. Hoje, nós estamos falando em pedir um ônibus hoje, você vai ter uma entrega certamente não antes do último trimestre do ano. Então, você ter o produto disponível hoje para levar é um marco, é um programa que começou há muito tempo, que, se eu não me engano, 1.300 ônibus já vendidos no programa Pronta Entrega. É um programa que vai continuar na empresa e tenho certeza que vai ser um sucesso também.
2: A Marco Polo foi a maior expositora da Latibus 2026, com 3 mil metros quadrados de estande e 5 mil metros quadrados de área total.
4: Agora, 1 hora 39 minutos.
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4: 1 hora, 41 minutos no horário de Brasília. O primeiro debate entre os candidatos à presidência da República vai ser realizado hoje na tela da Band. O encontro começa às 8 da noite, mas antes, a partir das 6 da tarde, você acompanha já a movimentação de candidatos e convidados na sede do Grupo Bandeirantes de Comunicação em São Paulo. Carla Bigato, Luiz Megali e Sheila Magalhães vão comandar a nossa programação com transmissão ao vivo no rádio, no YouTube e na Fast TV. Nos outros destaques de hoje, a Petrobras avalia que a exploração da margem equatorial pode ser mais lucrativa do que o pré-sal. Vamos com as informações agora da Lívia Maciel.
8: a Petrobras prevê investir US$2,5 bilhões na região de águas ultraprofundas do Amapá após a identificação de indícios de óleo no primeiro poço perfurado pela estatal. O investimento seguirá até 2030 com 15 novos poços. A margem equatorial pode garantir mais 40 anos de petróleo para a Petrobras. O Centro de Pesquisa da Petrobras vai avaliar e analisar a qualidade e o potencial do óleo. O avanço depende do IBAMA, que analisa a liberação de mais 3 perfurações.
4: Familiares e amigos e fãs homenageiam a atriz Laura Cardoso numa missa de sétimo dia realizada no Santuário Nossa Senhora do Rosário de Fátima, no Sumaré, na Zona Oeste de São Paulo. A cerimônia, aberta ao público, foi realizada hoje pela manhã. Um dos principais nomes da dramaturgia brasileira morreu na última segunda, aos 98 anos, de causas naturais, enquanto dormia. Destaque da Fórmula 1, chegando agora com Luiz Fernando Ramos.
9: Em corrida emocionante, Lando Norris da McLaren vence o Grande Prêmio dos Países Baixos. O pódio foi completado por Kimi Antonelli e George Russell, a dupla da Mercedes. O brasileiro Gabriel Bortoleto ficou em 13º lugar, acabou fora da zona de pontuação. Kimi Antonelli lidera o campeonato 59 pontos à frente de Russell e de Lewis Hamilton, empatados os dois na segunda colocação. Daqui a duas semanas, segue a Fórmula 1 em 2026 com o Grande Prêmio da Itália no circuito de Monza.
10: O debate político, a discussão de ideias, a política no dia a dia, na cidadania, no ouvir o outro, no respeitar e pensar principalmente que é uma decisão de agora que vai refletir por muito e muito tempo. É sobre isso que a gente fala no programa Seus Filhos, Política. Eu, Thaís Dias, sigo por aqui, junto comigo, Roseli Sayão. E hoje temos a nossa convidada especial, cientista política e pesquisadora, Carol Evangelista. A gente falou agora há pouco sobre descrença na política. Mas tem alguém que está ali no dia a dia da política há muito tempo, há muitas décadas, é o jornalista, a gente fala aqui do nosso diretor de jornalismo do Grupo Bandeirantes, o Fernando Mitre, responsável, inclusive, né, por essa ideia do debate amplo de ideias e o debate político. Ele que foi o grande precursor desses debates políticos na televisão, principalmente. E a Band sempre marcada pelo primeiro debate, né, entre os candidatos. Por isso, a gente convidou o Mitre para falar sobre a importância de discutir política na infância e na adolescência.
11: A política é fundamental para o cidadão. É fundamental para a vida da sociedade. A política é o caminho pelo qual a sociedade busca, trabalha e luta por melhores dias para todos, pelas melhores soluções, para atender às necessidades da sociedade como um todo. A política é muito adequada para o dia a dia de um cidadão consciente, mas a política pode também interessar as crianças. E as crianças, desde cedo, podem e devem participar do debate político. Quanto mais cedo elas se interessarem pela política, melhor cidadão uma criança dessa será no futuro. A política é o caminho, a boa política, a política com P maiúsculo.
10: E, Roseli, é importante a gente tirar essa ideia da descrença política, de que política é um assunto chato, de que política só envolve corrupção, uhum, né? De que política está distante da gente, está lá na capital federal, por exemplo, ou está nos palácios dos governos, e trazer isso para o nosso dia a dia. Como tornar a política atrativa para o olhar de uma criança, interessante também para essa correria da vida de um adolescente?
12: Olha, Thaís, eu creio que toda atividade exercida desde a educação infantil até o ensino médio pode ser interpretado à luz do ato político. Mas essa associação precisa ser feita pelo professor, né? Então, a criança da educação infantil, pegar esse exemplo. Então, eles decidem fazer uma horta. E aí, eles aprendem como plantar, como cuidar, como colher e depois como utilizar esses alimentos. Então, é importante dizer que há muitas famílias, dizer para as crianças, né, que há muitas famílias que fazem isso. E, ao mesmo tempo, que há grandes fazendas que contratam pessoas para fazer isso. Eu acho muito bonito um exemplo que eu peguei do Japão, que as quitandas, como a gente chama aqui, ou mini-mercados, né, colocam embaixo assim, do produto que eles estão vendendo, tomate, limão, a fotografia do produtor, que é assim, para humanizar essa questão. E Então, toda vez que o professor faz algo com os alunos e mostra essa relação entre aquilo que a gente está fazendo e aquilo na sociedade, ele está ensinando política. Ele está trazendo, talvez, uma esperança para nós adultos, porque eles vão construir o nosso futuro.
13: E eu achei muito bonito também no que você está falando, né, dessa esperança. Você está ali, a gente trouxe o Mitre, que está há décadas, né, trabalhando no jornalismo diário, falando sobre política. E ele tem esperança. Ele falou, ó, a esperança está aí, é na política, é na boa política. E, Carol, a gente precisa trazer isso, né, tirar essa ideia de que política tem a ver com corrupção, tirar essa ideia de que a política não presta, né, de que a política não tem jeito. Não tem mais jeito, é aceitar e votar no menos pior. Se a gente rompe com essa ideia, a gente passa a pensar na ideia de uma sociedade de fato efetivamente melhor.
14: É, o debate político-eleitoral está nos levando para esse lugar nos últimos anos, né? Ou só falar sobre política com os jovens e com as crianças apenas em períodos eleitorais também está nos levando para esse lugar. Então, conectando de novo com a Roseli, né? Tem é possível nas escolas isso ser abordado de uma maneira transdisciplinar ou parcerias entre as disciplinas, né? História fazendo parceria com a matemática para falar sobre a história dos países e a mudança das moedas e o preço da roupa que as crianças usam e como isso impacta também nas decisões do orçamento familiar, parcerias entre geografia e biologia para a gente falar sobre as decisões que os governantes, os prefeitos têm que tomar sobre a cidade, sobre a gestão do meio ambiente na cidade, do ambiente urbano. Então, acho que tirar essa conversa apenas da conversa eleitoral, e que é importante, mas que não pode ser feita só a partir daí, e trazer para elementos do exemplo concreto da vida dessas crianças e desses jovens, que tá na casa, que está na escola, que está no dia a dia, e a gente mostra transdisciplinarmente que falar sobre política é falar sobre a vida desses jovens.
13: E, Roseli, é importante trazer o respeito como a peça fundamental para essa conversa, né? Porque a gente falou rapidamente sobre polarização e hoje há uma espécie de desrespeito também com o do outro fala. O seu filho tem muito a dizer, você tem muito a ouvir, mas ensinar esse respeito quando o assunto é política. Olha, você pode gostar desse candidato e você pode gostar daquele, ou você pode gostar dessa posição política, né? Adotar essa posição política e a outra pessoa não. A gente está falando aqui para os pais. É importante para esses pais ouvirem que eles são exemplos também de comportamento para esses filhos, né?
12: Isso. É preciso, assim, olha, um pouco de autoconhecimento e autocontrole, né? Porque se os pais têm uma posição política definida por tal ideologia ou até mesmo por partido próximo às eleições, ele não pode considerar uma grande bobagem aquilo que o filho fala e que não se encontra com o pensamento dele. Jamais dizer ao filho, isso é uma grande bobagem, quando você crescer você vai mudar de ideia. Não. Né? Nós temos que considerar o filho no momento em que ele vive, no presente que ele vive. E apenas a gente tem que ensinar que eles consigam estabelecer argumentos viáveis. Né? Não adianta dizer, ah, eu gosto dele porque ele defende tal coisa que tem importância para mim. Não é só para mim que precisa ser importante, é para toda a sociedade. Então, a gente ensina muito o filho o respeito à opinião alheia quando a gente respeita a opinião dele e quando a gente ensina o nosso filho a ter boas opiniões.
13: Carol, rapidamente, a gente está na reta final, mas eu queria te ouvir também nesse sentido que a Roseli falou, de respeito às opiniões e levando em consideração também o que a gente viu muito, né, ao longo dessas últimas eleições, de rupturas familiares, né? Pessoas que estão sem falar com os pais, com as mães, com os irmãos, exatamente por posições políticas. A gente precisa entender que fazer política também é isso, né? É você caminhar e transitar entre o diverso.
14: Totalmente, a gente começou aqui falando sobre isso, vamos precisar também falar, e aí eu comecei falando que é importante não falar só sobre política em períodos eleitorais, mas é importante também usar essa oportunidade do período eleitoral para falar sobre política, no sentido de que uma eleição, uma disputa de candidaturas para vagas ao legislativo, ao executivo, é uma disputa da construção democrática dos países, do Brasil, e é importante nós estarmos expostos a divergências de opiniões. Então, não é o outro é menor ou menos ou errado ou mal. É curioso, eu comecei falando aqui que essa geração atual está imersa, já nasceu imersa nessa polarização e nessa descrença, porque não poucas vezes em períodos eleitorais eu escuto em comentários ou das minhas filhas adolescentes ou de amigos das minhas filhas, esse candidato ou candidata é do bem ou é do mal? Por que a gente está falando sobre política nesses termos? Não é nem do bem, nem do mal. São opiniões diferentes. E é importante nós estarmos expostos a opiniões diferentes. Inclusive porque dentro de uma mesma família, as opiniões são diferentes, né? Então, eu acho, para reforçar o meu ponto de que é importante não falar sobre política apenas em períodos eleitorais, mas é muito importante também falar sobre política em períodos eleitorais, para que os nossos jovens entendam que não é esse fla-flu um contra o outro.
13: O programa Seus Filhos está discutindo política aqui também, né? Na infância, na adolescência, nas relações familiares. E Roseli, para encerrar com aquela última dica que você traz para quem está nos acompanhando, qual é essa última indicação?
12: Eu vou trazer a dica de um livro que eu acho perfeito, ótimo, para pais, para professores, para jovens, para adolescentes. O título do livro é Política para Meu Filho. E eu vou falar o nome do autor, Fernando Sabater, porque eu já vi que há vários livros com o mesmo título. Mas o fundamental desse livro, numa linguagem assim, acessível aos adolescentes, é ele dizer e ele conscientizar que fazer política é fazer escolhas.
13: E a gente agradece a escolha de ter acompanhado o nosso programa até aqui, um debate sobre política na família, na escola, na sociedade. A gente tem esse prazer enorme de contar com a sua participação também através do nosso e-mail. Quer sugerir um tema para ouvir aqui no nosso programa? seusfilhos@bandnewsfm.com.br. Você pode e deve participar. O nosso programa fica disponível para você acompanhar quantas vezes quiser no nosso site da Band News FM, no canal do YouTube e também nos principais tocadores de áudio. Quero agradecer muito a companhia de você que está sempre acompanhando o nosso programa, participando, mandando mensagem. Agradecer também a toda a equipe que colocou esse programa aqui no ar para que você pudesse acompanhar. A Beatriz Alencar na produção, também aqui na produção do nosso estúdio, o Rafael Henrique, a edição do Pedro Salles e a sonorização do José Antônio de Araújo. O meu carinho especial para a nossa convidada de hoje, Carol Evangelista, cientista política, pesquisadora. Muito obrigada por compartilhar aqui seus conhecimentos.
14: Eu que agradeço. Muito obrigada pelo convite.
13: E um beijo especial para minha companheira de sempre por aqui no programa Seus Filhos, Roseli Sayão. Um beijo para você.
12: Um beijo, Thaís, com muito carinho. Meu carinho maior para os nossos ouvintes.
13: E você já sabe, continue ligado, Seus Filhos sempre aqui na Band News.
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0: Olha, um balanço da Prefeitura de São Paulo aponta que mais de 260 mil doses de vacinas foram aplicadas ontem, né, o dia D da campanha nacional de multivacinação. Todos os postos de saúde da capital paulista ficaram abertos para atualização das cadernetas. A principal vacina aplicada nesse sábado foi a tríplice viral, que protege contra o sarampo, com mais de 220 mil doses. A vacinação contra o sarampo foi oferecida para toda a população. De 6 meses a 59 anos, né, que procurou os postos, independentemente do histórico vacinal, se já tivesse tomado ou não, a imunização é a principal forma de prevenção contra a doença e faz parte das ações de intensificação adotadas pela cidade diante da circulação do vírus. Desde o início da campanha de multivacinação, em 3 de agosto, quase 2 milhões de doses foram aplicadas na cidade de São Paulo. A iniciativa segue até o dia 1º de setembro. Então, quem ainda precisa atualizar a vacinação deve procurar uma unidade básica de saúde e conferir as doses indicadas ali para cada faixa etária e acompanhar a situação vacinal.
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0: Agora 1h59.
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0: Olá, muito boa tarde para você. Eu sou o Renan Sucavícios, abrindo mais uma hora de informação aqui na programação da Band News FM. Neste domingo, 23 de agosto de 2023, vamos à atualização das notícias de hoje. 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São 6 convidados: Lula do PT, Flávio Bolsonaro do PL, Ronaldo Caiado do PSD, Romeu Zema do Novo, Renan Santos do Missão e Augusto Cury do Avante. Na Band News FM, o Esquenta começa um pouco antes, às 6 da tarde, com Luiz Megalli, Sheila Magalhães e Carla Bigato. A transmissão será ao vivo, no dial, do rádio, no YouTube e também na Fast TV, na Samsung, na LG e na TCL. Logo depois do debate, às 10 horas da noite, a Band leva ao ar um canal livre especial para analisar e repercutir o primeiro encontro entre os candidatos à presidência da República. Está liberado o processo que pode mudar a lei da ficha limpa. Informações com Ivan Brandão.
9: O ministro Gilmar Mendes libera para o plenário virtual do STF o processo que pode derrubar as alterações recentes que foram feitas na lei da ficha limpa. Por enquanto, a votação está em 2-0 para derrubar a proposta aprovada pelo Congresso e sancionada pelo presidente Lula. Mudanças essas que beneficiam políticos que tiveram um mandato cassado ou foram condenados por improbidade administrativa e estavam inelegíveis. Caso o STF derrube a nova lei, candidaturas como a do ex-governador do Distrito Federal, José Roberto Arruda, a do ex-governador do Rio de Janeiro, Antônio Garantinho, e a do ex-presidente da Câmara, Eduardo Cunha, poderiam ser derrubadas pela Justiça Eleitoral. O julgamento virtual ocorre entre os dias 11 e 18 de setembro.
0: Palmeiras defende hoje a liderança do Campeonato Brasileiro. Em casa, o Verdão recebe o Vasco às 4 da tarde. A equipe, comandada por Abel Ferreira, tem 48 pontos, 3 a mais do que o Flamengo.
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0: Olá, seja bem-vindo, seja bem-vinda. Tá começando mais uma edição do Humanamente, aqui na Band News FM, direto no rádio, nas redes sociais e também pela televisão. Você nos acompanha por aqui todo fim de semana nessa parceria da Band News FM com o Instituto de Psiquiatria da USP, comigo, Renan Suquevicius, e com ele, Daniel Barros. Tudo bem, doutor?
1: Tudo jóia, Renan. Sempre aqui, postos para oferecer ao ouvinte as mais intrigantes experiências, não é isso?
0: É isso, experiências extraordinárias, anômalas. Do que a gente está falando? A gente está falando de coisas como telepatia, como premonição, experiências fora do corpo. Muita gente aqui no Brasil diz já ter vivido, percebido alguma coisa parecida, já ter ouvido histórias nesse sentido, de gente da própria família, de amigos. Como é que a ciência enxerga essas experiências? O que elas podem significar? Para isso, a gente recebe no programa deste fim de semana Everton Maraldi. Ele é pesquisador e docente do Instituto DOT, pesquisa e ensino na pós de ciências médicas, e pesquisador também do IPQ, Instituto de Psiquiatria da USP, é psicólogo de formação, entende muito de saúde mental e vai abordar esse tema aqui com a gente. Obrigado pela presença, bem-vindo, Everton.
2: Eu que agradeço o convite, Renan.
1: Everton, obrigado de você ter comparecido aqui com a gente para tratar desse tema tão instigante, né? Tão interessante. Eu lembro de uma vez que eu era adolescente andando de bicicleta pelas ruas de São Paulo, entre São Paulo e Osasco, e eu certa vez estava na contramão, né? Porque a gente andava na contramão na época para ver os carros vindo. E eu me distraí assim um pouco quando eu olhei e vi um Fusca verde na minha direção, perto de mim. E eu tive quase que uma visão do acidente, assim. Eu tive assim. Eu visualizei a batida, eu batendo no Fusca, eu voando pro chão, e aí o Fusca passou e eu continuei o meu caminho meio assustado, né? É disso que a gente está falando quando a gente fala de experiências extrasensoriais, extracorpóreas. O Renan deu alguns exemplos aqui. São essas coisas que a gente não explica, que talvez tenha explicação, mas vivem no limite entre a explicação e a ausência de explicação.
2: Ô, Daniel, legal, exatamente. São vários exemplos que vocês trouxeram de experiências que, do ponto de vista acadêmico, a gente chama muitas vezes de experiências anômalas, às vezes usa o termo não ordinário. Na verdade, na tradução para o português não é tão bom, né? Non-ordinary é o termo em inglês que é comumente usado. Alguns vão usar extraordinárias, enfim, que são experiências humanas diversas, há vários tipos, classificações dessas experiências, que são ditas anômalas justamente porque elas parecem, se a gente supor que os fenômenos por trás dessas experiências são reais, então se algo como premonição, quer dizer, prever um acontecimento futuro, se realmente é possível acessar o futuro, né? Você está repensando a própria natureza do tempo, o que é o tempo e tudo mais. Isso, se a gente fosse usar uma perspectiva do Thomas Kuhn, historiador da ciência, que falava das anomalias científicas, que são esses fenômenos que parecem não se encaixar dentro dos paradigmas estabelecidos pelo establishment, o mainstream científico, né? Supondo que sejam de fato reais esses fenômenos, então seriam anomalias científicas, né? Eles não se encaixam tão bem. Então daí o termo experiências anômalas, que no dia a dia as pessoas vão usar outros termos de acordo com as suas respectivas tradições culturais, espirituais e assim por diante, né? É importante dizer isso, embora seja muito comum em contextos espirituais, essas experiências também podem ser relatadas por pessoas que se entendem como ateus, agnósticos, enfim. Elas são bem democráticas, a gente sabe como por várias pesquisas, inclusive nós fizemos um estudo grande nesse sentido no IDOR, com financiamento da John Templeton Foundation. Foram vários estudos, a gente fez uma meta-análise depois desses vários estudos para estimar a prevalência de várias categorias dessas experiências na população brasileira. Mais de 11 mil respondentes, enfim, uma amostra grande e representativa, né, em termos de regiões e tal. E a gente observou que você tem mais de 90% das pessoas que tiveram ao menos um tipo dessa experiência em algum momento da vida, né? E aí vai variando essa prevalência de acordo com cada tipo de experiência. Algumas são muito comuns, por exemplo, déjà vu, né? Aquela experiência de, puxa, eu já estive nesse lugar aqui antes, mas não tenho nenhuma evidência, memória de que eu já estive aqui. Muito comum, quer dizer, mais de 80% das pessoas relatando experiências desse tipo. Sonhos lúcidos, né? Mais de 70%, essa experiência de eu estou sonhando, mas eu sei que eu estou sonhando e eu posso, em alguns casos, eventualmente manipular conteúdos ou aspectos do sonho. Né? Até experiências menos frequentes, mas ainda assim, se você for pensar em termos populacionais, muita gente relatando experiência fora do corpo, né? Essa sensação de se ver literalmente fora do corpo está muito ligado, por exemplo, com paralisia do sono, mas não necessariamente ou não exclusivamente. Você tem mais de 20% ali desses participantes relatando vivências desse tipo, né? Então, essas são experiências comuns. Historicamente foram muitas vezes associadas a transtorno mental, a doença mental, mas a gente sabe hoje em dia que, pela prevalência delas, não dá para reduzir essa explicação patológica. Talvez em alguns casos, para algumas pessoas, por exemplo, ouvir vozes, a gente sabe que hoje em dia muita gente ouve vozes na população, não necessariamente tem um diagnóstico de esquizofrenia, de psicose, assim por diante, né? Então, o que é que está acontecendo? Isso merece ser estudado.
0: É isso que eu até queria perguntar, porque esse relato pode ser um sintoma de alguma coisa ou pode ser em si um diagnóstico, um adoecimento específico, e pode não ser nada disso, pode ser uma experiência que a pessoa tem e isso não significa que ela tem algo a ser tratado, correto?
2: Exatamente, Renan. Essa é uma discussão comum na literatura do diagnóstico diferencial. Como é que a gente separa uma experiência patológica de uma experiência eventualmente saudável, adaptativa, né? Muitas vezes essas experiências vão ser inócuas para a pessoa. Tipo, foi uma experiência curiosa que ela teve em algum momento da vida, né? Então ela acordou de manhã e não conseguia se mexer, não conseguia... e aí via coisas... Ou acreditou que tinha já despertado, levantado, feito uma série de coisas, né? E não tinha, quando ela vai ver, ela ainda vai acordar, que é um falso despertar, que às vezes se chama, né? São experiências que para muitas pessoas vão ser experiências curiosas, vão acontecer em alguns momentos da vida. Para outros indivíduos, elas vão acontecer com muita frequência, né? E aí, às vezes, vão trazer algum tipo de sofrimento associado, pode trazer alguma desadaptação, vai atrapalhar no trabalho, né, no convívio social, nos relacionamentos. Então existem alguns sinais que a gente usa para dizer, olha, parece que aqui a coisa não está tão boa, pode ser um sinal de um transtorno mental que você precise de ajuda, ou às vezes não é um transtorno, porque o transtorno mental, você está pensando em termos de uma categoria diagnóstica médica que você vai estabelecer para aquele quadro. Mas ainda assim, a experiência pode ser uma experiência que está gerando algum tipo de preocupação para o indivíduo, pode ser objeto de atenção clínica do psicólogo, do psiquiatra e assim por diante. E o fato que a gente sabe, né, é que existe muito pouca pesquisa sobre esse tema, né? Porque historicamente ficou como uma coisa assim, ah, isso aí é paranormalidade, isso aí é coisa de ficção, fica um pouco parecendo que não é algo que merece investigação séria. Mas nos últimos anos, nas últimas décadas, tem aumentado o interesse nesse tema por diversas razões. Primeiro porque se percebeu, né, os psiquiatras, os profissionais de saúde mental começaram a perceber que havia uma prevalência significativa dessas experiências na população, não necessariamente vinculadas a transtorno mental, a sofrimento, a desadaptação, algum problema socioocupacional, qualquer coisa assim. Depois também houve uma percepção de que as categorias diagnósticas que eram usadas para explicar não estavam dando conta. Ah, é dissociação, é psicose, aí alguns vão falar uma dissociação não patológica e começa a flexibilizar as categorias para tentar entender. Nos últimos tempos, esse retorno do interesse nos psicodélicos, na pesquisa com psicodélicos, também reacendeu o interesse nesse tema, porque muitas pessoas que vão usar dessas substâncias vão relatar experiências desse tipo, né? E aí alguns estudos começaram a mostrar que essas experiências podiam ser as responsáveis até por certos efeitos terapêuticos, né, do uso dessas substâncias. Tem uma discussão na literatura sobre isso. E o interesse grande em mindfulness, meditação, técnicas de meditação que passaram a ser incorporadas mesmo em contextos seculares, muita gente usando. e algumas pessoas eventualmente relatando essas experiências a partir da prática, de práticas contemplativas, né? Então, tudo isso e vários desses fatores combinados contribuíram para que o interesse aumentasse e a pesquisa tem começado a se estabelecer mais fortemente, com publicações em grandes revistas, no portfólio da Nature, Plos One, em vários lugares a gente tem visto essas publicações crescerem, e o Brasil é um celeiro para isso, porque é um outlier em relação a vários outros países, muita gente relatando, né? Você pega às vezes 30, 40% nos Estados Unidos, Reino Unido e tal, no Brasil você vai achar pesquisas 90, 80, às vezes 100% dos respondentes que tiveram apenas, pelo menos uma experiência dessa em algum momento da vida, né?
0: Uhum. A gente está ouvindo aqui nesse fim de semana no Humanamente Everton Maraldi, psicólogo pesquisador, falando dessas experiências que não são experiências comuns, experiências extraordinárias de vivências fora do corpo, de telepatia, algum tipo de premonição, como ele estava dizendo, aqui na população brasileira com incidência alta desses relatos, e a gente está tentando entender como a ciência observa esses relatos. Vamos fazer uma pausa nessa conversa e daqui a pouco a gente volta. Até já.

0: Bonita tarde de sol na capital paulista, temperatura está subindo, se aproximando dos 23 graus, que era a máxima prevista para hoje, de acordo com a meteorologia. Poucas nuvens no céu, céu azul, bonito. Lá fora estou descrevendo aqui para você imagens que estou vendo da Marginal do Rio Pinheiros, na altura da Raia Olímpica da USP. Caminho tranquilo nesse momento na Marginal sentido Castelo, no sentido contrário também. Carros fluindo por ali sem dificuldades. A tarde desse domingo, então, seguindo com sol. A Defesa Civil aqui da cidade, com base nos dados meteorológicos do CGE, decretou estado de atenção para baixas temperaturas em toda a cidade a partir do sábado já, né? Caso você encontre alguma pessoa em situação de vulnerabilidade por causa do frio, ligue no número 156, aqui a orientação da Prefeitura para o devido acolhimento dessa pessoa. De acordo com o banco de dados do CGE, agosto é historicamente o mês em que menos chove na cidade de São Paulo. Até o momento, temos 27 milímetros de chuva e isso representa 91% da média do mês, do dia 23, né? Então, até que estamos dentro aí dessa média. Para a semana agora, tem ventos que estão soprando do litoral e vão mexer com o tempo de novo nessa semana. Segunda-feira deve começar com o tempo nublado, mínima de 14, máxima de 19 graus. E na terça-feira ainda teremos céu encoberto, madrugada entre, garoa entre a madrugada e o começo da manhã. No restante do dia, algumas nuvens e aberturas de sol, mínima de 14, máxima de 21 graus na terça-feira.
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0: Músicos apelam nas redes sociais para tentar encontrar os dois violinos roubados da professora Elisa Fukuda, uma das mais renomadas do Brasil. Os instrumentos foram roubados na madrugada da última sexta-feira, num assalto à casa dela no bairro da Aclimação, na Zona Sul. A professora e o irmão foram surpreendidos pelos bandidos enquanto dormiam. Eles foram obrigados a fazer transações bancárias também, antes dos criminosos fugirem, levando vários pertences da casa, incluindo esses dois violinos, que são instrumentos de trabalho, né, fundamentais, essenciais para Elisa Fukuda. Apesar do susto, a professora e o irmão não se feriram. Pelas redes sociais, alunos e ex-alunos estão pedindo ajuda para recuperar os violinos roubados. Os instrumentos levados são italianos, um Giuseppe Galeano e um Guadagnini. A Polícia Civil investiga o caso por meio do 8º Distrito Policial no Brás.

0: seu caminho.
1: Tem atualização aqui de uma ocorrência que pode impactar aí o seu caminho. Um incêndio que aconteceu mais cedo na rua Bernardo de Chaves Cabral, no Jardim Helena, na altura do número 248. 6 viaturas empenhadas para fazer o controle desse incêndio. Tem um trabalho de rescaldo ainda acontecendo por ali, sem informação de vítimas. Mas fica o aviso aí, né, para as pessoas que estão circulando nessa área do Jardim Helena. Agora, 2 horas e 19 minutos.
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2: Hoje aqui na coluna de tecnologia a gente fala sobre as redes sociais e as proibições que devem ser impostas às empresas na Europa, Warrison.
3: E redes sociais no contexto da Europa, da União Europeia, que está nesse momento, Edu, traçando planos para disciplinar o uso das redes sociais para os jovens. Não se sabe ainda se vão ser adotadas alternativas parecidas com as que a Austrália, por exemplo, adotou, né? Na Austrália, para lembrar, a legislação proíbe o acesso de pessoas com menos de 16 anos às redes sociais. Na Europa, a abordagem parece que vai ser outra. Talvez a União Europeia não opte pela proibição total do acesso de pessoas com menos de 16 anos ou 14 anos, enfim, eles não estabeleceram ainda que idade de corte vai ser adotada, mas muitas restrições devem ser impostas às redes sociais. Entre elas, deve ser o fim do feed infinito, da rolagem infinita nas redes sociais, do autoplay, né, nos vídeos, os vídeos que dão play automaticamente, e a União Europeia está desenvolvendo um aplicativo próprio que deve ser adotado por todos os membros da comunidade. E esse aplicativo é que vai ser o responsável por fazer a identificação de idade dos usuários. Ou seja, o mais provável é que o bloco europeu não vá terceirizar essa identificação de idade dos usuários para as próprias empresas, diferentemente do que fez a Austrália. Na verdade, o bloco está sendo empurrado, né, para tomar essas atitudes, porque alguns dos países membros já estão tomando atitudes nessa direção, principalmente França, alguns países do norte da Europa já estão tomando atitudes nessa direção, e aí o bloco está se vendo obrigado a tentar padronizar esse approach, essa aproximação em relação às redes sociais, na sua relação com os jovens, principalmente. Então, ainda esse ano, Edu, a gente vai ter novidades importantes vindas da Europa no que diz respeito às redes sociais.
2: A França, como disse o Orison, é um país que está à frente deste trabalho de proibir as redes sociais para os menores de idade, mas há todo um trabalho a ser feito para certificar a presença desse jovem também no digital. É claro que a gente acompanha e conta tudo aqui na coluna de tecnologia, que você encontra também no nosso site, o bandnewsfm.com.br.
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1: Duas horas e 24 minutos no horário de Brasília. Grupo Bandeirantes faz hoje o primeiro debate presidencial das eleições de 2026. O encontro começa às 8 da noite, tem transmissão simultânea da Band News FM a partir de 6 da tarde, no Dial, no YouTube, no Band Play e na Fast TV da Samsung e LG TCL. São seis os convidados: Lula do PT, Flávio Bolsonaro do PL, Ronaldo Caiado do PSD, Romeu Zema do Novo, Renan Santos do Missão e Augusto Cury do Avante. O Senado dá andamento a duas propostas de interesse do governo, destaque de Ivan Brandão.
7: Já estão na Comissão de Constituição e Justiça do Senado Federal as propostas de emenda à Constituição do fim da escala de trabalho 6x1 e a da segurança pública, assuntos que o governo considera prioritários, principalmente nesse período de eleição. Ambas as PECs serão relatadas por senadores aliados do presidente Lula. O fim da escala 6x1 está nas mãos do senador Omar Aziz, do PSD. Já a PEC da segurança pública será relatada pelo senador Rogério Carvalho, do PT. O Senado fará um novo esforço concentrado para aprovar matérias entre os dias 31 de agosto e 4 de setembro.
1: Estamos de volta com Humanamente desse fim de semana, falando sobre relatos de experiências fora do corpo, de telepatia, de conversas que pessoas têm muitas vezes nas famílias, no ambiente de trabalho, entre os amigos, de algo que não faz parte do comum, das experiências que a gente tem físicas, que seriam outras experiências com seres distantes daqui, fora desse nosso plano. São muitos esses relatos que acontecem na população brasileira e tem um olhar da ciência para isso. Para discutir esse assunto, a gente está recebendo no Humanamente desse fim de semana o psicólogo e pesquisador Everton Maraldi. Ele conversa comigo, Renan Silvestre, e com o Dr. Daniel Barros.
8: O Everton, que dentro dessas experiências, eu acho que tem duas coisas interessantes, né? Primeiro, o fato de elas não serem necessariamente patológicas. É muito importante a gente levar isso em conta, né? Se alguém vivencia isso e se é tão comum, certamente os ouvintes estão se identificando, estão falando, mas eu já senti isso, eu já senti aquilo, será que eu tenho algum problema? Então é muito importante a gente ressaltar isso, né? De que não é necessariamente patológico, mas o fato de não ser patológico também não significa necessariamente que é a interpretação que a pessoa dá. Né, do tipo, então se não é doença, então é um ET. Então se não é doença, então é um espírito. Então se não é doença, é um fantasma. Como é que a ciência lida com essa multiplicidade de explicações possíveis?
9: Muito interessante, importante a tua pergunta, Daniel, porque na verdade o que acontece? Nos últimos anos tem havido um esforço dos pesquisadores no sentido de separar a experiência do que a gente chama de appraisals, né, que seriam as interpretações ou crenças que são atribuídas a essas experiências, né? Então, existem estudos mostrando que muitas vezes do ponto de vista fenomenológico, essas experiências vão ser comuns, as características, independentemente da cultura do indivíduo, né? Então, por exemplo, paralisia do sono, né? Você tem vários aspectos da paralisia do sono, a sensação de não conseguir se mexer, de às vezes sentir uma pressão no peito, de ver seres no ambiente enquanto você está tendo aquela sensação de paralisia e assim por diante, que isso vai ser relatado em diferentes culturas. Só que dependendo da cultura, eu vou interpretar esses seres ou esses sintomas, essas características, de formas diferentes. Então, alguns vão dizer que é uma bruxa que está trepada em cima do indivíduo, é um monstro. Outros vão falar, não, é um espírito, é uma pessoa falecida. E vai ter gente que vai dizer, não, é alguma coisa da minha cabeça, da minha mente, eu não sei explicar, né, o que está acontecendo, mas é isso. Então, inclusive, nós começamos um trabalho com a professora, esse estudo que a gente fez, que eu estava mencionando agora há pouco, né, de prevalência das experiências na população brasileira, nós começamos esse trabalho com a professora Ann Taves, da Universidade da Califórnia, em Santa Bárbara, que ela criou um inventário, um questionário para avaliar essas experiências, mas a descrição dos itens ela é feita de uma forma mais neutra, sem uma implicação espiritual ou psicopatológica. Então, o item descreve a experiência. Então, como é a sensação de sair do corpo? Como é a sensação de ter um sonho lúcido? E aí, cada um vai interpretar de uma forma. E depois a gente perguntou para as pessoas como elas interpretavam. As interpretações variam grandemente, né? No Brasil, como é um país muito religioso, multirreligioso e tal, muitas pessoas interpretam como fenômenos espirituais. E é interessante isso porque as pessoas vão buscar... lidar com as experiências, não muitas vezes no médico, no psicólogo, no profissional de saúde mental. Vão no centro espírita, vão numa igreja evangélica, vão no contexto religioso buscar suporte e apoio para aquilo, né? E agora tem crescido uma discussão na literatura de que seria importante os acadêmicos, os profissionais, terem algum tipo de contato ou diálogo com esses contextos, até para informar sobre o tema. E aprender também, né, de alguma forma, porque muitos desses contextos criaram meios de ajudar as pessoas a lidar com as experiências, que podem ser benéficos. Você tem algumas evidências ainda no plano mais etnográfico, qualitativo, muita pesquisa antropológica, por exemplo, mostrando que quando algumas pessoas frequentam determinados contextos religiosos, nesses contextos elas aprendem a controlar, a manejar a frequência dessas experiências, a modular a intensidade e assim por diante, a dar um significado, porque uma coisa, a pior coisa que tem é você passar por uma coisa e não saber por que está acontecendo, né? Com qualquer coisa na vida. Se você dá um nome para aquilo e passa a interpretar dentro de um sistema de crenças específico, isso por si só já tem um efeito terapêutico, é importante, né? Como também vai haver situações em que alguns autores vão dizer, não, pode ser que em alguns casos a participação nesses contextos piore a situação, né? Estimula uma coisa que a pessoa precisa aprender a modular de outra maneira, de repente buscando uma ajuda profissional, médica e assim por diante, né? Então, por isso que a gente está agora num processo de avançar na pesquisa em termos de aplicação clínica. O que é que um clínico deve fazer, como deve se portar quando uma pessoa chega para buscar ajuda para lidar com esse tema, sem sair já patologizando direto, mas também, por outro lado, não necessariamente aceitando a interpretação que a pessoa está trazendo, buscando uma atitude, um posicionamento que seja efetivamente profissional e baseado em evidências, né?
10: Isso a gente está falando do que a gente pode classificar dessa experiência anômala, né? Numa coisa que acontece sem que haja algo que claramente incite essa experiência, que é diferente do estado alterado de consciência causado, por exemplo, por uso de substâncias ou de técnicas de concentração, de meditação. E a gente pode, talvez, explorar questões ligadas à medicina milenar em diferentes regiões da Ásia ou associar a uso de chás de povos originários das Américas, que as pessoas fazem uso ainda hoje, podem ir para esse estado alterado de consciência, correto? Tem uma diferença entre essas duas coisas.
9: Correto, isso mesmo, Renan. A gente faz uma distinção entre o que seria a experiência espontânea, né, e a experiência induzida, né? Então, algumas pessoas têm essas experiências desde a infância. E tem alguns estudos mostrando que quanto mais cedo a experiência acontece na vida do indivíduo, e quanto menos, dependendo do apoio social que essa pessoa recebe da família, do contexto social, quando é mais nova, para lidar com a experiência, isso pode ter um desfecho mais patológico lá na frente. Então, se a família já sai ou demonizando, ou então patologizando necessariamente uma doença mental e assim por diante, e discrimina a experiência da criança de alguma forma, no futuro isso está mais associado quando você faz

0: um ayahuasca, por exemplo, né? Você tinha mencionado agora há pouco. Então, tem vários fatores. Tem questões de predisposição individual, algumas pessoas parecem predispostas a isso, e outras pessoas que só vão ter essa experiência quando elas forem, de fato, participar de algo, usar alguma substância, enfim, que possa ajudar a induzir isso. Então, os limiares variam de uma pessoa para outra, cada um tem de se conhecer nesse sentido, né?
1: Humanamente, nesse fim de semana, a gente está falando dessas experiências extracorpo e também de experiências que são fora desse nosso estado normal de consciência, que podem ser incitadas, instaladas por esses estados alterados, por diferentes usos de substâncias. É o tema do Humanamente desse fim de semana. Vamos fazer mais uma pausa nessa conversa e daqui a pouco a gente volta falando com o Everton Maraldi. Até já.

0: Como é que você tem dormido, hein? 4 em cada 10 brasileiros com insônia tomam medicamentos para dormir quase todos os dias. O mais preocupante, muitas vezes, sem orientação médica. Vamos acompanhar na reportagem da Roberta Scherer.
1: Dormir exige esforço. Essa é a vida da Stephanie de Lima, que é concierge de uma corretora de benefícios. Ela mantém uma rotina para ajudar o organismo a desligar. Guarda o celular, usa aromaterapia, mas mesmo assim precisa recorrer à medicação.
2: Começou com uma dose pequena de um remédio para saber se ia dar certo, se o meu organismo ia se adaptar, e depois a gente acabou aumentando essa dose. Hoje me ajuda bastante, mas ainda não diria que é 100%.
1: A neurologista especialista em medicina do sono, Rosa Hassan, explica.
3: Tomar medicação por conta própria, ou tomar uma medicação que foi prescrita de uma forma errada, por exemplo, tomar uma dose maior ou por um tempo mais prolongado, o médico prescreveu por uma semana, você começa a tomar direto e assim vai, isso é prejudicial para a saúde da pessoa. Eles vão dando uma, a gente chama de tolerância, você vai precisando cada vez de doses maiores para ter o mesmo efeito. E a pessoa começa a escalar a dose.
1: A doutora Sandra Doria, que é a médica do Instituto do Sono, alerta. Mesmo a melatonina, que suplementa o hormônio do sono e é vendida livremente, em excesso faz mal.
4: Os nossos órgãos internos, eles só sabem que é dia ou noite, não é pela luz, é pela presença ou pela ausência da melatonina circulante no corpo. Então, se você usa melatonina em doses elevadas, ela vai sobrar de manhã, ela vai causar uma ressaca matinal. E nem deve ser utilizado para induzir o sono de ninguém. É um agente que regula o nosso ritmo circadiano.
1: Pesquisadores brasileiros da USP e do Hospital das Clínicas mapearam o hábito de tomar medicamentos para dormir entre quem tem sintomas de insônia. O resultado? 4 a cada 10 relataram tomar remédios de 5 a 7 dias por semana. O estudo foi publicado numa revista científica internacional, a Sleep Science, e apontou que entre quem usa medicação, 40% não tem receita médica, embora isso seja obrigatório para vários desses medicamentos, como o mais mencionado no estudo, o Zolpidem.
5: Pela primeira vez na história, o maior evento de ônibus das Américas viu uma empresa oferecer veículos zero quilômetros à pronta entrega para o público presente. Essa iniciativa pioneira partiu da Marco Polo, a maior expositora da Latibus 2026, que aconteceu entre os dias 11 e 13 de agosto em São Paulo. O CEO da Marco Polo, André Maganian, enumerou os benefícios dessa iniciativa.
6: É uma oportunidade nova, um pioneirismo da empresa, primeira vez que se faz isso, trazer para dentro da feira um fabricante com a solução pronta entrega e um produto com um valor elevado e que leva um tempo de produção, processo produtivo. Hoje, nós estamos falando em pedir um ônibus hoje, você vai ter uma entrega certamente não antes do último trimestre do ano. Então, você ter o produto disponível hoje para levar é um marco, é um programa que começou há muito tempo, que, se eu não me engano, 1.300 ônibus já vendidos no programa Pronta Entrega. É um programa que vai continuar na empresa e tenho certeza que vai ser um sucesso também.
5: A Marco Polo foi a maior expositora da Latibus 2026, com 3 mil metros quadrados de stand e 5 mil metros quadrados de área total.
0: Bicicletas elétricas e patinetes poderão circular em São Paulo no máximo a 20 km por hora. Já nas ciclofaixas instaladas em calçadas, em que o espaço é compartilhado com pedestres,

0: A velocidade máxima permitida para esses equipamentos é de 6 km por hora. As novas normas foram definidas pela prefeitura e ainda precisam de um período de adaptação para serem colocadas em prática. Nas ruas sem ciclofaixa ou ciclovias, bicicletas elétricas podem circular desde que a via tenha velocidade regulamentada de até 50 km por hora e sempre no canto da pista, no mesmo sentido do trânsito. Já os patinetes estão liberados apenas nas ruas com velocidade até 40 km por hora. A prefeitura estabeleceu um período de adaptação para essas regras até agora, 28 de agosto. Durante essa fase de transição, a CET vai promover ações de informação aos usuários e também definir os parâmetros para acompanhar o cumprimento das novas normas. Agora, 2 horas e 39 minutos. 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
2: Hoje aqui na coluna de tecnologia a gente fala sobre as redes sociais e as proibições que devem ser impostas às empresas na Europa, Warrison.
3: E redes sociais no contexto da Europa, da União Europeia, que está nesse momento, Edu, traçando planos para disciplinar o uso das redes sociais para os jovens. Não se sabe ainda se vão ser adotadas alternativas parecidas com as que a Austrália, por exemplo, adotou, né? Na Austrália, para lembrar, a legislação proíbe o acesso de pessoas com menos de 16 anos às redes sociais. Na Europa, a abordagem parece que vai ser outra. Talvez a União Europeia não opte pela proibição total do acesso de pessoas com menos de 16 anos ou 14 anos, enfim, eles não estabeleceram ainda que idade de corte vai ser adotada, mas muitas restrições devem ser impostas às redes sociais. Entre elas, deve ser o fim do feed infinito, da rolagem infinita nas redes sociais, do autoplay, né, nos vídeos, os vídeos que dão play automaticamente, e a União Europeia está desenvolvendo um aplicativo próprio que deve ser adotado por todos os membros da comunidade. E esse aplicativo é que vai ser o responsável por fazer a identificação de idade dos usuários. Ou seja, o mais provável é que o bloco europeu não vá terceirizar essa identificação de idade dos usuários para as próprias empresas, diferentemente do que fez a Austrália. Na verdade, o bloco está sendo empurrado, né, para tomar essas atitudes, porque alguns dos países membros já estão tomando atitudes nessa direção, principalmente França, alguns países do norte da Europa já estão tomando atitudes nessa direção, e aí o bloco está se vendo obrigado a tentar padronizar esse approach, essa aproximação em relação às redes sociais, na sua relação com os jovens, principalmente. Então, ainda esse ano, Edu, a gente vai ter novidades importantes vindas da Europa no que diz respeito às redes sociais.
2: A França, como disse o Orison, é um país que está à frente deste trabalho de proibir as redes sociais para os menores de idade, mas há todo um trabalho a ser feito para certificar a presença desse jovem também no digital. É claro que a gente acompanha e conta tudo aqui na coluna de tecnologia, que você encontra também no nosso site, o bandnewsfm.com.br.
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0: Duas horas, 43 minutos no horário de Brasília. Primeiro debate presidencial das eleições de 2026 será realizado hoje na Band, a partir das 8 da noite no horário de Brasília. Os mediadores são os âncoras do Jornal da Band, da Band News FM, Adriana Araújo e Eduardo Oineg. E o Esquenta, aqui na Band News FM, começa às 6 da tarde, com Sheila Magalhães, Carla Bigato e Luiz Megali. O governo chileno encerra atividades diplomáticas no Irã, destaque de Arthur Coelho.
7: O Ministério das Relações Exteriores do Chile anuncia o encerramento das atividades da Embaixada Chilena na República Islâmica do Irã a partir do dia 31 de agosto. A decisão ocorre em meio ao aumento da tensão geopolítica no Oriente Médio. O presidente Donald Trump prometeu aplicar sanções econômicas severas contra os aliados de Teherã e declarou ainda esperar que todos os aliados americanos se comprometam a isolar e derrotar o que chamou de ameaça iraniana. Os diplomatas chilenos alegam razões de segurança e reorganização de recursos da pasta. As autoridades iranianas ameaçam retaliar as nações vizinhas que apoiarem os americanos.
8: Estamos de volta com Humanamente, falando sobre experiências fora do corpo, questões que muitas vezes a gente apresenta, compartilha, talvez você já tenha vivido, pessoas em situações mais agudas de saúde, que passaram por cirurgias, situações graves, relataram experiências de quase morte, ter avistado luzes, parentes que já faleceram, ou ter tido algum relato de premonição de algo que poderia acontecer. Enfim, a gente está falando disso por aqui do ponto de vista, obviamente, da ciência, como a saúde enxerga essa discussão. Conversando com o Everton Maraldi, ele é pesquisador, docente, psicólogo, e está tratando desse tema comigo e com o Dr. Daniel Barros.
9: Everton, a gente falou ao longo do programa que, enfim, todas essas experiências são muito comuns, né? E parece que em algumas culturas mais que outras, né? No Brasil, por exemplo, essa é mais comum do que em outros países, como você comentou. Nem sempre é patológico, precisa ser interpretado no contexto, o que, que a pessoa está experimentando, o que, que ela está vivenciando. Mas tem alguns tipos de experiência que são muito comuns, assim, muito tranquilos, que é aquilo que se o paciente relata ou se o ouvinte se identifica praticamente, assim, não significa nada, não precisa se preocupar, de forma geral não tem muita importância ou relevância. E, do lado oposto, existem experiências que são mais preocupantes, que, ok, nem sempre vão significar uma doença, mas ou por serem muito intensas ou por serem muito raras, essas a gente precisa prestar mais atenção?
10: Olha, essa é uma pergunta muito importante e interessante, Daniel. De fato, a gente precisa avançar mais e entender melhor quais essas experiências em si já poderiam ser indicadores de algum problema, de algo que pode ser objeto de atenção clínica, né? O que a gente sabe da literatura, em tese, olhando de um modo geral, não existem experiências que sejam inerentemente piores do que as outras, né? Existem experiências que historicamente ficaram muito associadas a determinadas categorias de transtornos mentais. Eu mencionava há pouco ouvir vozes, né? Alucinações visuais. Então, mas só que você pode ter essas experiências, por exemplo, com pessoas enlutadas. Está crescendo toda uma pesquisa hoje, pessoas que quando perdem um ente querido, uma pessoa próxima da família, enfim, nos dias que seguem, semanas, né, isso vai variar de uma pessoa para outra, pode ouvir essa pessoa chamando por ela, pode ver essa pessoa eventualmente, né? E estudos mostrando, inclusive, que nem sempre essas experiências indicam um luto patológico. Às vezes podem até ajudar a pessoa a lidar com a ausência, né, daquele ente querido e tudo mais. Então, veja como, na verdade, o que historicamente ficou muito atrelado à esquizofrenia, a transtornos dissociativos e tal, hoje a gente começa a ver que pode não ser obrigatoriamente, né? Agora, você tem experiências que tendem a ser mais positivas quando você olha para a literatura, né? Por exemplo, o que eles chamam de O, que seria essas experiências de deslumbramento, né? Então, eu estou, por exemplo, num lugar de natureza. Eu tenho muito isso quando eu vejo o mar, né? Eu tenho essa experiência muito prazerosa de parece que eu estou fusionado com o mar, aquela coisa de você não diferenciar o céu e o mar, você olha para aquele horizonte, é uma experiência muito, pode ser muito intensa às vezes, mas é prazerosa, né? Então, muitas pessoas vão relatar experiências de deslumbramento e, em geral, você vai ter também casos de experiências negativas de deslumbramento, mas, em geral, são experiências mais positivas. No questionário que a gente usou, que a professora Teves desenvolveu, ela teve a originalidade de criar alguns itens para experiências emocionais, emoções anômalas ou não ordinárias, né? Então, por exemplo, compaixão. Quer dizer, todo mundo pode sentir compaixão em algum momento na vida, né? Por uma outra pessoa, pelo sofrimento da outra, mas há relatos na literatura mística, religiosa, etc., de experiências muito intensas de compaixão, de amor, de devoção. Será que isso acontece? No Brasil, foram das mais relatadas, né? A gente teve mais de 70% das pessoas relatando essas emoções de compaixão, de amor e assim por diante, né? Então, a gente tende a entender isso como uma coisa positiva, né? Uma experiência de valência mais positiva. Então, lógico, a gente pode aqui levantar algumas, mas de um modo geral, essas experiências não são inerentemente negativas ou patológicas. Vai depender da interpretação que eu tenho, do contexto em que elas acontecem, né? Do apoio que eu recebo social para isso, né? Então, geralmente, quando há discriminação, quando o contexto não é favorável, tudo isso tenta atrapalhar. Que é o que já se sabe há muitos anos da pesquisa com psicodélicos, essa coisa do set and setting, né? Então, o contexto em que a experiência ocorre, as expectativas que a pessoa tem sobre o que vai acontecer quando ela toma, ela faz uso da substância, por exemplo, né? E o contexto ali onde ela está tomando, né? Então, tudo isso influencia e certamente isso também vai acontecer para outras experiências, mesmo não induzidas, né?
11: Agora, Everton, uma curiosidade, como é que você foi investigar esse assunto? Era algo que você queria? Teve alguma experiência que aconteceu com você ou com uma pessoa próxima? Quando você se viu, você já estava pesquisando esse assunto? E se não tiver nada nesse aspecto, nesse sentido, depois de ter entrado nesse trabalho, mudou alguma coisa na sua percepção, como você observa as suas experiências, a sua relação com espiritualidade, com fé, com coisas que não são facilmente explicáveis?
10: Olha, bem interessante a tua pergunta, Renan. Na verdade, assim, eu nunca tive uma experiência muito intensa desse tipo. Tive algumas experiências ao longo da minha vida. Já tive experiências de sonhos lúcidos, experiências de falso despertar, paralisia do sono, várias outras experiências, mas nada assim recorrente, frequente, né? Assim, espaçadas em momentos diferentes da minha vida. Venho de uma formação na minha família, uma formação espiritualista que influenciou, sem dúvida alguma, o interesse nesses temas. Quando eu entrei no meio acadêmico, né, foi um choque, num certo sentido, porque pude ver como a psicologia, a medicina, a ciência, de um modo geral, lida com esses temas de uma forma muito mais cética, né? Só que isso foi interessante, porque isso mobilizou em mim um olhar mais crítico sobre as experiências, que me permitiu entender, olha, legal estudar isso, há caminhos de estudar isso, é possível pesquisar cientificamente, né? Mas, ao mesmo tempo, isso envolve olhá-las de uma outra perspectiva. Então, isso influenciou, essa visão acadêmica influenciou, em alguns momentos da minha trajetória, a minha percepção de espiritualidade e tudo mais. Hoje eu considero, eu entendo que eu resgatei muito disso por uma série de situações que eu fui vivenciando, passando, mas que não passaram necessariamente por ter tido uma experiência e isso me mobilizou. É mais o interesse no tema, na importância disso. Há pessoas na família, há pessoas conhecidas que passam por essas experiências, né? Isso também mobilizou muito esse interesse. E é um tema que tem sido muito pouco explorado, muito pouco investigado no meio acadêmico, né? E eu tenho, na verdade, me dedicado a investigar isso há mais de 15 anos. Então, é uma área realmente da minha predileção aí.
9: E só para a gente ir se encaminhando para o fim, Everton, de forma geral, o que a gente percebe, né, na prática clínica, conversando sempre aqui no Humanamente, é que as experiências, elas, quaisquer sintomas, emoções, experiências, elas devem levar a pessoa a buscar ajuda, normalmente quando elas são incômodas, causam prejuízo no, na vida, no trabalho, nos relacionamentos, quando saem do controle, quando a pessoa sente que aquilo está fazendo mal para ela, mas ela não consegue fazer parar, né? Aquilo não termina. Vale mesmo o raciocínio, é assim, se o ouvinte está se identificando e fala, ah, bom, eu vivo nisso numa boa, isso não me incomoda, não tem problema, mas se a coisa está saindo do controle, é que deve procurar ajuda?
10: Olha, é importante a pergunta. Na verdade, existem alguns sinais que a gente já sabe da literatura que merecem atenção, né? E podem ser disparadores para se buscar ajuda, apoio profissional, sim. Primeiro, se essa experiência está te gerando angústia, tristeza, sofrimento, medo, muito medo, né? Preocupação, então esse é um primeiro sinal importante. Se é alguma coisa que acontece e não te preocupa, é uma curiosidade e tal, tudo bem, mas se isso gera esses sentimentos ou afetos negativos, esse é um primeiro sinal. Segundo, se a experiência está atrapalhando você no teu dia a dia, no teu trabalho, de fazer as coisas que você precisa, se você não está conseguindo prestar atenção nas coisas, está perdendo prazos, está perdendo atividades, ou até muitas vezes contato social com amigos, com pessoas da família, isso está atrapalhando o seu convívio social de alguma forma, esse é um outro sinal importante. Quando essas experiências também, elas são muito voltadas para o indivíduo, né? Então, geralmente, quadros mais patológicos, eles têm essa característica mais paranoica, delirante, né? Da experiência em que a pessoa não consegue criticar o que está acontecendo, ela consegue se questionar ou duvidar da natureza da experiência. Então, sempre que a gente consegue duvidar da experiência, criticar, olhar ela de uma forma mais distanciada, isso é um sinal mais positivo. Se essa pessoa não está conseguindo fazer isso, e aí não necessariamente ela vai ver isso como um problema, talvez quem vai ver é quem está do lado e vai perceber que tem alguma coisa dissonante nesse sentido, talvez seja o caso de entender o que está acontecendo com essa pessoa para buscar algum tipo de apoio, de ajuda nesse sentido, né? Geralmente, quando essa experiência ela também é mais demorada, acontece muito, né? Experiências mais saudáveis ou adaptativas, elas costumam ser mais episódicas, ter duração mais específica, ou elas estão restritas a um contexto específico. Então, eu só tenho quando eu vou ao centro espírita ou de Umbanda e passo por aquelas práticas, aquelas vivências. Quando eu volto para casa, quando eu estou em outro contexto, eu não passo por isso, ou eu consigo controlar isso de alguma forma. Se você não está conseguindo controlar, se isso acontece em qualquer contexto sem que você tenha, né, muitas vezes meios de modular isso de alguma forma, também é outro sinal importante de que você pode estar precisando de ajuda para lidar com isso, né? E aí eu acho que é importante, né, a gente pensar sempre, Daniel, de uma forma, vai depender do seu posicionamento pessoal diante das experiências. Para algumas pessoas, buscar ajuda profissional direto é o suficiente, ela vai entender que isso é o caminho. Em outros casos, se ela tem uma religiosidade, uma espiritualidade que é importante para ela, ela pode buscar esse auxílio, mas nunca perder de vista também buscar ajuda profissional, médica, psicológica, se esses pontos que eu levantei estão ali presentes, porque podem ser outras questões também e que vão ser tratadas em paralelo. Geralmente hoje as tradições religiosas e espirituais são muito mais abertas a entender que nem sempre tudo é espiritual ou pode ser interpretado dessa forma, e às vezes a pessoa vai precisar ou tomar de uma medicação ou fazer uma psicoterapia, receber algum tratamento profissional, né, em conjunto com isso ou exclusivamente esse tipo de atendimento. Então são aspectos importantes para a gente mencionar aqui, né?
11: Muito rica a conversa que a gente teve nesse fim de semana aqui no Humanamente com Everton Maraldi, pesquisador, professor do Instituto IDOR de Pesquisa e Ensino na pós-graduação de Ciências Médicas, pesquisador do IPQ, psicólogo, falando dessas experiências, esses estados alterados de consciência, relatos que acontecem de maneira bastante diversa, de forma rica aqui na população brasileira, e a gente teve a oportunidade de falar disso por aqui. Sempre portas abertas aqui do Humanamente para você retornar para falar de outros assuntos. Everton, obrigado.
10: Eu que agradeço, foi maravilhosa a conversa contigo, Renan e Daniel, muito obrigado pelo convite.
9: Valeu, Everton.
11: O Humanamente vai ficando por aqui, a gente volta no próximo fim de semana, certo, doutor?
9: Certo, até lá.
11: Até.
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0: A inteligência artificial está sendo usada pelas polícias para antecipar crimes que estejam sendo planejados. Reportagem de Roberta Scherer.
1: Conversar com a inteligência artificial hoje é rotina. Pedir uma informação, dica. Tem até quem peça conselhos e tenha conversas íntimas, como se fosse um amigo. Mas a ferramenta também tem sido usada para cometer fraudes e crimes. Assim, a detecção e prevenção têm avançado. Em julho deste ano, um homem de 36 anos foi preso no Espírito Santo após ter longas conversas com a IA. Segundo a investigação, ele teria discutido e arquitetado um plano para matar o filho de 8 anos e depois cometer suicídio. Hoje, o homem aguarda o fim da investigação em liberdade. Segundo a defesa, ele não colocaria o plano em prática e as conversas seriam apenas fantasias, especulação. Ele foi preso quando a polícia foi avisada pelo Cyberlab do Ministério da Justiça, que recebeu um alerta do FBI, a Polícia Federal Americana. A mecânica funciona assim. As próprias empresas têm filtros de segurança da própria IA que analisam as conversas. Em casos extremos que indicam risco imediato à vida, como planos de automutilação ou crimes graves contra terceiros, esses sistemas detectam o conteúdo, permitindo que a empresa quebre o sigilo e acione autoridades. O pesquisador de inteligência artificial, Fábio Gandur, comenta.
2: Cabe à sociedade, através de suas instituições formais, quero dizer, governos, justiça, associações, cabe a essas instituições pressionar a quem de direito para tentar limitar um pouco para onde a gente está indo.
1: Outro caso emblemático é de um pai americano. Em abril do ano passado, o filho dele, de 16 anos, cometeu suicídio após passar dias conversando com o ChatGPT. A família processou a dona da tecnologia, a OpenAI, sobre a alegação da empresa ter induzido o adolescente ao ato. A fala dele, explicando o acontecido ao parlamento americano, ganhou o mundo.
3: Em 6 meses de relacionamento, o ChatGPT mencionou suicídio 1.575 vezes. 6 vezes mais do que ele mesmo falou sobre isso.
1: O advogado especialista em direito digital, Henrique Rocha, comenta sobre a responsabilidade judicial.
4: Quando a gente fala de inteligência artificial, ela também tem algum nível de responsabilização, eu digo a plataforma, quando ela recebe e trata esse volume de dados, inclusive nos termos de uso, quando ela afirma que determinada conduta deve ser coibida ou inibida ou monitorada.
1: Uma medida anunciada hoje pela OpenAI é uma versão para adolescentes, com proteções reforçadas, com restrições de conteúdos em temas como suicídio, automutilação e conversas de teor romântico ou sexual.
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0: 3 e 2.
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11: A nossa ouvinte Júlia, lá de Campinas, escreve fazendo a seguinte pergunta. Mano, por que o olho da cabra tem aquela pupila comprida? Por que que ela é tão diferente, esquisito? Ô Júlia, olhe para os olhos dos animais e você consegue descobrir um monte de coisas sobre a maneira como eles vivem. Eu acho sensacional. Cabras, ovelhas e vários outros animais que são frequentemente presas possuem pupilas alongadas horizontalmente. E isso oferece para eles uma enorme vantagem. É um campo de visão muito mais amplo ao redor do animal. Imagine uma cabra pastando. Enquanto está com a cabeça baixada comendo, ela precisa continuar procurando possíveis predadores. Uma visão panorâmica ajuda e muito nessa hora. Agora, compare com muitos predadores. Gatos, por exemplo, podem apresentar pupilas mais verticalizadas. Além disso, predadores frequentemente possuem os olhos mais direcionados para frente, favorecendo a sobreposição dos campos visuais e a percepção de profundidade, ou seja, muito útil para calcular a distância de um salto, de um ataque. Já muitos animais que são presas, eles possuem os olhos posicionados lateralmente na cabeça, e isso aumenta e muito essa capacidade de perceber o que está acontecendo no campo dele de visão. Existe um detalhe ainda mais legal nas cabras. Conforme elas abaixam a cabeça para pastar, os olhos conseguem realizar movimentos que ajudam a manter essas pupilas aproximadamente alinhadas com o horizonte. Então, aquela pupila estranha não é um defeito, é uma solução evolutiva para um problema fundamental. Como continuar comendo sem deixar de observar quem pode estar querendo comê-la, entendeu? Você tem dúvidas? Mande um e-mail para elbicho@bandnewsfm.com.br ou então no meu Instagram, Manu Karsten. Participe, eu espero você! 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
1: Muito boa tarde, grande abraço para você ligado aqui na Band News FM, agora 3 horas mais 7 minutos, domingo, dia 23 de agosto de 2026. Tá no ar mais uma jornada esportiva do Campeonato Brasileiro aqui na Band News FM. Eu sou Humberto Ferretti e faço parte da equipe que vai te contar a história desse jogaço de daqui a pouquinho, às 4 da tarde, entre Palmeiras e Vasco, direto da Casa do Verdão. O Palmeiras que viveu nos últimos dias turbulentos, digamos assim, com risco de eliminação na Libertadores da América, com o Flamengo encostando no Campeonato Brasileiro, só que nos últimos dias as coisas mudaram. A vaga em cima do Cerro Porteño na Libertadores foi confirmada e no Campeonato Brasileiro ontem o Cruzeiro e o Flamengo, os dois, deram um presentaço pro Palmeiras. O Cruzeiro bateu o Flamengo de virada, o Flamengo estacionou e o Verdão hoje, se vencer o Vasco, pode abrir 6 pontos de vantagem na liderança e voltar a respirar mais tranquilo. Só que do outro lado estará um Vasco que vive uma situação complicada, é o segundo pior time do Campeonato Brasileiro até agora, mas tem uma camisa pesada e terá que jogar a vida, não só nesse jogo, mas em todos os que ainda restam no Campeonato Brasileiro de 2026. O Vasco, aliás, já esteve na segunda divisão, assim como o Palmeiras, e quem esteve na Série B não quer voltar, não. Eu faço o contato agora direto com o palco da partida para saber os primeiros detalhes do dono da casa, o Verdão. Como é que vem esse Palmeiras para o jogo de daqui a pouco? Fala, Maurício Ferreira, boa tarde!
2: Salve, salve, Humberto Ferretti, tudo bem? Ótima tarde a você, a todo mundo ligado e sintonizado por aqui no futebol da Band News FM, o líder do Campeonato Brasileiro Palmeiras, que quer aproveitar esse tropeço de ontem do Flamengo para voltar a ter uma boa vantagem, que seria de 6 pontos em relação ao vice-líder da competição. E hoje o time escalado pelo técnico Abel Ferreira com mudanças. Murilo preservado, então sistema defensivo com o Giai, Gustavo Gomes, Barbosa e Arthur pela lateral esquerda, isso porque o Piquerez tem um edema na coxa fora desse compromisso de hoje. Com a volta de Andreas Pereira ao meio campo, cumpriu suspensão no meio de semana pela Copa Libertadores e outro preservado, John Arias. Maurício entre os titulares, assim como Alan, com a saída muito bem encaminhada ao Manchester City da Inglaterra e hoje possivelmente já se despede da casa palmeirense.
1: Tá aí o Maurício Ferreira com os primeiros destaques do Palmeiras, o Verdão que pode abrir vantagem na liderança do Campeonato Brasileiro contra um Vasco que já destacamos, momento deprimente do Vasco da Gama, no Campeonato Brasileiro só tá melhor que a Chapecoense, com todo o respeito a Chapecoense, né? Não dá nem pra comparar, a Chapecoense tem apenas 11 pontos, tá numa draga danada, dá pra dizer essa altura do campeonato que tá praticamente rebaixada no Campeonato Brasileiro, só que o Vasco, apesar de ser o vice-lanterna, tá naquele bolo, tem muito time com 22, 23, 24, 25 pontos, ou seja, uma vitória de qualquer uma dessas equipes pode ser decisiva pra se livrar do rebaixamento. Como é que vem o Vasco, Maurício?
2: Que tenta se aproveitar de um bom resultado no meio de semana, Humberto Ferretti. A vitória por 4-1 para cima do Olímpia do Paraguai, classificação às quartas de final, a Copa Sul-Americana, mas é um time que na retomada do Campeonato Brasileiro, pós-Copa do Mundo, ainda não venceu na competição nacional e tenta isso pela primeira vez sob o comando do técnico também português Pedro Emanuel. Com novidades nessa formação do Vasco para o jogo de logo mais, Paulo Henrique Tietê retornando ao time titular, foram preservados no meio de semana e com mudança também lá na frente. Facundo Colídio, que estreou na semana passada contra o Santos na derrota por 3-0 em São Januário, fica hoje no banco de reservas. Adson mais uma vez entre os titulares, Andrés Gomes e David, o camisa número 7, hoje é o centroavante do time da Colina.
1: Valeu, meu caro Maurício Ferreira, daqui a pouquinho aquelas escalações do jeito que o ouvinte e o telespectador já estão acostumados, com o hino de fundo, com formação de 1 a 11, apesar que hoje o negócio mudou, né? Não tem mais essa coisa de um goleiro, dois lateral direito, três zagueiro, não. Os caras usam a 97, a 72, a camisa 25, mas a gente ainda mantém a tradição de falar de 1 a 11. Antes de a gente voltar a acionar o Maurício Ferreira, eu quero análise, eu quero opinião nesse pré-jogo de Palmeiras e Vasco. Já tá com a gente o homem que esteve lá dentro durante muito tempo, entende do riscado, sabe como é que funciona e comenta demais. Meu caro Marcos Assunção, prazer dividir mais uma jornada contigo. E o que esperar desse jogaço de daqui a pouco, Assunção? Boa tarde.
3: Boa tarde, Ferretti. Boa tarde, Mal, Yuri. Boa tarde, Band News. É, jogaço. Por Palmeiras, jogo fundamental, né, Ferretti? Porque Flamengo perde, né, num jogo que seria difícil. A gente sabia, o Cruzeiro vem crescendo muito no ano, na competição. Então, o Flamengo perde, o Palmeiras tem a possibilidade aí, como o Mal falou, de colocar 6 pontos na frente, que para o Campeonato Brasileiro é muito importante, e principalmente diante de um Flamengo. Olha a equipe do Flamengo, olha o elenco do Flamengo. Então, você não pode vacilar. E a semana maravilhosa para o Palmeiras, né? Classificou para a próxima fase da Libertadores, Flamengo perdeu. Então, vai ser um jogo fundamental para o Palmeiras. Mas também tem o Vasco da Gama, que vive essa situação muito ruim no campeonato. Vem de uma classificação também, né? Mas vive uma situação que nenhum time, nenhum jogador gosta de estar numa situação tão incômoda como essa. Mas o Palmeiras não tem nada a ver com isso. Jogando em casa, diante da sua torcida, tem que ganhar. É obrigação o Palmeiras ganhar para ter essa tranquilidade, porque se deixar o Flamengo respirar no cangote e viver essa pressão no decorrer do campeonato é muito difícil, Ferretti.
1: Agora, Assunção, eu vou te fazer uma pergunta, que eu sempre ouvi isso na imprensa, inclusive trabalhando no jornalismo, tive colegas que falavam o seguinte, eu sempre discordei dessa tese, tá, mas você jogou bola...
3: Você discordou mesmo? Fala a verdade.
1: Eu sempre discordei, mas você que jogou bola, você vai dizer se faz sentido ou não. Palmeiras e Vasco. Palmeiras... Vou falar que o Palmeiras tá voando, tá? Teve uma turbulência aí, mas é o líder do brasileiro e tá vivo em 3 competições. E o Vasco lá embaixo. Aí tem sempre aquele sujeito que fala assim, é ruim pegar time que tá lá embaixo. E eu sempre falei o seguinte, é ruim pegar time que tá lá em cima.
3: Exatamente, eu preferi, eu
1: tô
3: no
1: certo.
3: Caso de hoje, tá completamente com razão. É melhor você pegar um Vasco na situação que tá ou o Flamengo?
1: Pô, tem nem o que responder, né? Eu quero pegar 10 vezes o Vasco.
3: Não é verdade?
1: Com todo o respeito ao Vasco, que é uma grande camisa, sim.
3: Nós estamos falando da situação que vive o Vasco, do futebol que tá jogando o Vasco, né? Então é muito, claro, é muito melhor você jogar contra um time que tá na parte de baixo, por mais que seja um Vasco da gama, com a sua grandeza, com todos nós sabemos a grandeza do Vasco, mas o Vasco vive uma situação no Campeonato Brasileiro muito ruim, né? Diferentemente do Flamengo, diferentemente de um Cruzeiro, né? Que jogam muito bem, que tem bons jogadores, né? Então, é claro, é preferível jogar contra um Vasco da gama, e principalmente em casa, e o Vasco está numa situação como essa.
1: Tá vendo vocês aí que ficam com esse discursinho de é ruim pegar time que tá lá embaixo? Ouçam o Marcos Assunção, que entende muito mais do que eu.
3: Também, a opinião dele é a mesma que a minha.
1: Boa! O Marcos Assunção mandou um salve já pro nosso Yuri Queiroga, que é o seguinte, vai narrar o jogo daqui a pouquinho, mas já tá aqui, já tá ouvindo tudo, já tá anotando tudo, já tem as escalações e talvez tenha que se preparar para narrar muitos gols. Porque é jogo grande, é clássico do futebol brasileiro e a gente espera uma partida animada. Fala aí, seu Yuri Queiroga, boa tarde.
4: Opa, boa tarde para você, Humberto Ferretti, para quem nos acompanha na Band News FM. Sim, a gente sempre tem que esperar uma partida animada quando o assunto é Palmeiras e Vasco. E por quê? Ninguém aí pode especular, nem o Palmeiras pode especular para buscar resultado, nem o Vasco. O Vasco tá já com a água para cima do umbigo, precisa sair da zona de rebaixamento o quanto antes. E o Palmeiras tem hoje nas mãos a grande chance de reconstituir a vantagem que já tinha aberto para o Flamengo. E reconstituir uma vantagem de 6 pontos um pouco mais para frente do Campeonato Brasileiro é muito importante. Então, para o Palmeiras e para o Vasco, é partida que hoje não dá para você medir esforços. Não dá para medir esforços, não dá para especular, não dá para ficar esperando muito. Claro, tem que ter estratégia, mas hoje tem que ir todo mundo com a faca nos dentes.
1: E é isso que a gente espera. E nós que somos do futebol, e aí quando eu falo nós que somos do futebol, falo da imprensa e falo da torcida. Todo mundo é ansioso, todo mundo quer as coisas para ontem, ninguém quer esperar. Mas no futebol tem que ter paciência, né, gente? O Flamengo, se tivesse vencido, neste momento, domingo, 3h16 da tarde, seria o líder. Ele estaria empatado com o Palmeiras em número de pontos, em número de vitórias, só que estaria na frente no saldo de gols e também no número de gols marcados. Ele seria o líder. O Palmeiras entraria em campo com uma pressão de 1 tonelada. Mas aí o que aconteceu? O Flamengo, que estava vencendo até alguns minutos do segundo tempo, ontem o Cruzeiro, tomou a virada. E de um Palmeiras, que jogaria com 1 tonelada nas costas, porque teria perdido a liderança, a gente passou hoje para um Palmeiras que, se vencer, abre de novo 6 pontos. Pra jogador, Assunção, pra torcedor e pra imprensa, isso é muito rápido, né? Ah, perdeu, o bicho tá pegando, tudo vira crise. Jogador consegue manter o sangue frio, consegue ter esse raciocínio e falar, não, peraí, se a gente perder não é o fim do mundo, se eles chegarem não é o fim do mundo, ou pega também lá dentro?
3: Pega um pouquinho até a bola começar a rolar. A partir do momento que a bola começa a rolar, a gente esquece, o jogador esquece tudo o que está acontecendo extra-campo e pensa só na partida, Fert. Independentemente de... O Vasco, principalmente o Vasco também, o Vasco é igual. Eles estão na zona de rebaixamento, eles sabem disso, eles têm essa preocupação, mas a partir do momento que a bola começa a rolar, para eles estão em primeiro lugar, para eles estão jogando o título do campeonato. Eles não pensam absolutamente nada que não seja a vitória, independentemente se a vitória vai servir para sair da zona de rebaixamento ou se a vitória vai servir para ser o primeiro colocado do grupo. Então, esquece totalmente. É aquele negócio, a chave é girada, parece que a mente ela tá com pensamento até a hora do jogo. Durante o jogo,
1: tchau,
3: esquece e só volta a pensar nisso depois do jogo.
1: Tá certo. Agora 3 horas e 18 minutos, além de Palmeiras e Vasco, serão mais 2 jogos às 4 da tarde deste domingão. Tem Bragantino e Grêmio e tem o clássico baiano entre Vitória e Bahia. Estaremos o tempo todo atualizando os placares desses 2 jogos. Na sequência, às 6h30, tem Santos e Mirassol. Santos e Mirassol, gente, um jogo que eventualmente você olharia para a tabela e o Santos favorito. Virou jogaço. O Santos tem 25 pontos, está 2 pontos acima da zona de rebaixamento, onde está o Mirassol. O Mirassol tem 23 pontos, é o primeiro time do Z4, ou seja, é confronto direto entre duas equipes que estão lutando para não cair. Também às 6h30 tem Chapecoense e São Paulo, às 7h30 Coritiba e Corinthians, e a rodada termina só amanhã com Botafogo e Atlético Paranaense. Aliás, o Atlético Paranaense fazendo uma grande campanha depois de disputar a Série B do ano passado, é o terceiro colocado neste momento com 41 pontos. Aliás, classificação do Campeonato Brasileiro, hein? Palmeiras líder com 48 pontos, Flamengo em segundo com 45, depois Atlético Paranaense e Fluminense com 41, o Cruzeiro fecha o G5 com 39. O Bahia é o sexto com 34 pontos, o Atlético Mineiro é o sétimo com 33, o Bragantino é o oitavo com 32, o Corinthians é o nono também com 32, e aí exatamente no meio da tabela o Coritiba vem em décimo com 31 pontos. Daí para baixo, segunda metade da tabela, Botafogo 30, Vitória 29, São Paulo 27, e aí a gente entra naquela turma ali que tá sem dormir, que tá preocupada com o rebaixamento. Santos 25, Grêmio 25, Inter 25, no Z4, Mirassol com 23, Remo também com 23 e o Vasco com 22 pontos, o Lanterna e a Chapecoense com apenas 11 pontos. Do Vasco, que é o vice-lanterna, para o Santos, que é o 14º, 3 pontos apenas de diferença. Portanto, Santos, Grêmio, Inter, Mirassol, Remo e Vasco, todo mundo neste momento lutando para não cair. Agora 3 horas mais 20 minutos, vem aí o primeiro intervalo desse nosso pré-jogo. Daqui a pouquinho tem mais direto do estádio do Palmeiras com o Maurício Ferreira. 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
1: Agora 3 horas mais 22 minutos, está de volta o pré-jogo aqui na Band News FM. Daqui 38 minutos a bola rola para Palmeiras e Vasco pelo Campeonato Brasileiro. E daqui 18 minutos o Yuri Queiroga assume o comando da transmissão esportiva para narrar mais esse jogaço pelo Campeonato Brasileiro. Eu faço contato de novo com o Estádio do Verdão, lá na Barra Funda, Zona Oeste de São Paulo. Meu caro Maurício Ferreira, meu conterrâneo, o moço de Catanduva. Times já escalados por aí, né?
2: Já escalados, definidos pelos técnicos portugueses Humberto Ferretti, Abel Ferreira e Pedro Emanuel.
1: E vamos então primeiro saber como vem o dono da casa, como vem o Verdão na Arena do Palmeiras.
2: Hoje, definido pelo técnico Abel Ferreira, com Carlos Miguel no gol, Giai, Gustavo Gomes, o capitão, Barbosa e Arthur na lateral esquerda. O Piquerez tem um edema na perna, por isso fora desse compromisso. Meio campo de Marlon Freitas, Andreas Pereira e Maurício, Alan, Vitor Roque e Flaco Lopes. Carlos Miguel, Giai, Gustavo Gomes, Barbosa e Arthur, Marlon Freitas, Andreas Pereira e Maurício, Alan, Vitor Roque e Flaco Lopes.
1: Tá aí o Verdão na voz do Maurício Ferreira e a gente quer saber quem tá do outro lado. Como é que vem o Vasco da Gama, Maurício?
2: Léo Jardim no gol, com Paulo Henrique, Cuesta, Robert, Renan e Cuiabano. Sosa, Tietê e Thiago Mendes, Adson, Andrés Gomes e David como centroavante no time de hoje da Colina. Léo Jardim, Paulo Henrique, Cuesta, Robert, Renan e Cuiabano. Sosa, Tietê, Thiago Mendes, o capitão, Adson, Andrés Gomes e David.
1: Tá aí, portanto, o time do Vasco também na voz do Maurício Ferreira, direto da Arena do Palmeiras, na Zona Oeste de São Paulo. Assunção, torcedor do Palmeiras, o ano passado viveu, apesar de não ter conquistado nenhum título, momentos mágicos com a tal da dupla Flaco Roque, que tá em campo hoje, ou pelo menos estará daqui a pouquinho, como informou o Maurício Ferreira, só que em 2026 ela tem sido mais Flaco do que Roque, né?
3: Exato, o Roque, ele vive sofrendo com as lesões, né? Ele teve algumas lesões aí nesse período e ainda não voltou a sua boa forma fisicamente e tecnicamente. Então, por isso, tem custado muito aí para essa dupla voltar a ser o que era, né, no passado, né? Principalmente desde uma partida contra o Ceará, Palmeiras e Ceará, que o Abel testou essa formação e depois não saiu mais. Deu muitas alegrias pro Palmeiras, apesar de não ter vencido nenhum título importante, mas foram jogos assim que os dois fizeram bastante gols, deram assistências, então isso foi muito importante. Mas o Vitor Roque, ele tá em fase de recuperação, né? A gente vê que ele tenta, ele se esforça, mas ainda tecnicamente não é aquele Vitor Roque que mostrou para a torcida, juntamente com essa dupla com o Flaco, de ser aí a melhor dupla de atacantes do Brasil, né? Então tá custando para ele um pouquinho voltar essa forma física e técnica como era antes, mas para você voltar e pegar essa forma física e técnica, tem que colocar para jogar, porque senão no banco de reserva ele não vai conseguir.
1: E é aquela coisa, a forma física vem com os jogos e, obviamente, se a forma física está melhor, a parte técnica tende a aflorar mais.
3: Realmente.
1: Agora, na parte técnica também, o que falta? Precisa ter aquele jogo que as coisas acontecem e aí volta a confiança?
3: Principalmente para o atacante, velho.
1: É, né?
3: Principalmente para o atacante.
1: Ela tem que entrar.
7: primeira bola, primeiro gol, assim, aí parece que abre as portas aí e começa a fazer gol toda hora. É isso que tá faltando pro Vitor Roque depois dessas lesões que ele teve.
1: Aliás, eu quero fazer mais uma pergunta pro Assunção em relação ao ataque do Palmeiras, mas antes deixa eu consultar o Maurício Ferreira. Ô Maurício, situação do Paulinho, o que, que a gente tem de informação?
2: Iniciou a transição física já, Alberto Ferretti. Ele sofreu uma lesão na coxa, né? O Paulinho, só pra gente recapitular, passou por aquela nova cirurgia na canela, longo tempo afastado dos gramados. Ele volta e aí o Abel Ferreira falou sobre isso também na entrevista coletiva, né? Que o jogador, depois de um período tão longo assim de inatividade como foi o Paulinho, é normal que sentisse algo físico nessa volta aos gramados, tentando se readaptar ao ritmo de jogo. Então o Paulinho sofreu uma lesão na coxa. Na atividade de ontem na academia de futebol, iniciou a transição física, então a expectativa, quem sabe, de que no clássico, na quarta-feira, por aqui contra o Santos pela Copa do Brasil, o camisa 10 já volte à lista de relacionados do Abel.
1: E aí, valeu Maurício. Aí, Assunção, o Maurício já deu a deixa do que eu ia perguntar, porque o Palmeiras tem, entre aspas, uma desvantagem, que é estar vivo em três competições. Eu falo entre aspas porque todo mundo quer estar vivo nas três, obviamente. Mas o Flamengo, por exemplo, se divide entre Brasileiro e Libertadores. O Flamengo vai descansar no meio de semana. E o Palmeiras vai ter que encarar o Santos. E aí, se não tiver Paulinho, Maurício, Flaco, Roque, se não tiver essa turma toda bem, como é que vai tocar três competições?
7: É, se não tiver, aí fica difícil. Por isso que você tem que ter um elenco bom. Um elenco enxuto. Um elenco onde o treinador possa contar com todos os jogadores. Né? E infelizmente, o Paulinho vem sofrendo muito com essa lesão na canela, depois se lesionou a coxa, depois lesionou a panturrilha, enfim. De repente, esses problemas que o Paulinho está tendo fazem com que ele não jogue, fazem com que ele nunca entre em forma. Quando ele está tentando entrar em forma, aí volta uma lesão. Né? E para você jogar três competições igual o Palmeiras está, você tem que ter todos os jogadores disponíveis, tem que ter o elenco inteiro bem, não só fisicamente em termos de lesões, mas tecnicamente também. É importante, que são três competições super importantes, super disputadas, né? Então, para você disputar essas competições, principalmente os caras que estão no banco, que não é acionado pelo Abel sempre, eles têm que estar bem, porque senão você entra num jogo ruim, que são jogos, digo, não do brasileiro, mas como da Libertadores e da Copa do Brasil, e você não vai bem, você sai fora de uma competição importante. Né? E aí, no brasileiro, você tem que lutar pelo brasileiro, onde esses que jogaram, que são ausentes, o Abel não vai ter a confiança de colocá-los para disputar, para jogar o Campeonato Brasileiro. Então vai jogar sempre com aqueles mesmos que, digamos assim, são os titulares. Porque em algumas competições o Abel tem que mesclar, porque Sim. senão estoura o jogador. Então, e pra você jogar e mostrar pro treinador, você tem que dar o seu 100%. E aí você, de repente, não tá e entra uma partida, não joga bem, o time perde, aí já cria esse ponto de interrogação na cabeça do treinador.
1: E se a gente olhar os dois torneios de mata-mata nos quais o Palmeiras tá vivo, é reta final. A Copa do Brasil e a Libertadores. A Copa do Brasil, se eu não me engano, me corrijam se eu falar bobagem, é final em jogo único esse ano, né? Vai ser, o primeiro ano, né? Ou seja, o Palmeiras está a 4 jogos de uma final na Copa do Brasil e a 4 de uma final na Libertadores.
7: Por isso que você tem que ter o elenco bem.
1: E me parece que se não tiver o elenco bem e tiver que escolher, aí eu não sei. Aí é a pergunta de $1 milhão.
7: Mas aí
1: prioriza o mata-mata?
7: O mal sabe o que eu vou falar. A torcida do Palmeiras é uma torcida muito exigente.
1: É
7: uma torcida muito exigente, por quê também? Pelos gastos que foi.
1: Total.
7: Que foi feito. Né? O Palmeiras gastou muito nesses últimos anos. Então, a torcida é exigente porque ela se acostumou a ganhar títulos e nesses últimos anos não vem ganhando. Ganhou um Campeonato Paulista. Só. Né? Eu não digo Campeonato Paulista, pô, eu adorava jogar. Adorava jogar o Campeonato Paulista. Pô, eu acho um campeonato maravilhoso. Mas, pelas competições que o Palmeiras disputa, é muito pouco. Né? Pelo time que o Palmeiras tem, é muito pouco só o Campeonato Paulista.
1: E não só é pouco do ponto de vista esportivo, mas a conta vai começar a não fechar, né?
7: A conta, é isso aí.
1: Premiação tem que entrar.
7: Exatamente, você ganha quando você é campeão.
1: Fala aí, Maurício.
2: É, essa conta vai passar a fechar agora um pouco mais, né? E vocês falavam sobre a importância do Paulinho de volta, principalmente porque, ao que tudo indica, esse jogo de hoje aqui contra o Vasco é a despedida do Alan, tá? Que já tá com o negócio muito bem encaminhado, praticamente sacramentado com o Manchester City da Inglaterra. Apenas os últimos detalhes sendo discutidos entre as duas equipes, né? Palmeiras e Manchester City. O negócio que vai girar ali entre 40 e 41 milhões de euros, valor esse fixo pago ao Palmeiras, e aí somente então sendo discutida, né, qual será essa primeira parcela, quanto será esse primeiro depósito feito pelo time de Manchester e depois o restante da negociação. Mas vai ficar mais ou menos nesse valor, entre 40 e 41 milhões de euros fixos que serão pagos ao Palmeiras, e o Verdão detém 90% dos direitos econômicos do jogador, então a expectativa é de que pingue nos cofres do clube cerca ali de 220 milhões de reais, mas a importância do Paulinho também vem por isso, né? Possivelmente na quarta-feira contra o Santos, o Abel Ferreira já não terá mais o Alan à disposição.
1: E aí é isso, né, Assunção? Dinheiro no bolso, mas elenco mais curto. Dinheiro, mas não tem bolso, como fazer, elenco, né?
7: Mas não tem como segurar mais, né? O Palmeiras tentou, teve algumas equipes que tentaram a contratação do Alan e o Palmeiras não quis pelo valor muito baixo. Agora, são 41 milhões de euros. São 200 e poucos milhões de reais.
1: R$6 o euro na cotação de sexta-feira. Nossa, abri para aqui para consultar.
2: Nossa Senhora! Dá mais ou menos 240 milhões de reais. Tudo, né? Só que, né, o Palmeiras tem isso tudo. Só que o Palmeiras tem os 90% dos direitos econômicos do jogador. Então vai girar mais ou menos ali na casa dos 220 milhões. O Aston Villa, também da Inglaterra, foi uma das...

0: O Villa. E City?
1: Pô! Pô! Não tem como.
0: E outra, né? Em 99, olha aí a diferença, né? Em 99 eu fui vendido pro Roma por 10 milhões de dólares.
1: O dólar devia estar R$2 na época, enfim. 20 milhões de reais.
0: Que diferença.
1: Que coisa, hein?
0: Meu Deus do céu. É. Tchau, Alan. Vai ser feliz, amigo.
1: Vai ser feliz e vai se dar bem lá. Se é que vai jogar, vai. Você acha?
0: Eu acho porque... eu acho. Sabe por quê, Vete, Yuri e Mal? Porque o Alan é um menino que, além da qualidade técnica ser muito alta, ele tem muita força e velocidade.
1: Isso é verdade.
0: Isso, o campeonato inglês pede isso. Muita força, principalmente. E o Alan, a gente vê nos jogos do Palmeiras, os caras batendo nele. E ele não é aquele garoto, não é aquele jogador que qualquer batidinha ele cai. Não, ele continua em pé e briga pela bola e luta. Então, eu acredito que o Alan, ele vai ter mais sucesso que o Estevão. Por quê?
1: Caramba.
0: Porque o Alan é mais forte. Se você pegasse o Estevão jogando aqui, o Estevão é franzino. Hoje não, os caras estão dando uns venenos pra ele lá e tá ficando fortinho. Mas o Alan já não vai precisar disso. O Alan já vai chegar lá formado. Ele é um moleque, não é tão alto, mas é corpudo. Então os caras vão bater nele, vão cair. Ele é desse jogador. Ele gosta do embate. Ele gosta da chegada. Ele vai pra cima, ele dribla.
1: É porque ele segura rápido. O rojão, né?
0: Ele segura o rojão. Não é qualquer faltinha que ele vai cair e deixar a bola, não. Os caras batem nele e ele continua jogando, continua com a bola. E isso é muito importante pra quem vai, principalmente pra Inglaterra, que é, pra mim, o melhor futebol do mundo. Mas também um futebol de muita força.
1: Exato. Ferretti. Pois não, Mal.
2: E tem algo que liga o Estevão e o Alan, né? Nessa ida ao futebol inglês. Os dois a pedido do técnico Enzo Maresca, né? São jogadores que atuam ali pela ponta direita de ataque do Palmeiras. O Enzo, quando estava no comando do Chelsea, pediu a contratação do Estevão. Depois foi demitido, né? Enfim, foi campeão da Copa do Mundo de Clubes na temporada passada. Demitido do cargo, assumiu agora o Manchester City e pediu a contratação do Alan também. Acho bom alguém por lá dar uma segurada no Enzo Maresca assistindo aos jogos do Palmeiras, senão daqui a pouco ele vai pedir mais um.
1: Ô Maurício, aproveitando isso, eu vou registrar duas mensagens aqui que chegaram pelo WhatsApp da Band News FM. Aliás, está aberto, viu, gente? 011 para quem tá fora de São Paulo, 999-592-100. O Renato Macedo pergunta o seguinte: eles não estão vendo o Giai jogar? Essa é a primeira pergunta. Você tem alguma informação? Não vai pro City, né?
2: Não. Giai, acho que nesse momento, viu, Beto Ferretti, tá bem distante do City, né? Lembrando que nessa própria janela de meio de ano, né, houve um burburinho ali de um interesse do Napoli, mas o time italiano acabou contratando logo na sequência, né, um novo lateral direito pra temporada, então o negócio não foi fechado, e o Giai nesse momento tá em baixa no time do Palmeiras, né? O técnico Abel Ferreira acaba optando pela mudança ali, o esquema com três zagueiros, justamente porque nesse momento não contava com boas atuações nem do Giai e nem do Kelvin, então tá em baixa o lateral direito argentino do Palmeiras.
1: E uma outra, Maurício, final de telefone, o ouvinte não se identificou, mas é 8801. É o seguinte, eu nem sei se você vai ter a resposta, tá? Você é setorista do Palmeiras, mas já que você é o repórter do jogo, eu vou perguntar, não sei se o Assunção sabe também. O Neymar vai jogar na grama sintética pela Copa do Brasil? Tem burburinho já sobre isso?
0: Pergunta de milhões, Mal, deixa pra você responder.
2: Não, eu deixo pra você com toda a satisfação, viu, Assunção?
0: Veja bem. O Neymar já demonstrou que em campo sintético ele não joga.
1: É, mas é o jogo do ano pro Santos, hein?
0: É um jogo do ano, é um jogo do ano. Nós já comentamos sobre isso quando tem partidas importantes e decisivas, como é a próxima partida diante de um grande rival que é o Palmeiras. Não tem, né? E outra coisa, nós estamos falando de um sintético, nós não estamos falando de um sintético que a gente tem no bairro, gente. A gente não joga nessas quadrinhas sintéticas que a gente...
1: O sujeito dá carrinho, depois entra aquela borracha preta meia, né? Rala tudo, queima. Fica carne viva.
0: Então nós estamos falando do Allianz Parque, que é totalmente diferente. É praticamente um gramado, né, sintético, mas como se fosse natural. Não é aquele campo duro, não é aquele campo... E outra, você se machuca no gramado, no terrão, em qualquer lugar. Então, é uma questão de bom senso agora do Neymar, de falar, opa, é uma grande oportunidade que eu tenho de fazer com que o Santos, né, possa lutar, e você já tirando e jogando e tirando uma grande equipe como o Palmeiras numa Copa do Brasil, a moral do Santos ganha e aumenta muito, né?
1: Tá, eu falei que é o jogo do ano, porque Campeonato Brasileiro, todo jogo é meio que decisivo. Tem que focar, tá brigando pra não cair. Copa do Brasil, Sul-Americana, imagino que o Santos vai deixar como segundo plano.

0: E na Copa do Brasil é a mesma situação do Palmeiras. Tá 4 jogos de uma final. E mesmo que não ganhar a final, se eu não me engano, o prêmio do vice da Copa do Brasil já é de quase 40 milhões de reais. Uma pedrada.
1: E o vice da Copa do Brasil, a partir desse ano, vai para a Libertadores, né, Ferretti? Então tem essa mudança no regulamento também. O vice da Copa do Brasil garante uma vaga na pré-Libertadores do próximo ano. O Neymar não jogou aqui contra o Palmeiras no primeiro turno do Campeonato Brasileiro, né, naquele empate. Mas numa outra condição, foi pré-Copa ali, todo mundo sabia que o grande objetivo do camisa número 10 do Santos era estar ali na lista final do Ancelotti. Então no primeiro turno por aqui, não enfrentou o Palmeiras.
0: Veremos. Quarta-feira teremos essa resposta. Agora, 3 horas mais 39 minutos. É o seguinte, gente. Em 2 minutos, o Yuri Queiroga assume oficialmente o comando da jornada esportiva aqui na Band News FM para narrar Palmeiras e Vasco. A bola começa a rolar. Vai virar o reloginho? Ela começa a rolar em 20 minutos. 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
8: 3 horas e 42 minutos pelo horário de Brasília. Ótima tarde para você que está sintonizado conosco em todas as plataformas da Band News FM. Neste domingo, dia 23 de agosto de 2026, neste dia de Campeonato Brasileiro, neste dia de rodada importante, a 24ª rodada do Campeonato Brasileiro. Depois dessa, faltarão apenas 14 para o fechamento da principal competição do futebol brasileiro. E dia também importante para nós aqui no Grupo Bandeirantes e para a democracia brasileira. Afinal de contas, é o dia do primeiro encontro entre os candidatos à presidência da República e daqui a pouco, terminando a nossa transmissão, você vai conferir todas as principais informações e os preparativos para o primeiro encontro entre os presidenciáveis. Aqui no Grupo Bandeirantes, um debate que também terá transmissão por um pool de emissoras parceiras, junto com a Band News FM, claro, estará junto. E a partir das 6 da tarde, Sheila Magalhães, Carla Bigato e Luiz Megali estarão ao vivo com todas as primeiras informações, movimentando todo o time de reportagem da Band News FM, com participações especiais, as análises prévias. E a partir das 8 da noite, o primeiro debate entre os candidatos à presidência da República. Antes, a bola vai rolar para Palmeiras e Vasco pelo Campeonato Brasileiro. Na Arena Palmeiras, no estádio do Palmeiras, na Zona Oeste de São Paulo, o Palmeiras buscando abrir vantagem sobre o Vasco, sobre o Flamengo, o arquirrival do Vasco Flamengo, na liderança do Campeonato Brasileiro. A bola rola daqui a pouquinho, às 4 horas em 16 minutos e 20 segundos. Começa o jogo no estádio palmeirense, claro que você vai conferir na Band News FM. Comigo, Yuri Queiroga, na narração, com Marcos Assunção nos comentários, com Maurício Ferreira nas reportagens e com Humberto Ferretti na apresentação e no plantão. Além, claro, da sua participação pelo nosso WhatsApp no 11-999-592-100. 11-999-592-100. Torcedor já chegando às arquibancadas no estádio do Palmeiras, na arena do Palmeiras. Daqui a pouquinho a bola rola às 4 horas e você já está mandando sua mensagem, você já está interagindo conosco em todos os canais da Band News FM. Vamos juntos a partir de agora, já primeiro com as informações direto do gramado para Palmeiras e Vasco. A bola rola daqui a pouquinho. O Palmeiras quer voltar a ter uma vantagem consistente para cima do vice-líder Flamengo, não é isso, Maurício Ferreira? Boa tarde!
1: É isso, Yuri Queiroga, tudo bem? Uma ótima tarde a você, a todo mundo ligado mais uma vez por aqui no futebol da Band News FM. O Palmeiras hoje, com 48 pontos, quer fazer valer o tropeço de ontem do Flamengo, que ficou estacionado nos 45, e quem sabe voltar a ter essa boa gordura, essa boa vantagem de 6 pontos na liderança do Campeonato Brasileiro. O time do técnico Abel Ferreira, que no meio de semana conquistou a classificação às quartas de final da Libertadores, terá a LDU de Quito do Equador agora pela frente, mas antes disso com tantos outros compromissos. O primeiro deles contra o Vasco por aqui, com mudanças, com o Murilo preservado, hoje só no banco de reservas. Então, inicialmente, a saída daquele esquema com três zagueiros, com o Giay, Gustavo Gomes, Barbosa e o Arthur na lateral esquerda, substituindo o lesionado Piquerez. No meio campo, com a volta de Andreas Pereira e com o John Arias também preservado. Maurício hoje entre os titulares. É o Verdão já definido por aqui na Arena Palmeirense.
8: Essas as primeiras informações da Sociedade Esportiva Palmeiras, querendo, repito, voltar a abrir 6 pontos na liderança do Campeonato Brasileiro. Cruzeiro ontem fez a boa pro Palmeiras. O Flamengo tomou a virada, perdeu por 2-1. Já Humberto Ferretti traz os detalhes dessa 24ª rodada do Campeonato Brasileiro. E do outro lado, o gigante da colina. Mais informações do Vasco da Gama, Maurício Ferreira.
1: Em maus lençóis no Campeonato Brasileiro, é o vice-lanterna, apenas 22 pontos conquistados, pode até deixar a zona de rebaixamento, mas para isso precisa vencer o Palmeiras aqui na Arena em São Paulo e, além disso, contar com uma combinação de resultados. Aliás, vencer do Campeonato Brasileiro é algo que o Vasco não sabe o que é há muito tempo. São 7 partidas sem vencer na competição de pontos corridos, 5 derrotas e 2 empates. A última vitória lá na 15ª rodada sobre o Atlético Paranaense, ainda antes da Copa do Mundo.
8: Palmeiras e Vasco prontos para a bola rolar daqui a pouquinho, às 4 da tarde, na Arena do Palmeiras, na Zona Oeste de São Paulo, e na Band News FM. Você não vai perder nenhum detalhe e nenhuma emoção deste jogo pela 24ª rodada do Campeonato Brasileiro. Junto conosco para comentar a partida, para comentar este jogo que já tem um aspecto decisivo para o Vasco e que tem um aspecto anímico importante para a Sociedade Esportiva Palmeiras. Marcos Assunção conosco, seja bem-vindo. Tudo bem, Assunção? Boa tarde.
9: Oi, Yuri. Boa tarde a todos. É isso, Yuri. Palmeiras precisando ganhar, Palmeiras em casa, Palmeiras favorito. Palmeiras não pode dar mais esse mole que deu nas últimas semanas em deixar o Flamengo encostar, e agora tem a possibilidade de alavancar aí, de se distanciar, e são 6 pontos. Então o Palmeiras não pode vacilar dentro de casa.
8: Os outros detalhes da 24ª rodada do Campeonato Brasileiro, que ela já começou ontem, já tem resultado que impacta a partida de hoje, mas ela não termina neste domingo e não termina nos jogos desta tarde, das 4 da tarde. Quem está de olho na rodada da Band News FM, quem está de olho na rodada do Campeonato Brasileiro e em tudo mais que acontece no mundo dos esportes neste domingo, é o nosso mais um de Catanduva, hoje na maior concentração de Catanduva vences por metro quadrado da imprensa brasileira, Humberto Ferretti. Boa tarde.
0: Fala, Yuri, boa tarde pra você, grande abraço pra todo mundo ligado aqui na Band News FM, inclusive lá em Catanduva. O pessoal ouve mais por causa do Maurício Ferreira do que de mim, né? Ele é a grande personalidade lá da cidade, mas enfim, eu já tô me encaminhando pro fim da carreira, deixa o Maurício brilhar. É o seguinte, a bola rola em dose tripla, viu? Às 4 da tarde no horário de Brasília pelo Campeonato Brasileiro, além de Palmeiras e Vasco, tem ainda Bragantino e Grêmio e o clássico Bavi, no caso, Vibá. jogo no Barradão, mando do Vitória. Às 18h30 tem Santos e Mirassol, duelo paulista Mirassol, inclusive lá da nossa região, meia horinha de estrada, de Catanduva para Mirassol. Às 18h30 o São Paulo visita a Lanterna Chapecoense e às 19h30 tem Curitiba e Corinthians. A rodada termina só amanhã, às 20h, com Botafogo e Atlético Paranaense. E começou ontem com 3 jogos. O Fluminense em casa venceu o Remo por 2-1 e se manteve firme ali na 4ª posição. Internacional e Atlético Mineiro empataram por 0-0. Situação do Internacional preocupante, é o primeiro time fora da zona de rebaixamento, mas pode entrar no Z4, dependendo dos resultados de hoje. E o jogo que o torcedor do Palmeiras assistiu com o maior prazer, o do Vasco também, né? Porque estava ali secando o Flamengo. Cruzeiro, de virada, venceu o Flamengo por 2-1. Se o Flamengo tivesse vencido, neste momento, ele seria o líder do Campeonato Brasileiro. Também neste domingão, estaremos de olho na Série B. Serão 4 jogos. Às 16h tem Ponte Preta e Avaí, São Bernardo e Náutico. Depois, às 18h, o Vila Nova visita o Operário. E às 18h30 tem o Fortaleza do nosso Bruno Camarão, sabia? Ele mudou, opa, né? É, cansou do Ceará, largou mão. O Fortaleza visita o Criciúma.
10: É, o Ceará tá tão mal na Série B do Brasileiro. É, parece que ele...
0: Camarão, sabe aquelas manchetes que aparecem na internet? É pra caçar clique, largou tudo.
10: Atravessou a rua.
0: É isso. Camarão largou mão.
10: Espero que o Camarão não esteja ouvindo isso. Faltam 10 minutos pra bola rolar no estádio do Palmeiras, no... Na Zona Oeste de São Paulo, a Casa Palmeirense vai começando a receber, vai recebendo o torcedor agora. Ô Maurício, um panorama do público por aqui nesse momento, pelo que eu tô vendo aqui, ainda tem muitos tem alguns espaços vazios por aí, né?
1: Espaços vazios, viu, Yuri Queiroga? E principalmente ali no setor do Gol Norte, né? Isso porque hoje a visibilidade será parcial por ali, porque houve um show, ontem um show sertanejo por aqui, e tem a estrutura do palco ainda montada. Então o Palmeiras conseguiu abrir uma parte desse setor ali do Gol Norte, mas com visibilidade parcial. Então, principalmente ali na parte superior dessa arquibancada, os torcedores não vão marcar tanta presença assim, porque uma boa parte do gramado fica encoberta justamente por essa estrutura do palco. Então não chegaremos ali na casa dos 40 mil torcedores, mas expectativa de um bom público sim para esse compromisso contra o Vasco pela 24ª rodada do Campeonato Brasileiro. Quando o mosaico começa a ser exibido por aqui e com homenagem a Gustavo Gomes, viu, meu caro Yuri Queiroga? Gomes Xerife, já é o mosaico que começa a ser pendurado aqui nas arquibancadas do Allianz Parque e de frente às cabines de rádio, a nossa cabine da Band News FM, também já com todos os troféus que foram levantados pelo zagueiro paraguaio.
10: Digníssima essa homenagem ao Gustavo Gomes e acho que em melhor momento não haveria. O Gustavo Gomes acaba de vir de um gol de classificação lá dentro da casa do Cerro Porteño, Marcos Assunção. Um gol que coloca o Palmeiras nas quartas de final da Copa Libertadores. Poderia ser, é um costume para o Palmeiras? Costume que o Palmeiras criou, que esse trabalho do Abel Ferreira criou. É bem verdade. Mas melhor momento impossível para essa homenagem ao Gustavo Gomes.
9: E vem de renovação de contrato, né, Yuri? E uma classificação como essa, tão difícil quanto foi. E o zagueiro, que é o zagueiro artilheiro, né? É o cara que mais tem títulos no Palmeiras. É o cara que sabe fazer gols. É um cara que defende quando vai ao ataque e ele ajuda os atacantes. Então, nada mais justo do que fazer essa homenagem a esse grande zagueiro histórico da história da Sociedade Esportiva Palmeiras.
10: Equipes já na, como diriam os mais antigos, na boca do túnel. Daqui a pouco vai subir a música oficial do Campeonato Brasileiro. A arbitragem comandada por Braulio da Silva Machado já está à frente. Os capitães hoje, na verdade os capitães não são os dois goleiros, mas os goleiros à frente das delegações. Thiago Mendes, o capitão pelo lado do Vasco, capitaneando evidentemente a equipe carioca. E daqui a pouco os dois times vão subir para o gramado, eu já antecipo. Palmeiras com a sua camisa verde, com o seu calção branco, e o time do Vasco com o uniforme tradicional em branco, com a listra diagonal em preto e o calção preto. Estes são os uniformes. A música do Campeonato Brasileiro começa a ecoar no estádio do Palmeiras. Torcedor se manifesta, canta e as equipes sobem para o gramado neste momento. Sobem ao gramado palmeirense.

0: mosaico, com a homenagem a Gustavo Gómez e também com todo o apoio da família palmeirense. O Palmeiras já está em campo, o Vasco também. E na Band News FM vamos escalar as duas equipes. A partir de agora, para quem nos acompanha na Band News FM em todas as nossas plataformas, os 11 de cada lado, começando pelos donos da casa, na voz de Maurício Ferreira, os 11 do Palmeiras.
1: O maior campeão do Brasil, definido e escalado com Carlos Miguel, camisa número 1 no gol. 4 para Giai, 15 Gustavo Gómez, o capitão. 2 Alexander Barbosa, 56 Arthur. 17 Marlon Freitas, 8 para Andreas Pereira, 18 Maurício. Alan veste a 40, 9 para Vitor Roque, 42 Flaco Lopes. Esse é o time comandado pelo técnico Abel Ferreira.
0: Que tem no banco
1: Marcelo Lomba, Kelvin, Murilo, Bruno Fux, Emiliano Martínez, Lucas Evangelista, Luiz Pacheco, Felipe Anderson, Eric Belé, Riquelme e John Arias. E Heitor?
2: Palmeiras, que é o líder do Campeonato Brasileiro neste momento, 48 pontos, 14 vitórias, 6 empates, apenas 3 derrotas, tem o segundo melhor ataque da competição com 40 gols, tem a melhor defesa, levou apenas 19.
0: Do outro lado, o gigante da colina, que tá penando no Campeonato Brasileiro, mas respirou na Copa Sul-Americana. Na voz de Maurício Ferreira, os 11 do Vasco!
1: O Cruz Maltino, definido e escalado com Léo Jardim no gol, camisa número 1. 96, Paulo Henrique. 46 para Cuesta. 30, Robert Renan. 66, Cuiabano. 5, Sosa. 3 para Tietê. 23, Thiago Mendes é o capitão. Adson veste a 28. 11 para o colombiano Andrés Gómez. David é o centroavante com a 7 nesse time do português Pedro Emanuel.
0: E no banco de suplentes,
1: Fusato, Puma Rodrigues, Lucas Piton, Bruno André, Lucas Freitas, Ramon Rique, Cauã Barros, Avelar, Nuno Moreira, Rinestrosa, Colídio e Spinelli.
2: O Vasco, que é o segundo pior time do Campeonato Brasileiro, tem apenas 22 pontos ganhos em 22 jogos disputados, só venceu 5, empatou 7, perdeu 10, marcou 23 gols, tomou 34, saldo negativo de 11 gols neste momento. Só é pior que o da lanterna Chapecoense.
0: No apito, nas bandeiras e no vídeo,
1: Braulio da Silva Machado é o árbitro do jogo. Tem como assistentes Thiago Americano Labis e Alex dos Santos. Rodrigo D'Alonso Ferreira hoje comanda a arbitragem de vídeo.
0: Palmeiras e Vasco escalados para a bola rolar daqui a 3 minutos na Arena Palmeirense em São Paulo. 4 da tarde começa o jogo, que pode colocar o Palmeiras 6 pontos ou 4 pontos em caso de empate à frente do Flamengo ou o Vasco, quem sabe fora da zona de rebaixamento. Se o Vasco ganhar, o Humberto Ferretti daqui a pouco vai olhar a tabela do Campeonato Brasileiro, mas me parece que se o Vasco ganhar hoje do Palmeiras, o Internacional entra na zona de rebaixamento.
1: Yuri,
0: oi.
1: Rapidinho, só porque nesse momento, tá, o Gustavo Gómez tem o nome cantado aqui nas arquibancadas do Allianz Parque.
0: Vamos ouvir aqui, ó, Gustavo Gómez sendo cantado, sendo homenageado.
1: Primeiro jogador da história a balançar as redes em 9 edições consecutivas de Libertadores.
0: Gustavo Gómez cantado em prosa e verso pela torcida do Palmeiras. No anúncio dos jogadores, 1 a 1, o Gustavo Gómez foi ovacionado por essa marca que ele atinge pelo Palmeiras. Primeiro jogador a marcar em 9 edições consecutivas de Libertadores, defendendo, a primeiro estrangeiro, na verdade, a atingir essa marca. Marcos Assunção, Palmeiras e Vasco escalados. E as propostas de cada equipe?
3: Proposta, o Palmeiras, ele entra, né? Eu não sei se por esse incômodo do Murilo ou não, mas o Palmeiras entra com uma linha de 4. Agora, né? É o que eu defendo, o que eu gosto do Abel Ferreira. Eu não gosto dessa, quando o Abel coloca essa linha de 3 e coloca o Alan como ala e tendo que marcar muitas vezes. É um cara, é um jogador muito veloz, rápido, de muita qualidade técnica. É preferível que ele jogue do meio para frente, volte de vez em quando para ajudar, assim como o John Arias, né? São jogadores de ataque, jogadores que gostam de estar com a bola e irem para cima do adversário, né? E quando joga com essa linha de três zagueiros, por mais que pareça, o time fica mais ofensivo, mas os caras ofensivos do time, eles marcam mais do que jogam. Então o Palmeiras perde muito, Yuri.
0: Equipes já se dispondo dentro de campo. Palmeiras, repito, com o uniforme tradicional, camisa verde, calção branco. E o Vasco é quem vai dar a saída de bola. Antes, teremos um minuto de silêncio sendo respeitado no gramado da Arena do Palmeiras. O Vasco vai dar a saída de bola atacando para o lado direito das cabines de rádio e televisão. Enquanto o Palmeiras vai atacar no primeiro tempo para o gol norte, para o gol à esquerda das cabines de rádio e TV. O Vasco, para completar, tem o uniforme com a listra diagonal preta, a camisa branca, o número em vermelho e o calção preto. A saída de bola será dada por David pelo Vasco. Vai apitar Braulio da Silva Machado. São 16h em ponto em Brasília. Apita Braulio da Silva Machado. Bola rolando para Palmeiras e Vasco. Simbora pro futebol na Band News FM. Saída de bola da equipe do Vasco. Léo Jardim já tem a bola, já vai fatiando lá para o campo de ataque. Subiu para tentar desviar de cabeça Paulo Henrique, mas consegue cortar a Barbosa para a equipe do Palmeiras. O lançamento já para o campo de ataque, não consegue chegar Flávio Lopes. E Thiago Mendes pega a bola para o Vasco. Ele recua, sai jogando aqui pelo meio. Sousa, ele tentou o lançamento pela direita. Paulo Henrique não dominou. A bola cai pela lateral e arremesso para o time do Palmeiras. Arthur na cobrança, já a bola para Flávio Lopes. Flávio Lopes acaba voltando o jogo pelo lado esquerdo para Alexander Barbosa. Dele prendeu para Flávio Lopes. Flávio perde, recupera o Vasco, já partindo para ataque, passe feito de Tietchan pelo meio para o contorno feito por Andrés Gomes. Ele tentou tocar a bola do ciclo central para Thiago Mendes, só que aí ele vai voltar na quarta zaga. A bola vai ficando com Robert Renan e dele na direita para o zagueiro Cuesta. O colombiano Carlos Cuesta atrai a marcação, solta pelo meio e o toque de Tietchan encontra Paulo Henrique pela direita. Paulo Henrique está marcado pelo Arthur, tabela, jogada, trabalhou pelo meio campo. A bola acabou sendo tocada pelo Adson, só que o último toque foi do jogador vascaíno, ele perdeu a bola. O Adson acabou cedendo o lateral para o Palmeiras. Já cobrado para trás, domina Barbosa, depois da linha de vídeo gramado, ele domina e vai voltar lá no campo de defesa para Gustavo Gomes. Gustavo Gomes pisa na bola e toca curto para Marlon Freitas. Na cabeça do ciclo central, ele toca a bola aqui no centro do campo para Andreas Pereira, de volta para Marlon. Marlon Freitas abre o jogo para a perna direita e abre agora na lateral do campo, só que a bola vem num tijolo quente. Pela direita, não chegando até Giai. Giai teve dificuldade para dominar, a bola passou por ele e foi para a lateral. Já cobrado para a equipe do Vasco. Pela esquerda, vai dominando Robert Renan na quarta zaga, começando tudo com o goleiro Léo Jardim. Léo Jardim perto da meia-lua, passa o pé aqui, o pé direito por cima da bola, espera a marcação do Vitor Roque e outra vez fatia para a direita. Subiu, tocou de cabeça Paulo Henrique, mas tocou errado. Marlon Freitas se antecipou a Adson e recuperou para o Palmeiras. Só que aí ele saiu lá do meio-campo para atrasar até o goleiro Carlos Miguel, que pega pela primeira vez a bola. Ainda dentro da grande área, ele serve pela direita para Giai. Giai abre pela direita para Alan. Alan pegando pela primeira vez na bola no jogo, que pode ser a despedida dele do Palmeiras. Alan acabou dividindo pela esquerda com o lateral cuiabano, conseguiu o lateral. O último toque foi do cuiabano e é o próprio Alan quem vai para a cobrança na marca de 2 minutos do primeiro tempo. 0 para o Palmeiras, 0 para o Vasco. Com as mãos na bola, o jovem Alan cobrando para Gustavo Gomes. De primeira, Gustavo Gomes bate para o campo de ataque. Cuesta se antecipa até ao Flávio Lopes, toca de cabeça e Thiago Mendes rebate a bola para a lateral, cedendo outro arremesso de mão para o time do Palmeiras. Mais uma vez, Alan com as mãos na bola, agora no campo de ataque. Ele cobra curto para Vitor Roque, a bola vai voltando pela direita, vai tentando partir para o campo de ataque, fazendo a jogada individual lá pela direita, mas não consegue ficar com a bola o Alan. Acabou perdendo a bola vai ficando aqui com o Gustavo Gomes. Ele abre de novo aqui pelo lado esquerdo, a bola vai ficando com o lateral Arthur. Arthur prende a bola um pouco antes da linha de vídeo gramado, solta para Marlon Freitas e dele para Alexander Barbosa. Barbosa vai tentando segurar um pouco mais a bola, tá preso ali pelo Adson, espera a aproximação de Adson, de Andreas Pereira, e toca para ele. Na frente do ciclo central, Andreas Pereira inverte pela direita para Giai. Giai para, tá marcado pelo Andreas Gomes, volta no Andreas Pereira, que imediatamente faz o lançamento lá pro campo de ataque, na velocidade do Alan. A bola chega perto da grande área e antes que dominasse o Alan, apareceu Santiago Sousa para fazer o corte, jogando a bola para a lateral. Palmeiras vai tentando se colocar no campo de ataque, só que pela primeira vez tem jogador sentido e é o Vitor Roque. Ô Maurício.
1: Mas é só para amarrar a chuteira por ali, viu, Yuri Queiroga? Ele tira agora a chuteira do pé direito, vai colocando mais uma vez, amarrando, não tem nada não, camisa número 9 do Palmeiras.
0: 3 minutos e meio do primeiro tempo, 0 para o Palmeiras, 0 para o Vasco. Agora já está amarrando de novo a chuteira. Na verdade, não tinha sentido o Vitor Roque, ou seja, não é nenhum problema para o ataque do Palmeiras. É outro lateral para o Verdão. Vai para a cobrança, Alan, já na cobrança para o Vitor Roque. Só que agora, antes de cobrar, teve outro jogador do Vasco que foi fazer a mesma coisa. Agora sim, o Cuiabano já se ajeitou. Ali, o Andrés Gomes já se ajeitou e a bola foi cobrada para trás. Giai vai atrasando para Gustavo Gomes, dele para Marlon Freitas, de volta para Gustavo Gomes pelo lado direito. Quase 4 minutos do primeiro tempo. Gustavo Gomes solta a bola para Agustin Giai. Pela direita, a bola vai voltando até a frente da grande área para o domínio do goleiro Carlos Miguel. Saindo da área, ele pisa com a perna direita, vai trazendo para a esquerda. Ninguém aproxima-se na marcação e quem se aproxima para trabalhar a jogada é o Gustavo Gomes. Dele para Andreas Pereira, de volta para Gustavo Gomes. Ainda do campo de defesa, ele vai fazendo a travessia de jogo aqui pelo lado esquerdo para Alexander Barbosa. A bola vai voltando até a direita para Gustavo Gomes, está pressionado pelo Andreas Gomes, solta para o Barbosa. Barbosa pressionado pelo Adson, é induzido ao erro. Solta a bola para a lateral, passa errado, cede lateral para o time do Vasco, perto do banco de reservas do Abel Ferreira. Já cobrado, Paulo Henrique tabelou com o Adson, recebeu de volta, acabou perdendo jardas, pressionada a marcação para cima dele. Ele acabou perdendo, mas a bola rebatida voltou para Adson. E o Adson outra vez vai começar o jogo lá no campo de defesa. A bola vai voltar até Carlos Cuesta. Carlos Cuesta pelo lado direito da defesa do Vasco, domina e começa a caminhar para frente. Vai se aproximando do círculo central, abrindo pela direita. Quem vem buscar é Tietê. Curtindo uma de lateral direito, ele devolve para Cuesta. Cuesta no centro da zaga, entregando para o argentino Sousa. Sousa de volta para Cuesta. Cuesta tem à sua frente o Flaco Lopes e a marcação também mais próxima do Maurício. Parou na marca de 5 minutos do primeiro tempo. Cuesta contornando a marcação do Maurício, voltando pelo meio para Sousa. Sousa começa a construção de jogada e erra o passe. Errou o passe aqui pelo lado esquerdo para o Robert Renan. A bola se perdeu pela linha de lado. Outro arremesso de mão para a equipe do Palmeiras. Já foi cobrado. Alan tabelou com o Andreas Pereira. Voltou aqui pelo lado direito para Giai. Giai segura um pouco mais a bola. Toca a bola pelo centro da zaga para o domínio de Gustavo Gomes. Gustavo Gomes perto do círculo central. Vira pelo lado esquerdo para Barbosa. Barbosa tem a marcação de Adson do Vasco. Ele começa a avançar com mais velocidade para o campo de ataque. Rompe a lente, vira o gramado, tenta fazer o lançamento para o lado direito, chega para o corte cuiabano, rebate Giai, a bola sobra para Thiago Mendes. Ele recuperou e o Vasco vai para o contra-ataque. Andrés Gomes puxou pela esquerda, passou cuiabano, Gomes para cuiabano, vai para a linha de fundo, vem cruzamento do Tietchan, a bola na boca do gol, ficou viva, afasta a defesa. Marlon Freitas veio para a recuperação e na recomposição conseguiu tocar de cabeça para fora da grande área. Na sequência, Alan tentou puxar o contra-ataque, caiu, pediu a falta, a arbitragem manda o jogo seguir. E o Vasco recupera a posse de bola, fica com o Cuiabano. Cuiabano vai começar o jogo aqui pelo lado esquerdo com Sousa. Sousa, a bola vai voltando, a bola para Cuesta. Cuesta abre pela direita para o Paulo Henrique. Paulo Henrique para Tietê. Tietê tabelou, Paulo Henrique tropeçou, mesmo assim ficou com a bola, vai avançando pela direita com o Adson. Adson de volta para Paulo Henrique em progressão. Davi Paulo Henrique brigou no corpo com o Arthur, caiu, pediu a falta, a arbitragem confere só o tiro de meta, Maurício.
1: Exatamente, contato normal ali do Arthur nas costas do Paulo Henrique, que só espera a saída da bola pela linha de fundo. Carlos Miguel já bate o tiro de meta.
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0: Adson se atrapalha ainda no campo de ataque, mas consegue recuar para Cuesta. O Vasco está no campo de ataque. Adson pela direita, tocou no Tietê. Tietê acabou se atrapalhando com o Adson. Um bateu no outro. E a bola vai voltando pela direita para Paulo Henrique. Paulo Henrique vai recomeçar aqui na intermediária com Cuesta. Cuesta para Sousa na recomposição pelo centro do campo. Ele abre na esquerda para Robert Renan. Ele para Cuiabano na lateral esquerda. Cuiabano tentou esticar o passe na frente para Thiago Mendes e não conseguiu dominar. A recuperação ali para cima do Andreas Gomes foi do Giai. Só que aí saiu jogando errado. Andreas Pereira conseguiu dar o pote pelo lado esquerdo. O Cuiabano e a bola saiu pela linha de lado. Arremesso de mão que favorece o time do Palmeiras. Pelo lado direito vai para a cobrança Alan se prepara, tem o Flaco Lopes aparecendo para trabalhar a jogada por ali. O lateral é cobrado e o Flaco Lopes confundiu a marcação. Flaco Lopes na velocidade já no campo de ataque, desarmado. Apareceu Robert Renan, forçando o último toque do atacante do Palmeiras e forçando o tiro de meta. Ia dando certo essa trama do Flaco Lopes, hein, Maurício?
1: Dava certo, disparava em velocidade depois da cobrança ali do arremesso lateral feita pelo Alan, só que o Flaco Lopes ele tenta cortar pro meio antes da hora, é batido depois pelo Robert Renan, bate no Flaco antes de sair pela linha de fundo, tiro de meta.
0: Marcos Assunção, quase 8 minutos do primeiro tempo, vamos ver essa saída errada agora do Vasco. O Palmeiras recupera, Arthur para Flaco Lopes, para Vitor Roque, que não dominou na entrada da grande área. O Vasco recupera a posse de bola pela direita, sai jogando Paulo Henrique, fintou a 2, vai abrindo o caminho, Paulo Henrique puxar. Falta para cima de Paulo Henrique em cima da linha do meio campo, Maurício.
1: E aí pinta o primeiro cartão amarelo do jogo para o Marlon Freitas, que comete essa falta pelas costas. E aí o Braulio da Silva Machado não perdoa. Praticamente na primeira já vem o cartãozinho amarelo. Abel Ferreira, pé da vida na área técnica. Marlon Freitas amarelado.
0: Cartão amarelo para Marlon Freitas. Eu ia perguntar do jogo, tá muito estudado, muito, muito cadenciado, mas em um segundo tudo pode mudar, Marcos Assunção.
5: Exatamente, tá um jogo não cadenciado, um jogo muito rápido, muito veloz, mas as duas equipes falhando no último passe, Yuri, né? O último passe que é fundamental para que essa bola possa ser colocada próxima e ter perigo aos goleiros, não está tendo.
0: Pelo lado esquerdo, vai segura da bola, Andrés Gomes rolou para a esquerda, para trás, para Thiago Mendes, que vai começando a construir a jogada. Lá vem Thiago Mendes, foi desarmado na bola, lá pela direita, Giai sai jogando o ala lá pela direita, só que o Vasco de novo recupera. Na esquerda, vai tentando fazer a jogada pelo lado canhoto por ali, o Andrés Gomes, tava junto dele também o Cuiabano. O último toque foi do jogador do Vasco, o próprio Cuiabano, não, foi do jogador do Palmeiras. Cuiabano tem o lateral para ser cobrado, ele rola a bola pelo meio para Thiago Mendes já limpou o primeiro, rolou pelo meio, bola tocada atrasada aqui do Tietê aqui na esquerda para o Cuiabano. Cuiabano passa pela marcação, vai até o bico da área, rola pelo meio, Thiago Mendes no vazio para dentro da área, David bateu pro gol, defendeu Carlos Miguel, mas já estava parado o jogo, tinha impedimento marcado, mas o Vasco chega pela primeira vez com mais perigo ao ataque ao campo de ataque, hein, Maurício?
1: Não valia nada, mas foi uma boa bola colocada agora pelo Thiago Mendes, que encontra o David nas costas da marcação. Ele solta uma paulada que explode ali no peito do Carlos Miguel, a defesa vai pela linha de fundo, mas o impedimento foi marcado.
0: Quase 10 minutos do primeiro tempo, 0 para o Palmeiras, 0 para o Vasco. 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
0: Barbosa tem a bola dominada, solta na esquerda, foi complicada para o Arthur e o Arthur fez do limão limonada. Rolou para Flaco Lopes, a bola voltou para Marlon Freitas, que entra pelo círculo central e vira pela direita para Giai. Giai imediatamente toca na lateral do campo para Alan. Alan vai tentando construir a jogada, rola pelo meio para Marlon Freitas para Giai, e o Giai vai voltando até Gustavo Gomes. Ele domina com a perna esquerda, traz para a direita, atravessa o jogo da direita para a esquerda para o domínio de Barbosa. Barbosa atrai Adson, tenta fazer a jogada em progressão pela esquerda, a bola dominada por Maurício. Maurício tenta contornar a marcação do Carlos Cuesta e vai voltar o jogo até o Barbosa. Barbosa de novo para Gustavo Gomes. Gustavo Gomes pelo centro do campo orienta a saída de jogo dos seus companheiros. Toca a bola pela direita para Andreas Pereira. Andreas Pereira tem Marlon Freitas aqui à sua frente. Tá marcado a distância curta do Thiago Mendes. Toca aqui pela direita. Vai para ataque Alan. Alan para Vitor Roque. Para Alan de novo. Vai para ataque o Palmeiras. Alan dividiu. A arbitragem tá conferindo. Escanteio para o Palmeiras.
1: E acerta o assistente número 2, porque o Alan tenta um toquinho à frente e o Robert Renan vem bem ali na marcação para colocar pela linha de fundo. Andreas Pereira cobra.
0: Vai para a cobrança a equipe do Palmeiras. Andreas Pereira já se preparando para levantar a bola na área do Vasco. Vitor Roque está caminhando lá para dentro da grande área. O Vasco também coloca toda a sua defesa dentro da pequena área do goleiro Léo Jardim. Andreas Pereira, escanteio do lado direito do ataque do Palmeiras para o centro da área do Vasco. Vai bater aberto, ou seja, fazendo a curva para dentro da grande área. Andreas Pereira partiu. Andreas tomou distância, cobrou, vem bola no primeiro poste. Sobe Cuesta para tirar para o Vasco. Voltou, furou. Alan tentou no segundo momento, ganha a bola, domina de cabeça, só que ajeitou, perdendo a bola, e o Vasco recupera com o Watson, que lança para o contra-ataque. É lançamento para David, que acaba puxando o marcador, puxou o Giai e a bola parou. O árbitro está conferindo, falta para o Palmeiras no campo de defesa, Maurício.
1: Ele não foi muito claro ali na decisão e no que ele aponta, mas sim, a falta foi marcada pro Palmeiras, porque na dividida entre o Giai e o David, puxa daqui, puxa de lá, o Giai foi primeiro ao chão, então premiado, falta marcada, campo de defesa do Palmeiras.
0: Palmeiras ou Marcos Assunção, tá começando a achar uns espaços ali pelos lados do campo, só que tem que tomar cuidado que o Vasco tá ali minimamente armado para contra-ataque, hein?
5: Principalmente, Yuri, principalmente com o Andrés Gomes, que é um jogador muito veloz, muito, muito rápido, muito habilidoso. Então o Giai tem que tomar muito cuidado com esse jogador, e como agora também, né? Deixou o David e o Giai mano a mano, e a gente já viu que o David também é muito veloz. Então o Palmeiras atacar, ok, porque está jogando em casa, diante da sua torcida, mas também tem que tomar muito cuidado com esse contra-ataque do Vasco.
0: 12 minutos e 50, primeiro tempo, vai para ataque de novo o Palmeiras, escapando pelo lado esquerdo Arthur, dá uma parada, dá uma cadenciada no jogo, rola para Marlon Freitas para Andreas Pereira. Ele atrai a marcação de Thiago Mendes, que é o primeiro homem ali no combate do Vasco. Bola atrasada para Gustavo Gomes, que vai lançando para ataque, a bola é ligada, ação direta para Flaco Lopes, passou nas costas dele, fica com o goleiro do Vasco, Léo Jardim fica com ela. 4 da tarde, 13 minutos no horário de Brasília, no cronômetro Band News FM. São 12h50, caminhando para 13 minutos do primeiro tempo no estádio do Palmeiras, na Arena do Palmeiras, 24ª rodada do Campeonato Brasileiro. Placar da Band News FM, Campeonato Brasileiro 2026, Palmeiras 0, Vasco também 0. Roberto Ferretti.
2: Yuri, você não é o único narrador que ainda está na seca nesse domingo não, viu? Nos outros dois jogos, Bragantino e Grêmio, Vitória e Bahia, por enquanto, tudo 0x0.
0: E logo mais, terminando Palmeiras e Vasco, você fica com o primeiro debate entre os candidatos à presidência da República na corrida eleitoral 2026, como manda a tradição, organizado pela Band, organizado pelo Grupo Bandeirantes de Comunicação, e a Band News FM transmite ao vivo. 6 horas, começa o Esquenta, comandado pelo nosso Rivotril, Sheila Magalhães, Carla Bigato e Luiz Megali. E às 8 da noite, começa o debate com transmissão simultânea Band e Band News FM, além de um pool de emissoras parceiras. O Vasco tenta partir para o contra-ataque, lá vem Adson fazendo o facão, da direita para o meio, agora ele vira na esquerda, vai subindo rapidamente, David solta a bola na frente, é o Andrés Gomes para Adson pela esquerda, cruzamento na boca do gol, de cabeça afasta Gustavo Gomes, manda para a linha de fundo, cede escanteio para o Vasco.
1: E ele salva o Alexander Barbosa, que veio aqui no campo de ataque, quase na área do Vasco, para dar um bote no Adson. Não achou nada, depois o camisa 28 disparou, recebeu a bola na esquerda e fez o cruzamento. Ganha aí escanteio Vasco, lado esquerdo vem Andrés Gomes.
0: Andrés Gomes, ponta esquerda, preparado para levantar a bola na área do Palmeiras. Quase 15 minutos do primeiro tempo, 0 para o Palmeiras, 0 para o Vasco. David dentro da área, Santiago Sousa também está lá dentro, Carlos Cuesta também foi lá para dentro da pequena área. Carlos Miguel tá olhando lá, tá orientando toda a defesa do Palmeiras. É momento de perigo contra o Palmeiras. O Vasco em busca do primeiro gol na casa palmeirense. 15 minutos do primeiro tempo, 0-0. Andrés Gomes com escanteio da esquerda do ataque, com a bola cobrada baixa, desviada não pelo Giai, e sim pelo Thiago Mendes, me pareceu. Foi para a linha de fundo, é tiro de meta, Maurício.
1: Exatamente ele, o capitão do Vasco. A bola explode no Thiago Mendes, sai pela linha de fundo. Palmeiras já bate o tiro de meta, tudo igual, 0-0.
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0: Você participa da nossa jornada, você participa da transmissão da Band News FM, mandando sua mensagem lá para o nosso WhatsApp 11-999-592-100, 11-999-592-100. Humberto Ferretti tá de olho em tudo no nosso WhatsApp.
2: Rapaziada, escrevendo pra gente, o final de telefone 68647 tá falando sobre aquela pergunta que a gente fez no pré-jogo. Neymar não joga no sintético e, além de tudo, tá sempre machucado. E o pessoal tá olhando muito no clássico. O Renato Siqueira falou que no meio de semana o palmeirense vai comer peixe assado. A provocação aí, Yuri.
0: Eita, tá no meio de semana, quarta, 9:30 da noite. Você confere aqui na Band News FM, Palmeiras e Santos, as emoções da Copa do Brasil. Silva Júnior no recado do clássico Palmeiras e Santos, a primeira mão das quartas de final da Copa do Brasil. Quarta-feira, a partir das 8:30 da noite, logo depois do Jornal da Band, a bola rola às 9:30. Sai jogando o Vasco. Pelo lado esquerdo, Robert Renan perdeu. Olha a bola recuperada pelo Flaco Lopes. Lá pela direita, Flaco Lopes dominou, prendeu, acabou a se recompondo a defesa do Vasco. Recuo feito na frente da área para Andreas Pereira, que abre para Barbosa. Barbosa na esquerda, pisou na frente para Arthur. O garoto Arthur volta no Barbosa. Barbosa preparou, cruzou na boca do gol para ninguém. Afastou Sousa de cabeça. A bola volta pela direita, domina Giai. Giai para Alan. Alan olha para dentro da grande área. Flaco Lopes aproxima. A bola voltou no Giai. Giai para Marlon Freitas. Flaco Lopes continua circulando. Marlon Freitas prende a bola de novo. Aparou aqui pro meio-campo para o Gustavo Gomes. Gustavo Gomes espetou lá para dentro da área. A bola vai cair pelo lado esquerdo. Arthur tentou dar um chapéuzinho, chega Carlos Cuesta e cortou pro Vasco. E o Vasco parte em contra-ataque, vai subindo Tietê tentou fazer o lançamento, David estava impedido, nem foi na bola, por isso ela vai voltar aqui ao domínio do Gustavo Gomes. Gustavo Gomes na frente da grande área, vai começar jogando para a defesa do Palmeiras. Ele está jogando pela direita com Giai. Giai pelo meio para Marlon Freitas, quem vem buscar é Maurício. Maurício dentro do ciclo central, saiu da marcação dupla, voltou o jogo no Marlon Freitas. Ele começa a caminhar de novo para o campo de ataque. Marlon Freitas ainda segura um pouco a bola, aparece o David na marcação, ele prefere tocar pela direita para Giai. Giai adianta para Alan volta pelo meio campo para Marlon Freitas vai recomeçar no centro da zaga com Gustavo Gomes entra pelo círculo central, ultrapassa a linha do gramado, já está no campo de ataque, solta a bola pelo meio campo para o domínio do Alexander Barbosa, quase como um volante. Aliás, era o Flaco Lopes quem estava buscando o jogo, quase como um volante também. A bola voltou no Gustavo Gomes pela direita para Giai. Se reposiciona o time do Palmeiras. Gustavo Gomes à frente da zaga. Quem vai jogar como um quarto zagueiro no momento é Marlon Freitas. Marlon Freitas está aqui entre os três marcadores do Vasco. Atrai todo mundo, solta pela direita para Barbosa, que está quase como um lateral esquerdo. Ele lança a bola no campo de ataque. A bola é na direção de Maurício. Dominou Maurício, invadiu a grande área, tentou cruzamento. A bola toca na marcação, vai para a linha de fundo. A arbitragem confere escanteio para o Palmeiras.
1: E no final das contas foi a melhor coisa pro Maurício, porque ele recebe a bola pelo lado esquerdo, entra na área e na hora de fazer o cruzamento não tinha ninguém do Palmeiras por aqui pra finalização. Bate na marcação do Vasco, vai pela linha de fundo e escanteio, bate Andreas Pereira.
0: Sempre Andreas Pereira nas bolas paradas do Palmeiras, dessa vez é do lado esquerdo do ataque do Verdão. 18:50 do primeiro tempo, 0 para o Palmeiras, 0 para o Vasco. Maurício tá perto, talvez por uma cobrança mais curta, mas vamos ver. Andreas Pereira, cobrança, vem bola no segundo poste, sozinho para tirar de cabeça, apareceu o cuiabano, rebote fora da área, Marlon Freitas tentou dominar, perdeu. Olha o contra-ataque do Vasco, vai partindo na velocidade, soltou aqui Sousa pela direita, a bola foi dominada pelo Adson, tentou devolver no David, cai no chão, David sem falta, perde a bola o Vasco. O Palmeiras tem a chance de partir pro ataque de novo, mas acaba segurando muito a bola o Maurício e permite a recomposição da defesa do Vasco. A bola tá no pé de Marlon Freitas, que toca pelo lado direito para Gustavo Gomes e dele pela direita novamente pro Giai, só que o pessoal vai parar o jogo porque tem jogador aqui pedindo atendimento. Tá parado o jogo por aqui, Maurício?
1: É, o árbitro não para o jogo, ele manda seguir. E aí ele aponta pro relógio e diz o seguinte: se o Alan quiser atendimento, depois ele vai ter que ficar um minuto do lado de fora. Tá se levantando, camisa 40, ele sente ali o tornozelo direito depois de uma dividida com o Sousa, mas o árbitro não para o jogo. Os próprios jogadores de Vasco e Palmeiras que dão uma segurada no ritmo ali pro Alan poder se levantar.
0: É, isso aí é de fato, tava indicando uma parada de jogo, até mesmo pela postura dos jogadores do Vasco, o Assunção. É também um sinal das novas regras do futebol.
5: Exatamente, você quer perder um jogador, ficar de fora um minuto, então você faz cera. E é assim que tem que ser, pro jogo ser mais corrido e não ter aquele negócio, né, ó Yuri, qualquer pegadinha o jogador fica lá se lamentando no chão e o tempo vai rolando e a bola, que é boa, não rola. Então tá certo o juiz.
0: 4:20 no horário de Brasília, no cronômetro Band News FM. 20 minutos e meio, primeiro tempo, vem o Vasco para ataque pela direita. Adson rola na frente da área para Thiago Mendes. Thiago Mendes bateu pro gol. Defendeu Carlos Miguel com os pés. Volta pela direita, Tietê bateu longe do gol. Mas Carlos Miguel aparece pela primeira vez para defender com os pés e impedir o gol do Vasco na Arena do Palmeiras, Maurício.
1: E eram dois jogadores na frente do Carlos Miguel, por isso que fez o que pôde por ali o goleirão do Palmeiras. Bateu nessa defesa com os pés, na sequência o Tietê, na sobra, isola pela linha de fundo, segue o Vasco.
0: Confirmando, 4:21 da tarde, horário de Brasília, já perde a bola o Palmeiras de novo, não dá tempo nem de girar o placar. Thiago Mendes, frente da área, ele solta a bola pela direita, Paulo Henrique, aí a bola vai voltar até o Carlos Cuesta, pra gente completar o giro. 21 minutos, primeiro tempo de jogo, 24 pra terminar, Campeonato Brasileiro, placar da Arena do Palmeiras, 0 para o Palmeiras, 0 para o Vasco, Humberto Ferretti.
2: E Yuri, você perguntou se uma vitória tira o Vasco da zona de rebaixamento? Depende. Se o Vasco vencer o Palmeiras, ele passa o Inter, que entra no Z4. Só que pro Vasco sair do Z4, ele ainda vai ter que secar o Mirassol, que daqui a pouquinho encara o Santos.
0: É uma combinação aí que o Vasco precisa, isso pra hoje, evidentemente. Tem um campeonato todo, só que tem que começar a fazer resultados. Thiago Mendes abre aqui pela esquerda, a bola foi tocada pelo cuiabano, voltando pra Adson, Adson para Sousa, Sousa de volta pra Adson, caindo pelo lado esquerdo. Ele adianta a bola para Andreas Gomes, de volta pra Adson. Thiago Mendes circula pela meia esquerda, a bola foi tocada para cuiabano. Cuiabano atrasou de novo para Thiago Mendes para Adson. O Vasco troca passes aqui pelo lado esquerdo, pela meia esquerda. Bola tocada aqui pelo lado canhoto com Adson, Adson para cuiabano, tentou passar pela marcação dupla, Alan da combate, Maurício no backup, consegue ganhar a disputa, solta a bola pelo meio para Flaco Lopes, no meio de dois marcadores, ele encontra o passe no Vitor Roque, dominou Vitor Roque, aparecendo no jogo agora, Flaco Lopes caiu, mas o jogo segue, Vitor Roque abre o jogo pela esquerda para o Arthur na frente para Vitor Roque olha para a área, tá pelo lado esquerdo, perto da linha de fundo, vai para a lateral da grande área, faz que vai uma vez, duas vezes, três vezes, e aí, será que vai para cima do Carlos Cuesta? Ganhou espaço, abriu o caminho, foi para cima, acabou cadenciando demais o jogo, parou, prendeu, vai perder a bola, chegam dois marcadores e a arbitragem está conferindo, falta para cima do Vitor Roque, hein, Maurício?
1: É, e essa cavada pelo camisa número 9 do Palmeiras, que fica de costas para a marcação ali do Cuesta, justamente esperando esse contato. O Braulio da Silva Machado estava em cima do lance, marca a falta para o Verdão, lado esquerdo. Arthur e Andreas Pereira estão ali na bola para a batida.
0: 23 minutos do primeiro tempo, sempre ele, sempre Andreas Pereira na bola, e agora o Arthur preparado também para bater, quem sabe, de perna esquerda, para servir na grande área. Se for Andreas
6: Pereira. Ele, numa posição dessa, quem sabe pode tentar direto, tentar enganar, confundir o goleiro e mandar direto. Vamos ver o que ele vai fazer. A barreira está formada. Adson é um dos componentes da barreira. Todo mundo lá dentro da área. Barbosa, Marlon Freitas, partiu Andreas, vem bola direta, bola desviada para trás. Brigou pelo rebote, Gustavo Gomes afasta a defesa do Vasco. Bola voltando e aí o Giai. O Giai mandou a bola lá em Buenos Aires, Maurício Ferreira.
1: É, quando cai na perna direita do Giai, que fosse na esquerda, qualquer uma, caiu no Giai, dificilmente por ali sairia alguma coisa boa. É tiro de meta pro Vasco.
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6: 24 minutos do primeiro tempo, ataca o Palmeiras, o lançamento é para o campo de ataque, Vitor Roque brigou pelo alto, apareceu Paulo Henrique para afastar de cabeça ou para atrasar para o goleiro Léo Jardim, dentro da pequena área, ele já sai jogando e de novo para Paulo Henrique. Pela direita tem a movimentação do Marlon Freitas na marcação, Paulo Henrique consegue chutar a bola em cima do Arthur e ganhar o lateral. Pela direita, próximo ao banco do Vasco, Marcos Assunção. Vamos caminhando para 25 minutos, passamos da metade do primeiro tempo. Qual a figura deste primeiro tempo para ti?
5: A figura desse primeiro tempo, o Carlos Miguel, com essa última defesa que você acabou de narrar, Yuri. Palmeiras, como eu volto a falar, o Palmeiras tem que tomar cuidado com esse contra-ataque do Vasco, é um contra-ataque muito forte, muito rápido, né? E a gente vê o Adson aí, o Barbosa tentando dar o bote no Adson aqui, aqui no seu campo de defesa. E é melhor você permanecer na zaga, guardar a posição, do que vir buscar os atacantes do Vasco aqui no campo de defesa e depois não ter velocidade para acompanhar o atacante do Vasco.
6: 25 minutos do primeiro tempo, 0 para o Palmeiras, 0 para o Vasco. Agora o jogo está parado por aqui. A arbitragem está conferindo o quê? Saída de bola pro Palmeiras ou falta para o Vasco, Maurício?
1: Uma cobrança que será feita pelo Vasco ali pelo lado direito, e ele chega depois para dar uma bronca no David e no Barbosa, os dois que estavam se estranhando por ali. Ele já dá bola ao chão mais uma vez para o time da Colina.
6: Agora essa cobrança vai ser feita pelo lado direito e a bola é do Vasco com Adson vai começar lá pelo meio campo com o primeiro volante Santiago Sousa, vindo do Racing da Argentina. Sousa esperou a marcação do Flaco Lopes, tentou o lançamento, Adson não conseguiu deslocar e o Palmeiras recupera a bola. Marlon Freitas recebeu do Arthur, só que aí ele demorou demais, o Vasco já se reposicionou todinho. Ele vai pra frente do círculo central, tem perto dele o Gustavo Gomes e vai soltar pra Gustavo Gomes. Sem tanta velocidade, o Palmeiras começa a construir a jogada. Alan recebe do Giai, aí vai tentar fazer a construção da jogada, o Alan contornando a marcação do Andrés Gomes. Ele solta no círculo central pra Marlon Freitas, que já direciona pela esquerda pra Maurício passa nas costas do jogador do Palmeiras. A intenção era boa, mas o Arthur acabou passando um pouquinho do tempo da bola e não conseguiu chegar nela. Ela sai pela lateral e arremesso apenas para o time do Vasco. São esses erros de execução que vão começando a minar muitas vezes, Assunção, a confiança da equipe no momento ofensivo.
5: E vai deixando os próprios jogadores nervosos, né? Pelos erros de passe, é o que eu tô falando, Yuri. Os últimos passes estão sendo o grande problema do Palmeiras. E essa marcação, está sendo uma marcação muito frouxa do Palmeiras. Os atacantes do Palmeiras pegam a bola e não tem uma marcação. Você vê que tem muito espaço. Adson, David estão pegando bolas e Andrés Gomes está pegando a bola e está tendo muito espaço. Então o Palmeiras tem que ser mais cuidadoso, ter mais atenção na marcação e também tem que ser mais rápido quando os meio-campistas pegam a bola, como o Marlon e o Andrés. Tem que ser mais rápido para acionar os atacantes.
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6: Arthur na cobrança de lateral, foi tentar dividir com o Adson, não acertou a bola saiu, é outro lateral para o Vasco da Gama, exatamente em cima da linha de vidro gramado. O pessoal do Vasco continua reclamando de uma falta não marcada em cima do Adson, aliás, em cima do Adson mesmo aqui pelo lado direito. A arbitragem mandou seguir, o jogo está seguindo até agora, é tanto que agora sim veio a falta para cima do Paulo Henrique lá pela meia direita, Maurício.
1: E cometida pelo Arthur, né? Como não marcou há pouco o Braulio da Silva Machado, agora no leve contato que houve nas costas do Paulo Henrique, ele marca a falta a favor do Vasco, que já bate no campo de ataque.
6: Thiago Mendes para cobrança da falta pela meia direita, quase 28 minutos do primeiro tempo. Thiago Mendes tem ali perto do Maurício e já faz a cobrança pelo meio. Subiu Robert Renan, dominou no círculo central, vai caminhando para ataque. Robert Renan arriscou pro gol, para fora! Apenas acompanhou Carlos Miguel, a bola foi para a linha de fundo, Maurício.
1: E teve espaço o zagueiro Cruz Maltino, que foi avançando, ganhando jardas ali da intermediária, soltou uma paulada de perna esquerda. O Carlos Miguel só acompanhou a saída pela linha de fundo, tiro de meta batido.
6: Não foi necessariamente Marcos Assunção contra-ataque, deram espaço, o Robert Renan foi lá e não teve medo de arriscar.
5: E eu estou falando sempre, a marcação do Palmeiras está muito frouxa. O Palmeiras tem que marcar melhor. Marlon Freitas, Andréas, com a ajuda do Maurício, eles têm que marcar, porque senão, olha o espaço que o Robert Renan teve para chegar do seu campo até o campo do Palmeiras.
6: 28 do primeiro tempo, 0-0 Palmeiras e Vasco. Daqui a pouco, a partir das 6 horas, terminando Palmeiras e Vasco, começa a cobertura da Band News FM para o primeiro debate entre os candidatos à presidência da República. Lá vem Vasco para ataque. Nossa, mãe do céu. Chute para longe por aqui, me pareceu ser do não foi do David, foi do Tietê. Tietê mandou para longe, então dá para terminar aqui. Já, a partir das 6 da tarde, começa o pré-debate, o esquenta para o primeiro debate entre os candidatos à presidência da República, como manda a tradição, organizado pelo Grupo Bandeirantes de Comunicação e a Band News FM. 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Logo depois, toda a análise do debate em uma edição especial do Canal Livre, que você confere também aqui na Band News FM. Quase 30 do primeiro tempo. Barbosa no círculo central, a bola foi tocada para Gustavo Gomes. Gustavo Gomes abre pela direita para Giai. Giai espera a marcação de Andrés Gomes, toca a bola pela direita para Alan. Alan saiu bem, na finta com habilidade, ele deslocou o cuiabano, vai para o campo de ataque, lá vem Alan, dispara pela lateral direita, tentou invadir a grande área, a bola foi deslocada pelo Robert Renan e o Vasco vai conseguindo sair do campo de ataque, só que aí já perdeu a bola pelo meio campo, Andrés Gomes, a bola voltou, toque de Barbosa pela direita, Maurício tentado, tentou fazer o cruzamento, Flaco Lopes, a bola toca na zaga, volta pela direita, na tentativa do Giai, derrubado, arbitragem para e dá falta para cima do lateral direito argentino Giai. Agora o Palmeiras vai poder espetar a bola na área do Vasco, Maurício.
1: E a bronca dos jogadores vascaínos tem razão, viu, Yuri Queiroga? Pra mim, aqui na posição frontal ao lance não foi absolutamente nada. No ombro a ombro do Andrés Gomes com o Giai, leva pior o lateral argentino. A falta está marcada na bola parada, no chuveirinho. Quem sabe vem aí o Palmeiras com o Andrés Pereira na bola.
6: E aí, Marcos Assunção?
5: Jogada normal, estou com o Maurício, normal, ombro com ombro, jogada de força. O Giai tem esse, o Mal vai falar melhor que eu, e a gente faz muitos jogos do Palmeiras. O Giai tem isso, não pode relar nele que ele já cai, girando de um lado para o outro. Ele tem que aguentar mais essa bola, tem que aguentar mais o tranco. E realmente não foi absolutamente nada nessa jogada.
6: É um quê de milonga, a famosa milonga argentina. Vai para a cobrança da falta, Andrés Pereira. Giai estava perto da bola, mas vai deixar para Andrés. É uma bola ali mais para o bico direito da grande área, só que um pouco distante, para trás da área. Mas é mesmo assim uma oportunidade de espetar na área e aproveitar a força aérea do Palmeiras. Andrés Pereira, pela direita do ataque, 31,5 do primeiro tempo. Para a cobrança lá foi Andrés Pereira, espetou lá para dentro da área, caiu o jogador do Vasco, Barbosa cabeceou para o meio, não conseguiu Gustavo Gomes. Tentou Vitor Roque, a bola foi para a linha de fundo. Pegou mal na bola o Vitor Roque e ela se perdeu pela linha de fundo, Maurício.
1: E teve a chance o Tigrinho depois da escorada de cabeça do Alexander Barbosa. O Thiago Mendes reclama, diz que foi puxado pelo zagueiro do Palmeiras, que consegue o toque. E o Vitor Roque, que não vive boa fase, de canhota só isola pela linha de fundo, é tiro de meta.
6: 4 da tarde, 32 minutos, horário de Brasília. No cronômetro Band News FM, 32 minutos passados, faltando 13 minutos para terminar o primeiro tempo. No placar de jogo, na Arena Palmeiras, 0 para o Palmeiras, 0 para o Vasco. Roberto Ferretti.
2: E Yuri, tudo zerado nos outros jogos da Série A que começaram às 4 da tarde. Bragantino e Grêmio, Vitória e Bahia. Tudo zerado nos jogos da Série B. Ponte Preta e Avaí, São Bernardo e Náutico. Tem gol só na Série C, 1-1 para Brusque e Amazonas.
6: E agora tem falta no lado esquerdo para cima de Tietê. Uma pancada do Giai dessa vez, não foi, Maurício?
1: É, por baixo, o carrinho ali do lateral argentino do Palmeiras. O Tietê levanta e mancando nesse momento. Sente ali o tornozelo esquerdo. Vem aí Cuiabano para jogar a confusão.
6: 33 minutos do primeiro tempo. Palmeiras e Vasco 0-0. O Vasco vai buscando, nessa cobrança de falta, quem sabe, abrir o placar ali para... marcaram o primeiro pra cima do Palmeiras. Todo mundo lá pra dentro da grande área. Já tá ali o Sousa, já tá lá pra dentro da grande área também. O Tietê já tá preparado pra... Não é o Tietê, mas sim Andrés Gomes. Junto dele o Tietê. Foi Andrés, o Cuiabano. Lá vem bola direto pro segundo poste. Sobe Barbosa pra tirar de cabeça pro Palmeiras. A bola fica fora da grande área e dentro do círculo central. Cuiabano ajeita na esquerda para o domínio. Já pra puxar o contra-ataque lá pelo lado esquerdo do Thiago Mendes. Ele já tentou o toque pelo lado esquerdo para Andrés Gomes. A bola vai voltando no Robert Renan e dele pela direita para Cuiabano. Aí a abertura foi feita para Carlos Cuesta. Cuesta tá esperando a marcação. Solta pelo meio para Sousa. Dele para Adson. Adson avança pela direita. Rolou pelo meio. Bola tocada de novo do David. Voltando para o Sousa. Sousa prendeu.

0: rápido no serviço, já estão recolocando.
1: Bandeira já reposta e a gente vai ter a cobrança aqui. Me pareceu que ela saiu pela lateral. Até a marcação da arbitragem pareceu apontar para isso. Estão trocando agora a bandeira. Agora sim, já está toda colocada lá na sua devida função. O Braulio da Silva Machado vai autorizar a cobrança. É.
0: Acho que não deu. Ela tá daquele jeito lá, hein?
1: Tá, vai, não vai. Não sei se vou, não sei se fico. Lateral, Paulo Henrique cobrou pra primeira trave, subiu o David junto dele pra afastar Barbosa. Depois o Tietê faz a falta de ataque contra a equipe do Vasco. Vai tocar o sinal aí da Band News FM. 35 minutos, primeiro tempo do jogo, 0 para o Vasco, 0 para o Palmeiras. 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
1: Pro ataque, o Palmeiras pressionando por ali o Flaco Lopes, mas antes da chegada dele, apareceu para cortar o zagueiro Robert Renan. A bola foi para a lateral. Marcos Assunção. A gente já está começando a ver alguns perigos, alguns caminhos de perigos desenhando para os dois lados ou não?
3: Não. Um jogo morto, um jogo morno, um jogo sem. Onde a única defesa é o Carlos Miguel que fez. Léo Jardim não relou na bola, não fez uma única defesa sequer. Então acho que muito pouco para o Palmeiras que joga em casa e tentando buscar, Yuri, uma vantagem maior diante do Flamengo. Então o Palmeiras tem que melhorar muito porque não consegue chegar. Flaco Lopes, Vitor Roque não estão pegando a bola realmente em condição de chutar no Jardim. Então é isso. Vai lá, Yuri.
1: Vamos ver se avanço pela direita aqui do Vitor Roque foi derrubado e a falta está cometida pelo centro do campo em cima de Vitor Roque, Maurício.
0: Mas nessa aí o capitão Thiago Mendes tem que ser cara de pau para reclamar, viu, Yuri Queiroga? O Sousa deu um rapa ali no Vitor Roque, a falta foi cometida. Camisa número 9 vai se levantando só neste momento da intermediária, quase que numa posição frontal. O Andreas Pereira vem com a bola.
1: Vai para a cobrança o Palmeiras, a bola é frontal, o pessoal ainda está ajeitando a bandeira de escanteio lá do lado direito do ataque do Vasco. Só agora vai ser ajeitada a bandeira de escanteio, mas já a bola já está do outro lado, já no ataque do Palmeiras, para a esquerda. É falta frontal, a meta do goleiro Léo Jardim, só que é distante, então está mais convidativa. A chuveirá na área do que propriamente a bater. Alguns, o Marcos Assunção, acho que aí bateria direto, hein? Dessa posição você bateria direto, hein?
3: Yuri, eu tinha força, mas nem tanto. Nem tanto. É, vai lá, Yuri, mas é isso aí, ó.
1: Jogada ensaiada, Andreas Pereira levantou, só que aí faltaram o ensaio. Aí faltaram o ensaio, Marcos Assunção. Aí...
3: Alguém faltou nesse ensaio, Yuri.
1: Aí não dá pra defender, não, né, mano?
3: Alguém faltou. Ou se não, nessa jogada aí, ou você coloca a bola diretamente dentro da área, ou você, como o Andreas Pereira, bate bem na bola, Yuri. Faz com que essa bola quique na frente do Léo Jardim, porque aí com o campo molhado o goleiro vascaíno vai ter dificuldade e aí vão ter os jogadores do Palmeiras no rebote. Mas fazer isso aí que fizeram, alguém faltou nesse treinamento aí.
1: O que foi feito foi o seguinte: a bola era para ser espetada na área, o Barbosa demorou para dominar, ela foi para a linha de fundo. Então o que tinha sido ensaiado, zero. 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
1: Opa, agora a jogada perigosa apontada ali para cima do Adson pela direita da defesa do Vasco, Maurício.
0: E o Arthur corre o risco porque ele levanta o pé e mostra a trava das chuteiras ali para o Adson. A falta foi marcada. A sorte do Arthur é que ele pega a bola e divide com o jogador do Vasco, porque se pegasse só o atleta vascaíno, provavelmente iria para a rua mais cedo. Vasco bate a falta.
1: 38,5, primeiro tempo, bola cobrada aqui pela direita. Léo Jardim serve lá para o campo de ataque. O chutão na direção de Adson é de cabeça... desviado de cabeça, ele volta pelo Arthur. A bola volta em poder do Vasco. Toca Paulo Henrique pela direita. Era ali pro domínio do David, mas ele perdeu. Recuperação é de novo do Palmeiras. Só que o Vitor Roque já foi jantado por uma marcação dupla do Vasco. Ele depois recupera, dá duro e recupera a bola. Bate pela esquerda, briga bravamente com dois marcadores. Segura e arranca a falta. Arranca a falta pro Palmeiras pelo lado esquerdo, Maurício.
0: Eram Sousa e Paulo Henrique na marcação por ali do Vitor Roque, que foi aos trancos e barrancos. O banco de reservas do Vasco se descabela nesse momento com a falta marcada e já batida pelo Verdão.
1: Marlon Freitas movimenta a bola da esquerda para o centro do campo, no círculo central, a bola tocada para Gustavo Gomes, dele na direita para Giai. Giai tem Andrés Gomes na marcação, rola pelo meio. Tabela feita, Andrés Pereira para Alan, Alan na progressão para Giai. Giai como lateral tem que fazer, vai até a linha de fundo, tenta o cruzamento, a bola desvia no Andrés Gomes e se perde.

0: Na lateral, é arremesso para o Palmeiras, para a cobrança, Jai, para trás, a bola dominada com o pé esquerdo pelo Alan. Alan agora traz para sua perna direita, vai tentando ajeitar o passe, é na profundidade, subiu Maurício, dominou na lateral da grande área. Ele prendeu, marcação dupla, bola recuada para Andreas Pereira, de volta para Jai. O Palmeiras tensiona o jogo pela direita, aí o Jai vai começar tudo no meio campo, a torcida já perde a paciência. Bola recuada para Alexander Barbosa, dele de novo pela direita para Jai. Jai para Andreas Pereira, passou Alan, bola para ele, recolheu Alan. Alan tem dois marcadores na frente dele, vai tentar partir para cima do Thiago Mendes coloca o corpo na frente, consegue ganhar o combate, recupera pro Vasco, tenta sair jogando, Giai bota o corpo na frente, interceptou, solta a bola na frente, a bola foi tocada, não chega Maurício pra ficar com ela, chega pra tirar por baixo, o volante Sousa mandando pra lateral. O Palmeiras ensaia uma pressão nesse final de primeiro tempo. Lateral cobrado, Alan pra Andreas Pereira, vai à linha de fundo, vem cruzamento Andreas Pereira, corta a defesa, rebateu por ali o Thiago Mendes, saiu o Cuiabano da posição onde estava, vai tentando mirar até a bandeira escanteio, dá um chutão pra frente, tira da zona de perigo, espana a bola lá pro campo de defesa, não tinha ninguém do Vasco, a bola vai ficando com Marlon Freitas sai ali do meio campo, vem buscar o jogo praticamente como o último homem da defesa, volta aqui ao campo de ataque, traz a bola pra perna direita, solta pela direita para Gustavo, pro Giai, Giai de novo abrindo pela direita para Alan, vai pro ataque o Palmeiras, lá vem Alan olhando pra área, foi pra cima do marcador, abriu o caminho, passou pelo Cuiabano, vem bola levantada na boca do gol, sobe pra tirar da defesa Paulo Henrique antes da chegada de Arthur, manda a bola pra linha de fundo, escanteio pro Palmeiras,
1: e fora a falta o Alan ao time do Palmeiras, porque não dá pra saber, viu, Yuri Queiroga, se ele vai cortar pra linha de fundo como fez agora, se vai cortar pro meio e finalizar. Ele faz o cruzamento e chega o Paulo Henrique, coloca de cabeça pela linha de fundo e escanteio o Palmeiras pela esquerda.
0: Terceiro escanteio do Palmeiras na partida, vai pra cobrança pelo lado esquerdo agora, vai do ataque do Palmeiras, novamente Andreas Pereira, vai pra batida, vai pra cobrança Andreas Pereira, levantou, vem bola direto no segundo poste, Léo Jardim tirou de soco, na dúvida, porque a bola não ia na direção do gol, mas na dúvida ele mandou pra lá. Lateral, cedeu arremesso pro Palmeiras, de novo Alan com as mãos na bola, 0-0 ao placar, o Palmeiras pressiona, busca o primeiro gol antes da ida para o intervalo, vai pra cobrança do lateral, Alan, mãos na bola, jogou lá pra dentro da grande área, subiu todo mundo, subiu Tietê, a bola voltou, Maurício rebateu pra dentro da área, Vitor Roque tentou ganhar de cabeça, a bola ficou nas mãos do Léo Jardim, faz a defesa e já puxa o contra-ataque, liga pela direita com o Paulo Henrique, que é desarmado, chegou no combate, Andreas Pereira mandando a bola pra lateral, é bola para o Vasco no campo de defesa, 4 da tarde de 42 minutos, horário de Brasília, no cronômetro Band News FM. 42 minutos, faltando 3 para terminar o primeiro tempo na Arena do Palmeiras, 24ª rodada do Campeonato Brasileiro. 0 para o Palmeiras, 0 para o Vasco, Humberto Ferretti.
2: Oi, Yuri, o fim de semana marca o início dos principais campeonatos nacionais da Europa. Pela Premier League na Inglaterra, mais cedo, o Manchester City, o futuro time do Alan do Palmeiras, em casa, bateu o Bournemouth por 2-1. O Liverpool, fora, empatou com o Newcastle por 2-2. E pelo Campeonato Italiano, tá rolando agora por enquanto 0-0 para Torino e Milan.
0: E quando a bola parar de rolar para Palmeiras e Vasco, vamos direto para o esquenta, para o primeiro debate entre os candidatos à presidência da República, organizado pelo Grupo Bandeirantes de Comunicação. Às 18h, entram no ar Sheila Magalhães, Carla Bigato, Luiz Megalho, nosso Rivotrio, com os primeiros destaques, a expectativa para o primeiro encontro entre os candidatos à presidência da República. 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Ataca o Palmeiras pela direita, lá vem Alan. Vai ao bico da grande área, encarou o Cuiabano, rolou pelo meio, Maurício tentou bater, explodiu na marcação, sobrou no Barbosa, ganhou no corpo e perdeu na bola, ela volta, rebate, a bola sobra na frente da grande área, Barbosa não se entendeu com a bola, Thiago Mendes recupera, o Vasco sai em contra-ataque, agora no mano a mano, Adson sem velocidade, mas conseguindo tocar pela esquerda, quem vai chegar primeiro, Giai, ganha a bola do Andrés Gomes, consegue tirar a bola do atacante colombiano, ele segura a bola, impede o contra-ataque, sai derrubado com falta para o Palmeiras, ele tenta cobrar rápido, só que o árbitro tá parando o jogo, tá mandando mais um cartãozinho ali, né, Maurício?
1: E essa vai pro Andrés Gomes, porque na visão do árbitro ele para o contra-ataque e seria uma chance pro Palmeiras ali na descida em velocidade. Andrés Gomes também amarelado, é o primeiro do Vasco aqui no jogo.
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0: 44 minutos é o primeiro tempo na arena do Palmeiras. 0-0 Palmeiras e Vasco. Esse resultado faz com que o Palmeiras não abra tanta vantagem em relação ao Flamengo do Campeonato Brasileiro, tanto quanto pode abrir. Ainda vai tentando o gol antes do intervalo. Lançamento feito aqui pelo Barbosa, buscava o Vitor Roque, só que o Vitor Roque ficou caído. O Vasco recuperou na dividida de bola com o Barbosa, a bola saiu pela lateral. É arremesso perto do banco de reservas do próprio Vasco, banco que tem o Pedro Emanuel ali, representando perto do Pedro Emanuel, técnico do Vasco, já cobrando. Bola para Cuesta. Cuesta vai começar tudo ali no campo de defesa. Vai dominando dentro da grande área o goleiro Léo Jardim. Ele atrai a marcação de Flaco Lopes, solta a bola pela direita, perdeu a bola Paulo Henrique. O Palmeiras recupera com Marlon Freitas. Pelo lado esquerdo do ataque, o Marlon Freitas passa errado. Depois o Paulo Henrique é desarmado. Recuperou o Arthur, soltou para Vitor Roque. Quis prender demais, tentou arrancar a falta, ficou no chão e a arbitragem dessa vez mandou seguir. Aí a bola vai voltando pro Léo Jardim. Vai bater o sinal da Band News FM, indicando 45 minutos e mais dois. Vamos até 47 minutos. É o tempo na Arena Palmeiras. 0 para o Palmeiras, 0 para o Vasco. Daqui a pouco, no intervalo de jogo, atualização da tabela, os principais destaques. E a ver como será a reação do torcedor do Palmeiras se terminar desse jeito. Ou se acontecer agora nesse ataque, o lançamento. Vem bola cobrada direto para fora! Cuiabano foi pro cruzamento e quase marca um golaço, Maurício!
1: Porque ele quase pega o Carlos Miguel de surpresa por ali, que estava esperando o cruzamento, já esperando para socar essa bola. Teve que voltar e viu ela passar próxima da trave. Vem o Verdão!
0: Nada tão ruim que não possa piorar para o Palmeiras, mas agora vai tentar buscar o ataque pela direita. Alan está retendo um pouco mais a posse de bola. Aí todo mundo do Vasco já se recompõe. A bola para trás, para Giai. Giai pelo meio, vai bater o sinal de 40. Vamos cumprir 46 minutos do primeiro tempo. 0-0 para Palmeiras e Vasco. Pela esquerda, Barbosa, aí o Marlon Freitas vai dominar no círculo central. O Palmeiras sem velocidade agora para conseguir avançar para o ataque. O Vasco povoando todo o meio campo. Pela direita, Giai colocando a bola para Alan. Alan perto da lateral do campo, lança em profundidade para Marlon Freitas. Ele vai à linha de fundo, Marlon Freitas tenta o cruzamento, a bola toca no marcador e vai para a linha de fundo. O Palmeiras tem um último escanteio para cobrar nesse primeiro tempo, Maurício.
1: Bola travada pelo Sousa, o Palmeiras cobra.
0: Já cobrada, cobrança rápida para trás para Andreas Pereira, de volta ali para o Alan. Alan preparou para o cruzamento, trouxe para a perna esquerda, frente da área, bateu pro gol, explode na marcação. Carimbou o Sousa e é contra-ataque do Vasco, disparando na velocidade. Adson deixou pela direita, agora é perigo, lá vem Paulo Henrique, já no campo de ataque, lá vem Paulo Henrique, ele olha pra grande área, rolou pro meio, agora pra David, bateu, defendeu Carlos Miguel! O goleiro do Palmeiras, literalmente, impede, salva o Palmeiras de uma desgraça ainda maior no primeiro tempo, Maurício!
1: Só não valeria nada porque o impedimento foi marcado, Yuri Queiroga!
0: Final do primeiro tempo, não valeria, mas que defesa do Carlos Miguel! Fim do primeiro tempo na Arena Palmeiras! 0 para o Palmeiras, 0 para o Vasco, nada de gols, mas o final do primeiro tempo deu umas emoções e uns sustos! Tudo isso será repercutido a partir de agora no comando de Humberto Ferretti!
2: Valeu, Yuri Queiroga. Agora 4 horas mais 47 minutos. O Yuri Queiroga vai tomar aquela água, vai dar aquela descansada no gogó. Daqui a pouquinho ele volta para narrar o segundo tempo de, por enquanto, 0-0 para Palmeiras e Vasco. Resultado que talvez seja menos pior para o Vasco por encarar o líder fora de casa, mas que na prática não é bom para ninguém. Jogadores deixando o gramado na arena do Palmeiras e o Maurício Ferreira está acompanhando tudo. Fala, Maurício!
1: Jogadores do Verdão já descem, viu, Humberto Ferretti? Uma mini reunião aqui dos atletas do Vasco, que agora também começam a deixar o gramado aqui da Arena Palmeirense após esses primeiros 45 minutos. Aliás, viu, Ferretti? Muitas camisetas azuis por aqui nas arquibancadas da Casa do Palmeiras,
2: agora,
1: porque
2: né?
1: Hoje é a terceira camisa. Homenagem, né, às tradições italianas, também ao título da seleção da Itália na Copa do Mundo de 2006. Então, a patrocinadora, né, a fornecedora de material esportivo é a mesma, então é uma camisa que faz essa alusão àquele uniforme da Itália na Copa do Mundo de 2006. O Palmeiras estrearia hoje essa terceira camisa, mas há um novo procedimento pelo impedimento semiautomático. Então, 5 dias antes do jogo, as equipes devem enviar os uniformes para que tudo isso já seja programado nesse sistema. Como o Palmeiras divulgou esse terceiro uniforme só na sexta-feira, não houve esse tempo de liberação, né, diálogo com a CBF para que hoje essa terceira camisa fosse utilizada. Então a estreia fica para quarta-feira contra o Santos por aqui no jogo de ida das quartas de final da Copa do Brasil. O Abel Ferreira que tem no banco para o segundo tempo: Marcelo Lomba, Kelvin, Murilo, Bruno Fux, Emiliano Martinez, Lucas Evangelista, Luiz Pacheco, Felipe Anderson, Eric Belé, Riquelme, John Arias e Heitor. No banco do Pedro Emanuel no Vasco, Daniel Fusato, goleiro revelado nas categorias de base do Palmeiras, Puma Rodrigues, Lucas Piton, Bruno André, Lucas Freitas, Ramon Rique, Cauã Barros, Avelar, Nuno Moreira, Rinestrosa, Facundo Colide e Spinelli. Por enquanto, tudo igual, 0-0 aqui na casa palmeirense.
2: Valeu, meu caro Maurício Ferreira, que também vai dar aquela descansada agora. Aliás, o Maurício falava sobre a terceira camisa. O Palmeiras é um clube que consegue emplacar terceiras camisas, né? Tem clube que lança e não emplaca. Mas o Palmeiras tem uma azul, uma faixa branca também no peito, na horizontal, de uns 10 anos atrás, que pegou...
4: Da minha época.
2: Da sua época. E a marca texto também, né?
4: É, isso aí. Boa.
1: Com a cruz de Savoia, né?
2: Isso. Até hoje a gente vê a camisa do marca texto, até porque não tem como não ver, quando tem alguém com ela na arquibancada, e o Assunção, de fato, jogou com as duas. Meu caro Marcos Assunção, tem uma mensagem da nossa ouvinte. Cadê aqui o texto dela no WhatsApp? Ela manda mensagem sempre. A Nana Campelo, ela é palmeirense, falou: alô, Band News. Gente, esse jogo de comadre de Palmeiras e Vasco. Tentar, eles tentaram, né? O pessoal fala muito de jogo de comadre quando ninguém quer ganhar, né? O resultado é bom pros dois. Mas faltou o quê? Faltou bola, faltou força, faltou precisão. Palmeiras teve uns momentos de sufoco, hein?
4: Pro Palmeiras faltou tudo. Porque o Palmeiras não jogou bem. Ferretti, o Palmeiras não jogou bem esse primeiro tempo. O Vasco aí, por mais que nessa última jogada o David estivesse impedido, mas foi um excelente contra-ataque do Vasco. E o Carlos Miguel, mais uma vez, foram duas defesas do Carlos Miguel. Enquanto o Léo Jardim não fez nenhuma. O Palmeiras jogando em casa é pouquíssimo para o Palmeiras, que quer se distanciar do Flamengo que está chegando, né? Que o Flamengo que tropeçou ontem. Então o Palmeiras tem que melhorar muito no segundo tempo, dá menos espaço. Palmeiras, ok, você tem que atacar, você tem que tentar ganhar o jogo, mas não abrir sua zaga do jeito que abriu agora no final do jogo. Ou seja, se você não consegue fazer o gol, acabou o primeiro tempo. Posiciona e não vamos correr nenhum tipo de perigo. Segundo tempo a gente vai pro vestiário agora, segundo tempo a gente vê o que o Abel fala, o que o professor fala, e volta pro segundo tempo melhor, porque o primeiro tempo do Palmeiras, ruim. Vasco muito melhor, parecia que o Vasco tá jogando em casa e não o Palmeiras, porque o Léo Jardim não fez nenhuma defesa. Única jogada do Palmeiras que foi mais ou menos bem, o Paulo Henrique tirou de cabeça numa jogada onde o Arthur poderia cabecear. E nada mais. Agora, o Carlos Miguel fez duas grandes defesas.
2: Foi o nome do jogo no primeiro tempo?
4: Foi o nome do jogo. Volto a falar. Por mais que nessa última bola o David estivesse ou estava impedido, mas o Carlos Miguel fez uma boa defesa.
2: O cara só sabe que está impedido depois que finaliza, exato, né? Até exato. Então os dois acham que tá valendo.
4: O atacante tem que finalizar e o goleiro pegar a bola. E o Carlos Miguel fez um grande trabalho.
2: Boa, tá aí a análise do Marcos Assunção. Daqui a pouquinho a gente vai falar mais do que foi esse primeiro tempo e do que pode ser o segundo, quem sabe, com alterações nas duas equipes, principalmente no Palmeiras, que ficou devendo bola mais uma vez, né? Esse Palmeiras tá lá, líder no Brasileiro, vivo na Libertadores, vivo na Copa do Brasil, mas é uma montanha russa, hein? Um dia tá em cima, outro dia tá embaixo, engata 2-3 jogos bons, depois engata 2-3 jogos sem apresentar um grande futebol, às vezes ganha sem jogar bem. Fato é que hoje tô com a Assunção, hein? Parece que quem tava jogando em casa era o Vasco. Agora, 4 horas mais 53 minutos.

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1: E hoje teve corrida da Copa Truck em Londrina. Quem acompanhou tudo e vai contar pra gente como foi ao vivo é o Carlos Costa. Fala, Carlos, boa tarde.
2: Hoje as duas corridas consecutivas da etapa de Londrina, sexta de 2026. Na primeira prova, quem venceu na classe principal, a Pro, foi Leandro Totti, líder do campeonato, enquanto Jô Dias triunfou na divisão Elite. Na segunda disputa, Paulo Salustiano levou a melhor na Pro e Márcio Giordano foi o vitorioso na Elite. A próxima etapa é em Curvelo, Minas Gerais, em 20 de setembro.
1: Valeu, Carlos!
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1: Agora 4 horas mais 56 minutos, não se assuste, você está ouvindo essa trilha que não é a trilha do esporte da Band News FM, é a trilha de eleição, não só na Band News FM, mas também em todo o Grupo Bandeirantes, porque rapaz, minha matemática é sempre meia boca, né? Em 3 horas e 4 minutos começa o primeiro debate de 2026 com os candidatos à presidência da República. O confronto entre os postulantes ao Planalto começa às 8 da noite no estúdio principal do Grupo Bandeirantes de Comunicação e a Band News FM transmite tudo. Aliás, daqui de onde eu tô, do estúdio principal da Band News FM pro auditório onde ocorre o debate, vamos dizer que assim, dá uns 30 segundos de caminhada. É aqui do lado e eu já tô observando aqui toda a movimentação. É organização para lá, é segurança para cá, todo mundo deixando tudo pronto para a chegada dos candidatos e também dos convidados, dos assessores, dos marqueteiros, da imprensa que vai comparecer em grande peso. E é o seguinte, aqui na Band News FM, a transmissão não do debate, mas do pré-debate, você até é do esporte, está acostumado com o pré-jogo, a gente vai ter também um pré-debate. Ele vai começar logo na sequência. Assim que o Yuri Queiroga narrar o apito final do duelo entre Palmeiras e Vasco pelo Campeonato Brasileiro, a gente já encerra a transmissão esportiva e aquele Rivotril de todas as manhãs da Band News FM, a Sheila Magalhães, a Carla Bigato e também o Luiz Megali assumem o comando da programação para o pré-debate, o esquenta. 2 horas de esquenta aqui na Band News FM. Lembrando que assim que o debate começar às 8 da noite, ele terá transmissão simultânea na Band News FM, inclusive quem estiver acompanhando a gente com imagens pela Fest TV e também pelo YouTube, vai acompanhar a mesma imagem que estará no ar na tela da Band. Portanto, feito o convite, acabou Palmeiras e Vasco, tem o pré-debate e às 8 da noite os candidatos estarão frente a frente no primeiro debate presidencial de 2026.

0: E a gente volta a falar sobre Campeonato Brasileiro, porque é o seguinte, até agora, nenhum narrador tá feliz. Narrador não gosta de 0x0. Eu olho pro Yuri Queiroga aqui, Yuri Queiroga tá cabisbaixo, né? Tá xoxo, que nem a gente fala no interior. Tô errado, Yuri?
1: Tá parecendo Copa do Mundo, tá parecendo a Copa do Mundo, né? Que, lembra que fiz 3-0x0.
0: É, que coisa, hein?
1: Não, mas assim, teve desses 3-0x0, teve aquele de Costa do Marfim, Equador. Equador e Curaçao, que foi sensacional.
0: Um bom jogo, deu pra gritar bastante, só não deu pra gritar
1: que
0: gol.
1: Que foram 15 defesas do Eloy Rum.
0: Foi isso mesmo.
1: Mas assim, hoje é mais por realmente falta de criatividade do que goleiro fechando o gol e tal. Enfim, vamos ver o que vai acontecer daqui a pouco pro segundo tempo. Eu tava esperando o pessoal não especulando muito. Só que o pessoal, só que tanto Palmeiras quanto o Vasco hoje...
0: Até sim, agora nada.
1: É.
0: E não só nesse jogo, viu, Yuri? Bragantino e Grêmio, jogo também no intervalo tá 0x0. Vitória e Bahia também 0x0. Dois jogos pela Série B começaram às 4 da tarde. Ponte Preta e Avaí, São Bernardo e Náutico. E adivinha o placar? Nada de gols também. Por enquanto, 0x0. Quer gol? Tem que ir para a Série C do Campeonato Brasileiro. Não tem jeito. E ainda assim, não é grande coisa não, viu, gente? Porque três jogos começaram às 4 da tarde. 0x0 para Maringá e Barra. 0x0 para Inter de Limeira e Figueirense. Saiu gol só no duelo entre Brusque e Amazonas, que tá 1x1. Ainda pelo Campeonato Brasileiro da Série A, serão mais três jogos hoje, hein? Às 18h30 da noite, o Santos recebe o Mirassol, confronto direto na luta contra o rebaixamento, e tem ainda Chapecoense e São Paulo. Esse eu não vou dizer que é um confronto direto, e a Chapecoense, coitada, na lanterna, dificilmente vai escapar. E o São Paulo é assim, o São Paulo tá um pouquinho acima na tabela. A rapaziada que tem 25 pontos, ou dos 25 para baixo, tá brigando para não cair. O São Paulo tem 27, o São Paulo tá naquela situação... Ainda não tá com a corda no pescoço, mas se perder mais uma, vai se complicar. E às 7 da noite, tem o último jogo desse domingo entre Coritiba e Corinthians. Lembrando que a rodada vai terminar só amanhã com o duelo entre Botafogo e Atlético Paranaense. Estádio do Palmeiras, meu caro Maurício Ferreira, estamos com 13 minutos de intervalo. Alguma movimentação por aí? Alguém voltou? Tem substituição? Fala só o que você tá vendo aí, Maurício. Ih, rapaz. Ainda não temos o Maurício. Daqui a pouquinho ouviremos o Maurício Ferreira. Enquanto isso, ouviremos o Marcos Assunção. Se Marcos Assunção fosse Abel Ferreira, faria o quê no intervalo ou não faria nada, Assunção?
2: Faria nada.
0: Nada?
2: Deixaria. Ainda não. Ainda não. Até porque o Abel não tem esse... Não tem essa característica de trocar os jogadores no término ou no intervalo, né? Então, acho que o Abel voltará com os mesmos jogadores... Vai ver, vai depender do que acontece nesses primeiros minutos do segundo tempo, para aí sim fazer suas mudanças, fazer alguma coisa com que o ataque do Palmeiras possa funcionar. Ataque e o meio-campo, claro, porque se pro ataque funcionar, o meio-campo tem que trabalhar, o meio-campo tem que acionar esses atacantes, Flaco Lopes e Vitor Roque. E a gente viu os dois jogadores vindo buscar muito a bola no meio-campo, e aí quando chegava dentro da área não tinha muita gente para criar esse perigo. E o Alan, né, que é o jogador mais decisivo do Palmeiras, é o jogador mais perigoso. A gente viu algumas jogadas mano a mano com o Cuiabano, e o Cuiabano sozinho não consegue marcá-lo. Então é um jogador muito, mas muito bom, muito qualificado, muito bom tecnicamente, que é o único que leva perigo nesse ataque do Palmeiras.
0: Esse o Marcos Assunção, jogadores voltando pro gramado em 35 segundos, hein? Pode marcar no relógio. Yuri Queiroga reassume o comando da jornada esportiva aqui na Band News FM.
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1: 5 da tarde, 3 minutos no horário de Brasília. Vai rolar a bola para o segundo tempo no estádio do Palmeiras. Vai rolar a bola para Palmeiras e Vasco. A saída de bola é do Palmeiras, que ataca para a direita das cabines de rádio e televisão no segundo tempo. Vasco atacando para o lado esquerdo. Vai autorizar a saída de bola Braulio da Silva Machado.
5: Vamos para a saída de bola com Marlon Freitas. Simbora para o segundo tempo de Palmeiras e Vasco na Band News FM. Começo de segundo tempo, o Palmeiras dá a saída de bola, já busca o ataque lá pela esquerda, vai tentando escapar por aqui, Arthur prende a bola, acabou não conseguindo sair bem da marcação, mas consegue deslocar a bola, conseguiu adiantar bem pela direita, vai pro ataque agora o Palmeiras, buscando lá pelo lado esquerdo, Adson, agora o Vasco buscando ataque pela direita, mexeu o Palmeiras, Maurício.
6: Uma mudança feita pelo técnico Abel Ferreira, sai o Alexander Barbosa para a entrada do Murilo 26 na vaga do Barbosa.
5: Sai um zagueiro, entra outro, mas entra o Murilo na vaga do Barbosa, o Marcos Assunção.
2: Não sei, talvez o Murilo tenha sentido alguma coisa, Yuri, porque não é normal, né? Uma troca de zagueiros assim, né? Mas é uma zaga que agora é a zaga vitoriosa do Palmeiras, é a zaga que está acostumada, os dois jogadores estão acostumados a estarem juntos, né? E acredito que eu acho o Murilo muito melhor que o Barbosa. Vai lá, Yuri.
5: Vai pro ataque o Palmeiras, Vitor Roque na frente, abrindo pela direita, era pro Flaco Lopes, apareceu pra cortar a defesa, sobra de novo pela direita, Giai conectou pelo meio, pra Alan, soltou pra Flaco Lopes, bateu pro gol! Gol!

0: Diego Lopes! Um golaço do Palmeiras! Logo no primeiro lance de ataque do segundo tempo, o que faltou na primeira etapa, sobrou nesse segundo tempo. A jogada era completamente legal. Como legal e bonito e plástico foi o gol de Flaco Lopes. Expressão deste ataque que está cada vez buscando estar vivo. Se este ataque que enfrenta algumas dificuldades tem um ponto de vida, um ponto de eficiência, reside nele. Flaco Lopes, finalista de Copa, expressão do Palmeiras. 1 para o Palmeiras, 0 para o Vasco, Maurício Ferreira.
1: E se não vai na jogada trabalhada, muitas vezes é assim que tem que sair, na marra, como foi o primeiro gol do Palmeiras aqui na sua casa. O Verdão tinha bola no campo de ataque, um bate-rebate na entrada da área, envolvendo o Alan, Maurício, e sobra para o Flaco Lopes, que ajeita para a perna esquerda, e um canudo para colocar no ângulo direito do Léo Jardim, que nada pôde fazer. O artilheiro do Verdão na temporada chega a 18 gols, coloca o Palmeiras em vantagem, 1 a 0 para cima do Vasco.
2: Yuri, a gente estava falando, né, quando o meio-campo não aciona os atacantes não funcionam. Foi o que aconteceu no primeiro tempo. E agora, com um minuto de jogo, você vê o quanto é perigoso o Flaco Lopes, né? Ele dentro da área, perto do gol, acerta e tem a tranquilidade de faz que vai chutar. Os zagueiros dão o bote, ele dá esse outro toque e pega muito bem na bola. Tá aí, o artilheiro é isso, ele não precisa de muito tempo, ele não precisa de muito espaço para fazer um golaço igual o Flaco Lopes fez agora.
0: E o Palmeiras já quer ir pro abafo e quer definir. Bola na frente, vai Andreas Pereira, preparou, levantou na boca do gol. Bola desviada de cabeça, parou na defesa. Sobrou Andreas Pereira, cortou pra esquerda, tá sem goleiro. Pra direita, bateu pro gol. Afasta a defesa do Vasco e é pênalti! Bateu na mão do jogador do Vasco e a arbitragem confere penalidade máxima para o Palmeiras, Maurício!
1: É o Verdão de volta para o segundo tempo, como o torcedor esperava aqui na Arena Alviverde. O Vitor Roque recebe essa bola na área e quando tenta o passe para o Maurício, que estava posicionado como um centroavante, a bola bate no braço do Cuesta. Foi isso que viu o Braulio da Silva Machado, que ainda espera um pouco para a marcação do pênalti, mas depois aponta para a marca da Cal. Palmeiras tem a chance do segundo aqui na sua arena.
0: Marcos Assunção, Palmeiras veio disposto a definir o jogo.
2: O que o Palmeiras não fez em 47 minutos do primeiro tempo, ele está fazendo aí em menos de 5 minutos, né? E é isso que o Palmeiras sempre fez, Yuri, quando joga na sua casa, diante da sua torcida. É essa pressão o tempo todo, principalmente no começo do primeiro e do segundo tempo. O que o Palmeiras não fez no primeiro tempo, está fazendo essa pressão, exercendo essa pressão em cima do Vasco. E já são aí, ó, Flaco Lopes de novo com a bola na mão. Provavelmente vai fazer esse segundo gol do Palmeiras.
0: E pitou algum cartão amarelo por aí, Maurício?
1: Thiago Mendes, amarelado, capitão do Vasco por reclamação. Flaco Lopes passa a bola para Vitor Roque, que não balança as redes desde a final do Campeonato Paulista. Vem o Tigrinho nela.
0: Pode ser Vitor Roque na cobrança, pode ser, não será ele, mas pode ser o fim da seca de gols de Vitor Roque. Flaco já marcou, e aos 5 do segundo tempo, Vitor Roque pode ir para a rede. Autorizado o árbitro, bate Vitor Roque, 1, 2, 3, 4, 5, 6, Vitor bateu! Gol! Vitor Roque é do Palmeiras! Cobrança de Almanac. Perna direita, nada que pudesse fazer o goleiro do Vasco. E o Palmeiras, que conversa teve no vestiário, que conversa teve o time do Palmeiras com Abel Ferreira. Voltou completamente diferente, aquilo que não fez no primeiro tempo, tá fazendo no segundo. 6 minutos do segundo tempo, Palmeiras 2, Vitor Roque de pênalti, 0 para o Vasco. A seca de Vitor Roque acabou, Maurício Ferreira.
1: Depois de mais de 5 meses, o Tigrinho reencontra o fundo das redes. Não balançava justamente as redes adversárias desde a final do Paulistão no dia 8 de março, quando o Palmeiras venceu o Novo Horizontino por 2-1 e foi para a batida do pênalti consciente. Desloca o goleiro Léo Jardim, que salta para o canto direito, e a bola lentamente vai no canto esquerdo do goleiro para aumentar a vantagem palmeirense. 2-0 aqui na sua arena para cima do Vasco. Vai abrindo 6 pontos de vantagem mais uma vez sobre o Flamengo, vice-líder do Brasileirão.
0: 7 minutos do segundo tempo. Agora está caído o jogador do Palmeiras. Está caído o Vitor Roque lá pela direita, não é isso, Maurício?
1: E foi uma falta do Sousa para cima do Vitor Roque. Ele leva o braço ali no rosto do Tigrinho. Falta marcada. O Palmeiras tem pressa. Vem Andreas Pereira.
0: O Palmeiras veio para definir o jogo, o Assunção. E aquilo que eu tinha dito, certamente a cobrança que houve lá no intervalo, não sei se cobrança assintosa, tal, mas algo muito claro foi passado e o pessoal está cumprindo à risca esse algo muito claro.
2: Yuri, é muito simples. O Abel só chegou para os caras e falou: gente, e aí, vamos jogar bola ou não? Porque nesse primeiro tempo nós não fizemos absolutamente nada. Léo Jardim não fez uma única defesa. Com o ataque que a gente tem, com o meio campo e com o time que a gente tem, a gente não pode passar 47 minutos sem dar um chute no gol. E foi isso, a conversa foi essa, né? E aí, nesses 5 minutos, o Palmeiras praticamente define um jogo. Um jogo que, no primeiro tempo, teve 2 ocasiões do Vasco e o Palmeiras nenhuma. E já nos 5 minutos do segundo tempo, 2-0 Palmeiras.
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0: Giai, pela direita o Palmeiras que veio pra cima, veio pra definir, tá vencendo por 2-0. Quis acabar com o jogo logo nos primeiros minutos e jogar o resto do primeiro tempo tranquilo pro torcedor do Palmeiras celebrar na sua casa. 2-0 venceu o Palmeiras. Vitor Roque, Flaco Lopes, a dupla indo pra rede. O Vasco agora vai tentando sair das cordas, mas não consegue. Recupera de novo e a rebatida pelo meio campo do Sousa vai sobrar com o goleiro Carlos Miguel aqui dentro da grande área. Ele já sai jogando pela direita, a bola vai ficando com a saída de campo aqui feita pelo Murilo. Gustavo Gomes pela esquerda, Murilo pela direita. Ele movimenta a toca pelo meio para Alan. Alan atrai a marcação, rola pelo meio. O passe é feito de Marlon Freitas pela direita. Não conseguiu chegar. O Diay não conseguiu dominar a bola. Foi para a lateral. É arremesso para a equipe do Vasco no campo de defesa. Humberto Ferretti de olho no nosso WhatsApp no 11 999 592 100. E a turma tá mais aliviada com os 2 gols do Palmeiras decidindo em quase 5 minutos, ô Ferretti.
4: Só para você ter uma ideia, mensagem do ouvinte, final de telefone 6879, DDD85. Deixa eu ver se tem o nome dele aqui. Não tem o nome, é o Jorge. Ele tá dizendo o seguinte: a máquina verde tá de volta. É, rapaz, agora o pessoal empolgou.
0: 2-0 pro Palmeiras, 9:40 segundo tempo, mas o Vasco responde. Vai tentando escapar pela direita, Paulo Henrique soltou a bola lá pela direita, vai tentando dominar por aqui o David, fora da grande área, fez guia pra direita, foi pra esquerda, preparou o cruzamento na boca do gol, sobe a defesa pra cortar. Sousa passa na bola, deixa desguarnecida a defesa do Vasco, puxa o contra-ataque Andreas Pereira, derivando do meio pra esquerda, passa ao seu lado Gustavo Gomes, a bola é pra ele, pro Gustavo, detalhe, Gustavo Gomes bateu! É do Palmeiras! A cor da bandeira é a mesma, mas a jogada é de Maurício. Que contra-ataque fantástico do Palmeiras! Maurício invadindo a grande área junto com o Andreas Pereira. 10 minutos de jogo, tempo suficiente para o Palmeiras olhar para a situação, olhar para aquilo que precisava fazer e dizer: bato na mesa e decido. O Palmeiras foi lá e decidiu. O Palmeiras foi lá e praticamente liquidou a fatura. Andreas Pereira para Maurício. Maurício para o fundo da rede. Goleirão Léo Jardim também deu uma ajudinha. Mas o que importa é bola no barbante. Palmeiras, aos 11 do segundo tempo, 3, Vasco 0. A festa tá só começando, Maurício Ferreira.
1: E se era um jogo que no primeiro tempo parecia complicar para o Palmeiras aqui na sua arena, o Verdão resolve tudo na segunda etapa em 11 minutos de bola rolando. E dessa vez no contra-ataque, quando o Vasco tentava diminuir essa vantagem ao Alviverde, o Verdão rouba a bola, dispara em velocidade com o Andreas Pereira, que toca no momento exato para o Maurício dominar, pisar, entrar na área. E na saída do Léo Jardim, bater essa bola rasteira que passa por baixo do goleiro do Vasco e vai para o fundo das redes. É o 10º gol do Maurício em 2026. Palmeiras 3-0 para cima do Vasco, Yuri Queiroga.
2: Yuri, a gente viu aí dois erros da equipe do Vasco, né? Quando você ataca muito e desguarnece a sua zaga, você não pode errar igual o Sousa errou o tempo de bola, né? Errou o tempo de bola, subiu, não achou nada. E aí deu espaço para esse contra-ataque fulminante do Palmeiras. E depois o Léo Jardim, né? Essa bola era defensável. A bola passa do lado, quase entre as mãos do Léo Jardim, e ele acaba não pegando. Mas o Palmeiras não tem nada a ver com isso. E com 11 minutos, fecha praticamente o jogo.
0: Você ouve, ó. Festa do Chiqueiro! Agora o pessoal deu uma diminuída no som, mas... Agora pro Vasco, o Marcos Assunção. Daqui a pouco vamos ver aqui a cobrança da falta, porque vai bater a falta o Vasco pelo lado esquerdo. Mas já vem mudanças no Vasco.
1: Isso, tá saindo o Cuiabano pra entrada por ali do Avelar 82. Avelar 82 na vaga do Cuiabano. E o Thiago Mendes também deixou o gramado. Sai o Thiago Mendes, 23, para a entrada do Ramon Rick, 83. Então Ramon Rick, 83, e Avelar, 82, em campo pelo Vasco.
0: Dois garotos, dois crias do Expressinho, dois crias da Colina entrando agora. Aí depois que a fechadura foi tirada, vamos ver essa cobrança da falta agora pro Vasco, pra ver se eles conseguem diminuir. Thiago Mendes já saiu, é Andrés Gomes na cobrança, ou ele ou Avelar, que acabou de entrar, o garoto Avelar, pra cobrança de perna esquerda, ou Andrés Gomes de perna direita. Ele tá olhando pra grande área, Avelar saiu da bola, Andrés Gomes levantou, vem bola pra boca do gol, subiu Sousa junto dele pra afastar Arthur, mandando a bola pra lateral, arremesso pro time do Vasco, lá pela direita, Adson na marca, quase 14 minutos do segundo tempo, 3 para o Palmeiras, 0 para o Vasco. Vai para a batida Adson. Adson está esperando aqui a movimentação. Sobe para dominar a bola. Ramon Rick devolveu no Adson. Ele abre pela direita. A bola vai voltando aqui no campo de defesa. Ouça a torcida do Palmeiras!

0: Palmeiras vence 3-0, 11 minutos, 10 minutos foram necessários para praticamente sacramentar a vitória e ampliar a vantagem, 6 pontos agora para frente de novo sobre o Flamengo. Pela esquerda, Ramon Rick trabalha a jogada com o Adson, de volta no Ramon Rick, dele na esquerda, tentou de novo fazer a jogada e o Vasco perde a bola com o Avelar, recupera Andrés Gomes, que tenta partir pela esquerda, tenta o cruzamento, a bola desviada pelo Giai, manda para a linha de fundo, escanteio para o Vasco.
1: E vai bem o lateral argentino, talvez na principal característica dele, né, Yuri Queiroga? Esse carrinho para cortar a bola adversária. Foi assim, ele coloca pela linha de fundo, Andrés Gomes bate escanteio lado esquerdo.
0: Quase 15 minutos do segundo tempo, 3 para o Palmeiras, 0 para o Vasco. Torcedor do Palmeiras festeja, canta nas arquibancadas do seu estádio. Escanteio cobrado, Adson recebeu do Andrés Gomes, recuou mais ainda, vem Avelar, acabou atrasado. Bate a bola, perde, recupere o Palmeiras, parte no contra-ataque. Maurício pela direita, quer mais um para Guaio brasileiro, Brasiguaio. Solta a bola pela direita, a bola vai voltando para Vitor Roque. Vitor Roque está preso aqui por dois marcadores. Volta o jogo pela direita, quase perde a bola. Puxou a camisa do Tietê. Árbitro, se quisesse, poderia marcar a falta. Agora sim, marcou a falta atrasada. É falta para o Vasco no campo de defesa. 5:18, horário de Brasília. No cronômetro, Band News FM. 15 minutos, agora 15 minutos e meio passados. Faltam 29 e meio para terminar o primeiro do segundo tempo. No placar da Arena Palmeiras, sim, mudou tudo. Palmeiras 3, Flaco Lopes, Vitor Roque de pênalti e Maurício. Vasco 0, Humberto Ferretti.
2: E o Palmeiras é quem está garantindo emoção no Campeonato Brasileiro neste domingo, porque segue 0-0 para Bragantino e Grêmio, Vitória e Bahia, os dois jogos no segundo tempo. O Verdão neste momento chega a 51 pontos, abre 6 de vantagem para o Flamengo, que é bom lembrar, tem um jogo a menos.
0: Quase partiu para o ataque, o David, o Palmeiras se complicou na defesa, mas conseguiu tirar a bola. Flaco Lopes apoiou para trás, Alan consegue abrir pela direita, Vitor Roque deixa deslocando pela direita para Andreas Pereira. Vai partindo para o ataque com tranquilidade agora o Palmeiras, prende a bola de novo pela direita Andreas Pereira. Ele volta a jogada aqui pelo meio campo para Alan pela lateral direita, vai começar tudo com Giai pelo centro do campo para Marlon Freitas de volta para Giai espera a marcação aqui, chegar para cima dele, volta a bola no círculo central, vai subindo de novo o Murilo que entrou no segundo tempo, abre bem pela esquerda para o garoto Arthur espera o Flaco Lopes ajuda na construção, solta na frente para Arthur vai para a linha de fundo, vem cruzamento na boca do gol, era para o Vitor Roque, apareceu para tirar da defesa, Cuesta apareceu para cortar para o Vasco, vem para completar Paulo Henrique, ele chuta a bola em cima do Arthur, a bola vai para a linha de fundo e o Arthur vibra ali junto com o torcedor, hein Maurício?
1: É, ele aproveita e chama o torcedor para vir junto aqui na sua casa, o Palmeiras vai vencendo 3-0.
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0: Movimenta a bola o Vasco pelo centro do campo. Tietê coloca a bola na esquerda para Adson. Adson de volta para. De volta não, abrindo da esquerda para Avelar. Agora sim de volta para Adson. Tem dois marcadores à frente, ele tenta o toque, consegue ganhar ali o Giai, só que depois ele perde. Adson recupera, vai avançando pela esquerda. Adson finta o marcador, tentou um chapéuzinho voltando, mas a bola toca no Alan e o Palmeiras recupera a posse de bola. Pela direita, Andreas não consegue sair da marcação do Adson. Vasco retoma, vai tentar sair jogando Avelar, só que ele é desarmado. A arbitragem está pegando falta. Falta cometida para cima de Avelar pelo lado esquerdo.
1: E vai ser batida pelo próprio Avelar, 82 que está por ali, chegou Andrés Gomes também na bola, para quem sabe aquele bate-papo e a decisão de quem vai jogar na área. Os zagueiros vascaínos já vão descendo.
0: Quase 18 minutos do segundo tempo, o Palmeiras vai vencendo 3-0, um gol aos 2, outro aos 5 e outro aos 10 minutos do segundo tempo. O Vasco vai tentando diminuir, conter os danos, mas vai se complicando muito no Campeonato Brasileiro. O Palmeiras vai de vento em popa novamente no Brasileirão. Falta do lado esquerdo para o campo de ataque do Vasco, Avelar, perna esquerda, levantou no segundo poste, sobe para tirar de cabeça Gustavo Gomes, afastando para o Palmeiras. A bola vai cair do outro lado, vai sair pela lateral e arremesso para o Vasco. Seria o Adson, ele vai deixar lá para o Paulo Henrique. Paulo Henrique vai se aproximando para fazer a cobrança, não, deixou para o Ramon Rick. Ramon Rick foi quem entrou para fazer a cobrança, ele que entrou no lugar há pouco do Thiago Mendes, agora sim deixou para o Paulo Henrique. Cobrança para trás para Carlos Cuesta. Domina Cuesta pelo campo de defesa, entregando de novo para Ramon Rick. Ramon Rick começa a movimentação pela meia direita, entra pelo círculo central e abre pela esquerda para Robert Renan, quase como segundo pelo volante o zagueiro. Robert Renan abre para Avelar. Avelar se aproxima da grande área, prepara, vai para o cruzamento na pequena área. Sobe Gustavo Gomes e tira de cabeça. Desvia de casquinha. A bola vai saindo pela lateral, mas antes que ela saísse, Avelar deu um bico. Arthur deu um bico para frente e a bola depois foi rebatida. Vem buscar Maurício. Maurício é desarmado pelo Adson. Recupera o Vasco, só que sem eficiência, o Paulo Henrique acabou perdendo a bola. No bate-rebate, ela vai voltando na esquerda para Arthur, que deixa para Marlon Freitas, que volta no Arthur, e o Arthur bate de qualquer jeito para meio campo. Maurício desloca e a bola sobra na esquerda. Vai para ataque de novo o Palmeiras. Lá vem Vitor Roque. Derrubado. Arbitragem confere. Falta para cima do Tigrinho.
1: E a cobrança agora do Flaco Lopes seria para um cartão amarelo para o Paulo Henrique, que dá um rapa por ali no Vitor Roque e comete a falta sem o cartão amarelo, quando vai mexer mais uma vez o time do Vasco aqui na Arena Palmeirense. Está saindo o David com a 7 para a entrada do número 9, Facundo Colídio, o argentino recém-contratado do River Plate. Facundo Colídio na vaga então do David, e o Adson vai deixando o gramado para a entrada do camisa número 17, o Nuno Moreira. Nuno Moreira 17 então na vaga do Adson.
0: É aquilo, agora já são 4 mudanças com 20 minutos, ou menos de 10 minutos, o Vasco já teve que queimar 4 mudanças, o Assunção, depois que tomou uma pancada de 3 em 10 minutos também.
4: Mas não tem como não ser assim, Yuri, vai esperar o quê pra mudar, né? Já tá 3-0 aí com 20 minutos de jogo, né? Com 11 minutos o Palmeiras já tinha praticamente liquidado a partida. Então não tem que esperar muito mesmo, tem que trocar os jogadores que cansaram, né, nesses 20 minutos do segundo tempo e colocar gás novo para ver se faz alguma coisa, porque para empatar já é difícil, imagine para ganhar. Então o Vasco tem que tentar alguma coisa diferente do que está sendo feito até agora.
0: Pro ataque o Palmeiras, Flaco Lopes não chega na bola, quem corta de cabeça é Sousa, a bola vai voltando no Marlon Freitas, bola ajeitada de Maurício para trás, para Arthur, saindo do meio para a lateral esquerda, ele dá uma diminuída no ritmo, abre para Maurício, Maurício vai começar de novo lá na zaga com Gustavo Gomes sai do Sousa, lança pro ataque, só que a bola vai no peito do marcador, recupera de novo o Vasco aqui com Sousa, já deixando pelo meio para Ramon Rique. Tietchan tá à sua esquerda, vai avançando novamente pro ataque, Nuno Moreira tá se posicionando ali pela primeira vez, a abertura feita, vai pro ataque agora o Vasco, vem tentativa de lançamento lá pra grande área, colide, tentou chegar, dividiu com o marcador, a bola vai para a linha de fundo, a arbitragem tá conferindo tiro de meta ou escanteio, Maurício?
1: Escanteio, o último toque na bola foi do Gustavo Gomes, que coloca pela linha de fundo. Nuno Moreira bate escanteio, ponta direita.
0: Nuno Moreira preparado para levantar a bola na área do Vasco, vem do Palmeiras, vem bola da direita para o centro da área do goleiro Carlos Miguel, partiu Nuno Moreira, levantou, vem bola na primeira trave, subiu, colide de cabeça, bola desviada para fora, tentou bater pro gol ali o Santiago Sousa, e a bola vai para a linha de fundo, Maurício.
1: É, quando se deu conta o Sousa, a bola já estava em cima dele, e aí não teve o tempo para pensar o que poderia fazer e finaliza ainda de perna direita, mas pede uma boa chance pro Vasco aqui na segunda etapa. O Verdão vence 3-0.
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0: 5:25 da tarde, horário de Brasília, no cronômetro Band News FM. 22 minutos passados, faltando 23 para terminar o segundo tempo. No placar, Band News FM, Palmeiras 3, Vasco 0, Vasco ataca. Vem descendo pela direita rapidamente, Andrés Gomes levantou na boca do gol. A bola passou pelo Colide e vai para a linha de fundo. Passa na frente de todo mundo, inclusive do Carlos Miguel, mas vai direto para a linha de fundo, Maurício.
1: É, e a tentativa do camisa número 9, que acabou de entrar no jogo, ele busca essa cabeçada, a bola acaba passando por pouco, ele não resvala a ponto de suficientemente ali tirar o Carlos Miguel da defesa. Vem o Palmeiras.
0: Confirmando 22 minutos e meio, segundo tempo de jogo, placar na metade do segundo tempo, Palmeiras 3, Vasco 0, já a gente completa o giro porque vem pro ataque o Palmeiras. Flaco Lopes segura a bola na frente da grande área, volta a bola para Andrés Pereira, Andrés Pereira cadencia, bola para o Giai, eu confirmo, 22:46 agora do segundo tempo, 3 para o Palmeiras, 0 para o Vasco, Humberto Ferretti.
2: Yuri, os gols começam a sair também na Série B, a lanterna Ponte Preta em casa, vai perdendo para o Avaí por 1-0, já o São Bernardo também em casa, o São Bernardo que briga pelo acesso, marcou agora há pouco com o Lucas Lima e vai vencendo o Náutico também por 1-0.
0: E logo mais, logo que a bola parar de rolar para Palmeiras e Vasco, Começa o esquenta para o primeiro debate entre os candidatos à presidência da República, organizado pelo Grupo Bandeirantes de Comunicação e transmitido pela Band News FM. Ataca o Palmeiras, falta cobrada. Andreas levantou a segunda trave, tentou desviar de cabeça, a bola ficou na zaga, voltou Maurício, explodiu na defesa. A bola cai fora da grande área, vai cair pela direita. Com quem? Com o Giai, já esperou. Espertamente a bola sai pela linha de fundo. Tem escanteio Palmeiras.
1: Mas antes, ou não, voltou atrás o Braulio da Silva Machado, vai ficar para já já. Três mexidas do técnico Abel Ferreira. Vem aí Emiliano Martínez, Felipe Anderson e John Arias. Mas antes o Alan bate escanteio pela ponta direita.
0: Vai rodar o time, a equipe do vai rodar o time, o técnico Abel Ferreira. Vai para cobrança de escanteio, Alan. Vai servir a bola lá dentro da grande área. Cobrança curta para Andreas Pereira, que volta no bico direito da área para o Giai. Giai para Andreas Pereira. Bola cruzada, vem desvio. Flaco Lopes, só que tinha impedimento. Tinha impedimento no lance. O grito da torcida veio, mas o impedimento foi pego do Flaco Lopes. Vamos ver. Na passada do Andreas Pereira, de fato, ele estava bem adiantado, Maurício.
1: É, e o Flaco faz o sinal de negativo, de que não estava, tentando aqui convencer a arbitragem, mas nada disso. Sai Vitor Roque com a 9 para a entrada de John Arias com a 11. John Arias 11 na vaga do Vitor Roque. Sai o Marlon Freitas 17 para a entrada do Emiliano Martínez com a 32. Vem aí o volante uruguaio Emiliano Martínez 32 na vaga do Marlon Freitas. E a última dessas três primeiras mexidas, ou seja, né, as três de uma só vez, serão 4 agora do técnico Abel Ferreira. Alan deixa o gramado aqui na Arena Palmeirense para a entrada do Felipe Anderson com a número 7. Ele que tem as negociações avançadas com o Manchester City. Palmeiras e o time inglês ainda fecham os últimos detalhes desse acordo, mas há a possibilidade então de que o Alan hoje tenha se despedido do torcedor palmeirense aqui na Arena. Fica a dúvida ainda para a feira contra o Santos.
0: Portanto, podemos ter tido aqui a despedida de Alan do Palmeiras. Já já O Maurício traz aqui as outras. Pronto, saíram Vitor Roque, Alan e o Marlon Freitas para a entrada do Emi Martínez, do John Arias e do Felipe Anderson. Mas pode ter sido o último ato do Alan com a camisa do Palmeiras. Vamos ver o Vasco agora, descendo pela direita. Lá vem Paulo Henrique, lateral da área, rolou para o meio, Nuno Moreira bateu a bola, explode na marcação, sobra pelo meio campo, abrindo aqui pela esquerda, vai tentando fazer a jogada novamente o Tite rolando para Avelar, rolou para o meio, para Coríntio, frente da área, Coríntio ajeitou para quem estava pedindo por ali, que era o Sousa. Ele acaba caindo e fazendo a falta. Falta cometida pelo Ramon Henrique, na verdade, em cima do jogador do Palmeiras lá na meia lua, Marcos Assunção. Mudanças do Palmeiras e um possível último ato de Alan com a camisa verde.
5: Mudanças no Palmeiras. Palmeiras bem, 3-0. Acho que o Abel tem que. O Abel tem que mudar mesmo, dar descanso para os jogadores. 3-0, praticamente é um jogo definido já. E quanto ao Alan, sim, provavelmente seria ou será seu último jogo. A torcida do Palmeiras vai ficar com saudade. Nesse primeiro tempo foi o único jogador lúcido, o único jogador que tentou alguma coisa no primeiro tempo. No segundo tempo não teve tanto quanto no primeiro tempo, mas aí você tem Flaco Lopes, você tem Vitor Roque, você tem o Maurício, que, né, Maurício começou de titular hoje, mas vinha já de uma grande segunda fase, digamos, depois da Copa do Mundo, vinha jogando bem, fazendo gols, e também o Vitor Roque, que faz o seu gol depois de tanto tempo. Então são jogadores que devem dar descanso, porque meio da semana tem uma partida muito difícil aí.
0: Veio pro ataque o Palmeiras. Maurício de novo abrindo pela direita. Felipe Anderson, ele que acabou de entrar no lugar do Alan. Lá vem Felipe Anderson, puxa pra esquerda, rola a bola pra trás. Andreas Pereira vai soltando de novo pra Giai. Giai, olha, tem movimentação aqui pela direita. Bola rolada pra trás pra Andreas. Andreas de novo pra Maurício na frente da área. Tentou o toque pro Flaco, apareceu pra cortar a defesa do Vasco. Rompe dali por o zagueiro Robert Renan. Ela volta pelo centro do campo. Emi Martínez, na primeira dele no jogo, abrindo na canhota pra Arthur, pra John Arias. John Arias vai pro bico da área, rola pelo meio pra Andreas Pereira, preparou para o chute, trouxe para a perna esquerda, rola para o meio, aparece a defesa para o corte do Vasco. Volta para John Arias, o John Arias vai voltar o jogo no Emi Martínez, dele para o Arias, e vai começar tudo no campo de defesa. Quem?
1: O técnico Pedro Emanuel fez a última alteração aqui na Arena Palmeirense. Saiu o Andrés Gomes, que já estava amarelado, para a entrada do 18, Marino Rinestrosa. Rinestrosa com a 18 na vaga de Andrés Gomes. Fecha as 5 mexidas cruzmaltinas por aqui.
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0: 28 e 20 do segundo tempo, 3 para o Palmeiras, 0 para o Vasco. Movimenta a bola aqui pelo lado esquerdo do time do Palmeiras. Vai segurando Emil Martínez. Martínez abre pela direita, Murilo. Murilo começa a circular o jogo, toca a bola pela direita para Felipe Anderson. Giai estava perto dele. Ele prefere voltar o jogo do Murilo. Murilo tentou estender para o Giai. Apareceu para fazer o corte Robert e Renan para o Vasco. Só que na dividida ali com o Colídio, a bola acabou sendo tocada pela defesa do Vasco, do Palmeiras, quer dizer, o Murilo ganhou a dividida e cedeu o lateral para o Vasco novamente. Avelar na cobrança, já bateu para frente, Ramon Rick tentou ajeitar de peito, perdeu a bola, recupera a equipe do Palmeiras. M. Martínez rebate em cima do Colídio, a bola vai voltando no Murilo. Murilo tenta chutar em cima do jogador do Vasco e no bate-rebate a bola vai ficando pela direita, novamente para o Palmeiras. Recolhe Andreas Pereira, ajeitando pela direita para o avanço agora do Flaco Lopes. Lá vem Flaco, tentou passar por dois marcadores, abriu o caminho, vai passando por todo mundo, costurou a defesa inteira, solta pela direita para Andreas Pereira, que abre na lateral do campo para Felipe Anderson. Felipe Anderson olhou para a grande área, tentou fazer a jogada, acabou parando com a bola demais, voltou para Giai, Giai para Andreas. Andreas na frente da área, vai tentar fazer o cruzamento, lá vem cruzamento para a grande área, tentativa de abertura foi feita para o Giai, Giai não consegue dominar, faz o corte por ali, o Avelar tirando para o Vasco, a bola volta no Murilo. Murilo toca no vazio, quem chega primeiro é o Palmeiras, com Felipe Anderson ganhando a parada do Colídio. A bola vai voltando no círculo central para M. Martínez. Martínez vai guiando, trazendo a bola para sua perna direita, empurrando na quarta zaga para Gustavo Gomes, e o Gustavo Gomes pressionado pelo marcador, acaba voltando ali o Marino já na primeira marcação dele aqui no segundo tempo. A bola vai voltando até o Carlos Miguel, dele pela direita para o zagueiro Murilo. Murilo para Andreas Pereira, vai tocar o sinal de 30 minutos da Band News FM, vai circulando a bola ao Palmeiras, 5h33 horário de Brasília, no cronômetro Band News FM. Meia hora de jogo, 30 minutos, faltando 15 para terminar o segundo tempo. Na arena do Palmeiras, o Palmeiras decidiu em praticamente 10 minutos. Palmeiras 3, Flaco Lopes, Vitor Roque e Maurício. Vasco na zona de rebaixamento, 0, Humberto Ferretti.
2: E tem gol no clássico baiano. Fora de casa, o Bahia abre o placar para cima do Vitória. Jogo também no segundo tempo. Vélez marcou o único gol da partida. Até agora, o Bahia vai vencendo por 1-0. Bragantino e Grêmio continuam empatando por 0-0.
0: E daqui a pouco, terminando o jogo, terminando a partida, no estádio do Palmeiras, você começa a acompanhar, esquenta para o primeiro debate entre os candidatos à presidência da República, organizado pelo Grupo Bandeirantes, transmitido pela Band News FM. Ataca o Palmeiras.

0: Pela intermediária para o domínio do Maurício. Maurício na quarta zaga para Gustavo Gomes, que vai tocando de novo para Murilo. Murilo pela direita, dá uma esticada, toca a bola na frente, aí fica, acaba derrubado o jogador do Palmeiras, mas vem pro contra, vem pro ataque de novo o Palmeiras. Pela direita, Murilo curtindo uma de lateral, no cruzamento para a boca do gol, a bola passou na frente da meta. Ninguém chegou para desviar, o Arthur estava chegando, Murilo deu uma de lateral agora, não foi, Maurício?
1: Ah, e ele lançou um tijolo aqui para dentro da grande área, mas o Arthur, embora tenha disparado em velocidade pela esquerda, não chegou a tempo para buscar esse arremate de cabeça por aqui não. É só arremesso lateral para o Vasco.
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0: Quase 33 minutos do segundo tempo, Marcos Assunção. O Vasco contendo danos e o Palmeiras administrando uma vitória. No primeiro tempo a gente não estava imaginando isso.
3: Não estávamos imaginando isso, mas também imaginávamos que o Abel falaria alguma coisa com os jogadores devido ao mau primeiro tempo que o time fez. E o time voltou em 10 minutos, fechou praticamente a partida. E o Vasco agora, o Vasco fica recuado, não sabe se ataca, não sabe se defende, mas a gente está vendo aí muitas outras oportunidades criadas pelo ataque do Palmeiras nesse segundo tempo.
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0: Vasco no ataque, Marino para dentro da área, para Nuno Moreira, bateu pro gol, defendeu Carlos Miguel, de novo com os pés, Carlos Miguel evita o gol do Vasco, Marino recupera pela esquerda, soltou pelo meio, para Nuno Moreira, para trás, para Colídio, marca do pênalti, bateu, aparece para travar Gustavo Gomes, ele bloqueia e o Palmeiras vai pro contra-ataque, é M. Martínez, o Flaco Lopes é quem tá puxando pela direita, lá vem Flaco, avançando na velocidade, já vai invadindo a grande área, olha o Flaco, pedalou, puxou para a perna esquerda, cortou pro meio, bola rolada, para João Arias, tentou passar a marcação, vem pro corte Cuesta, vem tiro pro gol da trave, voltou Flaco Lopes, para fora! No rebote do corte do Carlos Cuesta, a bola acabou no pé da trave! Quase pinta o quarto gol do Vasco, Maurício!
1: É, o Vasco pressionou do lado de lá e só não descontou porque o Carlos Miguel fez uma defesaça e a resposta do Palmeiras veio prontamente com o Felipe Anderson finalizando de perna esquerda na trave e depois no rebote com o Flaco Lopes colocando pela linha de fundo, desce o Vasco!
0: Vamos ver se o Vasco responde por aqui, colide abrindo para Nuno Moreira, Nuno Moreira desarmado pelo Felipe Anderson, a bola sobra na esquerda, Avelar preparando, olhando para a grande área, vai fazer a fatiada lá para dentro da área, Inestro Rosa não chega, chega para cortar a defesa com o Arthur. Arias tentou pegar a sobra, mas a bola fica com o Paulo Henrique, tocando pelo meio para Ramon Henrique, dele para Marino e Nestrosa. Marino olhando para dentro da grande área, vai encarando a marcação do Arthur, tenta partir para cima dele. Arthur, bom, lateral esquerdo, garoto da base do Palmeiras, de novo colocando o corpo, interceptando a bola que veio do Marino e Nestrosa. Recuo feito, Arthur tira da zona de perigo, ganha pelo alto por aqui o Sousa, só que a bola volta no Palmeiras. João Arias conseguindo fazer a recomposição de bola, soltando pelo meio para o Martínez. A bola vai ficando tocada aqui pelo meio campo. Movimentação feita do Flaco Lopes para Andreas Pereira, que dele já sai pela direita para a chegada do Felipe Anderson, já no campo de ataque, na marca de 35 minutos do segundo tempo. 3 para o Palmeiras, 0 para o Vasco. Terminando o jogo, parando a bola na Arena Palmeiras. Começa a cobertura para o primeiro debate entre os candidatos à presidência da República. O primeiro confronto de ideias na corrida pelo Palácio do Planalto. E o Grupo Bandeirantes, como manda a tradição, organiza este primeiro debate. 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
0: Maurício Ferreira.
1: Já o Abel Ferreira faz a quinta mexida também. Kelvin vem aí no Verdão.
0: 36, quase 37 minutos do segundo tempo. E agora o Palmeiras vai vai dando aquela acomodada, acalmada no jogo, segurando a bola. Gustavo Gomes pela direita para Giai, daqui a pouco mexe pela última vez. Giai segurando um pouco mais a bola, ele que é o lateral direito da equipe, vai voltando o jogo aqui no campo de defesa de novo com Gustavo Gomes. Gustavo Gomes novamente para M. Martins, a bola vai voltando do Gomes e o Gomes vai acionar.

0: Carlos Miguel. Carlos Miguel teve aquela defesa, o Assunção, mas ele praticamente não apareceu no jogo, fora essa defesa e mais uma outra que não estava nem valendo lá no primeiro tempo.
1: Exato, Yuri. O Palmeiras fez ficar fácil o jogo, né? Poderia ter feito isso no primeiro tempo. Mas depois da ida aos vestiários, ou ao vestiário, o Abel teve uma conversa com os jogadores de que não era daquela maneira que o Palmeiras deveria jogar, sabendo que o Flamengo perdeu o jogo de ontem. Então voltaram diferente, voltou para um jogo realmente que eles olharam para frente e falaram: opa, precisamos ganhar para ter essa gordurinha diante do Flamengo.
0: Olha, olha o Vasco aqui na tabela, Nuno Moreira pela esquerda, vem tiro pro gol, defendeu Carlos Miguel. Falando dele, ele foi acionado, Maurício.
2: Embora dessa vez não tenha tido assim tanta dificuldade como naquela defesaça que ele fez. Parece que de envergadura chegou aos 4 metros ali o Carlos Miguel naquela jogada há pouco para evitar que seria o primeiro do Vasco.
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2: Mexe.
0: A última do Palmeiras.
2: Sai o Giai com a 4 para a entrada do Kelvin com a 12. Kelvin 12 na vaga do Giai. Teve cartão amarelo para o Robert Renan. Robert Renan amarelado, era um dos pendurados. Não enfrenta o Cruzeiro no próximo compromisso do Vasco, então, no Campeonato Brasileiro, sábado que vem.
0: E para um time que precisa fazer pontos como o Vasco, é um desfalque que é muito importante para um elenco que já não é tão farto de opções, né?
1: O elenco é curto, né, Yuri? E na situação que o Vasco se encontra, ele precisa de toda a força possível. Perde jogadores titulares assim, fica difícil. Mas o Vasco jogou o primeiro tempo só, Yuri. A gente precisa analisar esse Vasco segundo tempo, porque pelo que fez no primeiro tempo, poderia, né, ter feito, ter continuado. Vai lá, Yuri.
0: Vem Palmeiras de novo pela direita. Flaco Lopes encarou o Cuesta, invade a área pela direita. Corta para sua perna esquerda, prendeu, foi para a linha de fundo, foi para o cruzamento, bola direto para a linha de fundo. Atravessa, passa por cima da meta, vai para a linha de fundo, tentou fazer a jogada de efeito aqui o Flaco Lopes, Maurício.
2: Ele cai pelo lado direito e busca o cruzamento no segundo pau, que seria para o John Arias, mas essa bola já faz o arco aqui por fora da linha, então tiro de meta batido pelo Léo Jardim. Público e renda quando você quiser, Yuri.
0: Põe na conta.
2: 36.382 torcedores, 36.382 para uma renda de R$3.328.075.
0: Que viram o Palmeiras ampliar a sua vantagem em relação ao Flamengo. Volta a ter 6 pontos de frente na liderança do Campeonato Brasileiro. Vai tocando bola o Vasco. Bola tocada de colídio para Nuno Moreira pela esquerda. O Vasco vai tentando ainda achar o golzinho, diminuir o prejuízo por aqui. Só que o colídio não passou pela marcação do Palmeiras. Felipe Anderson deu duro, conseguiu dar o bote na bola que o colídio. A bola sobrou no Nuno Moreira. Ele vai caminhando para o bico esquerdo da grande área. Rola para trás, colídio tentou passar e perdeu. O Palmeiras recuperou de novo com Felipe Anderson. Já tocando pelo meio para John Arias. John Arias marcado pelo Paulo Henrique, ele vai atrasando o jogo, vai trazendo a marcação para cima dele e vai começando a avançar pro ataque. Já tá no círculo central, se atrapalhou um pouquinho, tocou no Felipe Anderson, que agora cadencia. Rola a bola pelo meio para Emil Martinez, dele para o domínio do Andreas Pereira. Andreas Pereira pelo centro do gramado novamente, vai trabalhando jogada com Maurício. Abertura feita para Arthur, Arthur de volta para Maurício. Maurício para Andreas Pereira. Andreas Pereira vai circulando a bola, vai esperando alguém para tocar, prefere tocar para trás, para Gustavo Gomes, dele para o Emil Martinez. Martinez com a camisa passada, vai chegando até a cabeça do círculo central e abrindo pela direita para Felipe Anderson. Palmeiras agora rodando a bola de pé em pé, praticamente não toca na bola o Vasco, segura pela direita por aqui, tenta avançar para o ataque o Murilo. Murilo não passa pela marcação do Nuno Moreira. O jogo tá parado, tem falta para cima do zagueiro do Palmeiras, às 5h44 da tarde, horário de Brasília, no cronômetro Band News FM. 41 minutos passados, faltando 4 para terminar o jogo. No estádio do Palmeiras, na Arena Palmeiras, Zona Oeste de São Paulo, o Palmeiras mais líder do que nunca no Campeonato Brasileiro. 3, Vasco 0, Roberto Ferretti.
4: Yuri, terminou pela primeira rodada do Campeonato Italiano, o Milan fora de casa bateu o Torino por 2-1 e está na reta final pela primeira rodada do Campeonato Espanhol, que o Assunção conhece tão bem, Elche 0, Barcelona 2.
0: Área, segurando a bola, rolando a bola para N. Martínez no centro da zaga. Gustavo Gomes tem a bola dominada, o Vasco pressiona, mas o Palmeiras vai fazendo o que quer neste momento. E eu digo para vocês, 15 minutos para as 6 horas da tarde. E quando terminar o jogo no estádio do Palmeiras, você já vai ficar com a cobertura do primeiro debate entre os candidatos à presidência da República. O primeiro encontro entre os candidatos à presidência da República, que vai ser organizado pelo Grupo Bandeirantes de Comunicação, como manda a tradição. 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E às 8 da noite começa o debate, com transmissão ao vivo, Band, Band News FM, emissoras parceiras. E na sequência, toda a repercussão em uma edição especial do Canal Livre, em transmissão simultânea também, Band, Band News FM. Toca a bola o Vasco, Tietê pelo lado esquerdo, pressionado pelo Felipe Anderson, vai voltar até o Robert Renan, dentro do campo de defesa, Band News FM. 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
0: Nuno Moreira perdeu a bola e o Vasco já recuperou. Desce com Inestrosa. Marino abre pela direita, vai subindo para o ataque. Paulo Henrique levantou na boca do gol. Colídio passa por ela. Vai sobrando pelo lado direito. A bola vai ficando para o Vasco, para o Palmeiras de novo. Felipe Anderson, torcedor do Palmeiras, canta, feliz. Não é mais alívio, agora é tranquilidade. O Palmeiras de novo está 6 pontos à frente do Flamengo, que ontem tomou a virada do Cruzeiro. Flaco Lopes, será que cabe o quarto? Flaco soltou na esquerda, Arthur pode pintar o gol do garoto. Arthur olhou para a área, Arias passou para a área, passa da bola o Arias. Cruzamento na direção do colombiano, que não chegou na bola, Maurício.
2: Foi um belíssimo passe agora do Flaco Lopes, encontrando o Arthur aqui pelo lado esquerdo, que desce e faz o cruzamento. A bola um pouco à frente do John Arias, que ainda se estica, mas não chega na bola e sai pela linha de fundo.
0: Tá terminando o jogo no estádio do Palmeiras. O Palmeiras vai vencendo 3-0. Vai impondo ao Vasco mais uma derrota pesada no Campeonato Brasileiro e pode piorar. Andreas deixou para John Arias, no meio para Flaco Lopes, tentar, bateu! Golaço!

0: de novo. Flaco Lopes do Palmeiras. Para fechar com chave de ouro, para que o torcedor do Palmeiras vá ainda mais feliz para casa com a goleada clássica, da qual estava se sentindo falta nos últimos jogos, nas últimas atuações. Um segundo tempo para lavar a alma, um segundo tempo para dar certeza do que este time é capaz e para dar certeza de que o Palmeiras não se desviou do seu caminho. Flaco Lopes, dois golaços, Palmeiras 4, Vasco 0. Podemos dizer, Maurício Ferreira, um recital de Flaco Lopes.
1: Sem dúvida alguma, Yuri Queiroga, um golaço que só não foi assim tão no ângulo como a primeira batida que abriu o placar para o Palmeiras aqui na sua arena. Mas só que mais uma vez, ele recebe, ajeita para a perna esquerda e dessa vez uma batida mais colocada, sem tanta força, bateu com estilo Flaco Lopes para chegar ao 19º gol dele em 2026 e aumentar a vantagem alviverde aqui na sua arena. 4-0 para cima do Vasco da Gama. Passeio ao Palmeiras, mais 6 minutos de acréscimo.
2: Passeio ao Palmeiras mal, mas muitas vezes não é força, é jeito. E o Flaco Lopes sabe muito bem disso. Muitas vezes a gente vê essa chapada dele, né, que só tira do goleiro. Ele tem essa qualidade nesse toque, nessa batida. E mais um golaço, né? Se na primeira foi com muita força e no ângulo, essa ele só tirou, mesmo com dois jogadores ali próximo, ele teve a tranquilidade e a bela chapada para tirar do Léo Jardim. Então, golaço, Palmeiras passeia no Nubank Park. Então é isso, é jogo. Esse é o jogo do Palmeiras que a gente está acostumado. Não como num primeiro tempo moroso, onde as melhores oportunidades foram do Vasco da Gama.
0: A ver o que Abel Ferreira vai falar na coletiva. Certamente ele vai ser perguntado sobre a conversa no intervalo. Eu quero ver o que ele vai responder a respeito disso. João Arias segura a bola nesse segundo tempo que beirou a perfeição. Se o primeiro tempo do Palmeiras foi bem abaixo, o segundo tempo beirou a perfeição e o placar está mostrando 4 para o Palmeiras, 0 para o Vasco. Kelvin pelo meio campo para Andreas Pereira, solta para João Arias. João Arias tenta passar na marcação do Inês, trouxe, ele é derrubado, é falta. Volta para cima do João Arias,
1: que não teve tanta pressa assim na batida. Lentamente ele vai se levantando para o próprio João Arias cobrar aqui no campo de ataque já do Palmeiras.
0: Temos mais 6 minutos, vamos até 51. Temos 46 e 50. Ou seja, faltando 4 minutos e 10 para terminar o jogo. O Palmeiras goleia 4-0. Os acréscimos são mera formalidade. O Palmeiras tem os 3 pontos na conta. E mais que os 3 pontos na conta e a vantagem ampliada para o Flamengo, tem mais tranquilidade e ao mesmo tempo a certeza de não ter, repito, se desviado do seu caminho, de não ter saído dos trilhos e de ter mais tranquilidade, Marcos Assunção, para trabalhar para um clássico que vem pegado para a Copa do Brasil.
2: Isso é o você vê o quanto é bom ter um treinador bom, né, que faz com que mexa com tudo aquilo que não foi feito no primeiro tempo. A gente viu um Palmeiras totalmente diferente. Palmeiras aproximando as marcações, o Palmeiras pressionando bastante a equipe do Vasco e o Palmeiras querendo ganhar o jogo. É isso que o Palmeiras tem que fazer quando joga, é isso que a gente está acostumado a ver o Palmeiras quando joga dentro da sua casa, diante da sua torcida, Yuri. Esse é o Palmeiras, pressionando o tempo todo, olha só, mesmo ganhando de 4-0, mas pressionando o Vasco e querendo fazer o quinto gol.
0: E quer partir de novo pelo lado esquerdo, é derrubado o M. Martínez, só que a arbitragem manda seguir. O Vasco ainda tenta o gol de honra por aqui nos minutos finais, 48 e 10 do segundo tempo, 4 para o Palmeiras, 0 para o Vasco. Pela intermediária, toque de Avelar na esquerda, recebeu do Ramon Rick, invadiu a área, bola tocada! Gol! Golídio! É do Vasco! Um gol de honra do gigante da colina, um time cuja torcida precisa de um alento, teve na Copa Sul-Americana até, mas o Campeonato Brasileiro ainda está passando por maus bocados. Avelar na jogada, Bolídio, o primeiro gol dele com a camisa do Vasco. Não adianta muita coisa, mas ao menos o Vasco marca um gol de honra na casa palmeirense. 49 minutos do segundo tempo, Bolídio, 4 para o Palmeiras, 1 para o Vasco, Maurício Ferreira.
1: E nessa descida do Avelar ali pelo lado esquerdo, quando ele faz o cruzamento, desvia na marcação e o Carlos Miguel, que estava no primeiro pau, se projetando já para fazer a defesa, é encoberto pela bola. Facundo Colídio aparece na pequena área e completa de cabeça para o fundo das redes o primeiro gol dele com a camisa Cruz Maltina. Desconta, mas o Palmeiras tem boa vantagem, bate o Vasco 4-1 aqui na arena.
0: Quase que se complica por aqui a defesa do Palmeiras, quase que perdeu a bola para o Marino, só que a bola vai ficando aqui para o John Arias. John Arias puxado, e aí a falta está marcada para o Palmeiras lá na intermediária. Vamos entrar no último minuto de jogo na casa palmeirense. 5 horas 53 minutos pelo horário de Brasília. Você que está conosco, continue na programação da Band News FM, porque terminando a transmissão de Palmeiras e Vasco, 4-1 para o Palmeiras, você fica com a cobertura do primeiro debate entre os candidatos à presidência da República. O comando do pré-debate é de Sheila Magalhães, Carla Bigato e Luiz Megali. Aqui na Band News FM, às 8 da noite, começa o enfrentamento, começa o debate propriamente dito, com a transmissão Band News FM. Logo na sequência, tem a repercussão com edição especial e ao vivo do canal livre, transmissão simultânea Band News FM. Lateral para o Palmeiras no último minuto de jogo, 50 minutos e meio do segundo tempo. Segura a bola pela direita, Kelvin briga com dois marcadores, a bola bate por último no Nuno Moreira e sai pela lateral. Lateral para Kelvin, 25 segundos para terminar o jogo. A bola cobrada pelo meio campo para Flaco Lopes. Flaco Lopes não conseguiu dominar, vem John Arias. John Arias tenta prender a bola aqui junto da marcação, espera apenas o jogo terminar e leva a falta. Falta para cima do colombiano John Arias, vai pedir a bola certamente o árbitro Braulio da Silva Machado. Deu 6 minutos de acréscimo, o jogo já está decidido. Vamos ver se ele vai aparecer para pedir a bola. Vamos ver se ele vai pedir a bola. Tá aí, pediu a bola o árbitro. Fim de papo na Arena Palmeiras. 4 para o Palmeiras, 1 para o Vasco. Maurício Ferreira, aquele abraço para você, até a próxima.
1: Valeu, Yuri, quarta-feira tem mais Palmeiras aqui na sua casa, hein? Joga contra o Santos, duelo de ida das quartas de final da Copa do Brasil. Abraço a todos, fui!
0: Marcos Assunção, que vitória, que segundo tempo do Palmeiras. Primeiro tempo esquece, segundo tempo é o modelo.
2: Esse é o modelo de jogo do Palmeiras, segundo tempo, porque o primeiro, igual você falou, Yuri, é para esquecer. Esse é o Palmeiras que quer ganhar o Campeonato Brasileiro. Esse é o Palmeiras que quer chegar nas finais da Libertadores e da Copa do Brasil. Valeu, Yuri!
0: Valeu, Marcos Assunção. Humberto Ferretti, os demais jogos das 16h, jogos das 16h dessa rodada do Campeonato Brasileiro, além dos jogos também das 18h30 e das 19h30 para fechar este domingo de Campeonato Brasileiro.
3: Yuri, jogos das 16h no finalzinho, por enquanto Bragantino e Grêmio vão empatando em 0x0 e o Vitória vai perdendo o clássico em casa para o Bahia por 1x0. O que que muda na tabela com esses resultados? Bom, primeiro o Palmeiras está lá na ponta com 51 pontos agora, abre 6 de vantagem em relação ao Flamengo. O Vasco, com a derrota, segue na vice-lanterna e cada vez mais perto da Série B do Campeonato Brasileiro. O Bragantino está no meio da tabela, vai continuar no meio da tabela, e o Grêmio, com esse empate fora de casa, ganha um pontinho fora de casa, que é importante, mas segue perigosamente perto da zona de rebaixamento. Em relação ao clássico baiano entre Vitória e Bahia, o Bahia encosta no Cruzeiro, fica perto do G5, e o Vitória, que teve bons momentos, fica flutuando ali no meio da tabela, neste momento sem muitas pretensões no Campeonato Brasileiro. Jogos das 18h30 da noite, hein? Tem um jogaço, confronto de... Não sei se tecnicamente vai ser um jogaço, talvez não, pelo momento dos dois times. Mas eu digo no sentido da carga de tensão, da emoção. Tem Santos e Mirassol, confronto direto entre dois paulistas na briga contra o rebaixamento. Também às 18h30, o São Paulo, que tá ali, não tá ameaçado, mas se perder pontos nas 2 ou 3 próximas rodadas, entra na briga para não cair, o São Paulo vai encarar a Chapecoense, virtualmente rebaixada, a lanterna do Campeonato Brasileiro. E às 19h30 da noite tem Coritiba e Corinthians, lembrando que essa rodada termina só amanhã quando se enfrentam Botafogo e Atlético Paranaense. O Atlético Paranaense fazendo uma grande campanha. É um time que disputou a Série B do Campeonato Brasileiro no ano passado. Neste momento é o terceiro colocado, tem 41 pontos. Se ganhar do Botafogo, chega a 44 e cola no Flamengo, que é o vice-líder. Yuri.
0: Por aqui, Humberto Ferretti. Grande abraço para você, então, até a próxima.
3: Valeu, Yuri. Sempre uma honra.
0: Por aqui, encerra-se a jornada da Band News FM. Você acompanhou Palmeiras 4, Vasco 1 pelo Campeonato Brasileiro na sua 24ª rodada do campeonato. Estivemos eu e Yuri Queiroga com Marcos Assunção, Maurício Ferreira e também com Humberto Ferretti. Mas não desligue o seu rádio, nem desligue as suas plataformas da Band News FM, porque vem aí a cobertura do primeiro debate entre os candidatos à presidência da República, com o comando de Sheila Magalhães, Luiz Megali e Carla Bigato, além de todo o time de reportagem da Band News FM. E às 8 da noite começa o debate, tendo às 10 da noite a edição especial do Canal Livre ao vivo, repercutindo este primeiro encontro entre os candidatos à presidência da República. 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
2: Horas pelo horário de Brasília. Sejam todos muito bem-vindos à cobertura especial da Band News FM do debate entre candidatos à presidência da República, o debate marcado para as 8 horas da noite aqui na sede do Grupo Bandeirantes de Comunicação em São Paulo. Tudo pronto praticamente para a chegada dos candidatos. 6 candidatos foram convidados. O atual presidente, Luiz Inácio Lula da Silva, também Flávio Bolsonaro do PL, Romeu Zema do Novo, temos também Renan Santos do Missão, Caiado do PSD e Augusto Cury do Avante. Falei meio fora de ordem, mas isso aí são 6 candidatos convidados, mas já vou aqui cumprimentar Luiz Megalli e Carla Bigato, que é Rivotril nesse horário também. Teremos púlpitos vazios, é o que a gente sabe.
3: Certamente.
2: Até aqui. Boa tarde, Megalli. Boa noite, boa tarde.
3: Eu prefiro boa tarde porque ainda está claro lá fora. Daqui a pouquinho vai anoitecer e a gente vai ver se vai ser uma noite brilhante para a democracia, né? Temos a tradição de darmos o pontapé inicial na temporada de debates e de entrevistas com os candidatos à presidência. Este debate vai acontecer e iremos saber nas duas próximas horas quantos púlpitos estarão vazios e quantos estarão ocupados. A gente não tem muita boa vontade com um candidato que não comparece a debate. Aliás, nas últimas eleições, os favoritos têm participado dos debates, mesmo no primeiro turno. Foi assim na última eleição com Jair Bolsonaro e Luiz Inácio Lula da Silva. Foi na eleição anterior com Bolsonaro e Fernando Haddad, né? E os demais candidatos que participavam daquela eleição em 2018. Bolsonaro ainda não havia sofrido aquele atentado em Juiz de Fora. Depois, ele, por motivos de saúde, deixou de comparecer aos debates. Aí é perfeitamente compreensível. Tivemos debates em 2014 com a presença de Dilma e Aécio, né? Os dois principais bem colocados. Era uma situação muito parecida com a de hoje. Tivemos em 2010 com Dilma, né, e os demais candidatos. A Dilma estava bem na frente, era a grande favorita naquela eleição, foi eleita e compareceu aos debates. Aliás, a Dilma nunca fugiu de debate, hein? É a única candidata que participou de todos os debates que foram organizados, pelo menos aqui na Band. O último candidato favorito a não comparecer foi em 2006, o próprio presidente Lula, que não confirmou presença. É bem possível que não esteja aqui às 8 horas da noite, mas acreditamos em surpresas, Carla Bigato. Boa noite para você.
4: Boa noite, Megalli. Boa noite, Sheila. Boa noite a quem acompanha aqui a nossa transmissão pelo rádio, pelo YouTube, pelas TVs conectadas. E é isso. Eles abrem espaço, né, Megalli e Sheila, para que outros candidatos, talvez menos conhecidos, coloquem as propostas. Será que pode haver uma grande virada a partir disso? Será que parte dos eleitores pode descobrir que Augusto Cury, de repente, é o cara? Ou Renan Santos? que ele coloca as principais ideias desse eleitor, que até então estava um pouco indeciso, que não gosta dessa história de polarização. Ronaldo Caiado vai estar aqui, participou do primeiro debate da história da TV brasileira em 1989, que foi promovido aqui pela Band. Então, o que não vai faltar hoje é proposta exibida para os eleitores. Vai ser uma noite muito produtiva, apesar das ausências que se anunciam por aí. Agora, como disse o Megalha, a gente não tem boa vontade com candidato fujão, não. E a gente é debochado quando a gente quer ser. E candidato que em cima da hora decide não aparecer, aí pode esperar, hein? O deboche se avizinha.
3: E aí, para explicar para o ouvinte que talvez não tenha acompanhado o noticiário, Romeu Zema avisou que não vem.
5: Avisou hoje.
3: Né? Avisou hoje que não vem e disse que a ausência dele se deve também à ausência do presidente Lula. De Lula, não temos a confirmação oficial de que não virá. E nem de Flávio Bolsonaro. Mas há um zum-zum-zum de que os dois se ausentarão do debate. Tá? A gente não tem essa confirmação. O Lula gravou uma entrevista hoje em São Paulo. Supostamente está na capital paulista. A gente não tem a confirmação, mas também a confirmação de que não viriam. Se isso acontecer, Sheila, nós teremos os três primeiros colocados em algumas pesquisas, né? O Zema não aparece em terceiro em todas as pesquisas, mas ele sempre está ali, né? Ciscando a terceira colocação, sempre em terceiro pela margem de erro. Teremos três primeiros colocados fugindo de um debate, algo absolutamente inédito na redemocratização. Só por isso essa noite já será histórica, se isso acontecer. Vai chamar muita atenção, vai gerar muito debate, né? Serão muito criticados com razão. E a gente vai falar bastante a respeito das ausências, mas também das presenças, porque teremos certamente um debate em que os que estarão aqui se apresentarão.
2: Bora girar nossa reportagem? Nossos repórteres acompanhando a chegada já de candidatos, chegada de convidados já já. Vamos com a Larissa Biscaia. Larissa acompanhando o presidente Lula. Agora há pouquinho o Megalha falava, né, sobre essa possibilidade de Lula não vir. Larissa, o que você nos conta?
6: Bom dia. Oi.
2: Bom dia, eu tô no bom dia. Boa tarde, boa noite, Larissa.
6: Oi, Sheila, bom dia, boa tarde, boa noite, tanto faz. Fato que a gente tá aqui 24 horas por dia ligado na cobertura eleitoral e na expectativa se o presidente Lula vem ou não pro debate, como vocês bem destacaram, convidado ele foi. A campanha começou oficialmente no domingo passado, a gente viu o ato de Lula, que inclusive foi aqui no estado de São Paulo, ele reunindo ali na região metropolitana da capital lideranças sindicais, assim como toda a chapa formada por ele. E a gente relembra aqui um pouco do perfil do presidente Lula também. Ele nasceu em Pernambuco, está nos 80 anos de idade, no terceiro mandato como presidente da República. Ele veio aqui para o estado de São Paulo ainda quando criança, trabalhou como metalúrgico e surgiu liderando greves na região do ABC. Ele migrou do movimento sindical para a política lá na década de 1980, justamente quando ajudou a fundar o PT. Ele disputou e perdeu as eleições para presidente três vezes, em 1989, 94 e 98, até quando de fato venceu lá no ano de 2002 e foi reeleito em 2006. Em 2018, o Lula estava preso na Lava Jato, por corrupção passiva e lavagem de dinheiro, processos que foram anulados pelo STF em 2021. Em 2022, ele disputou as eleições com o então presidente Jair Bolsonaro, venceu no segundo turno. E ele vem nessa campanha agora de 2026 com um discurso muito focado na soberania nacional. Vamos ouvir.
7: Pensar em futuro é pensar como é que a gente vai explorar a riqueza que hoje é chamada de terras raras e minerais críticos, que é o que está fazendo a disputa entre China e Estados Unidos. A gente não tem opção pela China, nem opção pelos Estados Unidos. O que nós queremos é colocar nossas meninas e os nossos meninos para estudarem como é que a gente vai explorar esse minério, como é que a gente vai transformá-lo, como é que a gente vai produzir os celulares, os chips, as baterias elétricas, tudo que for produzido pelos minérios críticos e terras raras.
6: Bom, o presidente Lula nessa eleição vem mais uma vez ao lado do atual vice dele, Geraldo Alckmin, os dois disputando, portanto, a presidência da República. Pessoal, eu tô aqui bem no ponto da Band e tem candidatos chegando, tô vendo daqui, a gente espera, são três carros que estão entrando ao mesmo tempo, para ver quem é o candidato, o primeiro candidato, ao chegar aqui ao debate. Tô junto com a Isabela Mota, que tá aqui por perto também. Expectativa que o primeiro a chegar fosse o Augusto Cury do Avante, a gente tá vendo a movimentação de carro chegando, esperando ainda abrir a porta para ver quem é o candidato que vai descer do carro.
2: Tá bom, obrigada, viu,
3: Vamos
2: Larissa?
3: Abrir a porta. A expectativa era que fosse Augusto Cury, né?
2: É, a expectativa era. Seria o primeiro a chegar aqui, Augusto Cury do Avante. A Isabela Mota tá ali de olho. É, se aproximando dos carros que chegam aqui ao pátio. É o Renan Santos.
6: É o Renan Santos então, chegando por aqui.
2: Então diga aí, Larissa, vamos lá para você acompanhar a chegada do candidato. É, e também com quem ele está.
6: Certo. Vamos Renan lá. Santos está entrando aqui, passando pelo tapete da Band. Daqui a pouco a gente pode relembrar o perfil dele. Chegou aqui acompanhado na equipe de campanha, com uma gravata, inclusive, nas cores do partido, que é esse amarelo. Começando em instantes a coletiva de imprensa com o Renan Santos.
5: O senhor pretende trazer principalmente para esse primeiro encontro?
8: Vamos falar sobre os grandes temas nacionais. Primeiro, o fato dos líderes nas pesquisas serem dois imbecis corruptos que não têm coragem de honrar a tal de democracia que tanto falam e não apareceram por aqui. Tô aguardando eles. Falei para eles, eu traria isso aqui, ó. Já anunciei aqui, ó. Isso aqui é a fralda do Flávio. Deveria ter vindo de fralda, não veio. Quero saber cadê a fralda do Lula também, não veio? A do Lula? Daqui, ó, fralda do Lula. Os dois deveriam comparecer aqui. Dois canalhas que ficam botando seus seguidores pra brigar em rede social, mas na hora de vir aqui apresentar a proposta não tem coragem. Eu vou falar do que quiser. Pode me perguntar de qualquer assunto. Eu apresentei um livro de propostas de 460 páginas e eu vou aqui debater e no mais alto nível. Parabenizo o Cury e o Caiado que estão vindo. Não entendi por que o Zema não veio. Tá? Negócio estranho pra caramba. Eu acho isso um desrespeito gigantesco. Fica todo mundo ao longo do ano falando de política, debatendo, aparece o debate presidencial e os caras fogem. Parabéns pra Band que manteve o debate.
6: Candidato, o senhor mencionou as redes sociais dos outros candidatos e a sua base é muito mobilizada quando a gente fala do meio digital. Qual que é a importância que o senhor vê desse meio digital justamente pensando na campanha e rumo tentando uma eleição como presidente do Brasil?
8: A eleição brasileira, as regras que foram formuladas para essa eleição foram feitas para que novos ingressantes não tenham chance. Então, eles estão reduzindo o alcance das redes sociais dos candidatos e vão permitir impulsionamento. Então, o candidato que tem muita grana vai poder compensar isso com impulsionamento e ainda tem tempo de TV. É um jogo feito, é um jogo de cartas marcadas que foi desenhado para o Lula e o Flávio ir para o segundo turno e o Lula ganhar do Flávio. E, infelizmente, eu vou usar minhas redes sociais, vou fazer o máximo. Meus militantes estão muito mobilizados. Tenho as redes sociais com maior energia de todos os candidatos. Entretanto, é um jogo, assim, de Davi contra Golias. Mas vamos jogar, vamos pra cima deles.
9: Candidato, muitos outros candidatos também representando o campo da direita. Como o senhor pretende ganhar esses votos que estão em disputa nesse campo, tanto no debate quanto nos próximos dias também, antes das eleições?
8: Primeiro, sendo mais inteligente, sendo mais íntegro, não fugindo dos debates, falando o que eu penso. Sendo honesto com o eleitor, não estando no escândalo do Banco Master, não indo para festas em Trancoso, não recebendo vorcaro na sede do meu partido. Ao fazer isso, você já fica bem tranquilo de que você está alguns passos à frente dos demais.
6: A gente ouviu aqui na Band News FM o candidato à presidência da República, Renan Santos, ele que disputa pela primeira vez as eleições, disputando pelo Missão. Pessoal, o perfil do Renan agora um pouquinho mais para frente, como vocês preferem?
3: Eu acho que a gente pode acionar aqui o nosso Carlos Andreasa, que estará conosco. Daqui a pouquinho a gente fala do perfil. Porque o Renan nos deu um bom ganho. Ele veio segurando uma fralda, Andreasa.
2: Uma não, duas.
3: Duas fraldas. Na primeira frase, ele já chamou Lula e Flávio de imbecis.
2: Dois idiotas corruptos.
3: Dois canalhas, idiotas corruptos, depois, canalhas, imbecis, canalhas. É uma série de adjetivos que geralmente eu ainda condeno. Acho que não faz parte do debate democrático, mas o Renan tem o discurso e os fatos a favor dele. De fato, os principais candidatos fugiram. Boa noite, Andreasa.
10: Boa noite, pessoal. Eu tenho a impressão de que o Renan Santos compreende, independentemente do conteúdo do discurso dele, acho que ele deu uma amostra do que ele fará no debate. Mas, independentemente disso, me parece que ele compreende a oportunidade que ele tem e que é a oportunidade que o Romeu Zema desperdiça. Nesse aspecto, sim, eu considero uma imbecilidade. O sujeito não é imbecil. Mas a escolha, sim. O Renan Santos não tem tempo de televisão. Ele não tem propaganda eleitoral gratuita. Tampouco o Zema. Isso aqui hoje significa, para um candidato que não tem tempo de TV, isso significa algo como uma hora e meia, duas horas de exposição a partir das 8 da noite de domingo na Casa do Brasileiro, com audiência na TV aberta, chegando no Brasil profundo. É uma oportunidade que, estrategicamente, a gente condena o descompromisso com o debate público ao não virem Lula e Flávio Bolsonaro. Mas a gente compreende a estratégia. Eles seriam, vocês viram, nós vimos agora, eles seriam os alvos do debate. Tenho a impressão de que o Flávio até seria ainda mais alvo numa disputa pela direita dos votos que esses outros todos os candidatos precisam. Eles não vão tirar voto do Lula, significativamente, não tirariam. Precisariam tirar do Flávio Bolsonaro. Não, o fato é que o Zema não terá tempo de televisão, o Renan Santos tampouco. 2 horas de televisão que o Romeu Zema, aqui o Romeu Zema renuncia, e do ponto de vista político é impossível de compreender. Eu não consigo compreender a razão da ausência de Romeu Zema mesmo.
2: Vou acionar a Michele Trombelli, que está com a gente, porque Michele acompanharia Flávio Bolsonaro, do PL, mas que não deve vir, não é, Michele? Boa noite para você.
11: Boa noite, Sheila. Boa noite a todos. Não deve vir. Ele não confirmou e nem negou a presença no debate de hoje. O que Flávio Bolsonaro vinha falando nos bastidores, para aliados e até também aqui durante, né, os preparativos para o debate da Band, é que ele se comprometeria a estar nos debates em que o presidente Lula, candidato à reeleição pelo PT, estivesse presente. Então, sem a confirmação de Lula, também não houve avanço nos últimos dias. E um dos pontos que a gente pode, que indicam com mais firmeza essa ausência de Flávio Bolsonaro, é justamente o fato de as equipes, os agentes federais que acompanham tanto Lula quanto Bolsonaro, não terem vindo ao Grupo Bandeirantes nos últimos dias fazer a vistoria. Eu estava falando com a direção do debate, o diretor do debate, o Fernando Matar, e ele falou que isso era um dos maiores indicativos, apesar das assessorias em nenhum momento falarem oficialmente a respeito da ausência desses candidatos. O fato é que Flávio Bolsonaro teve agenda ontem no Rio de Janeiro, o seu reduto eleitoral, no mesmo lugar onde ele lançou a campanha, inclusive ontem ele esteve lançando a campanha do candidato do PL ao governo do estado, Douglas Ruas, e hoje ele não teve agenda oficial. Na verdade, ele cancelou uma agenda que ele tinha previsto, a inauguração da Casa Bolsonaro, que seria um reduto da direita, segundo os próprios integrantes do PL falam, em Ribeirão Preto, no interior do estado de São Paulo, mas ele, sem dar muitas explicações, cancelou essa agenda oficial. A gente lembra que hoje faz exatamente uma semana do início oficial da campanha de 2026. Ele lançou no Rio de Janeiro, como eu disse, e entre as propostas, né, no plano de governo, ele apresenta ali as propostas subdivididas em temas, e entre as propostas estão o tesouraço na censura e a escola sem doutrinação. No lançamento da campanha, Flávio Bolsonaro fez críticas à gestão Lula. Vamos ouvir aqui um trechinho.
12: O atual governo é um governo que briga com todo mundo, mas briga com quem está longe. Briga com países que estão a 10 mil quilômetros de distância da gente. Mas o atual governo não briga com ladrão de celular. O atual governo não briga com traficante. Não briga com estuprador, não briga com assaltante, não briga com assassino. Eu vou brigar por você.
11: Bom, lembrando que o vice de Flávio Bolsonaro na chapa é também do PL, Alfredo Gaspar. Flávio Bolsonaro é natural de Resende, do Rio de Janeiro, é o filho mais velho, primogênito do ex-presidente Jair Bolsonaro, aos 45 anos de idade, é advogado de formação, empresário e senador desde 2019. A trajetória política dele ainda inclui mandatos como deputado estadual, foram 4 seguidos desde 2003. Também tentou ocupar a Prefeitura do Rio de Janeiro em 2016, mas perdeu a eleição para Marcelo Crivella. Como senador, ele propôs 57 projetos de lei. Só teve um aprovado até agora, que é o PL, que muda o Programa Nacional de Microcrédito Produtivo Orientado. Só que alguns trechos, inclusive, foram vetados pelo presidente Lula. A gente segue acompanhando aqui também, daqui a pouquinho, a chegada de outros candidatos, como Ronaldo Caiado, que está prevista a chegada dele para acontecer por volta de 6h45 da noite.
4: Perfeito, Michele. Deixa eu aproveitar que a Michele Trombelli trouxe essas informações do Flávio Bolsonaro, e vou puxar aqui o colega dele, colega da Michele, o Carlos Andreasa, para falar dessa ausência de Flávio, o Andreasa, porque é claro que há essas denúncias, o presidente Lula está na berlinda agora com esse grande volume de informações a respeito das investigações da Polícia Federal, assim como aconteceu com o Flávio Bolsonaro também, mas o Flávio nessa semana veio com a história de que era página virada. Essa história aí de Dark Horse, que não tem mais nenhum tipo enfim, não há muita importância nessas denúncias. Queria te ouvir a respeito da ausência do Flávio especificamente. Não seria o momento de ele apresentar uma defesa para o eleitor?
10: Talvez ele não tenha como apresentar uma defesa nesse caso, né, Carla? Eu tenho a impressão de que não. Ele prometeu no dia 19 de maio de 2026, em 30 dias, uma prestação de contas detalhada sobre... Ele prometeu sobre o filme Dark Horse, a remessa desse dinheiro. Já passou um mês, dois, três, nós já estamos em agosto e ele não apresentou. Ele não vai apresentar, certo? Então, o Flávio Bolsonaro é alguém, isso está muito claro para mim, que não tem condições de se apresentar, de falar em ambientes que não controlados. O debate é um ambiente não controlado. Ele não tem como responder a questões sobre o caso Master, as suas relações com Daniel Vorkaro. Ele não tem meios, não tem instrumental. Ele tem muita dificuldade em ambiente não controlado.
6: A gente segue ao vivo aqui na Band News FM, Sheila, Miguel e Carla. Eu estou conversando com o presidente nacional do PSD, o Gilberto Kassab. Um pouco sobre a avaliação da importância do debate, considerando isso que o senhor falava agora há pouco, dos candidatos que faltaram.
13: É a importância dessas eleições. Talvez, nos últimos 40 anos, seja a eleição mais importante na história do Brasil. O brasileiro quer mudar. As pesquisas mostram que quase 50% dos brasileiros rejeitam os dois candidatos que estão na frente. Portanto, tudo pode acontecer nessa eleição. Qualquer um pode ganhar. Mas a pergunta que eu sempre faço é: quem tem coragem para mudar? Quem está se apresentando com essa coragem? É o Caiado. Até porque o PT e o Lula teve essa oportunidade, o bolsonarismo e o PL também teve essa oportunidade e as coisas não mudaram. A mesma coisa em relação aos grandes problemas do país, não é? O Caiado está preparado e tem coragem para combater o crime, porque ele já combateu com eficiência em Goiás. E infelizmente, nesses 30 anos, o crime tem aumentado, a corrupção tem aumentado, a saúde tem piorado, a educação tem piorado. Essa é a grande vantagem da candidatura do Ronaldo Caiado. Da mesma maneira, como ele se apresenta, não é? Ele tem muito o que mostrar, enquanto que os outros têm muito para se defender, para esconder, isso fica claro. A história de vida do Caiado mostra que ele tem realmente condições de vir aqui de peito aberto, sem temer nenhum debate, sem temer nenhum leal adversário. E também a questão das pessoas, a história dele como médico, que passa a vida nesses 40 anos cuidando das pessoas, como médico, como gestor, como governador, como parlamentar. Tudo isso faz a diferença, tornando ele o melhor candidato para quem quer mudar o Brasil. Quem acha que a corrupção não aumentou, quem acha que existe transparência nos gastos públicos, quem acha que não existe insegurança no país, quem acha que a saúde está bem, tudo bem. Mas a maior parte dos brasileiros concorda comigo e quer uma alternativa. E a melhor alternativa é o Ronaldo Caiado.
6: Tá certo, Kassab, obrigada. Pessoal, eu volto aí com vocês.
3: Explicar para o ouvinte o que aconteceu aqui. A Larissa estava conectada com a nossa central técnica, né, e gravaria essa fala com o Kassab. Aconteceu agora há pouco. Na verdade, aconteceu ao vivo.
4: Agora,
3: né? Agora, foi ao vivo.
4: Para não perder a palavra da pessoa que está passando ali,
3: exato,
4: do lado,
3: pra não
4: você
3: perder.
4: Pega e grava um falso vídeo.
3: E não interrompeu o Andreasa, o comentarista. Gente, vamos gravar. Só que aí estava virada a chavinha para um lado em que o que era para ser uma gravação entrou no ar, a gente optou por deixar, né? Porque o Andreasa está aqui ao nosso lado, ele pode concluir o raciocínio agora. Andreasa, você falava sobre...
4: Ambientes não controlados.
3: Ambientes não controlados.
4: A gente acabou de ter uma dose disso.
10: Tem que saber lidar com isso. E o Flávio Megali, Carla, Sheila, o Flávio não tem meios. Eu falava sobre segurança pública, por exemplo. É um tema importante no debate. Acho que será um tempo... Acho que se eu tivesse de apostar num tema presente no debate de hoje, seria segurança pública. O Flávio tem dificuldade. Como é que ele vai falar de segurança pública pensando no Rio de Janeiro, em que ele é senador da República e o governo é dele, Cláudio Castro, do PL, o governo da turma dele, Rodrigo Bacelar. Como é que... Então, as dificuldades de Flávio Bolsonaro...
3: Mas o eleitor que não é do Rio de Janeiro faz essa relação entre o governo do Rio de Janeiro? Eu tenho a impressão que aqui em São Paulo, por exemplo, essa relação não é direta.
10: Né? Não, eu acho que as pessoas não fazem a relação, mas ele faz, ele sabe, e os adversários dele sabem. E eles farão, claramente. Então, a questão do Flávio Bolsonaro, para mim, é muito compreensível ele não vir. Eu entendo estrategicamente. Lamento do ponto de vista do debate público. Como estratégia política, aliás, ele tem uma marca que o persegue e que em algum momento ele vai ter de enfrentar, que é a lembrança do debate de 10 anos atrás. Debate para prefeito do Rio de Janeiro em que ele desmaiou. Vocês se lembram disso? Então, ele é conhecido e ficou marcado como um debatedor fraco, o que é péssimo para um Bolsonaro, né? Bolsonaro é reafirmação da força, do confronto. O Jair Bolsonaro é um debatedor caótico. mas que marca uma posição, né? Em função dele, o debate se organiza. O Flávio não tem esses recursos. Então, é absolutamente compreensível a ausência dele pela fraqueza para proteger essa vulnerabilidade dele, sem dúvida. Ele seria o alvo. Ele seria o grande alvo hoje. E a minha impressão é que mesmo que Lula viesse com os dois, o grande centro das provocações, dos ataques, seria Flávio Bolsonaro, em função do seguinte: o Lula já está no segundo turno e esses outros candidatos não tiram voto de Lula. Eles tirariam voto de Flávio Bolsonaro. Flávio Bolsonaro é o adversário a ser batido para que possam chegar no segundo turno.
3: E para ficar em Flávio ainda, ele não só apresentou as contas do filme Dark Horse, como ele contou uma mentira nessa semana. Disse que essas contas vazaram, né, que já são de conhecimento de todo mundo. Não são. Não vazaram.
10: O que vazou foi um relatório pericial.
3: Isso.
10: Que não é prestação de contas e que não detalha a remessa dos 10 milhões e 600 mil dólares remetidos para os Estados Unidos via uma empresa de fachada que o Vorkar usava quando o compliance do Banco Master achava um mau negócio remeter dinheiro para fora. Imagina isso. Usava essa empresa entre o dinheiro remetido para o fundo Heaven Gate, administrado nos Estados Unidos por aquele advogado amigo do Eduardo Bolsonaro. É muito simples. O dinheiro chegou lá, tudo bem, chegou nesse fundo. Não era necessário esse fundo, mas ele chegou. Foi depois destinado para o filme? Teve algum pagamento a esse fundo como conta de passagem? Esse fundo cobrou alguma taxa por esse movimento? Esse dinheiro foi todo? É uma coisa, me parece muito simples de esclarecer quando você tem esclarecimentos a dar.
3: E você tem mais um elemento aí. Esse dinheiro chegou ao advogado do Eduardo. O Eduardo, que dizia que estava dormindo num colchão na casa de amigos, agora mora numa mansão. Isso também não é explicado. Ele está sem salário de deputado, ele está sem renda. Ele não teria dinheiro para morar naquela mansão. Mas a vida dele melhorou drasticamente desde que esse dinheiro chegou a seu advogado. E, no entanto, esse escândalo... E aí eu acrescento também o escândalo do Lulinha. Acho que já dá para chamar de escândalo. Né? Não machucaram os candidatos. Flávio teve um soluço, perdeu votos, já se recuperou e já está de novo empatado tecnicamente. Lula não se mexeu. Andreasa, nessa campanha, corrupção virou um tema que, para o eleitor, devido à rejeição muito alta dos outros candidatos... virou algo aceitável, uma espécie de...
10: briga na lama.
3: Equipamento de fábrica.
10: Briga na lama.
3: Default.
10: É isso. Tá dado que a disputa será na lama e uma disputa sobre quem é ou será menos sujo. E nesse caso, Megalha, a rejeição é o elemento fundamental aí. Em maio é engraçado porque é o mês em que o escândalo Master associado a Flávio Bolsonaro surge. Maio de 2026. Em maio, a corrupção estava em alguma pesquisa, eu não vou saber lembrar qual, mas serve de representatividade, serve como representativo. Em maio, a corrupção era a principal preocupação do brasileiro nas pesquisas, acima da segurança. Agora está em terceiro lugar, está atrás de segurança e saúde pública. Isso corrobora essa tese de que o eleitor resolveu tapar o nariz. E a eleição vai ser decidida pela rejeição. O cara não gosta do Flávio Bolsonaro por todas essas razões, mas ele rejeita o PT e o Lula, vai votar no Flávio. O cara... não gosta do Lula, não gostaria de votar no Lula, tá cansado, vê que é um governo cansado, que não produziu nesse terceiro mandato, que promete coisas que poderia ter cumprido no terceiro mandato e não fez, mas ele despreza os Bolsonaro, ele lembra como era o governo Bolsonaro, como era cansativo, como era imprevisível, e aí tapa o nariz e vota no Lula. Por isso esses números não se mexem. É a eleição em que a rejeição será decisiva mais do que nunca, e a rejeição tem sido decisiva nas eleições. Acho que nesse caso aqui é o suprassumo da rejeição, e acho até que essa eleição pode, em função disso, os outros candidatos, esses que estarão aqui hoje, eles tendem inclusive a perder votos no correr dessa eleição, numa espécie de voto útil anti-Lula. Isso é uma coisa que a gente não pode desprezar também.
11: Agora são 6:26.
3: Desculpa, a diferença de rejeições é de um ponto.
11: É muito pequenininho.
3: É,
11: exatamente. 6:26, virou o relógio. 6:27, cobertura completa aqui da Band News FM, que antecede a realização desse debate aqui no Grupo Bandeirantes de Comunicação. Debate marcado para as 8:00 PM. Mediação dos nossos âncoras, Eduardo Oineg e Adriana Araújo. A gente movimenta a nossa reportagem. Agora há pouquinho, a Larissa Biscaia já trazia informações do atual presidente Lula. Também tivemos a chegada já de Renan Santos, candidato do Missão. Michele Trombelli trazia informação aqui de Flávio Bolsonaro, que também não tem confirmação, não deve comparecer ao debate. Isabela Mota com a gente, trazendo informações agora. Isabela Mota acompanha o candidato Romeu Zema, do Novo, que hoje surpreendeu a todos com uma nota oficial indicando que não virá esse debate. Isa, boa noite.
14: Oi, Sheila. Boa noite pra você, pra quem tá acompanhando a gente aqui na Band News FM. O Zema que passou a semana inteira, né, falando que viria, que o debate era super importante, criticando Lula e Flávio Bolsonaro por não comparecer, ou pelo menos não emitirem uma nota oficial dizendo que viriam, e ele bateu bastante nessa tecla durante a semana. Aí chegou hoje, sábado, a gente tinha a confirmação que ele viria, estava fazendo todo tipo de postagem nas redes sociais falando sobre isso, e hoje, no domingo, ele acabou emitindo essa nota falando que, por conta da ausência do presidente Lula, ele não viria. Não citou Flávio Bolsonaro nesse post, nessa nota oficial, mesmo o candidato tendo o mesmo posicionamento do presidente Lula de não participar do debate da Band. Pelo menos até agora a gente não tem essa confirmação, e o Zema então decidiu não vir. Antes da gente falar sobre o perfil e das últimas agendas do ex-governador de Minas Gerais, vamos ouvir um compilado de falas dele durante essa semana sobre o debate.
15: Espero que eles mudem de ideia. O debate só enobrece a democracia.
16: Os debates, as sabatinas são muito produtivos, porque mostram para o eleitor ali as propostas, o eleitor passa a ter condição de conhecer melhor o candidato que está ali se apresentando, e perde-se muito quando, principalmente o atual mandatário, não comparece. E as eleições servem como orientação, mas na hora que o brasileiro for realmente decidir, a hora que ele for abrir o cardápio, ele vai ver que tem ali um candidato diferente.
14: Romeu Zema, que nas últimas pesquisas eleitorais tinha entre 2% e 3%, essa foi a variação dele na Datafolha e também na Genial Quest, que foram divulgadas as duas nessa semana, ele variando entre 2% e 3%. E há um ponto interessante de Romeu Zema, que apesar de ser ex-governador de Minas Gerais por dois mandatos consecutivos, ele vem falando sobre a gestão dele e é a principal porta de entrada dele na política. Ele não é o candidato mais escolhido pelos mineiros nessas pesquisas. Então, mesmo em Minas Gerais, ele está atrás de outros candidatos. O que não acontece, por exemplo, com Ronaldo Caiado em Goiás. Então, o Zema tinha ainda a dificuldade de convencer o eleitor de Minas Gerais, 61 anos. Ele que é do Partido Novo, concorreu ao governo de Minas Gerais, foi eleito, reeleito em 2022. Foram as únicas experiências políticas dele, Romeu Zema, que veio do setor privado, e utiliza isso como trunfo para dizer que é um outsider, um empresário, e que vem mudar a situação política do país. Nos últimos meses, a grande crítica dele, além ao PT, foi o Supremo Tribunal Federal. E ele tem defendido como plano de governo a indicação através de uma lista tríplice e também com a idade mínima de 60 anos.
2: Bom, a gente ouviu aí uma sequência de falas de Romeu Zema ao longo dessa semana. Ele mudou de ideia rápido, né? Ele mudou de ideia hoje, pelo jeito, do que ele pensa sobre debates, a importância de debates para a democracia, né?
17: O que eu ia dizer, Sheila, é o seguinte: um candidato que diz o que ele disse a respeito de debates e a respeito de candidatos que não comparecem, tá indicando o quê com essa ausência? Uhum. Jogou a toalha, pelo jeito, nessa campanha. Ou vai ter que aparecer com um atestado muito bem embasado, dizendo, olha, o piriri tava forte.
3: Ah, mas não tem.
17: Não deu não pra
2: tem, né?
17: segurar.
2: Não tem, né? A nota oficial não tem isso.
3: O cara, quando quer debater, ele vem com 40 graus de febre.
2: Uhum. A nota oficial fala que diz respeito ao fato de os dois principais candidatos não virem ao debate, né? Ele atribui a isso. Fujão. Fujão, Andreasa, não tem outro nome, né?
10: Não é o lugar dele. Esse não é o lugar dele. Lula e Flávio Bolsonaro estão, como diria o craque Bruno Henrique, estão em outro patamar. O Romeu Zema não tem votos. Em muitas pesquisas, ele pontua na margem de erro. Ele pode ter tanto 2% quanto zero. Ele não tem voto.
3: Ou seja, está empatado conosco.
10: Exatamente.
3: Romeu Zema está empatado com Carlos Andreasa na corrida presidencial.
10: Eu certamente estaria no debate e talvez eu tivesse
3: ganhasse uma ponta. Ganhasse uns pontinhos.
10: Agora, aí, jamais.
2: Tem púlpito
10: só,
2: ali,
10: Só uma coisa, jamais.
3: Tá em tempo, hein?
10: Não me queiram mal, jamais. Me deixa aqui no meu canto. Agora, o Romeu Zema é o candidato que não tem, repito, não tem voto nem tempo de TV. Não há razão política, explicação estratégica para isso. O que me faz imaginar que haja uma crise na campanha dele. Então, eu acho que a gente precisa esperar, isso é especulação, tá? A gente deve esperar nas próximas horas, marqueteiro deixando a campanha, alguma troca acontecendo, uma disputa. O Partido Novo é um partido bolsonarista. Então, toda vez que o Romeu Zema acelera num sentido de crítica a Flávio Bolsonaro, imediatamente depois ele recua. Então, eu não sei se essa não vinda dele não compõe uma estratégia de Flávio Bolsonaro. Eu não excluiria essa possibilidade, porque eu considero o Partido Novo, podem xingar à vontade, eu considero o Partido Novo linha auxiliar da campanha de Flávio Bolsonaro, cumpre uma missão. Então, eu quero ver como nas próximas horas a campanha dele se manifestará. O marqueteiro, alguém que faz essa série de... A gente ouviu na reportagem da Isa agora, a Sheila chamou atenção, alguém que faz essa série de manifestações, de estarei presente criticando os que estarão ausentes, aí no dia do debate não vem, isso está com cara de algum problema interno, de algum choque interno que ele não, com o qual ele não pôde lidar.
3: E lembrando que a relevância política de Zema nasceu de uma traição em que Zema aproximou-se de Jair Bolsonaro, né, na época do PSL, na eleição de 2018. O Zema era um candidato do Partido Novo, que tinha como grande líder João Amoedo, né, que era candidato presidencial naquela época, e nas últimas semanas ele pontuava ali abaixo dos 10 pontos. Ele não era favorito, aliás, ele não era era um nome que não tinha grande projeção nacional, era pouco conhecido, menos em Minas Gerais. E nas últimas semanas daquele segundo turno, daquele primeiro turno, houve um fenômeno de candidatos se aproximando de Jair Bolsonaro, e devido a uma tempestade perfeita, devido a, enfim, fatores únicos que aconteceram naquela eleição, Jair Bolsonaro ganhou uma espécie de toque de Midas, né? Quem se aproximava dele ganhava a eleição.
10: Foi o caso do Witzel no
3: Rio.
10: Foi
3: o caso do Witzel no Rio. O Witzel ganhou, o quê? 30 pontos em questão de dois.
10: Sim.
3: Zema foi a mesma coisa, né? Ele foi para a liderança disparada no momento em que colou em Jair.
10: Ele trai o deixou, ele trai o seu candidato. Não era o Amoedo naquela ocasião.
3: Em 2018?
10: Desculpa, era o Amoedo, sim. É porque em 2022 o Partido Novo teve um outro candidato, não lembro, mas foi 2018, tem toda a razão. Ele trai o Amoedo, ele se associa a Jair Bolsonaro e dispara.
3: Dispara, assim como o Witzel. João Dória não chega a disparar, porque ele já estava ali disputando a liderança cabeça a cabeça, mas ele ganha alguma vantagem

0: inclusive uma alternativa a Jair Bolsonaro. Goste-se ou não, o discurso de Amoedo era de se distinguir de Jair Bolsonaro do bolsonarismo. Aliás, é o que o Renan Santos faz nessa campanha, né? A direita é o que se distingue mais de Jair Bolsonaro. Desde então, o Partido Novo foi migrando
1: e
0: se
1: movimentando. E alguns campos, né? Quando a gente fala assim de discurso, de uma visão mais ampla de mundo, o Missão, que é o antigo MBL, né? Ele tem uma visão até mais à direita do que Bolsonaro.
0: Não, eles
1: um
0: estão
1: discurso racialista, é um negócio bem mais profundo.
0: Eles estão disputando o campo da direita.
1: O campo liberal.
0: E aliás, uma disputa para saber quem está mais à direita, inclusive.
1: Isso.
0: Mas o cerne do discurso do Missão é: eu não sou Bolsonaro. Os outros todos se confundem. Tem dificuldade para se distinguir, né? E o Romeu Zema, ele é a expressão do Partido Novo hoje. É um partido sem identidade. Ele se constitui na linha auxiliar do bolsonarismo. E foi assim nos últimos anos. É bastante natural que isso aconteça. Então, os votos de Zema, cedo ou tarde, serão de Flávio Bolsonaro. Talvez cedo.
2: Vamos acionar mais uma vez a Michele Trombelli, que agora há pouquinho trazia informação para a gente do candidato Flávio Bolsonaro, que não deve comparecer. Agora vamos às informações, Michele, de Ronaldo Caiado, do PSD. Que horas deve chegar por aqui?
3: Olha, daqui a pouquinho, a expectativa, segundo os organizadores aqui do debate, em contato com a assessoria de imprensa do candidato do PSD, é que ele chegue por volta de 6h45, ou seja, em menos de 10 minutos ele deve estar por aqui. Esse sim, viu, Sheila, mais do que confirmado o candidato do PSD. Agora há pouco a gente, inclusive, ouviu o presidente do partido e vice na chapa dele, Gilberto Kassab, que falava sobre a importância da participação nesse debate. Ronaldo Caiado, o único compromisso oficial na agenda dele neste domingo era justamente o debate na Band. Ontem ele cumpriu a agenda no interior do estado, região de Limeira, e inclusive se disse favorável à escala 5x2, a proposta de emenda à Constituição que acaba com a escala 6x1. Foi a primeira vez que ele se mostrou favorável a essa mudança, lembrando que há alguns dias ele tinha falado que era uma proposta eleitoreira, mas ontem ele foi muito taxativo, mas também curto e grosso, quando ele falou sim, sou favorável, foi a única declaração dada. Agora, em relação ao debate da Band, ele falou que não fugiria de forma alguma. Vamos ouvir o que disse.
4: Perguntaram aí se eu irei ao debate. Minha gente, todo mundo me conhece. Eu não dou marcha ré nem para trem carregado de dinamite. Estarei lá.
3: Tá aí, então estará aqui em instantes, e é claro que a gente vai acompanhar. A todo momento a gente fica olhando aqui para a porta principal, há uma movimentação muito grande. Lembrando que Ronaldo Caiado é natural de Anápolis, em Goiás, ele vem de uma família muito tradicional, inclusive de políticos, tem 76 anos e é casado com Gracinha Caiado, que é candidata ao Senado pela União Brasil em Goiás. Ele é médico ortopedista, foi deputado federal em Goiás por 5 mandatos, também senador por 4 anos e recentemente ocupou o cargo de governador de Goiás por 2 mandatos seguidos pelo PDS. Aí, nesse ano, ele se afastou justamente para disputar a presidência da República. Ele é um histórico defensor do agronegócio brasileiro e disputa pela segunda vez a cadeira do Palácio do Planalto. Ele disputou lá em 1989, na primeira eleição direta, após a redemocratização. Ele foi um dos 22 candidatos daquela época. Lembrando que a vitória ficou com Fernando Collor de Mello. Então, a gente segue acompanhando a expectativa. Daqui a pouquinho a gente traz a palavra de Ronaldo Caiado assim que ele entrar no Grupo Bandeirantes.
2: Valeu, Michele. Tem método nisso, né, Carlos Andreasa? Ronaldo Caiado comparecendo agora em 2026. Participou do primeiro debate da história da TV brasileira em 1989. Tem método.
0: Tem o Caiado.
2: Esse sabe usar.
0: Sabe usar, é um debatedor experiente. O Caiado é a velha direita. É interessante, né? É a direita... É uma busca por sobrevivência também. É a direita pré-Bolsonaro. Um espaço que foi praticamente extinto, né? Existe um marco na direita brasileira em que até o PSDB formou, em algum momento, para a gente ver como as coisas eram confusas. O Caiado era a direita ruralista, né? Era a velha direita. Então, a presença dele aqui, como em 89, é uma marca do tempo, da expressão do tempo, do debate. Agora, ele tem uma coisa legitimadora forte. E a gente falava aqui fora do ar. O Zema não tem. O Zema que se prepare também. Vai ser muito mais criticado do que já era, em função da...

0: da sua ausência. O Ronaldo Caiado governou o estado de Goiás, eleito e reeleito, e se a eleição presidencial fosse somente em Goiás, ele seria presidente da República. Ele ganha a eleição no seu estado, ele é muito forte no Centro-Oeste. Então, é uma presença experiente em debate, que acho que qualifica o debate imensamente, e é alguém que tem a legitimidade de um governo aprovado a ponto de ser o vencedor contra Lula.
1: Chegou.
0: Chegou?
2: Augusto
1: chegou.
2: Guri, é isso?
1: Não, Ronaldo Caiado.
2: Ronaldo Caiado chegou antes,
1: olha,
2: vamos lá.
1: Olha, até um pouquinho antes da previsão, hein? Previsão era 6h45, 6h41 está entrando aqui e a gente vai ouvir as primeiras palavras do candidato do PSD, Ronaldo Caiado, que chega ao Grupo Bandeirantes para esse primeiro debate presidencial das eleições de 2026. Boa noite, candidato.
3: Boa noite. Qual a expectativa do senhor para esse debate? Que pontos principais o senhor pretende trazer para esse encontro?
4: Bom, primeiro agradecer à Band pela determinação que sempre teve em poder promover uma oportunidade para que todos nós possamos falar à sociedade. Infelizmente, dois fujões não estão presentes. Tem um que não sei se desistiu também da candidatura. Mas eu acredito que com isso acontecendo vai ter uma motivação maior da sociedade brasileira em acompanhar, porque não é possível que realmente o eleitor brasileiro não, nesse momento não se sinta decepcionado, não se sinta totalmente desrespeitado pela ausência daqueles que não têm nada a mostrar e muito a esconder. Então eu acho que o que a Band está produzindo agora é a oportunidade de nós podermos fazer um debate de propostas com argumentos, mas ao mesmo tempo pedindo à sociedade brasileira que reflita. Não é correto que seja, que exija no Brasil a obrigatoriedade do voto e a ausência de candidatos nos debates. Isto realmente é uma agressão à democracia brasileira.
1: Candidato, qual assunto o senhor acha que vai ficar mais engasgado para o senhor, principalmente em relação aos dois candidatos ausentes, Lula e Flávio Bolsonaro?
4: Ora, primeiro, os indicativos que eles poderiam apresentar aqui em relação ao que eles sabem, o que eles patrocinaram, o que eles fizeram pela segurança pública, pela saúde no país, pela educação brasileira, pelo que eles puderam trabalhar também como legisladores e executivos que foram, no sentido de trazer o avanço da mobilidade da sociedade brasileira, da inteligência artificial, debatermos sobre assuntos como minerais críticos. Enfim, são vários temas que nós gostaríamos neste momento de colocar na pauta, mas infelizmente eles não se sentem confortáveis no debate. Eles querem manter a eleição naquela polarização burra, naquela polarização que não constrói nada, que é uma polarização inútil. E eu acredito que a população brasileira vai acordar. Não é possível que pessoas que hoje são os mais rejeitados, que eles vão conservar ainda essa popularidade junto às pesquisas. Não é possível, isso não é um jogo de revanche. Meu senhor e minha senhora, você está vendo aí, você não consegue pagar mais sua conta no final do mês. Você está vendo hoje que você não tem a tranquilidade que seu filho vai voltar para casa. Você não tem hoje a certeza que você vai ter um tratamento na área da saúde. Então são temas que dizem respeito à vida daquele que está nos acompanhando neste momento. E o que é que se tem? Os fujões que realmente não vêm para um debate e um se escuda na estrutura de vários mandatos como presidente da República, 5 mandatos do PT, e o outro explica o currículo dele pela certidão de nascimento. Agora, veja bem, vocês estão nos assistindo, e aí, você vai querer isso de novo para governar o país? É o que eu pergunto nessa hora. Veja, mais 4 anos, o Brasil empobrecendo, o Brasil perdendo a oportunidade de ser um país que possa distribuir riqueza junto à sua população, que possa crescer do ponto de vista da juventude que espera uma outra mentalidade para governar o país. E, no entanto, a Band está dando uma oportunidade para que todos pudessem vir aqui e poder debater. Essa é a beleza da democracia. Eu fui deputado, senador, tá certo? A argumentação é que prevalece. Agora, para ganhar o voto fora do jogo, eles deveriam ter o registro cassado, porque isso é um desrespeito com o eleitor brasileiro, tá certo?
5: Falou que não sabe se o terceiro candidato que não veio desistiu da candidatura. Tem essa possibilidade na sua visão?
4: Não, eu não fui informado, mas veja, eu não tenho hora partidária. Perder a oportunidade de estar num debate na Band para poder falar para o Brasil todo, onde também ele precisa de buscar que o seu trabalho possa ser divulgado. Então, eu vejo que aqui é uma entrevista, é um debate onde cada um vai mostrar suas posições e a oportunidade do Brasil nos conhecer. Eu sei que hoje eu vou falar para milhões de pessoas que não me conhecem. E é uma oportunidade que a Band está dando. Se nós não tivermos debate algum, como é que o eleitor vai saber como é que vai chegar alguém com capacidade de governar o país? Ou será que vai continuar essa polarização que tanto prejuízo tem trazido à nação brasileira? É o que eu peço, não é aceitável mais nós admitirmos, tá certo? Que continue uma briga que interessa apenas aos dois. Eles não têm conteúdo, eles não têm nada a apresentar. E isto vai provocar com que eles estão tentando fazer no primeiro turno já com a chapa como se fosse do segundo turno. Eu quero deixar claro, gente, olha, é decepcionante, tá certo? A ausência daqueles que estão hoje ocupando a maior parcela da rejeição dos brasileiros.
1: Muito bem, ouvimos aí então Ronaldo Caiado, agora a equipe aqui do debate já o acompanha para que ele possa se preparar de fato, porque falta pouquinho mais de uma hora para o início do debate presidencial, agora com mais um candidato no Grupo Bandeirantes.
6: Caiado, se estivesse no debate, teria sido interrompido muito tempo pela Adriana ou pelo Oineg. Está aqui o nosso Rodrigo Orengo. Orengo, boa noite para você. Temos algumas ausências, ao que parece, praticamente confirmadas. A gente pode começar pela de Zema. É difícil entender a ausência de Zema. É um sinal de que a candidatura do governador, do ex-governador de Minas, pode estar por um fio?
7: Já comecei a ouvir isso de alguns deputados. Questionamentos.
6: Né? A única explicação, né?
7: Tem uma máxima na política que é o seguinte: política, se não tem espaço vago. O espaço, ele é ocupado. No momento que você deixa um púlpito vago, ainda mais um candidato que precisa desse momento para subir nas pesquisas, para ter capilaridade, intenção de voto, abrir mão nessa altura do campeonato realmente é surpreendente. Então, alguns parlamentares, inclusive, já fazendo esse questionamento da possibilidade de saída. É claro que ele não falou nada nesse sentido, mas abre o espaço, inclusive, para esse tipo de especulação.
6: Agora, se a ideia fosse renunciar à candidatura e apoiar Flávio Bolsonaro, que seria o caminho natural das coisas, não seria uma participação importante a dele como estratégia para blindar Flávio Bolsonaro das críticas que certamente receberá aqui hoje à noite, Orengo?
7: Hoje os candidatos que estarão aqui, eles serão questionados sobre isso, questionado inclusive pela ausência, e a ausência dos dois polos desse ambiente polarizado. E obviamente o que se espera dos candidatos é que na resposta eles cobrem, mas não cobrem só um lado, cobrem o outro também. Então esse é um ponto fundamental. Agora, é interessante a gente avaliar que o candidato que não está, que opta por não participar, ele está abrindo mão de uma grande oportunidade. A gente estava falando fora do ar aqui da repercussão muito grande que teve o debate em Brasília. Debate que todos foram. Os seis candidatos com representação no Congresso Nacional estiveram presentes, inclusive a governadora. Eu tive a oportunidade depois de falar, inclusive, com a governadora, com uma candidata, Paula Belmonte, pela primeira vez participou de um debate, e elas estavam muito surpresas, não só com a repercussão daquele momento do debate, mas a repercussão também do pós-debate. Porque hoje o debate, ele não toma só aquelas duas horas de discussão. O debate, ele se estende para as redes, e é aquilo que a gente falava de ocupar espaço. Todos os candidatos estavam muito surpresos com os cortes, os memes, a ocupação de espaço nas redes e como o debate ele se prolonga nesse ambiente digital. Então, já é uma oportunidade.
6: Meme, né? Já temos. O meme da fralda.
7: É isso.
6: Já tá viralizado, já tá circulando. É, quer dizer, exatamente. É isso. É a consequência da escolha dos candidatos, né?
8: É. A gente está falando do quê? Se você se conectou agora aqui à nossa transmissão, um dos candidatos, Renan Santos, do Missão, chegou carregando duas fraldas geriátricas, uma escrita Lula e outra escrita Flávio, né? Para os candidatos que anunciaram com antecedência ou deram a entender que não participariam hoje do debate. Zema anunciou hoje, em cima da hora, que não viria, não deu tempo, então, para a produção de campanha do Renan Santos, muito embora, né, Luiz Megali, tenha uma farmácia aqui na esquina, ele poderia
6: Ele vende fralda.
8: É, ele poderia, enfim, ter trazido mais uma fralda também para o candidato Zema. Agora, a gente tinha informação de que o primeiro candidato a chegar aqui ao Grupo Bandeirantes às 18 horas seria o candidato do Avante, Augusto Cury.
9: Era.
8: Pois bem, Augusto Cury ainda não chegou. Isabela Mota, que está na nossa reportagem, já trouxe informações sobre Romeu Zema, agora fala de Augusto Cury. Está atrasado, hein, Isabela Mota? A gente tem alguma informação de onde está o candidato? Boa noite para você mais uma vez.
10: Oi, Carla. Boa noite mais uma vez. Olha, eu espero que ele esteja preso na marginal, mas a caminho aqui do Grupo Bandeirantes, porque já vai dar quase uma hora desse atraso do candidato Augusto Cury. Ele divulgou logo cedo, durante a manhã de hoje, no grupo que a gente tem da imprensa, com a campanha de cada candidato. A gente sempre vai acompanhando a agenda deles, a agenda de hoje. E lá constava: Grupo Bandeirantes de Comunicação, debate às 8 horas da noite, chegada 18 horas. Eu até estranhei, achei assim, nossa, muito cedo, né? Mas melhor pra gente, mais tempo de repercussão que nada, ele não chegou até agora. E no grupo desse grupo da imprensa com a campanha, tem vários colegas perguntando: oi, tudo bem? Ele já tá a caminho? E sem resposta nenhuma da assessoria dele. Dei uma olhadinha nas redes sociais também, nenhum post. O último post foi há 4 horas, com apoiadores também, tirando fotos com as pessoas aqui na cidade de São Paulo, e por enquanto sem sinal de Augusto Cury. Mas vamos ao perfil dele, que está se candidatando pela primeira vez a um cargo público. Augusto Cury é médico-psiquiatra, tem 67 anos, é filiado ao Avante. Ele nasceu em Colina, aqui em São Paulo, é um autor best-seller, muitos dos nossos ouvintes devem o conhecer pelos livros. Já vendeu mais de 45 milhões de livros de autoajuda em 70 países. Ele criou uma teoria chamada Teoria da Inteligência Multifocal. Tenta explicar o funcionamento da mente humana, o processo de construção dos nossos pensamentos e como é a dinâmica das emoções. Essa é uma chapa, assim como a do Zema era também, puro sangue. O vice dele também é do Avante, é o ex-deputado federal mineiro Júlio Delgado. O Cury, gente, declarou cerca de 242 milhões em patrimônio. É o candidato com mais bufunfa, mais dinheiro declarado na justiça eleitoral, e ele tem falado bastante sobre a vontade, o desejo, a missão de pacificar não só o Brasil, mas a humanidade. Até fez um trocadilho com o slogan do Trump de Make America Great Again, faça a América grande de novo. Ele troca por Make Humanity, então a humanidade, ele quer que seja grande o tempo inteiro. Então tem falado sobre pacificação, a importância da saúde mental, e tem uma pauta que tem gerado bastante conflito por ser uma pauta que muda todo o sistema brasileiro de votação, de eleição. Ele é um defensor do semipresidencialismo e falou sobre isso em uma agenda com empresários nesta semana.
11: Um país que deu certo como presidencialistas, quem foi? Só os Estados Unidos. Nenhum outro país se desenvolveu com um sistema presidencialista. Então, nós teremos que ter um regime semipresidencialista. E eu provocaria essa reforma também no Congresso. O presidente agora estaria no estratégico, liderando as Forças Armadas, política externa.
10: O Avante, que em 2022 lançou André Janones e agora tem Augusto Cury como representante.
6: É, a gente pode tratar desse assunto mais pra frente com a Juliana Rosa. Tem um argumento do Cury aí, tipo, é quebrado, né? Primeiro porque o Brasil votou. Já tivemos dois plebiscitos a respeito de sistema de governo e presidencialismo, parlamentarismo, monarquia, tava tudo na mesa lá. E o Brasil escolheu o sistema que temos hoje, né? Uma democracia. E segundo que você vai dizer que não tem nenhum país que se desenvolveu com um sistema presidencialista, a não ser o país mais desenvolvido do planeta. E a Europa tem uma tradição parlamentarista, então é um argumento, enfim, no mínimo discutível, mas é assunto para Juliana Rosa. Orengo, essa ausência dos dois principais candidatos, a gente, claro, vai falar muito a respeito disso, né? A gente tem que ir fundo nessa, nos motivos dessa decisão e nas consequências dela também. Os dois candidatos, eles ali nas câmeras, e creio que na vida mesmo, não se gostam. Então, na frente do microfone, é um xingando um do outro, nove dedos, ladrão e miliciano, e etc. Mas as assessorias se conversam. O que a gente tem aqui é uma jogada ensaiada entre as duas candidaturas? Olha, a gente está numa situação confortável, acabou de sair Datafolha, nada mudou, a gente está no segundo turno, vamos ficar na nossa? As assessorias se conversam?
7: Sabe que sobre esse assunto é uma estratégia que é desenhada. Então, isso está muito claro. O próprio Flávio Bolsonaro declarou publicamente que não viria em função da ausência de Lula. Então, as estratégias, os desenhos são ensaiados. Agora, o que é importante é que esse é um ambiente que não é controlado. Não é aquele ambiente da rede social, não é aquele ambiente da gravação dos QGs. Todo dia em Brasília a gente está acompanhando as equipes gravando lá, tudo milimetricamente controlado. Então, acabam perdendo uma grande oportunidade, primeiro, de discutir assuntos que não estão em debate nesse momento, como, por exemplo, saúde, educação, finanças. Quem é que está falando de contas públicas, de déficit fiscal? É um tema que a gente sabe que é impopular, mas é necessário. Quem vencer a eleição tem um compromisso do primeiro dia de governo, que é lidar com contas públicas, lidar com o abacaxi que vai ter que descascar. Esse é um ambiente importante para discutir, saber qual é realmente a proposta do candidato para enfrentar esse que é um dos maiores desafios do Brasil. E outros temas estruturais. Você estava falando de sistema político, e a relação com o Congresso Nacional? E a relação com as emendas parlamentares, que ganharam muito protagonismo na última legislatura, nesta legislatura? Qual vai ser a relação do presidente com o Congresso Nacional? Então, são temas que são fundamentais e que vão ser trazidos aqui para o debate. Seria oportuno, seria uma chance de ouro para que todos os candidatos deixassem claro como pensam para se dirigir ao eleitor.
8: E aí a gente estava vendo aqui, eu estou acompanhando, o que pode ser alterado na dinâmica do debate em função dessas ausências, né? Juliana Rosa era uma das jornalistas que perguntariam para candidatos sobre contas públicas e a importância desse assunto, né, a ser colocado para os candidatos. Juliana não vai mais fazer essa pergunta porque a gente teve de mudar, o grupo teve de mudar a dinâmica de como esse debate vai ser realizado com menos candidatos. Então, esse é um assunto que seria colocado por alguém que tem muita propriedade, que acompanha isso de perto, que é a Juliana Rosa, e esse assunto deixará, pelo menos naquele momento, de ser colocado de maneira um pouco mais contundente para os candidatos. Veja como tem impacto também naquilo que a gente organiza aqui durante tanto tempo para que os assuntos sejam colocados aos candidatos. Orengo, obrigada, viu? Bom debate.
7: Uma honra, viu?
8: Até mais.
7: Até mais, valeu.
8: Gente, vamos para o intervalo rapidinho, às 6 horas e 59 minutos. Daqui a pouquinho nós voltamos para trazer informações ainda sobre a chegada dos candidatos. Agora só um, né? Só Augusto Cury, que ainda não chegou. Os outros candidatos que confirmaram presença já estão por aqui.
9: Que tem como tema, né, ô Sheila, como plataforma saúde mental. E não está ajudando, não começou bem com a saúde mental
8: pois
9: dos jornalistas aqui,
8: gente,
9: presentes hoje, não. Tá?
8: Ninguém
9: está
8: entendendo esse atraso
6: a gente
8: todo.
6: Suspense, nessa ansiedade.
8: Então, não estamos entendendo. Mas daqui a pouquinho a gente volta falando mais dos candidatos, da expectativa para esse debate que começa logo mais às 8 horas da noite. Mediação de Eduardo Oineg e Adriana Araújo. Não saia daí, a gente volta já.
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8: Sete horas 2 minutos pelo horário de Brasília. Nós seguimos aqui com a nossa transmissão especial do debate da Band, debate entre os candidatos à presidência da República nessa eleição de 2026. Rivotril reunido, Sheila Magalhães por aqui, eu sou a Carla Bigato, Luiz Megali já está de volta com mais um convidado, nosso colunista, professor Fernando Schiller. Boa noite, professor.
15: Tudo bem, Carla? Tudo bem, Sheila? Prazer falar com vocês.
8: Prazer é todo nosso, professor. Principal tema, por enquanto, são as ausências, né, dos candidatos. Nosso colega Carlos Andreasa estava até aqui, agora há pouco, dizendo que compreende a estratégia política, até compreende essa estratégia das assessorias, mas que para o eleitor é um prejuízo gigantesco, né, perder uma noite como essa de discussões propositivas.
15: Olha, eu acho que tem muita coisa envolvida nisso. A gente vai passar muito tempo analisando. Acho que não é um fato simples. Não é um fato simples. Esse debate da Band é um debate que tem um sentido histórico. Os candidatos sempre esperavam esse debate, sempre quiseram esse debate. Sempre foi uma vitrine por excelência da democracia brasileira. Ninguém perderia um espaço nobre, televisão aberta, domingo de noite, com uma super mídia. Então, o que está acontecendo? Acho que é essa reflexão. Acho que, primeiro, redes sociais, quer dizer, a política migrando para redes sociais, que é, no fundo é um espaço anárquico, mas é um espaço dos, né, onde cada um dos candidatos grandes tem os seus influenciadores, tem suas tribos, né, tem muita raiva difusa e tal. Então, assim, o espaço da mídia profissional, e aí entra o debate, perde um pouco de peso. Isso é uma reflexão que precisa ser feita. Segundo, você tem uma polarização muito grande. Então, muitos marqueteiros acham que tem muita gente já decidida. E que, portanto, não há muito o que mudar de opinião. Né, diminuiu o leque de eleitores que você pode atingir num debate real. Eu acho que aí tem uma avaliação errada. Sabe por quê? Porque quem decide a eleição no Brasil não é quem já está definido, as pontas, os polos. Quem decide a eleição no Brasil é 6, 7, 5% de eleitores, que eu gosto de chamar dos indiferentes, alguns chamam de os independentes. Não é? Na última eleição foi menos de 2% de diferença. E esse eleitor, ele é mais reflexivo, ele está observando, ele demora mais para tomar a decisão dele, não é? E ele pode ser, sim, mais impactado por um debate. É evidente que o debate não vai fazer quem é bolsonarista mudar de ideia ou quem é lulista mudar de ideia. O cara de esquerda, o cara de direita não vai mudar de ideia por causa do debate. Olha, é raríssimo que isso aconteça, raríssimo que isso aconteça. Agora, quem não está posicionado ainda, e esse é o eleitor mais precioso, esse é o eleitor mais precioso, não é? E esse, na minha visão, é o eleitor mais, vamos lá, suscetível a uma atitude como essa, uma atitude como essa. Então, acho uma perda, assim. Agora, vamos lá também, né? Tem muito candidato aí que adora falar sozinho, né? O cara quer a chapa branca, né? Então ele quer dar entrevista sozinho, quer o marketing sozinho, quer ir com a tribo digital dele. Agora, o ambiente do debate é um ambiente da incerteza. Você não quer ser perguntado por um lado Dark Horse ou pelo Lulinha, ou seja o que for, não quer saber dessa pergunta. Essa pergunta é inconveniente. Só que é essa pergunta que interessa para o eleitor. O eleitor exatamente quer a informação que para o candidato é inconveniente. Porque cá entre nós, qual é a lógica de ficar ouvindo retórica de chapa branca? Né? Isso é para torcedor, não é para o eleitor. Então, assim, vamos lá, nós estamos fazendo nosso trabalho aqui E acho fundamental que os eleitores façam essa reflexão. Se o candidato não vem, é porque ou ele despreza o debate, ou ele tem medo do contraditório, ou ele tem algo que está incomodando ele muito, que ele não quer mostrar, não quer revelar, né? Ou tem alguma fragilidade. Então, acho que isso diz alguma coisa e eu acho que a gente deve refletir sobre isso.
6: Eu consigo entender a estratégia dos candidatos. Eles vêm às pesquisas, a gente já está no segundo turno, a gente não tem nada a perder. É quase impossível que alguém que está votando num candidato que tem vaga quase garantida no segundo turno opte por um que está lá com 5 pontos. É muito difícil que isso aconteça. É uma dinâmica que dificilmente ocorre, faltando tão pouco para a eleição. Então, eu entendo a estratégia. O que me desagrada, como eleitor, como brasileiro, jornalista também, é o fato de que o debate é uma instituição brasileira. E políticos deveriam defender instituições. O debate foi muito importante na nossa história política, o debate é muito importante. Houve momentos históricos aqui dentro desse estúdio e nem tudo pode ser estratégia. Por mais que seja uma decisão pragmaticamente correta na cabeça de um marqueteiro você não participar de um debate, você tem essa obrigação, me parece. E, no entanto, a gente está vendo aqui 3 candidatos, né, em tese os 3 primeiros, porque o Zema está sempre empatado tecnicamente ali na terceira colocação, então os 3 primeiros, né, desistindo, fugindo de um debate. É algo histórico, de forma negativa, né? Isso nunca aconteceu no Brasil. E corta para Renan Santos chegando aqui e segurando 2 fraldas com os nomes dos 2 principais candidatos. O que tudo isso... E veja, eu entendo a crítica do Renan, eu acho que ele está falando a linguagem da internet, a linguagem de 2026, mas a gente não imaginaria um Tancredo Neves fazendo isso, nem um Maluf, né? Um Mário Covas segurando uma fralda com o nome de um adversário. O que tudo isso nos diz sobre o atual momento político brasileiro?
15: Olha, o momento é que onde o debate político hoje é mais difícil. No fundo é isso. Os candidatos não querem debater, querem falar sozinho. Nós tivemos, a gente fez no Canal Livre uma pergunta para o Caiado, para o Zema, até os candidatos que eram pré-candidatos do PSD à época, assim, você vai governar para metade da sociedade ou para todo o país? Os nossos 2 últimos presidentes explicitamente decidiram governar para metade da população. Bolsonaro para uma metade, Lula para outra metade. Então parece que não tem discussão no Brasil, a discussão não atravessa o país. Então quer falar sozinho. O Lula deu algumas razões para não vir, ele deu 2 razões que eu escutei. Uma delas é assim, não vou ficar lá porque só falam bobagem, não vou ficar escutando bobagem. Isso é uma visão autoritária da política, os outros só falam bobagem. Eu tenho a verdade, os outros só falam bobagem, não tenho paciência para ouvir. Isso é uma atitude na minha visão que a gente deve refletir. O segundo que ele disse é que a Band não deveria ter convidado o Zema e o Renan, né? Porque afinal de contas não precisava, eles não têm bancada. Bom, vamos lá, né? São candidatos, têm relevância, têm propostas, estão no debate. É uma decisão da televisão, quanto mais candidatos puderem participar, ótimo, né? Então acho que tem uma visão. Agora tem, vamos lá, né? Tem o caso Lulinha aí, no caso do Lula, né? Tem o caso Lulinha, né? Não quer ouvir falar, porque, vamos lá, o chefe de gabinete do presidente da República recebendo recurso, dinheiro para trânsito de influência dentro do governo. E acho que o Flávio também não quer saber do tal do filme, do Vorkário. Então tem temas que os candidatos preferem não ter que responder, não ter que confrontar, não é? Então isso... Agora, de uma maneira geral, acho que é uma reflexão mais ampla que a gente tem que fazer sobre a democracia como um todo. A ideia de que o debate vem perdendo prestígio. Por quê? Porque rede social, marketing, nós temos 5 bilhões de fundão eleitoral na campanha eleitoral, onde os marqueteiros fazem o que querem, né? Embalam o candidato, fala sozinho e assim por diante. Isso vai criando um vício na campanha eleitoral que eu acho muito ruim. Eu tenho defendido assim, fim do dinheiro público em campanha. Esse é o debate, esse não custa nada, é só pegar um táxi e vir. Pega um táxi e vem na Band, vai e fala. E isso está perdendo prestígio, o trânsito, o confronto de ideias, o cotejo, enfim. Essa é uma reflexão que a gente vai ter que fazer. Agora, vamos lá, deixa eu dizer uma frase mais dura aqui para agora, não é para os candidatos, para o eleitor. Se o eleitor não punir, não cobrar, se o eleitor premiar, vai incentivar esse comportamento.
8: Exatamente. Fernando Schiller, cientista político, colunista da Band News FM. Schiller, obrigada, viu?
15: Valeu.
8: Pela presença aqui. Bom debate.
15: Bom debate para todo mundo.
8: Vou acionar a Larissa Biscaia.
6: Só para completar aqui o pensamento do Schiller, quando o debate público acontece quase que exclusivamente nas redes sociais, a gente tem algo mais pobre do que a própria propaganda eleitoral em rádio e TV. Porque na propaganda eleitoral em rádio e TV, que já é algo que também me incomoda, porque, enfim, é um negócio feito por marqueteiros, né? não tem a troca de ideias, não tem a réplica, mas pelo menos depois do programa do candidato fulano, tem o do ciclano. Quem vê um acaba vendo o outro. Nas redes sociais você cria sua bolha lá e o algoritmo só vai te jogar material favorável ao seu candidato, desfavorável aos demais. Então isso cria um isolamento ainda mais do eleitor e uma cristalização dessa ideologização, no pior sentido possível, da política como guerra de torcidas, da qual vai ser difícil a gente sair se o debate começar a ser tratado com esse desdém pelos candidatos, né? A gente tem que lutar por essa instituição, uma instituição importante do Brasil.
8: Opa, que tem carro entrando aqui no estacionamento da Band. Lembrando que dois dos candidatos convidados já chegaram aqui. Já tivemos a chegada de Renan Santos, do Missão, e também de Ronaldo Caiado, do PSD. Será que Augusto Cury acaba de chegar aqui ao estúdio, a sede do Grupo Bandeirantes de Comunicação? Vamos acionar a reportagem aqui da Band News FM. Isabela Mota está conosco, acompanhando esse candidato. Conta pra gente, Isa, já está confirmada a chegada de Augusto Cury, não?
10: A gente ainda não consegue identificar quem é o candidato, Carla Bigato. Vai que o presidente Lula, o Flávio Bolsonaro resolveram aparecer e fazer uma surpresa por aqui, mas a expectativa, sim, é por Augusto Cury. São dois carros pretos com isso, o filme bem forte, a película bem forte, então a gente ainda não consegue identificar. Os seguranças desceram, estão fazendo a vistoria aqui na entrada do Grupo Bandeirantes, pedindo para manobrar, agora dando a ré no carro, e por enquanto o suspense continua. Sem imagens de Augusto Cury até o momento.
6: A segurança presidencial é bem mais rigorosa, né? A gente vasculhando corredores aqui. O Lula não vem. O Flávio pode fazer uma surpresa, não, eventualmente. O presidente não vem.
10: Não. Mas a gente está aqui esperando. O carro deu a volta, viu, gente? Deu a ré e está saindo agora.
6: É uma noite cheia de emoções.
10: E tá saindo aqui do Grupo Bandeirantes. Saiu da nossa portaria e foi embora. A gente tá esperando aqui Augusto Cury desde as 18 horas da noite, gente, que era o horário esperado, né?
6: Eram quantos carros? Um carro
10: dois.
6: Só? Dois com vidro espelhado.
10: Isso, dois carros pretos, com carro bastante de segurança. Tinha também aquele giroflex em cima, então parecia uma viatura. E os carros que chegaram aqui antes, que a Larissa e que a Michelle também trouxeram para o nosso ouvinte, eram no mesmo estilo, pretos e com giroflex ligado também.
8: Muito bem, Isa. Vamos seguir
6: Mistérios
8: girando.
6: Mistérios da meia-noite.
8: Girando a reportagem, Larissa Biscaia, né, Sheila?
16: A Larissa vai trazer aqui um panorama pra gente, pra você que ligou o rádio agora, 7h13, pra você que tá nos acompanhando no YouTube, na Fest TV com imagens também. Vamos lá. Quem chegou, quem não chegou, o que a gente atende de movimentação para daqui a pouquinho as pessoas acessarem o estúdio principal, onde vai acontecer o debate a partir das 8 horas da noite. Diga lá, Larissa.
17: Sheila, falta pouco aí, pouco mais de 45 minutos para que a gente comece o primeiro debate entre os candidatos à presidência da República. E como você destacou, a gente está acompanhando aqui ao vivo as autoridades, todo mundo que chega para participar do debate. Primeiro candidato a chegar foi o Renan Santos, do Missão. Chegou acompanhado só dos colegas de equipe mesmo, o pessoal ali que faz as redes sociais dele, a gente lembra que o Renan Santos é um candidato que surfa aí na onda das redes sociais. E mais tarde, quem chegou foi um colega dele, o Kim Kataguiri. Os dois ajudaram a fundar o MBL, o Movimento Brasil Livre. Lá nos anos de 2014, 2015, embalaram muito aquela onda que era contra a presidente Dilma, foi o primeiro a chegar. Depois a gente teve a chegada do Ronaldo Caiado, do PSD. E quem veio também foi o presidente do PSD, o presidente nacional do PSD, o Gilberto Kassab. Algo que chama atenção em relação ao debate entre os candidatos ao governo do estado, que a gente acompanhou duas semanas aqui na Band News FM, há duas semanas por aqui, é que os candidatos chegavam muito acompanhados das suas famílias, chegando ali junto com as esposas, com equipes, além da equipe da campanha. Dessa vez, os candidatos chegaram sozinhos. O Ronaldo Caiado é casado, não é o caso do Renan Santos, mas chegaram sozinhos, acompanhados só das equipes de campanha e colegas de partido também. Como a gente destacou, estava vendo por aqui também a movimentação do carro que entrou e saiu da Band. Expectativa se o Augusto Cury, do Avante, vai ou não vir aqui para o debate presidencial. Como a Isabela Mota destacou há pouco, ele era para ser o primeiro a chegar. Estava marcado para as 6 horas da tarde, junto com a nossa transmissão aqui da Band News FM. Até agora, sem sinal do Augusto Cury por aqui.
16: Valeu, Larissa. Obrigada. Vamos com mais convidados que passam aqui pela nossa bancada. Murilo Hidalgo, diretor-presidente do Paraná Pesquisas, está com a gente aqui também nessa noite para daqui a pouquinho acompanhar o debate. debate a partir das 8. Falávamos aqui com todos os nossos convidados, Murilo, e não poderia ser diferente, das ausências dessa noite. Do atual presidente Lula, de Flávio Bolsonaro, seu principal adversário, esses já vinham indicando que não viriam, não confirmaram a presença em nenhum momento e alegando, inclusive, estratégia de campanha. Hoje fomos todos surpreendidos pela ausência de Romeu Zema, indicando numa nota muito da esquisita, uma nota de comunicação da sua assessoria de imprensa, de que não viria ao debate. E estávamos aqui falando sobre o desrespeito ao eleitor, né? Ao eleitor que tem como aproveitar no debate algumas ideias, tomar decisões, ouvir propostas, ouvir essas ideias. Qual a tua análise sobre essas ausências, principalmente, hein, Murilo? Boa noite.
6: Pininho para cima, Murilo.
16: Pininho para cima para ligar o microfone. É, o pininho para cima do microfone.
18: Boa noite. Bem. O que eu vejo é muito claro, se a gente voltar quatro anos atrás, tanto Jair Bolsonaro quanto Lula vieram, né? Certo? Então você pensa assim...
6: Nos últimos 20 anos, os favoritos jamais deixaram de comparecer a esse debate.
18: Exatamente.
6: O último foi Lula em 2006.
18: O que hoje é uma data triste é o país, a democracia. Se a gente voltar ao tempo, o Flávio não copiou isso, o pai, e o Lula. Ele veio há 4 anos atrás, talvez porque os outros 3 eram aliados, eram candidatos mais aliados a ele, certo? Se fosse ao contrário, como está sendo agora, ele não veio, certo? Ao meu ver, os dois perdem, mas quem mais perde em não vir é Romeu Zema. É meio inexplicável a não vinda dele, porque era uma grande oportunidade que o Romeu Zema tinha de vir na Band hoje, certo? E criar um fato aqui, mostrar uma proposta diferente, algo melhor. Foi o candidato que mais propôs, foi o candidato que saiu melhor, certo? Perde-se uma grande oportunidade. Inclusive, muita gente, a gente já escuta falar, será que o Zema leva sua candidatura até o final, não vindo num debate da Band? Ao meu ver, ele põe uma interrogação em cima da candidatura dele, né?
6: E coloca 5 pontos ali no jogo, né? Se ele abre mão, ou se não abre mão, não comparecendo, ele passa a ser um alvo também. E para esses candidatos que estão aqui, roubar votos de Flávio, de Lula não vou roubar mesmo, mas roubar votos de Flávio é difícil. É difícil o eleitor que tá votando em alguém que está com 30 pontos optar por alguém que está com 5. Né? O eleitor gosta de votar em quem ganha também. Agora, roubar os votos de Zema é possível.
18: Com certeza.
6: Pode fazer toda a diferença para os demais candidatos.
18: O Zema, eu te diria, os dois, é muito feio e lamentável. Agora, o Zema é inexplicável a não vinda dele aqui. Assim, põe em dúvida, né? O projeto dele futuro, certo? Agora, eu vejo tanto para Lula quanto para Flávio, numa eleição equilibrada, numa eleição apertada, que nem a gente diz aí, que tem de 6 a 8% do eleitorado que vai decidir essas eleições, certo? Pode pesar. Qualquer erro pode pesar. A não vinda pode ser decisiva numa eleição apertada, certo? Eu acho que os dois perdem muito, perde o Brasil, perde a democracia e principalmente perde o eleitor com desrespeito desses candidatos, né?
16: Agora há pouquinho a Michele Trombelli perguntava para Ronaldo Caiado, na chegada dele, candidato do PSD, que assuntos ficariam engasgados por causa da ausência dos dois principais candidatos, né? Lula e Flávio Bolsonaro. Eu achava que ele iria responder caso Lulinha e Banco Master, Dark Horse, mas não, ele preferiu responder. Faltarão respostas sobre segurança pública, sobre saúde, sobre educação, tentando trazer uma coisa mais programática, mais propositiva. Mas essas são explicações que vão faltar também para o eleitor, né?
18: Com certeza, mas eu acho que o Caiado acerta. Por quê? O eleitor brasileiro, ele está carente de ouvir as propostas. É só denúncia, é só corrupção, ataques, e ele quer ouvir proposta. Quem sabe o Caiado hoje, como ele já chegou aqui dizendo que vai debater propostas, ao meu ver, ele acerta muito. Mas como você falou, com certeza alguns candidatos vão trazer o assunto corrupção em cima de Lula e de Flávio. Espero que esses candidatos também não percam muito tempo com isso. Certo? Que eles aproveitem o debate para mostrar o projeto deles. Aqui vieram, né? Eu acho que é uma grande oportunidade.
6: Ô, Murilo, você que trabalha com pesquisa, com reações do eleitor, essa campanha tem me chamado muita atenção pelo quanto denúncias de corrupção têm causado pouco estrago nas campanhas dos dois principais candidatos. A gente está diante de uma suspeita muito grave a respeito do filho do presidente. Mas Lula não se mexe nas pesquisas. Flávio teve um soluço ali com o caso Dark Horse, É uma gravação dele pedindo dinheiro para um banqueiro corrupto. Dinheiro que ele não consegue provar que foi usado para o filme, de fato. Tem o enriquecimento da família, enfim. E ele teve esse soluço, mas se recuperou. Está de volta. A corrupção, a mesma pergunta que eu fiz para o Andreasa mais cedo, a corrupção virou uma espécie de item de fábrica do candidato, com a qual o eleitor já... Enfim, tem a corrupção aí, mas eu prefiro votar nesse do que naquele outro, porque naquele outro eu não voto nem pensar. Não tem mais esse impacto que já teve um dia?
18: Olha, infelizmente, é verdade. A corrupção não tem mais o impacto que tinha anteriormente. Infelizmente, o eleitor começou a colocar isso no cotidiano. Isso não é a coisa mais importante, certo? A coisa mais importante hoje para o eleitor de Lula e de Flávio é muito triste, que eu vou dizer para vocês aqui. O fato de 60% de cada um deles diz o seguinte: o mais importante é o outro não ganhar. Independente se é corrupto ou não é corrupto, se tem problemas, se tem proposta, não tem proposta, o importante para mim é que ele não ganhe. A que ponto assim nós estamos chegando? Mas isso, a Band dá oportunidade a esses outros candidatos hoje de talvez começar a mostrar que existem propostas, existem projetos diferentes. Agora, se vierem atacar os dois, ao meu ver, também vão perder.
8: Muito bem. Murilo Hidalgo, diretor-presidente do Instituto Paraná Pesquisa, muito obrigada, viu, Murilo, pela participação aqui hoje no debate da Band. Até mais.
18: Obrigado a vocês e sempre à disposição dos amigos da Band News.
8: Valeu. Deixa eu girar a reportagem aqui da Band News. A Michele Trombelli está posicionada para trazer mais informações para a gente. O que você conta, Michele?
19: Oi, eu conto que finalmente Augusto Cury já chegou ao Grupo Bandeirantes. A Isabela Mota, inclusive, está posicionada para tentar ouvi-lo, porque, curiosamente, diferentemente de outros candidatos que chegam de carro aqui, entram e logo vão falar primeiramente com os jornalistas do Grupo Bandeirantes e depois com os jornalistas de outros veículos de comunicação. Augusto Cury, até naquela movimentação que a Isa descrevia aqui, o carro dele entrou...
10: Michele!
19: Oi!
10: Augusto Cury, que está na porta do Grupo Bandeirantes, mas do lado de fora. Ele resolveu fazer uma live com os apoiadores dele, está falando aqui, olhando para o celular, conversando com a live, mas ainda não está falando com a imprensa. Só com os apoiadores dele, está aqui na frente do Grupo Bandeirantes já, mas não entrou.
19: Exatamente, então era justamente isso. Então uma dinâmica um pouco diferente, lembrando que Renan Santos foi o primeiro a chegar, depois a gente teve também Ronaldo Caiado, eles já estão inclusive nos camarins se preparando para entrar no estúdio principal daqui a pouquinho, a partir das 8 horas da noite, começa esse primeiro debate presidencial. E Augusto Cury, então, conversando com os apoiadores do outro lado, a gente sabe que tem uma movimentação intensa, inclusive apoiadores de outros candidatos que não estarão aqui no debate, que estão ali na frente, e Augusto Cury, então, optou em falar diretamente, fazer essa live, como a Isa falou, e depois, logo mais, ele deve entrar e falar com os jornalistas. Olha, e só um registro também, porque não para de esfriar. Quem está aqui do lado de fora, né? Bem, vocês conseguem ver que tem muito vento aqui e a temperatura caindo. A gente começou aqui a nossa transmissão, estava 19 graus e agora já 16 graus aqui na Zona Sul da cidade de São Paulo.
8: Valeu, Mi. Obrigada. 7 horas 23 minutos. Daqui a pouquinho mais da nossa reportagem. A Isabela Mota em instantes também volta trazendo a palavra de Augusto Cury, o candidato que acabou de chegar aqui à sede do Grupo Bandeirantes de Comunicação e aqui passando também pela nossa bancada, pelo nosso estúdio avançado, que fica bem na frente do estúdio principal do Grupo Bandeirantes, está o Rodolfo Schneider, que é âncora da Band News FM no Rio de Janeiro, mas acima de tudo, diretor de jornalismo e esportes do Grupo Bandeirantes. Rodolfo, falávamos aqui com todos os nossos convidados, com o professor Fernando Schiller, com Carlos Andreasa, com Rodrigo Orengo, agora com Murilo Hidalgo, sobre ausências. Inevitavelmente falaremos sobre o desrespeito ao eleitor e sobre por que dessas ausências, especialmente de Romeu Zema, hoje, avisando hoje, com uma nota muito da mequetrefe, para dizer que não vinha ao debate. Fala mais para a gente sobre essa expectativa para o debate de hoje. Estamos todos aqui, porque somos todos comprometidos com a nossa audiência e com o eleitor. Alguns candidatos, aparentemente, não, né? Boa noite, Rodolfo.
20: Oi, Sheila. Boa noite para você, Megali, Carla. A gente já vinha falando durante a semana que o nosso papel é fazer o que a gente está fazendo aqui hoje, ou seja, organizar um debate. O papel da Band é esse, né? Colocar esse palco à disposição para que eles possam estar aqui, apresentar ideias. Agora a gente não tem o poder de amarrar ninguém, de trazer ninguém para cá para participar, né? Eles deveriam fazer questão, eles deveriam honrar esse momento, né? Aliás, viver ansiosamente, Megali, esperar esse momento, né? Mas peraí que eu acho que alguém está chegando.
8: Uma informação importante,
20: né,
8: sobre Augusto Cury. Fala, Isa.
10: Ele está falando agora. Participar do debate na Band. não vai participar do debate, não por isso também.
16: Quem? Tá picotando a informação da Isabela Mota, mas a informação é de que ele não vai entrar.
0: Tá falando.
21: É uma irresponsabilidade. Eu não estou, porque eu estou protestando. Eu não vou. Eu acho uma irresponsabilidade, porque os principais atores que dividiram essa nação não estão aqui. É uma falta de respeito com a nação brasileira.
10: Candidato, o senhor falou em pacificar o país. Isso traz a pacificação?
21: Todas as perguntas que vocês quiserem da imprensa. Eu estou profundamente... mas os principais atores não estão lá. Eu queria conversar com... Eu estou aqui, vou responder todas as perguntas.
22: Deixa eu só colocar um respeito com a Bandeirante, o candidato Augusto Cury está tendo.
21: A Bandeirante, Bandeirante merece todo o respeito do mundo.
22: Quem nutre a polarização que a gente tanto condena é que está se ausentando e que a gente tem condenado. É um desrespeito, vai virar um jogo de perguntas.
10: Mas o senhor pode falar isso para milhões de pessoas lá dentro do debate da Band?
22: De protesto a esses que alimentam essa polarização. É até em respeito à Band.
21: Não.
22: É até em respeito a vocês.
21: E até respeito à Band. E a gota d'água foi o Lula da Silva fazer uma entrevista ao vivo agora, no mesmo horário do debate da Band. É uma irresponsabilidade. Estou respondendo aqui. Eu renunciei completamente a minha vida para mostrar que nós precisamos debater os verdadeiros problemas. Mas os grandes atores estão fora do debate. Eles estão gastando 30 milhões de reais por mês para impulsionar suas imagens. E eles, inclusive, construíram uma cortina de ferro para furar essa bolha.
10: Candidato, por que não debater então com o Renan e também com o Caiado? Por que não debater com os dois?
21: O Caiado eu conheço, gosto do Caiado. O Renan Santos nunca plantou uma horta também, nunca montou um negócio. Como é que eu vou debater alguém que nunca investiu em educação? Como é que vai trabalhar os problemas? Alguém que nunca montou uma empresa? Como é que vai saber a dor do comerciante que paga... ao mês, ao ano, para custear sua empresa, candidato, e não tem 5% de lucro.
23: Candidato, o senhor também estará fora do debate. Candidato. Qual é a diferença entre o senhor?
21: A diferença é que eu estou fazendo um protesto aqui, solenemente, para toda a sociedade e para o mundo também. Isto não é democracia. Isso é um desrespeito.
24: Já que o senhor não tem tempo de TV, o senhor prejudica a sua própria candidatura?
21: Não, não vai prejudicar, porque eu estou... Mostrando aqui, seriamente, essa bolha você não fura, porque eles gastam 30 milhões de reais por mês para impulsionar suas imagens. Eles e o algoritmo vivem uma ditadura também. O algoritmo manda só para 2% da minha base. Como é que nós vamos furar isso? Isso não é democracia?
10: Candidato, como isso pacifica? Sobre pacificação.
21: Chame que eu debaterei com eles. Chame com eles. É uma irresponsabilidade. Eu estou profundamente indignado com Lula da Silva e com Bolsonaro. Vocês fogem do que é mais importante. Vocês estão se protegendo.
24: Quando se recusa a participar do debate com os outros candidatos...
21: Não, eu não viro parte que eu estou aqui. Eu discuto com vocês tudo que vocês quiserem.
23: Mas o senhor veio aqui, candidato.
21: Depois que... Eu decidi de última hora, quando eu vi que eles não vieram, quando o Lula da Silva está fazendo uma entrevista no mesmo horário do debate. Isso é um teatro, isso não é democracia.
10: Mas o senhor também não está fazendo uma entrevista no mesmo horário que o debate nesse momento?
21: Não, o debate ainda não começou. Eu respeito o debate.
10: O senhor vai entrar então?
22: Nós vamos aguardar.
21: Nós vamos aguardar eles chegarem. Vida sempre foi de debate.
24: O senhor não vai entrar. Se eles não entrarem.
16: Você que está acompanhando aqui a nossa transmissão, o que é que está acontecendo? Você ligou, está vendo as nossas caras aqui, um tanto quanto chocadas. E essa voz que
21: são brasileiras.
1: É do candidato Augusto Cury.
21: Eu vou pensar nesse assunto. Ô,
2: gente,
21: nós estou...
2: que a partir de hoje...
21: Gente, vocês não estão percebendo que nós não estamos vivendo a democracia? Vocês não estão percebendo que esses dois polarizaram a nação brasileira? Ela está completamente dividida? Não há direita e esquerda. Mais de 90% dos problemas não são de direita e esquerda. A dor da mulher que acorda a cada 5 ou 6 horas morre vítima de feminicídio não é de direita ou não é de esquerda. A dor do agricultor... que não consegue mais financiar suas lavouras, isso não é democracia? Ah, pelo amor de Deus! Eu estou protestando por causa da irresponsabilidade deles de não participarem do debate.
6: Ah, tá bom, tá
21: protestando, tá bom. Eu estou fazendo um protesto diante de todos vocês.
6: Quando o Augusto Cury tomar uma decisão, a gente volta a ouvir essa pataquada.
1: Pelo amor de
6: Deus, cara, que palhaçada. Andreasa tá de volta aqui. Há duas alternativas aqui. Ou o Augusto Cury veio para fazer uma palhaçada, que é de vir até a Band para informar que fará e que não fará aquilo que ele está criticando os demais candidatos por não fazerem. Ou seja, não ocuparão o palco ficou vazio para ele e ele decide não ocupar também, partindo para cima dos dois. Ou ele tem a estratégia de armar todo esse circo para decidir de última hora participar de um debate. De qualquer maneira, é uma coisa lamentável. Uma coisa que a gente jamais tinha visto aqui.
7: Né? Megali, eu acho que ele deixou a porta aberta para participar ainda, tá?
1: Então, eu também tive essa percepção de que talvez ele mude de ideia.
7: Ele está confuso.
1: Vou decidir.
7: Ele está confuso, o Augusto Cury. Mas o primeiro ponto é o seguinte. O Augusto Cury é um candidato irrelevante, certo? Entre todos esses que estão aqui, é o que tem menos votos. Então, esse é um primeiro ponto. Segundo, esse discurso que ele fez agora, esse protesto que ele fez agora, teria muito mais efeito e ele poderia perfeitamente fazê-lo no debate, o tempo todo, para uma audiência melhor, maior e por mais tempo. Então, não faz sentido essa ausência dele, essa falta dele, sob qualquer ângulo de análise política. Eu me sinto até desprovido de meios para analisar a escolha de Augusto Cury. Eu não consigo encontrar algo mais a dizer, senão isso. Ele não é um candidato relevante, fez um protesto que poderia ter eco muito maior se ele participasse do debate, vem à porta da Band, diz que não vai participar, mas pode participar.
1: A Isabela Mota insistiu nisso, inclusive, né? Mas o senhor não pode falar tudo isso que o senhor está falando aqui lá dentro, debatendo isso?
6: E a sua
1: isso
6: crítica não, é não, a sua crítica não perde a razão de ser quando você faz o mesmo?
1: Pois é, falando em pacificação, mas fazendo isso lá fora, com, né? Então ela insistiu muitas vezes. O senhor pode entrar e debater com os candidatos que vieram.
7: E é outro candidato que não terá visibilidade ao longo da campanha formal e que renuncia a 1h30, 2 horas da TV aberta aos domingos, 8 horas da manhã. Não faz sentido. Mas de novo, eu senti uma... É até difícil debater. Eu faço análise política. Não sou psiquiatra, sei lá. Casa de Ferreira, espeto de pau, talvez. Exato, é. Mas eu senti uma... Com
1: não,
7: todo respeito...
1: Psiquiatra, médico psiquiatra.
7: Com todo respeito, me parece confuso. Um discurso confuso, desorientado mesmo. Não estou dizendo que o Augusto Cury seja desorientado, pelo amor de Deus. Estou dizendo que o discurso é desorientado. Ele não faz sentido sob qualquer outro ângulo. Não faz.
1: Num tom tanto quanto raivoso, né? Super. A gente percebe exaltado esse tom raivoso, demais. Exaltado. E acho que isso conversa com o que a gente estava falando sobre as redes sociais e esse posicionamento dos candidatos nas redes sociais. É o falar sozinho, né? E a necessidade de se destacar por meio do bizarro. Renan Santos trouxe as duas fraldas. Uma fralda escrita Lula e outra fralda escrita Flávio. Para chocar mais do que esse candidato, o que fazer se não se colocar na frente do portão, do lado de fora, dizendo que não vai entrar? Virou assunto. A gente está falando sobre ele. Seria difícil superar o candidato anterior.
7: Ele virou uma espécie de Pablo Marçal com direito a participar do debate. É isso, não é? O Marçal vira para a porta da Band para fazer um protesto. O Augusto Cury, que tem lugar para ele no debate, está convidado para o debate. Vem e faz isso. Então... Olha, não sei como será o debate, né? Do jeito que tá, tudo é possível, mas estão dando um presente pro Renan Santos, hein?
6: Uhum.
7: E pro Caiado também, claro.
1: Os dois,
7: mas
1: é.
6: Porque haverá debate.
7: Haverá debate. E assim, 1h30
2: de microfone aberto para dois candidatos às 8 horas da manhã de domingo em rede nacional.
16: Agora, quando você fala do Renan Santos, principalmente, é porque Caiado já é um conhecido do eleitorado brasileiro, se não da totalidade, mas é da velha política, tá? E há muitos e muitos
2: governador,
16: anos,
2: senador.
16: Né? Exato. O Renan Santos, ele é alguém principiante nessa política, então esse espaço para ele é muito valioso para se mostrar, né,
3: Andresa? Que está se apresentando ainda, aliás, na região aqui do interior de São Paulo, há outdoors, onde é possível instalar outdoors com quem é Renan Santos. É a toada da campanha dele, de certa forma.
2: E a gente viu aqui na abertura, na chegada dele, o candidato que compreendeu perfeitamente a oportunidade que tem à luz do desconhecimento,

0: derrota para todos nós, para o debate, para as instituições, para a eleição, para a democracia. Porque essa explicação de vindo para cá ouvir que os dois não vinham, gente, todo mundo sabia que os
1: todo
0: dois não vinham.
1: Todo mundo sabia, ainda mais ele, diretamente envolvido.
0: Ele,
1: né?
0: Sabe, aí ele tem assessoria, que mantém contato com os outros candidatos. E outra, ele é um nanico entre os nanicos. Zema, Caiado, Renan, costumam ter seus brilharecos ali de 6 ou 7 pontos em algumas pesquisas. Ele não chegou lá, ele parou no 2 ou 3. Você está indo para uma competição de boxe, Andreasa. E aí no caminho você sabe que o Holyfield e o Mike Tyson, para usar uma referência bem antiga, desistiram. Você fica revoltado? Pô!
2: Não, aí não. É que eu vou. Aí
0: era é que com vou. Eles que eu queria brigar.
2: Aí é que eu vou.
0: Eles, ah, oh, agora sim. Porra,
2: eu quero, vou...
0: Ganhei uma chance.
2: Vou pegar meu cinturão.
0: Que papo é esse? Não, tá, eles doido. Não vêm, então eu não reprotesto.
2: Esse discurso, a gente tem que levar, a gente tem que galhofar mesmo, tem que levar na brincadeira. Porque é o seguinte, eu só compreenderia esse discurso dele se ali na porta ele renunciasse à candidatura. Aí faria sentido. Eu vim aqui, não vou participar do debate, não sou mais candidato à presidência da República. E pronto. Teríamos um candidato inexpressivo a menos no debate público. Enfim, só na brincadeira mesmo para enfrentar esse assunto.
1: Vamos acionar a Michele Trombelli, que está ao lado de Gilberto Kassab, que a gente ouviu agora há pouquinho. Mas, Michele, agora a gente tem outras informações a respeito dessas ausências, dessa confusão, de tudo que aconteceu desde o início da nossa cobertura aqui às 6 horas da tarde. Então vamos lá, que a gente vai ouvir novamente. Você está ao lado dele, né, Mi?
3: Exatamente. Eu fui buscá-lo, porque afinal ele já estava dentro do estúdio, já se preparando, e soube por mim que o candidato do Avante, Augusto Cury, é mais uma baixa nesse debate de hoje. Mais cedo, o Gilberto Kassab, que é o vice de Ronaldo Caiado, presidente do PSD, falava sobre outras ausências também, até como um político experiente. Como o senhor avalia mais essa desistência, ainda com o discurso de criticar quem não vem, mas também não vir para o debate público, candidato?
4: É, eu acho que é mais um grande erro, não é? Até porque o argumento que o Cury dá é argumento de ser quase que solidário, né? Ele está sendo solidário se não vem, não é? Ao contrário, ele tinha que estar presente, denunciar, colocar suas propostas, talvez até pela falta de vivência dele na política, ele não entende a importância desse debate na Band. Há quase 40 anos, todas as eleições começam na Band com esse debate. E os eleitores gostam desse debate. A audiência é boa, as pessoas curtem essa audiência, não é? A sua repercussão. Eu lamento muito, não é? Eu espero que realmente o eleitor entenda, não é? Que são candidatos que fugiram do debate, no fundo é isso, fugiram da oportunidade de se apresentar.
3: Agora, politicamente, faz algum sentido essa estratégia, ainda mais para candidatos que não têm tempo de TV, Kassab?
4: Não, não faz, até porque o Cury até tem tempo de TV, porque eles não estão entendendo o que significa isso na relação com o eleitor. Não é? O candidato precisa se apresentar. Ah, ele pode falar, ah, eu sou conhecido. Não, mas o candidato quer saber o que você vai fazer, né? Às vezes tem alguns, o Cury, por exemplo, a primeira vez que ele se apresenta, qual é essa história? As pessoas querem conhecê-lo, não é? Então, eu tenho dito sempre que se a gente fugir dos debates, você penaliza o eleitor. E cá entre nós, não é? O Caiado, com toda a sua história de vida, sempre esteve presente em debates. E fica claro, mais uma vez, que a gente tem que ter muita preocupação com aqueles que nunca tiveram a oportunidade de usar a caneta e estão pedindo essa oportunidade já para usá-la pela primeira vez como presidente da República. Tem aquele ditado na política, né? Você quer conhecer alguém que está na administração pública? Dê essa pessoa uma caneta. Mas é muito perigoso dar para essa pessoa a caneta justamente na presidência da República. Então, é melhor ser testado em outras áreas. Nós temos vários candidatos hoje que nunca fizeram gestão pública. Alguns nunca fizeram gestão nem privada. E isso é muito preocupante.
3: Muito obrigada. A gente conversou então com o Gilberto Kassab, que agora vai voltar. O estúdio está mais quentinho lá e já tudo preparado então para daqui a poucos minutos começar o primeiro debate presidencial.
5: E a gente não sabe ainda o que vai acontecer, se ele entra, se ele não entra, diga...
2: Posso só fazer um registro?
5: Sim.
2: Porque o Gilberto Kassab chamou atenção para isso e é importante. O Augusto Cury, ao contrário do Romeu Zema e do Renan Santos, terá tempo de televisão, tá? Ele terá 35 segundos de propaganda eleitoral gratuita no rádio e na televisão. Só para fazer esse registro, que isso é pouca coisa, mas ele tem, os outros não terão.
5: É pequeno, exato. Mas é dele, né?
0: É.
5: Segundo diz Luiz Megali, adora.
0: Pequeno, mas é brincalhão.
5: É pequeno, mas é dele.
0: É brincalhão, ele
5: o
0: foi
5: tempo,
0: lá fora,
5: gente,
0: mesmo.
5: O
0: Isa, e aí? O Augusto fica ou o Augusto Curry?
6: É, Megalha, eu vou ficar te devendo essa, mas acho que Curry, viu?

0: porque até agora ainda não entrou aqui na Band. Ele já falou várias vezes, vou entrar, não vou entrar, vou entrar de carro, vou entrar a pé, vou entrar pra conversar, não, não quero conversar com ninguém. Ele continua fazendo a live dele, tá lá na frente do portão da Band. Eu cheguei a entrar pra aguardar então a chegada do carro dele, que, como eu falei pra vocês, estacionou, fez a baliza aqui e voltou. Mas ele continua com o discurso de que é um absurdo, que o presidente Lula e o Flávio não vieram, então ele fará esse protesto durante o debate, conversando ali com os eleitores dele.
1: Eu, muito prazer,
2: Rivotril. Em protesto, em protesto.
1: A gente podia se apresentar, né?
2: Gente, que loucura, cara. Em protesto loucura. Contra a violência, eu vou assaltar uma pessoa.
1: Isso. Em protesto a essas redes lembrar, sociais, né, pessoal, que não entregam o meu conteúdo,
3: eu vou fazer uma live.
1: Na frente de uma emissora de TV que vai te dar exatamente o mesmo tempo que os outros candidatos. Não faz o menor sentido.
2: Protesto contra a fome, vou tirar aquele prato de comida daquela pessoa pobre. Cara, é uma loucura. Ô, Andreasa, de qualquer maneira, a gente está vivendo uma noite histórica aqui. Isso nunca havia acontecido em um debate eleitoral à presidência. Isso
1: é sinal dos tempos, hein?
4: Sim.
1: Não tem mas muito, isso é... né? A gente falou de redes sociais e tal, mas tem uma coisa de sinal dos tempos, de como... de sim. Decoro dos políticos.
4: Exato.
1: Também,
4: exato.
1: Né, gente?
4: A marcialização do debate público.
2: Perfeito.
4: Certo? O que o Augusto Cury está fazendo hoje, sem talento, é um como é que é? Cosplay? Como é que chama? Uma imitação modesta do Pablo Marçal. Querendo criar um fato político, mas de uma maneira precária, né? Sem recursos, sem ser o Pablo Marçal. Mas eu acho que esse processo de esvaziamento de debate que a gente tem hoje é consequência do Marçal em 2024. Acho que é uma reflexão
2: acho que
4: a gente...
2: Acho que o Marçal, ele queria ter vindo e no final, de alguma maneira, ele veio.
4: É isso. É uma linguagem marçal, né? E que tem ecos profundos nessa lacração e, ao mesmo tempo, no medo de se defrontar
0: Andreasa,
4: com o marçal.
0: Ele tá entrando.
4: Olha, entrou.
0: Augusto Cury tá entrando agora pela uma porta lateral.
2: Agora eu não deixava entrar.
0: Bandeirantes, e vai
2: agora não vou deixar, não quero mais. Não vai entrar.
0: Agora não vai passar.
2: Tá vindo? Diga lá, vai. Narre aí a entrada do Augusto Cury, Isa.
0: Ele tá tentando pôr passos bem lentos, porque tem muita gente perto dele querendo entender por que essa foi a estratégia. Ele volta a falar agora com o repórter.
1: Isa, perdão, tô aqui, Augusto Cury.
5: Pablo, essa polarização doentia que adoeceu o Brasil, esse país está doente. Nós estamos vivendo um teatro.
1: Augusto Cury tá fazendo uma live. Por que que o senhor mudou de ideia, candidato? Augusto Cury tá fazendo uma live.
2: Ele está numa live com o Pablo Marçal, minha gente. Ele está nesse instante, Augusto Cury. Ele falou Pablo ali, eu já achei esquisito. Ele
1: está
2: nesse instante numa live com o Pablo Marçal, Andreasa. É uma noite cheia de reviravoltas.
4: Eu não tenho recursos.
1: Vocês cantaram uma bola.
4: Eu não tenho recursos para analisar isso. Eu não tenho recursos.
1: Eu não tenho
4: meios assim. Eu já falei tudo que eu tinha pra falar. Até nós eu tenho medo até da gente ter chamado o Pablo Marçal. A gente falou do Marçal aqui, ele apareceu.
1: Foi.
4: Nós convocamos o Marçal. Eu acho que o Augusto Cury vai participar do debate. Porque a estratégia dele não deu certo, alguém deve ter falado pra ele, não funcionou, cara. Tá ridículo, entra e faz o debate.
1: Tem uma correria aqui, porque o que acontece, né? A gente fica bem na frente do estúdio principal do Grupo Bandeirantes, e o que os profissionais, aqueles diretamente envolvidos na organização, estão fazendo é tendo de ir buscar Augusto Cury pra posicioná-lo. Por quê? Porque os demais candidatos já estão lá dentro. Os outros dois candidatos estão posicionados lá dentro para serem microfonados, para os últimos ajustes de imagem, de som. Então, ele já deveria estar lá dentro.
2: É maquiagem, né? Maquiagem não é só para ficar bonito, é para você tirar o brilho
1: do rosto,
2: da testa, do rosto.
1: A gente tem a imagem agora do pátio aqui da Band, porque não tá fácil para os jornalistas também não, viu? Pessoal seguindo o candidato e se aproximando aqui de onde nós estamos.
2: Tá passando por aqui, ó. Olha lá. Ele foi direto pro estúdio, não vai passar no camarim.
1: Meu Deus.
2: A cara fechada, minha gente.
1: Isso é confusão. Empurra, meu Deus. Você é o Mitre ali no meio. Meu Deus. Michele Gambelli está dentro do estúdio, Michele? Que confusão. A confusão é porque parte das credenciais somente dá acesso para o estúdio onde o debate vai ser realizado. Há uma parte dos jornalistas que não tem essa credencial que dá acesso completo, né, total aqui para os locais do debate.
0: Continua uma confusão aqui para a entrada no estúdio, uma correria, porque é a última chamada para a entrada no estúdio, as pessoas estão aqui do lado de fora. Isabela Mota passando aqui na frente também.
2: Vai lá.
0: Vai lá, Isa.
2: Manda bala. Liga o microfone aí e vai narrando.
0: Pode deixar.
2: A Isabela pequenininha, mas ela é esperta, ela vai... Tá no meio da confusão ali, vai lá.
0: O Rodrigo Orengo tá me protegendo, ele tá aqui de segurança.
2: Arrumou um segurança ótimo.
4: Gente, candidato absolutamente irrelevante. É, que de repente parece que é o Lula chegando
0: ao debate. Ele conseguiu.
4: Essa entrada dele aí conseguiu fazer um barulho, né? É isso, é a marcialização.
2: Dessa vez ele não foi um cosplay tão fraquinho, não.
4: Não,
2: aqui ele conseguiu.
4: É isso, ele conseguiu.
2: Conseguiu tumultuar.
4: Criar um tumulto. Ele criou um tumulto. Entrou pela porta de acesso que não dos candidatos.
2: Exato. Bravo!
4: Bravo!
2: Revoltado como brasileiro.
4: Eu quero ver sustentar esse ritmo no debate. Eu quero ver. Ou não, melhor não, sei lá. Agora eu tô até na dúvida de ter falado isso.
1: Não, porque o debate vai debater, por exemplo, com o Ronaldo Caiado, como a gente falou, que é um político experiente, por exemplo, né? Que tá acostumado a debates. Augusto Cury, não. Né? Então a gente vai ver como vai ser esse desempenho. Agora, é lamentável que a gente esteja aqui há quase 2 horas falando de ausências e falando dessa pataquada que aconteceu na porta. Andreasa, perdemos aqui a chance, a oportunidade de elencarmos os assuntos que seriam fundamentais para serem tratados durante esse debate. Aquilo que de fato interessa para o eleitor. O eleitor também está de saco cheio dessa história de mas não vai, é ausência, é estratégia de campanha, não é... Não é isso que mexe com a vida das pessoas. A vida real delas é amanhã acordar cedo, pegar ônibus e ir trabalhar. E ver como se vira para pagar a conta do mês. E aí você assiste a uma cena dessa, é deplorável, né? Pena que a gente não esteja aqui falando desses assuntos que importam para as pessoas
4: também. E acho que tem uma armadilha para o debate aí posta, né? É que os candidatos, claro que eles têm que tratar disso e explorar as ausências, mas que eles transformem o debate numa discussão sobre os ausentes. E não sobre o que, aí sim, o que Lula não fez, o que Flávio Bolsonaro, o que Jair Bolsonaro não fez quando presidiu o Brasil. Então, é muito interessante ver como os candidatos vão gerir essa oportunidade de falar sobre segurança pública. E aí você consegue encaixar os adversários ausentes nisso. Falar sobre segurança pública, falar sobre corrupção no Brasil, os temas que estão aí, né? Falar sobre economia, a questão fiscal, o tão projetado 2027, que dizem será terrível para a economia do Brasil, endividamento das famílias, uma série de assuntos que eles terão chance e tempo para falar. Espero que eles não caiam na armadilha de não enfrentar essas questões tratando só dos ausentes e fazendo vídeo para rede social.
2: Andreasa, em tese, a ausência dos 3 candidatos foi mais ou menos como os dominós, né? Que você derruba um e um vai derrubando o outro derruba o outro. Lula não veio, aí o Flávio também não vai. Se Lula fosse, eu ia. Por mais que seja um jogo de cartas marcadas, publicamente é isso que está dado. Lula não vai, portanto Flávio não vai. Lula não vai, portanto Zema não vai. Lula e Flávio não vão, principalmente Lula, né? Portanto, Augusto Cury diz que não vai e acaba indo. Enfim, eu perdi o trem de pensamento aqui. Eu tinha um raciocínio. Sim. No final das contas, isso virou um circo. Né? Isso virou uma... um candidato chacoalhando fralda, é outro fazendo confusão, se fingindo de brasileiro indignado. Isso tudo que aconteceu nas últimas 2, 3 horas, pode dar munição para Lula e para Flávio para justificarem sua ausência? Tá vendo? Não era para ter ido,
4: Megane.
2: Eu fugi da baixaria.
4: É exatamente isso. O debate vai ter uma chance de reverter e de causar dificuldades para esses candidatos. Mas até aqui, eu acho que você foi no centro da questão. Até aqui, a estratégia de Flávio Bolsonaro e de Lula, as estratégias estão se explicando. Eles disseram, cada um da sua forma, que não se submeteriam a isso. A esse
2: espetáculo.
4: E isso veio. Então, o argumento está dado. Os candidatos vão ter uma chance agora de debater assuntos e criar problemas para esses candidatos.
1: Bem, e Pablo Marçal, disse nessa live? Não disse que eu estaria no debate? Olha aí. Ah, meu Deus. Ô, Michele Trombelli. Michele Trombelli, tá no estúdio onde o debate vai ser realizado. O que é que você traz de informação, Michele? Os candidatos já estão aí? Qual é o clima dentro do estúdio principal aqui da Band?
3: Olha, poucas vezes aqui fazendo essa cobertura eu vi um clima tão tenso. Se você pensar, 30 segundos atrás a gente não sabia se Augusto Cury participaria ou não. Não havia essa confirmação. E agora ele é o primeiro que já está posicionado. Os púlpitos já estão colocados aqui. Augusto Cury estava posicionado, agora ele está andando pelo estúdio, vindo cumprimentar Eduardo Oineg e Adriana Araújo, que também já estão nas suas posições. E Renan Santos, nesse momento, também recebendo aqui as últimas instruções dentro do estúdio. Fernando Mitre, Rodolfo Schneider, Andressa Guaraná, todo o pessoal que é responsável por essa organização, a direção de jornalismo do Grupo Bandeirantes, também falando agora há pouco, dando as últimas coordenadas para a Adriana e para o Oineg, que esses sim, esses já estão concentrados nos seus púlpitos, afinal faltam 8 minutos para o início oficial aí desse debate. Nesse momento, então, Augusto Cury já posicionado, Renan Santos também, Renan que foi o primeiro a chegar aqui no Grupo Bandeirantes, e ainda aguardando a chegada aqui no estúdio, mas que já está no Grupo Bandeirantes, de Ronaldo Caiado, que foi para o seu camarim, foi se preparar e em instantes deve estar aqui também no estúdio. A plateia, os convidados também já colocados, e já aquelas últimas coordenadas, não sei se vocês conseguem ouvir de fundo, falando justamente para as pessoas já se posicionarem, ficarem quietas, colocarem o celular no silencioso para não haver qualquer interrupção aqui no estúdio principal do Grupo Bandeirantes.
1: Michele, plateia cheia já, porque a gente está vendo aqui do lado de fora, na entrada aqui
6: Ronaldo
1: principal,
6: Caiado, Ronaldo e Augusto chegando, Cury, né? Se cumprimentando nesse exato instante, Sheila, aperto
3: exatamente.
6: De mãos, trocando aperto de mãos. Também deu para ver aqui do nosso retorno que Renan Santos e Augusto Cury trocaram, né? Aperto de mãos, aparentemente amistosos.
3: É isso, a gente observa aqui que a plateia, a gente tem muitos profissionais da imprensa aqui, mas ainda há alguns assentos que devem ser ocupados, provavelmente pelas equipes que estavam com os candidatos até poucos segundos, e agora sim vão começar a tomar os seus lugares, lembrando que só aqueles mais próximos têm acesso aqui ao estúdio. A gente tem outros ambientes aqui no grupo para os outros convidados poderem acompanhar esse confronto de ideias. Então, as últimas coordenadas mesmo, Fernando Mitre falando com os três que já estão posicionados em seus respectivos púlpitos aqui no estúdio principal.
1: E essa é uma pequena confusão que acontece aqui, porque as pessoas chegam até a porta principal e acham que vão poder entrar, todo mundo acha que pode entrar no estúdio, e evidentemente há espaços limitados ali, então as pessoas são convidadas a acompanharem do lado de fora, aqui onde há uma espera montada e tal, para acolher, para receber essas pessoas, mas aqui do lado de fora a gente vê algumas pessoas que ainda tentam entrar. No momento em que Gilberto Kassab entra no estúdio, também vai tomar um desses lugares sobre os quais a Michele estava falando que ainda sobram, mas são poucos, né? Já que agora já foi a última chamada para que a plateia de fato esteja presente às 7 horas e 54 minutos. Ô Michele, não estou mais com imagem daí de dentro. Se todas as pessoas que cuidam da organização já saíram e, portanto, estão só os candidatos nos seus púlpitos e os dois apresentadores mediadores, ou ainda tem assessores em volta, a organização?
3: Não, já estão todos posicionados, somente os candidatos nos seus púlpitos. O último, inclusive, a sair, que estava conversando com os candidatos aqui nos finalmente, é o Fernando Mitre, que agora também já vai ocupar o seu lugar na plateia. Então, todos concentrados, eles tiveram ali, inclusive, as explicações das câmeras, né, as quais eles precisam olhar, a movimentação e tudo mais. Para não falar, tem um assessor agora que veio falar aqui as últimas palavras com Augusto Cury, somente. No restante, todos os outros parados, e eles nem conversam entre eles, estão realmente focados e olhando para a plateia, que fica bem em frente aqui da posição desses candidatos. Adriana e Oineg também repassando aqui os últimos momentos entre eles, né, a respeito dessa dinâmica.
1: Daqui a pouquinho, inclusive, eles vão explicar, e logo no início do debate, em detalhes, como estarão configurados os blocos aí a gente vai entender se de fato houve alguma alteração mesmo na dinâmica do debate em função das três ausências, dos três púlpitos vazios, né? Se houve encurtamento de tempo de cada um deles, mas em linhas gerais é aquilo, né? Uma primeira pergunta para todos os candidatos, uma pergunta temática, na sequência candidato pergunta para candidato, eles vão ter um banco de tempo para administrar, haverá perguntas dos mediadores, haverá perguntas de jornalistas também, daqui a pouquinho eu vou para lá, inclusive.
6: Você vai participar,
1: segundo... Vou participar, vou fazer pergunta. Então, participaremos eu, Thaís Freitas, que é diretora e apresentadora da Rádio Bandeirantes, e Ernesto Palha, porque, vamos lembrar, isso aqui é um pool de emissoras, né, para a transmissão desse debate, então, se tudo caminhar como está previsto, segundo bloco com pergunta de jornalistas.
2: Agora, gente, a gente teve uma cobertura movimentada aqui, né, e a gente gosta de movimento, mas, no fim das contas, foi uma noite triste. A que a gente teve é uma noite triste, um dia histórico da pior maneira possível, esse que a gente está tendo. Nunca havia acontecido nada parecido num debate, nunca essa instituição, e eu chamo o debate de instituição brasileira, nunca havia sido tão esculhambado pelos candidatos, não só aqueles que faltaram, né, aqueles que se furtaram a se apresentar à troca de ideias, vão fazer uma campanha de primeiro turno inteiramente unilateral. Candidato fala e candidato não responde a pergunta nenhuma, incômodo, não é colocado contra a parede, não é jogado contra as cordas, né, na comodidade do estúdio e das redes sociais. Esses os três primeiros colocados, né, colocando o Zema ali como um terceiro colocado no empate técnico. E os demais, a gente teve um candidato usando adjetivos logo na primeira frase, como imbecil, canalha, cafajeste, chacoalhando duas fraldas, e esse é o candidato que mais está com a razão. O outro fez um circo tremendo, terrível, do lado de fora. Não vou, fez birra, teve que ser convencido. Ah, então eu vou, e entrou com cara fechada, fazendo, para usar a expressão do Andreasa, aqui, o cosplay de brasileiro indignado. Tudo aquilo que a gente esperava que não acontecesse, aconteceu. Foi uma noite triste. Eu não sei se há possibilidade de a gente se recuperar do que aconteceu aqui, Andreasa.
4: E você sabe que, te ouvindo agora, eu... pensei especificamente na situação do Lula, né? E do discurso com o qual ele se elegeu em 2022, que era o discurso da defesa da democracia. Perfeito. Né? O discurso da defesa da democracia contra uma ameaça. E, à luz do discurso dele, essa ameaça continua presente. E, no entanto, não vem ao debate.
2: Olha que porrada a democracia recebeu hoje.
4: É um desprezo a... Isso não significa que o sujeito não seja um democrata, mas é um desprezo à democracia e uma traição ao discurso que o elegeu e que o trouxe até aqui. O que parece talvez fazer a gente imaginar que o discurso não seja real, que o discurso fosse de oportunidade. Aqui, ele não era presidente naquela ocasião, ele enfrentava o presidente e precisava do debate. Agora ele é o presidente e não vindo ao debate, me parece que ele perde ou perderia as condições de levantar essa bandeira da defesa da democracia contra uma ameaça, se ele já renuncia ao debate público logo na primeira oportunidade.
2: Só para lembrar, houve uma ocasião em que, se não me engano, o Bolsonaro não foi a um debate e Haddad escreveu ali, como é que se chama quem foge de debates? Bundão. Foi isso que ele escreveu, né? Aquele que possivelmente será o sucessor de Lula na política. Haddad crê que Lula seja um bundão também? Porque Lula fugiu do debate. Flávio pelo menos disse, se Lula for eu vou. Havia ali um condicional, por mais que fosse um jogo de cedo, ele sabia que Lula não iria, pelo menos colocou uma condicional. Lula jamais, né, confirmou presença, Lula jamais teve a intenção de participar. Lamentável por parte de todos, mas eu critico aqui mais o presidente, exatamente por isso, Andreasa. O discurso dele, 4 anos atrás, obriga Lula a defender certas instituições democráticas. E hoje ele espancou essas instituições.
1: Vamos direto para o estúdio. Vai começar o debate. Bom debate para todo mundo. Isabela Mota acompanhando a contagem regressiva a partir de agora. Voltaremos amanhã às 7, nós três, com análise desse dia maluco, né, gente? Que noite.
6: É isso aí. Vamos tchau, ver. Tchau, gente.
1: Tchau,
6: até amanhã.
1: Bom debate.

0: noite para você.
1: Boa noite. A partir de agora, você acompanha o primeiro debate entre os candidatos à presidência das eleições 2026, um encontro que reafirma uma tradição da Band que começou em 1989 com a redemocratização.
0: Ao colocar os candidatos frente a frente, o debate oferece ao eleitor uma oportunidade de comparar os concorrentes ao Palácio do Planalto e às suas propostas. Para este debate, a Band tem como parceiras a TV Cultura, o Jornal Estadão, a TV Gazeta e a Jovem Pan News. 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Em nome do Pool, eu agradeço a presença dos candidatos posicionados aqui em ordem previamente sorteada. São eles: Renan Santos, Ronaldo Caiado e Augusto Cury. Os candidatos Luiz Inácio Lula da Silva, Flávio Bolsonaro e Romeu Zema foram convidados e estiveram representados em todas as reuniões preparatórias para este debate, mas optaram por não participar. Como previamente acertado com suas campanhas, estarão no palco durante todo o debate as cadeiras vazias que estavam reservadas para eles. Vamos acompanhar agora, então, as regras desse debate.
2: Este primeiro bloco começa com todos os candidatos respondendo, em ordem previamente sorteada, perguntas feitas pelos dois âncoras. Cada um terá 2 minutos para a resposta. Na sequência, o primeiro confronto direto. O candidato escolhe quem vai responder e terá 1 minuto para a sua pergunta. O candidato questionado tem 4 minutos para administrar entre resposta e tréplica. Aquele que perguntou tem 1 minuto para a réplica após a resposta. Todos perguntam em ordem sorteada. O candidato só pode ser escolhido uma vez para responder. No segundo bloco, jornalistas fazem as perguntas e escolhem um candidato para responder e outro para comentar. O candidato questionado tem 4 minutos para dividir como quiser entre a resposta e a réplica. O tempo para o comentário é de 1 minuto. O terceiro bloco começa com mais um confronto direto entre os candidatos, seguindo as mesmas regras. Em ordem sorteada, cada um escolhe com quem debater. 1 minuto para a pergunta e 1 minuto para a réplica. 4 minutos de banco de tempo para a resposta e tréplica. A seguir, também em ordem sorteada previamente, os candidatos terão 1 minuto e meio cada um para suas considerações finais.
0: É importante lembrar que em caso de ofensa pessoal ou moral, o candidato pode pedir direito de resposta assim que terminar o tempo de quem estiver com a palavra. Uma comissão presente na Band, formada por advogados e 2 jornalistas, vai avaliar a solicitação no mesmo bloco. Caso seja concedido, o tempo de resposta será de 1 minuto. Vamos então começar com uma pergunta direcionada a cada candidato. A minha pergunta vai para o candidato Renan Santos. A ordem foi definida por sorteio e o meu tema é segurança pública. Candidato Renan Santos, o que tira o sono dos brasileiros hoje é a falta de segurança. A cada 45 segundos, um celular é roubado. Os números de homicídios, embora em queda, ainda são escandalosos. 40.775 assassinatos no ano passado. E o país vê o crime organizado avançar sobre todas as regiões sem freio. Diante desse cenário de extrema gravidade, a gente vê surgir propostas como redução da maioridade penal para 16 anos, em discussão no Congresso, e também copiar o projeto de segurança de El Salvador, quase como se fossem propostas mágicas para solucionar o nosso problema. A minha pergunta para o senhor é: o senhor poderia trazer aqui para a gente nesse debate essa noite 3 propostas efetivas que podem, de fato, melhorar a segurança no país e trazer paz para o brasileiro? Boa noite.
3: Boa noite, muito obrigado. Uma honra estar aqui com todos vocês. Vou responder sua pergunta, eu falo rápido, então você tem a oportunidade de me ouvir. Antes, só queria lembrar que com um país completamente em crise, esses 2 criminosos não vieram ao debate. Desrespeitaram a emissora Rede Bandeirantes, desrespeitaram os brasileiros, vivem brigando por aí na internet, botando seus cachorros para ficarem discutindo, mas eles próprios são covardes. Não estão vindo aqui porque não têm coragem de falar sobre os crimes que cometeram. Lula com Lulinha, com Petrolão, com Mensalão, Flávio Bolsonaro com seu envolvimento com Daniel Vorcaro, com seu escândalo de rachadinha. covardes e canalhas. E vocês não ligam para as vidas dos brasileiros que morrem todos os anos por conta da criminalidade do crime organizado. Trazendo três propostas muito claras. Nós vamos declarar estado de defesa e colocar em GLO regiões tomadas pelo crime organizado, o que vai permitir, por parte das forças de segurança, tanto as nossas polícias quanto a Polícia Federal, atuar para destruir, para eliminar o crime organizado. Eu estou falando em passar a rapa nesses caras. Dois, construção de superpresídios. Criar mais de 300 a 500 mil vagas com presídios em que não haverá mais o isolamento de facção. Faccionado vai estar todo mundo junto, porque nós vamos eliminar as facções. E terceiro ponto, uma integração muito poderosa entre os estados. Estado que não quiser atuar na destruição do crime organizado, sofrerá intervenção do governo federal. Vou dar um exemplo aqui, porque a gente não pode fugir. Ceará e Bahia, governos do petismo, governos desse cara aqui, ó. Esses caras têm vergonha e medo de enfrentar o crime organizado e estão deixando a população morrer. As estatísticas estão contra eles. O que nós vamos fazer? Se os governadores do Ceará e da Bahia forem reeleitos, eu vou fazer uma intervenção, caso eles não desejem enfrentar o crime organizado. Essa será a guerra. Nós vamos enfrentar o crime organizado como nunca antes na história do nosso país. Eu conto com todos para fazer esse enfrentamento. Muito obrigado.
2: Obrigada, candidato.
1: Bom, a próxima pergunta vai para o candidato Ronaldo Caiado. Peço desculpa pela minha voz. Empreender, candidato, envolve riscos, mas uma coisa é correr os riscos ligados ao negócio. E bem diferente é correr os riscos ligados ao Estado, desajuste fiscal, dívida pública elevada, juros elevados, que comprometem a produção. Se o senhor for eleito presidente, como é que o senhor vai fazer para ajustar o Estado, reduzir a dívida e abrir espaço para a redução da taxa de juros e deixar com o empresário apenas os riscos do negócio dele e não um ambiente hostil, que é o ambiente brasileiro?
4: Muito obrigado, Oineg. Muito obrigado, Adriano. É um prazer enorme em poder estar aqui. Eu quero cumprimentar toda a direção da Band. É um momento especial na minha vida em poder estar aqui novo, debatendo e participando de mais uma campanha eleitoral. É lógico que é o momento onde a sociedade esperava a presença aqui dos dois pré-candidatos, que são também os mais rejeitados no país. Isto mostra, talvez, o porquê da fuga deles, por não terem como explicar os escândalos que estão envolvidos. Mas vamos lá objetivamente. Olha, primeiro lugar, derrotar o Lula. Primeiro lugar, para essa medida acontecer. Segundo lugar, eu pergunto à senhora que vai aí ao supermercado. Consegue ter o carrinho de supermercado com o mesmo volume ali que conseguia para a sua alimentação e da sua família há exatos 3, 4, 5 meses atrás? Como combater isso? A maneira direta precisa de um choque de credibilidade. Pessoa que assumir o governo, a presidência da República, precisa ter autoridade moral. E nessa hora eu não vou endividar o país, eu vou conter despesas do país, vou fazer com que a taxa de juros caia a patamares como já caíram em termos de 6% quando Michel Temer assumiu o governo e vou buscar também uma inflação em torno de 3 ou 4%. Isto aí vai recuperar a economia do país e não vai deixar com que os empresários fujam para o Paraguai, que passou, sem dúvida alguma, e ser o grande estrutura para absorver aquilo que o Lula tem expulsado, os geradores de emprego e os geradores de impostos em nosso país. E para concluir, é uma coisa só, minha gente. Olha, acreditem, desde que tenha autoridade moral, a gente pode fazer. Isso aconteceu em Goiás, assumi o governo e pode saber que entreguei um outro estado para os goianos.
2: Obrigada, candidato. Vamos agora à próxima pergunta para o candidato Augusto Cury e o tema é educação. Nos últimos 20 anos, a educação avançou no nosso país, mas os alunos não estão aprendendo da melhor forma, da forma necessária para ingressarem no mercado de trabalho. A gente tem dados do SAEB, que avalia a educação básica, recentes. Um estudo do Todos pela Educação mostrou que de cada 10 alunos que terminam o ensino médio, 9 não têm conhecimento adequado em matemática, quase todos. E pelo menos 6 não têm a preparação adequada em português. A pergunta é, oferecer bônus para escolas, para professores que avancem de fato na melhora, na aprendizagem dos nossos alunos, adianta? Ou o problema não é falta de dinheiro e sim falta de gestão? 2 minutos para o senhor Augusto Cury, por favor.
5: Muito obrigado, quero parabenizar a Band por esse debate e quero olhar nos olhos do telespectador. Lula da Silva, você tinha que estar aqui para responder o caos que está a educação. os números são piores do que você apontou. 95% dos nossos jovens não aprendem matemática quando terminam o ensino médio. E quem não aprende matemática não desenvolve o raciocínio lógico. E, consequentemente, isso pode condená-los a vida toda a não ter gestão financeira e a debater ideias adequadamente. E, além disso, também não desenvolvem a capacidade de interpretação, a capacidade de desenvolver autonomia para serem líderes de si mesmos. A educação, ela enfrenta o caos. Nós precisamos revolucioná-la. Os professores são cozinheiros do conhecimento que preparam o alimento para uma plateia que não tem mais apetite. Devido ao quê? Devido à intoxicação digital. E também devido a uma educação cartesiana, racionalista, onde o professor, através da orientação do MEC, é cartesiano. Ele é um expositor seco e frio. O professor deveria ser um provocador da arte de perguntar, um desafiador da arte de pensar e um elogiador da arte de participar. Nós temos 32 milhões de neurodivergentes. Eles são colocados, impostos em sala de aula, criando um ambiente onde eles não são incluídos. E, ao mesmo tempo, os demais alunos não desenvolvem solidariedade e empatia, mas se os professores foram treinados a desenvolver um ecossistema emocional onde todos são elogiados a participar e os alunos são ensinados também a desenvolver raciocínio lógico, trabalhando a sua capacidade intelectual para desenvolver o melhor raciocínio nos focos de tensão, a educação seria completamente outra.
0: Obrigada, candidato. Vamos seguir então, vamos começar agora a primeira rodada de confronto direto entre os candidatos. Todos perguntam e todos respondem. Relembrando os tempos agora, até um minuto para a pergunta e mais um para a réplica. 4 minutos para administrar entre a resposta e a tréplica. Por sorteio ao candidato Renan Santos, que abre essa primeira rodada de confronto direto. E o senhor direciona a sua pergunta para quem, candidato?
3: Para o candidato Lula.
0: Não é possível, candidato. O senhor precisa escolher um dos candidatos presentes. Só tem a liberdade de falar o que o senhor quiser, mas o confronto é com um dos presentes, por favor.
3: Foi um lapso, peço desculpas. Pergunta para o candidato Cury. Cury, o Brasil passou pelo escândalo do Mensalão com o PT. Ele passou pelo escândalo do Petrolão com o PT. Ele passou agora pelo escândalo do INSS com o Lula envolvido, com o filho dele envolvido, com o irmão dele envolvido. Anos passam, a picanha prometida, a picanha não chega. O crime aumenta, a mortalidade aumenta, a sensação de segurança aumenta. As regiões em que o Lula dizia olhar mais, com mais cuidado, por exemplo, a região Nordeste, continuam mais pobres que as outras regiões do Brasil. A favelização no Brasil aumenta. Entretanto, parte importante do eleitorado brasileiro, quase metade dele, hoje declara voto no Lula para a presidência da República. O senhor é um professor, o senhor trabalha com neurociência, com psicologia. Poderia me explicar a psique desse eleitor? Por que que as pessoas continuam insistindo tanto no erro depois de tantos anos?
5: Muito obrigado, Renan, pela pergunta. O Brasil está dramaticamente doente, polarizado, radicalizado. Vender uma ideia mentirosa de que nós estamos em dois barcos. Estamos num barco só. Nem de direita, nem de esquerda. O barco se chama Família Brasileira. Mais de 200 milhões de brasileiros. E 90% das dores não tem cor partidária. A dor da mulher, que a cada 5 ou 6 horas sofre o feminicídio. A dor de 32 milhões de neurodivergentes que não são abraçados de maneira multidisciplinar. A dor dos jovens, 6,7 milhões de jovens que nem trabalham e nem estudam. A dor do empreendedor, vem o tsunami da robótica e da inteligência artificial. E talvez não sobre pedra sobre pedra nos próximos 4 ou 5 anos. E o governo atual, tendo um coração social, é extremamente assistencialista. Por exemplo, o Bolsa Família. O Bolsa Família é um projeto importante, mas tem que ser ajustado. Papai e mamãe e 6 filhos moravam todos num quarto só. Nós sabemos o que é a dor da fome, sabemos a angústia. Eu sou aluno de escola pública, ensino fundamental, ensino médio e universidade. Eu sei a dor e a vida toda escutei a dor. Só que o Bolsa Família tem que ser ajustado. Quem assina a carteira não vai perder o benefício, pelo menos por um certo tempo. quem faz uma MEI não vai perder o benefício, pelo menos por um certo tempo. Então, o que ocorre, Renan, quando você gera um assistencialismo, parece que você está fazendo doação com o dinheiro do presidente. Mas é o dinheiro nosso, é o dinheiro dos impostos dos brasileiros. E essas pessoas do Bolsa Família têm que ser abraçadas, valorizadas, mas estimuladas a sonhar, aumentar a sua renda, porque eles têm direito de ter uma casa, direito de ter um carro, direito de ter qualidade de vida, direito de ter férias, direito de ter segurança para ter uma velhice mais adequada. Então, no cérebro humano, quando você gera uma série de assistencialismo, nós acabamos perdendo a veia, a coragem de lutar pelos nossos sonhos e transformar a vida, não um espetáculo de estresse, mas um espetáculo único e imperdível.
0: Um minuto, candidato Renan, para sua réplica.
3: Ah, agradeço a contribuição do Cury sobre o tema. O tema é muito importante. Eu não sou psicólogo, não sou especialista no tema, mas eu sou um brasileiro indignado que nos últimos 12 anos enfrentou a roubalheira desse canalha do Lula, desse cara aqui. Esse cara aqui não tem coragem de vir a público falar por que no governo dele as pessoas não estão conseguindo comer mais. Falar por que na porcaria do governo dele a insegurança pública está aumentando. Por que na porcaria do governo dele mais pessoas estão perdendo a esperança de empreender. Falar por que na porcaria do governo dele o Brasil se tornou um ser submisso na política internacional, tendo que pedir pinico para a China ou para os Estados Unidos na hora de fazer negócio. O que eu aviso para esse eleitor é dramático. Tirando um pedaço dele, que é aquele eleitor que está no Bolsa Família, que ainda acredita que o Lula é a única fonte de comida dele, de maneira errônea, o eleitor restante que apoia esse cara está sendo canalha. Canalha. Está rifando o nosso futuro e eu não quero o voto dele. Obrigado.
0: Candidato Augusto Cury, o senhor tem mais 1 minuto e 30.
5: Olha, Renan, você tem um nível de agressividade que me assombra. Tuas ideias... As ideias... Pode ter fundamento, mas a agressividade, ela asfixia e a capacidade das pessoas terem as suas próprias opiniões. Nós estamos numa democracia e a democracia, a beleza dela está na divergência. Você pode criticar as ideias de Lula e são criticáveis, mas você não pode criticar a pessoa transformando ela numa escória humana, quase que um lixo, e nem mesmo o eleitor de Lula. Sim, nós precisamos mudar esse país. Nós precisamos estimular as pessoas a serem autoras da sua própria história. No meu governo, pode ter certeza, eu vou financiar mais de 10 milhões de microempresas. Vou dividir o BNDES em dois. O banco para a grande empresa e um banco para a pequena e microempresa. E em cada comunidade ou favela vai haver uma escola do empreendedor e também uma agência do empreendedor. Em cada escola pública também haverá uma agência do Banco do Empreendedor e uma escola do empreendedor. Assim, nós vamos transformar a nação brasileira numa das nações mais empreendedoras do planeta, preparando esta nação para o tsunami da inteligência artificial e da robótica, e ninguém fala sobre isto.
0: Obrigada, candidato.
1: A próxima pergunta será do candidato Augusto Cury, necessariamente para o candidato Ronaldo Caiado. Por favor, só tem um minuto para a pergunta.
5: Meu estimado amigo Ronaldo Caiado, meu colega médico, você sabe que se eu me tornar presidente, você que defende tanta segurança, eu vou criar um ministério, Ministério da Segurança, e você vai ser o xerife do Brasil. Você vai estar no meu governo. Mas eu quero falar aqui sobre o caos que está a mulher brasileira. A mulher brasileira sofre uma série de violências que até hoje tem se perpetuado. Entra governo e sai governo. Essas violências não estão sendo solucionadas. Eu te pergunto, na tua visão, como estadista, como governador e também como médico, quais são as piores violências que as mulheres têm sofrido neste país? E eu quero saber também se você tem consciência, se elas pagam...
1: Atenção ao tempo, candidato.
5: Já foi?
1: Já foi.
5: Então, me perdoe.
1: Por favor, candidato Caiado.
4: Bom, meu amigo Augusto, meu colega médico, eu vou declinar do seu convite porque eu vou estar na presidência da República, mas você, sem dúvida nenhuma, vai fazer parte de uma equipe hoje que nós sabemos a necessidade de podermos enfrentar a saúde mental. Mas dizer aqui que este fato todo que você acaba de colocar, ele realmente precisa de ser encarado por nós. Nós estamos conseguindo avançar com inteligência artificial, conseguindo avançar na integração das forças de segurança, exatamente no combate à criminalidade. Mas ficou uma grande chaga no país, que é exatamente o avanço do feminicídio no país. Isso é uma verdade. As mulheres vêm sendo agredidas, muitas vezes num desrespeito completo que as pessoas têm por aquilo que é a mulher no seu dia a dia, sendo agredida, violentada pelo seu companheiro ou aquele que o seu marido. Isso nós precisamos de combater duramente e pode saber que assim faremos.
6: Por favor.
5: Bom, você é bom de argumento, mas não deixou os números claros, hein? Eu acho que você vai ser meu xerife. A cada 5 ou 6 horas, Caiado, uma mulher é morta pelos seus parceiros. 1.571 mulheres no ano passado. E essa uma faz toda a diferença, porque cada mulher é um ser humano único e irrepetível. Elas recebem 21% a menos que os homens pelos mesmos trabalhos. Isso é vergonhoso. E nem resolveu essa equação Bolsonaro e nem Lula da Silva. Eu quero dizer que o Brasil não pertence a duas famílias, o Brasil pertence aos brasileiros. E, além disto, uma crueldade sem precedente. Elas pagam 4% a mais de juros por ano, embora sejam melhores pagadoras que os homens. Isso é uma crueldade. Portanto, Caiado,
6: seu tempo.
4: Bem, agora eu vou ensinar aqui para o Augusto como é que trata do assunto. Olha, quando eu cheguei no governo, tinha aquela tese que dizia que briga de homem com mulher não se mete a colher. Em Goiás, meti algema, meti tornozeleira no covarde. A partir daí, eu coloquei todo um processo de botão do pânico, avancei dentro daquilo que seria o engajamento da nossa polícia com toda a área da inteligência artificial para poder acompanhar esses bandidos. E agora, na presidência da República, eu vou aumentar muito mais essa ação. Além de ter essa condição que nós vamos corrigir, porque, na verdade, colocam a responsabilidade só na segurança pública. Nós temos que agregar a ela também todos os segmentos da sociedade. Todos aqueles que realmente sabem que precisa de ser avisado a polícia antes, aí buscar a Defensoria Pública, buscar cada vez mais o Ministério Público, trazer também o que nós sabemos que é fundamental, que é a participação das ONGs e também das entidades de classe de cada cidade. Mas, além de tudo isso, gente, é dizer que a pessoa normalmente agride a mulher porque ele se acha dono dela, como se fosse propriedade dela. É assim que esse covarde trabalha. E, nesta hora, eu vou apresentar, sim, ao Congresso Nacional, porque lá sei que serei em condições de aprovar isso, para que haja o confisco dos bens deste covarde. Além de ter uma pena ampliada de 20 a 40 anos, de acordo com o grau da violência, esse cidadão não terá o benefício da diminuição da pena antes de cumprir 90% dela. Em segundo lugar, ele terá, sim, aquilo que vai tirar dele aquela condição de se achar dono da família e a mulher a sua propriedade. E aí, ao confiscar os seus bens, transferindo para a família, caso ela caminhe para um processo e seja vítima do feminicídio, ou se não, se os filhos ali estão penalizados, tá certo? Ela terá toda essa transferência de todo o patrimônio. E assim nós vamos ver um fato que é uma penalização educativa para que esses covardes não voltem mais a atuar. E é dessa maneira que nós temos que respeitar as mulheres em nosso país, dar exemplo para essa chaga que ainda acontece no país diante de um fato de total omissão do atual governo. Omissão, ele não garante a segurança das mulheres e nem de ninguém neste país, porque são coniventes
0: Obrigada.
4: Com o crime organizado.
0: Obrigada, candidato. Agora o senhor, Ronaldo Caiado, é o último a fazer a pergunta para a gente fechar essa rodada. E a sua pergunta necessariamente tem que ser para o candidato Renan Santos. Um minuto para formular a pergunta, por favor.
4: Bom, Renan, a pergunta que faço a você é em relação à área da educação que foi aqui comentada anteriormente. Nós estamos vendo a situação que o Brasil é um dos países que mais gasta na OCDE e nós estamos vendo, infelizmente, um processo de analfabetos no segundo ano do ensino fundamental, um falso positivo no resultado no final do ensino médio, notas no Enem que deixam a desejar e essa situação toda. O governo nunca assumiu uma discussão consistente para dar ao jovem brasileiro a capacidade de ser competitivo no cenário internacional e muito menos nas discussões internas aqui na formação desses jovens, com a melhoria também das alternativas da metodologia de ensino no país. Qual a sua ideia?
3: Obrigado pela pergunta, governador. Vamos lá. Há no Brasil uma sabotagem ao ensino fundamental. Crianças não estão sendo mais alfabetizadas com o método tradicional, com o método fônico. Dois, quando eu falo do o professor perdeu a autoridade dentro da sala de aula. Um aluno vai, levanta a voz contra o professor e o professor não dispõe de autoridade. Três, por mais que o Brasil gaste no ensino superior o que se gasta nas nações do OCDE, no ensino básico a gente gasta muito pouco. A gente está financiando universidades públicas caríssimas que não estão melhorando nosso desempenho nos rankings internacionais. Isso é muito feio, isso é terrível. Mas isso é um projeto de nação. Se o analfabetismo funcional existe no Brasil, ele se tornou, vamos dizer, recorrente, é porque há praticamente um projeto de Brasil que vê o cidadão pouco qualificado como uma massa de manobra para fins eleitorais. Eu falo isso com muita tristeza, porque o dinheiro existe. Não existem metas educacionais construídas para que um professor numa escola básica, na maior parte dos municípios do Brasil, melhore o desempenho dele. Poucos estados aplicam prêmios de desempenho para os diretores das escolas que performam melhor. O governo federal não vincula isso aos governos estaduais e municipais. E nós precisamos fazer isso. Eu tenho um projeto que chama Lei de Responsabilidade Gerencial, que vai fazer o seguinte: em vez de um governador ou um prefeito, especialmente os prefeitos, gastar dinheiro com o show do Wesley Safadão, como acontece em muitos municípios do Brasil, ele terá que gastar com segurança, saúde, educação, especialmente educação básica. Melhorando o desempenho da educação básica, aquele município poderá receber mais dinheiro. Se o prefeito não entrega isso e torna os seus jovens analfabetos funcionais, nós vamos para cima do prefeito. O prefeito pode se tornar inelegível. Isso é uma revolução que nós podemos fazer na escola e gostaria de saber a opinião do governador a respeito disso.
4: Parabéns, Renan. Eu acho que a responsabilidade educacional é um ponto que nós temos que avançar muito neste momento. Olha, eu, como governador do estado, eu modifiquei a Constituição do Estado de Goiás e fiz com que assumisse uma parceria com todos os prefeitos e prefeitas e fiz com que houvesse ali, sim, uma sintonia na nossa grade curricular para que nós buscássemos o aluno desde o primeiro ano do ensino fundamental e levasse ele até o final do seu ensino médio, mais a profissionalização de todos eles. Minha gente, isto é algo que mostrou o quanto nós hoje somos referência na educação no país e temos entre as 10 colégios do ensino médio os 7 melhores do país. Isto mostra a paixão que nós temos que ter pela educação. Não existe outra capacidade de nós recuperarmos o país que não seja pela educação.
0: Obrigada.
3: Obrigado, governador. Trouxe bons pontos aqui. E agora temos que falar de um projeto de nação. O projeto brasileiro de nação não é orientado a fazer do Brasil uma das 5 maiores nações do mundo nos próximos 30 anos. O Brasil não tem ambição para absolutamente nada. Hoje, nesse instante, a gente olha o projeto do petismo querendo colocar o Brasil de joelhos para a China, sem formar uma mão de obra qualificada e tampouco ajudando as empresas a crescerem para contratar essas pessoas. Porque o que interessa para o lulismo é que a gente fique comprando produto pronto da China enquanto vende minério ou vende nossos grãos. Do outro lado, a gente tem o projeto do bolsonarismo, que puxa o saco do Donald Trump, que também não vê como o Brasil pode se comportar de maneira soberana e líder diante dos desafios internacionais. Hoje, a gente praticamente não produz nenhum tipo de pesquisa séria, tirando o caso da Magbras, por exemplo, sobre refino e processamento das terras raras, que podem revolucionar o Brasil. Um governo sério tem que entender que se você não formar a sua própria mão de obra capaz, gente que estuda, que saia do colegial, no ensino técnico, apta a ir para o primeiro emprego, apta a estudar, gente que tenha aula de empreendedorismo para que possa abrir sua primeira empresa, nós não vamos sair do buraco que nós estamos agora. A situação do Brasil é desesperadora. É desesperadora. Esse cara aqui, preciso voltar a citar essa tranqueira, vendeu com aquela mulher que estocava vento a ideia de que a gente vivia na pátria educadora. Todos os testes internacionais mostraram que não é nada disso. Não existe pátria educadora. A gente tem a pátria do analfabetismo funcional. E gozado, e a esse ponto a gente tem que trazer, quando a gente pega as estatísticas dos estados brasileiros que têm pior desempenho escolar e que apresentam taxas maiores de analfabetismo ou analfabetismo funcional, curiosamente, eles votam no Partido dos Trabalhadores. Há um projeto de destruição nacional sendo gestado há décadas e a gente não pode fingir que isto não é um problema. Isto é um problema. O governo federal tem que ver não apenas a questão da educação, mas a integração entre a educação e o trabalho como um sonho de transformação de uma nação que hoje está de joelhos, humilhada e pobre, numa nação soberana que será, se eu chegar ao poder, uma das 5 maiores nações do mundo. O futuro, meus amigos, é glorioso, mas a gente vai ter que estudar bastante para chegar até lá.
0: Obrigada, candidatos. Você está acompanhando o primeiro debate entre os candidatos à presidência da República nesta eleição. Antes de ir para o intervalo, a gente vai dar uma olhadinha na sala digital da Band, uma parceria com o Google, onde são monitoradas as buscas feitas sobre o debate, todas as pesquisas que vocês estão fazendo aí de casa. A gente tem os dados lá na sala da Band, multiplataforma. No próximo bloco, é a vez de jornalistas perguntarem aos candidatos. 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

Em instantes você fica com o segundo debate, o segundo bloco do debate entre os presidenciáveis aqui na tela da Band, com transmissão simultânea da Band News FM. O segundo bloco vem aí para você acompanhar agora de novo os pré-candidatos, os candidatos agora disputando este primeiro debate presidencial aqui na tela da Band.

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0: Com o primeiro debate das eleições de 2026 entre os candidatos à presidência da República. Esse debate é realizado pela Band em parceria com as TVs Cultura e Gazeta, o jornal Estadão e a Jovem Pan News. O programa está sendo exibido também pela Band News TV, nas rádios Bandeirantes e Band News FM e nas plataformas digitais do Grupo Bandeirantes. Eu quero lembrar que os espaços, os lugares vazios aqui no nosso estúdio estavam reservados para os candidatos Luiz Inácio Lula da Silva, Flávio Bolsonaro e Romeu Zema, que infelizmente para os eleitores optaram por não participar. Neste bloco, jornalistas fazem as perguntas para os candidatos, escolhendo um candidato para responder e outro para comentar. O candidato questionado tem 4 minutos para dividir como quiser entre a resposta e uma réplica. E o tempo para o comentário é de 1 minuto. Por um sorteio que foi realizado também anteriormente, quem faz a primeira pergunta a um dos candidatos é o jornalista Ernesto Palha, da TV Cultura. Boa noite, bem-vindo, Palha. Por favor, para quem vai a sua pergunta e quem comenta.
1: Boa noite a todos que nos acompanham. Boa noite, eu gostaria de dirigir minha pergunta ao senhor, candidato Ronaldo Caiado. O senhor, obviamente, tem consciência de que a segurança pública é um tema fundamental nesta eleição para a tomada de decisão do eleitor. E o senhor tem apresentado o seu desempenho à frente do governo de Goiás para se posicionar nesse campo. Mas, ao mesmo tempo, quando a PEC da segurança pública proposta pelo governo Lula foi encaminhada, num primeiro momento o senhor rejeitou, dizendo que ela feria a autonomia dos governadores. E por isso o senhor era contrário a ela. Então eu queria saber, se o senhor chegar à presidência da República, como é que o senhor pretende usar as ferramentas do governo federal, do poder federal, para combater o crime sem ferir a autonomia dos governadores, né? E também aproveito para encaixar, o senhor continua contra a câmera, o uso de câmera por policiais, e por que que o senhor está propondo a construção de 40 novos presídios federais? De onde vem esse número? Por que não 30? Por que não 50? Por favor.
0: Antes de responder, quem comenta a resposta de
1: Renan Caiado? Santos, por favor.
0: Por favor. Então, por favor, Ronaldo Caiado, o senhor tem 4 minutos para dividir entre a resposta e a réplica.
2: Bem, realmente ele fez uma ampla pergunta, né? É de um assunto realmente que eu quero lhe dizer, Parque, que se você não tiver segurança pública, você não tem governabilidade. O Brasil é um país que vive hoje em clima de guerra, essa é a verdade. A maior parte do território brasileiro está totalmente confiscado pelas facções criminosas. A Amazônia brasileira é 100% comandada pelo PCC, Comando Vermelho, venezuelanos, colombianos e também mexicanos. Essa é a situação que chegou da conivência do atual governo com as facções criminosas no Brasil. Ele se acovardou, ele se ajoelhou para o crime. Quando você se ajoelha para o crime, ele cresce. O que eu fiz em Goiás também tinha essa mesma situação. Tanto é que quando eu falo hoje que eu vou resolver o assunto, o cidadão fala: ah, Caiado, você sabe, é muito difícil. As pessoas estão se acovardando, as pessoas não estão acreditando mais que seja possível. É possível.

0: possível. Me dê o mandato de presidente da República, que você vai ver que bandido não vai mandar em um palmo aqui nesse país, não vai ter comando deles. Isso porque nós temos que ter uma estrutura. Primeiro lugar, inteligência artificial. Segundo lugar, batalhões bem treinados. Integração das nossas forças. E não vou tirar autoridade de nenhum governador. Pelo contrário, eu vou aumentar. Eu vou autorizar os governadores a poderem legislar sobre essas áreas nos seus estados, porque eu sei da diferença do crime que existe no Brasil. Agora, eu vou continuar daqui a pouco com um comentário.
1: Tá certo. Um minuto para o senhor comentar.
2: Muito boa pergunta, especialmente esse aspecto que envolve o governo federal, o governo Lula, querer legislar sobre segurança pública, concentrando poderes na mão dele. Essa é uma vontade que o PT tem há décadas. O PT sempre quis concentrar o poder sobre as polícias, porque o PT tem uma volúpia por poder. O PT quer concentrar o exercício da violência nas mãos dele. Não para atacar bandido. O PT quer segurar a polícia. O PT é inimigo das polícias em todos os estados. O que nós vamos fazer e que precisa ser feito é diferente do que o PT quer fazer. É de maneira clara. Estados, governos estaduais, que não aplicarem políticas efetivas de destruição do crime organizado, eles serão alvo de intervenção. É o que eu proponho de maneira clara. Rio de Janeiro, Ceará, Bahia, ou eles se enquadram no enfrentamento total ao crime organizado, ou seus governos vão se enquadrar ao governo federal, ao Estado de Defesa, à GLO. Todo mundo tem que se unir no combate ao crime organizado. Agora, projeto que vem do PT, entregando pro Lula controle sobre as polícias dos estados, mas nunca, nem os policiais, nem o povo brasileiro quer isso.
0: E agora, continuando, Pag, vou dizer o seguinte, em primeiro lugar, a emenda constitucional que nós aprovamos na Câmara e que hoje está no Senado Federal, ela está de acordo exatamente com o respeito. E o presidente Lula agora querendo dizer que precisa da PEC para poder amanhã aprovar o seu ministério. Isso é conversa fiada. Ele sabe das prerrogativas do presidente, passa a botar uma medida provisória e resolve. Mas eu vou, além disso, para lhe dizer do porquê dos 40 hoje presídios no Brasil, distribuindo por regiões. Porque todas as penitenciárias hoje estão cheias de faccionados, que é crime federal, não é crime estadual. Tá certo? O governo federal joga na mão dos estados e não tem repasse nem do fundo penitenciário e nem do fundo de segurança pública. Mas eu vou dizer mais em relação a este assunto. Os presídios hoje em Goiás, quando nós fizemos com que fosse fechado totalmente, com scanner corporal, com monitoramento ambiental, não tendo direito à visita íntima, faccionado não tem direito à visita íntima. Visita com advogado, ela é gravada. E aí, meu amigo, a criminalidade caiu. No momento que nós fecharmos as penitenciárias, que não serão mais ali universidade do crime, nem QG do crime para mandar matado lá de fora e ameaçar os agentes penitenciários, você pode saber que é aquilo que aconteceu no meu estado. Despenca a criminalidade. E para isso é preciso ter coragem. E coragem é o que falta para muitos que estão à frente do governo, porque realmente amanhã existe essa dificuldade de saber como ele vai dar a segurança para a sua família. Como presidente da República, vou confiscar os bens de todos os faccionados e vou garantir a segurança pública. Aos juízes, desembargadores, governadores, todos do Ministério Público tiveram a coragem de enfrentar o crime. É por isso que eu vou trazer o Gaquia para assumir o Ministério aí da Segurança Pública no nosso país, porque tem experiência no combate às facções. Mas vou também declarar terrorista as facções no Brasil, terrorismo doméstico. E como comandante em chefe, que sou das Forças Armadas, vou usar todas as forças, como a Aeronáutica, a Marinha, o Exército Brasileiro, promover uma segurança entre os países limítrofes com o Brasil, chamada de Sulpol, onde nós podemos transitar sem ter o limite da fronteira. É isso aí que se faz e é com essa maneira, com tecnologia, radares e, ao mesmo tempo, com a técnica mais sofisticada. Vamos devolver o Brasil aos brasileiros de bem.
1: Obrigada. A próxima a perguntar é a jornalista Thaís Freitas, da Rádio Bandeirantes. Thaís, boa noite. Indica pra gente quem vai responder a sua pergunta e quem vai comentar.
3: Boa noite, Adriana. Olha, a minha pergunta é para o candidato Augusto Cury, com a resposta ao comentário do candidato Ronaldo Caiado. E é uma pergunta sobre as relações diplomáticas do Brasil com os Estados Unidos, que hoje estão num momento muito conflituoso. Se a gente olhar, é uma lista longa, né, de ali rebarbas que aconteceram e seguem acontecendo. Os Estados Unidos classificando organizações terroristas, crime organizado no Brasil como organização terrorista, aplicação da Lei Magnitsky, tarifaço, declarações ali mais apimentadas dos presidentes de ambos os países. E isso a gente se refere aqui à maior economia do mundo, os Estados Unidos, e um parceiro comercial e diplomático do Brasil, histórico e muito relevante. O que eu queria perguntar é, caso o senhor seja eleito, como o senhor vai lidar com a relação comercial e diplomática com os Estados Unidos, especialmente durante a gestão Donald Trump, já que serão pelo menos 2 anos de convivência entre as duas presidências?
4: Muito obrigado pela pergunta, pela inteligente pergunta. Realmente é um problema sério que nós estamos enfrentando. O Brasil deve ter as melhores relações com os Estados Unidos. Mas os Estados Unidos, sem dúvida alguma, está passando por alguns problemas e que ninguém fala quase. Ele deve cerca de 40 trilhões de dólares, 122% mais ou menos do PIB. Por detrás desse tarifaço, há um desespero enorme em resolver as contas públicas federais dos Estados Unidos. Mas nós não podemos ser subservientes, colocar 25%, mais 12,5%, 37,5% e prejudicar as nossas... A nossa pauta de exportação, isso é uma crueldade. Vamos pacificar, sem dúvida nenhuma, a relação entre Estados Unidos e o Brasil. Brasil e Estados Unidos. Porque eu sempre fui um homem da pacificação. Inclusive, tem um livro, Solução Pacífica de Conflitos, com grandes juristas desta nação. Eu sei como pacificar, eu sei como conversar de igual para igual, mas nunca vai ser uma relação subserviente. E eu repaginaria, se for o presidente desse país, todas as embaixadas brasileiras para serem 4.0, para que as embaixadas não vendam o país como fazenda do mundo apenas, mas como supermercado do mundo, como centro de biotecnologia, de inovação e também de produção de conhecimento. As relações serão ótimas com os Estados Unidos, as relações também serão ótimas com a China, porque o Brasil merece se desenvolver, porque, no fundo, é a comida na mesa de cada brasileiro, é a segurança da mulher, no fundo, é o futuro de cada criança e adolescente que deve ser resguardado. Portanto, pacificação em primeiro lugar, subserviência, servidão, jamais.
0: Bom, vamos ser direto ao fato. Em primeiro lugar, tá certo? O Lula está doido para criar esse impasse. Porque ele viu o presidente do Canadá e da Austrália ganhando, então ele está provocando o Trump toda hora, tá certo? Falando da dentadura do Trump, querendo mudar a moeda, toda hora ele dá uma provocadinha, tá certo? Aí, daí a pouco, provoca também o Paraguai, aí vem o presidente da Argentina aqui fazer desaforo. Então, o que você vê é que eles querem desviar o foco da eleição. E o Itamaraty no Brasil, ele, ao invés de ser aquilo que a chancelaria enalticia o Brasil nos grandes debates, ele passou a ser simplesmente porta-voz do PT. E isso é que eu vou recuperar no Brasil. Ou seja, fazer com que a chancelaria brasileira volte a saber fazer os acordos, poder debater em grande nível e poder recuperar. O Brasil, meu gente, ninguém quer brigar com o Brasil, porque nós temos melhores potenciais que outros países não têm, em termos de energia, em termos de grãos, em termos de água doce.
1: Por favor, candidato Augusto Cury.
4: Obrigado, Caiado. O Brasil realmente é uma grande nação. Temos terras raras e devemos trazer indústrias para processar essas terras raras. Temos o potencial para energia renovável e hidrogênio verde sem precedente. Mas também temos uma agricultura, 350 milhões de toneladas de grãos, mais ou menos, que nós produzimos. Nós vamos turbinar a produção agrícola. Vamos abraçar vocês, agricultores, que infelizmente têm uma lucratividade de 5% a 7% e pagam um custeio de 20% ao ano. Não é possível. Isso é uma afronta contra vocês. Eu sei que vocês estão adoecendo emocionalmente. O índice de depressão entre os agricultores é o dobro da média da população em geral, cerca de 30% a 36%. Vamos abraçar vocês. E se nós dobrarmos a produção de alimentos de 350 para 700 milhões de toneladas nos próximos 10 anos, vamos sentar de igual para igual com a China e com a Índia e com os Estados Unidos, porque nós alimentaremos cerca de 2 bilhões a 2 bilhões e meio de seres humanos. Assim, sentaremos, reitero, no tabuleiro das nações, de igual para igual, porque o Brasil cada vez mais vai ter notoriedade e grandeza. Não apenas em terras raras, não apenas em energias renováveis, mas também será um país imprescindível para a segurança alimentar da população mundial. Vem comigo, agricultor, vem comigo vocês que trabalham e produzem, porque o Brasil tem cura.
1: Concluiu? Muito obrigada. Bom, a próxima pergunta, então, é da jornalista da Rádio Band News FM, Sheila Magalhães. Boa noite, Sheila. E, necessariamente, sua pergunta tem que ser para o candidato Renan Santos, com o comentário de Augusto Cury. Por favor.
3: É isso. Boa noite, Adriana. Boa noite a todos. E a minha pergunta é sobre o fim da escala 6x1. Qual é a sua posição sobre o fim da escala 6x1? E que respostas o senhor daria com medidas práticas, caso eleito, para aqueles setores que projetam para o ano que vem, em função dessa medida, aumento de custos, inflação e desemprego, por exemplo?
2: Grande pergunta. Grande pergunta. Imagina o seguinte... Alguém chega para você e fala, ó, você vai trabalhar menos, menos. Esse cara falou, o maior inimigo do trabalho, visou, você vai trabalhar menos e vai ganhar mais. Este mesmo cara falou que você ia comer mais picanha. Esse mesmo cara, na maior tranquilidade, falou que ia taxar as blusinhas e os eletrônicos e você não ia pagar o preço. Você acredita? Quando a esmola é demais, o santo desconfia, mas ele propôs isso. Muita gente acreditou. O projeto, inclusive, foi capitaneado por uma pessoa chamada Erika Hilton, uma mulher muito grande, modelo de passarela. Essa Erika Hilton falou que todo mundo ia fazer isso. Não acredite nesses políticos que estão dizendo para você que você vai trabalhar menos e ganhar mais num país que até as Casas Bahia quebraram. Está todo mundo quebrando. Este é um cenário desesperador para o nosso país. Desesperador. O que eu vou fazer, o que eu preciso tocar para resolver a questão de emprego no Brasil é reformas de competitividade, alterar a lei trabalhista para contratar ser mais fácil, para você não precisar pagar tanto imposto na hora de receber o seu salário, para o governo não ficar te roubando, para o Lula e o Lulinha fazerem a farra aqui, ó, para o Flávio Bolsonaro fazer a rachadinha gotosinha com o dinheiro do teu salário. Esta revolução que nós vamos fazer é uma reforma trabalhista que permita que você seja contratado por hora. Hoje todo mundo está indo parar no MEI. Todo mundo. Mas a gente não pode se esquecer. Hoje, o que estes caras querem, especialmente esse cara aqui, é que você não tenha trabalho. Porque quando você não tem trabalho, você vai parar no Bolsa Família, e quando você para no Bolsa Família, ele ainda te dá um vale gás, uma energia elétrica de graça, aí você vota nele, porque ele está te tratando como um escravo.
1: Bom, só esclarecendo uma dúvida que surgiu aqui entre os candidatos, quem comenta é Augusto Cury, que foi o único que não comentou nesse bloco ainda, que o senhor Ronaldo Caiado já comentou anteriormente. Então, o senhor tem um minuto, Renan, por gentileza.
4: Renan, você me chamou de professor, vem cá aqui, com muito respeito com você.
2: Também, muito respeito com você.
4: Tem um problema, Renan, 30% dos trabalhadores do Brasil estão com síndrome de burnout, estresse profissional, dores de cabeça, dores musculares, autocobrança, cobrança excessiva. A escala 5x2 atende à necessidade dos trabalhadores. Eles vão poder ter mais tempo com a família, mais qualidade de vida e, consequentemente, produzirão mais. A escala 6x1 atende determinados setores da economia. O que nós temos que fazer, na minha opinião, Renan, é ajustar para atender a necessidade dos trabalhadores e também a necessidade das empresas. E, ao mesmo tempo, eu quero mostrar minha indignação. Nesse exato momento, Lula da Silva está fazendo uma entrevista num canal de televisão. Isso é um desrespeito com a democracia.
2: Bom, meus amigos, eu gostaria de falar a mesma coisa que o meu amigo Cury aqui, mas não vai rolar. Muita gente está passando por burnout, que está trabalhando muito, mas eu acho que a pessoa vai sofrer muito mais se ela não tiver comida na mesa por não ter trabalho, que é o que vai acontecer com muitas empresas que vão fechar, muitos empregos vão desaparecer. Eu vou repetir para vocês, até as Casas Bahia estão fechando. Não é que eu quero que vocês trabalhem muito, eu quero aumentar a produtividade da economia brasileira para que você possa ganhar mais por hora e você faça esse cálculo. Eu quero que sobre dinheiro para você no fim do mês. Essa é a luta que nós precisamos ter de maneira desesperada. Os setores todos vão quebrar. O meu deputado federal, Kim Kataguiri, foi o único a discursar no Congresso avisando que isso aí era uma farsa, que isso era uma mentira. E eu topo perder voto, mas eu não topo enganar você que está assistindo. Não vai funcionar isso que o governo está fazendo. Ponto! Nenhum país que a gente está concorrendo, China, Índia, Vietnã, está fazendo esse tipo de política agora. Você só consegue diminuir a carga de trabalho, e eu quero que diminua, eu quero que vocês vivam numa boa, sejam felizes, não tenham burnout, não tenham ansiedade, nada. mas eu quero que vocês tenham trabalho. Eu não quero que você caia no Bolsa Família para o Lula te tratar como se fosse um escravo. Isso eu não aceito. E para finalizar aqui, deixando a boa lembrança que foi colocada agora pelo Augusto Cury, vamos lembrar uma coisa aqui, meus queridos amigos. Nesse instante, de fato, o Lula está lá na Record. A Record é uma emissora que está se comportando como moleque, que está se entregando ao Lula agora, porque aparentemente está envolvida no escândalo de corrupção com alguns dos seus donos, no escândalo do Digimais. Ao invés de contribuir com a democracia, chamou aquele bêbado, safado, para ir lá ficar fazendo monólogo. Eu quero saber se eles vão perguntar pro Lula se o filho dele, Lulinha, roubou ou não roubou o nosso dinheiro no INSS. Eu quero saber se a Record vai perguntar pro Lula se o governo dele é ou não é um lugar em que a turma do Banco Master se esconde e se escora, porque o escândalo do Banco Master surgiu no governo dele. Record, pergunta as coisas, senão vão começar a desconfiar de Record, que é ou não querem me chamar para sabatinas, vocês querem ajudar esse cara, assim como ajudaram por muito tempo esse outro cagão aqui a ficar se escondendo por tanto tempo, tá? Vamos ter trabalho, vamos ter emprego no Brasil, mas não vamos ficar enganando as pessoas. E Rede Record, se comporte como um lugar amigo da democracia e não como puxa-saco de ladrão.
1: Obrigada, agradeço aos três colegas jornalistas que participaram conosco aqui nesse bloco. Nós chegamos, então, ao final desse bloco. E antes de irmos para o intervalo, vamos dar aquela olhadinha na sala digital da Band, que é uma parceria com o Google, onde lá são reunidas todas as informações, os comentários, as buscas que você aí em casa faz durante o debate. Tudo está sendo acompanhado da sala digital. Nós voltamos em instantes com o segundo confronto direto entre os candidatos. 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